0: no plenário da Câmara. O relatório propõe uma redução da jornada de trabalho de 44 para 40 horas semanais, sem corte de salário e transição de até 14 meses. Os deputados estão na fase de discussão anterior à votação, em que oradores inscritos discursam para falar contra ou a favor do texto. O projeto foi aprovado na Comissão Especial da Câmara por 34 votos a favor e 4 contra. O mega traficante Gerson Palermo chegou a Campo Grande no final da tarde após ser expulso da Bolívia. Ele foi preso na região de Santa Cruz de la Sierra durante uma operação realizada na terça-feira. Foragido há 6 anos e incluído em um alerta da Interpol, Palermo tem condenações que somam 126 anos de prisão. A transferência ocorreu sob forte esquema de segurança e envolveu autoridades da Bolívia e do Brasil. Apontado como um dos chefes do PCC, ele responde por crimes como tráfico internacional de drogas, associação criminosa e assaltos a bancos. O presidente dos Estados Unidos, Donald Trump, fez comentários sobre Lula e elogiou o presidente brasileiro em conversa com o senador Flávio Bolsonaro. A informação é da correspondente da TV Globo em Washington, Raquel Crarembu. O pré-candidato à presidência da República se encontrou com o líder americano na Casa Branca a portas fechadas ontem. O influenciador Paulo Figueiredo, que acompanha Flávio e Eduardo Bolsonaro no país e estava com eles no Salão Oval, confirmou que Trump elogiou o dinamismo de Lula. No horário de Brasília, 9 horas e 5 minutos.
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0: Um abraço pra você, ligado aqui no Futebol Globo CBN. Seja muito bem-vinda, muito bem-vindo pra mais uma noite de Copa. Noite de Libertadores da América, com o timão em campo na Neoquímica Arena.
1: Corinthians, Platense.
0: Timão já classificado com a primeira colocação do Grupo E garantida. São 11 pontos somados até aqui. Busca uma campanha ainda melhor para brigar entre as melhores primeiras posições dentro da fase de grupos da Libertadores da América. Do outro lado, Platense, segundo colocado, tem 7 pontos somados. Vem para a capital paulista para buscar a classificação na noite de hoje, dependendo apenas de si para chegar no mata-mata. 9:30, começa o jogo e você curte tudo com a gente desde já, enquanto a bola não rola.
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0: 9:30 da noite, a bola vai rolar daqui a 22 minutinhos. Tem bola rolando na Neoquímica Arena para Corinthians e Platense. Você curtindo com a gente aqui no Futebol Globo CBN. Lembrando que você sempre pode participar da nossa transmissão. Nosso WhatsApp é simples e fácil. 11 999 11 9981. O outro caminho é você participar através do nosso youtube.com/CBN. O chat está aberto para sua participação. Quem leva hoje? Da Corinthians, da Platense ou as equipes vão ficar no empate? Torcedor corintiano tá ligado aqui na nossa transmissão também. Claro que a galera que tá secando, todo mundo sempre muito bem-vindo aqui no Futebol Globo CBN. Vamos girar as informações, começando com o destaque do time da casa.
1: Corinthians!
0: Guilherme Pradella, ótima noite para você. Destaque inicial do time do povo. Fala, Pradella, boa noite.
2: Tudo bom, Bitar? Ótima noite para você, para vir te ligar aqui na Central Brasileira de Notícias. O Corinthians, nessa primeira parte de Libertadores América, conseguiu alcançar todos os objetivos. Classificação e o primeiro lugar do grupo. Agora pensa em outros objetivos. O primeiro deles, manter a invencibilidade de Fernando Diniz jogando em casa, 6 vitórias seguidas com o treinador. Manter também a invencibilidade na Libertadores América. E um terceiro motivo hoje também, viu, Rodrigo Vitar? Porque Memphis Depay começa jogando. Hoje foi convocado para a seleção dos Países Baixos. O primeiro jogador atuando no Brasil, o primeiro europeu jogando por um time brasileiro a ser convocado para uma seleção europeia para a Copa do Mundo. Memphis vai para o jogo, é novidade no ataque. Alan é novidade no meio campo. A chance do holandês ganhar mais sítimo para chegar tinindo na Copa do Mundo representando os Países Baixos e também um pouquinho o Corinthians, viu, Vitara?
0: Como é que está escalado esse time do Corinthians para hoje, Guilherme Pradella?
2: Com força máxima. Hugo Souza é o goleiro, Mateuzinho, Gabriel Paulista, Gustavo Henrique, Matheus Bidu fechando a linha defensiva, Ranieri, Alan, Bidon e Garro no meio campo, Memphis Depay e Yuri Alberto, o Esporte Clube Corinthians Paulista de Fernando Diniz.
0: Do outro lado da história, o time argentino.
1: Platense!
0: O que você traz sobre o time do Platense que enfrentou o Corinthians lá na primeira rodada, né, Pradella?
2: E perdeu por 2-0, era a estreia do Platense em Libertadores da América. De lá pra cá, muita coisa mudou porque a equipe chega antes, como no início da competição, era apenas uma possibilidade de lutar por classificação, não se sabia o que esperar do Platense, que foi a grande surpresa do futebol argentino na temporada passada, mas a realidade é, hoje é um jogo histórico, porque se o Platense vencer, se garante nas oitavas de final, na estreia na competição. O time, no entanto, vem numa sequência não tão boa em 2026. São 4 jogos sem vitória. Teve um desempenho ruim no torneio Apertura, mas recentemente se classificou para as oitavas de final da Copa Argentina. Precisa vencer hoje. Precisa fazer o que ninguém conseguiu até agora contra o Corinthians na Libertadores. Vazar as redes, vazar a defesa corintiana quando joga em casa.
0: Como é que está escalado esse time do Platense para hoje, Pradella?
2: O professor Walter Zunino, de Borgonho, no gol, Lagos, Vitor Cuesta, Inácio Vasquez, e Tomás Silva fechando a linha defensiva, Barrios, Amarfio, Ivan Gomes e Zapiola, Retamar e Galto. São quatro alterações na equipe em relação ao jogo contra o Santa Fé pela quinta fase da Copa Libertadores da América. Desde então, o Platense não jogou. Então teve uma semaninha aí para treinar, para descansar, chegar todo mundo inteiro para a partida que pode ser histórica na história do Platense.
0: São 9 horas, 12 minutos, horário de Brasília, 9:30 da noite. Tem bola rolando aqui na Neoquímica Arena para Corinthians e Platense. Daqui a 30 segundinhos a gente volta com a opinião do Futebol Globo CBN de Rafael Prates. A gente faz uma pausa para propaganda partidária obrigatória e já voltamos. 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

0: De volta aqui no Futebol com o CBN, daqui a pouquinho, 9:30 da noite, tem Libertadores da América, sexta rodada da competição Neoquímica Arena, tem Corinthians e Platense. Quem tá aqui ao meu lado na cabine da CBN, ao meu lado está o Guilherme Pradella, e ao lado do Guilherme Pradella está Rafael Prates. Tudo bem, Prates, boa noite.
1: Alô, Rodrigo Bittar, boa noite, ouvintes do Futebol Globo CBN.
0: Prates, o Corinthians opta por um time titular para a noite de hoje, dentro de um panorama que tem um jogo importante pelo Campeonato Brasileiro, que pode se manter fora da zona de rebaixamento, pensando aí para a pausa da Copa do Mundo. É a escolha certa a se fazer por parte do Diniz, projetando também que o Corinthians pode melhorar a situação entre os primeiros colocados da Libertadores, Prates?
1: Me parece que sim, Bittar. É aquela velha história de que o treinador não vai fazer nada sem ter aí algum risco calculado, né? Conversou com preparação física, ok. Departamento médico, ok. Fisiologia, ok. Por que não colocar quem tem à disposição ou quem tá bem para jogar? Então, o técnico do Corinthians hoje tá mexendo o menos possível. Olho no Memphis, que vai fazer o único jogo dele inteiro, ou vai começar como titular, antes da Copa do Mundo nos últimos meses. Mas é uma chance pro Garro de novo tentar apresentar um nível de futebol que ele não apresentou contra o Atlético, pode apresentar hoje contra o Platense. Vale pro Memphis ao lado do Yuri Alberto para ser uma dupla, para formar aí um ataque interessante pro Corinthians jogar a partir de agora também. Me parece que assim, Bittar, risco calculado. O Diniz não faria o que vai fazer daqui a pouco se não tivesse a aprovação de quem trabalha com ele. Aprovado, por que não colocar todo mundo para jogar, como ele vai fazer daqui a pouco contra o Platense aqui na Neoquímica Arena, Bittar?
0: Daqui a pouco tem bola rolando, jogo aqui na Neoquímica Arena, Libertadores da América, tem Corinthians e Platense. Mas não é o único jogo da noite, nem da Libertadores, nem Copa Sul-Americana. A gente fala muito mais para você no Central da Bola.
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0: Leonardo Dai, mais uma vez, boa noite para você. Tudo bem, Dai?
3: Alô, Bittar, tudo certo. No mesmo horário de Corinthians e Platense, teremos o outro jogo da última rodada do Grupo E, o jogo entre Peñarol do Uruguai e Independiente Santa Fé da Colômbia. O Corinthians já está classificado em primeiro, o Peñarol já está eliminado. O único cenário em que tira o Platense das oitavas de final e coloca o Independiente Santa Fé é o cenário em que o Santa Fé vence o Peñarol fora de casa e o Platense não vence o Corinthians. Se o Platense perder para o Corinthians e o Santa Fé ganhar, o Santa Fé passa e o Platense não. Na classificação, nesse momento, 11 pontos o Corinthians, 7 pontos o Platense, 5 pontos o Santa Fé, 3 pontos o Peñarol. Se o Platense empatar com o Corinthians, o Santa Fé precisa vencer por pelo menos 2 gols de diferença para se classificar, ou então por 1 gol, desde que ultrapasse o Platense nos gols marcados. Neste momento, 6 para o Platense, 5 para o Santa Fé. Nesse cenário, se os gols marcados empatarem também, aí nós vamos para a conta dos cartões. Só registrando rapidamente também que hoje às 9:30 tem o Fluminense jogando a vida na Libertadores contra o Deportivo La Guaira da Venezuela. Jogo a partir das 9:30. O Fluminense tem que vencer o jogo e contar que o Bolívar não vença o Independiente Rivadavia da Argentina na Bolívia, mas não em La Paz, e sim em Santa Cruz de la Sierra. Ou então empatar o jogo e contar que o Bolívar perca o seu jogo para a equipe argentina, Bittar.
0: 9:17, 9:17 no horário de Brasília. Daqui a 13 minutinhos tem bola rolando aqui na Neoquímica Arena. Vamos fazer o seguinte, uma pausa de 4 minutos aqui no Futebol Globo CBN. Já voltamos com muito mais de Corinthians e Platense. Libertadores da América para você, a última rodada da competição. Já voltamos, Futebol Globo CBN, pode ligar que aqui tem jogo.

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0: 9:20 no horário de Brasília. Em 10 minutinhos começa Corinthians e Platense na Neoquímica Arena. Guilherme Pradella, repita por favor as escalações dos dois times para o jogo de logo mais em Itaquera, Pradella.
1: Pois não, Leonardo Dai. O Corinthians, Diogo Souza, Mateuzinho, Gabriel Paulista, Gustavo Henrique, Matheus, Bidu, Ranieri, Alan, novidade no meio campo, Breno Bidon e Rodrigo Garro na frente, Yuri Alberto e Memphis Depay, convocado para a seleção dos Países Baixos, começa jogando, primeira vez que ele começa jogando depois de se recuperar da lesão. O Clube Atlético Platense, escalado com 4 novidades em relação ao jogo passado da Libertadores. Borgonho é o goleiro, Lagos, Vitor Cuesta, Ignacio Vasquez e Tomás Silva fechando a linha defensiva, Barrios, Amárfio e Ivan Gomes no meio campo, Zapiola, Retamar e Galto. A equipe do Platense buscando a classificação às oitavas de final.
0: Deixa eu mandar um abraço aqui pro Rogério Gadelha, nosso ouvinte fiel de Osasco, que mandou mensagem pra gente no 11999119981 e tá postando aqui em 2-0 pro Corinthians e mandou uma foto da filha dele, a Lívia, uniformizada, já preparada para o jogo do Corinthians hoje contra o Platense. Um abraço pra Lívia e outro pro Rogério, que nos escutam no Futebol Globo CBN. Trazendo uma informação aqui sobre competições internacionais, agora há pouco o Vasco venceu o Barraca Central da Argentina por 3-0 em São Januário. O resultado confirmou o Santos como o pior segundo colocado da Sul-Americana. Com isso, o Santos, na fase de playoff da Sul-Americana, vai enfrentar o melhor terceiro colocado da Libertadores. São duas possibilidades: ou a Universidade Central da Venezuela, ou o terceiro colocado do grupo do Cruzeiro, podendo ser, para enfrentar o Santos, né, ou a Universidade Católica, ou o próprio Cruzeiro, ou a equipe do Boca Juniors da Argentina. Este é o cenário para os possíveis adversários do Santos na fase playoff da Sul-Americana. 9:22.

0: De volta aqui no Futebol Globo CBN, 9 horas 22 minutos, horário de Brasília. Daqui a 8 minutinhos tem bola rolando, tem Neoquímica Arena, tem o duelo entre Corinthians e Platense. É a sexta rodada da fase de grupos da competição. O Timão tem 11 pontos, pode chegar a 14. Platense tem 7. Se vencer, chega a 10 e confirma a segunda colocação da chave. Pode vir também com empate, pode vir também com uma derrota. A matemática que a gente vai explicando ao longo aí da nossa transmissão. Equipes entrando no gramado, diga aí, Leonardo Dai.
1: Não, só para o corintiano saber também já, né, quais são as possibilidades de confronto das oitavas de final. Os segundos colocados dos grupos são Estudiantes da Argentina. Vou ter que falar, não vai ter jeito. Deportes Tolima da Colômbia. No grupo C, pode ser Bolívar, Fluminense ou La Guaira, sai hoje. No grupo D, pode ser Universidade Católica, Cruzeiro ou Boca Juniors. No grupo E, pode ser o Platense ou Santa Fé. No grupo F, pode ser Cerro Porteño, Palmeiras ou Sporting Cristal. No grupo G, já definido, Mirassol. E no grupo H, o Independiente Del Valle do Equador.
0: Equipes no gramado, chegou a hora, torcedor corintiano, de escalarmos as equipes aqui na Neoquímica Arena. Vem aí Corinthians e Platense, pra você que se liga aqui no Futebol Globo CBN, na voz de Guilherme Pradella.

0: Campeão da Libertadores da América em 2012, a equipe do Corinthians. Definida e escalada com Hugo Souza no gol número 1. A linha defensiva tem Mateuzinho, lateral direito, 2. Zagueiros, Gabriel Paulista, número 3. 13 para Gustavo Henrique. Na lateral esquerda, Matheus Bidu veste a 21. O meio-campo do Timão tem Ranieri, 14. 29, Alan. 7, Breno Bidon. E Rodrigo Garro, número 8. No ataque, 10, Memphis. E 9, Yuri Alberto. Eu repito a escalação do Esporte Clube Corinthians Paulista, de Hugo Souza, Mateuzinho, Gabriel Paulista, Gustavo Henrique e Bidu. Ranieri, Alan, Bidon e Garro, Memphis e Yuri Alberto. No banco de reservas, à disposição do técnico Fernando Diniz estão Cauê, André Ramalho, Pedro Raul, Carrijo, Pedro Milans, Matheus Pereira, Anrileri, Caio César, André, Labiad, Dieguinho e Jesse Lingard. Pronto, definido, escalado com Borgonho no gol número 20. A linha defensiva tem Lagos, lateral direito, número 4. Zagueiros, Vitor Cuesta, 31 e 13 para Inácio Vasquez. Na lateral esquerda, Tomás Silva veste a 3. No meio campo, Barrios, 24. 15 para Amarfil. Ivan Gomes, número 5. 10, Zapiola. No ataque, 43 para Retamar e 33, Galto. Eu repito a escalação do Clube Atlético Platense, de Borgonho, Lagos, Cuesta, Vasquez, Tomás Silva, Barrios, Amarfil, Ivan Gomes, Zapiola, Retamar e Galto. Do banco de reservas, à disposição do técnico Walter Zunino, estão Sumávio, Rádio, Lúcio, Merlini, Bobadilha, Herédia, Saborido, Dalmasso, Tucker, Quirós, Mendia e Lencina.
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0: Vem toda da Venezuela. Pela quinta vez nesta Libertadores América, apita Alexis Herrera, árbitro FIFA desde 2017. Com os auxiliares, Alberto Ponte e Elison Nieto. No árbitro de vídeo, o olho que tudo vê. Em Itaquera está Reyes Soto. É o Corinthians. É o Platense. É o último jogo da fase de grupos da Libertadores da América.
2: Rodrigo Ibarra. E nós vamos juntos aqui no Futebol Globo CBN para quem quer saber mais e melhor sobre futebol.
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0: De volta aqui no Futebol Globo CBN, são os instantes finais antes da bola começar a rolar aqui na Neoquímica Arena, 9 horas 28 minutos no horário de Brasília, às 9h30 tem bola rolando. Vamos fazer uma última pausa de 30 segundinhos, propaganda partidária obrigatória e já voltamos. 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

0: Voltamos aqui da Neoquímica Arena e agora para valer, Rafael Prates. Último destaque antes da bola rolar, quais as preocupações do Corinthians com o Platense hoje, Prates?
1: Olho no Zapiola, que tecnicamente é o melhor jogador do Platense. A dupla Galto e Retamar é uma dupla... Retamar é um jogador mais pro lado de campo, o Galter muitas vezes mais na área. É o Platense que vem teoricamente para marcar um pouco mais e jogar em contra-ataque, rápido com a bola, para levar problema ao Corinthians daqui a pouco na Neoquímica Arena. Rodrigo Bittar.
0: E do lado do Corinthians, o que você espera para hoje, Prates?
1: Memphis de volta, é uma atração, veremos em qual nível ele vai voltar para ser titular hoje, depois de muito tempo. Garra outra chance de tentar jogar bem, e o Yuri Alberto uma chance de desencantar. Chances aparecem, é questão de converter para o Corinthians ganhar o jogo hoje e terminar com boa colocação geral na Libertadores.
0: Bom, última rodada, você sabe como é que é, né? Tem aquele grupo do WhatsApp para começar tudo ao mesmo tempo. Começou outro jogo, apita o árbitro, rola a bola. Bom jogo para você, ligado no Futebol Globo CBN.
2: Corinthians, Platense.
0: Vamos juntos para os primeiros 45 minutos de bola rolando aqui na Neoquímica Arena. O Timão já tem escanteio, a bola pelo lado direito, Garro. Cruzamento na área, Ranieri desviou, voltou, bateu em cima da marcação. Sobra de bola ficando com o Mateuzinho, dele pelo lado direito do campo, chega no Garro. Garro prefere fazer o toque atrás, ele volta para Mateuzinho, que distribui na linha central ali com o Alan. Timão hoje vestindo camisas brancas, shorts pretos, meiões pretos, meiões brancos, aliás. Nessa primeira etapa, atacando para o lado esquerdo do seu rádio. Time do Platense de camisas marrons, shorts brancos, meiões marrons, no primeiro tempo, atacando para o lado direito. Pinta ligação direta, lançamento feito à frente, Galto aparece no meio do caminho, desvia, a bola vai pela linha de lado, tem arremesso lateral para o Corinthians fazer a cobrança. Bola pelo lado esquerdo do campo, chega por ali o Matheus Bidu. Primeiro minutinho de bola rolando aqui na Neoquímica Arena. Por enquanto, o placar é de 0-0 para o líder e já classificado Corinthians contra o segundo colocado, ainda buscando a classificação platense. Corredor central no campo de defesa, vai avançando por ali o Lagos, rompe a linha central e escapou, pintou jogada à frente, Bidon ligado no meio do caminho, chegou para cortar pro Timão. Yuri Alberto distribui a jogada pelo lado direito do campo, chega por ali agora com o Alan, perde a posse de bola. Vitor Cuesta retoma, passe à frente, chega no Zapiola, por dentro, Retamar bateu, desviada a bola no meio do caminho. Matheus Bidu na boa, domina pelo lado esquerdo do campo de defesa para fazer a reposição de bola pelo corredor central, encontra por ali o Rodrigo Garro, a bola fica curta no meio do caminho, tira bem a defesa, alivia por ali o Vasquez, lançamento à frente, bola aberta, Gomes recebeu, tentou encarar a marcação, distribuiu ali com Retamar, dele com Zapiola, Zapiola pelo corredor central, volta a jogada, linha central do gramado ali com Barrios, dele para Cuesta, Cuesta faz a jogada com Barrios pelo corredor central, ainda no campo de defesa, a bola aberta pelo lado direito, chega no Vasquez, pinta a ligação direta, bem esticada por dentro, antes do Zapiola, Gabriel Paulista estava ligado, e de cabeça, Ranieri e Mateuzinho fazem o recuo para o goleiro Hugo Souza, que sai do gol para fazer a defesa. 2 minutos jogados desse primeiro tempo, placar por enquanto na Neoquímica Arena de 0-0. Timão sai jogando pelo corredor central ali agora com Alan, Alan distribui a jogada pelo lado direito do campo de defesa, tem Gabriel Paulista, bola aberta de primeira, Mateuzinho por dentro, não chegou no Garro, mas chegou no Yuri, tentou escapar, fica curto passe, a Marfio no meio do caminho, chega para fazer o corte, tentativa do passe à frente, bola bate para o time do jogador corintiano, no Mateuzinho, vai pela linha de lado, é só um arremesso lateral para a equipe do Platense, né, Pratela?
3: Tomás Silva apareceu ali para tentar fazer o corte, acaba atingindo o jogador do Corinthians, por isso o lateral é para o Platense, mas ainda no campo defensivo.
0: Tomás Silva que vem pelo lado esquerdo do campo de defesa para fazer a ligação à frente, tentativa da bola pelo alto, bate, volta para a defesa com ali justamente o Omar Fio, lançamento feito à frente, sobe bem por ali o Gabriel Paulista, fez o corte no primeiro momento, a bola voltou, Gustavo Henrique de novo pelo alto, faz o toque pelo lado esquerdo, deixa para Bidu, Bidu por dentro, tem o Memphis, 3 minutos desse primeiro tempo, tá 0-0 aqui na Neoquímica Arena. Memphis faz o giro bonito ali para cima da marcação do Galto, abre a jogada pelo lado esquerdo, tem o Matheus Bidu, Galto ficou caído, do Bidu, escapou, bolão, lado esquerdo, Yuri Alberto, pra cima da marcação, tentou escapar, ficou caído, queria falta, o árbitro falou que não, e na sequência o árbitro deu a falta do Breno Bidu em cima do Galto, para dela.
3: E uma falta aqui pra torcida, muito parecida com a que deveria ter sido marcada em cima do Yuri Alberto, mas o árbitro entendeu que no atacante corintiano não foi, mas no atacante do Platense foi, por isso infração marcada no campo de defesa.
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0: Ô Rafael Prates, tem ouvinte participando aqui com a gente no nosso WhatsApp 11 999 11 9981. Aliás, você que tá ligado conosco, participe da nossa transmissão, hein? 11 999 11 9981. Marcos André, do Jardim Fortaleza, que é um bairro de Guarulhos, hoje, dia 27 de maio, completando 40 anos de idade, diz que é corintiano, tá ouvindo o jogo com a gente e tá pedindo um abraço. O abraço tem que ser o Rafael Prates, daquele jeito que só você sabe, Prates.
1: Alô, Marcos André. Marcos André?
0: Isso.
1: Alô, Marcos André. Um abração pra você, obrigado pela audiência.
0: É mais lado novo que o Prates, de defesa, né? O time do Corinthians sai jogando ali com Gustavo Henrique. Interligação direta, bola esticada pelo lado direito do campo, justamente para Gabriel Paulista. Escapa da marcação, ele rompe a linha central, tentando chegar o time corintiano. Bola aberta pelo lado esquerdo para Gustavo Henrique. O senhor gostou, Leonardo Dai?
5: Eu gostei, só observei que o ouvinte é mais novinho que o Prates. Uma Copa do Mundo a menos que o Prates, né?
0: Algo a declarar, Prates?
1: Nada.
0: Lado esquerdo do campo de defesa, o time do Corinthians tentou escapar, agora Galto no meio do caminho, chega e tira, lançamento à frente, Gustavo Henrique, chega lá para fazer o corte para a equipe corintiana, bola aberta pelo lado direito do campo do Mateuzinho. Mateuzinho volta para Gustavo Henrique, corredor central, campo de defesa, lançamento à frente, bola esticada para o Bidon, subiu bem para fazer o corte no meio do caminho por ali, o Lagos, sobra de bola ficando mais uma vez ali com o time do Platense, tentando jogada por dentro, Garro aparece, faz o corte, volta no Lagos, que joga com a marfil dele pelo lado esquerdo. Tem Vitor Cuesta, o cronômetro não para, a gente gira pra você. Tem de placar de jogo. 5 minutos, 40 segundos jogados desse primeiro tempo. Neoquímica Arena.
2: Corinthians
0: 0. Também 0. Central da bola, Leonardo Dai.
5: Bola já rolando também no outro jogo do grupo. 5 minutos, Peñarol e Independiente Santa Fé 0-0. No momento, Corinthians com 12, Platense com 8, Santa Fé com 6 e a equipe do Peñarol com 4 pontos. Bola rolando também no Maracanã para Fluminense e Laguaira. E o Fluminense já tem um pênalti aos 6 minutos de jogo. Fluminense e Laguaira 0-0. Fluminense pode abrir o placar vencendo com um empate parcial. Bolívar e Rivadavia, o Fluminense se classifica.
0: Hoje, com trabalhos técnicos de Renato Nagy na nossa central, mesa de Henrique Dias, externa de Paulo Costa, Anderson Lira, produção de Lari Menegatti, timaço do Futebol Globo CBN para mais uma noite de Copa Libertadores da América. Lado direito do campo de defesa, o time do Corinthians sai escapando por ali, agora com Gabriel Paulista. Mateuzinho prefere fazer o toque atrás, ele volta para Paulista. Gabriel Paulista, lançamento feito pelo lado esquerdo do campo, domina errado por ali o Matheus Bidu. A bola vai pela linha de fundo, é só tiro de meta para dela.
3: Matheus Bidu, que no jogo passado completou 150 jogos com a camisa corintiana, hoje foi inclusive homenageado. Nessa não conseguiu domínio, a bola se perde pela linha de fundo, tiro de meta, 0-0.
0: 0-0, por enquanto tudo igual aqui na Neoquímica Arena. 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
0: 7 minutos e meio desse primeiro tempo aqui na Neoquímica Arena, segue 0-0 para Corinthians e Platense. Lançamento ali do goleiro Borgonho, tenta ligação direta, a bola bate na marcação corintiana, volta pelo lado direito ali pro Lagos, escapou, jogada por dentro buscando o Galto. Antes dele chega Gustavo Henrique para fazer o corte, ele deixa por dentro a jogada com Alan, escapa da marcação de dois jogadores do time do Platense, abre boa bola pelo lado direito ali com o Mateuzinho. Mateuzinho por dentro, tem a participação do Gabriel Paulista, pelo lado esquerdo do campo de defesa chega o Gustavo Henrique, domina na alta para frente, escapa da marcação com passe pro Ranieri. Ranieri para Matheus Bidu. Matheus Bidu volta. Corredor central no campo de defesa ali com Alan. Alan mais uma vez ali com o Gabriel Paulista. Volta para Alan, sai jogando pelo lado esquerdo. Diga, Leonardo Dai.
5: Árbitro vai ao VAR para checar o pênalti marcado pro Fluminense. Fluminense e Laguaira 0-0, 8 minutos, Libertadores.
0: Lançamento à frente, Rodrigo Garro. Falta em cima do Memphis. É falta marcada. Vem timão na bola parada para dela.
3: Cometida pelo Martin Barrios, jogador uruguaio da equipe argentina, emprestado inclusive pelo Racing. Falta em cima do Memphis Depay. Corinthians vai poder alçar a bola na grande área. Nesse tipo de jogada, o Corinthians é sempre muito forte na temporada de 2026, principalmente por conta dos passes de Rodrigo Garro e cabeçadas de Gustavo Henrique.
0: Gustavo Henrique tá na área, Rodrigo Garro tá na bola, atenção torcedor corintiano, 8:50 jogados desse primeiro tempo, segue 0-0 por enquanto aqui na Neoquímica Arena. Quem sabe agora o primeiro gol do jogo, torcedor corintiano. Garro na bola, pintou lançamento na área pro Mateuzinho, na área desviou, Raniel tem sobra ainda, vem pro lado esquerdo do campo, já fora da área, Memphis fez o toque pra trás, a bola volta ali pra defesa corintiana, sai jogando com Breno Bidon, ele distribui na linha central do gramado ali com Alan. Time do Corinthians segue no campo ofensivo. Gustavo Henrique tá lá na entrada da área. Vem o Mateuzinho, faz o toque atrás. Diga aí, daí.
5: Confirmado o pênalti para o Fluminense. Juiz foi ao VAR e manteve a decisão. O Fluminense tem a chance de abrir o placar em instantes.
0: Breno Bidon, vem o time do Corinthians pelo lado esquerdo do campo, escapando da marcação, passa pelo primeiro, limpou o segundo, caiu, falta nele. E é chance de novo. Perigosa pro time do Corinthians. Essa um pouquinho mais perto, hein, Paradela?
3: É, uns três passinhos à frente da falta que foi cobrada há pouco pelo Corinthians e que acabou não gerando finalização. Falta cometida em cima do Breno Bidon. De novo, Rodrigo Garro vem na bola. De novo, Gustavo Henrique, Gabriel Paulista. Olha o do Ranieri também. Outro que tá gostando de fazer gol de cabeça nesse ano.
0: Diga aí, daí.
5: Gol no Maracanã, Libertadores, o Fluminense abre o placar em cobrança de pênalti, 1 para o Flu, 0 para o Deportivo La Guaira, gol do Jefferson Savarino. No momento, Bolívar 0, Rivadavia 0, o Fluminense está se classificando para as oitavas de final da Libertadores, Bitar.
0: 10 minutos e meio desse primeiro tempo, o placar é de 0-0 por enquanto, vem Timão, Rodrigo Garro, lançamento na área, Gustavo Henrique subiu de cabeça e testou pela linha de fundo, tiro de meta para a equipe do Platense aí, para dela.
3: Que consegue se segurar e evitar essa jogada aérea da equipe corintiana. Platense que vem com um bom número de torcedores, viu, Bitar? Torcida faz barulho aqui na Neoquímica Arena, se concentra aqui ao lado direito das cabines de transmissão. Torcedor faz a sua parte, porque sabe que hoje é uma noite histórica. Primeira participação do Platense na Libertadores e, obviamente, buscando pela primeira vez a classificação à fase mata-mata.
0: Rafael Prates, temos a marca de 11 minutos desse primeiro tempo, segue 0-0 aqui na Neoquímica Arena. Timão começou melhor, Prates?
1: Começou sim, Bitar. Corinthians é melhor, rouba a bola de uma zona mais perigosa para o Platense defender. O Memphis com muita liberdade para, obviamente, transitar mais à frente também, recuar às vezes para receber a bola. Garro se aproxima um pouco mais do Yuri Alberto. Platense tem três jogadores que marcam muito pelo centro do campo. Amarfio, Barrios e Gomes. Zapiola mais adiantado, de um lado o Galto, do outro lado o Retamar. Corinthians melhor no começo do jogo em Itaquera, Bitar.
0: Lado direito do campo de ataque, o time do Corinthians sai jogando por ali agora com o Gabriel Paulista. Por dentro tem o Alan, recebe, faz a jogada por dentro ali no círculo central com o Ranielli. Bola aberta pelo lado esquerdo do campo, distribui por ali Gustavo Henrique, bem mais aberto, recebe Matheus Bidu. Bidu para Alan, Alan volta, bem aberto pelo lado esquerdo para Gustavo Henrique. 12 minutos, 12 jogados desse primeiro tempo, segue 0-0 aqui na Neoquímica Arena. Timão sai jogando pelo corredor central mais uma vez no círculo central, tem por ali o Gabriel Paulista, dele para Gustavo Henrique, recebe, rompe a linha central, passe à frente, Matheus Bidu, bem aberto pelo lado esquerdo, tiro alto, preferiu fazer a jogada por dentro ali com Alan, Alan distribui para Rodrigo Garro, Garro aberto pelo lado direito, tem Gabriel Paulista, estica o passe pelo lado direito do campo, Mateuzinho de primeira, subiu Vitor Cuesta, chega para fazer dois toques na bola para cortar pro time do Platense, só que o Timão retoma lado esquerdo no campo. Foi puxado o Bidon! E a falta é claríssima e perigosíssima pro Timão, pra dela!
3: Lagos recebe cartão amarelo porque puxa a camisa do Bidon, que teria excelente chance de invadir a grande área, podendo finalizar ou até fazer o cruzamento. Falta marcada a 10 passos da linha da grande área, próximo do bico da grande área do lado esquerdo, e cartão amarelo para Lagos, camisa número 4. O Augustin Lagos, argentino, jogador emprestado inclusive pelo Vélez Sarsfield. Corinthians teve uma falta da intermediária, não teve muita coisa. Aí deu uma falta um pouquinho mais pra frente, não rolou muita coisa. Essa é muito perto da grande área, viu, Bitara?
0: Tanto que não é só o Garro que tá ali perto na bola. Memphis Depay, por enquanto, também se apresentando por lá. Foi uma decisão acertada esse cartão amarelo aí, Prates?
1: Foi sim. Se o Lagos não puxa o Bidon, ele tinha um lance muito perigoso para entrar na área do Platense. Quando o Platense tirou a bola, Bitar, a bola bateu e voltou. Quando voltou, os zagueiros do Platense estavam mal colocados. Cuesta, o lateral Lagos. Amarelo é merecidíssimo para o lateral do Platense. A falta é boa para o Corinthians agora.
0: Atenção, torcedor corintiano. Benfis deixou a bola, só que chegou por ali também o Mateuzinho, o Rodrigo Garro, pé direito, pé esquerdo, são as duas possibilidades da equipe corintiana. Yuri Alberto, Benfis, Raniele, Gabriel Paulista, Gustavo Henrique, são todos os corintianos ali dentro da área. Atenção, Rodrigo Garro, rolou, Mateuzinho bateu em cima do Yuri Alberto, ficou no meio do caminho, serviu como zagueiro. Contra-ataque no time do Platense, bola aberta pelo lado direito, antes da escapada do Galto, tira bem o Mateuzinho. A bola vai pela linha de lado, tem arremesso lateral, tem gol na noite. Fala, Leonardo Dai.
5: No Maracanã, Londonho empata para o Laguaira. 14 primeiro tempo, 1 para o Fluminense e 1 para o Laguaira. Fluminense, neste momento, eliminado da Libertadores.
0: Lado esquerdo do campo, o time do Corinthians na escapada ali com o Rodrigo Garro. Galto no meio do caminho, chega e tira, Retamar consegue o giro bonito para cima da marcação, tentou abertura de bola ali pelo lado esquerdo, deu certo, chega no Tomás Silva, que sai jogando pro time argentino.

0: 14 minutos e 50, quase 15 minutos desse primeiro tempo. Neoquímica Arena.
1: Corinthians
0: 0.
1: Platense
0: também 0. Central da bola, Leonardo Dai.
2: Atenção, em Montevidéu, Zapata abre o placar para o Santa Fé. 14 primeiro tempo, 0 para o Peñarol, 1 para o Santa Fé. Neste momento, Platense e Santa Fé empatam em pontos, no confronto direto, no saldo de gols e nos gols marcados. Vamos para os cartões vermelhos. O Santa Fé não levou nenhum e o Platense levou um, justamente na estreia contra o Corinthians. Então, neste momento, nos cartões vermelhos, o Santa Fé está se classificando e o Platense está ficando fora, Bitar.
1: Futebol, todos vermelhos.
0: Prates, 15 minutos desse primeiro tempo, com esse resultado e essa situação toda, muda o planejamento durante a partida, o Walter Zunino, ou tá cedo ainda, Prates?
3: Tá cedo ainda, a gente vai observar. Nesse momento, o Platense, por exemplo, foi pressionar o Hugo Souza lá na frente. O Platense não havia feito uma marcação tão adiantada até agora no jogo, né? O Platense joga muito mais para proteger a própria área do que incomodar a área corintiana. Mas veremos se o gol do Santa Fé em Montevidéu muda o posicionamento do Platense aqui. É cedo ainda, começo de jogo, mas a informação já chegou ao banco do Platense, certamente, Bitar.
0: Mandando um abraço para você que se liga conosco aqui no Futebol Globo CBN, participando aqui da nossa transmissão. Lia Maura Ciapei, tá ligada conosco. Quem mais participando aqui através do youtube.com/CBN, Jonathan Ferreira, tá ligado também. Gabriel Loziati dizendo que vai ser 2-0 pro time do Platense. Beto Pradelli, Araraquara, torcedor corintiano, tá ligado conosco. A CBN, tá ligado em vocês.
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0: Lado direito do campo de ataque, o time do Platense está chegando. Lagos cruzou na área, pega na marcação, a bola vai pela linha de fundo, vem escanteio, vem o Zapiola na bola para dela.
5: Jogador que está no clube desde 2024, participou da formação da equipe que acabou vencendo o torneio Apertura na temporada passada e que levou o time até essa Libertadores. Pezinho esquerdo na bola, pelo alto. Platense é perigoso, Bitar.
0: Aí é pé trocado, é perigo dobrado. Se segure aí, torcedor corintiano. Lançamento na área, o Hugo Souza saiu errado. A bola se ofereceu de volta para ele. Com pedidos de pênalti ali do Galto, hein, para dela.
5: Mas achei que foi lance normal, trombada normal, viu, Bitar? Falei que o Platense é perigoso no jogada pelo alto. 6 gols nessa Libertadores, 4 foram de cabeça.
0: Time do Platense sai jogando pelo corredor central, ainda no campo de defesa, por ali tem o goleiro Borgonho, prefere ameaçar a ligação direta no primeiro momento, agora sim o lançamento feito à frente na direção do retamar. O árbitro pediu para parar o lance, e se pediu para parar no meio aí é porque o VAR pode ter indicado alguma coisa, viu, Pradela?
5: Exatamente, né, porque a posse de bola era da equipe do Platense no campo de defesa, com o goleiro tendo a posse com os pés, ele faz a batida para frente e aí o árbitro já sinaliza. Vamos esperar, não adianta ficar esperando a bola sair, vamos resolver isso logo. Possível toque de mão, Bitar, do Rodrigo Garro, hein?
3: Pênalti.
0: Ele vai pro monitor, hein? Pro Rafael Prates, é pênalti, Prates?
3: Pra mim, pênalti. O Garro tá até com o braço pra se proteger, o Souza sai muito mal do gol. Agora, o Garro tá com o braço muito aberto, é a posição antinatural. Ele coloca o braço pra se proteger, a bola pega na mão, no dedo dele. Pra mim, é pênalti.
0: Chamou o Dai.
2: Não, ia falar que a TV já tinha botado ali revisão de pênalti, mas agora o juiz já tá até no VAR e é muito pênalti, né?
0: Dava pra dizer, Prates, espalma Rodrigo Garro?
3: É mais ou menos por aí, Bitar, mais ou menos por aí. Agora tudo começa
2: bolada, com o Souza,
3: é isso, ele foi pra se proteger, olha lá, olha o VAR.
0: Vem pro gramado, pênalti marcado pro Platense! Aos 18 minutos do primeiro tempo, o grupo corintiano pode mandar mais uma vez. O Platense nesse momento tá fora. Se fizer o gol, volta pra classificação, Guilherme Pradella.
5: Pro Corinthians não vai mudar muita coisa, porque o Corinthians já tá classificado em primeiro, não vai perder a liderança hoje, mas pro Platense vale demais. O Corinthians ainda não sofreu o gol.

0: Pode ser agora. Tem pênalti a equipe argentina. Hugo Souza, sabemos de toda a sua competência defendendo. Já defendeu, inclusive, pênalti nessa temporada. A ver qual será o duelo de agora.
1: Zapiola está chegando ali para fazer a cobrança. Chama a responsabilidade o camisa número 10 da equipe argentina. E o outro jogador que está pertinho dele está ali segurando a marca da Cal, para que ninguém pise, para que ninguém faça o que o Andrés Pereira fez no clássico, inclusive contra o Corinthians, né? Tava esperto ali o jogador argentino. Chance na bola parada pro time do Platense sair na frente. O Hugo Souza tá no gol. Zapiola tá na bola. Atenção, torcedor corintiano. Manda aquela boa energia para seguir do 0-0. Você que tá torcendo pro time do Platense. A chance do primeiro gol. Zapiola na bola. Vai ser autorizado em instantes. O Alex Herrera tá lá. Ele mediu, falou. Tá meio milímetro pra frente. Então tem que arrumar de novo, né, Pradela? Time do Platense que tem ali a falta para o pênalti. Pênalti para ser cobrado. Atenção, torcedor corintiano. Hugo Souza está no gol. Momento de tensão, momento decisivo aqui na Neoquímica Arena. 20 minutos desse primeiro tempo. Zapiola autorizado. Partiu, bateu! Gol!

0: Viola! Goleiro Hugo Souza para um lado, bola para o outro, bola para o fundo do gol! Zapiola bate bem o pênalti com muita tranquilidade. E aos 20 minutos desse primeiro tempo de partida, o Platense sai na frente aqui na Neoquímica Arena. E o placar da CBN agora marca para você.
1: Corinthians
0: 0. Zapiola de pênalti 1 para o Platense. O detalhe do gol é seu, Guilherme Pradella.
2: A paradinha foi essencial, primordial para o Zapiola ver para onde Hugo Souza estava inclinado. Ele se inclinou para o lado esquerdo. A bola foi para o lado direito. Gol do Platense, festa da torcida Calamar, quarto gol do Zapiola na temporada, o segundo na Libertadores da América. Platense, por enquanto, caminhando para a sua noite histórica na Libertadores, está se garantindo nas oitavas de final.
0: Rafael Prates, o placar está aberto aqui na Neoquímica Arena. Zapiola foi pra rede, bateu bem e Prates 1-0 Platense.
3: Cobrou com muita categoria o Zapiola, que é um jogador que tem muita técnica pra jogar, o meio atacante do Platense. Agora, a gente tem de lembrar que o pênalti aconteceu, tudo bem, o Garro espalmou a bola, colocou o braço pra se proteger e cometeu o pênalti, mas saiu no erro do Hugo Souza. Quem saiu muito mal do gol foi o Hugo Souza e depois o Garro, não sei se pra se proteger, abriu demais o braço e colocou a mão na bola. Corinthians era melhor no começo do jogo, Platense faz 1-0. Haverá a reação corintiana que tem muito jogo pra acontecer e a torcida do Corinthians, assim que saiu o gol do Platense, apoiou o time mais uma vez, Bittar.
0: Timão chegando pelo lado esquerdo do campo, vem por ali agora Matheus Bidu, lançamento na área, Vitor Cuesta chega para fazer o corte, Alan disputa a volta para Rodrigo Garro, dele na linha central para Gustavo Henrique, muda o grupo esse resultado, né, Dai?
4: Evidentemente agora o Platense se classifica e o Santa Fé tá fora, mas é o seguinte, se ficar 1-1 fica igual quando tava 0-0? Não, porque aí o Platense passa a ter mais gols marcados que o Santa Fé. Então nesse momento até o empate classifica o Platense e elimina o Santa Fé.
0: Timão chegando agora com Breno Bidon, bola aberta pelo lado esquerdo do campo, Matheus Bidu esticou na frente, Breno Bidon escapou no primeiro, lançamento na área e Alberto defendeu Borgonho, faz a defesa o goleiro do Platense, estava ligado, a testada não foi forte, mas o Yuri estava bem posicionado, né, Pradella?
2: Exatamente, o cruzamento do Breno Bidon foi muito bom, ele que inclusive canta a jogada para o Matheus Bidu, recebe na frente, ganha no drible da marcação e aí faz esse cruzamento, cabeceou certo, mas para cima, aí ela ganha altura, perde força, ficou fácil para o goleiro Borgonho fazer a defesa.
0: Lado esquerdo do campo de defesa, o time corintiano sai avançando mais uma vez por ali, agora com Ranieri. Ranieri prefere trabalhar por dentro, joga com calma a equipe corintiana. 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
0: 24 minutos desse primeiro tempo, o placar segue de 0 para o Corinthians, 1 para a equipe do Platense. Lado direito do campo de defesa, bola complicada para trás, quase que o zagueirão Vasquez complicou a vida do Borgonho. Tava ligado ali o goleirão, fez o lançamento.

0: Borgonho, foi só elogiar que ele mandou pela linha de lado, hein, Pradella?
1: Aí a culpa é sua, né, Bitar? Ficou elogiando o cidadão ali e tal, aí você acabou gorando.
0: Essa é a matemática, Prates?
2: Faz sentido. A mística pertence ao futebol. Pertence ao futebol, como diria o outro.
0: Perfeito. A culpa é minha, então. Temos pausa para hidratação dos jogadores. E uma pausa de 30 segundos de propaganda partidária obrigatória aqui no Futebol Globo CBN. Já voltamos. 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

0: De volta aqui na Neoquímica Arena, 25 minutos e meio, primeiro tempo de partida, 0 para o Corinthians, 1 para o Platense. Quero te ouvir, Rafael Prates, vai dando o Platense por enquanto, Prates.
1: E o Platense chegou uma vez à área do Corinthians, pênalti do Garro, bem marcado, o Zapiola converteu com categoria. Agora, Corinthians não teve um começo de jogo ruim não, viu, Bitar? Era melhor que o Platense no começo do jogo. O Corinthians estava retomando a bola do Platense em zonas perigosas para o time argentino se defender. O Bidon está jogando um pouco mais pelo lado esquerdo, porque o Garro tem liberdade para sair muito do centro para os lados do campo, né? O Memphis a mesma coisa, e o Yuri Alberto um pouco mais próximo da área. Esse jogo pelo lado esquerdo do Corinthians é interessante. O Bidu avança muito por aqui, o Bidu vem muito por aqui para jogar também. Aqui é um caminho para o Corinthians chegar à área do Platense. Aí é uma questão de caprichar, de acertar o último passe, acertar um cruzamento. O Corinthians era melhor quando sofreu o gol. A ver se depois a parada segue melhor para tentar empatar o jogo o quanto antes, Bitar.
0: E o Lago está pendurado no jogo, né, Prates?
1: É, e é um lado que o Platense vai ser exigido muito defensivamente, né? Já foi, o Lago está pendurado, como você lembrou. E por esse lado o Platense vai ter dificuldade, porque vai ter que marcar muito por aqui. Quando a gente joga muito por aqui para atacar, principalmente.
0: 26 minutos e meio desse primeiro tempo, a bola volta a rolar aqui na Neoquímica Arena. 0 para o Corinthians, 1 para a equipe do Platense. Timão que sai jogando pelo círculo central ali agora com o Gustavo Henrique. Abre a bola, lado direito do campo, tem o Gabriel Paulista. Dele para Rodrigo Carro, vem da linha central buscar o jogo. Prefere fazer o toque atrás ainda no campo de defesa para Gustavo Henrique. Abre a jogada pelo lado esquerdo com o Ranieri. Recebe, tenta encarar a marcação, ameaça o passe à frente, volta. De novo pelo corredor central com Gustavo Henrique. Gustavo Henrique olha para o lado direito, lançamento, bolão, Mateuzinho de primeira pra área, Vitor Cuesta chegou para fazer o corte antes do goleiro Borgonho, sobra de bola com Mateuzinho, por dentro tem Alan, lançamento pelo alto, a bola foi muito forte diretamente pela linha de fundo, é só tiro de meta e o Borgonho ficou ali caído na área, né, Pradela?
2: Mas o choque deve ter sido justamente com o seu companheiro de equipe, porque o cruzamento que vem da direita, aí ao invés do Borgonho conseguir fazer a defesa e ele aparentemente grita pro seu companheiro, pro Vitor Cuesta, de que tava na bola, o Vitor Cuesta acaba cortando a jogada e aí dá a possibilidade do Corinthians seguir no lance. Depois ele fica sentindo o joelho direito por conta desse choque que foi na verdade com o Yuri Alberto, um choque acidental, mas a perna dele estava no chão, então pode ter sentido alguma coisa de fato o goleiro titular da equipe do Platense.
0: Mandando um abraço para você que se liga conosco aqui no youtube.com/CBN. Marcos Rossanese tá aqui ligado conosco. Tá dizendo aqui, vai Corinthians de um jeito um pouquinho diferente, mas Prates, é melhor a gente parar no vai Corinthians só, né?
1: Não, pare por aí. O horário não permite. Palavras de baixo calão a essa altura do campeonato e do jogo, né, Rodrigo Bittar?
0: É decisão, é Libertadores da América, o jogo é sério, né, Prates? Geraldo Devani, tá ligado conosco. Daniel Dantas.
2: Tudo bem de você.
0: É.
2: Tá falando aqui, ó. Esse narrador é bom demais. Muito vibrante, gosto muito.
0: Geraldo Levani, grande abraço pra você. Daniel Dantas também tá ligado conosco. E o Daniel Dantas, Prates, ele tá criticando essa pausa pra hidratação que temos dos jogadores, porque segundo ele aqui, e faz muito sentido, né, o jogo já para demais pra gente ter uma pausa de 2 minutos, né?
1: Agora isso é uma determinação da Conmebol, né?
0: Sim.
1: Por isso que a gente não tem pausa no Brasileiro, por exemplo. Teve até um começo de ano que acontecia a pausa nos jogos, né? No Brasileiro não tem, é uma competição organizada pela CBF, Copa do Brasil também não. Na Libertadores Sul-Americana tem, e na Copa do Mundo terá, em todos os jogos. Já avisei antes, Bitar.
0: E talvez até de 3 minutos, né?
2: Mas lá vai ser verão também, né? Então também, até faz um certo sentido, tem dependendo isso da situação.
0: Leonardo Dai tem gol na noite. Fala, Dai.
3: No Maracanã, Hércules marca para o Fluminense. 29 primeiro tempo, 2 para o Fluminense, 1 para o Laguaira. Fluminense está se classificando neste momento, porque segue 0-0 Bolívar e Rivadavia na Bolívia.
0: Timão que vem pelo corredor central do gramado, tentativa do Memphis, tira bem a defesa, chega para fazer o corte no meio do caminho por ali o Amarfio. Bola aberta pelo lado direito com o Galto. Galto tenta o lançamento ali pro Amarfio, perde no meio do caminho, o Timão retoma. Lançamento do Rodrigo Garro antes do Memphis Depay, volta para fazer o corte, a marcação. O cronômetro não para, a gente gira para você. Teve placar de jogo. 29 minutos, primeiro tempo de partida, Neoquímica Arena.
4: Corinthians
0: 0,
4: Platense
0: Zapiola de pênaltis, Platense 1, central da bola Leonardo Dai.
3: Sul-Americana, jogo em andamento agora primeiro tempo, Red Bull Bragantino e Carabobo empatam em 0-0. Resultado elimina o Red Bull Bragantino da Sul-Americana, tem que vencer o jogo para salvar uma vaga nos playoffs para as oitavas de final.
4: Rodrigo Vitor.
0: Vamos juntos aqui no Futebol Globo CBN com 30 minutos desse primeiro tempo. O placar é de 1-0 para o time do Platense. Cada bola que sai, Rafael Prates, o time argentino não tem a menor cerimônia para demorar para cobrar, né?
1: aquela velha história, Bittar. Para o Corinthians vale muito o jogo, obviamente, para ter uma pontuação melhor dos primeiros colocados, mas para o Platense vale uma classificação para as oitavas de final. Tudo isso tem um peso. O Platense, teoricamente, fez o mais difícil, que era abrir o placar. Então agora o Platense valoriza, cada vez tem um lateral, cada vez tem uma falta, cada vez tem um erro de passe do Corinthians. É uma questão do Corinthians também não entrar nesse nervosismo, talvez, de querer acelerar muito o jogo. O Diniz falou muito sobre o jogo contra o Atlético Mineiro, sobre isso, Bittar. O time não confunde ritmo com pressa. O time mais acelerado, não pensa muito para raciocinar e erra jogadas mais simples.
0: Alan vem pelo corredor central, escapando pelo lado direito. Mateuzinho pediu, recebeu por dentro. Tem o Yuri, acabou escorregando, acabou perdendo a bola pro time corintiano. Vem contra-ataque, vem o Zapiola pelo lado esquerdo do campo. Tentativa do Mateuzinho. Mateuzinho chega na bola, na cobertura, faz o corte para a equipe corintiana. Fica lá e cá o jogo. Fica corrido. Rodrigo Gago abre a bola, lado direito. Mateuzinho limpou bonito. Silva ficou caído. O passe foi forte para o Breno Bidu. A bola passa por todo mundo. Sobra com Galto, que não tem pressa para sair jogando. 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
0: 31 minutos e meio jogados desse primeiro tempo, o placar é de 0 para o Corinthians, 1 para o Platense, em plena Neoquímica Arena. Tem muito jogo ainda pela frente, torcedor corintiano. Corredor central no campo de ataque, saem jogando por ali agora o Alan. Alan para Mateuzinho, Mateuzinho trabalha, corredor central no campo ofensivo ali com Gabriel Paulista. Somente o Alan no campo de defesa, ele trabalha pelo lado esquerdo ali com o Gustavo Henrique. Gustavo Henrique joga a bola à frente para Breno Bidon, lançamento para o Bidu, tira bem a defesa, corta por ali agora o Lagos. Ele manda pela linha de lado, tem arremesso lá. Lateral tem pressa para fazer a cobrança do time corintiano. Breno Bidon levou uma chegadaça ali do Galto. A falta está marcada e vem cartão para tela.
2: É, o lado direito da defesa do Platense já está amarelado, né? Agora é o Galto, que é o atacante que joga mais pela direita, que recebe cartão. Segundo cartão para jogadores do Platense. Já são 14 cartões amarelos recebidos pelo time argentino nessa Conmebol Libertadores. O Corinthians, time que menos recebeu cartões, segundo time que menos recebeu cartões amarelos até agora na competição, somente 2. Na verdade, repito, é o time que menos recebeu cartões amarelos na Libertadores América, só 2 cartões o Corinthians recebeu.
0: Atenção, torcedor corintiano, quem sabe agora o empate. A bola pelo lado esquerdo do campo, vem o Rodrigo Garro. Lançamento na área, tem desvio de cabeça, a bola fica fraca. Sai Borgonho para fazer a defesa para dela.
2: E tem que ter uma atenção o Platense, por enquanto está se virando muito bem, porque a maioria dos gols que sofreu nessa Libertadores foi tudo de jogada de bola parada, inclusive até de lateral. Contra o Corinthians, inclusive, o segundo gol foi numa cobrança de lateral. Então o Platense está tendo que se virar também para evitar esse tipo de lance, porque o Corinthians é muito forte.
0: 33 minutos desse primeiro tempo, 0 para o Corinthians, 1 para o Platense. Platense vence por enquanto aqui na Neoquímica Arena. Timão sai jogando pelo lado esquerdo com Gustavo Henrique, inverte o lance, inverte a jogada já por campo de ataque ali para Gabriel Paulista. Por dentro, Yuri Alberto de primeira, desviou para trás, fez o pivô, errado, contra-ataque no Platense, viria, mas o Amarfio preferiu recomeçar a jogada no campo de defesa. 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
0: 34 minutos desse primeiro tempo, 1-0 para o time do Platense na Neoquímica Arena. Vem Timão, tem ter a resposta. Lado direito, Breno Bidon. Prefere fazer a jogada atrás agora com o Rodrigo Garro, dele para Memphis de primeira. Tentou ajeitar o Garro, saiu um pouquinho da referência da bola. Prefere voltar ali com o Memphis. Memphis com o Garro. Garro volta na linha central do gramado. Tem Gabriel Paulista. Gabriel Paulista de novo com o Memphis. Fez uma graça para cima da marcação. Distribuiu pelo lado esquerdo com o Gustavo Henrique. Por dentro, Rodrigo Garro. Tentou passe de letra. Tira bem Vitor Cuesta. Ele manda a bola para frente. Silva. O Garro acerta o passe e deixaria o Yuri na cara do gol para dela.
2: Yuri Alberto, que desde a estreia do Fernando Diniz, marcou 2 gols. Um contra o Platense e outro contra o Barra. Mas foi só isso. Yuri Alberto vive um dos grandes momentos na temporada, apesar de ser o artilheiro da equipe.
0: Matheus Bidu acabou errando o contra-ataque do time do Platense. Retamar antes dele, chega bem Ranielli no meio do caminho para fazer o corte. Breno Bidu tenta o passe de primeira, bola não chega no Memphis, corta bem a defesa, ele via por ali o Vitor Cuesta. Zapiola recebe, lado esquerdo do gramado, foi pro fundo, escapou no Bidu, chegou na linha de fundo, cruzamento direto pro gol, defendeu Hugo Souza. O Bidon queria a falta, o árbitro mandou o jogo seguir. O Platense vem de novo. Galto recebeu, bateu em cima da marcação do Gustavo Henrique. A bola vai saindo pela linha de lado, não sai porque Matheus Bidon chega na cobertura. E o Breno Bidon ficou caído, queria a falta, tá reclamando até agora, viu, Pradella?
2: Olha, Bitar, tem lances que você pode reclamar, mesmo que tenha sido atingido, mas é bom se levantar rapidinho para ajudar. O Bidon não, ficou caído no gramado, dizendo que foi atingido no rosto, e o Platense quase que fez o gol pelo setor que ele estava marcando, porque só tinha ele pelo lado direito.
0: Vem resposta, vem de mão, Bidon tentou com o Memphis, chega bem a marcação para fazer o corte, ele via por ali para o time argentino, que sai no contragolpe, retamar, tenta ligação direta, Memphis volta na cobertura, chega para fazer o corte, Mateuzinho distribuindo a jogada por dentro, agora com o Rodrigo Garro, Garro pro Bidu, Bidu pro Yuri Alberto, Yuri Alberto por dentro, tem o Memphis, passe errado no Memphis. A bola vai pela linha de lado, sai em arremesso lateral. Ô Pratis, você sabe que torcedor com confiança é uma coisa à parte, né, Pratis?
7: Sim.
0: O Luelson Calisto aqui no nosso youtube.com/CBN manda assim, ó. Corinthians perdendo? Chama o Zacaria Labiade, por favor, Pratis.
7: É, ele talvez seja chamado para o segundo tempo, Bitar. O fato é que depois que sofreu o gol, o Corinthians não reagiu bem a estar atrás no placar, não. O Corinthians está errando muito passe. Quando se aproxima da área do Platense, o Platense está desarmando, está conseguindo geralmente interceptar algum passe do Corinthians, alguma jogada do Corinthians. Já houve também alguns escorregões de lado a lado. O Platense, depois que saiu à frente, defende-se bem. O Corinthians consegue pressionar muito essa altura do jogo, não.
0: Ranieri vem pelo corredor central, trabalha, posse de bola, o time do Corinthians com Matheus Bidu, recebeu dentro do círculo central, ele abre a jogada, lado direito do campo, por ali tem o Matheuzinho. Matheuzinho fez o toque atrás, recebe rapidamente, joga por ali o Gabriel Paulista. Gabriel Paulista por dentro, tem o Bidu. Bidu aberto pela ponta esquerda, chega no Ranieri. Ranieri, mano a mano, Garro à frente, escapou da marcação, trouxe por dentro, pé direito não é o bom, por isso ele faz a abertura pelo lado direito do campo. Gabriel Paulista, cruzamento na área, Cuesta, a meia altura chega para fazer o corte, sobra de bola ficando com o time corintiano, com o Ranieri. Memphis tentou o giro, a defesa tirou, sobra de bola ficando mais uma vez ali com o Memphis, passe por dentro, não chega no Garro. Breno Bidon veio, chegou na cobertura, tomou, Garro abriu a jogada por um detalhe, ela não chega no Matheuzinho, que depois atropelou, se vê falta. 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
0: 37 minutos, 37 nesse primeiro tempo, e o Silva tá caído ali, né, Paradela?
2: É, e vai gastar o tempo possível e impossível. Platense que só tem duas vitórias como visitante até agora na temporada, e essas duas vitórias, uma delas foi na Libertadores da América contra o Peñarol, a outra foi pelo Campeonato Argentino. Por enquanto, está garantindo a terceira vitória como visitante. Repito, vitória extremamente importante porque coloca o time na fase oitava de final da Libertadores.
0: O cronômetro não para, a gente gira para você. Tempo e placar de jogo. 38 minutos desse primeiro tempo, Neoquímica Arena.
4: Corinthians
0: 0,
4: Platense
0: 1, Zafiola de pênalti, 1-0 para o time argentino. Central da bola, Leonardo Dai.
3: Saindo do futebol rapidinho, Bitar, para informar que os deputados, o plenário da Câmara dos Deputados está votando neste momento a PEC que prevê o fim da escala de trabalho 6x1. A reportagem da CBN está acompanhando lá na Câmara e a qualquer momento, quando tivermos o resultado da votação, a reportagem da CBN vai pedir passagem aqui no futebol para informar o resultado dessa votação importante hoje em Brasília.
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0: 39 minutos jogados desse primeiro tempo, 1-0 para o time do Platense aqui na Neoquímica Arena. Vem Gustavo Henrique pelo círculo central, ele faz a jogada por dentro ali com Alan. Alan mais adiantado, recebe, inverte o jogo pelo lado esquerdo, tem o Matheus Bidu. Matheus Bidu para Memphis Depay, faz o passe de primeira, bola volta na linha central do gramado, de novo ali com o Ranieri. Ranieri pelo lado, pelo corredor central, aliás, tem o Gustavo Henrique. Lançamento pelo alto, tira bem Tomás Silva. Chega para fazer o corte para o time do Platense. Vem pelo lado esquerdo ali, tentativa de lançamento, fica no meio do caminho, agora o Zapiola, a bola vai pela linha de lado. Último toque foi do jogador argentino, só bola pro timão, né, Pradella?
2: Que se mantém no campo de ataque, tenta manter também a sua invencibilidade na Libertadores da América. O Corinthians ainda não perdeu nessa edição.
0: Matheus Bidu esticando de lateral para lateral do Bidu pro Mateuzinho, lado direito, fez a jogada por dentro agora com o Alan, Memphis de primeira, volta para Alan, corredor central do gramado, todos os jogadores de linha do Corinthians no campo ofensivo, Ranieri pelo lado esquerdo do campo, tenta fazer o toque para frente, prefere jogar atrás, com o Gustavo Henrique, 40 minutos jogados desse primeiro tempo, o placar é de 1 a 0 pro time do Platense, Memphis contra dois jogadores, fez o toque por dentro dele para Rodrigo Carro, recebeu de frente pro gol, ajeitou de novo com Memphis, são dois em cima dele, perde a posse de bola, o jogador camisa número 10, corintiano, o holandês, tentativa de contra-golpe, agora lançamento à frente, Matheus Bidu volta para fazer o corte para a equipe corintiana. O Prates, taticamente me parece que o Ranieri tá abaixando bastante, tá fazendo uma linha de três ali, Matheusinho e Bidu estão se mandando, hein, Prates?
7: Ranieri vem pra saída de bola ao lado de Gustavo Henrique e Gabriel Paulista, né? Ele vira quase um terceiro zagueiro pelo lado esquerdo, geralmente para sair jogando, tem razão, Bitar. Matheusinho muito aberto pela direita, o Bidu sai da esquerda pro meio em alguns momentos, aí tem Alan, Garro, Bidon, todo mundo para se aproximar e o Memphis e o Yuri Alberto geralmente um pouco mais adiantados.
0: Alan vem pelo lado esquerdo do campo, quem sabe agora o gol de empate, o torcedor corintiano preferiu fazer a jogada por dentro, temos a marca de 41 minutos desse primeiro tempo, o placar é de 1 pro Platense, 0 pra equipe corintiana, vem agora o Gabriel Paulista, bola bem aberta pelo lado direito do campo, chega ali no Matheusinho, Matheusinho volta de novo com o Gabriel Paulista, que inverte o jogo com Alan, Alan pelo lado esquerdo, é ele que vem jogar perto dos zagueiros agora, dele pro Memphis, Memphis fez a jogada à frente, pode partir pra cima da marcação, tentou passe por dentro, Ranieri de calcanhar, fica no meio do caminho, perde a posse de bola, contra-ataque do Platense, pra velocidade escapando da marcação por ali, agora o Marcos esticou o lado esquerdo pro Zapiola, antes dele chega Gabriel Paulista para fazer o corte e volta com o Hugo, futebol Globo CBN, pode ligar que aqui tem jogo.
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0: Briga posse de bola, o time corintiano tentou escapar da marcação, acabou perdendo, vem Platense puxando por dentro, chegando por ali, agora o Gomes esticou, lado esquerdo, Zapiola tá sozinho por ali, vai ser obrigado a fazer o break e voltar do campo de defesa, 42 minutos, Timão tem que pensar já para mudanças logo pro intervalo, Prates.
7: É, a gente vai ter de observar a primeira situação do Memphis Depay, né, Bitar? A impressão é que o Memphis até pode pensar em fazer a jogada, mas parece em outra rotação. Quando a marcação aperta um pouquinho, é difícil ele ganhar a dividida. Geralmente ele é antecipado por jogadores do Platense. Não sei se ele vai voltar para o segundo tempo, não. E não sei se o Diniz vai pensar em alguma alteração de Alan, Ranieri, pensar em mudar meio campista. Mas a ver a situação do Memphis para o segundo tempo também.
3: Bitar.
0: Diga, Dai.
3: Não, só para registrar que neste momento são 3 horas e 12 minutos da manhã em Amsterdã. Onde em algum quarto, assistindo o jogo pela TV, Ronald Koeman deve estar coçando a cabeça.
2: É.
0: Como que diz, Prates, você que é um comentarista internacional, o que que eu fiz em holandês, hein?
7: Ou, quando ele vier aqui, vai ser outro jogador. Esse jogador aí pra Copa do Mundo, aí não, não. Aqui vai ser outra história. Quando ele vestir laranja, vai mudar. Pode ser isso também.
3: Ah, ele é diferente. Os jogadores do Corinthians não acompanham.
0: É, mas ele tá de chuteira laranja, não tá ajudando não, Prates.
7: É, a camisa laranja, talvez.
0: Ah, tá bom. Corredor central no campo de ataque, o time do Corinthians sai jogando por ali com o Gabriel Paulista. Memphis Depay de primeira bola, o Ranieri recebeu, voltou. Memphis saiu dentro da área, limpou bonito, bateu pro gol, defendeu! Borgonho! Grande defesa no goleiro do Platense. Fala dele. Memphis Depay chegou na área, costurando todo mundo, bateu de bico. Borgonho fez a defesa pra dela.
2: Dá pra te falar que foi a primeira finalização do Corinthians no jogo, que exigiu um pouco mais do goleiro adversário. Boa trama do Corinthians pelo meio da defesa. Tava tentando jogar muito pelo lado, mas dessa vez pelo meio achou espaço, criou a primeira grande oportunidade.
0: Timão que se protege, agora se protegia, Breno Bidon escapou, são 3 contra 3, Bidon tentou, abertura buscando, e o Alberto ficou no meio do caminho, voltou, Bidon brigou contra a marcação, perde a posse de bola, volta por ali o Gomes, que toma pro time argentino, Gomes, lançamento à frente, bolão ali pro Galto, sai o Hugo Souza para fazer o quarto, manda pela linha de lado, tem arremesso lateral, 44 minutos desse primeiro tempo, 1 para o Platense, 0 pro time corintiano, Platense não tem pressa para fazer a cobrança do arremesso lateral. 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
0: 44 minutos, 44 e meio. desse primeiro tempo de partida. Segue um para a equipe do Platense, zero para o Corinthians aqui na Neoquímica Arena. Tem arremesso lateral, o timão para fazer a cobrança. Bola pelo lado esquerdo do campo de defesa. Vem por ali agora o Bidu. Bidu fez a jogada por dentro com Alan. O timão tenta colocar ritmo nessa reta final do primeiro tempo. Gabriel Paulista fez o break. Ele volta a jogada. Vamos até 50 minutos nessa primeira etapa. Tem tempo ainda de buscar um empate no primeiro tempo, torcedor corintiano. Temos a marca de 45 minutos nesse momento. Timão chegando pelo lado esquerdo do campo com Ranieri. Ranieri por dentro tem Alan. Ameaça a ligação direta, lançamento pelo alto, bolão lado esquerdo. Bidu limpou bonito, trouxe por dentro, bola pro Garro. Garro com o pé esquerdo dele para Breno Bidon. Escapa da marcação, perde o controle da bola, volta quase na linha central ali com Ranieri. Ranieri por dentro tem o Gustavo Henrique. Gustavo Henrique abre a jogada, lado direito, por ali Gabriel Paulista. Gabriel Paulista para Rodrigo Garro. Pelo lado esquerdo do campo bem aberto tem Breno Bidon. Pelo lado esquerdo do campo fez o passe à frente. Bola bem aberta pela linha de lado. Ranieri, bola por dentro. Bidu inventou o calcanhar, a defesa tirou. Ele deu sorte porque a bola é do Corinthians ainda, hein, Pradela?
2: A intenção dele era o Memphis, mas de fato era a jogada mais difícil. Corinthians se mantém no ataque.
0: Segura por ali, porque vem Timão, vem ali agora justamente com Gustavo Henrique. Ele ameaça fazer o passe, o Retamar foi na dele, só que erra. Galto retoma, vem contra-ataque para o time argentino, bola muito esticada, fica fácil para a defesa corintiana fazer a reposição. Corinthians, nesse momento, tá mal no primeiro tempo, na sua opinião, Rafael Prates, ou não? Jogo não, normal.
7: Nos últimos minutos, o Corinthians melhorou um pouquinho, Bitar. Os piores momentos do Corinthians do jogo foram depois do gol do Platense. Ali o Corinthians começou a errar muito passe, muita jogada. O Corinthians tem a bola até a intermediária. Platense, por enquanto, defende-se bem, se fecha bem. Olha o Corinthians aí.
0: Bidu, bolão, Rodrigo Garro dele pro Memphis, escapou, condição duvidosa, passe feito à frente, só que a condição irregular foi marcada. Impedimento do camisa 10 corintiano, bola pro Platense, para dela.
2: Quando o Memphis recebe a bola, ele já estava em posição de impedimento. É o que marca o auxiliar número 2, o senhor Erizon Nieto, da Venezuela.
0: Ô, Pradela, acho que uma pergunta que você, como setorista do Corinthians, não deve ter respondido nos últimos dias. E o contrato do Memphis, hein, Pradela?
2: Pois é, hoje existe um otimismo porque há conversa para a renovação. Em determinado momento, essas conversas chegaram a ficar paradas, mas hoje existe sim conversa para a renovação de contrato do Memphis, ele que tem vínculo até o dia 20 de junho, ou seja, meio da Copa do Mundo vai acabar o contrato. Resta saber se renovar o contrato é antes da Copa, e aí ele vai para a Copa já de contrato renovado, ou se vai ser depois da Copa, com uma negociação com um jogador já livre de contrato, e aí com todo mundo de olho nele já, né?
0: 47 minutos e meio desses, primeiro tempo de partida, o placar é de 1 a 0 para o time do Platense, vai dando o time argentino por enquanto, que também ao lado do Corinthians vai chegando à próxima fase, no mata-mata da Libertadores da América. Garro tentou fazer a jogada por dentro, perdeu, Lagos retomou, vem contra-golpe, chance para o time argentino, bola aberta para o Zapiola pelo lado esquerdo do campo, cruzamento na área para o Retamar, chega no desvio a defesa corintiana. Ranieri está pressionado ali pelo Galto, deu um bico para o alto, tiro de qualquer maneira, o Galto ficou reclamando de um bração ali no rosto. Na sequência, o Bidu ficou caído e a falta está marcada. Ih, fechou o tempo ali do Bidon, hein? Bidon e Gomes pra dela.
2: É, o Bidon ele chega dando um chutão na bola, vence o pé de ferro e depois encara o jogador do Platense. Mas o Corinthians reclamar nessa hora não vale muito a pena, porque tá perdendo.
0: Retamar contra-ataque pro time argentino. Zapiola de longe bateu pro gol. Hugo Souza! Chutaço de longa distância. Hugo Souza, mão trocada, mão direita na bola, mandando pela linha de fundo. Grande defesa do goleirão corintiano para dela.
2: A verdade, Bitar, é que o Platense criou pouco, mas as chances foram melhores que a do Corinthians. De mão trocada, Hugo Souza faz uma defesaça. Seria o segundo do Platense, que ainda tem escanteio na direita.
0: Chance na bola parada pro time argentino. Se segure aí, torcedor corintiano. Zapiola vem na bola. É a chance pro time do Platense fazer o segundo gol ainda no primeiro tempo. Zapiola, cobrança fechada na área. Tira a defesa corintiana, tirou o Hugo Souza. Sobra de bola ficando por ali agora com Zapiola. Yuri Alberto chega na cobertura, tira parcialmente. Lagos evita a saída pela linha de lado. Vem o Zapiola buscando o segundo gol. Lançamento na área, tem desvio de cabeça por ali no Vasquez. A bola vai pela linha de fundo. Ó, o Platense chegando com perigo de novo, hein, pra Adela.
2: Dessa vez era com Ignacio Vasquez tentando de cabeça, jogador alto, né, 1,88, mas o cabeceio não foi lá essas coisas. Tem mais 30 segundos o Corinthians para buscar um empate no primeiro tempo.
0: Quem sabe uma última chegada ainda nessa primeira etapa. Vem o Memphis Depay para romper a linha central do gramado. Inverte o jogo. Da esquerda para a direita. Aqui, bolão para o Mateuzinho. Dominou, escapou, cruzamento na área. Vitor Cuesta chega para fazer o corte. Ele manda a bola para frente e tira de qualquer maneira por ali. Ela não sai. Disputa pelo alto. Mas o árbitro não quis mais papo. No momento em que o árbitro apita pela última vez. Final do primeiro tempo na Neoquímica Arena.
4: Corinthians
0: 0.
4: Platense.
0: Zapiola de pênalti 1 para o Platense. 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

0: Terminou o primeiro tempo aqui na Neoquímica Arena, 0 para o Corinthians, 1 para a equipe do Platense. Pelo que as equipes criaram no primeiro tempo, Rafael Prates, faz sentido esse resultado? É justo o resultado até aqui, Prates?
1: Faz sentido sim, Bitar. É, se tivéssemos aqui um empate no primeiro tempo, também não seria nada assim fora da curva, tão anormal, né? Tem de lembrar que o gol que coloca o Platense em vantagem na primeira etapa nasce de um cruzamento sem muita pretensão para a área do Corinthians. O Gustosa sai muito mal e o Garro vai esticar o braço para se proteger, mas espalma a bola, né? E aí o Zapiola cobra com categoria e faz 1-0. Quando sentiu muito o gol que sofreu, começou a errar muito algumas saídas de bola, alguns passes mais à frente. Criou uma chance clara, clara com o Memphis no final agora, que bateu fraco, o Borgonho defendeu. Platense, depois que sofreu, que abriu o placar, defendeu-se bem, conseguiu fazer o Corinthians errar muitos passes, o Corinthians de novo caiu naquela situação. Ora é um time apressado, ora é um time que pensa pouco a jogada, ora é um time que quer acelerar quando tem espaço para chegar rapidamente ao gol, e nesse impasse não criou tanto assim para empatar no primeiro tempo ainda, Bitar.
0: São 10 horas, 22 minutos no horário de Brasília. Daqui a 1 minuto e meio nós voltamos no Central da Bola com Leonardo Dai. Só antes, Dai, o outro jogo segue 1-0 ainda para o Santa Fé e o panorama é o mesmo ainda, certo?
2: Sim, intervalo Peñarol 0, Santa Fé 1. Então, no momento, Corinthians em primeiro e o Platense passando em segundo.
0: Terminou o primeiro tempo aqui na Neoquímica Arena, Corinthians 0, Platense 1. Em 1 minuto e meio voltamos no Central da Bola com Leonardo Dai, Futebol Globo CBN. 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
1: 10:24 no horário de Brasília, intervalo de jogo Neoquímica Arena, última rodada do grupo E da Libertadores. O Corinthians, já classificado em primeiro lugar, está perdendo para o Platense por 1-0. Intervalo também em Montevideo, 0 para o Peñarol, 1 para o Santa Fé. E assim, com essa combinação de resultados, o Platense está ficando com a segunda vaga do grupo. Fiz a confusão aqui de grupo E com grupo C, porque o grupo C também está terminando agora. Intervalo no Maracanã, 2 para o Fluminense, 1 para o La Guaira. E na Bolívia, o Independiente Rivadavia acaba de abrir o placar. 0 para o Bolívar, 1 para o Rivadavia. Rivadavia chegando a 16 pontos, nesse momento com a segunda melhor campanha da Libertadores, ali atrás apenas do Flamengo, e ainda assim no saldo de gols, atrás da equipe do Flamengo apenas. E o Fluminense mais classificado ainda agora, porque com o Fluminense ganhando o jogo, o Fluminense só fica fora da Libertadores se o Bolívar vencer, e está perdendo por 1-0 para o Independiente Rivadavia da Argentina. Temos também aqui intervalo de jogo em Bragança Paulista. Por enquanto, 0 para o Red Bull Bragantino, 0 para o Carabobo. Aí é Sul-Americana. Resultado está eliminando o Red Bull Bragantino da Sul-Americana. Mais cedo, na Sul-Americana, o Vasco venceu o Barraca Central da Argentina por 3-0 e se classificou para os playoffs da Sul-Americana, enquanto o Atlético Mineiro venceu a Academia Puerto Cabello da Venezuela por 1-0 e se classificou diretamente para as oitavas de final. Reportagem da CBN segue acompanhando a Câmara dos Deputados, a votação em Brasília, que analisa, né, a PEC que prevê o fim da escala de trabalho 6-1. Ainda não temos um resultado definido. Quando tivermos, a reportagem da CBN vai trazer aqui a informação. Pode ficar tranquilo que aqui na CBN você não vai perder o desfecho dessa votação importante na capital federal. 10:26, por enquanto 0 para o Corinthians, 1 para o Platense. Rafael Prates, não há diferença de interesse no jogo de um time para o outro que justifique o primeiro tempo do Corinthians em Itaquera, ou há?
2: Não tem, Dai. Dá pra justificar a boa marcação que o Platense exerceu, principalmente depois que saiu à frente do placar. Quero chamar atenção pro começo de jogo, melhor do Corinthians em relação ao Platense. Agora, chance mesmo antes do gol do Platense, foi aos 20 minutos, cobrança de pênalti do Zapiola, que venceu o Hugo Souza. Foi uma cobrança de falta pelo lado esquerdo que o Garro colocou na área, Gustavo Henrique cabeceou por cima do gol. Agora, o Corinthians tinha no começo do jogo um desarme mais à frente, o Platense não conseguia sair jogando muito com bola pelo chão, nem lançando bola do campo de defesa, que a bola rapidamente batia e voltava, até que veio um escanteio pro Platense. Quando o Platense marcou mais à frente, o Corinthians errou com uma saída de bola ali, escanteio. No escanteio, quem errou foi o Hugo Souza. O Hugo Souza saiu muito mal do gol, não achou a bola, e o Garro ali atrás dele faz um movimento para se proteger da bola que talvez bateria no rosto do Garro, e espalma a bola. Escanteio, ou melhor, pênalti pro Platense. Zapiola cobra e abre o placar. Depois que saiu à frente, Dai, Corinthians não reagiu bem ao gol que saiu, deixando o time em desvantagem. Corinthians começou a errar muitas transições, muitas chegadas ao campo de ataque, erro de passe. Corinthians, quando tinha algum campo para jogar, queria acelerar muito o jogo e errava o passe. A definição de jogada não era boa, não tinha muita chance criada. Para dizer que Corinthians, depois que saiu atrás do placar, não criou nada, criou uma chance com o Memphis Depay no final do jogo. Uma bola que ele tenta tocar pelo meio, a bola bate e volta para ele. Ele até dá um drible muito bom no Silva, lateral do Platense, mas bate fraco, dá um biquinho na bola e o goleiro Borgonho faz a defesa. E parou aí. E depois, no final, o Zapiola arriscou de fora da área para o Gustavo espalmar. Poderia ser o segundo gol do Platense. Corinthians começa bem, sofre o gol, reage mal e perde por 1-0 em Itaquera até o momento, Dai.
1: Por enquanto, 0 para o Corinthians, 1 para o Platense. Pênalti esquisitão que fez o Garro, né? A minha impressão foi que ele ficou meio com medo de tomar bolada mesmo, né? Colocou o braço na frente do rosto ali, acabou fazendo um pênalti na falha ali do Hugo Souza. E só para, antes do intervalo, atualizar também a questão lá em Brasília, né? A votação da PEC, que prevê o fim do projeto, o fim da escala de trabalho 6-1. A gente está nesse momento, nos momentos em que os líderes, né, das bancadas fazem ali os discursos e passam as informações e as filosofias, enfim, que eles acham importantes passar nesse momento. Depois a gente vai para a votação de fato. Repito, reportagem da CBN está acompanhando lá na Câmara dos Deputados e a qualquer momento vai trazer as informações sobre essa votação na Câmara sobre a PEC que prevê o fim da escala de trabalho 6-1. 10:29, por enquanto 0 para o Corinthians, 1 para o Platense. Intervalo, 3:30, mais 30 segundos de propaganda eleitoral obrigatória, e já voltamos. 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

10h31, o Corinthians está perdendo por 1-0 para o Platense na última rodada do Grupo E da Libertadores. Lembrando que o Corinthians já está classificado em primeiro lugar para as oitavas de final, né? Mas o Corinthians tem como ambição aí para o jogo de hoje, além de ganhar o jogo, né? De ganhar diante da torcida, é ter uma boa colocação na classificação geral da fase de grupos, né? O Corinthians não alcança mais o Flamengo, que tem 16 pontos, e não alcança, neste momento, o Independiente Rivadavia da Argentina, porque o Rivadavia está vencendo o Bolívar por 1-0 e está se classificando diretamente em... com 16 pontos também. Mas o Rosário Central da Argentina, que poderia ter alcançado essa pontuação também, perdeu hoje para o Del Valle. Então o Corinthians, vencendo o jogo, terá a terceira melhor campanha dessa fase de grupos da Libertadores. Se perder o jogo como está perdendo, o Corinthians corre o risco de ficar... O Corinthians fica atrás, né? Do Rivadavia, do Flamengo. Corre o risco de ficar atrás também do Cerro Porteño. Ficaria atrás também da LDU e do Rosário Central, né? Então o Corinthians cairia aí nesse ranking de fase de grupos da Libertadores, que vale para definição de mando de campo nas quartas de final e na semifinal. Nas oitavas o Corinthians vai decidir em casa, porque vai pegar um segundo colocado, e na final é jogo único, né? Mas nas quartas e na semi, por exemplo, se der Corinthians e Rosário Central nas quartas de final, do jeito que tá, o Corinthians joga o primeiro jogo em casa e decide contra o Rosário Central. Se o Corinthians virar o jogo para cima do Platense e enfrentar o Rosário Central nas quartas de final, por exemplo, aí o primeiro jogo é na Argentina e o segundo jogo é em São Paulo. Basicamente é isso que vale para o Corinthians aí esse segundo tempo. Essa vantagem do mando de campo nesses cenários hipotéticos contra os times que ficarão à frente do Corinthians se o Corinthians tropeçar hoje, e que ficarão atrás do Corinthians se o Corinthians virar o jogo e vencer o Platense nesta noite em Itaquera. 10h33.

0: alguns minutos, começa o segundo tempo em Itaquera, 0 pro Corinthians, 1 pro Platense. O Platense tá com pressa, né? Já voltou pro gramado, o Corinthians ainda não. Vai começar o segundo tempo no Maracanã, por enquanto 2 pro Fluminense, 1 para o Laguaira. Quem me chama?
1: Sou eu. Acabei derrubando a água aqui na camiseta. Opa. Viu, Léo? Foi mal aí. Mas vai mudar o Platense, hein? São duas mexidas. Saborido, lateral direito, e o Mendia, zagueiro. Aparentemente vão sair os amarelados. O Lagos, que é o lateral direito, e o Galto, que é um segundo lateral direito, atacante que joga pelo lado, também deve sair. O Corinthians ainda não retornou. Tá voltando agora.
0: Você tem que pedir desculpa pra quem tá aí na bancada. Eu aqui tô não, tranquilo com a sua...
2: Não desculpo, não. Só não desculpo, meu uniforme. Não, tá voltando o Corinthians. Não desculpo coisa nenhuma.
0: Ô, Prato, você falou que o mais difícil era abrir o placar. O mais difícil é abrir o placar até a hora que você abre o placar. Aí o mais difícil é segurar.
2: Exatamente.
0: Essas mexidas aí são pra segurar mais, menos? O que é que você pensa?
2: Ah, não, certamente para reforçar um pouco o sistema defensivo do Platense agora, né? Lado direito, que já estava com cartões amarelos, né? O ponta e o lateral, o Lagos e o Galto. Agora vem um zagueiro e um lateral também. Aumenta a estatura do time, né? Porque o Mendinho é um zagueiro muito mais alto. E entra também agora o Saborito pelo lado direito para marcar um pouco melhor por ali.
0: Vi dois bonecos novos no Corinthians também. O Pradella conta com o Rodrigo Bittar, que agora volta para o segundo tempo. De 0 para o Corinthians, 1 para o Platense.
3: De volta aqui na Neoquímica Arena, Timão também mudando, viu, Pradella?
1: Duas vezes, são duas mudanças, Labiade e Caio César. Labiade 52, Caio César 37, Memphis não volta, Ranieri não volta.
3: Apita o árbitro, rola a bola, bom segundo tempo pra você.
4: Corinthians, Platense. Rodrigo
3: Vita. Vamos juntos para mais 45 minutos de futebol aqui no Futebol Globo CBN. A Rádio CBN levando para você a emoção da sexta rodada. É fase de grupos da Libertadores da América, mais 45 minutos de emoção. Timão atacando para o lado direito do gramado, lado direito do seu rádio. Time do Platense atacando para o lado esquerdo. Corinthians que trabalha a bola para o corredor central do campo de defesa. Vem por ali agora Breno Bidon. Fez o toque atrás dele para Gustavo Henrique. Gustavo Henrique volta a bola pelo corredor central. Por ali tem Alan. 30 segundos desse segundo. Segundo tempo, segue 1-0 para o time do Platense. Platense que retoma a bola pelo campo de ataque, volta no campo de defesa para trabalhar por ali agora com o Vitor Cuesta. Ele escapa da marcação, distribui pelo lado esquerdo do campo, tenta ligação direta por ali. Agora o Mendia, ela pega no meio do caminho, vai pela linha de lado, sai em arremesso lateral, com arremesso para o time argentino. Prates, duas mudanças no Corinthians aí. Prates, o que que muda?
2: E as alterações dão um pouquinho o tom que cada um vai buscar para o segundo tempo, né, Bittar? Se o Platense pensou em um zagueiro mais alto, reforçar o lado direito com o Saborido por ali e o Mendia no meio da zaga, o Corinthians coloca agora dois ponteiros praticamente. O Labiade entrando inicialmente pela esquerda, o Caio César vem pela direita para jogar, o Alan um pouco mais recuado, e agora o Corinthians tem mudanças para ter atacantes em campo também.
3: E o Mateuzinho fez a falta e tomou o cartão amarelo, viu, Pradella?
1: Primeiro cartão para jogadores do Corinthians, o terceiro cartão nessa Libertadores da América. O Corinthians que não tem pendurados, ou seja, se mais alguém levar cartão amarelo, no caso, né, não desfalca a equipe para as oitavas de final da Libertadores da América.
3: Vem chance na bola parada para o time do Platense. Chance pelo lado esquerdo do campo. Vem por ali para fazer a cobrança. O Retamar ficou caído no gramado. Agora sim já se levanta para fazer a cobrança ali pelo lado esquerdo do campo. Vem o Zapiola, o autor do gol da equipe do Platense. Vem pelo lado esquerdo do gramado. Se segura aí, torcedor corintiano. 2 minutos desse segundo tempo. Lançamento na área. O desvio de cabeça. Labiade tirou. Colocando pela linha de fundo, tem escanteio pro Platense aí, Pradella.
1: Ele deu uma zapiola na bola e mandou pela linha de fundo.
2: Como é que é? É,
1: deu uma zapiola na bola o Zacaria. Tem escanteio, vem aí o camisa 10 do Platense.
3: É chance do segundo gol argentino. 2 minutos e meio, terceiro segundo tempo. Tá 1-0 para o Platense. Zapiola tá na bola. Atenção, se segure aí, torcedor corintiano. Zapiola na bola, mantou na área. Bola perigosa, subiu de cabeça por ali, fez o toque. O Vitor Cuesta, a bola foi pela linha de fundo, é só tiro de meta e o Paulista levou a pior ali, hein, Pradella?
1: É, porque quando ele tenta cabecear, o Vitor Cuesta acaba atingindo a parte de trás da cabeça do Gabriel Paulista. Não vai precisar de atendimento médico, mas vai ficar doendo.
3: Segue o jogo, o Corinthians retoma e já um pouco recuperado ali o Gabriel Paulista, ainda sentindo um pouco de dor, né? Mas sai jogando pelo lado direito justamente com o Gabriel Paulista. Três minutos jogados desse segundo tempo, 0 para o Corinthians, 1 para o Platense. Timão retoma a bola pelo corredor central, ainda no campo de defesa ali com o Gabriel Paulista. Estica o jogo, lado esquerdo do gramado tem Gustavo Henrique deixa aberto para Zacaria Labeati, prefere o toque atrás. Volta no campo de defesa para Gustavo Henrique por dentro. Tentou fazer a jogada, o Alan perdeu. Contra-ataque do time do Platense, bola esticada para o Zapiola. Se chegar é perigo, mas adiantou demais o retamar. É só tiro de meta pro Corinthians, para dela.
1: O Alan estava fazendo a proteção e o passe foi de fato muito forçado para o Zapiola, que não conseguiu chegar. Corinthians tem pressa, busca o empate. Apesar de, sempre bom lembrar, Corinthians já está classificado em primeiro lugar. Mas se vencer ou empatar, pode ganhar posições importantes entre os líderes gerais da competição.
3: E vale também terminar a fase de grupo sem perder, né? Uma marca positiva para qualquer clube. Caio César para cima na marcação. Sai bem da cobertura para fazer o corte por ali. Agora o Vitor Cuesta manda a bola pela linha de lado. Tem arremesso lateral para o time corintiano fazer a cobrança. 4 minutos jogados desse segundo tempo. 0 para o Corinthians, 1 para a equipe do Platense. Matheuzinho fez a cobrança para trás. Ele para Gabriel Paulista. Dele Gustavo Henrique. Corredor central. Abertura realizada pelo lado esquerdo. Chega no Matheus Bidu. Tentativa de inversão de jogo para quem? Para ninguém. A bola foi pela linha de lado, sai em arremesso lateral. O cronômetro não para, a gente gira para você. De placar de jogo. 4 minutos e meio, segundo tempo de partida. Neoquímica Arena.
4: Corinthians
3: 0.
4: Platense.
3: Zapiola de pênalti no primeiro tempo marcou 1 para a equipe do Platense. Central da bola, Leonardo Dai.
0: Começou o segundo tempo em Montevideo. 4 minutos, 0 para o Peñarol, 1 para o Independiente Santa Fé, grupo do Corinthians. Santa Fé eliminado mesmo com a vitória, com essa vitória aí do Platense. No Maracanã, 6, segundo tempo, Fluminense 2, Deportivo La Guaira 1. Fluminense está avançando para a próxima fase da Libertadores.
4: Futebol, vamos ver.
3: 5 minutos desse segundo tempo, 1-0 para o time do Platense. Timão tentando a resposta pelo lado esquerdo do campo. Matheus Bidu tentou escapar da marcação, ficou difícil. Foi obrigado a voltar pelo lado esquerdo do campo de defesa ali para Gustavo Henrique com Alan. Alan gira o corpo, gira a jogada também pelo lado direito com Gabriel Paulista. Roupe a linha central do gramado, já chega no campo ofensivo, faz o break, volta mais uma vez ali com Alan no campo de defesa, gira para um lado, gira para o outro, volta para Gabriel Paulista. De novo já no campo de ataque, o Gabriel Paulista vai avançando. O time do Platense está todo fechado no campo de defesa. Interligação direta, passe errado no meio do caminho. Caio César tentou brigar contra a marcação, mas acabou perdendo. Tira o Tomás Silva. Bola esticada à frente para o retamar. Alan, ligado na cobertura, fez o corte para o time corintiano. Prates, primeiros 6 minutos depois das alterações do Fernando Diniz. Já mudou algo ou não, Prates?
2: Ainda é muito cedo, né, Bittar? O que a gente percebe é o Caio César geralmente muito aberto pela direita e o Zacaria Labiati saindo muito da esquerda para o centro, né? Quando em alguns momentos monta uma linha de 5 para atacar, o Labiati mais centralizado, próximo do Yuri Alberto. Caio César não, muito aberto pela direita ao lado do Mateuzinho. O jogo do Corinthians passa por aqui para começar o segundo tempo.
3: Timão que tem falta ali para fazer a cobrança. Bola pelo lado direito do campo. Falta em cima do Rodrigo Garro. 6 minutos e meio desse segundo tempo de partida. O placar é de 1-0 para o Platense. Garro tem pressa para fazer a cobrança. Está pressionado ali pela marcação, né? Que não deixa cobrar da forma devida. O Amarfio não dá o espaço suficiente. Ainda assim o Garro cobrou. Bola pelo lado direito bem aberta. Tem Caio César. Rodrigo Garro esticou para ninguém. Bola pela linha de fundo, é só tiro de meta para o Platense, para dela.
1: E o Corinthians tentando fazer nessa fase de grupos algo que só conseguiu em 2 edições de Libertadores da América, nas 18 que teve, que é terminar a fase de grupos de forma invicta. Conseguiu em 2010 e conseguiu em 2012, ano do título.
3: 7 minutos desse segundo tempo, segue 1-0 para o Platense. 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
3: Breno Bidon tentou escapar da marcação. Zapiola chegou um pouquinho mais forte ali no rosto do jogador corintiano. A falta está marcada. Os jogadores do Corinthians queriam um cartão para o Zapiola, mas a falta foi marcada e só para dela.
1: Mais nada. Tudo na frente do técnico da equipe do Platense, né? O Walter Zunino, técnico jovem, né? 44 anos, foi jogador, inclusive, no próprio Platense. Já era da comissão técnica do Platense e depois acabou sendo efetivado para a equipe.
3: Tentativa de colocar a bola pela linha de lado e conseguindo por ali. Agora o Mendia põe arremesso lateral para o time corintiano. Quase na linha de fundo, tem pressa. Caio César recebeu, tentou a caneta, a bola voltou para ele, distribuiu o Mateuzinho. Cruzamento na área, passa por todo mundo. Sobra de bola ficando pelo lado de

0: Dentro do campo direito. Piaroto errado para Tietchan.
1: É por aí, Bitar. Corinthians, quando se aproxima da área do Platense, ou é um passe errado, é um cruzamento um pouco mais forte do que precisa. Agora o jogo pela direita com Caio César melhorou pro Corinthians, hein?
0: Caio César pelo lado direito do campo, esticou o Mateuzinho no fundo, tira a Zapiola. Bola pela linha de fundo, escanteio para o Corinthians, para dela.
2: Nas dificuldades, Corinthians tem se apegado à bola parada. Numa dessas, vai que garro na batida pelo lado direito.
0: Atenção, torcedor corintiano, quem sabe o gol de empate aqui na Neoquímica Arena. Garro tá na bola, 1, 2, 3, 4, 5, são 6 jogadores corintianos na área. Gustavo Henrique tá lá, torcedor corintiano. Rodrigo Garro lançou na área, Gustavo Henrique, a bola foi muito alta, passou por ele, foi pela linha de fundo, é só tiro de meta pra passar o Gustavo Henrique, que a bola foi bem alta, né, Pradela?
2: Exagerou na força o Rodrigo Garro, 1,96m tem o nosso querido Gustavo Henrique, que nem subiu na bola, porque viu que ela passou muito alta. Tiro de meta, 1-0, vence o Platense.
0: O cronômetro não para, a gente gira para você, teve placar de jogo. 9:50, quase 10 minutos desse segundo tempo de partida. E o placar da CBN marca:
3: Corinthians 0,
0: Corinthians zero.
3: Platense.
0: Zapiola de pênalti, 1 para o Platense. Central da bola, Leonardo Dai.
4: Hoje teve a decisão da Conference League, o terceiro campeonato na hierarquia do futebol europeu. O Crystal Palace da Inglaterra foi campeão, vencendo o Rayo Vallecano da Espanha por 1-0.
0: Dez minutos jogados desse segundo tempo, o placar é de 1-0 ainda pro time argentino. O Timão vem lado esquerdo do campo, chega no Rodrigo Carro, ele prefere fazer o toque atrás, ele com Alan. Alan deixa na linha central do gramado para Gustavo Henrique, Gustavo Henrique de novo, pelo lado esquerdo do campo tem Alan, estica a bola, lado canhoto, bem aberto, Zacaria Labeade, domina, faz o passe atrás, volta para Matheus Biduque, gira o jogo, inverte a jogada pelo lado direito ali com Gabriel Paulista, tapa aberto para Caio César, recebeu para cima da marcação ali contra o Tomás Silva, escapou, passou bonito, foi para linha de fundo, tomou a decisão errada, é só tiro de meta pro Platense, e ele queria a falta, viu, Pradela?
2: Não foi falta, mas para jogadores como o Caio César, que gostam desse drible, do um contra um, a grande questão é quando tocar, quando driblar. No primeiro lance, o drible era o correto, ele fez, conseguiu. Num segundo momento, talvez o passe seria a melhor opção. Ele tentou outro drible, aí viu uma parede na frente dele, forçou a falta, não aconteceu e o Corinthians perdeu a bola.
0: 11 minutos e meio desse segundo tempo, segue 1-0 para o time do Platense. Hugo Souza saiu errado, Zapiola!

0: E um golaço do Zé Piola! Num presentaço do goleiro Hugo Souza, saiu jogando com o pé direito, mandou no pé canhoto, o pé bom do craque do time argentino Zapiola. Ele recebeu esse presentaço, tinha uma única alternativa, uma única chance, mandar por cima do goleiro corintiano, e foi o que ele fez, com muita precisão, no lugar certo, acerta o gol e não tinha ninguém para tirar antes da bola entrar. O Platense amplia o placar aqui na Neoquímica Arena. E o placar da CBN atualiza e marca pra você:
1: Corinthians
0: 0,
1: Platense
0: 2, duas vezes a Piola. O detalhe do gol é seu, Guilherme Pradella.
2: Diria um narrador, viu, Rodrigo Vittar? Olha o que ele fez! Olha o que ele fez! Olha o que ele fez! E valeria tanto pro passe errado do Hugo Souza quanto pra finalização do Zapiola, que foi muito inteligente, muito corajoso e muito técnico, porque não era uma batida simples. Colocou uma curva bonita na bola, encobriu o Hugo Souza depois de ter saído errado o goleirão corintiano. Mais um gol do Platense, 2-0. Situação vai ficando extremamente favorável à equipe argentina, que vê a sua torcida fazer uma festa gigante aqui na Neoquímica Arena.
0: Rafael Prates, erro do Hugo Souza. Zapiola não tinha nada a ver com isso. Aproveita o presente. 2-0 pro time argentino, Prates.
3: Aquela velha história, Vittar. Goleiro

O árbitro tem que esperar terminar para você falar se foi uma noite boa ou uma noite ruim. Até agora a noite do Hugo Souza não é nada boa. Ele foi mal no lance do pênalti que o Garro cometeu e agora não estava tão pressionado assim. O Mateuzinho recuou para ele, ele sai pelo chão. É um grande gol do Zapiola, né? Porque em que pese, obviamente, o erro do Hugo Souza, que é um erro.

0: O Corinthians tentava esboçar uma pressão pela direita, não pressionou tanto, Hugo Souza errou, 2-0 Platense. Corinthians em desvantagem grande agora em Itaquera.
1: Intergação direta, sai o time do Platense, fez o corte carro de longe, manda a bola pela linha de fundo, é só tiro de meta. 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
1: 14 minutos do segundo tempo, placar de 2-0 para a equipe do Platense. Lembrei contigo fora do ar aqui, Guilherme Pradella, que o Fernando Diniz, quando ele foi apresentado no Corinthians, ele foi questionado sobre o trabalho com os pés do Hugo Souza. E ele elogiou o goleiro corintiano com uma ressalva, né, Pradella?
3: É, exato. Ele falou que o Hugo Souza trabalha bem com os pés, mas que também, para o goleiro, independente de jogar bem ou não com os pés, precisa ter opção. Nem que seja chutão para frente. Acho que nessa o Hugo Souza tinha opção, inclusive o chutão para frente, mas acabou indo muito mal.
1: Time do Platense vem a bola pela esticada ali pelo lado esquerdo do campo, passa pelo Zapiola, vai pela linha de lado, tem arremesso lateral. O cronômetro não para, a gente gira para você, tem placar de jogo. 15 minutos, 15 jogados nesse segundo tempo aqui na Neoquímica Arena.
4: Corinthians
1: 0
4: Platense.
1: Zapiola, duas vezes, 2 para o Platense. Central da bola, Leonardo Dai.
5: Tem gol na Bolívia, na Libertadores. Cauterucho empata para o Bolívar, 1 para o Bolívar, 1 para o Independiente Rivadavia. Resultado, ainda classifica o Fluminense, mas se o Bolívar virar, não há nada que o Fluminense possa fazer para jogar as oitavas de final da Libertadores.
4: Rodrigo Vitor.
1: Vamos juntos aqui no Futebol Globo CBN, a sexta e última rodada da Libertadores da América. Aliás, amanhã tem mais, amanhã é noite de decisão na Casa Palmeirense. Palmeiras e Júnior Barranquilla, amanhã 7 da noite, a bola vai rolar. Os Carolices aqui no Futebol Globo CBN, tem decisão aqui nessa quinta-feira, o último dia da fase de grupos, tanto da Libertadores quanto da Copa Sul-Americana. Decisão pro time do Palmeiras, que ainda é o segundo colocado da chave. Lado direito do campo de defesa, o time do Corinthians está escapando por ali na marca de 16 minutos desse segundo tempo. 0 para o Corinthians, 2 para o Platense, devolvendo o placar que o Timão fez lá na Argentina. Lado direito do gramado tem o Caio César, dele para Zacaria Labiade, tentou encarar a marcação, prendeu, acabou escapando no Silva, fez o passe aberto, deixa a bola justamente com o Caio César. Caio César inverte o lance, da direita para a esquerda, domina por ali o Matheus Bidu, consegue corrigir o lançamento do Caio César, domina o Matheus Bidu e sai jogando pelo lado esquerdo por dentro, tem por ali o Gabriel Paulista. Gabriel Paulista que faz a ligação direta, passou pelo Caio César, chegou o Mateuzinho, lançou na área, tira bem a defesa, sobra de bola ficando na entrada da área. Bom passe agora para o Alan, Alan para Gabriel Paulista, Gabriel Paulista volta com Alan, que dá uma tijolada para o Gabriel Paulista, vai pela linha de lado. Outro presente da equipe corintiana, tem arremesso lateral para dela.
3: Por enquanto, está caindo a invencibilidade de Fernando Diniz pelo Corinthians jogando em casa. Vinha de 6 vitórias seguidas. Pela segunda vez, toma 2 gols jogando como mandante. No outro tinha sido aquela vitória contra o São Paulo por 3-2. Por enquanto, Platense está derrubando a invencibilidade do Timão da Libertadores também.
1: Timão que daqui a pouquinho vai mudar, né, para dela?
3: Vai mudar. Carrijo, camisa 19, já foi chamado pelo professor.
0: Não, e me parece, Pradella, que o Diniz tem uma longa invencibilidade também em Copa Libertadores da América.
3: 19 jogos.
0: É, são 19 jogos sem perder, contando Fluminense e Corinthians, né?
3: Exatamente, é o treinador.
6: Comenta alguma coisa aí, Pradella.
3: Oi?
6: Comenta alguma coisa aí, Pradella.
3: Não, calma lá, aqui o pessoal...
0: Posso falar o próximo jogo do Corinthians, você tem alguma opinião? Olha o Corinthians aí.
1: Tentou escapar a bola pelo lado esquerdo do campo. Oh, sofreu a falta por ali. Agora o Matheus Bidu tem arremesso lateral. Ih, rapaz! O Matheus Bidu chegou dando empurrão ali no jogador da equipe do Platense e tomou amarelo para dela.
3: É o Alan. Acabou. Ele disse que foi chutado, né? Tomou um carrinho. O árbitro não marcou nada. Foi na frente do auxiliar número 2. E aí o Alan foi tirar satisfação com o jogador da equipe do Platense, o Marfil, e aí recebe cartão amarelo por essa esse ato de intimidação do Alan para cima do jogador do Platense. Então cartão amarelo para o Alan.
1: é o típico lance que o Corinthians não precisa, né, Prates? Dá pra mostrar. Esse lance só corrobora com a irritação que o time tá tendo na noite de hoje, que as coisas não estão acontecendo.
0: Sem necessidade, né? O Alan empurra o Amarfil, o lance que o Corinthians tem a bola, a falta era do Corinthians, ele empurra assim o Amarfil, né, pra ter pressa pra cobrar a falta. Agora, a organização do Platense defensiva chama

0: Atenção, Bitar. Eu falava da linha de 5 do Corinthians montada para jogar próximo da área do Platense. Platense também arma uma linha de 5 e até agora é muito bem posicionada. Né? Tem 3 zagueiros, o Saborido de um lado, o Silva do outro lado, o Mateuzinho às vezes vem para o meio para jogar próximo do Caio César. O Corinthians aproxima jogadores e o Platense aproxima jogadores para defender também. Por enquanto joga bem o time argentino para defender.
1: E o Platense vem de novo, retamar para invadir a área lá do esquerdo, bateu pro gol! Defendeu o Gussouz, ele pegou, o retamar bateu no canto alto esquerdo do goleiro corintiano, pulou, fez a ponte para fazer uma grande defesa para dela.
2: Bitar, deixa eu te contar um negócio, tá 2-0 pro Platense e as duas defesas mais difíceis do jogo foram do Hugo Souza. Defesaça agora depois da finalização do retamar e o Corinthians mexe. Sai o Alan, 29, entra o 19, Carrijo. Timão já mexeu 3 vezes.
1: E saiu vaiado o Alan, hein, Prates?
0: E foi mal no jogo, né? Veremos sem o Raniel, o Alan era um jogador um pouco mais recuado para sair jogando. Carrijo deve ficar por ali também, como um camisa 5 para qualificar a saída de bola. Veremos o ritmo que vai entrar o Carrijo no jogo.
1: Vem a Marfil, vem ali o Zapiola, tentou direto, buscando o gol olímpico, a confiança está em alta, ele mandou pela linha de fundo, é só tiro de meta, tem gol na noite, fala daí.
3: No Maracanã, Canóbio marca para o Fluminense, 21 segundo tempo, 3 para o Fluminense e 1 para o Laguaira. Fluminense está fazendo dele, agora é só o Rivadavia segurar o Bolívar lá, por enquanto 1-1. Se o Rivadavia continuar segurando o Bolívar, o Fluminense vai para as oitavas de final da Libertadores.
1: 20 minutos jogados desse segundo tempo aqui na Neoquímica Arena, 0 para o Corinthians, 2 para a equipe argentina no Platense. Caio César tentou sassaricar para cima da marcação, ele contra 2 jogadores, escapa no primeiro, tenta passar pelo segundo, faz o break e volta, dele para Breno Bidon abre a jogada pelo lado direito, tem o Mateuzinho, cruzamento na área, passa por todo mundo, sobrou Matheus Bidon, bateu direto pro gol, a bola passa e vai pela linha de fundo, é só tiro de meta, o cronômetro não para, a gente gira para você, tem o placar de jogo. Neoquímica Arena, 21 minutos desse segundo tempo de partida e o placar da CBN marca
4: Corinthians
1: 0
4: Platense.
1: Zapiola no primeiro tempo, Zapiola no segundo, 2 para o Platense. Central da bola, Leonardo Dai.
3: A seleção brasileira realizou hoje os primeiros exames médicos e o primeiro treino de preparação para a Copa do Mundo de 2026. Neymar não treinou, segue machucado e fez exames complementares em uma clínica particular de Teresópolis, cidade onde fica a Granja Comari.
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1: Nesse momento, o jogo paralisado aqui na Neoquímica Arena para a hidratação dos jogadores. E temos agora a pausa para 30 segundos de propaganda partidária obrigatória aqui no Futebol Globo CBN. Para quem quer saber mais e melhor sobre futebol.
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0: Volta aqui na Neoquímica Arena, 22 minutos e meio, metade do segundo tempo ficou pelo caminho, 0 para o Corinthians, 2 para o Platense. O jogo vai se encaminhando aqui para uma vitória do Platense, Prates.
1: A gente vai ter de observar agora, depois da parada para hidratação, né, o que o Diniz está passando para os jogadores do Corinthians. Por que eu estou falando isso, Bitar? Porque o Corinthians geralmente tem jogadores para se aproximarem, né, criar superioridade de um lado, criar superioridade do outro lado, mas o Platense está muito organizado para defender. O Platense tem a linha de 5 muito bem montada, aí uma linha com 4 jogadores também que guardam muito a posição, né? E aí é o Retamar um pouco adiantado, o Zapiola vem de um lado para ajudar, o Saborito que entrou na lateral direita não sai muito da posição para o Bidu passar. Então assim, o Corinthians está tentando se mexer, se movimentar, mas não consegue criar espaço para superar a marcação do Platense. A ver se depois da parada haverá alguma mudança de posicionamento, o Corinthians vai mudar a maneira de marcar. Por enquanto o Platense marca bem e joga bem, é melhor que o Corinthians em Itaquera até o momento.
0: 24 minutos jogados desse segundo tempo, o placar é de 0 para o Corinthians, 2 para a equipe do Platense. Timão que vem pelo corredor central ali do campo de defesa, o Carrígio pressionado pela marcação, escapa o primeiro, limpa bem o segundo, dentro do lançamento, a bola esticada para Breno Bidou, domina errado, vai pela linha de lado, Sainha, arremesso lateral, Futebol Globo CBN, pode ligar que aqui tem jogo.
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0: Tentativa de lançamento, bola esticada ali pelo lado esquerdo, sai Hugo Souza para fazer a defesa para o time corintiano, tem pressa por ali o goleiro Alvinegro, fez o passe de lado ali justamente com o Gustavo Henrique prefere a abertura pelo lado esquerdo do campo de defesa ali para Matheus Bidu por dentro, tem interligação direta, prefere fazer a jogada de lado para Gustavo Henrique, ela passa pelos pés de Gabriel Paulista na linha central para Breno Bidon, ele inverte a jogada da direita para a esquerda, chega por ali no Carrígio para Matheus Bidu recebeu o rente, a linha de lado, volta a bola por dentro de novo com o Carrígio, temos a marca de 24-25 agora desse segundo tempo, placar é de 2-0 para o Platense. Timão chegando, lado esquerdo, Zacaria Labiade por dentro, antes do Rodrigo Carco, tira bem a defesa, ele vinha por ali o capitão do time, o Vasquez, sobra de bola com a equipe corintiana, lançamento, bola aberta pelo lado direito, e o Caio César ficou caído, o árbitro não deu nada, apenas o arremesso lateral, mas o jogador do Platense está caído por ali, o Vasquez, para dela.
3: Exatamente, e aí vai ganhando tempo, né, a equipe do Platense. Chamou atenção, tava até comentando aqui com o Rafael Prates. O Fernando Diniz agora fez uma sinalização para o seguinte: Gustavo Henrique está sendo um líbero, aí o zagueiro, entre aspas, pela direita para fazer a saída de bola estava sendo o Breno Bidon e o Carrígio pela esquerda. Aí ele colocou o Gabriel Paulista mais para frente, colocou o Bidu mais para frente para tentar ter uma saída de bola um pouquinho melhor, né, Bitar? Porque acho que nem isso está rolando.
0: Matheus Bidu vem pelo corredor central, ainda no campo de defesa, faz o giro ali para cima da marcação, distribui pelo lado esquerdo com o Carrígio são dois da marcação em cima dele, prefere fazer o toque atrás, volta mais uma vez ali para Matheus Bidu pelo corredor central do campo defensivo. O cronômetro não para, a gente gira para você, limpe placar de jogo. 26 minutos desse segundo tempo e o placar da CBN está marcando
4: Corinthians
0: 0
4: Platense
0: 2. Central da bola, Leonardo Dai.
5: Segue 0 para o Peñarol, 1 para o Santa Fé, 3 para o Fluminense e 1 para o Deportivo La Guaira. Jogo da Libertadores. Na Sul-Americana, o Red Bull Bragantino está tomando o caminho da roça, empatando em 0-0 com o Carabobo, está sendo eliminado.
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0: 27 minutos desse segundo tempo, 2-0 para a equipe do Platense. Zacaria Labiade ganha dele para Yuri Alberto, bola pelo lado direito, Caio César chegou ali, acabou tomando a falta. Falta está marcada, é falta pro Timão fazer a cobrança para dela.
3: O Tomás Silva estava ali na marcação do Caio César. Quem do ataque do Corinthians tenta alguma coisa diferente. Corinthians tem agora bola parada, com Garro na batida, a ver.
0: É chance na bola parada para o time corintiano, lado direito do campo, atenção torcedor alvinegro, Rodrigo Carro está na bola pertinho dele também por ali, o Mateuzinho acabou passando, fica só o Garro, Mateuzinho fica como último homem, Rodrigo Carro lançou na área, antes do Gustavo Henrique a defesa tira com o Vasquez, sobra de bola pelo alto lançamento, Caio César brigando contra dois, tentou escapar melhor para a defesa do Platense que tira e sai jogando por dentro por ali, agora com Tomás Silva, só queria errar o passe, o time do Corinthians retoma pelo lado esquerdo do campo. tempo, vem por ali Matheus Bidu, costura o primeiro, passa pelo segundo, vem Labiade, lado esquerdo por dentro, Rodrigo Garro recebeu, esticou Labiade no fundo, cruzou na área, defendeu Borgonho! Dessa vez a jogada bem trabalhada pelo Corinthians para dela.
3: Com a infiltração agora do Labiade por trás da defesa, é que o cruzamento virou quase uma finalização, porque foi na direção do goleiro do Borgonho e foi rasteira, foi fraca, né? Então ficou fácil para ele conseguir fazer a defesa.
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0: Lato esquerdo no campo de ataque, sai jogando por ali Rodrigo Garro com velocidade, bola aberta, Zacaria Labiade, mano a mano contra o Saborido, trouxe por dentro, encarou o Mateuzinho, recebeu, pintou o lançamento com o Carrijo de primeira, a bola foi diretamente pela linha de fundo, é só tiro de meta, nem cruzou, nem chutou o Guilherme Pradella.
3: Tá sendo isso a história do Corinthians hoje, né, Vitário? Não consegue nem chutar, nem cruzar, e ela vai pela linha de fundo, tiro de meta, vence o Platense.
0: Vence o Platense pelo placar de 2-0. E a gente fala muito do lado corintiano, óbvio, né, Prats? É o lado que a gente está acostumado a cobrir. Mas assim, Platense com muitos méritos na noite de hoje, Prats.
1: E agora faz um jogo muito bom o Platense. Um jogo assim muito correto defensivamente, de muito bom posicionamento, de muita atenção, de concentração. Conto com o Zapiola, obviamente, inspirado para ter feito os dois gols que ele fez até o momento. E vou me arriscar aqui, Bitar, que a vida também é arriscar em alguns momentos. Lá a vem. Gente conhece o Cuesta de outros carnavais, do Inter, do Botafogo, do Bahia. Não dá pra segurar a mão do Cuesta assim e falar o seguinte, tomou conta. Mas até agora o Victor Cuesta tá bem no jogo. Até agora, 30 minutos, tá bem. Veremos os 20 minutos que faltam.
0: Eu gostei que você crava assim o tempo do jogo, tem que falar, né, Prats? O tempo e placar pra ter certeza que...
1: É, não, e é o Cuesta. Ah. É o Cuesta, que a bola no alto, no meio da área dele, é um Deus nos acuda. Até agora tá bem.
0: Quanto tempo, Prats?
1: 30 minutos, segundo tempo.
0: Por enquanto, o placar é 2-0 para a equipe do Platense. Gira o jogo, o Timão vem pelo lado esquerdo do campo de defesa. Por ali tem Gustavo Henrique. Ele prefere fazer passe do outro lado para Gabriel Paulista. O torcedor corintiano acredita em pelo menos um empate ainda na noite de hoje. Lado direito do campo de defesa vem rompendo a linha central do gramado. Por ali o Caio César fez a tabela. Devolve para Garro. Lado direito bem aberto. Mateuzinho pediu na área. Por ali o Yuri preferiu fazer passe por dentro. Rodrigo Garro domina. Faz o toque atrás. Carrinho de longe bateu pro gol. A bola desvia no meio do caminho e vai fora. Tem escanteio pro Timão. Quem sabe a bola parada para mudar a história do jogo para dela.
3: Era o Vasquez que tira essa bola de cabeça depois da finalização do Carrijo. O Platense agora mexe, tenta dar uma segurada no jogo. O Heredia, camisa número 23, atacante que há 20 jogos não faz um gol. Mas ele não tá entrando para fazer gol, Bitar. Tá entrando para marcar. Sai o Retamar. 43, sai o Retamar, entra o Heredia.
0: 31 minutos desse segundo tempo, o Timão tem a bola na área para fazer a cobrança. Aliás, os zagueiros estão na área, o Garro tá na bola, tem escanteio. 6 jogadores corintianos na área, atenção, Rodrigo Garro tá na bola. Lançamento na área, Gustavo Henrique subiu de cabeça, pega Borgonho. Defesa do goleirão do time do Platense. Lá no alto fez a defesa para dela.
3: Ô Bitar, vou te falar uma coisa. O Borgonho até agora não precisou fazer nenhuma defesa daquela de sujar o uniforme, sabe? Aquela que o cidadão precisa pular e tal.
0: Por enquanto, o Hugo fez hoje, por exemplo?
3: É, o Hugo, por exemplo, fez duas ali que foram muito mais difíceis. Mas defesa de sujar o uniforme, de exigir o goleiro até agora, o Borgonho não precisou fazer.
0: Gustavo Henrique teve um choque ali de cabeça, agora saindo do gramado, camisa 13, corintiano, parece estar tudo bem com ele, né, Pradella?
3: É, ele vai receber atendimento médico fora do gramado e ele mesmo já sai correndo para receber esse atendimento médico para não ficar demorando demais, porque o tempo urge, como diz o outro.
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0: 32 minutos e meio jogados nesse segundo tempo, segue 0 para a equipe corintiana, 2 para o Platense. Resultado importante, o time argentino está chegando ao mata-mata da Copa Libertadores da América. E não custa a gente lembrar, né, Leonardo Dai, sexta-feira tem o sorteio, não temos trava, ou seja... podemos ter Corinthians e Platense de novo, é isso daí?
5: É, a trava que tem é só um primeiro colocado pegar um segundo colocado, né? No mais, qualquer coisa isso. Pode dar, inclusive uma repetição de um confronto da fase de grupos também. Já que você me chamou, Bitar, só informar que em Bragança Paulista, Isidro Pita marcou para o Red Bull Bragantino. Um para o Red Bull Bragantino, zero para o Carabobo Sul-Americana. Bragantino, com esse gol, está indo para os playoffs da Sul-Americana.
0: E o Fluminense, daí?
5: Está vencendo o La Guaira por 3-1 no Maracanã, com o empate, um para o Bolívar, um para o Rivadavia. A equipe do Fluminense está se classificando para as oitavas de final da Libertadores. É outro possível adversário do Corinthians na próxima fase, Bitar.
0: Corredor central, campo de ataque, o time do Corinthians sai jogando por ali, agora Breno Biton, boa bola, Caio César de primeira, ele recebe, ameaça para a linha de fundo, acabou segurando, tentou mano a mano, prende para cima da marcação, vem lançamento na área, bola perigosa, o desvio do Yuri, perdeu, mandou pela linha de fundo, Yuri tá pedindo pênalti. Nada marcado, pelo menos por enquanto. E a gente faz uma pausa aqui no jogo, porque a nossa reportagem diretamente de Brasília pede passagem aqui na CBN. Larissa Lopes está com a gente. Boa noite, Larissa.
7: Olá, boa noite para vocês. Olha, a Câmara dos Deputados acabou de aprovar em primeiro turno a PEC que põe fim à escala 6x1. Por conta de até uma manobra de Hugo Mota, os destaques não serão analisados e o placar ficou 472 votos favoráveis à PEC e 22 votos contrários. Volto com você.
0: Perfeito, mais informações na sequência da nossa programação aqui na CBN. Voltamos aqui na Neoquímica Arena. Por enquanto, 0 para o Corinthians, 2 para o Platense. Lançamento Guedes é da frente, fez o toque de cabeça por ali. O Mateuzinho prefere voltar. Tem posse de bola por ali, Hugo Renda. Souza. Diga.
3: Público total na Neoquímica Arena, 39.996 torcedores. A renda, R$2.909.567,98, ou seja, então, quase 40 mil torcedores para, por enquanto, Platense 2, Corinthians 0.
0: E o Corinthians vai para as últimas duas cartadas daqui a pouco, para dela.
3: Pedro Raul e Jesse Lingard. Jesse Lingard, 77, Pedro Raul, 18. Corinthians vai com o que tem de melhor no banco de reservas.
0: Lado esquerdo do campo de ataque, o time do Corinthians está chegando, Zaccaria Labiade pediu, recebeu, mano a mano contra a marcação, encarou, bateu de longe, defendeu, Borgonho! Ó, o Zaccaria Labiade aí, tá marcando gol, fez nos últimos dois jogos, ele exigindo a defesa do Borgonho, vem escanteio aí pra dela.
3: Deles, inclusive, aí em Libertadores da América, tem que arriscar, né? Dessa vez o Borgonho precisou fazer uma boa defesa. Corinthians antes do escanteio, agora mexe. Sai Yuri Alberto, número 9, entra o 18, Pedro Raul. Sai também Rodrigo Garro, número 8. Entra 77, Jesse Lingard. Corinthians não mexe mais e tem o escanteio.
0: Tivemos vaias, né? Mas aparentemente foi para a entrada do Pedro Raul e não para a saída do Yuri Alberto. Saberemos isso na sequência. Pedro Raul já está na área. Atenção, torcedor corintiano. Zaccaria Labiade está na bola. Quem sabe para diminuir o prejuízo, temos a marca de 36 minutos. 36 jogados desse segundo tempo de partida. Por enquanto, 0 para o Corinthians, 2 para a equipe do Platense. Labiade está na bola. É a chance para o Timão diminuir o placar. Cruzamento na área. Borgonho tirou, voltou. Caio César não conseguiu bater a defesa. Tirou e deu um desvio para trás. Deu a bola de graça para o Corinthians. Tem escanteio de novo, Timão, para fazer a cobrança para dela.
3: E como não tem mais Rodrigo Garro, é o Labiade o responsável pela batida de escanteio. Mateuzinho também chega por ali a ver quem vai bater. Tá os dois ali querendo fazer a cobrança, mas acho que vai ficar pro Mateuzinho.
0: Esse trenzinho para cobrar escanteio foi a primeira vez que eu vi, hein? Chance na bola parada para o time corintiano. Vem ali o Mateuzinho. Atenção, torcedor corintiano. 37 minutos desse segundo tempo. Dá 2-0 para o Platense. Mateuzinho cruzou na área. A defesa tirou. Tem sobra lado esquerdo. Não domina por ali o Caio César. Contra-ataque do Platense. Bola pelo lado esquerdo. Breno Bidon. Chegou colocando pela linha de lado. Tem arremesso lateral. O Platense para dela.
3: Que por enquanto vai derrubando essa sequência de 19 jogos de invencibilidade. De Fernando Diniz na Libertadores da América, 12 vitórias, 7 empates. A última derrota foi lá em junho de 2023 contra o River Plate na fase de grupos pela Libertadores. quando ele estava pelo Fluminense naquela edição. Por enquanto, está caindo a maior sequência de um técnico em Libertadores.
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0: Pedro Raul consegue fazer um belo domínio, tentou escapar da marcação, nossa. Passe errado, deu uma tijolada, ela foi pela linha de lado. Pedro Raul está em campo, viu, Guilherme Pradella?
3: Está em campo, né? A ver o que acontece a partir de agora. Não fez gol na temporada ainda. Já deu passe para gol, duas assistências já no ano. Mas gol mesmo? Ainda não.
0: Yuri Alberto saiu, Rodrigo Gago também. Partida abaixo dos dois ou não, hein, Pratis?
1: Não, os dois foram mal. O Yuri Alberto achei pior que o Garro ainda. Garro participou até bastante do jogo, mas errou muito, né? Ficou em zonas que não foram perigosas pro Platense marcar. O Yuri Alberto muito apagado no jogo. Veremos o Pedro Raul na área. Pedro Raul, o Lingard também pela esquerda, mais pra área também. Pra ver se o Corinthians, por cima, pelo menos, volta pro jogo. Incomoda o Platense nos minutos que faltam pra terminar, Bitar.
0: Quase 39 minutos jogados desse segundo tempo. O placar é de 2-0 para o Platense em plena Neoquímica Arena. Devolvendo o placar lá da primeira rodada da competição na Argentina. Timão tentando jogar pelo lado direito. Tem arremesso lateral. O Zapiola tá caído no gramado. O árbitro manda o jogo seguir. Já cobrado o arremesso ali do Mateuzinho. Tem chance, Mateuzinho. Cruzamento na área. Passa pelo Pedro Raul. Chega no Matheus Bidu. Corte feito pela defesa do Platense, sobe e ganha por ali agora o Gabriel Paulista, Breno Bidon abre, jogada pelo lado direito, tem Mateuzinho por dentro, Jess Lingard, recebe de costas para a marcação, abre pelo lado direito, rende a linha de lado, o Caio César acabou cometendo a falta ali, né, mas o árbitro mandou o jogo seguir, o Tomás Silva perdeu a chuteira, intercação direto do time do Platense, está tentando escapar por dentro, passe errado no meio do caminho por ali, agora do Gomes volta pelo lado esquerdo do campo de defesa ali para Matheus Bidu. Bidu vem pelo lado direito do gramado, estica a bola para Breno Bidon, já tem mudança, antes vem Timão com Breno Bidon, esticou na linha de fundo, Mateuzinho ajeitou, Caio César, lindo rodopio, ameaçou o cruzamento, segurou, prendeu, voltou Mateuzinho, cruzamento na área, o desvio, defendeu Borgonho! Grande defesa do goleirão da equipe do Platense, Pedro Raul teve a chance no gol corintiano e o Borgonho fez uma grande defesa para dela.
3: Essa foi defesa de respeito do Borgonho, porque a cabeçada do Pedro Raul foi mirando para o chão e o Pedro Raul estava sem marcação nenhuma, fez o que deveria fazer, talvez não tudo, né, senão seria gol, mas cabeceou bem, cabeceou forte, Borgonho fez grande defesa e o Platense vai se segurar mais daqui a pouco. Vem aí o zagueiro Quiroz daqui a pouco na equipe argentina.
0: Breno Bidon, lançamento na área, tira bem a defesa, corta de qualquer maneira, tenta evitar, aí o lançamento ficou caído por ali, parte do equipamento ali do Breno Bidon, antes o time do Corinthians está escapando pelo lado direito, chegando por ali o Caio César, na linha de fundo, cruzou na área, bate na marcação, defesa tira, voltou pro Breno Bidon, lado direito do campo, no bico da área, Mateuzinho, bate em cima da marcação, a bola vai saindo, em arremesso lateral pro time corintiano, o Corinthians tem pressa ali para fazer a cobrança, mas antes, o Zapiola tá ali caído no gramado, ó, o Gabriel Paulista tá correndo mais rápido que o árbitro, hein? O Zapiola tá começando a sair, os jogadores corintianos indicam o lado certo para a saída, vem aí mudança para dela.
3: Quiroz, camisa 32, entra na equipe, sai o Zapiola, autor de 2 gols, 1 de pênalti, 1 de cobertura, depois da falha do Hugo Souza. Quiroz tem 23 anos, está fazendo apenas o segundo jogo dele com a camisa do Platense, está emprestado pelo Racing da Argentina, mais um zagueiro. Deixa eu ver a altura dele aqui, 1,79, não é dos maiores, mas deve ajudar nessa bola aérea aí que o Corinthians está insistindo.
0: 42 minutos, 42 desse segundo tempo, 2 para o Platense, 0 para o Corinthians na Neoquímica Arena. Mateuzinho fez a cobrança curta dele para Caio César voltou, Mateuzinho, Caio César, lançamento na área, Gustavo Henrique subiu de cabeça, desviou para dentro, a bola tá viva ainda, Breno Bidon, bigou na área, opa! Pênalti! Pezão no alto, acertando a cabeça do Breno Bidon. Pênalti marcado para o Corinthians aos 42 minutos do segundo tempo para dela.
3: Olha, Bitar, no sem replay, para mim não foi pênalti. O Bidon ele vai disputar a bola, baixa a cabeça e aí tem um choque ali, mas eu achei que não foi, que não teve nem contato. O árbitro teve uma certa indecisão e marca pênalti em cima de Breno Bidon e aplica cartão amarelo em cima de Tomás Silva. Sei não, viu? Sei não.
0: E aí, Prates?
1: Pelo risco, pra mim, o Silva cometeu o pênalti, né? Ele não acerta a bola, não acerta nada, mas ele faz um movimento, quase dá uma voadora na bola. Claro que o Bidon abaixa um pouquinho a cabeça pra observar esse jogo perigoso do Silva. Mesmo que não acertou, pra mim, o Silva correu um risco muito grande. Eu também vi pênalti no lance, pra mim é pênalti pro Corinthians bem marcado. Veremos se vai pro VAR.
5: Ô, Betar.
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0: Chamou o Leonardo Dai.
8: Não, eu não sei se pegou também, mas se ele pega em cheio, ele cobra um tiro de meta com a cabeça do Bidon, né? Joga lá no metrô a cabeça do rapaz, né?
0: Diga aí, Pradella, você tem informação dos pênaltis do Corinthians no ano, é isso?
3: Não, o Corinthians teve 2 penalidades a favor no ano. 2 pênaltis a favor do Corinthians no ano. E perdeu as 2, né? Teve o Memphis contra o Palmeiras e o Yuri Alberto contra o Santos. É, não, isso, calma aí. Calma lá. É isso mesmo. 2 penalidades para o Corinthians no ano, que depois vem a informação sobre o ano passado, que foram 9 cobranças para o Corinthians e só 5 acertos. Então o Corinthians tem apenas o 3º pênalti a favor na temporada de 2026. Deixa eu ver quem está ali na bola. É o Labiade que está chegando ali?
0: Eu acho que é o Bidu que está ali pertinho também, hein? Bidu e Labiade estão ali próximos à bola. Gabriel Paulista também está ali para proteger o Matheus Bidu. Parece que vai ser o Bidu, viu, Pradella?
3: Matheus Bidu, porque não tem Memphis, não tem Yuri Alberto, não tem Garro. E ele está indo para o vídeo agora, hein, Vitar?
0: É, sei não, hein? O professor vai pro monitor, Rafael Prates, ele vai olhar o lance, vai dar uma analisada. O Gustavo Henrique não gostou não, viu, Prates?
1: É, a única coisa talvez que o vídeo tenha chamado o Alex Herrera para observar de novo o lance, se o Bidon que abaixa muito a cabeça. Mas eu repito, para mim o lance é perigoso. O Silva não acerta a bola na cabeça do Bidon, mas ele faz um movimento ali de perigo, movimento acrobático para tirar a bola, vai tentar dar uma voadora. O Bidon pode ter abaixado a cabeça, como eu acho que abaixou, mas o Silva também vai para tirar a bola com tudo. Para mim é pênalti. Agora não sei se o vídeo vai fazer o Alex Herrera mudar de ideia. Tá. No campo ele marcou.
0: Fala daí.
8: Não, numa dessa ele pode substituir o pênalti por 2 lances também, né? Pelo jogo perigoso.
0: Também é uma alternativa ali dentro da área. Temos já período de acréscimos, Guilherme Pradella.
3: 7 minutos, mas o tempo que ele vai ficar aí tá voltando programado.
0: Vem aí o árbitro, anulado, pênalti no Corinthians, nada de pênalti, e ele vai lá para tirar o cartão agora do jogador do Platense, né, Pradella?
3: Exatamente, porque ele tinha aplicado o cartão amarelo pro Tomás Silva, número 3, tira o cartão, então ele não entende nem que foi jogo perigoso, entende que foi um lance casual, normal, não foi pênalti, não foi nada, bola pro Platense.
0: Bola pro Platense que sai jogando dentro do campo de defesa ali dentro da área defensiva, melhor dizendo, com o goleiro Borgonho. 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
0: 46 minutos jogados nesse segundo tempo, placar de 2-0 para o Platense. O Corinthians poderia ter a cobrança de um pênalti. Pênalti que foi marcado, pênalti que foi anulado também pela arbitragem. Breno Bidon tem interrogação direta, a bola fica no meio do caminho. Bidon brigando contra a marcação, tira bem a defesa, tira Quiroz. Sobra de bola ficando pelo lado esquerdo, vai jogar ali o Heredia. Ficou caído no gramado, são 3 corintianos em cima dele. Ultimão retoma a posse da bola, vem pelo lado direito ainda no campo de defesa para Gabriel Paulista. 46:50, quase 47 minutos desse segundo tempo. O Timão vai perdendo a invencibilidade na Libertadores da América, vai perder algumas posições aí na briga pela melhor campanha geral, mas claro, segue na primeira colocação do grupo, o grupo E da Copa Libertadores da América. Quem tá passando em segundo é justamente o time do Platense. Bola aberta pelo lado esquerdo do campo, chega no Matheus Bidu prefere o toque atrás, volta para Gustavo Henrique, gira o corpo, gira a jogada, gol, Gabriel Paulista abre pelo lado direito, ali tem Breno Bidon pressionado pela marcação do Tomás Silva, preferiu fazer o passe atrás com Gabriel Paulista, à frente ele encontra agora Matheuzinho jogando jogando mais por dentro, bola aberta, Zacaria Labiade recebeu, encarou, costurou, bonito, lançamento na área, não chega no Pedro Raul, tira bem a defesa, ele vinha por ali, agora o Vasquez, sobra de bola pelo lado direito do gramado, mais uma vez ali com Gabriel Paulista, Eita. Tem campo para correr o zagueiro no corintiano, por dentro, Caio César, ajeitou, vem bola aberta, Mateuzinho, cruzamento na área, pega em cima da marcação, tira bem a defesa, complementa por ali, Vitor Cuesta manda pela linha de lado, diga aí para dela.
3: Dalmasso, camisa 27, tá entrando e o Ivan Gomes, número 5, sai, entra então Dalmasso, camisa 27, jovem jogador, apenas 21 anos de idade, emprestado pelo Boca Juniors, mexe mais uma vez e a bola já tá em jogo, hein, Bitar?
0: Vem pro time do Corinthians pelo lado esquerdo do campo, tentativa agora do Mateuzinho, cruzamento na área, Pedro Raul cabeçou em cima da marcação, sobra de bola ficando com Gabriel Paulista, quase na linha central, 48 minutos restando aí, pouco mais de 4 minutos pro fim do jogo, cruzamento na área, tira bem a defesa, contra-ataque agora com Heredia, recebe pelo corredor central, prefere fazer o passe atrás, o time do Platense está escapando, acabou escorregando por ali o jogador, justamente o Dalmasso. Insiste pelo lado direito do gramado, Saborido para cima da marcação, tentou escapar ele contra o Matheus Bidu, Jess Lingard também está na cobertura e o Saborido ganha, terminou, o lateral era tudo que o time argentino queria, terminou onde? Leonardo Dai.
8: No Maracanã, Fluminense 3, Deportivo La Guaira 1. Fluminense agora aguarda o fim do jogo na Bolívia, por enquanto um para o Bolívar, um para o Independiente Rivadavia, 45 do segundo tempo, já entramos agora nos acréscimos, por enquanto o Fluminense classificado, mas o Bolívar não pode fazer outro gol. Na Sul-Americana, o Red Bull Bragantino acaba de fazer 2-0 com o Fernando. 2 para o Red Bull Bragantino, 0 para o Carabobo. Red Bull Bragantino vai para os playoffs da Sul-Americana, assim como o Grêmio, assim como o Santos, assim como o Vasco da Gama.
0: 49 minutos e meio desse segundo tempo, segue 2-0 para o Platense aqui na Neoquímica Arena. Carrijo acabou perdendo, Heredia ganhou, pra cima da marcação, fez um lindo giro, por dentro, bom passe antes da chegada do jogador argentino, tira bem a defesa corintiana, diga Dai.
8: Fim de jogo no Uruguai, Peñarol 0, Independiente Santa Fé 1, o Santa Fé está eliminado por enquanto, pro Santa Fé não ser eliminado, só se o Corinthians virar o jogo, convenhamos, não vai dar. E rapaz, jogaram uma garrafa, acho que de uísque, sei lá, no gramado, lá no campo do Peñarol, a torcida meio chateada com a campanha do time.
0: Tentativa agora do Carrijo para cima da marcação, perdeu, volta bem, Gabriel Paulista retoma a bola para a equipe corintiana, Breno Bidon de novo ali, ficou numa situação delicada com o jogador do time do Platense, tem chance para o time corintiano, cruzamento na área, defesa tirou, voltou, bola aberta agora com o Carrijo, Carrijo para Mateuzinho, recebe também a cobertura do Silva, Labiade de primeira na área, passa pelo Pedro Raul, não chega no Matheus Bidon, sai bem Borgonho para fazer a defesa, para dela.
3: Borgonho foi corajoso nessa, porque teve que subir com dois jogadores do Corinthians tentando fazer o cabeceio. E há pouco o Bidon, na verdade, teve um estranhamento ali na origem da jogada com o Silva. Sei lá, hein? Uma dessa volta o vídeo, volta a fita, o pessoal acha alguma coisa. Mas o árbitro vai mandar o jogo seguir.
0: 51 minutos, estamos no último minuto de jogo aqui na Neoquímica Arena, do mesmo jeito que o torcedor corintiano fez a festa lá na primeira rodada na Argentina, hoje a festa é argentina aqui na Neoquímica Arena, o Platense está vencendo pelo placar de 2-0, Timão tem pressa ali para fazer a cobrança, bola pelo lado direito do gramado, chega por ali o Mateuzinho, olhou para a área, pintou o lançamento, passa pelo Pedro Raul, passa por todo mundo, vai pela linha de fundo, tem gol na noite, fala Leonardo Dai.
8: Na Bolívia, Vila marca o segundo para o Independiente Rivadavia. Um para o Bolívar, dois para o Rivadavia, 46 do segundo tempo. Então o Fluminense vai se classificar para as oitavas de final da Libertadores. Se o Palmeiras e o Cruzeiro vencerem times já eliminados em casa amanhã, todos os seis brasileiros que disputaram essa fase de grupos estarão nas oitavas de final. Sobre o Corinthians, Bitar, rapidinho. Corinthians, nesse momento, quinto colocado dentre os primeiros colocados da fase de grupos, podendo perder duas posições amanhã. Uma no grupo do Palmeiras e a outra no grupo do Cruzeiro.
0: Borgonho faz o lançamento à frente. No momento em que o árbitro apita pela última vez, termina o jogo na Neoquímica Arena.
4: Corinthians
0: 0.
4: Platense.
0: Platense também classificado, assim como o Timão. 2. Zapiola marcou de pênalti no primeiro tempo. Zapiola aproveitou a falha do Hugo Souza no segundo. 2 para o Platense, 0 para o Corinthians. 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

0: Terminou o jogo aqui na Neoquímica Arena, 0 para o Corinthians, 2 para a equipe do Platense. E agora nós vamos fazer o seguinte, hein? 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E para você que ficar no radinho daqui a um minuto, vem aí a voz do Brasil. 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
1: 11 horas e 31 minutos no horário de Brasília, o Corinthians se despediu da fase de grupos da Libertadores com derrota. Fim de jogo na Neoquímica Arena, 0 para o Corinthians, 2 para o Platense, última rodada do Grupo E. Gols do Platense, os dois marcados pelo Zapiola, aos 20 do primeiro tempo em cobrança de pênalti e depois aos 11 minutos do segundo tempo. Termina o jogo na Bolívia e teve mais um gol do Rivadavia ainda no final. Então, 1 para o Bolívar, 3 para o Independiente Rivadavia. O Fluminense está classificado também para as oitavas de final. Então, dos 6 brasileiros, 4 já classificados. Corinthians e Flamengo como os primeiros dos seus grupos. Mirassol e Fluminense como segundos dos seus grupos. Amanhã restam, né, Palmeiras e Cruzeiro. Os dois se classificam se vencerem times já eliminados em casa. O Palmeiras contra o Júnior Barranquilla e o Cruzeiro contra o Barcelona de Guayaquil. Na Sul-Americana, três brasileiros classificados direto, né, para as oitavas de final, que foram o São Paulo, o Atlético Mineiro e o Botafogo. 4 times classificados para os playoffs: Santos, Grêmio, Red Bull Bragantino e Vasco. Então, a gente tem aí, eliminado mesmo das competições, ninguém, né? Nem na Libertadores, nem na Sul-Americana, com exceção do Bahia, que foi eliminado lá na fase preliminar da Libertadores e não foi para a Sul-Americana. Então, Cruzeiro e Palmeiras fazendo o que se espera amanhã, a gente vai ter 6 brasileiros nas oitavas de final da Libertadores e 7 brasileiros na sequência da Sul-Americana. 3 já garantidos nas oitavas de final e 4 tendo que jogar os playoffs, lembrando que a menos que o Palmeiras ou o Cruzeiro caiam fora da Libertadores, né? Não acontecendo isso, né? Não vai haver confronto brasileiro nos playoffs da Sul-Americana. Esses 4 que eu mencionei, Santos, Grêmio, Vasco e Red Bull Bragantino, eles não se enfrentam na fase de playoff. Sexta-feira tem o sorteio. Na Libertadores, primeiros colocados vão enfrentar os segundos colocados dos grupos, né? E na Sul-Americana, os primeiros colocados vão receber ali um confronto, né, do qual o vencedor vai enfrentar essa equipe. Então, por exemplo, São Paulo vai enfrentar o vencedor de, por exemplo, Universidade Central da Venezuela e Santos. Vai ser assim que vai ficar o sorteio para os times já classificados para as oitavas de final. Na Neoquímica Arena, o Corinthians perdeu por 2-0 para o Platense. Daqui a pouquinho eu passo aqui os cenários para o Corinthians na sequência da Libertadores. Mas antes quero falar sobre o jogo. Rafael Prates, uma hora ia ter que perder, que bom que perdeu, pensando com a ótica do Corinthians, evidentemente, né? Que bom que perdeu num jogo que não tinha muita importância, mas é um jogo, assim, pra colar na parede do vestiário como um exemplo do que não repetir daqui pra frente, Prates. Ah, daqui a pouquinho vem o Rafael Prates. Rafael Prates tá lá estrelando Tá sendo o nosso Richard Gere, né? Tá lá.
2: Oi, Dai.
1: Gravando vídeos. Oi, Prates, desculpa, aqui, eu esqueci da gravação.
2: Não. O vídeo ainda não foi feito, será feito em breve. Não, então Rodrigo Bittar tá aqui trocando a chuteira pra colocar uma chanca nova, que a coisa promete daqui a pouco.
1: Não, se
2: é
1: quiser,
2: o seguinte, Dai.
1: Se quiser ir lá, pode mandar ver, tá, Prates? Mas não.
2: Daqui a pouco vai o Bittar, tá prometendo cada coisa aí, que vai acompanhar o vídeo vai gostar.
1: Vídeo que você acompanha no Futebol Globo CBN, nas redes sociais, também no Instagram CBN Oficial, no Instagram Futebol Globo CBN, com a análise dos comentaristas. Não é que eu tô liberando o Prates pra sair da transmissão pra gravar vídeo para as redes dele, né? Maquice comigo, unboxing, não. Tô liberando aqui pra ele gravar o vídeo das redes sociais, mas vai ser daqui a pouco. Fala, Prates, Platense 2, Corinthians 0.
2: É isso, o Corinthians mereceu perder aqui hoje, viu, Dai? O Corinthians jogou mal, até numa reta final foi para uma pressão de bola aérea, mas esbarrou em um time bem organizado para se defender, muito concentrado no que deveria ser feito, né? Certamente o técnico Walter Zunino passou o que imaginava para o jogo do Platense, que era preciso o Platense fazer a parte dele aqui hoje para chegar às oitavas de final, independentemente do que acontecesse em Montevideo. O Santa Fé ganhou do Peñarol, então o Platense tinha de fazer gols aqui em Itaquera, e fez 2. Que valeram a vitória contra o Corinthians, né? Corinthians até começa o jogo com um pouco mais de volume ofensivo, roubando a bola perto da área do Platense. Primeiro escanteio pro Platense, o Souza sai mal, o Garro vai, não sei se proteger, se assustar com a bola, espalma a bola, pênalti pro Platense. E aí, Zapiola, tecnicamente o melhor jogador do time, argentino, cobra e marca, Platense 1-0. E dali em diante, o primeiro tempo do Corinthians foi de muitos erros de passe, erros de jogadas assim, não muito bem trabalhadas, era o passe que era errado, era a hora de acelerar, que poderia ser um pouco mais de calma, era a hora de calma que era um pouco mais rápida, O Corinthians criou uma chance no final do primeiro tempo com o Memphis Depay, que voltou ao time hoje. Teve uma atuação apagada na primeira etapa, ele chuta fraco, o goleiro Borgonho faz a defesa. E depois o Apiola quase fez um segundo gol na reta final, que o Gustavo se espalmou, ele foi bem no lance. Vem o segundo tempo, o Corinthians vem com duas alterações. Volta o Caio César, volta o Zaccaria Labiadi. E não volta o Raniel e Memphis. Caio César pela direita dá mais profundidade, dá mais jogo por aqui perto do Mateuzinho. O Corinthians esboçou uma reação, ou esboçou uma pressão que não aconteceu. E aí uma jogada da defesa, o Mateuzinho toca pro Hugo Souza, o Hugo Souza vai mal, gol do Zapiola. Erra o Hugo Souza, golaço do Zapiola que encobre o goleiro do Corinthians, 2-0. Lá em diante foi o Platense defendendo-se bem, com linha de 5 algumas vezes, até linha de 6 para alguns momentos o Corinthians colocou muita gente próxima da área do Platense. E o Corinthians, por mais que trocasse a posição de alguns jogadores, não conseguia superar a marcação muito bem feita do time argentino. Começou a arrematar de fora da área, o goleiro Borgonho fez algumas defesas, pressionou no final em cruzamentos. Tinha o Pedro Raul, tinha o Gustavo Henrique, tinha o Gabriel Paulista na área, mas o Corinthians produziu pouco para empatar, pouco para incomodar. Parando num time bem treinado, bem montado como o Platense, que faz a festa aqui. Torcedores do Platense gritando até agora na Neoquímica Arena. Corinthians hoje produziu pouco, ofereceu pouca coisa para ganhar e merecidamente perdeu do Platense 2-0. Viu, Dai?
1: Volto a registrar porque nós temos tantos exemplos péssimos de comportamento das torcidas argentinas em vários sentidos, né? Que eu acho importante registrar. Pelo menos no dia em que fui lá a Vicente López, que foi o dia do jogo contra o Corinthians no primeiro turno, adorei a torcida, adorei os funcionários do Platense, todos extremamente simpáticos, cordiais com a gente, nos receberam muito bem, estavam encantados aí com essa primeira Libertadores e merecida a classificação no seguinte aspecto, né? O Platense pegou aí três times mega tradicionais, né? O Santa Fé também a nível local, mas assim, um mega campeão de Libertadores como é o Peñarol, o Corinthians como um dos times mais importantes do Brasil e campeão de Libertadores também. E o Platense venceu o Peñarol em Montevideo e venceu o Corinthians dentro de Itaquera. Na sua primeira Libertadores, o Platense conseguiu essas duas vitórias de peso e vai jogar aí as oitavas de final da Libertadores. 11:38, o Corinthians perdeu para o Platense por 2-0 na Neoquímica Arena. Faço uma pausa no futebol agora para conversar com a reportagem da CBN em Brasília, porque você ouviu ainda durante a transmissão do Futebol Globo CBN, né, que a PEC, que prevê o fim da escala de trabalho 6-1, ela tinha sido aprovada em primeiro turno na votação no plenário da Câmara dos Deputados e já na sequência houve a votação em segundo turno. E a Larissa Lopes, lá na Câmara dos Deputados, tem as informações para a gente. Larissa.
0: Olha, agora os deputados acabaram de votar em segundo turno, então está aprovada nos dois turnos dessa proposta de emenda à Constituição que põe fim à escala 6-1 aqui na Câmara dos Deputados. O placar ficou em 472-22 no primeiro turno e 461-19 no segundo. Agora essa PEC seguirá para o Senado. A votação em plenário estava até prevista inicialmente para amanhã, mas para evitar manobras em relação ao texto de Léo Prats, o presidente Hugo Mota colocou o item na pauta hoje, logo após a aprovação na comissão especial. E o debate, tanto na comissão quanto no plenário, ele se estendeu e foi marcado por protestos e também bate-boca, tanto que começou na comissão especial a análise ali por volta das 10h30, 11 horas da manhã, e só está terminando agora, portanto ali mais de 10 horas, todo mundo focado nessa PEC. Inclusive, por conta disso, outros temas foram retirados da pauta do plenário e Hugo Mota marcou uma sessão extraordinária para amanhã de manhã para tratar dos outros temas. Dai.
1: Obrigado, Larissa Lopes. Então, só para reforçar os números que a Larissa trouxe aí, né? Na votação em primeiro turno, as PECs são as propostas de emenda à Constituição, elas são aprovadas na Câmara em dois turnos, né? No primeiro turno houve aí 472 votos a favor e 22 contrários. A diferença é que do primeiro para o segundo turno o número de abstenções aumentou, né? Então aí a gente teve um placar de 461-19 no segundo turno, mas então aprovada a PEC que prevê aí o fim da escala de trabalho 6-1, a redução na carga de trabalho de 44 para 40 horas semanais. E uma transição aí de 14 meses, né? E agora vai então para o Senado. Daqui a pouquinho, CBN Madrugada com o Paulo Galvão, com as notícias. E amanhã, toda a cobertura no Jornal da CBN, a partir do Jornal da CBN, né? Com as análises também dos nossos comentaristas, as entrevistas repercutindo essa votação e esse caminho agora para o Senado para aprovação dessa PEC. 11:41, Corinthians perdeu para o Platense por 2-0 na Neoquímica Arena. Rafael Prates, do que você viu do Platense nessa fase de grupos da Libertadores, qual é o poder que esse time tem? É um time que na Argentina não faz, né, uma temporada assim de muito destaque, acabou sendo eliminado sem sequer se classificar para a fase final do Campeonato Argentino do primeiro semestre, né? Foi o 12º dentre 15 times na sua chave, o 24º dentre os 30 times que disputam o super inchado do Campeonato Argentino no primeiro semestre. E na Copa da Argentina, recentemente, aí precisou dos pênaltis para se classificar para as oitavas de final contra o San Martín de San Juan. Mas na Libertadores conseguiu essas vitórias que eu mencionei sobre o Peñarol e sobre o Corinthians fora de casa, conseguiu a classificação. Para a turma que está aí no pote dos primeiros colocados da Libertadores, é um bom adversário ou é bom evitar, fazendo a ponderação de sempre que a Libertadores vai voltar só lá em agosto? É outra vida para nós brasileiros e para os times argentinos, então nem se fala, Prats.
2: Um adversário que tende a ser chato, tende a ser incômodo, Dai. Numa lista de segundo colocados aí, do que eu vi nessa fase de grupos da Libertadores, a referência que nós temos é muito mais essa do que vai ser depois da Copa do Mundo. Não se sabe quem vai ficar nos times, quem vai sair dos times, né? Dos argentinos, por exemplo, Estudiantes e Central me pareceram um pouquinho acima do Platense, mas Platense chega assim de peito estufado. Essa vitória aqui em Itaquera hoje, você falou muito bem, a chave para o Platense, que é um estreante em Libertadores, era uma chave complicada, era uma chave difícil para jogar, e o Platense deixou uma boa impressão. Então, acho que assim, talvez superior ao Tolima, que nós vimos na Libertadores, inferior ao Fluminense, imaginando o potencial que tem o Fluminense para crescer, talvez aí mais próximo do Mirassol, me parece que inferior a Central e Estudiantes, mas um time que vai causar problema para quem vai enfrentar. Quem vai enfrentar vai ter de ser um time bem treinado, um time organizado, um time coletivamente forte, além de valores individuais. Não é um time assim que chegou à segunda posição e vai ser um figurante nas oitavas de final. A tendência é que não seja favorito contra quem vier como líder da chave para enfrentá-lo nas oitavas de final, mas é um time que deixou boa impressão. Com esse nível de hoje, com esse nível de alguns jogos que realizou na Libertadores, pode ser uma equipe complicada, incômoda de se enfrentar nas oitavas de final.
1: 11:43, o Corinthians perdeu por 2-0 para o Platense. O Corinthians teve uma ascensão muito rápida aí com o Fernando Diniz, especialmente na Libertadores, Prats, com aquelas 3 vitórias nos primeiros 3 jogos, aquela coisa toda, especialmente quando teve uma grande atuação contra o Peñarol, naquele que acho que é o melhor jogo do Corinthians com o Fernando Diniz até agora. E os outros 3 jogos já não foram tão bons, o Corinthians não ganhou nenhum, empatou 2 vezes fora de casa e perdeu hoje em casa. Nessa de estar muito longe ainda para o mata-mata da Libertadores, o que esse Corinthians tem que ajeitar para pensar numa possibilidade de ser campeão da Libertadores? Campeonato Brasileiro, a gente já discutiu aqui que o Corinthians tem dificuldades, até quando estava bem na Libertadores, não estava tão bem assim no Campeonato Brasileiro, mas na Libertadores, que virou uma empolgação para a torcida aí depois do começo que o Corinthians teve, o que é preciso recuperar ou construir daqui para agosto para o Corinthians voltar a aparecer forte na briga por esse título? Não tenha deixado de ser forte com esses jogos, mas a impressão acaba sendo mais negativa nesse retorno sem vitórias.
2: Houve um impacto inicial do Diniz, né, que melhorou também alguns jogadores individualmente, né, Dai? Então, assim, o Garro teve um crescimento muito bom com ele, o Bidon, que já estava bem com o Dorival, teve um começo bom com ele também. Os laterais, né, o Bidu e o Mateuzinho também são muito importantes para o sistema que o Corinthians joga, para atacar, e coloca muita gente para se aproximar, muita gente para dar opção de passe, né? Um jogador que tem a bola no pé, por exemplo. E me parece que nessas últimas semanas, últimos jogos principalmente, houve uma queda individual de alguns jogadores. Porque o time coletivamente talvez tenha sentido, o time talvez tenha encontrado mais dificuldades pela maneira que pegou times que marcaram o Corinthians. E me parece que passa um pouco de tudo aí. O Ranieri já fez jogos muito bons com o Diniz, como lateral, por exemplo, contra o Vasco aqui. Hoje foi o Ranieri com mais dificuldade para sair jogando. A dupla de zaga se mantém em um bom nível, como tem jogado Gustavo Henrique e Gabriel Paulista. Mas me parece, nesse momento, uma queda individual de alguns jogadores, uma queda coletiva de um time que está melhor marcado pelos adversários. É possível recuperar? Claro que é possível recuperar. Esses jogadores já jogaram bem e são bons jogadores. Então, assim, a gente vai ter de saber o Corinthians depois da parada, depois do jogo contra o Grêmio no sábado, né? Quem vai ficar e quem vai sair. Pra gente ter uma ideia de grupo de jogadores pro Diniz trabalhar. O Yuri Alberto fica, o Memphis Depay fica. Se não ficar, você tem uma dupla de ataque nova. Dupla de ataque nova pro Diniz montar e trabalhar. O André Obidon, um dos dois, fica. né? Os dois ficam. Então, assim, acho que vai passar muito por aí, Dai. Mas nesse momento me parece uma queda individual de alguns jogadores, porque coletivamente o time está encontrando dificuldades para jogar contra equipes ou que se fecham bem, ou que se defendem bem e que vieram a Itaquera com essa proposta e fizeram bem isso contra o Corinthians, no caso do Atlético Mineiro domingo e no caso do Platense hoje, principalmente, que venceu o Corinthians aqui pela Libertadores.
1: 11:46, 0 para o Corinthians, 2 para o Platense, fim de jogo na Neoquímica Arena. Falar de alguns jogadores individualmente aqui, Rafael Prates, antes de passar o cenário do Corinthians para o sorteio de sexta-feira, né? Eu queria que você falasse um pouquinho mais do Memphis, e aí a essa altura acaba sendo uma análise mais importante até para a seleção dos Países Baixos do que para o Corinthians, exatamente. Mas o que deu para ver do Memphis hoje voltando a ser titular?
2: Tímido, muito discreto no primeiro tempo, para não falar assim que ele não participou bem do jogo, foi aquele lance do final, né, um toque que ele tenta encontrar o Yuri Alberto, a bola volta, aí ele dá um drible bom na área, bonito na área, e a finalização é fraca, ele dá um biquinho na bola e quase que recua para o Borgonho. Fora isso, Dai, toda vez que ele se movimentou longe da área, na intermediária, perdeu dividida, me parecia assim, numa outra rotação para jogar, não sei se essa volta de contusão, não sei se a convocação, a marcação do Platense também tem que entrar na conta aí, mas ele perdeu muita dividida, não foi um jogador assim de conseguir grandes jogadas, para não dizer que ele não fez nada no primeiro tempo, participou desse lance que foi quase individual dele, que poderia gerar o empate do Corinthians. Fora isso, o Memphis muito tímido, muito discreto, pouco participativo, que não foi bem no primeiro tempo não, Dai. Aí saiu no intervalo, não voltou pro segundo tempo.
1: E o Alan, hein, Rafael Prates, como é que você leu aí a opção do técnico do Corinthians, o Fernando Diniz, pela escalação do Alan e não do André, por exemplo, e o que o Alan trouxe pro Corinthians hoje?
2: Pouca coisa. O Diniz gosta muito do Alan, né, até no domingo depois da vitória contra o Atlético, ele foi perguntado individualmente sobre alguns jogadores, falou da qualidade técnica do Alan, que trabalhou com ele no Fluminense, que é um jogador de muito boa saída de bola, porque o passe do Alan geralmente é um passe que a bola vai redonda, hoje não. Hoje foi o Alan mais adiantado, não o Alan de saída de bola, né? Porque ele é usado às vezes como camisa 5, mais recuado. E ora como meio campista um pouco mais avançado. Uma saída de 3 no primeiro tempo, né? Gabriel Paulista, Gustavo Henrique e Ranieri. O Alan era o meio campista à frente desses três. Pouco participou do jogo também, né? Porque ele é um jogador que geralmente é para acrescentar a circulação de bola. A bola no pé dele vai de um lado, vai do outro. Mas hoje, quando tentou ter essa circulação, errou. Errou muito passe, errou muito lançamento, não produziu o que já produziu, até com o Diniz no Corinthians. Alan hoje também foi mal, apagado no meio-campo do Corinthians, Dai.
1: 11:48, o Corinthians perdeu para o Platense por 2-0. Vamos então colocar aqui como é que está o cenário para o sorteio da Libertadores na sexta-feira. E aí vamos lembrar o seguinte: primeiros colocados serão sorteados para jogar contra segundos colocados, né? Então são 8 primeiros colocados nas 8 chaves, cada um deles vai ser sorteado para enfrentar um dos 8 segundos colocados das 8 chaves. Tirando essa regra, né, que um primeiro colocado tem que enfrentar um segundo colocado, não tem nenhuma restrição. Então pode ter confronto entre times do mesmo país? Pode, desde que seja um primeiro colocado e o outro segundo colocado. Pode ter confronto entre dois times que já jogaram na fase de grupos? Pode. Então tudo pode nesse aspecto. A única regra é que você tem que ter um time classificado em primeiro contra um time classificado em segundo lugar na sua chave. Dos 8 grupos da Libertadores, 5 já estão encerrados. Ou seja, em 5 grupos nós temos, aliás, em 6 grupos, né, nós temos a definição já dada dos primeiros e dos segundos colocados. Então, os primeiros colocados, ou seja, times que o Corinthians não enfrenta nas oitavas de final. Times que o Corinthians não pode enfrentar nas oitavas de final. Flamengo, Coquimbo Unido do Chile, Independiente Rivadavia da Argentina, o próprio Corinthians, evidentemente, LDU do Equador e o Independiente Del Valle também.

0: Três deles já definidos: Estudiantes da Argentina, Deportes Tolima da Colômbia, é aquele mesmo que eliminou o Corinthians em 2011, Fluminense, o Platense, o Mirassol e o Rosário Central da Argentina. Então, Estudiantes, Rosário Central, Mirassol, Fluminense, Platense e Tolima. Amanhã, os últimos dois grupos para oferecer os dois últimos primeiros colocados, que o Corinthians não pode enfrentar nas oitavas de final, e os dois últimos segundos colocados, que o Corinthians pode enfrentar nas oitavas de final. Às 19 horas, Grupo F, Cerro Porteño, Palmeiras, Sporting Cristal e Júnior Barranquilla. Palmeiras e Júnior, Cerro Porteño e Cristal. O Cerro Porteño já está classificado. Com um empate em casa com o Sporting Cristal, garante o primeiro lugar e sairia do caminho do Corinthians. O Palmeiras, vencendo o Júnior Barranquilla ou empatando com o Júnior Barranquilla, garante a classificação. Para se classificar em primeiro, teria que ganhar e o Cerro Porteño perder. Então, se o Cerro Porteño empatar e o Palmeiras não perder, ou se o Cerro Porteño ganhar e o Palmeiras não perder, o Palmeiras entra possivelmente no caminho do Corinthians, porque seria um segundo colocado. No grupo D de dado, Universidade Católica com 10 pontos, Cruzeiro com 8, Boca Juniors com 7. Esses três times brigam por duas vagas. O Cruzeiro joga em casa às 9h30 contra o Barcelona de Guayaquil, já eliminado. No mesmo horário tem Boca Juniors e Universidade Católica. Se o Cruzeiro vencer o jogo dele, o Cruzeiro se classifica e aí depende do outro resultado para saber se vai passar em primeiro ou em segundo, e esse outro resultado vai definir também quem se classifica entre Universidade Católica e Boca Juniors. Então, neste momento, nós temos aí um universo de 12 adversários possíveis para o Corinthians nas oitavas de final da Libertadores. Os seis que a gente já sabe que estarão no pote dos segundos colocados, porque já passaram em segundo: Mirassol, Fluminense, Estudiantes, Rosário Central, Tolima e Platense, e outros seis times que podem ficar em segundo lugar nos seus grupos. Universidade Católica, Cruzeiro e Boca Juniors, um deles vai vir aí do grupo D. Palmeiras, Cerro Porteño e Sporting Cristal, um deles vai vir do grupo G da Libertadores. Então esse é o cenário. E aí, para os confrontos seguintes, né, porque já vai ser feito todo o chaveamento para as fases seguintes, para as quartas de final e para a semifinal, o Corinthians vai, se estiver lá, evidentemente, decidir em casa contra qualquer time que vier em segundo lugar da sua chave, né? Então, por exemplo, vamos supor que a Católica vença o Boca Juniors amanhã e o Cruzeiro vença o jogo dele contra o Barcelona de Guayaquil por 5-0. O Cruzeiro vai ter uma campanha melhor do que a do Corinthians. Mesmo assim, se tiver Corinthians e Cruzeiro, o Corinthians vai decidir em casa, né, num eventual quartas de final, por exemplo, porque o que manda é: primeiro colocado tem preferência sobre o segundo colocado. Então o Corinthians, em eventuais quartas de final e semifinal, vai decidir em casa contra qualquer um dos segundos colocados, assim como vai decidir em casa as oitavas de final também, e vai decidir fora de casa, atenção, vai decidir fora de casa, se tiver pela frente nas quartas de final ou na semifinal, o Flamengo, o Independiente Rivadavia, a LDU e o Independiente Del Valle. Esses quatro times com certeza decidem em casa contra o Corinthians nas quartas ou na semifinal. A final é em jogo único, então não é o caso. Então, esses quatro times com certeza decidem em casa contra o Corinthians, com certeza decidem fora contra o Corinthians. Os segundos colocados e mais o Coquimbo Unido do Chile e também, quem mais aqui? É só o Coquimbo Unido do Chile por enquanto, que é o único primeiro colocado que tem uma campanha pior do que a do Corinthians. E aí a gente tem que aguardar os jogos de amanhã para saber se os líderes dos grupos D e G, D e F, perdão, que é o do Palmeiras, terão uma campanha pior ou melhor do que a do Corinthians, para saber se o Corinthians decidiria em casa contra eles ou fora contra eles nos eventuais confrontos de quartas de final. 11h55, acho que daqui a pouquinho vai chegar o Fernando Diniz, talvez dê tempo da gente ouvir ainda aqui no Futebol Globo CBN, depois da derrota do Corinthians por 2-0 para o Platense. Então, para adiantar, já vou pedir o craque do jogo para o Rafael Prates, para daqui a pouco a gente ouvir o Fernando Diniz. Vamos lá.
1: O craque do jogo.
0: Diniz tá chegando lá, então Rafael Prates, quem foi o craque do jogo para Corinthians 0, Platense 2?
1: Zapiola, o 10 do Platense.
0: Dois gols e craque do jogo para ele.

0: Para Corinthians, 0, Platense 2, Pratis.
1: Poderia ser o Bidon, poderia ser o Yuri Alberto, poderia ser o Memphis no primeiro tempo, poderia ser o Alan, mas será o Hugo Souza. Foi decisivo nos dois gols do Platense, errou nos dois. Dai.
0: A gente vai ouvir o Fernando Diniz, mas antes, Prats, teve um ouvinte aqui que perguntou se você acha que a não convocação para a Copa do Mundo pode ter mexido de alguma forma com o Hugo Souza, porque não é a primeira falha que ele comete recentemente. Você acha que essa questão Copa do Mundo, antes e depois da não convocação, pode estar pegando aí nessa fase do Hugo Souza? Quem perguntou foi o Fábio de Arthur Alvim.
1: Pode ter um peso, cada um reage de um jeito, não é todo mundo que consegue assim assimilar e bola pra frente e vambora. Às vezes ele pode ter sentido e isso está influenciando em algumas decisões que ele tem tomado com bola rolando.
0: Vamos ouvir Fernando Diniz, técnico do Corinthians, depois de 0 para o Corinthians, 2 para o Platense. Aliás, Pratis, já me despedindo de você, boa noite, hein?
2: A verdade é que eles também não criaram quase nada.
0: Valeu, vamos ouvir Fernando Diniz.
2: Me preocupa, não é uma coisa que questão de preocupar, eu me preocuparia se isso fosse uma rotina do time, né? É obviamente que eu não gostei do que aconteceu, e no fundo eu quero aproveitar esse jogo para ser uma chance da gente melhorar coisas que a gente precisa melhorar, né? O time deles também teve um mérito grande, porque eles foram muito dedicados na marcação, eles queriam jogar apostando naquilo, então o plano do Platense deu muito certo, eles apostaram num jogo de uma ou outra transição que eles podiam fazer e uma bola parada, que aconteceu o primeiro escanteio, não sei nem se eles tiveram outro escanteio, talvez mais um. E a gente teve a infelicidade do pênalti e depois do segundo gol. O time tentou no segundo tempo, de alguma maneira melhorou um pouco a evolução para criar um pouco mais de chance de gol, mas foi muito insuficiente e aquém daquilo que a gente deveria ter produzido.
3: Aqui, Diniz, Janice de Castro, Paramount Plus. Havia uma expectativa em cima do Memphis titular hoje. Eu queria que você analisasse o desempenho do holandês e também eu queria saber como que você recebeu as vaias da torcida para o Yuri Alberto.
2: Em relação ao Memphis, era um momento dele, a gente preparou ele para iniciar a partida, então era um consenso dentro do clube também com ele, que era um jogo importante para ele iniciar. E era meio natural também que ele sentisse, depois de 2 meses, a falta de ritmo de jogo, que foi o que aconteceu. E um jogo muito difícil, que o time também estava errando muita coisa que não estava errando até então. Então dificultou um pouco também para ele conseguir ter um desempenho melhor. Mas o importante foi que ele conseguiu ter minutagem no jogo passado e hoje também. Conseguiu jogar, fisicamente se sentiu bem e nesse sentido foi positivo. Em relação ao Yuri Alberto, as vaias é uma coisa natural que acontece, e o Yuri é um jogador já, embora tenha pouca idade, experiente, muito vivido, começou muito cedo no Santos, e então tem casca suficiente para suportar e saber que é uma coisa normal pelos últimos acontecimentos, era uma coisa que podia acontecer e eu sei que ele vai sair mais forte disso. Eu sei que ele tem um carinho enorme pelo Corinthians e também sei que a torcida tem um carinho enorme por ele. Então a coisa está de se ajustar de novo para as coisas andarem no bom termo.
0: Ouvimos Fernando Diniz, técnico do Corinthians, depois da derrota do Timão 2-0 para o Platense na Neoquímica Arena. Fica por aqui essa edição do Futebol Globo CBN. São 11 horas e 59 minutos no horário de Brasília. Acompanhamos a derrota do Corinthians 2-0 para o Platense. Corinthians já estava classificado em primeiro lugar na sua chave, mas se despediu com derrota aí na fase de grupos da Libertadores. Futebol Globo CBN volta amanhã, 10 para 7 da noite no ar, já no radinho, porque 7 horas tem o Palmeiras jogando a classificação para as oitavas de final. Palmeiras vai jogar contra o Júnior Barranquilla no Allianz Parque. Vencendo o jogo, segue em frente na Libertadores, não vencendo, ainda pode se classificar se o Sporting Cristal não vencer a equipe do Cerro Porteño. Agora, vem aí o repórter CBN e na sequência o CBN Madrugada com o Paulo Galvão. Muito obrigado a todos pela companhia, uma ótima quinta-feira para você. A gente se encontra amanhã no Futebol Globo CBN, para quem quer saber mais e melhor sobre futebol.
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quinta-feira, 28 de maio de 2026. A Câmara dos Deputados aprovou a PEC que põe fim à escala 6x1. O placar ficou em 472 votos a favor e 22 contra no primeiro turno. Na segunda votação, foram 461 a favor e 19 contra. A proposta também reduz a jornada de trabalho de 44 horas para 42 horas por semana em até 2 meses e depois, em até 1 ano, a carga horária semanal cai para 40 horas. A proposta segue para análise dos senadores. O ex-governador de Goiás, Ronaldo Caiado, disse que se encontrará novamente com o ex-governador de Minas Gerais, Romeu Zema. Eles discutem

0: No horário de Brasília, 12:02.
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1: 3 minutos desta quinta-feira. Muito bom dia. Obrigado a você que nos acompanha aqui na CBN em todo o Brasil, em diversas partes do mundo. Começa aqui o CBN Madrugada, a produção do Luiz Del Boni, trabalhos técnicos comigo aqui, Ricardo Garcia. E nós vamos juntos, hein, até às 5 horas da manhã, com muita informação, muita prestação de serviço, contando, é claro, sempre com a participação da ouvinte, do ouvinte CBN. Daqui a pouquinho, a partir da 12:30, quando estivermos com toda a rede reunida, vamos fazer aquela abertura com a participação da reportagem CBN, num dia importantíssimo, com a mudança na nossa Constituição, como o Matheus de Souza acabou de destacar aqui no repórter CBN. A Câmara aprovou a proposta de emenda à Constituição que reduz a jornada de trabalho de 44 para 40 horas por semana. Então, o que vai acontecer é que, a partir da promulgação, em 2 meses, 60 dias, vai cair de 44 para 42 horas. Depois, os empresários, as empresas vão ter mais 1 ano, ou seja, 12 meses, para reduzir a carga de 42 para 40, ou seja, em 14 meses, a carga horária deverá estar já em 40 horas semanais. Uma proposta que foi aprovada em primeiro turno na Câmara com 472 votos favoráveis e em segundo por 461. Portanto, praticamente aí toda a Câmara dos Deputados, foram poucos votos contrários, já que temos 513 deputados na Câmara em Brasília. A gente, é claro, vai falar muito sobre esse assunto ao longo aqui do CBN Madrugada. Nós conversamos há pouco com o economista Nelson Marconi, que é coordenador do curso de graduação em administração pública da FGV, e destacava algo que a gente tem ouvido muito dos especialistas, que é aquela ideia de que esse período de transição é muito curto. Então, 60 dias apenas para que as empresas possam se adequar, a maioria dos analistas tem achado um período bastante curto. Mas é uma mudança importantíssima que, é claro, afeta a vida de todas as trabalhadoras e trabalhadores do Brasil. O professor Nelson Marconi vê um aspecto positivo, que é, segundo ele, uma maior facilidade que as empresas vão ter para a contratação. Né? As pessoas vão estar mais disponíveis, mais com mais disposição para o trabalho, a partir do momento em que sabem que vão ter 2 dias de folga e 5 dias de trabalho. Isso pode, inclusive, a gente espera que aconteça isso, reduza a informalidade, né? Porque, infelizmente, hoje, ainda a gente tem no Brasil uma situação que é muito ruim, de uma carga, um aumento enorme da informalidade nos últimos anos. A gente tem uma população economicamente ativa de mais de 100 milhões de pessoas e apenas 40 milhões ali sob o guarda-chuva, sob a proteção da CLT, o que é muito ruim. É ruim para todo mundo. É ruim para quem está trabalhando na informalidade, é ruim para o Tesouro Nacional, o Tesouro dos Estados, dos municípios, porque arrecadam menos. E é ruim para o próprio empregador, que está lá passível de tomar uma ação na justiça, trabalhista, se tiver com algum trabalhador ali em condição irregular. Então, obviamente que vamos ter que acompanhar e esperar os resultados, as consequências dessa mudança, que serão bastante diversas se a gente levar em consideração a diversidade de setores, de empresas que temos hoje no Brasil. Obviamente que essa mudança vai impactar de uma forma aquela grande indústria que tem 2 mil, 4 mil, 10 mil empresários, em relação a um pequeno comércio, por exemplo, tem lá 5, 6, 10 funcionários, sendo que 8 são vendedores e tal. Então, obviamente que o impacto será diferente. Mas daqui a pouquinho, então, a gente vai levar ao ar essa conversa com o professor Nelson Marconi, falando sobre a aprovação, para você que acordou agora, do fim da escala 6x1, da redução, portanto, da jornada de trabalho de 44 para 40 horas semanais nos próximos 14 meses. A gente vai falar, é claro, também de eleições. É uma movimentação interessante nesta quarta-feira. A possibilidade de uma dobradinha Caiado-Zema. Olha só, hein? Os ex-governadores de Minas e Goiás se reuniram nesta quarta-feira e podem anunciar em breve esta nova chapa, né? Na tentativa de fazer com que cresça a possibilidade de uma terceira via diante da polarização e dos fatos, né, das pesquisas que mostram uma vantagem muito grande dos dois candidatos neste momento que estão à frente, o presidente Lula e o Flávio Bolsonaro. A gente vai falar, é claro, também do senador que continua lá em Washington, né, se encontrando lá com autoridades americanas. Vamos falar também do caso BRB, né, uma situação bastante preocupante do Banco de Brasília. E há um levantamento aí que mostra que uma eventual liquidação do BRB poderia causar um rombo de 17 bilhões de reais para o Fundo Garantidor de Créditos. Então, obviamente que há uma preocupação, inclusive do governo, em relação a uma solução para o Banco de Brasília que não passe pela necessidade de liquidação. A gente vai falar também sobre um fato lamentável, mais uma vez no Rio de Janeiro, foi a morte de dois trabalhadores que foram assassinados por policiais militares.

0: Pois é, a gente vai então destacar mais uma vez, lamentável o que aconteceu no Rio de Janeiro. Obviamente que as investigações serão realizadas, mas tudo indica, pelo relato das testemunhas, que esses dois trabalhadores, dois operários, dois pedreiros, estavam numa moto levando uma ferramenta. E tudo indica, segundo as testemunhas, que os policiais simplesmente acharam que aquela ferramenta pudesse ser uma arma, um fuzil talvez, não sei, e simplesmente assassinaram esses dois trabalhadores. Aconteceu de novo lá no Rio de Janeiro. A ouvinte aqui do CBN Madrugada, você ouvinte deve lembrar, Ricardo Garcia deve lembrar também, um morador de uma favela lá do Rio de Janeiro que foi assassinado também. Por quê? Porque ele apareceu na frente da casa dele com uma furadeira na mão. Ele estava segurando uma furadeira. Eu acho que o policial é totalmente despreparado, né? Achou que aquilo lá era uma metralhadora Beretta, por exemplo, né? E simplesmente fuzilou, né, o morador na ocasião. Isso faz tempo. Isso aconteceu aí faz 6, 7, talvez até mais tempo. E agora, nesta quarta-feira, de novo, né, um erro imperdoável desses policiais que já foram afastados das ruas, mas que provocaram a morte de dois trabalhadores que estavam em cima de uma moto, foram perseguidos ali pela viatura e, segundo testemunhas, os policiais não pararam, não fizeram vistoria, não, mandaram bala e mataram esses dois pedreiros no Rio de Janeiro. Bom, a gente está, daqui a pouco a gente vai trazer mais detalhes aí, a Larissa Lopes, que está em Brasília, acompanhou ao longo de toda a noite aí a votação do final da PEC 6x1, vai trazer para a gente aqui ao vivo os detalhes dessa votação histórica, né? Qualquer mudança na Constituição, ainda mais uma mudança como essa que altera de forma muito significativa a vida de todas as brasileiras, brasileiros, trabalhadores. Então é um fato extremamente importante e a gente vai destacar daqui a pouquinho com a Larissa Lopes, direto de Brasília. Você, ouvinte CBN, como sempre, pode participar conosco aqui do CBN Madrugada via YouTube. Já tem uma galera aqui que está acompanhando no YouTube, acompanhando a nossa transmissão, trocando ideias aqui no nosso chat democrático. Marcos Almeida, Mauro da Costa Lima, manda aqui sua mensagem também. Francisco Romão, de Parnamirim, no Rio Grande do Norte, também conosco aqui no CBN Madrugada. 13 minutos então desta quinta-feira, nós vamos ao vivo a Brasília. Larissa Lopes tem as últimas informações. Larissa, que acompanhou ao longo de toda a noite essa votação histórica que muda a nossa Constituição. Bom dia, Larissa.
1: Olá, bom dia para você e para quem nos acompanha. Inclusive, acabou agora há pouco, né, essa votação a apreciação desse texto. Galvão começou ali por volta das 10h30 da manhã, 11 horas, então se estendeu bem aí, mas a gente tem um saldo que a Câmara aprovou a proposta de emenda à Constituição, que põe fim à escala 6x1. O placar ficou em 472-22 no primeiro turno. Logo, já teve a votação também de segundo turno e o placar ficou em 461-19. Agora essa PEC vai seguir para o Senado. A votação em plenário estava prevista inicialmente para esta quinta, mas para evitar manobras em relação ao texto de Léo Prates, que era a intenção da oposição, o presidente Hugo Mota colocou o item na pauta logo nesta quarta, para aprovação logo após que passou ali na comissão especial. O debate, tanto na comissão quanto no plenário, foi marcado por muito bate-boca, também protestos. O líder do PL, Sóstenes Cavalcante, aqui na Câmara, ele que já assinou uma emenda prevendo jornada de até 52 horas semanais de transição ali pelo período de 10 anos, ele apresentou destaques, Galvão, propondo justamente o contrário. Um destaque na comissão querendo a implementação imediata da PEC, sem transição nenhuma. Outro destaque no plenário, estabelecendo a jornada 4x3, que a gente lembra que o texto está com a jornada 5x2. 2022, né? E quando Sóstenes falou sobre isso, foi vaiado por manifestantes, representantes de movimentos sociais que estavam ali pela comissão e também criticado por parlamentares da base. E ao ser confrontado, o líder do PL afirmou ter sido induzido ao erro ao assinar a emenda sobre o aumento da jornada e também do período de transição. E a deputada Érica Hilton do PSOL rebateu Sóstenes e os demais parlamentares que endossaram o discurso do líder e falou em desonestidade intelectual e teatro biruta de aeroporto. Ela caracterizou assim. Essa votação foi acompanhada de perto também pelos ministros do governo Lula, da Secretaria de Relações Institucionais, José Guimarães, e também o ministro do Trabalho, Luiz Marinho. Marinho, inclusive, afirmou que com a aprovação na Câmara, agora o presidente Lula deve tratar com Davi Alcolumbre a votação no Senado. E a gente lembra, né, que os dois não estão no melhor momento ali da relação, né, Lula e Alcolumbre, mas, segundo Marinho, vai ter essa conversa entre os dois. E a gente lembra que, pelo texto aprovado, então, da CPEC, a jornada será reduzida de 44 para 42 horas semanais em 60 dias após a promulgação da PEC, né, ou seja, depois que passar ali pelo Senado também, com 2 dias de folga, e após 1 ano serão reduzidas mais 2 horas, fixando, portanto, a jornada de 40 horas semanais, 2 dias de descanso e sem redução salarial. Galvão.
0: Muito bem, Larissa Lopes, obrigado, Larissa, pelas informações ao vivo aqui no CBN Madrugada. Portanto, aprovada a PEC que acaba com a escala 6x1, você trabalhadora, trabalhador, no máximo em 60 dias terá 2 dias de folga por semana, uma redução também na jornada, né, de trabalho sem diminuição de salário. A gente vai, é claro, trazer mais detalhes, a conversa que tivemos há pouco com o professor Nelson Marconi, daqui a pouquinho, quando estivermos com todos reunidos, não é, Ricardo Garcia? Não vamos privar o nosso ouvinte de São Paulo dessas informações. Então, daqui a pouquinho, depois da meia-noite e meia, depois do repórter CBN, da meia-noite e meia, a gente faz aquela abertura na voz dos repórteres, das repórteres aqui da CBN, com os principais destaques do dia. E aí, a gente vai trazer, então, esses destaques a partir da meia-noite e meia. Porque agora a gente vai abrir espaço para aquela conversa sempre interessante, né? Do Michel Alcoforado com a Tatiana Vasconcelos e com o Fernando Andrade.
2: Já completou seu álbum?
3: É?
2: Já completou?
3: Você tem filho, né? Tá gastando dinheiro.
2: Comprei 2, maior arrependimento
3: Mentira.
2: Da minha
3: vida.
2: É, porque os dois brigam demais. Aí você olha, pra não dar briga, eu vou comprar 2. Daí no final me arrependi.
3: Você fez as contas?
2: Não, nem vou fazer, tá maluco.
3: Então vou fazer pra você,
2: tá? Não precisa. Eu já sei, eu já sei.
3: Você sabe que no outro dia fiz um comentário lá no meu Instagram, brincando com essa coisa de quem era rico, rico de estimação. E aí, o consenso foi uma moça que tinha 3 filhos e tinha comprado 3 álbuns. E essa aí é rica, né? Porque o álbum custa em torno de R$25, não é? R$24,90?
2: É, pelo que eu vi dizer. Capa dura que é mais carinha, tá?
3: É, capa dura edição especial, só dá pra comprar no site. Mas o que eu... E aí custa uma fortuna isso. Mas cada pacote de figurinha tem 7, custa R$7?
2: Uhum.
3: Então, tem 980 quadrados dentro do álbum. Se tudo der certo, todos os pacotes vierem perfeitos, você gasta R$1.000 de largada. Você já gastou 2.000, né?
2: Não,
3: segundo as estimativas...
2: Eu tô incentivando o bafo e a troca. A compra não incentivo muito, não.
3: Segundo as estimativas, em média as pessoas estão gastando de R$3.000 a R$6.000 para completar um álbum, tá? Mesmo com todas as brincadeiras.
2: Olha,
3: mas eu sou entusiasta, acho que você fez bem.
2: Então, e pensa, na escola tá uma bagunça, um frenesi, porque a molecada largou o celular e pegou a figurinha. Mas melhor do que um celular, não?
3: Exatamente. Tati, gostava de álbum, desse negócio?
4: Gostava. Assim, não era uma hiper entusiasta, não morria pra completar o álbum nem nada. Eu gostava de trocar figurinha e de bater figurinha.
3: Fernando, e eu acho que é isso, revela que apesar da passagem do tempo, as gerações têm se comportado nesse assunto mais ou menos do mesmo modo, né? Não à toa as escolas de São Paulo, do Rio de Janeiro, de outras grandes cidades no Brasil, estão tendo que criar um código de conduta para as crianças poderem, pelo menos inventarem ali um jeito menos prejudicial para o processo de aprendizado para lidar com esse tema do álbum. Por quê? Porque o pessoal quer falar de figurinha no recreio, na sala de aula, na entrada, na saída, e negociar essas figurinhas em tudo quanto é lugar, em todas as oportunidades dentro do ambiente escolar. Eu teria a dizer para a escola, para os educadores, que o tema da figurinha pode ser uma boa oportunidade para a gente não só desenvolver habilidades cognitivas desses jovens, mas também abrir oportunidade para trazer o conhecimento tradicional, formal da escola para pensar isso. Porque as figurinhas são interessantes, porque, em primeiro lugar, né, a gente está falando aqui de uma discussão sobre o valor. Para além da ideia de coleção, você está falando sobre uma discussão sobre o valor. É caríssimo ter um álbum, é caríssimo completar um álbum, mas quando você compra ali aquele álbum, né? E aí você precisa comprar os pacotinhos, dentro de cada pacotinho vem lá um monte de quadrado colável no álbum, só que a gente automaticamente vai criando hierarquia de valor para aquelas figurinhas que teriam teoricamente o mesmo valor, né? O mesmo preço, porque cada uma delas custaria um real. Só que não, né? Se ela for brilhosa, você sabe bem que ela vale dois, né? Quem aqui já foi criança lembra. Se for uma figurinha difícil de conquistar, sei lá, de um personagem difícil, a negociação também cobra uma perspectiva de valor diferente. A criança não topa trocar um por um, ela vai ali, não, sei lá, né? Eu sou do tempo do Zidane, eu ia dizer, Zidane...
2: Vale mais?
3: Vale mais, mas sei lá, né? Você tinha ali essas figuras que valem mais. E por outro lado, é super interessante também, porque, sobretudo os jogadores faltantes dentro dessa seleção, a gente pode abrir uma discussão com as crianças pensando por que o fulano que está escalado para a seleção brasileira não consta no álbum. E por que ele está dentro e está fora. Ou seja, é uma baita oportunidade dos pais e da escola discutirem essa dupla dimensão de valor ou de precificação que vão balizar boa parte da relação dessas crianças ao longo da vida, na medida que forem amadurecendo. Que assim é a vida, né? Na hora que você quer comprar muito, sei lá, um carro, e você pensa no carro em si, para que serve um carro? Ele só serve para te levar de um ponto a outro. Você pode comprar o mais barato. Mas a partir do valor que você dá para uma determinada coisa, para o teto solar, para o ar-condicionado, para direção hidráulica, sei lá o quê, você vai dando uma perspectiva simbólica para aquele negócio diferente. Então, figurinha ajuda a gente a entender que as coisas valem o que elas valem, mas elas podem valer mais a partir da escassez, a partir de características que são valorizadas pelo grupo, a partir de uma série de outros fatores. Mas há um aspecto interessante também, assim, dentro desse movimento, que é a importância do colecionar. Vários teóricos nas ciências sociais já pensaram sobre esse negócio, e um dos elementos interessantes que o colecionar traz para a gente é que ele ajuda a gente a organizar o mundo. Pelo menos no período da Copa, e se você gosta muito de álbum de figurinha, boa parte dos seus problemas vão estar organizados nas figurinhas que faltam no álbum do que nas outras faltas que acometem a tua vida, né? Quando a gente coleciona qualquer coisa, a gente inventa um mundo nosso e a gente abre possibilidades também de inventar faltas que não são as faltas comuns, né, para os outros. Então isso traz uma construção mais perene, estruturada, daquilo que é o teu mundo. E ao mesmo tempo vai te criando âncoras ou formas de se conectar com temas que te interessam, super importante, sobretudo para a saúde mental, né? Então gente que coleciona coisas, apesar do caos que está aí fora, tem a chance de ter uma percepção de que as coisas estão mais ou menos organizadas, porque seu mundo está mais ou menos organizado. Não à toa, não importa o campo que te agrade, pode ser figurinha ou não, colecionar é um hábito que persiste, permanece ao longo do tempo, né? A gente gosta de colecionar coisas. Vocês colecionam coisas?
4: Eu já colecionei quando eu era mais jovem. Tô pensando o que eu coleciono hoje. Acho que não. Nem minhas credenciais eu coleciono.
2: Coleciono
4: mais.
2: Inimigos? Brincadeira.
4: Eu coleciono amigos.
3: eu tenho esse defeito seríssimo que é coleciono livro, né? E livro que eu não vou ler, né?
2: É, você já falou.
3: Vocês também, né? Então, tipo assim, né?
4: Tá... E o Fernando, discos.
2: Ah, disco de vinil. Discos. Tô esperando o seu presente.
3: Cheio de coleção.
4: É,
3: aí, né?
4: Não, eu só livros, eu acho, que é a única coisa que tem muitos na minha casa, é isso aí.
2: Ah, tem os discos, gente, como é que eu pude esquecer? Você sabe que, ó, ainda voltando pros álbuns, meu filho tem 15, já tem 3 álbuns. Tudo que é nos pedaços, mas já tem 3, tá no terceiro
3: e
2: agora.
3: E ele guarda?
2: Guardou todos.
3: Que legal.
2: Guardou até as figurinhas da Copa anterior. Achei legal. E no ambiente escolar tem uma coisa também que as professoras e professores também entram na onda. E é muito legal, porque tem sempre acordos. Ok, depois da aula, a gente troca. Depois de tal atividade, a gente troca. E aparentemente tem funcionado, assim, sabe? Eu tô curtindo o ambiente.
3: E eu acho legal a beça também, a gente imaginar como é que uma coisa, né, que é essa coisa colecionável, ela é capaz de inventar um novo tipo de sociabilidade, ou seja, uma nova razão para encontrar. É, porque quando a gente inventa que tem um determinado momento do ano que as figurinhas interessam, os álbuns também, as crianças que estavam presas na tela, né, olhando só para si, olhando só para as interações digitais, começam a achar que esse outro que está do lado, que tem algo que interessa a elas, também é passível de contato, é interessante. E isso é um teste importante, ou é um modelo interessante de aprendizado para o desenvolvimento de habilidades sociais que são fundamentais na vida de uma forma geral. Então, eu vim aqui para dizer, assim, apesar do preço, não faça a conta econômica que você está tendo que bancar aí para o seu filho se divertir, faça a conta simbólica da quantidade de coisas que ele pode aprender trocando figurinhas. Se figurinha tá caro demais pro seu bolso, brinca de outra coisa aí, né, de colecionar. Mas acho que colecionar pode ser uma baita ferramenta de socialização de crianças e de entendimento de como é que elas podem desenvolver não só habilidades cognitivas, mas habilidades sociais.
2: Nosso ouvinte Samuel coleciona moedas antigas, tem moedas até da Grécia Antiga, que eram do avô. Então. E tenho quase todas as moedas do mundo atual. Tá
4: rico.
2: Ah,
4: que legal.
2: Tá rico.
4: Tá rico. Isso é coisa de rico, chique, hein, Michel?
2: É coisa de rico?
3: Então, mas essa aqui é a graça, assim. Porque no final das contas, o colecionador vive esse drama, né? Porque ele gasta muito dinheiro pra conquistar coisas que ele acha que tem muito valor. Mas se ele quiser vender, ele nem sabe se aquelas coisas têm um valor para os outros do mesmo modo que é o valor que teve para ele quando pagou. Então esse fulano aí que é rico, com, sei lá, coleciona obra de arte, vive esse drama, né? Ele chega agora tá tendo ARPA em São Paulo, né? Que é uma dessas feiras de arte no Pacaembu, se não me engano. Você chega lá, gosta de um quadro. Aí o fulano diz, esse quadro custa 100 mil reais. Tela, né? Tinta lá, o trabalho do artista, sei lá o quê. Se te tocou e você tem o dinheiro, você acha que vale a pena aquele negócio. Mas se você leva pra tua casa e fala, vale pra eu vender, eu vou ganhar os mesmos 100 mil reais que eu paguei? Vale porque valeu pra você, né? Mas talvez não vale pros outros. Então todo colecionador vive um pouco desse drama, né? Que é essa dimensão entre o valor do custo econômico, mas o valor simbólico para você. E esse drama acompanha a vida da gente até o fim, né? Acompanha na hora que você tá, sei lá, criando filho, né? Filho é um baita investimento econômico que o valor simbólico é infinitamente maior. E essa conta a gente faz. Vale quando você tá pensando na sua carreira, tá pensando em viajar, tá pensando em sair para jantar, tá pensando pra um bocado de coisa. Então, use essa experiência do colecionar como uma forma de treinar essas duas dimensões do valor.
4: Muito bom.
0: Muito bem. Aí o Michel Alcoforado conversando com a Tatiana Vasconcelos e com o Fernando Andrade. Daqui a pouquinho, a partir da 12:30, a gente vai fazer aquela abertura com a participação da reportagem. Para você que está acordando agora, né, Ricardo Garcia? Tem notícia importantíssima, votação no Congresso Nacional agora à noite. Quase invadiu a madrugada, né? No final da noite, a Câmara dos Deputados aprovou o fim da escala 6x1, hein? Redução da jornada de trabalho de 44 para 40 horas semanais. E isso vai acontecer de forma gradual. Em 60 dias, 2 meses, vai baixar para 42. Depois as empresas vão ter mais 12 meses, um ano, portanto, para baixar a carga horária, a jornada de trabalho de 42 para 40 horas semanais. Então, em 14 meses, a jornada de trabalho terá baixado de 44 para 40 horas. Daqui a pouquinho a gente vai trazer todos os detalhes sobre esse assunto. O Matheus de Souza já está aqui para o repórter CBN. Daqui a pouquinho a gente está esperando acabar a Voz do Brasil, né, Ricardo Garcia, ouvintes aqui do CBN Madrugada, para que a gente possa juntar toda a rede, toda a galera Brasil e mundo afora que estará conosco aqui no CBN Madrugada. Mas já tem muita gente aqui, por exemplo, no YouTube, trocando ideias, acompanhando as nossas imagens. O Clóvis Mota, de São Pedro da Aldeia. Edivaldo Correia, também sempre por aqui, direto de Paracuru, no Ceará. Marco Torres também nos manda o seu bom dia. A mensagem que chega também via e-mail, você pode sempre interagir pelo e-mail, é só entrar no site cbn.com.br, você clica lá no Fale com Âncora, pelo WhatsApp também, 11 999 11 9981, repetindo, 11 999 11 9981, você pode repercutir aqui pelo WhatsApp, e a gente agradece a participação do pessoal aqui no WhatsApp. Marcílio de Macaíba, Rio Grande do Norte, também o Carneiro, taxista de Ribeirão Pires, nos manda o seu bom dia. Muito obrigado também ao Armando Rufino, de Louisiana, no Paraná. Alegre com a vitória do meu Fortaleza diante do Sport Recife, é o Melo de Ipueiras, no Ceará. Você pode sempre interagir também via Instagram no @phcgalvão, repetindo, @phcgalvão. Daqui a pouquinho a gente registra as participações.

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0: quinta-feira, 28 de maio de 2026. O ex-governador de Goiás, Ronaldo Caiado, disse que se encontrará novamente com o ex-governador de Minas Gerais, Romeu Zema. Eles discutem uma possível aliança para a disputa presidencial. Ao portal G1, Caiado afirmou que a reunião acontecerá em 10 dias. Aliados de Zema admitem que há negociações para o encontro, mas não confirmam a data da reunião. A exoneração do ex-secretário de Educação de Minas Gerais foi motivada por uma investigação da Controladoria Geral do Estado. A apuração foi feita sobre um contrato de quase 350 milhões de reais. O documento previa a aquisição de materiais didáticos para escolas. A Controladora Geral Mineira afirmou que as investigações começaram após um servidor público denunciar irregularidades na compra. Os Estados Unidos fizeram novos ataques contra o Irã nesta quarta-feira. As informações são da agência de notícias Reuters. Os bombardeios aconteceram em uma instalação militar que autoridades americanas classificavam como ameaça a tropas do país e ao tráfego no Estreito de Hormuz. Também nesta quarta, o governo iraniano disse considerar improvável uma retomada da guerra contra os Estados Unidos. A Guarda Revolucionária afirmou que a fraqueza dos adversários reduz a chance de novos confrontos. No horário de Brasília, 00:33.
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0: 34 minutos desta quinta-feira. Muito bom dia a você que está conosco aqui na CBN, em todo o Brasil, em diversas partes do mundo. Aquele bom dia especial para você de São Paulo, que está chegando agora, que estava acompanhando a Voz do Brasil. Estávamos esperando você para os principais destaques do dia. E começamos com votação histórica na Câmara dos Deputados. Quem traz as informações é a Larissa Lopes.
1: Com mais de 400 votos, a Câmara dos Deputados aprovou a PEC que põe fim à escala 6x1. O texto reúne o apoio tanto da base governista quanto da oposição. O PL, que chegou a assinar emendas prevendo aumento da jornada para até 52 horas semanais e uma transição de até 10 anos, mudou de postura de última hora e passou a defender a jornada 4x3 com aplicação imediata da medida. A mudança gerou bate-boca entre parlamentares e também protestos no plenário. Agora, a PEC segue para a análise no Senado.
0: O Centrão ensaia a chapa Zema Caiado, informa Bruna Barbosa.
2: Em meio ao desgaste da pré-campanha de Flávio Bolsonaro, os ex-governadores Ronaldo Caiado e Romeu Zema passaram a discutir uma possível aliança para 2026. Em entrevista a uma rádio regional da Grande São Paulo, Caiado confirmou que as conversas com o mineiro estão em andamento. Interlocutores de Zema, porém, afirmam que o ex-governador pretende levar a candidatura até o fim e decidir eventuais alianças apenas no prazo final de registro das chapas.
0: Flávio Bolsonaro segue em Washington, Igor Cardim.
3: O senador Flávio Bolsonaro se reuniu com integrantes do governo Trump em Washington para fortalecer sua articulação política nos Estados Unidos. Aliados do PL veem a agenda como uma estratégia para impulsionar sua pré-candidatura ao Planalto, enquanto petistas falam em oportunismo. Nova reportagem do Intercept Brasil revelou que Eduardo Bolsonaro vive em uma mansão no Texas avaliada em cerca de 6 milhões e que a Polícia Federal apura suspeitas sobre a origem dos recursos usados para manter o ex-deputado nos Estados Unidos. Eduardo, no entanto, disse que paga o aluguel com dinheiro próprio.
0: Os esforços para salvar o BRB. Assunto para Ana Carolina Tomé.
4: Uma eventual liquidação do Banco de Brasília causaria um rombo de 17 bilhões de reais ao Fundo Garantidor de Crédito, segundo a estimativa do Ministério da Fazenda. Por causa desse risco, o governo federal vem negociando uma solução junto ao BRB e ao governo do Distrito Federal. Uma das propostas que prevê um empréstimo de 5 bilhões de reais com garantia oferecida por um sindicato de bancos. Nesta quinta-feira, será realizada uma nova audiência de conciliação no STF para o fechamento do acordo.
0: Ainda o escândalo do Master com Pedro Bonenberger.
5: A Procuradoria-Geral da República afirma que o lobista Ricardo Siqueira Rodrigues recebeu cerca de 22 milhões de reais em comissão para articular aportes do Rio Previdência no Banco Master. A investigação da Polícia Federal aponta a proximidade entre o banqueiro Daniel Vorcaro e o ex-governador do Rio, Cláudio Castro, e levou à apreensão de celulares dele nesta terça-feira. Nos bastidores do PL, cresce a pressão para que Castro desista da pré-candidatura ao Senado.
0: Trabalhadores mortos pela polícia do Rio de Janeiro. Júlia Viana.
6: Os policiais militares acusados de matar dois pedreiros na manhã desta quarta-feira em São Gonçalo, na região metropolitana do Rio, foram afastados dos serviços na rua pela PM. Os agentes teriam confundido as ferramentas de obra que as vítimas carregavam com fuzis. Em resposta, moradores da região fecharam a BR-101 por mais de uma hora. O caso está sob investigação da Polícia Civil.
0: Suspeita de erro médico em São Paulo, com Pedro Pupulim.
7: A polícia suspeita que a causa da morte de Roseli Fernandes Vieira após a realização de procedimentos estéticos nos glúteos e coxas em São Paulo é embolia pulmonar ou embolia gordurosa. Os preenchimentos foram feitos com o uso da substância PMMA, que é liberada pela Anvisa somente para corrigir defeitos causados por doenças. A dose aplicada na vítima foi o dobro do recomendado, mesmo em casos de correção de defeitos.
0: Morte em procedimento estético também em Minas Gerais, destaca Desirê Miranda.
8: Uma mulher de 27 anos morreu durante um procedimento estético feito em um hospital da região Centro-Sul de Belo Horizonte. A paciente passava por uma lipoaspiração e teve uma parada cardiorrespiratória. Segundo a Polícia Civil, a perícia esteve na clínica para realizar os trabalhos iniciais e o corpo da paciente passou por exames no Instituto Médico Legal. A jovem foi enterrada nesta quarta-feira.
0: Meia-noite e 40, o cantor Ed Motta faz um meia-culpa do Rio de Janeiro, informa Júlia Viana.
6: Depois de forte repercussão negativa, o cantor Ed Motta pediu desculpas ao Nordeste por usar o termo Paraíba de forma pejorativa contra o funcionário de um restaurante na Zona Sul do Rio. Alvo de um inquérito por injúria por preconceito, o artista publicou um vídeo cantando uma obra do músico paraibano Cassiano.
0: Tentativa de homicídio, de feminicídio, em Minas Gerais, informa Débora Costa.
9: O homem que jogou a ex-mulher de um penhasco no Parque Estadual da Serra do Rola Moça, na Grande BH, vai continuar preso por tempo indeterminado. Em audiência de custódia realizada nesta quarta-feira, a Justiça de Minas Gerais determinou a manutenção da prisão preventiva durante as investigações do caso. A princípio, ele vai responder por tentativa de feminicídio e estupro. A vítima, de 41 anos, sobreviveu e foi resgatada sem ferimentos graves.
0: Caso Henri Borel. Vamos ao Rio de Janeiro com Diogo Bugalho.
10: O terceiro dia de julgamento do caso Henri Borel ficou marcado pelo depoimento de um psiquiatra que apontou traços de sadismo e psicopatia no ex-vereador Jairinho. A declaração causou bate-boca no plenário, já que o médico nunca examinou os réus pessoalmente. Também nessa quarta-feira, a defesa de Jairinho obteve uma vitória na justiça para garantir que ele seja o último a depor no júri.
0: Violência urbana em São Paulo. A manchete é de Guilherme Marconi.
11: Moradores de Pinheiros relatam medo e mudanças na rotina diante da sequência de assaltos no bairro da Zona Oeste. Na madrugada desta quarta-feira, um homem foi baleado 3 vezes depois de reagir a uma abordagem feita por um grupo de criminosos. Após a repercussão negativa, a PM iniciou uma operação ostensiva com rondas na região.
0: Quando o síndico não entra no clima da Copa do Mundo, hein, Marina Dantas?
12: A decoração para a Copa do Mundo num condomínio do Distrito Federal gerou polêmica. Moradores se reuniram para enfeitar a rua com pintura no asfalto e acabaram multados pelo síndico. Agora, os moradores pretendem recorrer à justiça para tentar cancelar a penalidade.
0: Escritora Adélia Prado apresenta melhora. De Minas Gerais, Bruna Bentes.
13: A escritora Adélia Prado, de 90 anos, teve alta médica após quase 15 dias internada em um hospital de Divinópolis, na região centro-oeste de Minas Gerais. Segundo um boletim divulgado pela instituição nesta quarta-feira, a escritora tratava um quadro infeccioso. Esta foi a segunda hospitalização da poeta neste ano. Em janeiro, ela precisou ser hospitalizada após sofrer uma queda em casa e também passou por um tratamento renal.
0: Meia-noite 43, destaque da capital paulista, chega agora com Clauson Dutra.
14: O projeto da Times Square paulistana foi suspenso por uma decisão liminar da justiça, que barrou a instalação de 4 telões digitais no centro da cidade. Na decisão, a juíza alertou para o impacto da proposta e o potencial dano a toda a população. A prefeitura informou que ainda não foi notificada.
0: Ainda em São Paulo, Guilherme Marconi.
11: A parada LGBT de São Paulo completa 30 anos com queda de patrocínio e menos trios elétricos. O evento deve movimentar 466 milhões de reais na economia da capital paulista, com redução de 15% em relação ao ano passado. Os organizadores relatam uma queda no número de patrocinadores, com um ambiente contaminado pelo debate político às vésperas da edição histórica na Avenida Paulista.
0: Desastre de Brumadinho em julgamento na Alemanha. Quem informa é Débora Costa.
9: O processo de atingidos de Brumadinho contra a consultoria TÜV-SÜD entrou em uma nova fase na Justiça da Alemanha. O Tribunal de Munique analisa a responsabilidade da empresa no desastre e ouve durante esta semana as partes envolvidas no processo para explicações técnicas sobre a barragem que se rompeu em 2019. Os atingidos cobram 3,2 bilhões de reais em indenizações.
0: A Receita Federal barra contrabando de camisas das seleções, destaca Luiz Delboni.
15: Uma carga de 22 toneladas de camisas falsas de times de futebol foi apreendida pela Receita Federal no Porto de Santos. Boa parte das camisas vindas da China para abastecer o mercado informal era de seleções que vão disputar a Copa do Mundo. O Fórum Nacional contra a Pirataria e a Ilegalidade estima que as perdas do comércio brasileiro com o mercado ilegal de materiais esportivos ficou em 23 bilhões de reais em 2025.
0: Faltam 15 minutos agora para uma da madrugada, o destaque do esporte aqui no CBN Madrugada com o Leonardo Dai.
16: O Fluminense, que algumas semanas atrás estava praticamente eliminado da Libertadores, agora está classificado para as oitavas de final. O tricolor carioca bateu o Deportivo La Guaira da Venezuela por 3-1 no Maracanã e contou com a derrota do Bolívar por 3-1 para o Independiente Rivadavia da Argentina para garantir a segunda posição na sua chave. Com isso, já são 4 equipes brasileiras confirmadas nas oitavas de final. Além do Fluminense, estão garantidos o Flamengo, o Mirassol e o Corinthians, que já tinha o primeiro lugar do seu grupo assegurado, jogou nesta quarta-feira e perdeu por 2-0 para o Platense da Argentina, que com a vitória também garantiu classificação para as oitavas de final. Os outros 2 brasileiros que disputam essa fase de grupos podem se classificar nesta quinta-feira e elevar o número de representantes do Brasil no mata-mata da competição que acontecerá depois da Copa do Mundo para 6. O Palmeiras joga às 19 horas nesta quinta-feira no Allianz Parque contra o Júnior Barranquilla da Colômbia. O Cruzeiro joga em Belo Horizonte às 9:30 contra a equipe do Barcelona do Equador. Tanto no caso do Palmeiras como no caso do Cruzeiro, os adversários já estão eliminados da Libertadores. O Palmeiras joga por um empate e ainda pode se classificar com uma derrota caso o Sporting Cristal não vença o Cerro Porteño no Paraguai no mesmo horário. A vitória do Sporting Cristal, porém, é a única saída para o Palmeiras se classificar em primeiro lugar. Isso ainda caso vença o Júnior Barranquilla. Já o Cruzeiro, vencendo o Barcelona do Equador, se classifica em primeiro lugar caso o Boca Juniors vença a Universidade Católica no mesmo horário na Argentina, ou em segundo se a Universidade Católica não perder. Se empatar ou perder o seu jogo, o Cruzeiro se classifica no máximo em segundo lugar. E ainda assim, somente se o Boca Juniors não vencer a Universidade Católica. A quarta-feira também foi positiva para os times brasileiros na Sul-Americana. O Atlético Mineiro venceu a Academia Puerto Cabello da Venezuela por 1-0 em Belo Horizonte e se juntou a outros 2 times brasileiros que passaram em primeiro lugar nas suas chaves e, portanto, estão nas oitavas de final. O São Paulo e o Botafogo, que já tinha essa condição garantida, mas assegurou também a melhor campanha geral da fase de grupos da Sul-Americana ao vencer o Caracas da Venezuela fora de casa por 3-1. Já o Vasco bateu o Barracas Central da Argentina por 3-0 em São Januário. Salvou o segundo lugar da chave e vai disputar os playoffs para chegar às oitavas de final contra um dos terceiros colocados da Libertadores. Na mesma condição estarão o Santos, o Grêmio e também o Red Bull Bragantino, que conseguiu este segundo lugar ao vencer o Carabobo da Venezuela em Bragança Paulista pelo placar de 2-0.
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0: Meia-noite 48, vamos saber com a Jade Ramos.
18: Na manhã desta quinta-feira, o destaque é para o frio intenso na região sul do país e com chance de geadas isoladas em áreas da Serra Gaúcha e no interior catarinense nas primeiras horas do dia. Já no sudeste, a circulação marítima mantém o dia mais nublado e com chance de chuvas mais fracas e isoladas no litoral de São Paulo e no Rio de Janeiro, além do litoral norte do Espírito Santo. Enquanto no centro-oeste, amanhã terá o tempo firme com predomínio de sol na maior parte da região, e as mínimas alcançam os 17 graus em Brasília e 22 graus em Cuiabá. Já no nordeste, a umidade do oceano também favorece chuvas no litoral do Rio Grande do Norte, em Pernambuco e Salvador. E também chove no norte do Maranhão, no Piauí e no Ceará. E no norte do país, a zona de convergência intertropical segue provocando pancadas de chuva frequentes entre Roraima, Amapá, Amazonas e no norte do Pará. Já de Ramos, da Climatempo, para a CBN.
0: Faltam 10 minutos agora para uma. Mais uma vez, muito obrigado pela companhia aqui no CBN Madrugada, com Ricardo Garcia na mesa de som. Vamos juntos até às 5. Obrigado aqui ao nosso ouvinte. Ele não se identifica, né? DDD 38. Não, está identificado aqui. É o Zé Maria Guedes, de Januária, norte de Minas. Obrigado, Zé Maria, pela mensagem aqui. Ele lembrou que no início do programa eu falei aqui da aprovação da PEC e tal, e não lembrei um aspecto importantíssimo, que falta a votação no Senado ainda. Tudo indica que vai ser aprovado no Senado, né? Apesar dos entraves aí que o presidente do Senado vem colocando em relação às questões do governo, né? O Alcolumbre. A verdade é que esse assunto ele tem uma aceitação tanto da direita, da esquerda, do centro. É uma proposta bastante popular, que tem o apoio da eleitora, do eleitor. Então, obviamente que o Alcolumbre não vai colocar nenhum entrave dessa vez para a votação. Tudo indica que teremos aí a aprovação também no Senado. Daqui a

0: são importantíssimas, que muda, né, toda a estrutura de trabalho, com a obrigatoriedade de 2 dias de descanso. E daqui a pouquinho a gente vai ouvir também a palavra do professor Nelson Marconi, da Fundação Getúlio Vargas, traz uma visão positiva em relação a essa alteração, né? Ele concorda, né, com a maioria dos analistas. A gente tem ouvido bastante gente aí também, é claro, as análises que são feitas nos jornais, em outras emissoras também, todo mundo destacando esse aspecto aí essa transição, né, talvez, né, muito curta, apenas 2 meses para que caia 2 horas, de 44 para 42, depois 1 ano para 42 a 40, né, talvez esse intervalo devesse ser maior, né. O professor Marconi destaca isso também, mas ele destaca um aspecto importante, interessante, dando spoiler aqui, né, Ricardo Garcia, da nossa entrevista, que é um aspecto muito interessante, que é a possibilidade de aumento da formalidade. O trabalhador, segundo o professor Marconi, a trabalhadora, estará mais propenso a buscar essa formalidade, né? Buscar trabalhar numa empresa com a carteira assinada a partir do momento em que sabe que vai ter ali 2 dias de descanso ao longo da semana e não apenas 1. Então, tomara que isso aconteça, né? A gente falou há pouco aqui de como a informalidade é um entrave para a nossa economia. Então, tomara que realmente isso aconteça. E ao contrário do que muita gente tem dito aí, né? Os representantes do setor da indústria, comércio, eles têm uma certa razão também. A gente tem falado muito sobre esses aspectos, porque é uma mudança importante. Agora, fazer uma tempestade, como se fosse uma tragédia, que a economia vai ter uma redução muito significativa na atividade econômica. Então, pintar um monstro aí para tentar fazer com que não houvesse aprovação, mas não deu certo. Vamos esperar que realmente as coisas corram bem e que isso traga, além do benefício para a trabalhadora, para o trabalhador, que é notório, que traga também para os empresários, né? Que num primeiro momento vão sentir ali, alguns mais, outros menos, mas que no final das contas isso possa ser bom para toda a economia. Daqui a pouquinho a gente vai ter o destaque da Larissa, né? Estou falando demais aqui. Agradecer a participação dos nossos ouvintes pelo WhatsApp 11 999 11 9981. Paulino Gomes está na Serra da Cantareira, na Zona Norte de São Paulo, aqui via YouTube, tá gente participando. Ronaldo André Espíndola tá de olho, tá dizendo aqui o Ronaldo. Eric Brum também por aqui, obrigado ao nosso ouvinte também, o Clóvis Mota Oliveira, sempre do Rio de Janeiro, via Instagram. Você pode interagir conosco também pelo Instagram, na rede social. Estamos aqui no @phcgalvão, repetindo, @phcgalvão. Quem está chegando por aqui é a Vilma Silva Alves, muito obrigado. Também Tereza Cristina. E as mensagens que chegam aqui do Flávio Cavalcante, está desejando um bom dia para todo mundo. E muito obrigado também ao nosso ouvinte João Dias Pereira, manda sua mensagem direto de Itajaí, está lá em Santa Catarina. João Dias, obrigado pela mensagem via Instagram no @phcgalvão. Faltam 5 minutos então para 1 da madrugada, dá tempo de a gente acionar mais uma vez a Larissa Lopes com os detalhes desta aprovação na Câmara do fim da escala 6x1.
1: A Câmara dos Deputados aprovou a proposta de emenda à Constituição que põe fim à escala 6x1. O placar ficou em 472 a 22 no primeiro turno e 461 a 19 no segundo. Agora a PEC seguirá para o Senado. A votação em plenário na Câmara estava prevista inicialmente para esta quinta, mas para evitar manobras em relação ao texto de Léo Prates, o presidente Hugo Mota colocou o item na pauta logo após a aprovação na comissão especial. O debate foi marcado por protestos e também bate-boca entre os parlamentares. O líder do PL, Sóstenes Cavalcante,

0: Cavalcante, que já assinou uma emenda prevendo jornada de até 52 horas semanais e transição pelo período de 10 anos, apresentou destaques propondo justamente o contrário. Um deles, na comissão, querendo a implementação imediata da PEC sem transição. Outro, no plenário, estabelecendo jornada 4x3. Quando Sóstenes falou sobre isso, foi vaiado e criticado por parlamentares da base.
1: Vocês terão a oportunidade de provarem que vocês são a favor do trabalhador aqui, no destaque, e no plenário. Porque o Brasil vai saber quem de verdade é a favor do lado do trabalhador. Sabe o que eu posso dizer? É que o PL vai mostrar a sua cara. E diferente do que andaram falando, nós estaremos sim ao lado da 4x3, porque isso é justo para o trabalhador. Muito obrigado.
2: Malandro é malandro, mané é mané.
3: Presidente. Pessoal, peraí, pessoal.
0: Ao ser confrontado, o líder afirmou ter sido induzido ao erro ao assinar a emenda sobre aumento da jornada e do período de transição. A deputada Érica Hilton, do PSOL, rebateu Sóstenes e os demais parlamentares que endossaram o discurso do líder.
4: É muito impressionante a cara de pau, a desonestidade intelectual e o teatro de biruta de aeroporto que a extrema-direita está protagonizando dentro deste plenário. O líder, o presidente do partido deles, foi à imprensa dizer que dariam o sangue para não aprovar o fim da escala 6x1. Se hoje nós estamos votando 5x2, é porque eles obstruíram e impediram a votação do 4x3. Aí levaram uma lambada da classe trabalhadora, levaram uma lambada das forças sindicais, levaram uma lambada da sociedade e agora estão fazendo esse teatro, esse papelão, essa farsa.
0: A votação foi acompanhada de perto pelos ministros da Secretaria de Relações Institucionais, José Guimarães, e do Trabalho, Luiz Marinho. Marinho afirmou que, com a aprovação na Câmara, o presidente Lula deve tratar com Davi Alcolumbre sobre a votação no Senado.
5: Tenho certeza, senadores e senadoras, são maduros, são maduras, são inteligentes.
0: Pelo texto aprovado, a jornada será reduzida de 44 para 42 horas semanais em 60 dias após a promulgação da PEC, com 2 dias de folga. E após 1 ano, serão reduzidas mais 2 horas. Fixando a jornada em 40 horas semanais, sem redução de salário. Com a colaboração de Samantha Klein, de Brasília, Larissa Lopes.
2: Bom, daqui a pouco então a gente vai ter, daqui a pouquinho, depois do repórter CBN com o Matheus de Souza, a nossa conversa com o professor Nelson Marconi. São muitas mudanças e importantes que vão acontecer na vida da trabalhadora, do trabalhador. A gente espera que aconteça aqui no Brasil, que ocorreu em outros países, ou seja, uma possibilidade de flexibilidade entre trabalhadores, empresários, em diferentes setores, porque, como destacamos aqui no início, a situação afeta completamente, de forma completamente diferente uma grande empresa que tem lá 5, 6 mil empregados e a vendinha da esquina que tem meia dúzia. Então, isso tudo tem que ser levado em consideração e a gente espera principalmente bom senso. Bom senso, principalmente do empreendedor, dos empresários, dos representantes dos setores, para que dos trabalhadores também, por que não? Né? Dos trabalhadores, porque em todos os países em que essas mudanças foram implementadas, na maioria deles houve acordos fechados com os trabalhadores para que houvesse um aumento de produtividade junto com essa redução da carga de trabalho, da jornada de trabalho. E dá para fazer, a gente sabe que dá. Né? E a gente espera que o trabalhador, a trabalhadora esteja também com esse pensamento. Né? Lembrando que a empresa que a gente trabalha, né, Ricardo Garcia, se a empresa não for para frente, quem é que vai se dar mal? Todo mundo. Né? Então é importante que haja uma colaboração neste momento de todas as partes, para que essa alteração, que sem dúvida nenhuma é benéfica para os trabalhadores, seja benéfica também para o empresariado, para que a gente possa ter um aspecto positivo na nossa atividade econômica, que é tudo que a gente precisa, né? Para a gente tentar sair desse marasmo que a gente está nos últimos anos aí. Aliás, historicamente, né? O Brasil andando de lado, a gente não consegue ter aquele voo de gavião mesmo, né, Ricardo Garcia? Só voo de galinha, né? Sobe, cresce um pouquinho, 2, 3 anos, depois cai de novo, sobe, desce, e a gente permanece nesta situação, assim, de esperar sempre, né, que o Brasil possa realmente sair dessa situação de país em desenvolvimento, né? A gente lembra ali na época em 2008, 2009, quando a Economist colocou o Brasil lá, o Cristo Redentor, como se fosse um foguete subindo. A gente tava que era mil maravilhas, esperando e acreditando que agora vai, né? Mas infelizmente muitos erros aí ao longo do caminho. O Brasil estava naquele momento aproveitando uma onda boa da economia. Depois veio uma situação bastante complicada e a gente infelizmente continua tentando sair desta situação em que há uma desigualdade enorme, né? Os mais ricos ficando cada vez mais ricos, os pobres um pouco menos pobres, mas a distância é cada vez maior, cada vez maior. E não deveria ser. Vem aí o Matheus de Souza.
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0: quinta-feira, 28 de maio de 2026. A PF está fazendo novas investigações sobre o escândalo do BRB. Desta vez, são apuradas irregularidades em relação ao crédito consignado. O principal investigado é o Credicesta, cartão de benefício oferecido a servidores públicos, aposentados e pensionistas de Brasília. A operação, iniciada na Bahia, é apontada por investigadores como elo de aproximação entre Daniel Vorcaro e o sócio Augusto Lima. Uma mega operação policial contra extorsão e lavagem de dinheiro cumpriu 131 mandados de busca e apreensão em Minas Gerais, São Paulo, Rio de Janeiro e Paraná. Ao menos 14 pessoas foram presas. Segundo as investigações, uma organização criminosa formada por colombianos, venezuelanos e brasileiros praticou agiotagem e outros delitos contra mais de 320 vítimas. O grupo distribuía panfletos, anunciava empréstimos nas redes sociais para atrair os interessados. Após emprestar o dinheiro, o grupo cobrava juros diários de até 20% e agia com violência na hora de cobrar as dívidas. No horário de Brasília, 1:04.
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2: 1:05, a gente vai levar ao ar agora então a conversa que tivemos há pouco com o professor Nelson Marconi. Como sempre na Ricardo Garcia, a gente grava a nossa entrevista no final da noite, e no momento em que a gente conversava com o professor Nelson Marconi, ainda não havia a aprovação, que acabou realmente acontecendo na Câmara dos Deputados, o fim da jornada 6x1, e agora a expectativa para a votação no Senado e depois a sanção do presidente Lula.

0: Muito bem, aqui no CBN Madrugada, espaço para a gente falar um pouco mais sobre a redução da jornada de trabalho, possível fim aí da jornada 6x1. E o nosso contato é o professor Nelson Marconi, que é mestre e doutor em economia pela Fundação Getúlio Vargas, coordenador do curso de graduação em administração pública da FGV e AESP. Professor Nelson Marconi, muito bom dia, sempre um prazer tê-lo conosco aqui na CBN.
1: Bom dia, Galvão. O prazer é meu poder conversar com você e os ouvintes.
0: Bom, temos vários aspectos aqui a abordar, uma polêmica muito grande em relação a essa questão, mas para a gente começar de forma geral, como que você avalia essa redução da jornada de trabalho, da forma como foi proposta no Congresso, ou seja, aí uma queda de 44 para 42 horas em 60 dias, 2 meses, e depois mais 12 meses, um ano para reduzir para 40 horas semanais, professor?
1: Olha, eu acho que o projeto é bem-vindo, né? Ele vai poder realmente melhorar o bem-estar das pessoas, né? Tá certo? Eu acho que é bem-vinda essa redução da jornada, né? Eu acho que vai inclusive tornar as pessoas mais estimuladas para o trabalho. Mas eu acho que realmente a transição é uma regra importante, ela deve existir no projeto, então eu concordo com isso, acho que o projeto melhorou no Congresso, na verdade, tá? Porque tem alguns setores que conseguem absorver isso mais rapidamente e outros menos. Então, o período de transição aí eu acho importante. Eu, para ser sincero, eu acho essa transição até curta, né? Eu acho 60 dias pouco, né? Mas acho que tem também aí um caráter que o governo queria, ou pelo menos anunciou, né, que queria que não tivesse nenhuma transição, e eles negociaram esse prazo provavelmente para ter algum impacto eleitoral, né? Mas, enfim, é o que resulta, né, da negociação política. A negociação política sempre é as pessoas acabam abrindo mão um pouco de suas posições em função de outras, tal. E se sair do Congresso aprovado dessa forma, eu acho bastante razoável.
0: Sim. Bom, é um projeto bastante polêmico, né, professor? A gente tem acompanhado ao longo das últimas semanas todas as discussões e, é claro, perguntar para a trabalhadora, para o trabalhador, eles estão, é claro, felizes aí com essa possibilidade de redução, sindicatos apoiando também com toda a força. Agora, o setor produtivo coloca muitos obstáculos, e aí a pergunta é: em que medida o setor produtivo tem razão? Quais são as possíveis consequências dessa redução? Porque falam, né, em possíveis demissões, em inflação por conta do aumento do preço dos produtos e serviços. O que dá para prever em relação a essas consequências, hein, professor?
1: Olha, dá para prever que as empresas, primeiro, no mínimo, elas vão ter que reorganizar a sua jornada de trabalho, sua escala de trabalho, né? Isso demora um tempo, né? Certo? No início, elas podem acabar tendo que pagar pelo menos algumas, né, horas extras, né, adicionais, em função dessa redução. Então, por isso que esse período de transição é importante, né, você não fazer uma redução muito grande de horas de uma hora para outra. Então, você pode aí ter impacto em alguns setores, sim, de horas extras. Se isso vai ser repassado para preço ou não, vai depender muito, na verdade, das condições de mercado, né? Quer dizer, se o mercado, condições de mercado, quer dizer, se os mercados têm condição de absorver esse aumento de preço, se realmente os consumidores vão topar esse aumento. Alguns estudos dos órgãos do IPEA, de outros órgãos de pesquisa, não mostram que a elevação do ponto de vista de custo vai ser tão significativa. Eu acho que vai variar muito de setor para setor, né? Mas ainda é uma incógnita para todo mundo. De toda forma, esse é um impacto imediato, eu acho que, né, primeiro, essa necessidade de reescalonar a carga de trabalho, a jornada, a escala, né? Provavelmente no começo as empresas vão ter um impacto sobre horas extras, mas eu acho que elas têm um tempo, sim, para se adaptar, né? Elas vão precisar, talvez, começar a trabalhar em alguns dias, começar a jornada de trabalho mais cedo, né? Mudar um pouco, porque também tem uma flexibilidade, acabar em outro horário, né, mais tarde, mas existe uma flexibilidade aí que não são 2 dias de semana de folga seguidos, né, certo? Quer dizer, um tem que ser domingo, o outro pode ser negociado. Então, tudo isso vai levar as empresas a terem que negociar, né? Isso é fato. E eu acho que elas vão conseguir contratar melhor, porque as empresas vão ter uma disposição, as pessoas, desculpem, né, vão ter uma disposição melhor para trabalharem para as empresas. Hoje, um fator que está levando muitas pessoas a trabalharem por conta própria, um deles, né, é esse, não é só esse, né, mas um deles é esse, e acho que as pessoas vão ter ânimo e disposição para voltar a trabalhar nas empresas. Então, tem um outro lado aí, né? Mas você vai ter um impacto imediato realmente em termos de horas extras, provavelmente.
0: Certo. Em relação a impactos possivelmente positivos, além desse que você destaca aí, a maior disposição das pessoas para o trabalho formal, a gente tem ouvido também a possibilidade de melhoria, de incremento em setores como turismo, educação, lazer. Você acredita nessa possibilidade, professor?
1: Ah, sim. Quer dizer, se as pessoas vão ter um dia mais de folga no trabalho, isso pode realmente ajudar as pessoas a fazer, criar um tempo extra, né, para fazer um curso, para passear, né, para ter alguma atividade de lazer. Isso pode também ajudar, sim, esses setores. Por um lado, eles vão ter um problema grande, né, no início, porque eles são grandes contratantes, né, de mão de obra, né, pessoal, mas, por outro lado, eles podem ver a demanda realmente crescer aí pelo negócio deles, né. Daquilo que, em relação à produtividade, né, por exemplo, se a gente entrar nesse assunto, quer dizer, a produtividade ela é muito mais fruto de avanço tecnológico do que de esforço pessoal, né? Quer dizer, existe um limite, né, para a gente dizer que a produtividade incrementa do ponto de vista pessoal, né? Que é pela própria capacidade física, né, das pessoas. Mas, de toda forma, as pessoas estando mais dispostas a trabalhar, mais dedicadas, isso também pode melhorar a produtividade, né? Então, aquilo de início deve ter um impacto do ponto de vista de custos, mas a médio prazo isso pode gerar impactos positivos, esse que nós estamos falando, deve gerar, eu imagino. Mas por isso que, dado esse impacto inicial, é importante que haja uma regra de transição aí.
0: A gente está conversando aqui no CBN Madrugada com o professor Nelson Marconi, mestre doutor em economia pela Fundação Getúlio Vargas. Essa questão da produtividade, professor, acho interessante a gente falar um pouco mais sobre esse aspecto, porque muitos têm ouvido que o Brasil está fazendo a coisa da forma inversa, que nos outros países a redução da jornada de trabalho só aconteceu depois da melhoria da produtividade. E apontam aí problemas na nossa formação profissional, por conta da má qualificação. Você acredita que essa mudança pode impulsionar essa melhor qualificação do trabalhador para que ele possa cumprir as mesmas tarefas em menos tempo? O que pode dizer sobre isso, professor?
1: Olha, eu acho que não pode, como falei, pode ser em função da dedicação, mas vamos falar melhor sobre essa questão da produtividade, isso que você falou. Vamos qualificar um pouco, né? A gente costuma dizer muito que a produtividade depende de quanto o trabalhador consegue fazer e tal, e é verdade em parte, né? Mas o que realmente muda a produtividade é você, a empresa, é o setor agregar tecnologia no processo produtivo, né? A gente pode pensar num caso, por exemplo, de um garçom, por exemplo, que seja, né, que ele tem uma limitação, mesmo que ele seja muito qualificado, que ele seja bem capacitado, ele tem um limite físico para a atividade dele, né? Mas quando ele trabalha junto com um aplicativo, por exemplo, né, que registra os pedidos, isso pode aumentar muito a produtividade dele, né? Uma pessoa que trabalha na área de logística, ela pode ser muito capacitada, mas se ele, junto com isso, tem equipamentos que ajudam ela todo esse processamento, né, de logística, de entrega, de distribuição, isso também muda muito a produtividade dela, tá? Então, esse é um fato. Primeiro, a produtividade ela muda muito mais em função da tecnologia. Lógico que a pessoa tem que estar capacitada, mas a tecnologia é muito importante. Segundo, que do ponto de vista monetário, a produtividade ela é mensurada, como a gente costuma dizer em economia, como valor adicionado para o trabalhador, né? Os setores não geram valor adicionado igual, né? Quer dizer, se eu produzo um computador, ele vai gerar um valor adicionado do que se eu produzir uma garrafa d'água, sem merecer a garrafa de água, né? Porque o tipo do trabalho que está inserido na produção desse bem é mais qualificado, né? Então, é a produtividade, a gente fala a produtividade brasileira é mais baixa, mas é porque a gente gera bens aqui de menos sofisticados, do que a gente chama de menor valor adicionado. Se a economia gerasse bem maior valor adicionado, a gente teria uma produtividade maior em termos de valor. Então, essa discussão da produtividade não é só uma questão de esforço físico. O esforço físico ajuda, a qualificação, logicamente, ajuda, né? E eu acho que a redução da jornada ajuda. A gente não tá, eu não entendo que a gente está colocando o carro na frente dos bois, né? As outras economias que têm uma produtividade mais alta é porque elas produzem, na verdade, bens mais sofisticados e usam mais tecnologia no processo produtivo.
0: Certo. Para a gente fechar nosso papo, professor Nelson Marconi, em que medida essa negociação que vai ser necessária aí dos trabalhadores com a empresa, por setores, ela difere quando a gente pensa numa indústria, por exemplo, com 5, 6, 10 mil empregados e por outro lado, um pequeno comércio com meia dúzia de vendedores, professor?
1: Justamente, esse é o grande ponto, né? Vamos dizer, dessa decisão, dessa medida, que acaba afetando mais o pequeno empresário, né? Isso realmente, primeiro, porque uma empresa maior, que tem mais trabalhadores, ela tem uma capacidade maior de se ajustar em termos de carga de trabalho, de distribuição, né, da jornada de trabalho necessária. A empresa menor, não. A empresa menor, ela tem menos jogo de cintura, né? Ela tem menos funcionários, ela tem menos possibilidade de se ajustar rapidamente a essa jornada, né? Por isso que é fundamental a regra de transição. E ela vai sofrer mais no começo, com certeza, né? E eu, no começo, disse para você que achava que 60 dias para uma transição é pouco, eu acho pouco realmente. E elas vão acabar tendo mais dificuldade, elas vão ter que trabalhar em termos de horas extras, outra vez no começo de redução do próprio horário de funcionamento, né? Até se adaptarem a isso. Né? A gente espera que não, mas pode acontecer um pouco de informalidade nesse processo também, até elas se adaptarem, né? Mas os próprios trabalhadores, eles vão acabar demandando, né, uma jornada de trabalho melhor. Essa questão da, acho que mais do que a jornada, até o fato do seu trabalho, que é 5 dias alternado com 2 de folga, que não sejam consecutivos, essa é uma demanda muito forte dos trabalhadores. Tá certo? Então, na prática, o que a gente pode ver é que a redução, digamos, dos dias trabalhados vai funcionar de forma mais imediata do que a redução da jornada. E na prática, essa transição da jornada pode acabar levando um pouco mais de tempo, 60 dias, um período um pouco maior de 60 dias, principalmente nas empresas pequenas, como você citou.
0: Muito bem, economista Nelson Marconi, professor da Fundação Getúlio Vargas, coordenador do curso de graduação em administração pública. Professor, muito obrigado mais uma vez pela gentileza aqui com a CBN, um bom dia e até uma próxima oportunidade.
1: Eu que agradeço, bom dia para todos vocês também.
0: Da economia para a política, 1:19, nós vamos acionar Bruna Barbosa, informações sobre uma reunião importante que aconteceu nesta quarta-feira, a possibilidade de uma dobradinha Zema-Caiado.
2: Os pré-candidatos à presidência Romeu Zema, do Novo, e Ronaldo Caiado, do PSD, discutiram em São Paulo a possibilidade de uma aliança para as eleições de 2026 em meio ao desgaste da pré-campanha de Flávio Bolsonaro, do PL, após a crise envolvendo a relação com o banqueiro Daniel Vorcaro. Segundo interlocutores, a conversa entre os dois foi motivada pela avaliação de que a desaceleração da candidatura de Flávio pode pulverizar os votos da direita e favorecer a reeleição do presidente Lula do PT. Em entrevista à Rádio Nova Difusora, Caiado confirmou que existe diálogo sobre uma eventual composição entre os dois nomes.
3: Mas com a última pesquisa que nós conversamos, existe esse sentimento. E ele é uma pessoa aberta. Então, nós estamos realmente avaliando. Neste momento, as duas candidaturas estão numa posição, vamos reconhecer, ele tem que ter humildade de reconhecer, bem acima de nós. No momento em que nós unirmos forças, elas poderão chegar forte só no segundo turno ou poderão ainda chegar competitiva ainda no primeiro turno.
2: Como a CBN mostrou, desde a semana passada, Romeu Zema tem aproveitado o enfraquecimento da campanha de Flávio Bolsonaro para ampliar a aproximação com empresários paulistas. O ex-governador de Minas Gerais intensificou reuniões com setores estratégicos da economia e tem se apresentado como alternativa da direita para a disputa presidencial. Internamente, Zema tem afirmado que qualquer definição sobre alianças ficará para agosto, prazo final para o registro das chapas na Justiça Eleitoral. A CBN, fontes ligadas à campanha do Mineiro, afirmam que ele pretende manter a candidatura até o fim. Em uma publicação feita nas redes sociais nesta quarta-feira, Zema não confirmou nem negou a possibilidade de aliança, mas voltou a afirmar que vai trabalhar para tirar o PT de Brasília. Não é de hoje que os nomes de Zema e Caiado aparecem em especulações sobre composição para a vice-presidência, embora ambos tenham descartado publicamente essa possibilidade em outras ocasiões. Antes da crise envolvendo o Master, a hipótese considerada mais forte nos bastidores era uma possível aliança entre Zema e Flávio Bolsonaro. Hoje, porém, interlocutores do ex-governador mineiro tratam esse cenário como fora de cogitação. No início dessa semana, em agenda em São Paulo, Ronaldo Caiado admitiu que ainda enfrenta baixa atração nas pesquisas por causa do desconhecimento do eleitorado em relação ao seu nome, mas avaliou que os debates eleitorais podem alterar o quadro. Na última pesquisa Datafolha, divulgada em 22 de maio, Caiado aparece com 4% das intenções de voto. Zema tem 3%, e dentro da margem de erro, os dois aparecem tecnicamente empatados, assim como Renan Santos, do Missão, que também soma 3%. De São Paulo, Bruna Barbosa.
0: Um movimento interessante que a gente vai acompanhar, claro, ao longo dos próximos dias. Temos que lembrar, né, Ricardo Garcia, ouvintes aqui do CBN Madrugada, que o Ronaldo Caiado é do PSD e o presidente do PSD é Gilberto Kassab, né, que pode, a gente pode chamar o Gilberto Kassab de tudo, mas tem que admitir a destreza, a inteligência política do Kassab, né? Isso ninguém pode negar. Em Brasília, todo mundo sabe disso, né? Falam que ele é tipo coruja, assim, enxerga à noite, consegue vislumbrar tendências, cenários antes dos outros. E não é muito difícil entender, neste momento, qual que é a cabeça do Kassab e a ideia deste centrão tentando aí de alguma forma se colocar como uma terceira via diante dessa polarização, dessa radicalização que a gente tem neste momento no país. O Kassab sabe que a missão dele não é vencer o presidente Lula no primeiro turno, né? O objetivo é vencer o Flávio Bolsonaro no segundo turno, com aquela ideia de no primeiro turno. E ele mandar o seu candidato para o segundo turno com aquela ideia, né, que é bastante plausível, de que no segundo turno haverá uma confluência maior de votos de centro-direita, esses candidatos como o Renan Santos, o próprio Zema, que talvez esteja inclusive na chapa. A tendência é que esses votos sigam mais para aquele candidato que estiver disputando com Lula do que para o presidente da República. Então é com isso que o Kassab está contando. O objetivo é vencer o Flávio Bolsonaro e não o Lula no primeiro turno. E olhando para frente, não há dúvida nenhuma que a candidatura de Flávio Bolsonaro, que já recebeu um baque aí na última semana, vai continuar sendo combatida, porque tem muita coisa para explicar que não está explicada ainda, né? Em relação ao filme, a questão do dinheiro, uma fortuna que foi investida supostamente no filme. Eles vão ter que provar isso, porque há muitas dúvidas em relação a isso. 13 milhões de dólares, 65 milhões de reais. Então é algo que chama demais a atenção. A ligação dele com o irmãozão Vorcaro, né? Tamo junto, né? Essa ideia de falar que a ligação era apenas ali para negócio, para receber o dinheiro do filme, ela não se sustenta pelas próprias palavras do Flávio Bolsonaro. E é lógico que ele vai ser combatido também nos debates em relação à rachadinha que ele tinha lá no gabinete dele na Assembleia Legislativa do Rio de Janeiro, que está mais do que comprovada. Fabrício Queiroz já admitiu. Ele fala que o Flávio não sabia de nada, mas quem é que vai acreditar nessa história da carochinha, né? Diante de todos os saques que eram feitos na boca do caixa lá na agência, no posto bancário da Assembleia, 2 mil, 2 mil, 2 mil, 3 mil, 3 mil, Quer dizer, um processo que acabou sendo anulado por culpa da nossa justiça, a gente sempre tem que destacar isso, né? A nossa justiça, mais uma vez, não teve condições de levar adiante um processo, porque o fórum tinha que ser ali e não aqui, porque tinha fórum privilegiado, né? Mas ele vai ser questionado em relação a isso durante os debates e ao longo das campanhas. Então, essa tentativa do Kassab é de viabilizar uma terceira candidatura que seja competitiva nesse primeiro turno para bater o Flávio Bolsonaro e depois, no segundo turno, tentar vencer o presidente Lula. Porque seguimos, mais uma vez, em mais uma eleição, com aquilo que os estudiosos da Universidade de São Paulo e da Universidade de São Carlos, cientistas políticos, chamaram de engajamento pelo ódio. É o que está acontecendo, infelizmente, demais na nossa política. Uma parcela muito significativa do eleitorado está votando num determinado candidato, não porque acredita naquele candidato, nas propostas daquele candidato, mas porque não quer o outro. Não quer que o outro seja eleito. Isso está comprovado em números, em pesquisas da Quest, por exemplo, que mostra que na eleição passada, cerca de 50%, metade dos eleitores, tanto do Lula quanto de Jair Bolsonaro, admitiram que votaram naquele candidato, não porque realmente aprovavam aquele candidato, mas principalmente porque não queriam o outro. Esse é o engajamento pelo ódio. É a política com P minúsculo, né? Infelizmente, é o que está acontecendo na nossa política, né? O eleitor não conseguindo, né, se engajar com um eleitor. Isso é culpa, obviamente, dos nossos políticos, dos nossos partidos, né, que uma hora estão de um lado, outra hora estão do outro. O centrão, que a gente sempre fala aqui, né, Ricardo Garcia, está no centro por quê? Porque é mais fácil, né, para ir para a direita ou para a esquerda, de acordo, né, com as conveniências do momento, né? Não há nenhum tipo de coerência. O eleitor, ele olha para um partido, né? São raras as exceções, né? Ainda na esquerda é mais fácil você identificar ali uma linha que tenha um pouco mais de coerência nas defesas de determinados partidos. Mas na maioria dos casos é muito difícil identificar o que aquele partido representa, quais são as pautas que aquele partido defende, porque as coisas mudam de uma hora para outra e o eleitor fica perdido, né? Fica perdido. Não à toa a necessidade aí desse financiamento público bilionário para os partidos, porque não há uma adesão do eleitorado ao partido que possa fazer com que aquele partido ande com as próprias pernas, porque, queira ou não, são entidades privadas, partidos políticos. E são importantíssimos para representar uma parcela da sociedade, mas não é isso que está acontecendo, né? O próprio ex-presidente Fernando Henrique Cardoso lembrava, né, que é como se fosse um conjunto de letras ali, porque não significa muita coisa. É difícil você identificar, né, qual que é o espectro realmente de muitos partidos hoje no Brasil. E aí, diante desse cenário, o eleitor fica muito perdido também, né? Não sabe para que lado vai. É triste isso. 1:30, vem aí o Matheus de Souza.
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0: quinta-feira, 28 de maio de 2026. Um advogado foi denunciado por fraude processual após usar inteligência artificial em um vídeo no julgamento da chacina do Curió, no Ceará. No caso, 11 pessoas foram assassinadas na periferia de Fortaleza. 8 policiais militares foram condenados por participar de crimes naquela noite. Entre eles, um cliente do advogado denunciado. Ele usou o Gemini e a do Google com o objetivo de tentar provar que um carro que aparecia nos vídeos não pertencia ao cliente em questão. A seleção brasileira realizou nesta quarta-feira o primeiro treino com os convocados da Copa do Mundo. A atividade aconteceu a portões fechados na Granja Comari. Neymar não participou. O santista se recupera de edema na panturrilha direita e foi encaminhado a uma clínica particular para realizar exames de imagem. Outro jogador que não foi a campo foi Danilo, do Flamengo. Ele jogou por 90 minutos contra o Cusco na terça pela Libertadores. Não estão presentes Gabriel Magalhães, Marquinhos e Gabriel Martinelli. Eles estão envolvidos na final da Liga dos Campeões entre Arsenal e Paris Saint-Germain no sábado. A Organização Mundial da Saúde pediu nesta quarta-feira um cessar-fogo no leste da República Democrática do Congo para tentar conter o avanço do surto de ebola. O país enfrenta grupos armados na região. Mais de 200 mortes suspeitas já foram registradas em 3 províncias do leste do país. Uma variante do vírus, para a qual ainda não há vacina nem tratamento aprovado, foi declarada emergência internacional pela OMS no início deste mês. No horário de Brasília, 1h32.
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1: Uma hora 33 minutos aqui no CBN Madrugada, é hora de falarmos de finanças pessoais.
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0: A Heloísa pergunta qual a melhor forma de evitar cair em golpes financeiros e perder todos os recursos investidos. Heloísa, o principal cuidado é ter a preocupação de trabalhar apenas com instituições financeiras conhecidas. Se receber uma proposta de uma empresa que você nunca ouviu falar, o melhor é nem considerar. Isso porque, se a instituição for conhecida, ela participa do mercado financeiro formal e o investidor tem uma série de garantias. Os produtos oferecidos são fiscalizados e o investidor tem algumas proteções adicionais, como o ressarcimento pelo Fundo Garantidor de Créditos, por exemplo. Geralmente, os golpes financeiros acontecem porque alguém que você conhece oferece uma aplicação com rentabilidade acima da média das grandes instituições. Ou um conhecido indica um investimento melhor do que o que você tem. Muitas vezes, essas pessoas também não têm ideia que o negócio não é sério. Mas você não precisa pagar para ver. É melhor dizer não e continuar com o seu investimento seguro do que partir para uma aplicação desconhecida. Especialmente porque sempre uma maior rentabilidade está atrelada a um risco maior. Portanto, se alguém oferecer uma aplicação muito boa e sem risco, pode descartar. Até a próxima e continue mandando as suas perguntas para cbndinheiro@cbn.com.br.
1: Muito bem, 1h35, a gente vai acompanhar agora um trecho do Viva Voz com a Vera Magalhães, Carol Moran, Débora Freitas, lembrando que elas conversavam ali, né, no início da noite desta quarta-feira, portanto não havia ainda a votação do final da escala 6-1, mas é importante a gente acompanhar a análise da Vera Magalhães. Você que está aqui no CBN Madrugada desde o início, né, Ricardo Garcia, que não acordou agora, mas para quem acordou agora, a gente informa que no final da noite desta quarta-feira foi aprovado, na Câmara, a proposta de emenda constitucional que acaba com a escala 6-1, reduz a jornada de trabalho de 44 para 40 horas de forma gradual, né, primeiros 2 meses de 44 para 42 horas, depois as empresas vão ter mais um ano, 12 meses para reduzir de 42 horas para 40. Então isso foi aprovado, vai agora para o Senado e depois para a sanção presidencial. Portanto, a gente vai acompanhar agora a participação da Vera, lembrando mais uma vez, ainda antes da votação.
2: Bem, meninas, hoje foi aprovado em uma comissão da Câmara o texto base da PEC do fim da escala 6-1. A Larissa Lopes tem mais informações ao vivo. E Larissa?
3: Oi, Débora, boa noite para vocês. Olha, a expectativa agora aqui no plenário, a sessão já está aberta e os parlamentares devem votar logo mais a PEC que põe fim à escala 6-1 já em 2 turnos hoje aqui nessa sessão da Câmara para que o texto já possa ir para o Senado. Lembrando que foi aprovado nesta tarde ainda a PEC, o relatório, né, da PEC na comissão especial que trata do tema. Foi uma votação bem expressiva, o placar ficou em 34-4, esses votos contrários apenas de 3 parlamentares do PL e 1 do Partido Novo. Primeiro foi uma votação simbólica, o presidente da comissão, Alencar Santana, ele falou para que quem fosse favorável que levantasse, que ficasse em pé, mas depois teve um requerimento para que fosse uma votação nominal e então assim foi. A sessão durou ali aproximadamente 6 horas, começou ainda pela manhã e terminou agora há pouco e assim que acabou já veio para o plenário, enquanto antes mesmo ali da discussão, de terminar a discussão, Hugo Mota já inseriu esse item na pauta para votação em 2 turnos. Teve um tumulto ali que foi causado pelo líder do PL aqui na Câmara, Sóstenes Cavalcante, que inclusive chegou a ser vaiado e bateu boca com alguns parlamentares porque ele mudou de posicionamento. Até falei há pouco que antes, né, ele já assinou emendas, uma que previa que a jornada poderia chegar a 52 horas semanais e outra de uma transição de até 10 anos. Mas ele hoje falou que era favorável, que deveria, as pessoas deveriam ver quem está do lado do trabalhador, e foi nesse momento que teve um bate-boca e vaias ali, né, já que ele assinou essas propostas e hoje já apresentou um destaque ali na comissão para que entrasse em vigor já imediatamente imediatamente após a promulgação dessa PEC e disse que apresentaria um destaque de preferência aqui no plenário para que a jornada fosse de 4x3, o que, né, já está descartado, já que o consenso é para que seja ali a jornada 5x2. E só para fechar, Débora, né, técnicos aqui do Congresso, eles até avaliam que o PL não pode apresentar esse destaque de preferência, porque a PEC de Erika Hilton já está pensada nessa que foi aprovada, que é do deputado Reginaldo Lopes, porque o destaque de preferência seria justamente recuperar aquele texto lá atrás, né, de Erika Hilton, que previa a escala 4x3, mas ela foi apensada, e essa seria a manobra aqui no plenário da oposição, mas pode ser ali que não seja possível, e a gente vê como fica essa votação. As apostas aqui estão entre 380 a 450 votos favoráveis dos parlamentares, lembrando que o mínimo é de 308 votos favoráveis para que essa PEC seja aprovada. Débora.
2: Obrigada, Larissa, pelas informações. Então, o fim da escala 6x1 deve ser votado ainda hoje, né? No plenário da Câmara, o governo contando com uma ampla aprovação. O que que tá por trás dessa manobra, essa tentativa de manobra da oposição, hein, Vera? Tentando trazer a discussão da escala 4x3.
4: Bagunça, né, Débora? Não é convicção, não é nenhum tipo de apreço especial aos trabalhadores, não é uma história ali condizente com o que o deputado Sóstenes Cavalcante e a bancada do PL defenderam ao longo de toda a discussão. É tratar um assunto seríssimo, importantíssimo, com uma absoluta falta de seriedade, fazendo molecagem. Uma hora você apresenta uma coisa para tumultuar de um lado, né, aumentando a jornada de trabalho, e aí depois você tumultua do outro, falando, ah, então já que é assim, vamos fazer 4x3. Não dá para tratar discussões importantes e complexas com esse tipo de histrionismo. Isso depõe contra a atuação do líder do PL, e acaba isolando a bancada nessa discussão. Se dependesse de convicção, tá óbvio que a direita seria contra a redução da jornada e a redução da escala. E eu acho que tem maneiras bastante dignas de você dizer que você é contra por razões econômicas, explicitá-las, existem argumentos para isso. Agora, ficar fazendo chicana numa votação que é super importante, isso é de outra natureza. Isso é outra coisa e isso não condiz com trabalho parlamentar sério. A deputada Erika Hilton propôs 4x3 lá atrás e ficou evidente ao longo da discussão que isso não era viável, que isso não era sustentável. Então, essa discussão já estava afastada. Ela propôs por uma questão ideológica. O PSOL, de fato, propugna uma jornada dessa que, na realidade brasileira, não é aplicável, não é factível. Isso ficou demonstrado ao longo da discussão. Portanto, já se tinha superado esse ponto, que no início foi proposto com honestidade intelectual, embora com uma carga ali ideológica que não condiz com a realidade econômica do país. Agora, você voltar nisso por uma questão apenas de tumultuar algo que você tentou impedir lá atrás, aí me parece um pouco demais. Então, eu acho que essa manobra não vai dar em nada. Ficou pior para o deputado, ficou pior para a bancada do PL. E agora é uma questão de implementar com rigor e com seriedade, com colaboração de todas as partes envolvidas, uma mudança que é bastante significativa nas relações de trabalho, na organização da jornada de trabalho do país, fazer o que precisa ser feito para evitar que isso gere desemprego num primeiro momento, que isso gere repasse de custos para os preços. Então, requer uma vigilância de toda a sociedade, de todos os setores, dos governos, dos parlamentares, na forma como vão redigir essa proposta, que vai virar uma emenda à Constituição. Portanto, estou colocando dentro da Constituição um mecanismo completamente novo, que muda a jornada, muda a escala de trabalho, com as exceções ali que precisa haver para algumas áreas da atividade, com as transições que são necessárias para dar sustentabilidade à medida. Então, requer seriedade e parcimônia e ali seriedade e responsabilidade em todas as etapas daqui por diante. A votação em plenário, votação no Senado e a implementação da medida.
5: E no Senado também, apesar daquela reunião ontem dos empresários, né, com Davi Alcolumbre, a tendência é de passar também, Vera?
4: Também, lembra? Eu falei isso aqui anteontem. Ele não ia segurar uma coisa que ganhou tração na Câmara, que ganhou tração em todas as bancadas, que ficou popular também nos partidos do Centrão, e ele é do União Brasil, que é um expoente dos mais relevantes aí do Centrão. Não teria sentido achar que o Davi Alcolumbre seria o obstáculo para essa votação. Então, vai passar no Senado também. Eu tinha falado até na possibilidade de estenderem a votação até o segundo semestre. Eu acho que do jeito que está, com a coisa muito disseminada em todas as bancadas, capaz de ser esse semestre ainda, ser até meados de junho, até antes do Arraial, antes da festa junina, capaz dessa proposta ter sido aprovada em final ali, incluindo o Senado.
5: Bom, vamos para o nosso próximo assunto, porque o presidente Lula falou hoje mais uma vez sobre fim da escala 6x1. Ele tinha feito uma fala sobre as mulheres, né, e o mercado de trabalho, o trabalho doméstico. Hoje ajustou um pouco esse discurso, falou que os homens têm que aprender a dividir os afazeres. Conta pra gente, Luiz Fernando Filiage. Boa noite.
6: Oi, boa noite, Carol. Boa noite, ouvintes. É isso mesmo, Lula, ele ajustou esse discurso sobre as mulheres e o trabalho doméstico após declarar na terça-feira que a vida da mulher é mais grave porque, além do emprego, tem louça, banheiro e casa para cuidar. Lula fez a afirmação ao defender o fim da escala 6x1. As declarações desta quarta-feira ocorreram durante uma cerimônia de anúncio de investimentos da Petrobras no estado do Amazonas.
7: Acabou o tempo em que mulher só era para trabalhar de secretária. Eu, quando vejo uma mulher trabalhando num estaleiro como esse, sendo soldadora, montadora, eu acho uma coisa extraordinária, porque significa o avanço das mulheres no mundo do trabalho. Eu espero que um dia as mulheres digam para os homens: nós já aprendemos a entrar no mundo do trabalho. Agora, por favor, parceiro, entre na cozinha para ajudar a gente a fazer os afazeres de casa. Sabe?
6: Carol, em 2022, conforme o IBGE, as mulheres dedicaram mais de 9 horas por semana a mais do que os homens aos afazeres domésticos ou ao cuidado de pessoas. A desigualdade na divisão de tarefas domésticas é alvo de críticas, sobretudo de mulheres e de movimentos feministas. Ainda no mesmo evento, Lula voltou a citar o presidente dos Estados Unidos, Donald Trump, ao comentar sobre a exploração de petróleo no Golfo do México. O petista afirmou que a Petrobras é uma empresa muito respeitada no mundo e que espera que Trump não interfira em futuras parcerias da Petrobras com a Pemex, companhia estatal de petróleo mexicana. Carol.
5: Obrigada, Luiz. Deu uma ajustada porque a fala inicial tinha sido infeliz, né? Deu para entender a intenção do que o presidente quis dizer, porque é fato que as mulheres têm uma carga muito maior de trabalho doméstico, né? Mas acabou ficando uma fala meio mal colocada ali.
4: Eu não sei avaliar a intenção, sei avaliar resultado. E eu acho que o resultado da primeira e também dessa segunda fala mostram o presidente absolutamente desconectado da realidade do que se busca em termos de igualdade entre homens e mulheres no trabalho. Ninguém quer que o homem ajude, que foi o verbo que ele usou hoje, já na tentativa de corrigir, ele falou tá na hora do homem ajudar a fazer os afazeres domésticos. Então, a fala de ontem mostra o que está introjetado no Lula. O Lula tem um pensamento antiquíssimo em relação a gênero. Sempre teve, continua tendo. Esse mandato que ele tentou dar mais vagas e mais oportunidades para mulheres no primeiro escalão se mostrou não satisfatório, porque todas as vezes em que ele teve de demitir ministros para abrigar ali aliados, essa carga também caiu sobre o ombro das mulheres. Quando ele foi instado a praticar uma política de maior equidade na indicação para o Supremo Tribunal Federal. Ele ignorou a questão de gênero, deixou para lá, nunca se sensibilizou com os clamores da sociedade a esse respeito e vira e mexe, ele dá uma declaração caricata. Na verdade, essas declarações são caricatas. Ah, quando foi-se o tempo em que a mulher era sua secretária, que tempo ele está falando? Esse tempo é lá atrás, entendeu? As mulheres hoje em dia são muito mais que secretárias ou soldadoras. Ah, está na hora do homem entrar na cozinha. Na verdade, essa hora já passou. As mulheres querem direitos mais sofisticados e mais e bem mais amplos do que essas migalhas que o presidente está oferecendo nesses discursos. São muito ruins, o de ontem era sofrível e lamentável, e o de hoje, para consertar, meu ver, não consertou nada, porque mostra que essa misoginia, esse machismo estrutural estão ali profundamente arraigados na alma do presidente. É uma espécie de camada de pré-sal do modo como o Lula enxerga as coisas, como ele pensa. E que já gerou ali pérolas no passado, né? A coisa do grilo duro e outras tantas abominações que ele fala, vira e mexe, em relação a gênero. Então, na verdade, se ele quiser atualizar esse discurso, ele vai precisar de muitas horas de estudo e de compreensão do quanto ele está lá atrás, reproduzindo clichês, achando que está dando uma de descolado e de desconstruído em termos de questão de igualdade de gênero.
2: E vejam só, o eleitorado feminino foi extremamente importante para a vitória de 2022, né? E nas últimas pesquisas de intenção de voto, o eleitorado feminino, a maioria está com o presidente Lula, mas vem caindo também. Quer dizer, se esse foco não for ajustado, isso pode ser um problema mais adiante, né?
4: O que ele se beneficia nesse caso é na polarização, porque a gente sabe que o bolsonarismo tem ali uma rejeição maior do eleitorado feminino. Então, as mulheres que estão claramente decepcionadas com o que foi alcançado no governo Lula frente ao que ele prometeu, né, ainda que tenha sido aprovada uma série de projetos importantes, a questão da igualdade salarial, etc., mas não tem muita opção para esse eleitorado que preza a questão de gênero como política pública, porque isso nunca foi da natureza do bolsonarismo, nunca foi oferecido dessa maneira e não seria agora. Então o Lula ainda se beneficia dessa polarização nesse caso, mas existiu um recuo muito grande de intenção de voto dele entre as mulheres. Isso sofreu uma melhora agora, nessas últimas pesquisas, já diante da crise do filme Dark Horse. E agora, vamos ver como ele chega na eleição perante esse eleitorado para o qual ele prometeu muito.

0: Prazo de 20 dias para que a Procuradoria-Geral da República se manifeste sobre o pedido de revisão criminal apresentado pela defesa do ex-presidente Jair Bolsonaro contra a condenação de 27 anos e 3 meses de prisão pela tentativa de golpe de Estado. O despacho foi assinado nesta quarta e amplia o prazo normal de 10 dias sob a justificativa de complexidade do caso. No entendimento do ministro Nunes Marques, esse entendimento diz que após a manifestação da PGR, o processo seguirá para análise do relator e do revisor, que deve ser o ministro André Mendonça, antes do julgamento. A defesa de Bolsonaro pede a anulação de toda a ação penal, alegando que o julgamento deveria ter ocorrido no plenário do STF e não na primeira turma da corte. Os advogados também solicitam a anulação da delação premiada do tenente-coronel Mauro Cid, o ex-ajudante de ordens de Bolsonaro, apontando suposto cerceamento de defesa e pedindo a absolvição do ex-presidente ou, de forma alternativa, a exclusão de parte das condenações, como a do crime de organização criminosa armada. Lembrando que Bolsonaro cumpre prisão domiciliar por decisão do ministro Alexandre de Moraes, concedida por razões humanitárias relacionadas ali ao estado de saúde do ex-presidente e que agora já entra no seu terceiro mês, lembrando que ele deu ali 90 dias, o prazo que deve seguir até o dia 24 de junho. Débora.
1: Obrigada, Igor, pelas informações pedidas que já foram feitos antes, né, Vera, durante o curso do julgamento e do processo.
2: Exato, já foram oferecidos recursos em todas as etapas, muitos deles nem eram recursos reconhecidos ali pelo regimento do Supremo, e agora isso caiu com o ministro Nunes Marques por uma regra de alternância de turmas que existe prevista lá no requerimento do... no regimento, desculpa, do Supremo. Então, como ele foi julgado pela primeira turma, agora tem uma determinação de que o pedido de revisão criminal, que é esse pedido que a defesa entrou, não pode ser relatado por nenhum ministro da turma que o julgou, portanto, caiu na segunda turma. Isso excluiu uma série de ministros que já tinha sido contrária a qualquer expediente desse, e aí foi sorteado para o ministro Nunes Marques. O ministro Fux, que mudou de turma, não podia ser sorteado porque ele participou daquele julgamento, então ele foi excluído do sorteio. E aí, com isso, poderia cair para Gilmar Mendes, Dias Toffoli, André Mendonça ou Nunes Marques. E caiu com o Nunes Marques. Ele ampliou o prazo agora para essa manifestação, atendendo a um pedido da defesa do ex-presidente Jair Bolsonaro. Vamos ver o que a PGR vai falar a respeito do caso. Mas as chances, nesse contexto atual, são muito remotas. Bolsonaro pode se beneficiar de alguns expedientes, da revisão da dosimetria das penas, que já foi aprovada no Congresso, mas que certamente vai ser discutida pelo próprio Supremo Tribunal Federal. E mais tarde, a depender do curso da eleição, pode se beneficiar de anistia ou indulto aprovados no próximo mandato. Por hora, revisão criminal parece menos provável. No futuro, uma outra revisão pode acontecer? Já aconteceu, né? O caso todo da Lava Jato sofreu uma grande e ampla revisão dentro do Supremo Tribunal Federal, que não é exatamente o Instituto da Revisão Criminal, mas acabou sendo, porque foi tudo revisto. Muitas das regras que foram aceitas no passado foram revistas pelo mesmo colegiado com uma nova configuração. Então, isso também pode acontecer. Isso decorre quase sempre de uma mudança de vento política. Então, eu acho que tudo isso, qualquer mudança mais significativa que resulte até eventualmente na anistia ou no indulto para Bolsonaro, só terão lugar, só terão mais chance de prosperar depois da eleição, caso a oposição vença e faça uma maioria muito significativa no Congresso.

A Voz, ele vai ao ar ali entre 6 da tarde e 7 da noite, portanto não havia ainda a votação em plenário do fim da escala 6x1. E a gente lembra para você que está aqui desde o início no CB de madrugada, que acompanhou final da noite aqui na CBN, que o Congresso, a Câmara dos Deputados aprovou a PEC reduzindo a jornada de trabalho de 44 para 40 horas, vai ser uma redução progressiva ao longo do próximo ano, são 14 meses, e agora vai para o Senado. Deve ser votado ainda esta semana, talvez ainda hoje, e depois para a sanção presidencial, esta redução da jornada de trabalho. Faltam 3 minutos para as 2, nós vamos ao Rio de Janeiro com Júlia Viana, mais uma vez, hein? Mais um erro gravíssimo da Polícia Militar do Rio de Janeiro. E tudo indica que 2 trabalhadores foram assassinados por engano, confundido com bandidos, estavam lá carregando ferramentas de uma obra e, de acordo com testemunhas, policiais podem ter confundido com armas. O fato é que não houve blitz, nada disso, não houve conversa, foi só tiro mesmo, para matar. A Júlia Viana tem para a gente os detalhes.

Faltam 4 minutos agora para as duas. A gente acompanhou aí o Viva Voz, Vera Magalhães, Carol Moran, Débora Freitas. E como dissemos antes de chamar essa gravação, lembrando que o Viva

0: A Delegacia de Homicídios de Niterói, São Gonçalo, investiga a morte de dois pedreiros baleados por policiais militares em São Gonçalo, na região metropolitana do Rio, na manhã dessa quarta-feira. Os agentes teriam confundido as ferramentas de obra que as vítimas carregavam com fuzis. De acordo com a PM, os agentes foram afastados dos serviços nas ruas. A corporação abriu também uma apuração para checar a circunstância na qual os policiais militares atingiram os dois homens. Moradores relatam que Marcelo da Cruz Silva, de 41 anos, e Edvan Felipe de Assis, de 46, estavam apenas a caminho do trabalho em uma moto. Um dos homens era dono de um bar na região e teria ido ajudar o amigo como servente de pedreiro para complementar a renda. A TV Globo, uma testemunha que teve a voz alterada para não ser identificada, disse que os policiais não deram ordem de parada aos homens antes de disparar.
1: Eles passaram por mim e me cumprimentaram, me deram um bom dia. Só que ele tava com uma ferramenta no colo e eu até pensei comigo, pô, pode ser confundido com alguma arma. Porém, ele seguiu. Isso que ele seguiu, por volta de uns 30 segundos depois, eu escutei já um monte de tiro, a rajada. E não teve voz de prisão, não teve pedido pra parar. Eles simplesmente chegaram próximo aos policiais que estavam escondidos e os policiais atiraram dessa forma aí que a gente viu.
0: O episódio provocou fortes protestos na região. Moradores fecharam a BR-101 na altura do quilômetro 306 sentido Rio e incendiaram pneus. A pista ficou totalmente interditada por mais de uma hora e a PM usou balas de borracha para dispersar a manifestação. Por causa do conflito, unidades de saúde e escolas do bairro tiveram um funcionamento afetado. 8 linhas de ônibus foram impactadas e 4 coletivos acabaram usados como barricadas. De acordo com informações do comando do batalhão de São Gonçalo, os policiais atuavam em apoio a uma operadora de telefonia no momento da ocorrência. Em nota, a Polícia Civil disse que as armas dos agentes foram apreendidas e que as imagens das câmeras corporais já foram requisitadas para perícia. Com a colaboração de Ana Paula Jaume, do Rio de Janeiro, Júlia Viana.
2: É muito despreparo, né? Inaceitável, inaceitável. Mais uma vez, trabalhadores, né, estão apenas indo, né, para o seu, para a sua jornada diária de trabalho. Um despreparo total desses policiais. A gente sabe que a atividade policial, ela envolve uma carga emocional e a necessidade de preparo muito grande, a tensão é muito grande. Ninguém aqui está negando isso. Agora, não era uma situação de confronto, nada disso, nada disso. Eram apenas dois trabalhadores seguindo numa moto para o seu trabalho. Foram assassinados por policiais pessimamente preparados e pessimamente condicionados para uma atividade tão importante como essa, que é prestar segurança à população. Isso não pode acontecer.
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0: Quinta-feira, 28 de maio de 2026. A Câmara dos Deputados aprovou a PEC que põe fim à escala 6x1. Placar ficou em 472 votos a favor e 22 contra no primeiro turno. Na segunda votação, foram 461 a favor e 19 contra. A proposta também reduz a jornada de trabalho de 44 horas para 42 por semana em até 2 meses. Depois, em até 1 ano, a carga horária semanal cai para 40 horas. A proposta segue para análise dos senadores. A cobertura onde o ex-governador do Rio, Cláudio Castro, mora, pertence a uma empresa controlada por um ex-secretário do Estado. A residência foi alvo de mandado de busca e apreensão nesta semana. Segundo dados da Receita Federal, a companhia comprou a cobertura 2 meses após ter sido fundada. A ação investiga possíveis irregularidades relacionadas ao Banco Master. Os Estados Unidos fizeram novos ataques contra o Irã nesta quarta-feira. As informações são da agência de notícias Reuters. Os bombardeios aconteceram em uma instalação militar que autoridades americanas classificavam como ameaça a tropas do país e ao tráfego no Estreito de Hormuz. Também nesta quarta, o governo iraniano disse considerar improvável uma retomada da guerra contra os Estados Unidos. A Guarda Revolucionária afirmou que a fraqueza dos adversários reduz a chance de novos confrontos. No horário de Brasília, 2h04.
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0: 2h05. Bom dia a você que nos acompanha aqui no CBN Madrugada com Ricardo Garcia na mesa de som. Vamos juntos até às 5. E agora, a Jade Ramos conta pra gente como estará o tempo em todo o país.
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2: Na manhã desta quinta-feira, o destaque é para o frio intenso na região sul do país e com chance de geadas isoladas em áreas da Serra Gaúcha e no interior catarinense nas primeiras horas do dia. Já no sudeste, a circulação marítima mantém o dia mais nublado e com chance de chuvas mais fracas e isoladas no litoral de São Paulo e no Rio de Janeiro, além do litoral norte do Espírito Santo. Enquanto no centro-oeste, amanhã terá o tempo firme com predomínio de sol na maior parte da região. E as mínimas alcançam os 17 graus em Brasília e 22 graus em Cuiabá. Já no nordeste, a umidade do oceano também favorece chuvas no litoral do Rio Grande do Norte, em Pernambuco e Salvador. E também chove no norte do Maranhão, no Piauí e no Ceará. E no norte do país, a zona de convergência intertropical segue provocando pancadas de chuva frequentes entre Roraima, Amapá, Amazonas e no norte do Pará. Jade Ramos, da Clima Tempo, para a CBN.
0: Duas e seis, agora o esporte com Gabriel Dudziak. Hoje estamos com o Leonardo Dai.
3: O Fluminense, que algumas semanas atrás estava praticamente eliminado da Libertadores, agora está classificado para as oitavas de final. O tricolor carioca bateu o Deportivo La Guaira da Venezuela por 3-1 no Maracanã e contou com a derrota do Bolívar por 3-1 para o Independiente Rivadavia da Argentina para garantir a segunda posição na sua chave. Com isso, já são 4 equipes brasileiras confirmadas nas oitavas de final. Além do Fluminense, estão garantidos o Flamengo, o Mirassol e o Corinthians, que já tinha o primeiro lugar do seu grupo assegurado, jogou nesta quarta-feira e perdeu por 2-0 para o Platense da Argentina, que com a vitória também garantiu classificação para as oitavas de final. Os outros 2 brasileiros que disputam essa fase de grupos podem se classificar nesta quinta-feira e elevar o número de representantes do Brasil no mata-mata da competição que acontecerá depois da Copa do Mundo para 6. O Palmeiras joga às 19 horas nesta quinta-feira no Allianz Parque contra o Júnior Barranquilla da Colômbia. O Cruzeiro joga em Belo Horizonte às 9:30 contra a equipe do Barcelona do Equador. Tanto no caso do Palmeiras como no caso do Cruzeiro, os adversários já estão eliminados da Libertadores. O Palmeiras joga por um empate e ainda pode se classificar com uma derrota caso o Sporting Cristal não vença o Cerro Porteño no Paraguai no mesmo horário. A vitória do Sporting Cristal, porém, é a única saída para o Palmeiras se classificar em primeiro lugar. Isso ainda caso vença o Júnior Barranquilla. Já o Cruzeiro, vencendo o Barcelona do Equador, se classifica em primeiro lugar caso o Boca Juniors vença a Universidad Católica no mesmo horário na Argentina, ou em segundo se a Universidad Católica não perder. Se empatar ou perder o seu jogo, o Cruzeiro se classifica no máximo em segundo lugar. E ainda assim, somente se o Boca Juniors não vencer a Universidad Católica. A quarta-feira também foi positiva para os times brasileiros na Sul-Americana. O Atlético Mineiro venceu a Academia Puerto Cabello da Venezuela por 1-0 em Belo Horizonte e se juntou a outros 2 times brasileiros que passaram em primeiro lugar nas suas chaves e, portanto, estão nas oitavas de final. O São Paulo e o Botafogo, que já tinha essa condição garantida, mas assegurou também a melhor campanha geral da fase de grupos da Sul-Americana ao vencer o Caracas da Venezuela fora de casa por 3-1. Já o Vasco bateu o Barracas Central da Argentina por 3-0 em São Januário. Salvou o segundo lugar da chave e vai disputar os playoffs para chegar às oitavas de final contra um dos terceiros colocados da Libertadores. Na mesma condição estarão o Santos, o Grêmio e também o Red Bull Bragantino, que conseguiu este segundo lugar ao vencer o Carabobo da Venezuela em Bragança Paulista pelo placar de 2-0.
0: 2:10, muito obrigado a você que nos faz companhia aqui no CBN Madrugada, Navarro Pires, em Goiânia. Obrigado, Navarro, pelas suas palavras, pela companhia. Também o Eliseu Cirino, direto de Campinas. Boa madrugada para a melhor rádio notícias do horário aqui em Belém do Pará, na escuta diuturnamente, é o Beto Magia. Beto Magia é músico, viu, Ricardo Garcia? Está nos acompanhando, muito obrigado. Pedrão de Ribeirão Preto, pessoal que está no WhatsApp, no 11-999-11-9981. João Soares de Teresina, no Piauí, participando também pelo WhatsApp, no YouTube. Pessoal que troca ideias no chat, acompanha as imagens. O Edilson Damião, Silvestre Celso, também manda aqui a sua mensagem. Antônio da Cruz Santos. E obrigado a você que nos acompanha também pelo e-mail. É só entrar no site cbn.com.br ou então via Instagram. Estamos aqui na rede social também, no Instagram, no @phcgalvão. Repetindo, @phcgalvão. Você pode interagir aqui pelo Insta, como faz a Sônia Regina. Nos manda aqui a mensagem, Roberto Leão, Dr. Estevão Zizi, também sempre por aqui do Espírito Santo, via Instagram, no @phcgalvão, muito obrigado. A gente vai falar agora de 2 casos, hein? 2 casos de suspeita de erro médico, mulheres que foram fazer procedimentos estéticos e acabaram morrendo em Minas Gerais e também em São Paulo. O Pedro Pupulin traz para a gente as informações.
4: A Polícia Civil suspeita que a morte da mulher de 48 anos após a realização de procedimentos estéticos nos glúteos e coxas em São Paulo tenha sido causada por embolia pulmonar ou embolia gordurosa. Roseli Fernandes Vieira morreu nesta terça-feira após uma parada cardiorrespiratória. Os procedimentos foram realizados com a médica Tabita Nunes, de 36 anos, na última segunda-feira. Entre segunda e terça, Roseli sentiu fortes dores e mal-estar e tomou medicamentos prescritos pela profissional. A médica, então, recomendou que Roseli voltasse à clínica na manhã de terça, mas Roseli passou mal a caminho do local e morreu na recepção do prédio onde fica a clínica. Os preenchimentos foram feitos com uso da substância PMMA, que é liberada pela Anvisa somente para fins reparadores em decorrência de doenças. Nestes casos, na região dos glúteos, que é o caso de Roseli, a dose permitida é de 60 ml por nádega. Segundo os investigadores, no entanto, a dose aplicada na vítima foi de 120 ml por nádega, ou seja, o dobro do permitido. O cirurgião plástico e membro da Sociedade Brasileira de Cirurgia Plástica, Juliano Pereira, disse à TV Globo que o uso do PMMA é recomendado em nenhuma circunstância.
5: Porque ele pode ter complicações tanto locais no paciente, como infecções, necroses importantes. Além disso, há um alto risco de trombose e muitas vezes que daí pode causar um prejuízo enorme na saúde do paciente, causando até a morte desse paciente.
4: A médica Tabita já prestou depoimento à polícia e disse que já fez outros procedimentos da mesma magnitude, sem efeitos adversos nos pacientes. De acordo com os investigadores, Tabita é médica, mas ainda não comprovou à polícia ter especialização na área de dermatologia, que é como ela se apresenta nas redes sociais, onde acumula mais de 100 mil seguidores. Segundo a polícia, os resultados dos laudos oficiais com a comprovação da causa da morte devem demorar a sair. Em nota, a Sociedade Brasileira de Dermatologia defendeu o endurecimento do controle da Anvisa sobre a substância, diante de riscos graves e permanentes associados ao uso. A defesa da médica Tabita Nunes disse que a investigação está em estágio inicial e que não há laudo que comprove relação entre a morte e o procedimento estético. De São Paulo, Pedro Pupulin.
0: São Paulo para Minas Gerais. Mais um caso suspeito de erro médico. A Desirê Miranda tem os detalhes.
6: A Polícia Civil de Minas investiga a morte de uma mulher de 27 anos durante uma cirurgia plástica em Belo Horizonte nessa terça-feira. Bárbara Laura Souza Félix sofreu uma parada cardiorrespiratória e morreu ainda no local. De acordo com o boletim de ocorrência da Polícia Militar, a jovem deu entrada em uma clínica da Avenida Olegário Maciel, no bairro de Lourdes, na região centro-sul da capital, às 6:30 da manhã para fazer uma lipoaspiração abdominal e enxerto de glúteos, que é um procedimento que aproveita a própria gordura para aumentar o tamanho das nádegas. Os médicos responsáveis pela clínica afirmaram aos policiais que a jovem passou por exames pré-operatórios que demonstraram estado de saúde compatível com a realização dos procedimentos. Ela foi levada para a sala de cirurgia por volta das 7:40, consciente e orientada, e recebeu duas anestesias, uma peridural e uma geral. Durante a operação, foram retirados 3,2 litros de gordura do abdômen e enxertados 1.080 mililitros nos glúteos. Ainda conforme a PM, por volta das 11 horas da manhã, a amiga que acompanhava a Bárbara estranhou a demora no procedimento e pediu explicações à equipe médica. Somente por volta do meio-dia, o cirurgião responsável pelo procedimento procurou a acompanhante da paciente e explicou que ela havia sofrido uma parada cardiorrespiratória próximo ao final da operação e que os profissionais estavam tentando reanimá-la. As manobras cardíacas teriam durado 1 hora e 12 minutos e, mesmo assim, não foram suficientes. Os familiares de Bárbara acionaram a Polícia Militar. Os médicos informaram aos policiais que uma tia da vítima recebeu os exames e demais documentações da cirurgia. A perícia da Polícia Civil esteve na clínica para realizar os trabalhos iniciais que vão subsidiar as investigações. O corpo de Bárbara foi encaminhado ao Instituto Médico Legal, onde passou por exames. Ela foi enterrada nesta quarta-feira em BH. De Belo Horizonte, Desirê Miranda.
0: Duas horas e 17 minutos. Nós vamos agora abrir espaço para o Álvaro Machado Dias, conversando com Fernando Andrade, com a Tatiana Vasconcelos.
7: O Álvaro hoje vai trazer para a gente vai falar sobre sons que marcaram época. A gente pode dizer também... Já tô aqui especulando dentro da minha cabeça para onde que vamos com isso. Eu sei que esse é o quadro do Michel Coforado, para onde vamos. Mas memória musical, memória auditiva ou coisas assim, Álvaro?
8: Os hit parades?
9: Pois é. Não, eu queria falar dos sonzinhos, aqueles que, enfim, acabam tendo uma entrada despretensiosa na nossa vida, mas marcam e caracterizam como a gente compreende uma época, um momento, tanto do ponto de vista autobiográfico, quanto do ponto de vista do país, das pessoas ao redor, de tudo que, enfim, envolve a nossa vida.
7: Bom,
9: tipo o somzinho do Pix caindo hoje em dia. Quem é que não tem uma associação com esse som? Ah, todo mundo?
8: Pix caindo é bom,
7: hein? Eu tô pensando aqui, quando a gente ligava a internet depois da meia-noite para cobrar um pulso só. E aí tinha aquele barulhinho, o barulho que parecia... Isso, era exatamente assim. Era exatamente assim. É, Álvaro, por que é que alguns... barulhos, alguns sons grudam no imaginário de uma geração inteira, no imaginário de muitas pessoas. Porque se a gente for pensar, a maioria dos sons que a gente ouve, quem mora em grandes cidades ouve sons o tempo todo, cada vez mais e mais intensamente, passa batido, né, por nós. O que é que faz um pedaço de jingle... ou a ligação da internet que cobra um pulso só depois da meia-noite e ficar na nossa cabeça?
9: Boa. Acho que primeiro a gente tem que entender por que sons viram chiclete, né? Viram essa coisa grudenta, viram identidade. E, por exemplo, isso acontece de maneira muito mais intensa do que em relação a imagens ou mesmo vídeos. Por quê? O que, que tem no som, né? Que é um tema que a gente começou a esboçar naquele episódio de aniversário da CBN com o Boscoli. É o seguinte, o som atravessa a memória emocional por uma via muito mais direta que a imagem ou o texto. Quando você escuta, por exemplo, 2 segundos de algo familiar, uma área chamada amígdala, que está afundada no cérebro, ela dispara. Antes do córtex pré-frontal, que é a área que vai ser usada para o processamento racional, para a decodificação daquilo, entender do que se trata. Quer dizer, o som passa por baixo do filtro racional, por assim dizer. Tem um pesquisador interessante, canadense, chamado Murray Schafer, que ele cunhou o conceito de paisagem sonora. Tá? Tem um livro famoso chamado Mundo Afinado. E o que ele defendia... é que toda cultura tem assinaturas sonoras que funcionam como uma espécie de infraestrutura simbólica, né, daquela época e daquele lugar. Ou seja, em todo momento que a gente vive, tem essas respostas emocionais sendo geradas no nosso cérebro e muitas vezes elas acendem o cérebro de tanta gente ao mesmo tempo. E aí, afinal de contas, por que isso acontece, né? Porque quando a gente está no domínio do som especificamente, alguns viram marcas de uma geração e outros simplesmente desaparecem, mesmo que tenham sido repetidos na mesma quantidade. Para um som virar um elemento de identidade coletiva, virar essa marca registrada, ele precisa atender a 3 condições. A primeira é que ele precisa ser associado a momentos de alta carga emocional. Então, por exemplo, futebol, notícia urgente, encontros de família. Por exemplo, as casas pernambucanas, né, que tem esse famoso jingle dos anos 60, marcava um momento que as crianças iam dormir. Minha mãe sempre falou disso. E muitas outras pessoas. Então, tem uma associação forte ali, tá? Depois, esse som precisa ser repetido com fidelidade. Então, por exemplo, um som que tem muitas variações, ele tende a desaparecer. Jingles que mudam e assim por diante. Aquele que se repete, não. ele fica consolidado nessa memória. E o último fator é a duração. Olha que interessante. Isso explica porque a gente lembra de jingles, mas dificilmente de uma sinfonia. Porque o cérebro, do ponto de vista emocional, vai conseguir arquivar e vai ter essa disposição para aquilo que cabe numa cápsula sonora. E é justamente a vinheta, o bip e assim por diante. Uma coisa, só para fechar, é um som familiar. Ele ativa áreas do cérebro ligadas à representação de si mesmo, tá? O selfie autobiográfico. Quer dizer, esses sons que a gente acha que estão definindo simplesmente momentos da nossa vida, ou mesmo dispositivos, coisas que não têm nada de pessoal, no fundo eles acabam definindo quem a gente é, porque eles marcam a nossa passagem pelo tempo. A gente pode chamar isso do nosso envelhecimento. Então tem essa característica também. Sons que marcaram a sua vida, porque naquele momento você estava vivendo algo relevante, vão ter esse sinal pessoal. Mas, no final das contas, na memória coletiva, o que importa mesmo é estar ligado a momentos afetivos para todo mundo, ser muito repetido com fidelidade e ser curtinho.
8: Bom, aqui trabalhamos com áudio, então vamos ouvir. Primeiro jingle, quem bate é o frio.
10: Quem bate?
11: É o frio.

0: pernambucanas onde todos compram. Faz parte da memória e da família.
1: Cumpriu a função?
2: Com toda certeza, tá? Assim, a minha opinião é que esse é um dos jingles mais importantes do Brasil e ele tinha um papel de engenharia simbólica, né? Quer dizer, ele era um jingle para marcar a lógica da família, que tinha a televisão, que se colocava junta dentro dessa lógica de consumo, que era uma coisa que estava surgindo. O Renato Ortiz, né, tem um livro importante chamado Cultura Brasileira e Identidade Nacional, e ele mostrou que a indústria cultural, ela vai tendo esse papel agregador a partir da década de 60, e as pessoas vão sentindo que fazem parte de alguma coisa que é moderna, que é para frente, por causa disso. É o mesmo caso, por exemplo, dos jingles ou hinos ufanistas, né? A gente tem, por exemplo, Pra Frente Brasil, né, da Copa de 70. Se tiver aí, até vale a pena escutar, porque ele traz isso.

0: E ainda uma marchinha de carnaval que é pra animar, Álvaro.
1: É, eu acho essa marchinha, esse hino, dos mais maravilhosos da história do Brasil, tá? Eu adoro, acho que assim, pra futebol, pra momento de Copa, assim, não tem igual. Enfim, marcante, e acho que a gente devia explorar mais, escutar mais. Dito isso, é muito interessante pensar a origem, né, e os sentidos que esse hino, esse jingle teve na época. Que é o seguinte, o regime militar naquele momento, ele precisava de coesão. Pra frente, Brasil, vamos todos juntos. Só que é coesão sem democracia. É coesão no auge do AI-5, né? Ou seja, repressão forte, tortura, mortes, tudo aquilo que já foi plenamente documentado. E a música funcionava como esse aterramento afetivo, tá? Esse gerador de uma euforia para sustentar uma coesão para além de qualquer lógica racional do ponto de vista da política, qualquer lógica humanitária. Ou seja, a gente vê como essas cápsulas sonoras têm um poder de transformação no nosso entendimento de mundo, porque não importa a sua consciência sobre o que estava acontecendo no Brasil naquele momento, estava todo mundo junto naquela hora com toda certeza. Tem um sujeito muito interessante, um historiador chamado Marcos Napolitano, tá? E ele falou sobre música popular brasileira no regime militar. E o que ele mostrou é justamente que esses jingles nunca foram inocentes. Muito pelo contrário, eles têm esse papel, essa intenção de direcionar o olhar, o que a gente pode chamar de manipular o olhar. Mas não importa, eles não deixam de ser bonitos por isso.
0: Bom, por falar em democracia, a gente tem mais um aqui que tem muito a ver com isso.

0: Essa é Fafá de Belém, 1984, direto já.
1: Que...
2: É Ulisses.
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2: Foi quando o Brasil pôde voltar a cantar na rua, né, Álvaro?
1: Exatamente. É um som que reflete, né, uma crença popular no renascimento da democracia, numa nova era. E é interessante pensar, né, que o resultado político, num certo sentido, foi um pouco paradoxal, né? Porque, enfim, Tancredo morreu, entrou Sarney, a gente teve a Nova República, enfim. O Brasil não cantou o próximo hino de maneira consonante, alinhada a esse momento. Mas foi lindo. E eu acho que marcou, sim, a história nacional e trouxe muito orgulho para as pessoas, o que é muito bom, né? No Brasil, a gente tem bastante música que é de protesto, que é de tristeza, que é de solidão, mas... essas públicas, coletivas, que marcam o orgulho da gente estar fazendo uma transição para um momento melhor, são raras e são maravilhosas.

0: Aí acho que foi quando o gigante acordou. Onda da... Que ano é isso, Ju?
1: 13.
0: 2013 foi quando o gigante acordou mesmo.
1: É. Então não vai ter Copa?
2: Isso.
0: Não, Copa foi depois.
2: É. Não. É, esse 2013, se eu não me engano, são aqueles protestos do Vem Pra Rua, tá? Eu acho que, se eu não me engano...
0: Isso, é isso mesmo. E o mote era o gigante acordou.
2: Exatamente, o gigante acordou. Olha que interessante, né? Esses sons, né? Quando a gente compara Diretas Já, né? E esse o gigante acordou, a gente vê um contraste, né? Você vê o canto de 84 era organizado, tinha letra, né, de música, artistas no palco, toda uma vertical de sons, né? O canto de junho de 2013 é literalmente um Vem Pra Rua, ou seja, bem menos organizado do ponto de vista de paisagem sonora, né? É muito som de corneta, né? Palavras de ordem e assim por diante. O que marca essa mudança? Na minha opinião, ela tem muito a ver com o fato de que os protestos de 2013 foram organizados, são os primeiros protestos organizados a partir da internet, a partir das redes sociais. Ou seja, há essa caoticidade, essa coisa, né, da indignação que se organiza horizontalmente, de paisagens sonoras que vão pipocando aqui e ali, sem que você tenha uma manifestação artística diretamente associada. E eu acho que a tendência depois disso foi essa, né? A gente vê a multiplicação dos sons em contraste com o passado, que a gente tinha hinos muito mais claros para os protestos e outros movimentos sociais.
1: Barulho gostoso, vamos lá. Calma que no dinheiro não tá fácil.
0: Opa! O que é isso? Pingou o dinheiro aí na minha conta?
2: Pingou na minha, na amiga, não na sua.
0: Eita, mas não fui eu que mandei, não. Eu tô só esperando receber.
2: Hã? Então é golpe.
1: Tem mais um.
0: Então é golpe. Olha lá.
2: Ai, que medo essa hora que dá errado. Quem viveu o modem dos anos 90?
0: Conectou.
1: Rapidinho, Alvaro, conectou. Sobre esses dois barulhinhos aí, só pra gente terminar.
2: Tá bom, o que muda aqui é massivo, tá? A grande característica dos nossos dias é o silenciamento dos sons da tecnologia. A tecnologia converge à invisibilidade, tá? Isso é uma coisa que eu até já escrevi a respeito. Por quê? Porque conforme ela começa a se tornar mais presente, mais ubíqua na nossa vida, a gente começa a ficar incomodados com a sua aparição muito relevante, muito forte. Então, por exemplo, o celular vai concentrando uma série de dispositivos que nos anos 80 e 90 estavam espalhados por aí. O GPS, o telefone, ou qualquer outra coisa que você pudesse acessar por aí. E assim vai, a lente de aumento, a fotografia e assim vai. Então, a gente vai trazendo tudo para coisas que são cada vez menos espaçosas, menos visíveis. Sonoramente acontece o mesmo. O pixel não é completamente silencioso porque a necessidade desse sinal é vital para a pessoa compreender que a operação aconteceu. De resto, deveria ser. Então, há uma mudança na paisagem sonora e ela é forte e ela vai em sentido ao silêncio. Esse é o papel da tecnologia na nossa vida quando a gente olha do ponto de vista das paisagens musicais. É isso.
0: Muito bom.
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0: Quinta-feira, 28 de maio de 2026. O governador em exercício do Rio de Janeiro, Ricardo Couto, disse que vai buscar um ressarcimento bilionário do Banco Master. Em entrevista à Globo News, ele detalhou que as reparações serão pelos prejuízos causados ao Rio Previdência pelos investimentos investigados no escândalo do Banco Master. O objetivo, segundo ele, é que o Estado possa se recapitalizar. Uma empresa de pagamentos do Distrito Federal teve os servidores invadidos por hackers. Criminosos exigiram R$400 mil para não divulgar os dados de 8 mil clientes. A Polícia Civil fez uma operação em São Paulo e Rio de Janeiro contra suspeitos de participação no ataque. Os três investigados podem responder por crimes de extorsão, associação criminosa e invasão de dispositivo informático. Somadas, as penas podem chegar a 17 anos de prisão. O ex-governador de Goiás, Ronaldo Caiado, disse que vai se encontrar novamente com o ex-governador de Minas Gerais, Romeu Zema. Eles discutem uma possível aliança para a disputa presidencial. Ao portal G1, Caiado afirmou que a reunião acontecerá em 10 dias. Aliados de Zema admitem que há negociações para o encontro, mas não confirmam a data da reunião. No horário de Brasília, 2 horas e 34 minutos.
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1: Duas horas e 35 minutos, espaço aberto agora, como sempre, para o Leandro Gouveia com o Panorama CBN, mas antes, vamos acionar o Guilherme Marconi, tem informações aí sobre a expectativa para a parada LGBTQIA+, de São Paulo, que será numa versão reduzida em relação às anteriores.
2: A Parada do Orgulho LGBT+, de São Paulo, completa 30 anos em 2026, mas a edição histórica pode ser marcada por redução de patrocínios, queda na arrecadação e menos trios elétricos na Avenida Paulista. Segundo a estimativa da Associação Comercial de São Paulo, a parada deve movimentar cerca de R$466 milhões na economia da capital neste ano. O valor representa uma queda de 15% em relação a 2025, quando o evento injetou mais de R$548 milhões na cidade. A estimativa leva em conta gastos em bares, restaurantes, hotéis, transporte, turismo, comércio informal e a venda de adereços, que são setores tradicionalmente impulsionados pelo público da parada. A Associação da Parada do Orgulho LGBT de São Paulo, ONG responsável pela organização do evento, afirma que houve uma redução de 60% na receita com patrocinadores entre 2025 e 2026. O impacto já aparece na estrutura da festa. Neste ano, serão 14 trios elétricos na Avenida Paulista. No ano passado, foram 17. Segundo o presidente da entidade, Nelson Matias Pereira, a diminuição de apoio financeiro ocorre em meio ao discurso conservador, inclusive no setor privado.
3: E pouco é investido nesse evento, em detrimento a outros eventos, como Fórmula 1, como Carnaval. Então, como ele não vem, eu tenho que ir para o privado. E o privado nos últimos, ele só chegou tardiamente em 2018, as grandes marcas, e dos últimos dois anos para cá ela vem caindo e caiu em várias circunstâncias aí, talvez pelo pronunciamento do próprio presidente americano. Então já havia uma tendência. E isso para nós é muito triste, porque assim, a parada ela entrega muito mais do que ela recebe, né?
2: Mesmo com as dificuldades financeiras, artistas confirmados abriram mão do cachê para participar da edição deste ano. Entre os nomes anunciados estão Glória Groove, Melody, Pepita, Diego Martins e Cat da Voz e As Abusadas. Além da parada, a ONG organiza também a Feira Cultural da Diversidade e Empreendedorismo e a Corrida do Orgulho. Ainda assim, o financiamento depende majoritariamente da iniciativa privada. Apesar de não ser um evento oficial da Prefeitura de São Paulo, a gestão municipal costuma apoiar institucionalmente a celebração. Em 2025, a Prefeitura destinou mais de R$6 milhões para a realização da parada. A Parada do Orgulho LGBT+, de São Paulo, será realizada no dia 7 de junho, a partir das 10 da manhã, na Avenida Paulista. De São Paulo, Guilherme Marconi.
4: Em destaque no Panorama CBN, Comissão Especial da Câmara aprova projeto que acaba com a escala 6x1. Policiais encontram quase R$300 mil em dinheiro vivo em operação contra escândalo do INSS. Donald Trump fez elogio a Lula no encontro com Flávio Bolsonaro. Romeu Zema e Ronaldo Caiado consideram candidatura única à presidência. João Fonseca consegue virada histórica em Roland Garros. Eu sou Leandro Gouveia e essa é a segunda edição do podcast Panorama CBN de quarta-feira, 27 de maio de 2026. Em menos de meia hora eu te conto as principais notícias do dia. A comissão especial que discutia a redução da jornada de trabalho na Câmara dos Deputados aprovou por 34 votos a 4, o parecer do relator, o deputado Léo Prates, do Republicanos da Bahia. Os que votaram contra são 3 deputados do PL e 1 do Novo. O texto reduz a jornada máxima de 44 para 40 horas semanais e acaba com a chamada escala 6x1, garantindo pelo menos 2 folgas por semana, preferencialmente aos domingos. No momento em que eu gravo o podcast, a proposta é discutida no plenário da Câmara. Então você vai ter atualizações em cbn.globo.com e na próxima edição do Panorama. O deputado Maurício Marcon, do PL do Rio Grande do Sul, tinha pedido vista, o que adiou a votação na última segunda-feira. Mas para acelerar a votação, o presidente da Câmara, Hugo Mota, convocou uma sessão extra na manhã dessa quarta, que durou só 8 minutos, e aí não votou nenhum projeto, só para liberar a pauta. Aliás, ele pautou o projeto no plenário antes mesmo da aprovação na comissão. O texto aprovado é um meio-termo de duas propostas, uma do deputado Reginaldo Lopes, do PT de Minas Gerais, e outra da deputada Érica Hilton, do PSOL de São Paulo. As duas previam uma jornada menor, de 36 horas. Mas aí o acordo fechou em 40 horas para acalmar o setor empresarial, que mesmo assim está insatisfeito. A transição vai funcionar em duas etapas. A jornada cai 2 horas em até 2 meses depois da promulgação da lei, e as outras 2 horas caem em até 12 meses depois disso. Já o fim da escala 6x1 começa a valer 60 dias depois da promulgação. Ficou definido que depois desses 60 dias, todos os acordos coletivos antigos perdem a validade, o que vai obrigar empresas e sindicatos a negociar. Uma última regra importante: ficam de fora do controle de ponto e da nova jornada os trabalhadores com diploma de ensino superior que ganham acima de 2,5 vezes o teto do INSS. Isso dá cerca de R$ 21.100 hoje. A justificativa do relator é dar liberdade para profissionais de alta renda e evitar a pejotização. A comentarista de política da CBN, Maria Cristina Fernandes, apontou para o nó que o projeto causou na bancada bolsonarista.
5: Nicolas Ferreira, do PL, está contra o projeto, deputado com muita presença nas redes sociais. A Júlia Zanatta também, porque vem de um estado de Santa Catarina que é de pequenos produtores, que dizem que o custo vai aumentar muito, o desemprego lá é praticamente zero, é 2%, e eles não vão ter a quem contratar mais. A coisa está tão em parafuso que o Sóstenes Cavalcante, deputado importante do PL do Rio de Janeiro, apresentou a proposta de uma jornada de 4x3. Por que isso? Para não ficar contra, não ficar mal com o eleitor e dizer que o PT votou contra. O coordenador da campanha do senador Flávio Bolsonaro, a presidência, o senador Rogério Marinho, ele foi o relator da reforma trabalhista lá em 2017. E esse projeto, que acaba com a jornada 6x1, vai no sentido inverso do que apontava aquela reforma. Vai ser interessante saber como isso será empacotado na campanha do Flávio Bolsonaro à presidência. Há, de fato, uma parte da base deles, que é o pequeno comércio, o dono de farmácia, o dono de padaria, que será afetado, mas a base de trabalhadores será beneficiada.
4: E nessa quarta-feira, a Polícia Federal e a Controladoria Geral da União deflagraram mais uma fase da Operação Sem Desconto, que mira o esquema de descontos indevidos no pagamento de aposentadorias e pensões do INSS. O alvo dessa vez são pessoas ligadas à administração das entidades que faziam esses descontos. Os agentes saíram às ruas para cumprir 31 mandados de busca e apreensão e 8 medidas cautelares de monitoramento eletrônico em Pernambuco, São Paulo, Paraíba e no Distrito Federal. As ordens partiram do ministro André Mendonça, do STF, que é o relator. Durante as buscas, os policiais encontraram R$ 287 mil em dinheiro vivo que estavam em sacos de lixo na casa de um servidor do INSS em Pernambuco. As sacolas estavam dentro de uma mala. Os investigadores descobriram indícios de que os suspeitos tentavam se desfazer do patrimônio para fugir da justiça. O objetivo dos mandados é congelar esses bens para garantir a reparação das vítimas. O presidente da Amar Brasil Clube de Benefícios, que é uma dessas entidades, recebeu auxílio emergencial durante a pandemia da Covid-19 e em dezembro agora, ele e o ex-presidente da instituição, Felipe Macedo Gomes, compareceram à CPI do INSS no Senado, mas ficaram em silêncio graças a um habeas corpus. A Amar Brasil arrecadou mais de R$ 324 milhões em descontos até o fim do ano passado e o impressionante é que 99,3% desses descontos foram marcados como não reconhecidos pelos aposentados no aplicativo Meu INSS. A investigação começou em abril do ano passado, quando a PF e a CGU revelaram que sindicatos e associações usavam acordos de cooperação técnica com o INSS para aplicar os golpes. Essas entidades prometiam serviços, como planos de saúde e assistência jurídica, mas não tinham estrutura real para isso. O desvio total estimado é de cerca de R$ 6,3 bilhões. Na época, a cúpula do INSS até acabou afastada por suspeita de envolvimento no esquema. Agora falar do encontro entre o senador Flávio Bolsonaro, do PL, com o presidente Donald Trump na Casa Branca. Logo depois que eu gravei o último episódio do Panorama, Flávio Bolsonaro deu uma entrevista, disse que defendeu a classificação pelos Estados Unidos do PCC e do Comando Vermelho como organizações terroristas. O governo brasileiro é contra, por entender que isso coloca em risco a soberania nacional, tendo em vista as operações dos Estados Unidos em outros países da América Latina. No ano passado, o próprio Flávio Bolsonaro indicou que defende que os Estados Unidos ataquem navios possivelmente carregados com drogas no Rio de Janeiro. Segundo a colunista Bela Megali, do jornal O Globo, Trump citou o encontro que teve com o presidente Lula há poucas semanas e voltou a chamar Lula de dinâmico. O presidente americano fez o mesmo elogio no dia 7 de maio, numa rede social, depois da reunião oficial que teve com Lula para discutir comércio e tarifas. Nessa quarta-feira, Flávio minimizou o fato de Lula ter sido citado por Trump.
6: Não, eu que, na verdade, quis separar quem é Flávio de quem é Lula. Só isso. Esse é nesse contexto.
7: Ele elogiou?
6: Que ele elogiou? Mostrando que eu sou completamente diferente dele. Só isso. Vamos falar depois.
8: Mas houve um elogio, não, senador?
4: Não. Diferente do que diz Flávio, Paulo Figueiredo, que esteve na Casa Branca, aliado dos Bolsonaro, confirmou que Trump elogiou o dinamismo do presidente Lula. De acordo com informações da repórter Luísa Marzullo, do jornal O Globo, um imprevisto marcou os bastidores desse encontro. A camisa da seleção brasileira que Flávio levou para presentear Trump acabou retida pela segurança da Casa Branca para inspeção e seria entregue depois. E aí, ao final da agenda, Trump entregou a Flávio uma Challenge Coin, que é uma moeda simbólica distribuída pelo presidente para aliados e convidados próximos. O estrategista republicano Jason Miller também apareceu rapidamente para cumprimentar o senador. Esse gesto todo é visto pelos aliados do PL como um trunfo político importante, porque Flávio tenta se fortalecer depois de semanas de desgaste provocados pela crise com Daniel Vorkari e o Banco Master, além de buscar se consolidar diante de outros nomes da direita para a corrida presidencial, como Michele Bolsonaro, Romeu Zema e Ronaldo Caiado. E como é que anda a temperatura eleitoral duas semanas depois da revelação da relação entre Flávio Bolsonaro e Daniel Vorkaro do Master? O comentarista de política da CBN, Lauro Jardim, apurou que o empresariado até se afastou no primeiro momento, mas tende a demonstrar apoio ao senador do PL.
9: Esse pessoal pareceu que ia recuar nesse apoio. Alguns eventos que ocorreram na semana passada em São Paulo chegaram a ter baixas, gente desmarcando, porque vários empresários e gente do setor financeiro naquele momento estava preferindo manter alguma distância do Flávio Bolsonaro. Mas o que eu venho apurando desde segunda-feira é que boa parte dessa turma basicamente voltou para a posição que estava. Uns mais envergonhados, outros menos envergonhados, mas mantendo apoio. Parte desses grandes empresários repetem que, se pudessem escolher, até preferiam apoiar outro direitista. E, nesse caso, o Caiado é sempre o mais citado. Mas raros são os que acreditam que o Caiado tem a chance real de despontar como alternativa.
4: E diante das intenções de voto para Flávio Bolsonaro nas últimas pesquisas, Ronaldo Caiado, do PSD, e Romeu Zema, do Novo, já começaram a sinalizar publicamente a possibilidade de uma aliança. Em entrevista à Rádio Nova Difusora de São Paulo, nessa quarta, Caiado disse que Zema é uma pessoa aberta e que os dois estão avaliando unir forças. A apresentadora e comentarista de política da CBN, Vera Magalhães, contou que os dois se encontraram para uma conversa na noite de terça-feira sobre a possibilidade de um sair como candidato e o outro como vice.
10: Na configuração atual, no momento, o meu Zema não abriria a mão de ser a cabeça de chapa e Caiado até aceitaria ser vice. Isso apesar do Caiado ser de um partido maior, né? O PSD é um partido maior que o Novo e também tem mais tempo de TV, etc. E nas pesquisas não há nada que diferencie os dois, que faça Zema ter uma prerrogativa de ser o cabeça de chapa, mas as conversas teriam ido nesse caminho.
4: No noticiário internacional, o preço do petróleo caiu depois que a imprensa do Irã divulgou um suposto rascunho de acordo com os Estados Unidos para encerrar a guerra no Oriente Médio. Essa minuta prevê a liberação do trânsito de navios pelo Estreito de Hormuz dentro de 30 dias e a retirada das forças navais americanas da região. Essa informação foi divulgada pela emissora estatal iraniana Irib News. E em resposta rápida pelas redes sociais, a Casa Branca desmentiu o documento, diz que a notícia é uma completa invenção da mídia controlada por Teerã. O presidente dos Estados Unidos, Donald Trump, participou de uma reunião de gabinete nessa quarta-feira, voltou a dizer que o Irã quer fechar um acordo, mas declarou que o governo americano continua insatisfeito com os termos atuais. Mais cedo, em entrevista à emissora PBS News, Trump avisou que não vai aliviar as sanções econômicas em troca da entrega de urânio altamente enriquecido. As forças navais da Guarda Revolucionária Islâmica informaram na mídia estatal que 25 navios comerciais cruzaram o Estreito de Hormuz nas últimas 24 horas. O comando militar avisou que a passagem de embarcações de países hostis continua proibida. Também no Irã, a internet foi restabelecida depois de um apagão de 88 dias por ordem do presidente Massoud Pezeshkian. E em outra frente de tensão no Oriente Médio, os confrontos aumentaram entre Israel e o Líbano. O exército israelense publicou um alerta de saída imediata para moradores de vilas no sul do país, indicando novos bombardeios contra posições do grupo Hezbollah. No dia anterior, o Ministério da Saúde do Líbano indicou que 31 pessoas morreram, incluindo 4 menores de idade. Esses ataques travam o avanço diplomático porque o governo iraniano exige a inclusão do Líbano no cessar-fogo definitivo. E no momento em que eu gravo o podcast, o contrato de agosto do barril de petróleo do tipo Brent cai quase 4%, negociado a $93. E foi divulgada nessa quarta-feira a inflação até o dia 15 de maio aqui no Brasil, o IPCA 15, que desacelerou em relação a abril, mas veio acima das expectativas. No acumulado de 12 meses, o índice chegou a 4,64%. O maior impacto veio de alimentação e bebidas, que subiu 1,38%. A comentarista de economia da CBN, Miriam Leitão, apontou que combustíveis caíram por ações do governo, mas que o cenário não é tranquilizador.
7: Etanol teve uma queda de 2,73, óleo diesel 2,04 e gasolina 1,32. De queda. Mas isso é sustentável num momento que o petróleo sobe muito? Não, não é. Então, isso está sendo feito para tentar atenuar os efeitos da guerra. Mas a guerra continua, ela ainda não chegou ao final. Quando ela chegar ao final, a gente vai ter pelo menos um horizonte de alívio. Não vai ser imediato, mas tem um horizonte.

0: de alívio. Mas nós temos pela frente o El Niño. Estou vendo gente muito preocupada porque ele viria muito forte. E se ele vem muito forte, ele bate em alimentos. Alimentos já está com a produção de alimentos já está com custos maiores. Então não tem um ponto de tranquilização na inflação, não.
1: E aí, com os sinais da inflação, a queda do petróleo e o impasse no Oriente Médio, o principal índice da Bolsa de Valores de São Paulo caiu 0,48% aos 175.744 pontos. O dólar comercial subiu 0,66%, cotado a R$ 5,06, e o euro vale R$ 5,88, com alta de 0,63%. Estão abertas as inscrições para quem quiser trabalhar na fiscalização da aplicação do Enem e de outras provas federais. A remuneração é de R$ 510 por dia de trabalho. Podem participar servidores públicos federais e professores das redes estaduais ou municipais que sejam concursados e estejam dando aula. É preciso ter o ensino médio completo e não ter parentes inscritos nos exames. As inscrições vão até o dia 28 de junho e devem ser feitas apenas pelo site certificadores.inep.gov.br. No Rio de Janeiro, a Polícia Militar matou a tiros dois pedreiros na manhã dessa quarta-feira em São Gonçalo, na região metropolitana do Rio. Marcelo da Cruz Silva, de 41 anos, e Edivan Felipe de Assis, de 46, estavam em uma moto e levavam ferramentas e marmitas. De acordo com a TV Globo, os policiais teriam confundido as ferramentas com uma arma. Parece que você já ouviu essa notícia outras vezes, mas não, aconteceu de novo. Os policiais dizem que davam apoio para uma empresa de telefonia tirar duas torres da região. A Polícia Civil apreendeu as armas dos policiais e pediu as imagens das câmeras corporais. O crime provocou protestos que fecharam as rodovias BR-101 e RJ-104. Pneus foram queimados e a polícia usou balas de borracha contra os manifestantes. Três ônibus foram usados como barricadas e a circulação de outras 9 linhas municipais foi suspensa por ordem da PM. De volta ao noticiário internacional, o ex-assistente pessoal do ator Matthew Perry, o Chandler, da série Friends, foi condenado a 3 anos e 9 meses de prisão. Kenneth Iwamasa se declarou culpado por distribuir de forma ilegal a droga cetamina, que causou a morte do ator em 2023. Iwamasa aplicou a substância no ator várias vezes sem ter treinamento médico. Com essa decisão, a Justiça dos Estados Unidos encerra o processo contra os 5 acusados pelo esquema. Entre os outros condenados está a traficante Jasmine Senga, conhecida como Rainha da Cetamina, que pegou 15 anos de prisão. E o Ebola na África. Uganda fechou a fronteira com a República Democrática do Congo. A decisão tem efeito imediato e vai durar 4 semanas. A medida isola o país do vizinho, que enfrenta o surto com mais de 900 casos e 220 mortes suspeitas. Só equipes humanitárias, profissionais de saúde e caminhões de carga vão poder passar. Uganda já tem 7 casos confirmados e 1 morte. Na semana passada, o governo do país já tinha suspendido o transporte público entre os dois países. No Laos, país do sudeste asiático, 5 das 7 pessoas presas há 1 semana numa caverna inundada foram encontradas com vida nessa quarta-feira. O grupo entrou no local para procurar ouro e foi surpreendido por fortes chuvas. Os sobreviventes estavam em uma pedra a mais de 100 metros da entrada, em uma área profunda e de difícil acesso. As equipes de socorro ainda procuram por 2 pessoas. A operação conta com mergulhadores da Tailândia, que participaram daquele resgate dos meninos da caverna em 2018. Ainda não há confirmação sobre quando os 5 homens localizados vão conseguir sair da caverna. E a onda de calor na Europa, que está quebrando recordes históricos para o mês de maio em países como França e Reino Unido. O chefe climático da ONU, Simon Steele, classificou o cenário como um lembrete brutal dos impactos da crise climática e disse que o principal culpado é a queima de carvão, petróleo e gás. A situação também é crítica na Ásia. A plataforma AQI, que monitora a qualidade do ar, registrou que as 45 cidades mais quentes do mundo nessa quarta-feira ficam na Índia, todas com temperaturas acima de 43 graus.

convocados pelo técnico Carlo Ancelotti já estão na Granja Comaria, em Teresópolis, para preparação para a Copa do Mundo. O atacante Neymar foi o último a desembarcar, chegou de helicóptero próprio. Isso porque a CBF montou uma logística aérea para o elenco, disponibilizando outros helicópteros para transportar os atletas do Rio de Janeiro até Teresópolis. O primeiro a se apresentar foi o volante Casimiro, que chegou ainda na noite de terça-feira. Dos 26 convocados, 23 já estão concentrados. As únicas ausências são os atacantes Gabriel Martinelli e Gabriel Magalhães, do Arsenal, e o zagueiro Marquinhos, do Paris Saint-Germain, que vão disputar a final da Liga dos Campeões da Europa no próximo sábado na Hungria e vão se juntar ao grupo direto nos Estados Unidos na semana que vem. Para ajudar nos treinos dessa semana, três jovens de clubes cariocas foram chamados: o goleiro Léo Nanete, do Flamengo, o meia Felipe Souza, do Botafogo, e o zagueiro Bruno Ribeiro, do Vasco. Nanete, inclusive, vai viajar com a delegação para o Mundial. Depois das avaliações físicas e do primeiro treino fechado já nessa quarta-feira, a seleção brasileira vai fazer mais três atividades em campo até sábado. Aí no domingo, o Brasil enfrenta o Panamá em um amistoso no Maracanã, às 18h30 da tarde. A estreia na Copa do Mundo vai ser no dia 13 de junho contra o Marrocos. E no tênis, João Fonseca conseguiu uma vitória histórica nessa quarta-feira em Roland Garros, na França. O atual número 30 do mundo derrotou o croata Dino Prismic por 3-2 de virada. Estava perdendo de 2-0. O jogo durou 3 horas e 27 minutos. Com o resultado, João Fonseca avançou para a terceira rodada do torneio e vai enfrentar o sérvio Novak Djokovic, número 4 do ranking e maior vencedor de Grand Slams da história. Djokovic também jogou nessa quarta e eliminou o francês Valentin Royer por 3-1. Ao entrar em quadra, o sérvio bateu um recorde histórico ao completar 120 partidas em Roland Garros, superando o suíço Roger Federer. O confronto inédito entre João Fonseca e Novak Djokovic deve acontecer nesta sexta-feira. E antes da última notícia, convido você a mandar mensagem para o Panorama. Meu e-mail é leandro.gouveia@cbn.com.br. No Instagram é só procurar por Lê Reis Gouveia. Não esquece de escrever seu nome e de onde você está ouvindo. Chegou e-mail, viu? O Estevão Zizi, de Vitória, Espírito Santo, mandou parabéns, que o Panorama CBN continue cada vez melhor. Obrigado, Estevão, pela sua mensagem. 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

Esse aí é o rapper canadense Drake, que superou uma marca histórica de Michael Jackson. Ele se tornou o artista solo masculino com mais músicas no topo da parada americana. Com essa faixa aí, Janis STFU, do novo álbum Iceman, o cantor atingiu pela 14ª vez o primeiro lugar da Billboard Hot 100. Drake celebrou o feito nas redes sociais com uma imagem de Michael Jackson congelado. O lançamento simultâneo de 3 álbuns no dia 15 de maio também garantiu ao rapper as 3 primeiras posições da lista de discos mais ouvidos nos Estados Unidos. No ranking geral, que inclui grupos, os Beatles seguem na liderança isolada, com 20 canções que chegaram ao topo do ranking. Assim vamos terminando essa edição do Panorama. A produção e o roteiro foram feitos por mim, Leandro Gouveia, e a edição e a sonorização por Adriano Bernardino. A próxima edição do Panorama chega às plataformas por volta das 7 da manhã com Bianca Santos. E eu volto na sequência. Até lá!

0: Quinta-feira, 28 de maio de 2026. A Câmara dos Deputados aprovou a PEC que propõe o fim da escala 6x1. O placar ficou em 472 votos a favor e 22 contra no primeiro turno. Na segunda votação, foram 461 a favor e 19 contra. A proposta também reduz a jornada de trabalho de 44 horas para 42 horas por semana em até 2 meses. Depois, em até 1 ano, a carga horária semanal cai para 40 horas. A proposta segue para análise dos senadores. O ex-governador de Goiás, Ronaldo Caiado, disse que se encontrará novamente com o ex-governador de Minas Gerais, Romeu Zema. Eles discutem uma possível aliança para a disputa presidencial. Ao portal G1, Caiado afirmou que a reunião acontecerá em 10 dias. Aliados de Zema admitem que há negociações por encontro, mas não confirmam a data da reunião. A exoneração do ex-secretário de Educação de Minas Gerais foi motivada por uma investigação da Controladoria Geral do Estado. A apuração foi feita sobre um contrato de quase 350 milhões de reais. O documento previa a aquisição de materiais didáticos para escolas. A Controladora Geral Mineira afirmou que as investigações começaram após um servidor público denunciar irregularidades na compra. O Ministério Público do Trabalho entrou com uma ação civil pública contra a Anvisa e o governo federal, pedindo o banimento do glifosato, o agrotóxico mais usado no mundo. O documento afirma que o agrotóxico oferece risco grave à saúde dos trabalhadores. O produto é usado principalmente nos plantios de soja transgênica. A ação cita estudos acadêmicos que relacionam o uso do glifosato ao desenvolvimento de 28 tipos de doenças, incluindo câncer, Alzheimer, infertilidade e depressão. No horário de Brasília, 3:04.
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2: E aqui no CBN Madrugada, espaço para Tânia Morales e convidado.

0: vamos falar sobre a dona dessa voz. Esse vozeirão.
1: E eu sem ninguém.
0: A cantora Nora Ney. Uma das vozes mais emblemáticas da música brasileira nas décadas de 50 e 60. O samba canção. Essa pegada dramática, melancólica.
1: Olha lá. Noite tão longa de fracasso em fracasso.
0: Nós estamos aqui com o Rafael Fernandes Lopes Farias. Ele é professor, músico, pesquisador. Ele é organizador do livro Dossiê Nora Ney, Uma Voz Poética e Política, 100 anos. É o livro editado pela Garota FM Books. Rafael, bem-vindo. Boa noite.
2: Oi, Tânia. Boa noite. Boa noite aos ouvintes da Rádio CBN.
0: Nossa, que maravilha, né? Falar de uma artista com esse potencial todo de voz e tal, e que no final das contas é pouco conhecida dos brasileiros, né? A Nora Ney, né?
2: Ela pois não... é, Tânia.
0: A ideia é justamente fazer esse resgate. E então, antes de falarmos do livro, Rafael, dá uma situada na importância da Nora Ney pra gente.
2: Claro, primeiramente quero agradecer ao convite seu e da CBN para estar aqui, podendo falar um pouco da Nora Ney e transcender um pouco as páginas do livro, que eu fico muito feliz, por sinal, de vê-lo aí nas suas mãos. Então, a Nora Ney, ela, embora hoje ela não seja tão conhecida do grande público, ela já foi campeã de vendas. Ela ganhou o primeiro disco de ouro da indústria fonográfica no Brasil, né, batendo aí as 300 mil vendas, 300 mil cópias, com justamente a gravação do Ninguém Me Ama, em 1952. Então, é o grande hit mesmo da Nora Ney, embora ela tenha outras histórias e gravado uma série de outras músicas muito interessantes.
0: Sim, vamos falar sobre tudo isso. Bom, então, o livro, Rafael, o Dossiê Nora Ney, ele é escrito a várias mãos, né? Você organiza o texto de vários autores. Como é que funciona essa organização? É, são pessoas que pesquisam a música?
2: Sim, basicamente, a organização, né, de textos, ela é muito utilizada no meio acadêmico, quando a gente compila textos que são escritos, pensados exclusivamente para aquele assunto, né, para aquele tema. E no caso da Nora Ney, isso foi uma necessidade, porque eu encontrei um problema bastante grave em relação à memória dela, que é a ausência de fontes, né? A família dela, ela tem alguns parentes vivos, inclusive uma filha viva, mas que não tem muito material a respeito dela. Inclusive, a gente se viu na situação, eu me vi na situação de estar falando com parentes dela, em que eu fui pedir informações e pedir material, e as pessoas tinham entrado em contato comigo para pedir também. Então a gente fica, mas é agora, né? O que a gente faz? Então a gente dependia de fontes, de material de imprensa, principalmente históricas, né? E aí, por isso, eu achei melhor, vamos dividir isso, convidar pesquisadores que falem não só de música, mas que pesquisem grandes áreas do conhecimento que se relacionam com música. Então, música e política, música e história, música e comunicação, e por aí vai.
0: Sim, porque a Nora Ney, ela tinha, daqui a pouco a gente chega nisso, uma atuação política. Ela era uma mulher, aliás, né, que enfrentou o machismo. A gente vai falar sobre essas esferas todas da Nora Ney. Mas, o Rafael, por que ela é difícil encontrar dados, fontes, para, né, falar sobre a vida e a história da Nora Ney?
2: Então, primeiramente porque não há um acervo organizado a respeito dela, né? Ela foi uma cantora que sofreu um apagamento devido à atuação política dela, sobretudo. Há outros fatores, né, que a geração dela toda sofreu, né, esse apagamento, um envelhecimento precoce, uma obsolescência precoce, né?
0: Do samba canção, né? Que depois veio a bossa
2: Isso.
0: nova e
2: É, e a Bossa Nova é uma das razões, mas não é a única,
0: É.
2: né? A televisão, como o surgimento da televisão, né, que coloca, obriga o rádio a se reinventar, né? Aí a atuação política dela, uma mulher filiada ao Partido Comunista, que era funcionária da Rádio Nacional, foi demitida, em 64 com o AI-1. Assim que o governo militar assume, já promulga, uma das primeiras decisões é a demissão de uma série de funcionários dos veículos de comunicação federais, e a Rádio Nacional estava ali. E ela sai naquela primeira lista ali, inclusive um dos únicos nomes de mulher era o da Nora Ney. E ela perde o emprego, né? Então ela sofre realmente um golpe profissional. Juntamente com a democracia, o golpe é também artístico, é estético, é cultural, né? Não é só
0: Sim.
2: político. E aí a gente fica aí agora, né? As notícias que saíam dela começam a ficar muito escassas, porque não era politicamente conveniente que se falasse de pessoas ligadas a movimentos contrários, opostos ao governo vigente e à questão estética que você bem colocou.
0: Sim. Nossa, então aí ela acaba que ela fica fora dos holofotes e vocês, pesquisadores, acabaram encontrando dificuldade de fazer esse resgate. Mas o resgate foi feito, né? Porque aí você contou com uma equipe, com um grupo grande aí de pesquisadores, cada um foi por um caminho. Porque a Nora Ney, pelo que a gente aprende com o seu livro, com o livro de vocês, né, que sai pela Garota FM Books, ela é uma mulher que, para além da questão da artística, né? Como você estava dizendo, ela tinha um posicionamento político e como
2: Sim.
0: mulher também, né? Ela passou, sofreu violência doméstica, enfrentou tudo isso, né? Com
2: Sim,
0: coragem.
2: ela, né, que além da parte política, a gente localizou um evento muito marcante de violência doméstica na vida dela, que foi quando, justamente naquele mesmo ano de 52, quando Ninguém Me Ama estoura aí, né, ganha o Brasil, o marido dela de então tenta matá-la, né, e ele faz com que, se, de uma maneira com que parecesse que ela tinha tentado contra a própria vida, com que ela tomasse uma dose altíssima de remédios para dormir, e aquilo. Evidentemente que ela ficou desacordada e tal, e aí ele, no meio do episódio, se arrepende, chama a ambulância, ela é socorrida, mas ela denuncia ele assim que ela acorda, né? Aí é instalado um inquérito, ao longo do inquérito ele assume, mas ele tenta atribuir a culpa disso a ela, dizendo que ela tinha abandonado a família para cantar, para trabalhar fora, não era uma boa mãe, eles já tinham dois filhos naquela altura. E ela, né, rebate tudo isso, dizendo que, na verdade, ela estava só sustentando a casa com o trabalho dela de cantora, porque ele, além de ser um homem extremamente violento, não dava conta de sustentar a família.
0: Olha só. E aí ela se desquita dele.
2: Ela consegue o desquite. Ao longo de um processo de 2 anos, em 54, sai o desquite. E ela não só se desquita, como ela consegue a guarda dos dois filhos deles. E esse cara acaba caindo no esquecimento, né? E ela fica sabendo dele 20 anos mais tarde, que ele mesmo, né, se auto-extermina.
0: Ele cometeu suicídio.
2: Sim.
0: E aí, bom. Você vê, e nós estamos falando de uma mulher que se desquita e tal, na década de 50, né?
2: Sim.
0: O que era
2: Bem
0: uma
2: raro.
0: ousadia, né?
2: Uma ousadia tremenda, e além de ter se desquitado, pouco tempo depois ela assume publicamente um romance com também cantor Jorge Goulart. Então, quer dizer, gerou uma série de fofocas, de matérias na época, desde da primeira matéria em que ela sai, em que noticiam a tentativa, né, de assassinato, a quase morte dela, aí uma série de outras matérias que, né, que a imprensa vai acompanhando o caso, até espaço que deram para que o então marido dela se, né, se redefendesse, rebatesse as acusações, inclusive alegando que ela tinha um caso extraconjugal e tudo mais, até depois, claro, o desfecho disso com o desquite, ela ficando com os filhos e assumindo um relacionamento com o cantor Jorge Goulart. No começo, de uma maneira discreta, mas no final da década de 50, já de uma maneira mais aberta, eles foram bastante cuidadosos, porque o Jorge também tinha uma filha o que o Jorge diz, né, é que ele também tinha que ter o cuidado pela mesma razão da Nora. Embora ele fosse homem, ele tinha uma filha e tinha medo que essa filha sofresse também os mesmos preconceitos, as mesmas retaliações da sociedade que a Nora estava publicamente sofrendo naquele momento.
0: Quer dizer que a cobertura da imprensa foi machista nesse episódio da Nora Ney?
2: Sim e não, né? Aí depende do veículo, depende. É aquilo, né? Sempre depende de qual veículo, quem está escrevendo, tem sempre esse olhar, né? Mas eu acho que o rádio estar, né, num veículo de comunicação e ser um artista famoso, que ela já era, ajuda a você amortizar algumas questões, né? Ela tinha mais visibilidade que ele, que o ex-marido. Então, eu acho que a gente percebe, acho não, a gente percebe que com o passar dessa cobertura, a situação realmente fica esclarecida e ela realmente se consolida como uma vítima, né? Então, claro, é dado um espaço a ele, em algum momento, ao ex-marido, né? Ao algoz dela, mas ela consegue, né, se colocar realmente, se apresentar como a vítima real da situação, e muito porque ela tinha os holofotes do rádio, que foi usado contra ela no começo, porque o próprio ex-marido dizia que ela queria aquele escândalo mesmo para vender disco, mudar de nome, né? O nome dela era Iracema. Então, ele dizia que ele não conhecia Nora Ney. Ele conhecia Iracema, não Nora Ney, né?
0: Ele não gostava que ela cantasse, fosse famosa, embora ela
2: Não.
0: que colocasse dinheiro dentro de casa, né? As
2: Exatamente.
0: contradições, né?
2: Exatamente isso.
0: Exatamente. Nora Ney. Bom, nós estamos falando de uma artista consagrada na era do rádio, né? Porque você falou de mudanças, não só a bossa nova, mas, por exemplo, a vinda da televisão e depois a militância política, tudo isso foi contribuindo para que ela fosse esquecida, né? Infelizmente. Mas era um momento em que o rádio era o grande veículo, a gente está falando que 50, 60, né?
2: Exatamente. O rádio é o primeiro veículo mesmo que a gente pode chamar de veículo de massas, né? Para usar um termo aí que é bem conhecido. Porque o rádio não dependia do letramento, né? Até, a gente sabe que até metade do século passado, o Brasil tinha uma maioria da população analfabeta, né? E o rádio não dependia de que as pessoas soubessem ler, né? Os jornais, embora também tivessem muita popularidade, muitos jornais alcançaram popularidade, dependiam disso, de um círculo, né, de letramento. O rádio não. Então era um veículo que podia atingir todo mundo de uma maneira muito democrática, né? Bastava você ter o aparelho, ou era muito comum fazer aquelas exibições públicas, né? O rádio vizinho, alguém ligava ali e a vizinhança se juntava. A TV passou por isso também, né? Que ela também segue nesse mesmo caminho de um grande veículo de democratização.
0: Bom, e aí Nora Ney é marcadamente do samba canção, mas
2: Sim.
0: transitou, surpreendeu também no rock, por exemplo, né?
2: Ela foi a primeira mulher não, né? A primeira pessoa a gravar um rock no Brasil. Que ela gravou o Rock Around the Clock, que veio junto com o filme Sementes de Violência, né? Em inglês, Blackboard Jungle, aí traduziram como Sementes de Violência, em 55. Então, ela. E por que ela, né? Ela sabia falar inglês. E na época era raro cantores no cast ali das gravadoras, da rádio, que tivessem uma pronúncia tão boa. E ela, como ela sempre ouvia, ela adorava música estadunidense, né? Então ela adorava Frank Sinatra, George Gershwin, ela adorava. Tanto que o Nat King Cole gravou Ninguém Me Ama em 59. Ele gravou uma versão em
0: Uma versão em inglês,
2: português
0: em português?
2: Em português, no Game
0: Meu
2: Jam.
0: Deus.
2: Ele, Nat King Cole, gravou, ele esteve no Brasil, em outros países, né, da América do Sul, e ele gravou várias canções em espanhol, principalmente, mas Ninguém Me Ama tava lá, né? E pra gente ter uma ideia do tamanho do sucesso que essa canção fez, então, tava nessa compilação de sucessos latino-americanos. Então, a Nora Ney adorava a música americana e ela dominava muito bem o inglês. E foi escolhida para gravar o Rock Around the Clock, e o primeiro rock é gravado por ela.
0: Olha só, a gente tem aqui, ó, a Nora Ney cantando Rock Around the Clock.
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0: De ninguém, né? É outra
1: aquele
0: história.
1: Cadê aquele peso?
0: Cadê, né?
1: Cadê? Era um profissionalismo que os cantores tinham naquela época, né? Eu costumo dizer assim, você só tinha duas opções, ou você sabia cantar ou você não sabia, né? Não tinha meio termo.
0: Exato.
1: Né? Então ela tinha que saber usar a sua voz. E aí você vê que mesmo ela não sendo uma cantora desse gênero, qualquer uma novidade, né? Ela conseguiu mudar o registro, a impostação da voz,
0: sim,
1: porque era uma profissional muito competente, senão não faria.
0: Exatamente. Olha lá, Nora Ney. Muito bom. Ó, o livro Dossiê Nora Ney, uma voz poética e política. 100 anos. 100 anos porque é centenário de...
1: Ela fez 100 anos em 2022.
0: Ah, sim.
1: Só que aí que eu queria ter... Esse livro já estava em preparação. Encontrei uma série de dificuldades para fazê-lo, porque 2022 a gente ainda estava ali num finalzinho de pandemia, então tinha uma série de entraves. E eu consegui fazer esse livro graças ao financiamento do PROAC Editais São Paulo, né? Então, via Secretaria de Cultura de São Paulo, Ministério da Cultura. Então, acho que vale a pena a gente salientar a importância de políticas públicas culturais para que ações como essa possam sempre... está sendo feitas,
0: sim,
1: né? Que não é só no campo da arte, no sentido dos shows, nas apresentações. Não, a gente precisa de pesquisa também em artes,
0: sim,
1: né?
0: Claro.
1: E então a gente precisa salientar que algumas iniciativas só são viáveis mediante realmente um fomento do Estado. E eu fui contemplado com isso e agradeço bastante a essas instituições.
0: Bom. É, gente, precisa... A pesquisa, a cultura, de uma forma geral, o conhecimento, né? Precisa de fomento, porque, né? O pesquisador, o artista, ou nesse caso aqui o pesquisador, precisam se sustentar. É um trabalho de fôlego. Muito bom, Rafael. Muito obrigada, viu? Parabéns aí pelo livro.
1: Posso anunciar os eventos também?
0: Pode, pode. Eu tenho um minutinho. Rapidinho. Vai dar tempo. Fala.
1: Sim. Eu quero anunciar aqui, nós vamos fazer um lançamento na Feira do Livro, que é organizada pela Associação 451, que acontece na Praça Charles Miller,
0: em São Paulo.
1: No dia 4 de junho, em São Paulo, exatamente, na Livraria Patuscada, das 15 às 17 horas, então 4 de junho, quinta-feira. E na Livraria Travessa de Ipanema, no dia 8 de junho, que é uma segunda-feira, do Rio de Janeiro, às 19 horas.
0: Muito bom. Dado o recado, Rafael. Obrigada. Beijo.
1: Tânia, muito obrigado. Obrigado, CBN. Até a próxima.
0: Até. O Rafael Fernandes Lopes Farias lançando aí o dossiê Nora Ney.
2: E agora a gente abre espaço aqui no CBN Madrugada para o Bruno Caraza, do Jornal Globo, conversando com a Débora Freitas, Carol Moran e Vera Magalhães.
3: Ô Bruno, a gente viu nessa semana, né, uma longa e intensa movimentação para tentar salvar o BRB, né? Esse é um dos desdobramentos do caso Master, um dos principais. O Ministério da Fazenda até aqui se nega a dar um aval para um empréstimo para salvar o BRB, mas admite que a liquidação do banco poderia ter consequências graves aí, inclusive quebrar o fundo garantidor de crédito. O que que vai acontecer? Como vai se sair desse impasse?
4: Pois é, Vera, a conta dessas tenebrosas transações entre o BRB, né, que é o Banco Estatal do Distrito Federal, na época governado pelo Ibanez Rocha, né, do MDB, e o Banco Master, essa conta está chegando. Só fazendo uma recapitulação nessa história, o BRB tentou comprar o Master, o anúncio foi em março do ano passado, aí o Banco Central foi analisar a operação, descobriu uma série de transações super suspeitas, inclusive que o BRB teria comprado um volume imenso, bilionário, aí algumas dezenas de bilhões de reais de carteira podre do Master, né, com ativos ativos que não tinham lastro, ativos super avaliados, e a partir disso o BRB começou a ter um problema de liquidez e está buscando soluções. Ele tentou contar com o apoio do Ministério da Fazenda para a União dar aí um aval para o empréstimo que seria necessário para equalizar aí as contas. O ministro da Fazenda, o Dário Durigan, não é bobo, né? Viu que esse abacaxi poderia ser passado para a União, para os contribuintes federais. E o que está sendo negociado agora é que os bancos, tanto os públicos quanto os privados, vão dar uma espécie de fiança para o BRB no empréstimo, algo em torno de 5 bilhões de reais, para tentar equacionar, pelo menos no curto prazo, a situação do banco, que ainda é muito difícil e que pode comprometer aí o fundo garantidor de crédito, como você mencionou muito bem agora.
5: Inclusive tem uma pressão política, né, Bruno, para que o FGC cubra os prejuízos que os fundos de previdência de estados e municípios tal, tiveram com o Banco Master. É uma boa ideia isso?
4: Pois é, Débora, essa proposta surgiu nessa semana, uma proposta do senador Renan Calheiros. Os fundos de previdência de alguns estados fizeram operações com o Banco Master e também de algumas capitais e cidades do Brasil. Essas operações não são cobertas pelo Fundo Garantidor de Crédito, e aí a classe política está tentando empurrar essa conta para o Fundo Garantidor de Crédito, que seria uma péssima situação. O Fundo Garantidor não foi criado para isso, né? Ele foi criado para resguardar as poupanças das pessoas que foram prejudicadas em operações, e isso seria um péssimo sinal, seria uma espécie de chancela para a má gestão desses fundos de previdência, que é bom que se diga, estatais e com grandes conexões com políticos poderosos de Brasília. Então é uma operação para salvar a pele desses gestores que fizeram operações erradas, que devem ser penalizados por isso, e não socializar o prejuízo por meio do Fundo Garantidor de Crédito, que, eu repito, não foi criado com esse objetivo.
5: Ô Bruno, a gente já está em cima da hora aqui, mas queria te ouvir sobre o que o Brasil tem que aprender com essa crise toda para que isso não se repita no futuro, né?
4: Zé Carol, tem vários pontos, né? Você redefinir a fiscalização do Banco Central e da CVN, o próprio desenho do Fundo Garantidor precisa ser repensado para evitar comportamentos oportunistas como esse do Banco Master, mas principalmente a gente vê precisa limitar a ação da classe política com instituições financeiras. Nesse caso do Banco Master, o que a gente está vendo é BRB, o Banco Estatal do Distrito Federal, o governador Ibanez Rocha, fundos de previdência como Rio Previdência com Cláudio Castro, o fundo do Amapá ligado ao Dalvin Alcolumbre. Na verdade, a gente então precisa repensar o Credicesta, né, que é a origem lá do Márcio, lá atrás, ligado ao PT da Bahia. Então a gente precisa redefinir essa relação entre classe política e instituições financeiras estatais de diversas naturezas.
2: Aí o Bruno Caraza conversando com a Vera Magalhães, Carol Moran, Débora Freitas. São 3:30. Vem aí Matheus de Souza.
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0: quinta-feira, 28 de maio de 2026. O presidente Lula comemorou a aprovação da proposta do fim da escala 6x1 pela Câmara dos Deputados. Nas redes sociais, o petista disse que a decisão é uma conquista histórica e civilizatória e que continuará trabalhando pela aprovação no Senado. Ele agradeceu ao presidente Hugo Mota e aos parlamentares que formaram maioria para passar o texto. Uma pesquisa Datafolha apontou que 71% dos brasileiros acreditam não correr risco de demissão ou de ficar sem emprego. 9% vem alguma chance de que isso aconteça, enquanto para 19% o risco é grande. Esses são os melhores números desde 2013. O levantamento foi feito nos últimos dias 12 e 13. Foram 1.312 entrevistados com 16 anos ou mais em todo o Brasil. A margem de erro é de 3 pontos percentuais para mais ou para menos. Os Estados Unidos fizeram novos ataques contra o Irã nesta quarta-feira. As informações são da agência de notícias Reuters. Os bombardeios aconteceram em uma instalação militar que autoridades americanas classificavam como uma ameaça a tropas do país e ao tráfego no Estreito de Hormuz. Também nesta quarta, o governo iraniano disse considerar improvável uma retomada da guerra contra os Estados Unidos. A Guarda Revolucionária afirmou que a fraqueza dos adversários reduz a chance de novos confrontos. No horário de Brasília, 3h32.
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2: Três horas e 33 minutos. Bom dia a você que nos faz companhia aqui no CBN Madrugada. Com Ricardo Garcia na mesa de som, vamos até às 5. E agora é o horário do Dr. Luiz Fernando Correia.
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3: Doutor Luiz Fernando, trouxemos uma reportagem sobre mais um caso de uma vítima, uma mulher que foi fazer um procedimento estético, foi injetado PMMA e ela infelizmente morreu. O senhor podia começar explicando para nós o que, que é esse produto?
4: Milton, esse produto é um produto plástico. Se a gente for entender, são microesferas, elas têm umas bolinhas muito pequenas, com um tamanho de 30, 50 micrômetros, um milésimo de um milímetro, vamos dizer muito assim, né, talvez, mesmo. Muito pequeno, que estão suspensas numa coisa gelatinosa. E isso é utilizado em algumas aplicações, né? Existem usos legítimos, com registro regulatório, inclusive aprovado pela Anvisa, como o cimento ortopédico para artroplastia de quadril e de joelho, para fixar a prótese no osso. Lentes intraoculares rígidas são feitas de PMMA para cirurgia de catarata. Próteses odontológicas e resinas podem ter esse componente na sua composição para fazer, para que o dentista possa fazer a moldagem e aquele reparo cuidadoso que eles fazem. Construção de implantes e reconstruções de defeitos ósseos, por exemplo, um pedaço do crânio, da calota craniana, pode ser substituído por um pedaço de plástico moldado a partir dessa substância. Lentes de contato rígidas, quem usou isso lá no passado longínquo, eu utilizei esse troço, você parecia que tinha um caco de vidro no olho quase, mas não, eram feitas dessa mesma substância, né? Enfim, Existe uma indicação aprovada pela Anvisa para uso injetável, mas é classificado como um produto injetável de risco máximo e tem indicações muito restritas. Pode ser usado para tratamento reparador em caso de correção de volume facial e corporal. Para tratar alterações de volume, você pode preencher um preenchimento, mas no sentido de reposição, de reconstruir alguma coisa. Em janeiro de 25, no ano passado, o Conselho Federal de Medicina levantou um documento muito, muito extenso e solicitou o banimento até da Anvisa da utilização do PMMA, né? Por conta de dados de complicações graves, que volta e meia a gente vê acontecer, infelizmente, né? Pessoas falecem, isso continua acontecendo. E em 10 de julho do ano passado, 25, a Anvisa fez uma revisão abrangente e manteve a autorização para esses usos que eu falei, né? Correção de defeitos de pele, e manteve a proibição para o uso estético. É proibido pela Anvisa a utilização do PMA para fins estéticos. Por quê, Milton? É um plástico não absorvível. Aquele produto vai ficar para sempre ali dentro. Então, isso além de levar a uma situação que você pode, na aplicação, você já ter problemas graves, né? Você vai gerar reação inflamatória, porque é um corpo estranho dentro do corpo, necrose do tecido, pode se formar, o corpo vai reagir, pode fazer em volta daquilo um granuloma. Você pode, infelizmente, quem faz a aplicação de maneira indevida pode, por exemplo, injetar isso na corrente sanguínea e causar embolia. Você imagina microbolinhas de plástico circulando pelo sangue da pessoa, vai entupir em algum lugar, né? E vai causar algum problema grave. Infecções na hora da aplicação, a migração desse produto, mesmo local, coloca-se no local, mas ele vai escorrer para outro, né? Então, não é para isso, né? Esse é que é o grande problema. Milton, existe o seguinte, eu vou falar aqui até pessoalmente, que eu trabalhei numa clínica de cirurgia plástica com o clínico, fazendo avaliação pré e pós-operatória durante muito tempo. É perfeitamente justo que as pessoas queiram melhorar alguma coisa nos seus corpos. Isso faz parte do ser humano. E eu passei a entender isso convivendo com os pacientes, e aprendi isso. Agora é o seguinte, para fazer isso, gente, tem que ser com quem pode fazer e quem sabe fazer. O risco acontece porque a gente tem uma série de cursinhos de final de semana, acredite se quiser, que, entre aspas, bota aspas nisso para todos os lados, e ensinam esse tipo de aplicação para qualquer profissional. E essas pessoas saem por aí vendendo isso. Você vai querer fazer uma cirurgia plástica? Vai procurar um cirurgião plástico. Existe a Sociedade Brasileira de Cirurgia Plástica, SBCP. Ali você tem a lista dos cirurgiões plásticos habilitados a fazer cirurgia plástica no país. Consulte o Conselho Federal de Medicina, o site do Conselho Federal de Medicina tem o que se chama RQE, Registro de Qualificação de Especialidade. Se o colega médico fez residência, ou fez pós-graduação e fez prova de título, a gente já comentou isso aqui alguma vez, ele vai ter direito a colocar ali o título dele e ter o seu registro de qualificação de especialista aceito. Não corram riscos, não aceitem isso. Não tem essa coisa de fez um cursinho de medicina estética, pós-graduação em medicina estética, isso não existe, gente. Não dá. Infelizmente, o que a gente está vendo, Milton, é essa banalização do título, né? As pessoas acreditam. Outro dia até um colega nosso estava reclamando num desses inúmeros grupos de WhatsApp, todos nós temos, né? Parece que o público prefere entender. O sujeito faz, um colega médico vai para a faculdade, faz 6 anos de medicina, faz 2 anos de cirurgia geral, de residência médica, faz mais 3 de cirurgia plástica, mas quem entende disso é o cara do Instagram.
3: Tá bom.
4: É difícil, cara. Tá complicado, viu?
3: Obrigado.
4: Tá muito
3: por
4: difícil.
3: Mais esse alerta.
4: Tá muito difícil, Fernando. Viu?
3: Obrigado pelo alerta.

0: 3:40, aí doutor Luiz Fernando Correia conversando com Milton Jung, com a Cássia Godoy. Aproveitar que a gente está na área da saúde com uma boa notícia, né, Ricardo Garcia? Melhora no estado de saúde da escritora Adélia Prado. Nós vamos a Minas com a Bruna Bentes.
1: A escritora Adélia Prado, de 90 anos, recebeu alta do hospital após ficar 2 semanas internada para tratar uma infecção sistêmica. A unidade de saúde onde ela estava, o Hospital São Judas Tadeu, em Divinópolis, no centro-oeste de Minas, informou que a infecção foi tratada e que a poeta está em excelente condição clínica. O médico responsável, Christian Alessandro Neri Freitas, assinou a nota do hospital, que disse também que a alta foi decidida após uma reunião multidisciplinar feita nesta quarta-feira, envolvendo equipes médica, de enfermagem, fisioterapia e de nutrição. A internação foi noticiada no dia 15 de maio, quando ela foi diagnosticada com um quadro de infecção sistêmica. E esta foi a segunda hospitalização da escritora neste ano. No dia 19 de janeiro, ela precisou ser hospitalizada após sofrer uma queda em casa. Ela teve fraturas no fêmur, no cotovelo e no joelho e precisou passar por cirurgias. Além dos ferimentos por causa do acidente doméstico, ela também precisou passar por um tratamento renal. Adélia Prado é um dos maiores nomes da literatura brasileira contemporânea, conhecida pelas poesias que tratam de assuntos triviais do dia a dia e também sobre grandes temas, como fé e amor. O livro mais recente da autora, O Jardim das Oliveiras, foi lançado em 2025 e marcou a retomada dela ao rol de publicações, depois de 12 anos de ausência. A obra reúne 25 poemas inéditos que, segundo Adélia, celebram a aridez da existência e a possibilidade de transcendência. Adélia Prado já ganhou vários prêmios, como o Prêmio Machado de Assis, concedido pela Academia Brasileira de Letras pelo conjunto da obra, e o Prêmio Camões, o mais importante da língua portuguesa. De Belo Horizonte, Bruna Bentes.
0: Três horas e 43 minutos, a gente vai a Brasília com Igor Cardim, tem as informações sobre mais um encontro lá em Washington do candidato Flávio Bolsonaro com integrantes do governo Trump.
2: O pré-candidato à presidência, Flávio Bolsonaro, intensificou nesta quarta-feira a ofensiva política nos Estados Unidos ao se reunir com o vice-presidente J.D. Vance e o secretário de Estado dos Estados Unidos, Marco Rubio. Além disso, esteve com integrantes do Departamento de Estado americano, como o vice-secretário Christopher Landau. No encontro, Vance perguntou sobre a segurança e a liberdade de imprensa no Brasil. Flávio reforçou ainda o apoio à proposta que prevê classificar o PCC e o Comando Vermelho como organizações terroristas estrangeiras. As reuniões ocorreram um dia após Flávio se encontrar com Trump na Casa Branca. De acordo com relato do próprio senador a aliados, o presidente americano comentou que havia recebido recentemente o presidente Lula e o descreveu como dinâmico. No entanto, a jornalistas, Flávio minimizou a menção ao petista.
3: Na verdade, de separar quem é Flávio de quem é Lula, só isso, esse é nesse contexto.
4: Ele elogiou,
3: mostrando que eu sou completamente diferente dele, só isso. Vamos falar depois.
5: Mas houve um elogio, não, senador? Não.
2: A agenda nos Estados Unidos é tratada por aliados do PL como estratégia para aproximar a imagem de Flávio ao republicano e fortalecer sua pré-campanha ao Planalto, enquanto petistas acreditam se tratar de uma cortina de fumaça para encobrir a polêmica em torno das ligações de Flávio com Daniel Vorcaro. Também nesta quarta, uma reportagem do Intercept Brasil revelou que o ex-deputado Eduardo Bolsonaro vive em uma mansão no Texas, avaliada em cerca de R$6 milhões. O imóvel, que possui 4 quartos, piscina e acesso a clube privativo, chegou a ser anunciado para aluguel por cerca cerca de 30 mil mensais. A publicação levanta questionamentos sobre a fonte de renda de Eduardo nos Estados Unidos, já que ele mesmo já afirmou enfrentar dificuldades financeiras. Questionado sobre o aluguel, o ex-deputado disse que o valor não é pago com dinheiro público.
3: Desde março não recebo dinheiro público, né? Sou uma pessoa igualzinha a vocês. Dinheiro privado, tudo meu.
4: Os
3: não querem saber.
4: Não querem saber.
3: O valor pode ser o valor que quiser. O dinheiro é seu, é do pagamento de impostos. O dinheiro é meu.
2: A reportagem do Intercept também diz que a Polícia Federal apura suspeitas de que Eduardo possa estar sendo financiado com recursos ligados ao banqueiro Daniel Vorcaro. Segundo a publicação, Eduardo declarou em live que se mantém nos Estados Unidos com renda passiva e os 2 milhões enviados por Bolsonaro após uma vaquinha feita em 2025. De Brasília, Igor Cardim.
0: 3:46, agora espaço para a Miriam Leitão conversando com a Cássia Godoy e com o Sardenberg.
6: Então, Miriam, saiu hoje o IPCA 15 de maio, veio com 0,62% de inflação, é menor do que abril, mas maior do que o esperado. E os analistas que eu tenho acompanhado aqui falam que tem um viés de alta na inflação, Miriam.
7: Pois é, Sardenberg, ter sido menor do que em abril, né, que foi 0,89, não deixa a gente tranquilo, porque, de qualquer maneira, a inflação esse ano está muito pressionada por várias coisas, né? Então, deu 0,62 em maio, nessa prévia, mas o acumulado de 12 meses ficou em 4,64%, e isso significa que estourou o teto da meta de 4,5%, né, nesses 12 meses. Então, é uma preocupação. E quando você vai também ver os componentes da inflação, que subiu mais, alimentação e bebida é de novo destaque. Deu 1,38. Você pode dizer, tá bom, mas em abril tinha dado 1,46. Ou seja, teve uma pequena desaceleração. Mas isso não tranquiliza. Até porque você vai fazer alimentação onde? E aí se vê que fazer um lanche fora de casa ou alimentar-se fora de casa no restaurante teve uma alta menor do que a alimentação no domicílio. Uhum. A alimentação no domicílio subiu 1,77%. Alimentação fora do domicílio, 0,51%. Lanche, 0,37%. Então, comer fora está subindo menos a inflação do que comer em casa. E dentro disso aí, tem desde produtos que tiveram uma pequena redução, como café, maçã e tal, até produtos que tiveram alta forte, como batata, que teve um aumento de 26%, tomate, quase 13%, leite de longa vida também, carnes. Enfim, e tem também outros pontos, né? Outros pontos de destaque, de preocupação. Combustível é sempre uma preocupação. Aqui, entre os itens, né, que mais subiram, teve alimentação e bebida, depois habitação, né, por causa da energia elétrica, e depois saúde e cuidados pessoais. E os combustíveis desaceleraram. Mas a gente está vendo que os combustíveis estão subindo no mundo inteiro, e esse programa de fazer subsídio, subvenção, retirar impostos, isso segura por um tempo, mas segura por muito tempo não. Então, o grupo de transporte, por exemplo, reduziu a inflação, né? E deu menos 0,33. Os combustíveis que subiram 6,06 em abril, teve uma queda de 1,47%. Mas quanto disso é sustentável? Etanol teve uma queda de 2,73, óleo diesel 2,04 e gasolina 1,32, de queda, né? Mas isso é sustentável num momento que o petróleo sobe muito? Não, não é. Então, isso está sendo feito para tentar atenuar os efeitos da guerra. Mas a guerra continua, ela ainda não chegou ao final. Quando ela chegar ao final, a gente vai ter pelo menos um horizonte de alívio. Não vai ser imediato, mas tem um horizonte de alívio. Quando a guerra terminar, se essas negociações derem certo. Mas nós temos pela frente o El Niño, né? Tá todo mundo muito apavorado com o El Niño esse ano. Tô vendo gente muito preocupada porque ele viria muito forte. E se ele vem muito forte, ele bate em alimentos. Alimentos já está com a produção de alimentos já está com custos maiores. Então não tem um ponto de tranquilização na inflação, não. É ficar olhando o índice dia a dia para acompanhar essa a trajetória da inflação esse ano.
0: Aí, Miriam Leitão com o Sardenberg, a Cássia Godoy, são 3:50. A gente vai a Minas Gerais, caso bárbaro, uma barbaridade, ainda mais pela frieza que esse sujeito aqui conta, como que ele levou a ex-mulher para um penhasco e a empurrou. A estuprou, violentou sexualmente e a empurrou em direção à morte. Mas ela não morreu, ela sobreviveu. A Débora Costa nos conta essa história.
4: A Justiça de Minas Gerais determinou a manutenção da prisão preventiva do homem que jogou a ex-mulher de um penhasco no Parque Estadual da Serra do Rola Moça, na região metropolitana de Belo Horizonte. Silvanildo Amâncio de Araújo, de 52 anos, vai ficar preso por tempo indeterminado durante as investigações do caso conduzidas pela Polícia Civil de Minas, que apura os crimes de tentativa de feminicídio e estupro cometidos pelo autor. A vítima, Ana Cláudia de Souza, de 41 anos, sobreviveu ao crime. Na decisão, a juíza Renata Borges afirma que a gravidade concreta da conduta praticada em contexto de inconformismo com o término do relacionamento revela risco real de reiteração da violência e demonstra que a prisão preventiva de Silvanildo se mostra necessária para preservar a vítima. A magistrada também concedeu a medida protetiva à ex-mulher do autor. Durante a audiência de custódia nessa quarta-feira, o investigado confirmou a versão apresentada por ele anteriormente aos policiais militares durante a prisão realizada em Várzea da Palma, no norte de Minas, quando tentava fugir para a Bahia. Silvanildo confessou em um vídeo gravado que sequestrou a ex-mulher quando ela chegava para trabalhar e ainda detalhou o crime.
8: Joguei no penhasco lá. Pronto.
9: Você empurrou ela do penhasco?
8: Ela tá aí andando. Fui em casa, tomei banho. Não, eu tava com canivete. Eu falei assim, tá. bora, só isso.
9: Você viu onde ela caiu?
8: Vi onde ela caiu.
9: Ela ainda tava viva ou...
8: Tava viva, eu vi ela andando lá embaixo lá. Eu desci lá embaixo lá pra pegar, pra buscar ela. Aí eu não consegui achar não, porque o lugar que ela tá era muito longe. Aí eu voltei pra trás.
4: O crime foi registrado na última segunda-feira. Antes de ser lançada, Ana Cláudia também foi vítima de abuso sexual, segundo a Polícia Civil. Ela passou 24 horas no

0: arbusto até ser localizada e resgatada pela Polícia Militar e Bombeiros. Apesar da queda, a vítima não teve ferimentos graves. A filha dela, Taine de Souza, afirmou que a mãe nasceu de novo e que a família está muito abalada com o crime.
1: É uma nova vida, né? Minha mãe nasceu de novo, estou muito feliz. Eu ainda, pela situação que aconteceu, estou um pouco assustada, né? Que não foi fácil para a gente, mas a minha mãe está com vida, que foi isso que eu pedi para Deus, para trazer ela com vida, e eu só sei agradecer.
0: Ana Cláudia se separou de Silvanildo há 3 meses, depois de 10 anos de um relacionamento marcado por desentendimentos. Desde então, segundo a família, ele vinha perseguindo a vítima. De Belo Horizonte, Débora Costa.
2: Foi ontem, né, Ricardo Garcia, que eu comentei aquele caso do um argentino que mandou mensagens ali para um amigo, racistas em relação a um garotinho, e eu disse que era um exemplo da escória humana. E aí hoje temos mais um exemplo. Cidadão que tem coragem de fazer isso e contar para a polícia numa naturalidade é realmente chocante. É chocante até onde chega a maldade humana. Cadeia pesada para esse sujeito aí. Não tem a mínima condição de conviver em sociedade esse tipo. Nós vamos ao Rio de Janeiro agora com Pedro Bonenberger. Tem mais informações sobre o escândalo do Banco Master, as relações do banco com o BRB. Né? E tinham nessas relações um nome, o Ricardo Siqueira Rodrigues.
3: O lobista Ricardo Siqueira Rodrigues recebeu cerca de 22 milhões de reais em comissão para articular os aportes do Rio Previdência no Banco Master. Ele é apontado como o elo entre o banqueiro Daniel Vorcaro e o ex-governador do Rio, Cláudio Castro. Segundo a Procuradoria-Geral da República, Ricardo recebeu 0,6% sobre os quase 3 bilhões e 700 milhões de reais captados junto ao Fundo de Previdência dos Servidores Estaduais, o equivalente a aproximadamente 22 milhões de reais. As informações constam na decisão do ministro do Supremo, André Mendonça, que autorizou a 8ª fase da Operação Compliance Zero, deflagrada nesta terça-feira pela Polícia Federal. De acordo com as investigações, além de lobista, Ricardo Siqueira Rodrigues atuava como articulador e captador de negócios, com papel ativo na identificação de oportunidades e na aproximação entre Vorcaro e autoridades públicas. Ele foi alvo da Operação Lava Jato em 2018 e, posteriormente, colaborou com a Força-Tarefa em delações sobre práticas de extorsão envolvendo auditores da Receita Federal. Nesta terça-feira, a Polícia Federal apreendeu 2 celulares de Cláudio Castro e cumpriu mandados de busca contra outras 5 pessoas e 2 empresas. A investigação aponta uma elevada coincidência temporal entre os encontros do ex-governador com Daniel Vorcaro e a liberação de aportes bilionários do Rio Previdência no Banco Master. Na decisão, André Mendonça afirma que, segundo a PF, há um vínculo pessoal estreito entre Castro e Vorcaro, relação que teria ultrapassado o contato institucional. A CBN não conseguiu contato com a defesa de Ricardo Siqueira. Em nota, Cláudio Castro negou qualquer relação pessoal indevida com Daniel Vorcaro e afirmou que nunca conheceu Ricardo Siqueira. Essa foi a 2ª operação da Polícia Federal contra Castro neste mês. O ex-governador é pré-candidato do PL ao Senado, mas cresce nos bastidores a pressão para que desista da disputa. Já pesavam contra ele a inelegibilidade determinada pelo Tribunal Superior Eleitoral e as investigações relacionadas ao caso Refit. Para integrantes do partido, as novas apurações reduzem ainda mais as chances da candidatura. Outros nomes já são cogitados para a vaga. Nos bastidores do PL, também há preocupação com possíveis impactos do escândalo envolvendo o Banco Master sobre uma eventual candidatura presidencial de Flávio Bolsonaro. Integrantes da legenda não descartam a possibilidade de que Flávio dispute o Senado, enquanto Michele Bolsonaro entraria na corrida pelo Palácio do Planalto. Com colaboração de Leandro Rezende, do Rio de Janeiro, Pedro Bonenberg.
2: E a gente continua no Rio agora com o Diogo Bugalho. Tem as informações sobre o julgamento do vereador ou ex-vereador Jairinho, acusado de ter matado de forma covarde o garotinho Henri Borel.
4: O terceiro dia de julgamento do caso Henri Borel ficou marcado pela forte polêmica em torno do depoimento do psiquiatra Rafael Bernardon Ribeiro. O médico

0: Médico traçou um perfil psicológico do Gels e afirmou que o ex-vereador Jairinho apresenta traços de sadismo e psicopatia. O especialista também considerou que Monique Medeiros sabia das agressões e não protegeu o filho. A participação do psiquiatra foi duramente questionada pelos advogados dos réus, já que ele foi contratado por Leniel Borel, pai de Henri. Além disso, os pareceres foram elaborados com base apenas nos autos do processo e em relatos de terceiros, sem que o profissional tivesse conversado pessoalmente com os acusados. Bernardon, no entanto, disse que a prática é comum na psiquiatria forense. O advogado de Jairinho, Rodrigo Falks, citou uma decisão anterior da juíza Elizabeth Machado Louro para argumentar que as falas do psiquiatra não deveriam ter validade.
1: É um absurdo, na verdade é irrelevante, como posso dizer, mas como no júri nós temos pessoas do povo, pessoas leigas que são os jurados, então isso pode impactar de alguma forma, né? Por mais que a própria juíza no início tenha dito que para ela aquilo não tem validade.
0: Enquanto o embate acontecia no plenário, a defesa de Jairinho obteve uma importante vitória estratégica na justiça. O desembargador Sidney Rosa da Silva concedeu uma liminar em segunda instância para garantir que o ex-vereador seja o último a ser interrogado. Pela ordem prevista originalmente, ele falaria antes de Monique Medeiros, mas o magistrado autorizou a inversão para que ele possa se defender de eventuais acusações feitas pela ex-mulher. A sessão dessa quarta-feira começou apenas por volta do meio-dia, após os trabalhos de terça avançarem pela madrugada. Diante da lentidão, a juíza Elizabeth Machado Louro voltou a se irritar com a demora e interrompeu perguntas de acusação e defesa, afirmando que os advogados estão submetendo todos a um verdadeiro tormento. Rafael Bernardon foi a terceira das 27 testemunhas previstas para o julgamento, que deve se estender por toda a semana. Com a colaboração de Gabriel Freitas, do Rio de Janeiro, Diogo Bugalho.
2: 3 horas e 59 minutos, dá tempo aqui de agradecer mais um pouco a audiência, a CBN. Muito obrigado pelas mensagens que chegam via e-mail. Pessoal que entra no site cbn.com.br, clica lá no Fale com Âncora. O Alexandre Costa da Moca, na Zona Leste de São Paulo. Estevão Zizi, sempre por aqui do Espírito Santo, pelo WhatsApp 11 999 11 9981. Gilsomar Machado de Jaú, no interior de São Paulo. Haroldo de Lorena, também no interior paulista, muito obrigado. Cícero Eduardo de Pilar, Alagoas, ligado no CBN Madrugada. O bom dia que chega também do Admário Oliveira de Uruaçu, em Goiás, o Gerson de Ivatuba, no norte do Paraná, e via Instagram. Agradeço demais também a companhia, o carinho aqui pelo Instagram, na rede social. Você nos encontra como @phcgalvão, repetindo, @phcgalvão. Quem está por aqui é José Edilson Dias da Silva, muito obrigado pela mensagem. Também chegando João Dias Pereira. Ele manda aqui o bom dia também para o Ricardo Garcia. Ele está passando por Rio do Sul, Santa Catarina, 14 graus. E está ligado no nosso programa. Está dizendo que o Antônio Aguiar está lá em Paulínia, no interior de São Paulo, também ligado na programação da CBN. Agradeço demais. Vem aí, Matheus de Souza.
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0: quinta-feira, 28 de maio de 2026. A Polícia Federal está fazendo novas investigações sobre o caso do BRB. Desta vez, são apuradas irregularidades em relação ao crédito consignado. O principal investigado é o Credicesta, cartão de benefício oferecido a servidores públicos, aposentados e pensionistas. A operação, iniciada na Bahia, é apontada por investigadores como elo de aproximação entre Daniel Vorcário e o sócio Augusto Lima. Uma operação policial contra extorsão e lavagem de dinheiro cumpriu 131 mandados de busca e apreensão em Minas Gerais, São Paulo, Rio de Janeiro e Paraná. Ao menos 14 pessoas foram presas. Segundo as investigações, uma organização criminosa formada por colombianos, venezuelanos e brasileiros praticou agiotagem e outros delitos contra mais de 320 vítimas. O grupo distribuía panfletos e anunciava empréstimos nas redes sociais para atrair os interessados. Após emprestar dinheiro, o grupo cobrava juros diários de até 20% e agia com violência na hora de cobrar as dívidas. O senador e pré-candidato à presidência, Flávio Bolsonaro, se encontrou nesta quarta-feira com o vice-presidente dos Estados Unidos, J.D. Vance, e com o secretário de Estado norte-americano, Marco Rubio. O senador disse que discutiu a possibilidade dos Estados Unidos designarem o PCC e o Comando Vermelho como organizações terroristas. Flávio Bolsonaro tenta desviar o foco da agenda negativa que atingiu a campanha nas últimas semanas após a divulgação de conversas do pré-candidato pedindo dinheiro para o dono do Master, Daniel Vorcário. Horário de Brasília, 4:04.
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2: 4:05. Bom dia, você que nos faz companhia aqui no CBN Madrugada. Vamos juntos com Ricardo Garcia na mesa de som até às 5 da manhã. E agora a gente abre espaço para a Jade Ramos, que nos conta como estará o tempo em todo o Brasil.
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3: Na manhã desta quinta-feira, o destaque é para o frio intenso na região sul do país e com chance de geadas isoladas em áreas da Serra Gaúcha e no interior catarinense nas primeiras horas do dia. Já no sudeste, a circulação marítima mantém o dia mais nublado e com chance de chuvas mais fracas e isoladas no litoral de São Paulo e no Rio de Janeiro, além do litoral norte do Espírito Santo. Enquanto no centro-oeste, amanhã terá o tempo firme com predomínio de sol na maior parte da região. E as mínimas alcançam os 17 graus em Brasília e 22 graus em Cuiabá. Já no nordeste, a umidade do oceano também favorece chuvas no litoral do Rio Grande do Norte, em Pernambuco e Salvador. E também chove no norte do Maranhão, no Piauí e no Ceará. E no norte do país, a zona de convergência intertropical segue provocando pancadas de chuva frequentes entre Roraima, Amapá, Amazonas e no norte do Pará. Jade Ramos, da Climatempo, para...

0: Está encerrada a votação. Sim, 461, não 19. Está aprovada em segundo turno a proposta de emenda à Constituição. Aprovada.
1: Aprovada.
0: A matéria vai ao Senado Federal.
2: Presidente Lula comemorou a aprovação da PEC que decreta o fim da escala 6x1 e reduz a jornada de trabalho para 40 horas semanais. O texto foi aprovado em dois turnos na Câmara com apoio esmagador. Na primeira etapa foram 472 votos a favor e apenas 22 contra. Na segunda, o placar foi de 461 a 19. Nas redes sociais, Lula disse que o resultado é uma conquista civilizatória e reforçou que agora o governo vai trabalhar pela aprovação no Senado. A aprovação da PEC foi celebrada pelas bancadas governistas e pelo comando da casa como a maior conquista da classe trabalhadora desde a promulgação da Constituição de 88. O presidente da Câmara antecipou a sessão para blindar o texto e evitar o esvaziamento no plenário. Hugo Mota destacou que a redução da jornada é promoção da saúde e disse que a reforma não vai prejudicar a economia, como alega o setor produtivo.
3: Hoje, esta casa afirma que proteger o tempo humano é também proteger a economia, a saúde, a família e a dignidade das pessoas. A história nos mostra que os avanços civilizatórios sempre enfrentaram resistências. Foi assim quando se decidiu criar a carteira de trabalho. Foi assim quando o país adotou o fim da escravidão. Os contrários diziam que o país não suportaria, mas o Brasil optou pelo avanço, fruto de nossas decisões políticas. E contamos muito, e aqui quero registrar, com o apoio do presidente Lula nessa jornada.
2: O texto aprovado estabelece um cronograma de transição gradual de até 14 meses para que o setor produtivo se adapte à nova realidade. Pelas regras, a escala 5x2 entra em vigor 60 dias após a promulgação da PEC. Nesse mesmo prazo, a jornada cai de 44 para 42 horas semanais. As 2 horas restantes serão cortadas de forma definitiva ao longo dos 12 meses seguintes. A ampla maioria no placar se refletiu também nas falas no plenário. Dezenas de parlamentares discursaram em defesa do fim da escala 6x1.
4: Hoje é o fim da jornada 6x1.
5: Nós vamos dar um passo importante para que o trabalhador tenha mais tempo para sua família, para sua saúde, para sua vida, para que tenha vida além do trabalho.
6: Chegou a hora do povo brasileiro. Pela primeira vez o parlamento brasileiro faz uma reforma verdadeiramente que influencia na vida do povo.
7: A escala 6x1 é desumana, a escala 6x1 rouba a esperança, rouba a dignidade e é ainda mais perversa às mulheres, às mães, à comunidade jovem que se vê completamente massacrada em uma escala de trabalho que não permite que a pessoa tenha vida. As pessoas precisam trabalhar para viver e não viver para trabalhar.
2: Para tentar constranger o governo, o líder do PL, Sóstenes Cavalcante, que sempre foi contra o fim da escala 6x1, defendeu em plenário a escala 4x3. A estratégia do bolsonarista foi vaiada pelas galerias e considerada desonesta pela bancada governista. Apesar da manobra, a oposição acabou votando em massa a favor da PEC. Mas alguns deputados, como Sérgio Turra, do Progressistas, e Adriana Ventura, do Novo, criticaram a medida.
8: Essa lei não vai fazer a produtividade aumentar. O resultado vai ser inflação, informalidade, rotatividade.
9: Nós precisamos garantir o emprego formal. Isso é segurança. Isso é responsabilidade. Nesse momento, não a PEC do fim da escala 6x1.
2: Para quebrar a resistência do setor empresarial e garantir o voto do Centrão, o presidente da Câmara fechou um compromisso paralelo de aprovar medidas de alívio econômico. O acordo prevê o reajuste das tabelas do Simples Nacional e do microempreendedor individual em um projeto de lei complementar. Profissionais que têm diploma de nível superior e recebem remuneração mensal igual ou superior a R$ 21 mil não serão atingidos pelas novas regras de limite de jornada. Segundo os parlamentares, a trava serve para dar liberdade de negociação aos cargos de alta renda e combater a pejotização. Na avaliação de economistas, o sucesso do novo modelo a longo prazo dependerá de um ganho real de produtividade nas empresas. A PEC agora vai ao Senado, onde o presidente Lula deve negociar pessoalmente a promulgação ainda este ano com Davi Alcolumbre. Para ser aprovado, o texto precisa de, no mínimo, 49 votos em dois turnos. 4:13. O pré-candidato do PL à presidência, Flávio Bolsonaro, retorna hoje ao Brasil, depois de uma maratona de compromissos nos Estados Unidos para tentar estancar a crise do caso Vorkaro. Ontem, o senador se reuniu em Washington com o vice-presidente J.D. Vance e com o secretário de Estado, Marco Rubio. Segundo Flávio Bolsonaro, Vance questionou a liberdade de expressão e a segurança de imprensa no Brasil. Marco Rubio teria dado sinal verde ao pedido de Flávio para que os Estados Unidos classifiquem o PCC e o Comando Vermelho como organizações terroristas estrangeiras. As reuniões ocorreram um dia após o encontro do pré-candidato com o presidente Donald Trump na Casa Branca. Os bastidores da reunião no Salão Oval revelaram um momento de desconforto para a comitiva do PL. O presidente americano fez elogios públicos ao presidente Lula, repetindo que o atual mandatário brasileiro é uma liderança dinâmica. Aliados que estavam no Salão Oval confirmaram o teor da conversa, mas informaram que preferem manter outros comentários em reserva. Diante dos jornalistas, Flávio tentou minimizar a menção elogiosa de Trump ao seu principal adversário político no Brasil.
1: Na verdade, de separar quem é Flávio de quem é Lula, só isso, esse é nesse contexto.
10: Ele elogiou
1: que ele mostrando, mostrando que eu sou completamente diferente dele, só isso. Vamos falar depois.
11: Mas houve, houve um elogio, não, senador? Não.
2: Enquanto Flávio tenta virar a página, novas mensagens de WhatsApp divulgadas pelo portal Intercept Brasil revelam que o ex-deputado Eduardo Bolsonaro operava diretamente os detalhes para o envio de dinheiro aos Estados Unidos. Os diálogos mostram um parlamentar tratando sobre financiamento do filme Dark Horse com o banqueiro preso Daniel Vorkaro. A engenharia financeira contava com a intermediação de Tiago Miranda, sócio do portal Léo Dias. Nas mensagens, Eduardo dá ordens expressas para acelerar as remessas antes que os mecanismos de controle travassem as contas. O ex-deputado demonstrava extrema preocupação com a burocracia e com a fiscalização do Banco Central sobre o envio de grandes quantias de dinheiro ao exterior. Em mensagem textual enviada a Tiago Miranda, o ex-deputado orientou, abre aspas, o ideal seria haver os recursos já nos Estados Unidos, que dos Estados Unidos para os Estados Unidos é tranquilo. Se a empresa brasileira a enviar não tiver aquele grande orçamento, vai ser necessário fazer as remessas aos poucos, e isso tardaria cerca de 6 meses. Fecha aspas. Receoso com o monitoramento, Eduardo insistiu, abre aspas, meu receio é que você seja solícito, bom coração, mas tenha essa dificuldade. Solução, 2 pontos. Enviar o máximo possível ainda neste sistema atual, com o remetente atual e etc. Será que conseguimos? Pergunta. A Polícia Federal mapeou que os R$ 61 milhões negociados entre a família Bolsonaro e o Banco Master foram parar em um fundo imobiliário sediado no Texas. Os investigadores apontam que os recursos foram transferidos pela Entre Investimentos, empresa parceira do banqueiro Daniel Vorkaro, para o Heaven Gate Development Fund. O fundo americano é controlado pelo corretor Altieri Santana e pelo advogado Paulo Calisto, ambos homens de extrema confiança e ligados diretamente a Eduardo Bolsonaro. Ontem, O ex-deputado se envolveu em um forte bate-boca com a imprensa brasileira em Washington ao ser confrontado com os detalhes da investigação. Eduardo tentou desqualificar a reportagem que localizou a mansão de luxo em que ele mora no Texas, cujo aluguel é estimado em R$30 mil por mês.
10: Desde março não recebo dinheiro público, né? Sou uma pessoa igualzinha a vocês. Dinheiro privado, tudo meu.
12: Os
10: não querem saber.
12: Que falar,
10: não querem saber. O valor pode ser o valor que quiser. O dinheiro é seu, é do pagamento de impostos.
13: Não,
10: o dinheiro é meu.
2: A Polícia Federal tenta descobrir se os milhões de reais entregues por Daniel Vorcaro para financiar o filme Dark Horse foram desviados para o Texas com o objetivo oculto de bancar o exílio e o padrão de vida de Eduardo Bolsonaro nos Estados Unidos. Como o Supremo Tribunal Federal bloqueou as contas da família no Brasil, a Polícia Federal suspeita que o fundo imobiliário foi usado como uma lavanderia para burlar a justiça. Quatro e dezoito. Dois times brasileiros entram em campo hoje pela última rodada da fase de grupos da Libertadores. O Palmeiras recebe o Júnior Barranquilla da Colômbia e o Cruzeiro joga contra o Barcelona de Guayaquil. Ontem, Fluminense venceu o Deportivo La Guaira da Venezuela por 3-1 e se classificou para as oitavas de final. O Corinthians perdeu por 2-0 para o Platense da Argentina, mas já tinha garantido a vaga. Na Sul-Americana, o Atlético Mineiro venceu o Puerto Cabello da Venezuela por 1-0 e avançou às oitavas de final. O Botafogo ganhou do Caracas fora de casa por 3-1 e assegurou a melhor campanha geral na competição. O Vasco bateu o Barracas da Argentina por 3-0 em São Januário e vai disputar os playoffs para chegar às oitavas. Na mesma condição está o Bragantino, que venceu o Carabobo da Venezuela por 2-0.
14: Brasil!
2: O técnico Carlo Ancelotti comanda hoje à tarde o segundo treino da seleção brasileira na Granja Comari, em Teresópolis. Pela manhã, o elenco continua passando por uma extensa bateria de exames clínicos e testes físicos. Ontem, como já era previsto, o atacante Neymar não participou do treino. Santista se recupera de um edema na panturrilha, foi encaminhado a uma clínica particular para exames de imagem. A seleção viaja no sábado para o Rio de Janeiro, véspera do amistoso contra o Panamá no Maracanã. Quatro horas e 20 minutos, espaço aberto agora para Carlos Alberto Sardenberg e Merval Pereira.
15: Bom, o Flávio Bolsonaro finalmente se encontrou com o presidente Trump, tirou a foto e disse depois da entrevista que foi um encontro de 1 hora e 40 minutos em que se discutiu segurança econômica e segurança policial, digamos assim. Você acha que isso adiantou alguma coisa para a campanha dele?
16: Olha, acho que sim, acho que dá uma reforçada na imagem dele. Tanto que os petistas estão malucos, inventando que é foto de inteligência artificial, esse tipo de coisa, que é ridículo, porque imagina se alguém vai fazer uma foto com o Trump de inteligência artificial, dizer que esteve com ele e não esteve. Isso é uma maluquice. Mas é claro que reafirmou, não é todo mundo que tem acesso ao presidente da República dos Estados Unidos. E, então, é claro que deu uma melhorada na imagem dele e uma equilibrada diante da boa receptividade que o presidente Lula está tendo com o Trump, né? Então, acho que foi uma boa jogada política, também não é nada de fundamental, mas acho que mantém o Flávio na disputa, mantém o Flávio no foco, né, da campanha eleitoral.
15: Todo o esforço dele é para superar o caso Vorcaro, né?
16: Esse é o problema sério dele, né? Esse é um problema que, se não acontecer nada de novo, pode ser que seja superado. Uma parte grande dos apoiadores dele se manteve fiel e tal, e muitos que ficaram decepcionados com ele, com esse contato com o Vorkaro, podem até voltar. Agora, se acontecer acontecerem novos fatos e que mostrem que essa coisa do filme era só uma desculpa para pegar dinheiro do Vorkaro, então aí a coisa fica muito complicada, né? Mas por enquanto eu acho que ele superou ou pelo menos neutralizou os efeitos negativos que surgiram inevitavelmente daquela conversa, né? Aquilo foi muito ruim para ele, porque a voz dele, né? Uma coisa, disseram, ele foi falar, não falou nada, é a voz dele, né? A conversa dele. Então é muito complicado, realmente muito. E é meio inexplicável, né? A história dele ter ido pessoalmente depois que o Vorkaro saiu da cadeia, essas versões contraditórias, o Valdemar Costa Neto fez uma declaração irresponsável, se ele não tinha nenhuma informação, dizendo que ele foi lá para cobrar
15: pegar mais dinheiro,
16: pegar mais dinheiro. Se ele não tinha nenhuma informação, foi irresponsável, falou coisas que... Se ele tinha essa informação, aí piora a situação.
15: Pior ainda.
16: Pois é. Mas isso a gente vai ver durante a campanha, isso vai acontecer. Vão surgir novos fatos, vão surgir novas explicações. Vamos ver, né? Como é que os candidatos reagem e resistem ao tiroteio que é uma campanha presidencial, né?
15: Exato. E a PGR, a Procuradoria-Geral da República, diz que retomou negociações para a delação do Vorkaro. Aí pode aparecer muito mais coisa, né?
16: Pois é, essa que é a coisa fundamental, essa é a coisa fundamental. O fato do ministro André Mendonça ter enviado ele de volta para a cela na Polícia Federal é um indício de que ele se dispôs a falar mais, né? E então, temos que aguardar, porque tem essa e outras delações, inclusive do pai do Vorkaro, né? Que sempre aconteceu assim, quando os parentes começam a ser presos e tal, acabam forçando uma delação mais aprofundada, né? Na tentativa de salvar o pai, a mulher, os filhos e tal.
15: Tá,
16: então, vamos ver, né?
15: Tá.
16: Aliás, isso é uma coisa interessante de registrar, porque era uma das acusações que se fazia na Lava Jato, né? Que prendiam a família para forçar o acusado a fazer a delação. Estão fazendo a mesma coisa agora. É a mesma situação. Vamos ver.
2: Quatro e 26, aí o Merval Pereira conversando com o Sardenberg. Nós vamos ao Rio de Janeiro. A Júlia Viana tem informações aqui sobre o meia-culpa do Ed Mota.
12: O cantor Ed Mota publicou um vídeo nas redes sociais nesta quarta-feira pedindo desculpas ao povo nordestino por ter chamado o garçom de um restaurante em tom pejorativo de Paraíba. O artista é investigado por injúria por preconceito contra o funcionário do estabelecimento que fica na zona sul do Rio. O caso ocorreu no início do mês, quando câmeras flagraram o compositor arremessando uma cadeira ao chão após um tumulto envolvendo o grupo dele, funcionários e outros clientes. No vídeo, Ed Mota canta a música Coleção, do compositor paraibano Cassiano, e tenta se retratar.
13: Sei que você gosta de brincar de amores. Meu pedido de desculpas, meu pedido de perdão ao povo do Nordeste brasileiro, principalmente da Paraíba, vem através da música, da arte, do brilhante Genival Cassiano, paraibano. Toda a minha admiração pela Paraíba e pelo Nordeste, por toda a criatividade dessa região.
12: Sobre as ofensas no dia da confusão, Ed Mota disse em depoimento à polícia que a acusação é infundada. O artista alegou que é neto de baiano e bisneto de cearense, que possui amplo respeito pelos nordestinos. O músico também afirmou em depoimento que já tinha problemas anteriores com o garçom. Em áudios enviados por Ed Mota ao dono do restaurante ainda em 2025, ele ameaça brigar com o funcionário e repete o termo Paraíba em meio a palavrões. A briga no início de maio teria começado após um desentendimento sobre o valor da taxa de rolha cobrada pelo restaurante ao grupo do artista. Ed Mota também é testemunha em um segundo inquérito sobre o mesmo caso, no qual um amigo dele responde por lesão corporal. O caso segue sob investigação da Polícia Civil do Rio. Do Rio de Janeiro, Júlia Viana.
2: Do Rio para São Paulo, Luiz Del Boni tem informações sobre uma mega apreensão no Porto de Santos e que tem a ver com a Copa do Mundo, hein?
14: Faltam duas semanas para o começo da Copa do Mundo. As ruas estão enfeitadas, churrascos marcados e as bandeiras já foram tiradas do armário para tomar um sol. Mas tem torcedores que ainda não garantiram a camisa atual da seleção brasileira. Na loja oficial da fornecedora de materiais esportivos da seleção, a versão de torcedor da camisa sai por R$ 450,00, enquanto que a de atleta custa bagatela de R$ 750,00. A versão pirata é vendida por diversos preços em diferentes lojas virtuais, mas em todas, a média de valores é menor do que a metade. Com essa diferença, o comércio de produtos ilegais ferveu às vésperas do Mundial. Prova disso é que na semana passada, a Receita Federal apreendeu 22 toneladas de camisas falsificadas no Porto de Santos, no litoral de São Paulo. Cerca de 120 mil camisas vindas da China, sendo a maior parte de seleções que vão disputar a Copa. Expandindo o período de ações da Receita, nos últimos 3 meses foram retidos outros 15 contêineres, somando 75 toneladas de materiais esportivos falsificados. Toda a carga foi apreendida e vai ser encaminhada para a reciclagem. Segundo o Fórum Nacional contra a Pirataria e a Ilegalidade, as perdas do comércio brasileiro com o mercado legal de materiais esportivos ficou em torno de R$ 23 bilhões em 2025. E o mercado da pirataria também chegou às figurinhas da Copa. Em uma estimativa positiva, os torcedores vão gastar pouco mais de R$ 1.000 para ter as mais de 900 figurinhas. O valor do pacotinho é de R$ 7 nas bancas e livrarias. Mas no comércio de rua, os pacotinhos falsificados são vendidos por até R$ 3. Para José Antônio Mantovani, presidente do Sindicato dos Vendedores de Jornais e Revistas de São Paulo, a razão das falsificações está no preço, mesmo com qualidade ruim.
17: Eu acho que a puxada do preço para R$ 7 tornou a falsificação mais atraente. O cara fala, pô, eu quero 10 pacotinhos, lá no Brás é R$ 30. Olha a diferença. Se você pegar aí um pacotinho de figurinha falsificado perto de um pacotinho da Farina, é grosseiramente mal feito. É muito fácil de observar.
14: Tem figurinha de jogador aposentado e até brilhante do Neymar. Nessa versão lúdica, o álbum pode ter o meio-campo dos sonhos da seleção brasileira com Zico, Ronaldinho, Kaká e Rivelino. Na semana passada, a Polícia Civil do Rio de Janeiro apreendeu um carregamento com 200 mil figurinhas falsificadas do álbum da Copa na Baixada Fluminense. A investigação segue em andamento para apurar a rota de circulação das falsificações, identificar o local de produção e esclarecer como o material seria distribuído. De São Paulo, Luiz Del Boni.
2: Quatro horas e 30 minutos, vem aí Matheus de Souza.
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0: Quinta-feira, 28 de maio de 2026. A cobertura onde o ex-governador do Rio de Janeiro, Cláudio Castro, mora, pertence a uma empresa controlada por um ex-secretário do Estado. A residência foi alvo de mandado de busca e apreensão nesta semana. Segundo dados da Receita Federal, a companhia comprou a cobertura 2 meses após ter sido fundada. A ação investiga possíveis irregularidades relacionadas ao Banco Master. A Câmara dos Deputados aprovou a PEC que põe fim à escala 6x1. O placar ficou em 72 votos a favor e 22 contra no primeiro turno, e na segunda votação foram 461 a favor e 19 contra. A proposta também reduz a jornada de trabalho de 44 horas para 42 horas por semana em até 2 meses, e depois, em até 1 ano, a carga horária semanal cai para 40 horas. A proposta segue para análise dos senadores. Pela última rodada da Libertadores, o Corinthians perdeu de 2-0 para o Platense da Argentina em São Paulo, e o Fluminense venceu no Rio contra o Deportivo La Guaira da Venezuela por 3-1. Na Sul-Americana, o Vasco ganhou do Barraca Central da Argentina por 3-0. 3 times brasileiros enfrentaram clubes venezuelanos pela competição. O Atlético Mineiro bateu o Porto Cabelo por 1-0, o Botafogo venceu o Caracas por 3-1 e o Bragantino derrotou o Carabobo por 2-0. Hoje, pela Copa Libertadores da América, o Palmeiras joga em casa contra o Júnior Barranquilla da Colômbia, e o Cruzeiro recebe o Barcelona de Guayaquil do Equador no Mineirão. Horário de Brasília, 4h33.
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4:34, a gente vai levar ao ar agora, não é, Ricardo Garcia? Conversa que tivemos um pouquinho antes de começar o programa, como sempre a gente grava a nossa entrevista, e nós conversamos com o professor Nelson Marconi um pouquinho antes da votação lá na Câmara dos Deputados, que definiu o fim da escala 6x1.

0: bem, aqui no CBN Madrugada, espaço para a gente falar um pouco mais sobre a redução da jornada de trabalho, possível fim aí da jornada 6x1. E o nosso contato é o professor Nelson Marconi, que é mestre e doutor em economia pela Fundação Getúlio Vargas, coordenador do curso de graduação em administração pública da FGV e AESP. Professor Nelson Marconi, muito bom dia, sempre um prazer tê-lo conosco aqui na CBN.
1: Bom dia, Galvão. O prazer é meu poder conversar com você e os ouvintes.
0: Bom, temos vários aspectos aqui a abordar, uma polêmica muito grande em relação a essa questão, mas para a gente começar de forma geral, como que você avalia essa redução da jornada de trabalho, da forma como foi proposta no Congresso, ou seja, aí uma queda de 44 para 42 horas em 60 dias, 2 meses, e depois mais 12 meses, um ano para reduzir para 40 horas semanais, professor?
1: Olha, eu acho que o projeto é bem-vindo, né? Ele vai poder realmente melhorar o bem-estar das pessoas, né? Tá certo? Eu acho que é bem-vindo essa redução da jornada, né? Eu acho que vai inclusive tornar pessoas mais estimuladas para o trabalho. Mas eu acho que realmente a transição é uma regra importante, ela deve existir no projeto, então eu concordo com isso, acho que o projeto melhorou no Congresso, na verdade, tá? Porque tem alguns setores que conseguem absorver isso mais rapidamente e outros menos. Então, um período de transição aí eu acho importante. Eu, para ser sincero, eu acho essa transição até curta, né? Eu acho 60 dias pouco, né? Mas acho que tem também aí um caráter que o governo queria, ou pelo menos anunciou, né, que queria que não tivesse nenhuma transição, e eles negociaram esse prazo provavelmente para ter algum impacto eleitoral, né? Mas, enfim, é o que resulta, né, da negociação política. A negociação política sempre é um, né, as pessoas acabam abrindo mão um pouco de suas posições em função de outras e tal. E se sair do Congresso aprovado dessa forma, eu acho bastante razoável.
0: Sim. Bom, é um projeto bastante polêmico, né, professor? A gente tem acompanhado ao longo das últimas semanas todas as discussões e, é claro, perguntar para a trabalhadora, para o trabalhador, eles estão, é claro, felizes aí com essa possibilidade de redução, sindicatos apoiando também com toda a força. Agora, o setor produtivo coloca muitos obstáculos, e aí a pergunta é: em que medida o setor produtivo tem razão? Quais são as possíveis consequências dessa redução? Porque falam, né, em possíveis demissões, em inflação por conta do aumento do preço dos produtos e serviços. O que dá para prever em relação a essas consequências, hein, professor?
1: Olha, dá para prever que as empresas, primeiro, no mínimo, elas vão ter que reorganizar a sua jornada de trabalho, sua escala de trabalho, né? Isso demora um tempo, né? Certo? No início, elas podem acabar tendo que pagar pelo menos algumas, né, horas extras, né, adicionais em função dessa redução. Então, por isso que esse período de transição é importante, né, você não fazer uma redução muito grande de horas de uma hora para outra. Então, você pode aí ter impacto em alguns setores, sim, de horas extras. Se isso vai ser repassado para preço ou não, vai depender muito, na verdade, das condições de mercado, né? Quer dizer, se o mercado, condições de mercado, quer dizer, se os mercados têm condição de absorver esses aumentos de preço, se realmente os consumidores vão topar esse aumento. Alguns estudos dos órgãos do IPEA, de outros órgãos de pesquisa, não mostram que a elevação do ponto de vista de custo vai ser tão significativa. Eu acho que vai variar muito de setor para setor, né? Mas ainda é uma incógnita para todo mundo. De toda forma, esse é um impacto imediato, eu acho que, né, primeiro, essa necessidade de reescalonar a carga de trabalho, a jornada, a escala, né, provavelmente no começo as empresas vão ter um impacto aí sobre horas extras, mas eu acho que elas têm um tempo, sim, para se adaptar, né? Elas vão precisar, talvez, começar a trabalhar em alguns dias, começar a jornada de trabalho mais cedo, né? Mudar um pouco, porque também tem uma flexibilidade, acabar em outro horário, né, mais tarde, mas existe uma flexibilidade aí, que não são 2 dias de semana de folga seguidos, né, certo? Quer dizer, um tem que ser domingo, o outro pode ser negociado. Então, tudo isso vai levar as empresas a terem que negociar, né? Isso é fato. É, e eu acho que elas vão conseguir contratar melhor, porque as empresas vão ter uma disposição, as pessoas, desculpem, né, vão ter uma disposição melhor para trabalharem para as empresas. Hoje, um fator que está levando muitas pessoas a trabalharem por conta própria, um deles, né, é esse, não é só esse, né, mas um deles é esse, e acho que as pessoas vão ter ânimo e disposição para voltar a trabalhar nas empresas. Então, tem um outro lado aí, né? Mas você vai ter um impacto imediato realmente em termos de horas extras, provavelmente.
0: Certo. Em relação a impactos possivelmente positivos, além desse que você destaca aí, a maior disposição das pessoas para o trabalho formal, a gente tem ouvido também a possibilidade de melhoria, de incremento em setores como turismo, educação, lazer. Você acredita nessa possibilidade, professor?
1: Ah, sim. Quer dizer, se as pessoas vão ter um dia mais de folga no trabalho, isso pode realmente ajudar as pessoas a fazer, criar um tempo extra, né, para fazer um curso, para passear, né, para ter alguma atividade de lazer. Isso pode também ajudar, sim, esses setores. Por um lado, eles vão ter um problema grande, né, no início, porque eles são grandes contratantes, né, de mão de obra, né, pessoal. Mas, por outro lado, eles podem ver a demanda realmente crescer aí pelo negócio deles, né? Daquilo que, em relação à produtividade, né, por exemplo, se a gente entrasse nesse assunto, quer dizer, a produtividade ela é muito mais fruto de avanço tecnológico do que de esforço pessoal, né? Quer dizer, existe um limite, né, para a gente dizer que a produtividade incrementa do ponto de vista pessoal, né? E é pela própria capacidade física, né, das pessoas. Mas, de toda forma, as pessoas estando mais dispostas a trabalhar, mais dedicadas, isso também pode melhorar a produtividade, né? Então, aquilo de início deve ter um impacto do ponto de vista de custos, mas a médio prazo isso pode gerar impactos positivos, esse que nós estamos falando, deve gerar, eu imagino. Mas por isso que, dado esse impacto inicial, é importante que haja uma regra de transição aí.
0: A gente está conversando aqui no CBN Madrugada com o professor Nelson Marconi, mestre doutor em economia pela Fundação Getúlio Vargas. Essa questão da produtividade, professor, acho interessante a gente falar um pouco mais sobre esse aspecto, porque muitos têm ouvido que o Brasil está fazendo a coisa da forma inversa, que nos outros países a redução da jornada de trabalho só aconteceu depois da melhoria da produtividade. E apontam aí problemas na nossa formação profissional por conta da má qualificação. Você acredita que essa mudança pode impulsionar essa melhor qualificação do trabalhador para que ele possa cumprir as mesmas tarefas em menos tempo? O que pode dizer sobre isso, professor?
1: Olha, eu acho que não pode, como eu falei, ele pode ser em função da dedicação, mas vamos falar melhor sobre essa questão da produtividade, isso que você falou. Vamos qualificar um pouco, né? A gente costuma dizer muito que a produtividade depende de quanto o trabalhador consegue fazer e tal, e é verdade em parte, né? Mas o que realmente muda a produtividade é você, a empresa, o setor agregar tecnologia no processo produtivo, né? A gente pode pensar num caso, por exemplo, de um garçom, por exemplo, que seja, né, que ele tem uma limitação, mesmo que ele seja muito qualificado, que ele seja bem capacitado, ele tem um limite físico para a atividade dele, né? Mas quando ele trabalha junto com um aplicativo, por exemplo, né, que registra os pedidos, isso pode aumentar muito a produtividade dele, né? Uma pessoa que trabalha na área de logística, ela pode ser muito capacitada, mas se ele, junto com isso, tem equipamentos que ajudam ela todo esse processamento, né, de logística, de entrega, de distribuição, isso também muda muito a produtividade dela, tá? Então, esse é um fato. Primeiro, a produtividade ela muda muito mais em função da tecnologia. Lógico que a pessoa tem que estar capacitada, mas a tecnologia é muito importante. Segundo, que do ponto de vista monetário, a produtividade ela é mensurada, como a gente costuma dizer em economia, como valor adicionado para o trabalhador, né? Os setores não geram valor adicionado igual, né? Quer dizer, se eu produzo um computador, ele vai gerar um valor adicionado do que se eu produzir uma garrafa d'água, sem merecer a garrafa de água, né? Porque o tipo do trabalho que está inserido na produção desse bem é mais qualificado, né? Então, é a produtividade, a gente fala a produtividade brasileira é mais baixa, mas é porque a gente gera bens aqui de menos sofisticados, do que a gente chama de menor valor adicionado. Se a economia gerasse bem maior valor adicionado, a gente teria uma produtividade maior em termos de valor. Então, essa discussão da produtividade não é só uma questão de esforço físico. O esforço físico ajuda, a qualificação, logicamente, ajuda, né? E eu acho que a redução da jornada ajuda. A gente não tá, eu não entendo que a gente está colocando o carro na frente dos bois, né? As outras economias que têm uma produtividade mais alta é porque elas produzem, na verdade, bens mais sofisticados e usam mais tecnologia no processo produtivo.
0: Certo. Para a gente fechar nosso papo, professor Nelson Marconi, em que medida essa negociação que vai ser necessária aí dos trabalhadores com a empresa, por setores, ela difere quando a gente pensa numa indústria, por exemplo, com 5, 6, 10 mil empregados e, por outro lado, um pequeno comércio com meia dúzia de vendedores, professor?
1: Justamente, esse é o grande ponto, né? Dessa decisão, dessa medida, que acaba afetando mais o pequeno empresário, né? Isso realmente, primeiro, porque uma empresa maior, que tem mais trabalhadores, ela tem uma capacidade maior de se ajustar em termos de carga de trabalho, de distribuição, né, da jornada de trabalho necessária. A empresa menor, não. A empresa menor, ela tem menos jogo de cintura, né? Ela tem menos funcionários, ela tem menos possibilidade de se ajustar rapidamente a essa jornada, né? Por isso que é fundamental a regra de transição. E ela vai sofrer mais no começo, com certeza, né? E eu, no começo, disse para você que achava que 60 dias para uma transição é pouco. Eu acho pouco, realmente. E elas vão acabar tendo mais dificuldade. Elas vão ter que trabalhar em termos de horas extras, outra vez no começo de redução do próprio horário de funcionamento, né? Até se adaptarem a isso. Né? A gente espera que não, mas pode acontecer um pouco de informalidade nesse processo também, até elas se adaptarem, né? Certo? Mas os próprios trabalhadores, eles vão acabar demandando, né, uma jornada de trabalho melhor. Essa questão da, acho que mais do que a jornada, até o fato do seu trabalho, que é 5 dias alternado com 2 de folga, que não sejam consecutivos, essa é uma demanda muito forte dos trabalhadores. Tá certo? Então, na prática, o que a gente pode ver é que a redução, digamos, dos dias trabalhados vai funcionar de forma mais imediata do que a redução da jornada. E na prática, essa transição da jornada pode acabar levando um pouco mais de tempo, 60 dias, um período um pouco maior de 60 dias, principalmente nas empresas pequenas, como você citou.
0: Muito bem, economista Nelson Marconi, professor da Fundação Getúlio Vargas, coordenador do curso de graduação em administração pública. Professor, muito obrigado mais uma vez pela gentileza aqui com a CBN, um bom dia e até uma próxima oportunidade.
1: Eu que agradeço, bom dia para todos vocês também.
0: 4:48, a gente vai abrir espaço para o Clauson Dutra, né? A prefeitura está querendo criar uma espécie de Times Square paulistana, mas por enquanto não vai rolar, não. Justiça não está autorizando.
2: A Justiça de São Paulo suspendeu o projeto da prefeitura conhecido como Times Square Paulistana, que vai instalar painéis de LED em 4 edifícios no eixo das avenidas Ipiranga e São João. A iniciativa foi lançada pela prefeitura há pouco mais de um mês para revitalizar a região central e atrair turismo. A decisão liminar é da juíza Celina Toyoshima, da 4ª Vara da Fazenda Pública, que atendeu a uma ação popular. A juíza diz na decisão que está considerando a magnitude do projeto, o impacto na região e o potencial dano a toda a população. A advogada Maite Bertaioli, que representa os autores da ação, afirma que o projeto enfraquece a Lei Cidade Limpa.
3: Então, de fato, o que nos levou a entrar com essa ação foi a insatisfação de muitos moradores da cidade de São Paulo com a instituição desse tipo de propaganda, porque no fim das contas esses LEDs trazem propaganda, são anúncios comerciais, e o que isso pode trazer para a cidade de São Paulo, indo contra o que a lei há 20 anos vem trazendo, que é justamente a melhoria da qualidade urbana, a preservação dos espaços públicos. E a Lei Cidade Limpa é uma lei que, inclusive, recebeu reconhecimento internacional.
2: Pela proposta da prefeitura, vídeos, animações, flashes e mudanças rápidas de cor serão proibidas. A publicidade poderá ocupar, no máximo, 30% do tempo de exibição dos telões. O restante será de mensagens institucionais. A previsão inicial é de que os painéis entrem em operação em setembro, juntamente com o fechamento para os veículos no final de semana. Nesse período, serão montados 4 palcos para apresentações musicais. A decisão da Justiça proíbe o início de qualquer obra para a instalação dos painéis de LED em 4 prédios no eixo das avenidas Ipiranga e São João. A Prefeitura de São Paulo informou que a Procuradoria-Geral do município ainda não foi notificada da decisão e, assim que for comunicada, estudará as medidas cabíveis. Com colaboração de Luiz Delboni, de São Paulo, Clauson Dutra.
0: 4:51. Vamos dar uma passada aqui nos nossos ouvintes. Ricardo Garcia, agradecer aqui pelo WhatsApp, pessoal que manda mensagem para o 11 999 11 9981. Murilo Martins, de Campinas, está dizendo que acompanhava sempre o nosso programa aqui, o final, tal, e há 2 meses resolveu empreender. E agora está acordando mais tarde, já não tem mais a mesma rotina, mas hoje acordou. A gente agradece a sua companhia, meu caro Murilo Martins, e desejamos muita sorte aí nessa nova fase de empreendedor. Tomara que você possa criar muitos empregos, né? Muitos empregos, mas já está sabendo que agora a escala não é mais 6x1. Então, você que está começando agora no empreendedorismo, né, já vai montar a escala na 5x2. E vamos em frente, boa sorte para você. Muito obrigado também ao Paulinho Abrantes, de João Pessoa, na Paraíba. Sebastião Isídio, de Recife, está já desejando um bom descanso para a gente aqui, viu, Ricardo Garcia? Estamos quase encerrando o programa. O Ricardo vai até às 6 da manhã ainda. E muito obrigado ao Zé Carlos Fascina, de Limeira, no interior de São Paulo. Será que o Zé Carlos Fascina é parente da nossa colega Thaís Fascina, Ricardo Garcia, que hoje está na Globo News, né? Trabalhou conosco e agora está brilhando na Globo News, a Thaís Fascina. Robson, de Brasília, manda aqui o seu bom dia também. Obrigado ao Manuel Ramos, de Maceió. Via YouTube, pessoal que está no YouTube aqui acompanhando as imagens do estúdio, também trocando ideias no nosso chat, o ouvinte Gomes Silva está por aqui, Edmilson Alves Borba, obrigado, meu caro, pela participação. Também obrigado ao João Domingos, manda a sua mensagem. Ivanildo Soares, obrigado também pela companhia. E a gente sempre agradece, é claro, também a companhia, contato via Instagram, aqui no @phcgalvão. Repetindo, @phcgalvão, você pode interagir por aqui, como faz o Frank Ventania em Jaú. Nos informa Murilo Matos, está chegando aqui também, direto de Campinas, e a gente agradece a companhia também do nosso ouvinte, o Cláudio Miro Borges, também chegando via Instagram no @phcgalvão. 4:50

0: Ricardo Garcia, você na sua vida já se deparou com algum estraga prazeres? Já, né? Já inúmeros, né? Né? Estraga prazeres, é aquele sujeito que tem um mantra, é assim, por que ajudar se eu posso atrapalhar? É mais ou menos assim, né? Vamos conhecer um estraga prazeres? Vamos. Então, quem conta pra gente essa história é a Marina Dantas.
1: Seis moradores do condomínio Alto da Boa Vista, em Sobradinho, foram multados por pintarem uma rua do residencial em comemoração à Copa do Mundo. Com a ajuda de cerca de 40 pessoas, a rua foi pintada de verde e amarelo há duas semanas. A notificação, enviada aos moradores uma semana depois da pintura, cita um artigo do Código Civil que afirma que é dever do condômino não alterar a forma e cor da fachada, das partes e esquadrias externas. Como não retiraram a pintura, como determinou o condomínio, os moradores foram multados em R$ 330,00, valor que dobra a cada dia de não pagamento. Daniel Giacchini, um dos moradores multados, criticou a decisão e disse que nenhum impedimento do tipo existe no regimento do condomínio.
2: Nós sempre enfeitamos o condomínio para festas juninas, para o Natal, para o Carnaval. Nós sempre fizemos ações nesse sentido. Inclusive, a própria administração sempre enfeitou o condomínio para o Natal. Eles fazem aqui o Natal Luz. Então, é um costume.
1: O síndico do condomínio, Tony Pimentel, alega que o residencial não é contra manifestações culturais, mas que a pintura da rua exige uma permissão prévia da administração do condomínio.
3: Ocorre que num condomínio nós temos regras e as pessoas, por mais que seja uma manifestação cultural, as pessoas não podem fazer sem autorização. Em momento algum foi consultado a administração sobre a pintura da rua e esse não consultar gerou um mal-estar. Por quê? No momento que eles estavam pintando a rua, eu já tinha moradores me enviando mensagem perguntando o que a administração iria fazer.
1: Agora, os moradores pretendem recorrer ao judiciário para tentar anular a aplicação da penalidade de multa. De Brasília, Marina Dantas.
0: É isso, né? O pessoal quer dar aquela pintada na rua porque é Copa do Mundo. E isso é normal, né? Porque a gente vê em diversas regiões, não só aqui de São Paulo, mas em outras localidades também. Mas nesse condomínio, no Distrito Federal, o síndico não gostou da ideia, né? E aí entrou botando a coisa na justiça, porque normalmente isso, quem idealiza isso, tá, tem lá os adultos envolvidos, mas é a garotada, é a criançada que gosta da folia. Eu, quando garoto, morava numa rua no Planalto Paulista, aqui em São Paulo, viu, Ricardo Garcia? Avenida Odila, tradicional. Avenida Odila, muito tradicional na Copa do Mundo. Não sei se hoje em dia eles fazem ainda. Mas era uma tradição pintar vários, assim, eram uns dois quarteirões inteiros pintados. Não eram exatamente o quarteirão da minha casa era um pouco mais para cima. Mas descendo ali, né, já tinha ali uns dois quarteirões com a rua totalmente pintada e a cada Copa com motivos diferentes, porque tinham equipes diferentes. Então é uma brincadeira saudável aí da garotada, depois pinta de novo, passa ali, né, um produto ali, sai, asfalto e pronto, já resolve o problema. Mas não. Vamos encerrar o nosso programa então com essa história e esperar que eles consigam resolver esse pequeno problema no condomínio lá no Distrito Federal. Faltando 3 minutinhos para 5. A gente encerra o CBN Madrugada, que tem a produção do Luiz Delboni. Karina Almeida deve estar chegando por aí, né? Semana que vem acho que estará de volta, mas por enquanto o Luiz Delboni e os trabalhos técnicos com Ricardo Garcia.
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0: Vem aí o Matheus de Souza com o repórter CBN. Logo na sequência, Frederico Goulart com o CBN Primeiras Notícias. Desejo a você uma excelente quinta-feira. E à meia-noite estaremos de volta para mais uma edição do CBN Madrugada. Tchau!
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0: A seleção brasileira realizou nesta quarta-feira o primeiro treino com os convocados para a Copa do Mundo. A atividade aconteceu a portões fechados na Granja Comari. Neymar não participou. O santista se recupera de edema na panturrilha direita e foi encaminhado a uma clínica particular para realizar exames de imagem. Outro jogador que não foi a campo foi Danilo, do Flamengo. Ele jogou por 90 minutos contra o Cusco na terça-feira pela Copa Libertadores. Não estão presentes Gabriel Magalhães, Marquinhos e Gabriel Martinelli. Eles estão envolvidos na final da Liga dos Campeões entre Arsenal e Paris Saint-Germain no sábado. Um advogado foi denunciado por fraude processual após usar inteligência artificial em um vídeo no julgamento da chacina do Curió, no Ceará. No caso, 11 pessoas foram assassinadas na periferia de Fortaleza. 8 policiais militares foram condenados por participar de crimes naquela noite. Entre eles, o cliente do advogado denunciado. Ele usou o Gemini, a IA do Google, com o objetivo de tentar provar que um carro que aparecia nos vídeos não pertencia ao cliente em questão. A Organização Mundial da Saúde pediu nesta quarta-feira um cessar-fogo no leste da República Democrática do Congo para tentar conter o avanço do surto de ebola. O país enfrenta grupos armados na região. Mais de 200 mortes suspeitas já foram registradas em 3 províncias. Uma variante do vírus, para a qual ainda não há vacina nem tratamento aprovado, foi declarada emergência internacional pela OMS no início deste mês. No horário de Brasília, 5 horas.
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1: Olá, bom dia, 5 horas da manhã. Tá na hora de iniciar os trabalhos aqui do CBN Primeiras Notícias. A edição dessa quinta-feira tá começando. Hoje é dia 28 de maio de 2026. E você é muito bem-vindo, muito bem-vinda. Vamos juntos até às 6 da manhã, atualizar os assuntos do dia. Você acorda aqui com a CBN. Você passa o dia inteiro com a CBN, né? A madrugada. Sempre bem informado, a gente faz companhia para os nossos ouvintes. Um abraço especial para o nosso Paulo Galvão, que esteve aí nas últimas horas comandando o CBN Madrugada. Nosso Ricardo Garcia também na mesa de som. Não é isso, Ana Luísa Barreto? Tudo bem com você? Bom dia. Bem-vinda você também ao Primeiras Notícias.
2: Muito obrigada, Frederico Goulart. Bom dia para você, bom dia também para os nossos ouvintes. E um bom dia muito especial para nossa equipe lá em São Paulo, Paulo Galvão, Ricardo Garcia e Matheus de Souza.
1: Também, podemos esquecer. Também.
3: Muito obrigado,
2: Fernandes, hein? Edmilson, né? Fernandes.
1: É, ó. Aqui é time, ó. Aqui é time. Aqui,
2: ouvimos o Paulo Galvão dizendo muito obrigado, não foi isso?
3: Obrigado, um Fred. Obrigado, Ana. Muito obrigado ao Reginaldo Pires também, galera aí do Rio de Janeiro. A gente fica muito contente aí em passar a bola para vocês aqui, esse microfone potente aqui da CBN. Para mim é um prazer. E acompanhar vocês também no meu caminho, né, daqui para casa também é sempre um prazer.
1: Que luxo, hein?
2: Que delícia essa abertura de jornal, hein?
1: Uau, palmas, palmas, palmas pro nosso Paulo Galvão. Craque! Beijo, Paulo!
2: Beijo!
1: Bom descanso,
3: tchau,
1: hein?
3: Tchau, gente!
1: Vai dormir, tudo de bom pra você. É, rapaz, começamos bem, ó, Primeiras Notícias.
2: Começamos
1: hoje, né?
2: Muito
1: categoria,
2: bem.
1: Categoria, ó, lá no alto.
2: Nesse dia 28 de maio, que tem essa abertura especial do Primeiras Notícias. E também, daqui a pouco, a gente já vai amassar um hambúrguer, porque hoje é dia mundial do hambúrguer, né, Fred?
1: Ah, eu gosto, hein?
2: Eu gosto. Essa eu hora, gosto. Facilmente...
1: Não tem problema nenhum, pode mandar.
2: Tudo.
1: Com bacon, com...
2: Cheddar,
1: com ovo. Eu sou daquele tradicional,
2: gosto
1: de ovinho
2: carnes
1: dentro do hambúrguer. Três tá bom, tá bom.
2: Que é tipo
1: carnes,
2: mostarda,
1: também.
2: Maionese, aquele
1: tomatinho pra dar aquela equilibrada, uma alface, né?
2: É,
1: um
2: sempre.
1: Verdinho.
2: Um cebolinha. Refrigerante diet pra dar uma equilibrada.
1: A cebola caramelizada, né? Num pão com gergelim.
2: Num pão com gergelim.
1: O Reginaldo não gosta não, do pão com gergelim não. É não? Ah, eu agora deu vontade, Ana Luísa. Hoje é o dia
2: demais.
1: Do hambúrguer, então?
2: Aham, uhum. Dia mundial. Parabéns pra todos os hambúrgueres do mundo.
1: Olha só, Ana Luísa, hoje é o dia do hambúrguer, hoje é o dia da abertura especial do Primeiras Notícias e hoje é o dia do pré-sextor também, né?
2: Graças a Deus,
1: amanhã,
2: né, Fred?
1: Já acaba a semana, né? E é uma semana, um final de semana que todo mundo já tá entrando no ritmo junino. Você já deu o recado, né?
2: Já dei o recado. Segunda-feira já vou deixar aqui o nosso ouvinte instigado. Eu e o Frederico Goulart vamos vir trajados de festa junina, dia 1º de junho. Não podemos perder o ritmo. Pode marcar aí na sua agenda. Entra no Globoplay, entra no YouTube pra conferir os nossos looks, que eu prometo que você não vai se arrepender.
1: Vamos combinar com o pessoal do CBN Madrugada também, né?
2: Boa!
1: Pra eles participarem aqui, então a madrugada inteira no look, no dress code junino, né?
2: É isso, queremos
1: aquele xadrezinho,
2: tudo,
1: né? Já vai tirando do armário, né?
2: Isso.
1: Vai preparando. E os ouvintes acompanhando também vestido nesse look.
2: E semana que vem tem feriado. Pra
1: é
2: não
1: mesmo.
2: Perder o ritmo.
1: Corpus Christi, né?
2: Isso.
1: Quinta e sexta-feira. Bom, dito tudo isso, vamos agora ao que interessa mesmo?
2: Notícia, né?
1: Notícia, né? Os assuntos do dia. Dessa quinta-feira, 28 de maio. Você que dormiu cedo, acordou agora aí perdido, sem saber o que aconteceu enquanto você estava dormindo. A Câmara dos Deputados aprovou a PEC que acaba com a escala 6x1. É essa discussão aí que avançou nos últimos meses, especialmente nesse ano eleitoral. Muita gente querendo, né? Tirar ali um pouquinho da casquinha, né?
2: Uhum.
1: Como autor, padrinho dessa ideia.
2: Pois é.
1: Agora o texto vai pro Senado, né? Vamos acompanhar as discussões lá entre os senadores. Mas a votação foi bem expressiva. O resultado da nossa equipe de Brasília vai contar pra você. Acabou aí já quase de madrugada, a noite dessa quarta-feira. Vamos falar também sobre ainda investigações sobre o filme, né? O filme do ex-presidente Jair Bolsonaro, o tal do Dark Horse. O financiamento que veio do Banco Master, de Daniel Borcaro. Agora, novas revelações apontando que Eduardo Bolsonaro, que mora, ex-deputado, que mora lá nos Estados Unidos, pediu o máximo de verba para esse financiamento desse filme e para tentar, de alguma maneira, burlar a legislação que poderia impedir a transferência dessa verba do Brasil para os Estados Unidos. Vamos falar sobre eleição presidencial também, porque pode ter uma novidade pintando aí, uma união já no primeiro turno entre candidaturas ali do centro, né? Centro-direita,
2: uma
1: centro.
2: Uma possível terceira via aí, tá tentando?
1: Ronaldo Caiado e Romeu Zema, essa é a discussão em andamento agora lá em Brasília. Esses assuntos abrem o programa, mas tem muito mais até às 6 da manhã. Vamos nessa.
2: Bora.
1: CBN Primeiras Notícias está no ar.
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1: A Câmara dos Deputados aprovou em 2 turnos a PEC que acaba com a escala 6x1 e reduz a jornada de trabalho para 40 horas semanais. A proposta recebeu mais de 400 votos favoráveis nas 2 etapas. O presidente Lula comemorou a aprovação. Nas redes sociais, ele disse que o resultado é uma conquista civilizatória e reforçou que agora o governo vai trabalhar pela aprovação também no Senado. Quem acompanhou foi a repórter Larissa Lopes.
4: A Câmara dos Deputados aprovou a proposta de emenda à Constituição que põe fim à escala 6x1. O placar ficou em 472-22 no primeiro turno e 461-19 no segundo. Agora a PEC seguirá para o Senado. A votação em plenário na Câmara estava prevista inicialmente para esta quinta. Mas, para evitar manobras em relação ao texto de Léo Prates, o presidente Hugo Mota colocou o item na pauta logo após a aprovação na comissão especial. O debate foi marcado por protestos e também bate-boca entre os parlamentares. O líder do PL, Sóstenes Cavalcante, que já assinou uma emenda prevendo jornada de até 52 horas semanais e transição pelo período de 10 anos, apresentou destaques propondo justamente o contrário. Um deles, na comissão, querendo a implementação imediata da PEC sem transição. Outro, no plenário, estabelecendo jornada 4x3. Quando Sóstenes falou sobre isso, foi vaiado e criticado por parlamentares da base.
5: Vocês terão a oportunidade de provarem que vocês são a favor do trabalhador aqui, no destaque, e no plenário. Porque o Brasil vai saber quem de verdade é a favor do lado do trabalhador. Sabe o que eu posso dizer? É que o PL vai mostrar a sua cara. E diferente do que andaram falando, nós estaremos sim ao lado da 4x3, porque isso é justo para o trabalhador. Muito obrigado.
6: Malandro é malandro, pessoal, mané é mané.
7: Presidente.
6: Pessoal, peraí, pessoal.
4: Ao ser confrontado, o líder afirmou ter sido induzido ao erro ao assinar a emenda sobre aumento da jornada e do período de transição. A deputada Érica Hilton, do PSOL, rebateu Sóstenes e os demais parlamentares que endossaram o discurso do líder.
8: É muito impressionante a cara de pau, a desonestidade intelectual e o teatro de biruta de aeroporto que a extrema-direita está protagonizando dentro deste plenário. O líder, o presidente do partido deles, foi à imprensa dizer que dariam o sangue para não aprovar o fim da escala 6x1. Se hoje nós estamos votando 5x2 é porque eles obstruíram e impediram a votação do 4x3. Aí levaram uma lambada da classe trabalhadora, levaram uma lambada das forças sindicais, levaram uma lambada da sociedade e agora estão fazendo esse teatro, esse papelão, essa farsa.
4: A votação foi acompanhada de perto pelos ministros da Secretaria de Relações Institucionais, José Guimarães, e do Trabalho, Luiz Marinho. Marinho afirmou que, com a aprovação na Câmara, o presidente Lula deve tratar com Davi Alcolumbre sobre a votação no Senado.
9: Tenho certeza, senadores e senadoras, são maduros, são maduras, são inteligentes.
4: Pelo texto aprovado, a jornada será reduzida de 44 para 42 horas semanais em 60 dias após a promulgação da PEC, com 2 dias de folga. E após 1 ano, serão reduzidas mais 2 horas. Fixando a jornada em 40 horas semanais, sem redução de salário.
1: Novas mensagens de WhatsApp, divulgadas pelo portal The Intercept Brasil, revelam que o ex-deputado Eduardo Bolsonaro operava diretamente os detalhes para o envio de dinheiro aos Estados Unidos para o financiamento do filme sobre o seu pai, Jair Bolsonaro. Os diálogos mostram o parlamentar tratando sobre a movimentação financeira do filme Dark Horse com o banqueiro Daniel Vorcaro. Essa engenharia financeira contava com a intermediação de Tiago Miranda, sócio do portal Léo Dias. Nas mensagens, Eduardo dá ordens expressas para acelerar as remessas antes que o mecanismo de controle travassem as contas. O ex-deputado demonstrava extrema preocupação com a burocracia e com a fiscalização do Banco Central sobre o envio de grandes quantias de dinheiro para o exterior. Em mensagem enviada a Tiago Miranda, o ex-deputado afirmou que o ideal seria que os recursos já estivessem nos Estados Unidos porque transferências feitas dentro do próprio país seriam mais simples. Segundo ele, caso a empresa brasileira responsável pelo envio não tivesse grande capacidade financeira, seria necessário fazer remessas aos poucos, o que poderia levar cerca de 6 meses. Demonstrando preocupação com um possível monitoramento, Eduardo voltou a insistir no envio rápido do dinheiro. Disse temer que Tiago tivesse dificuldades para viabilizar a operação e sugeriu aproveitar o sistema atual e o remetente já utilizado para transferir o máximo possível o quanto antes. A Polícia Federal mapeou que os 61 milhões de reais negociados entre a família Bolsonaro e o Banco Master foi parar em um fundo imobiliário sediado no Texas. Os investigadores apontam que os recursos foram transferidos pela Entre Investimentos, empresa parceira do banqueiro Daniel Vorcaro, para a Havengate Development Fund. O fundo americano é controlado pelo corretor Altieres Santana e pelo advogado Paulo Calisto. Os dois são homens de confiança extrema e ligados diretamente a Eduardo Bolsonaro. Ontem, o ex-deputado se envolveu em um forte bate-boca com a imprensa brasileira em Washington ao ser confrontado com os detalhes dessa investigação. Eduardo tentou desqualificar a reportagem que localizou a mansão de luxo em que ele mora, no Texas, cujo aluguel é estimado em 30 mil reais por mês.
10: Desde março não recebo dinheiro público, né? Sou uma pessoa igualzinha a vocês. Dinheiro privado, tudo meu. Não querem saber. Não querem saber. O valor pode ser o valor que quiser. O dinheiro é seu, é do pagador de impostos. O dinheiro é meu.
1: A Polícia Federal tenta descobrir se os milhões de reais entregues por Daniel Vorcaro para financiar o filme foram desviados para o Texas com o objetivo oculto de bancar o exílio e o padrão de vida de Eduardo nos Estados Unidos. Como o Supremo Tribunal Federal bloqueou as contas da família no Brasil, a Polícia Federal suspeita que o fundo imobiliário foi usado como uma lavanderia para burlar a justiça. Hoje, o pré-candidato do PL à presidência, Flávio Bolsonaro, irmão de Eduardo, retorna ao Brasil depois de uma maratona de compromissos nos Estados Unidos para tentar estancar a crise do Vorcaro. Os bastidores da reunião com Donald Trump no Salão Oval revelaram um momento de desconforto para a comitiva do PL. O presidente americano fez elogios públicos ao presidente Lula, repetindo que o mandatário brasileiro é uma liderança dinâmica. Com o desgaste de Flávio Bolsonaro na pré-campanha às eleições presidenciais, os ex-governadores Ronaldo Caiado e Romeu Zema passaram a discutir uma possível aliança. Caiado confirmou que as conversas com o mineiro estão em andamento. No entanto, interlocutores de Zema afirmam que ele pretende levar a candidatura ao Palácio do Planalto até o fim. As informações são da repórter Bruna Barbosa.
11: Os pré-candidatos à presidência Romeu Zema, do Novo, e Ronaldo Caiado, do PSD, discutiram em São Paulo a possibilidade de uma aliança para as eleições de 2026 em meio ao desgaste da pré-campanha de Flávio Bolsonaro, do PL, após a crise envolvendo a relação com o banqueiro Daniel Vorcaro. Segundo interlocutores, a conversa entre os dois foi motivada pela avaliação de que a desaceleração da candidatura de Flávio pode pulverizar os votos da direita e favorecer a reeleição do presidente Lula, do PT. Em entrevista à Rádio Nova Difusora, Caiado confirmou que existe diálogo sobre uma eventual composição entre os dois nomes.
12: É, mas com a última pesquisa que nós conversamos, existe esse sentimento. E ele é uma pessoa aberta. Então, nós estamos realmente avaliando. Neste momento, as candidaturas estão numa posição, vamos reconhecer, ele tem que ter humildade de reconhecer, é acima de nós. No momento em que nós unirmos forças, elas poderão chegar forte só no segundo turno ou poderão ainda chegar competitiva ainda no primeiro turno.
11: Como a CBN mostrou, desde a semana passada, Romeu Zema tem aproveitado o enfraquecimento da campanha de Flávio Bolsonaro para ampliar a aproximação com empresários paulistas. O ex-governador de Minas Gerais intensificou reuniões com setores estratégicos da economia e tem se apresentado como alternativa da direita para a disputa presidencial. Internamente, Zema tem afirmado que qualquer definição sobre alianças ficará para agosto, prazo final para o registro das chapas na Justiça Eleitoral. A CBN, fontes ligadas à campanha do Mineiro, afirmam que ele pretende manter a candidatura até o fim. Em uma publicação feita nas redes sociais nesta quarta-feira, Zema não confirmou nem negou a possibilidade de aliança, mas voltou a afirmar que vai trabalhar para tirar o PT de Brasília. Não é de hoje que os nomes de Zema e Caiado aparecem em especulações sobre composição para a vice-presidência, embora ambos tenham descartado publicamente essa possibilidade em outras ocasiões. Antes da crise envolvendo o Master, a hipótese considerada mais forte nos bastidores era uma possível aliança entre Zema e Flávio Bolsonaro. Hoje, porém, interlocutores do ex-governador mineiro tratam esse cenário como fora de cogitação. No início dessa semana, em agenda em São Paulo, Ronaldo Caiado admitiu que ainda enfrenta baixa atração nas pesquisas por causa do desconhecimento do eleitorado em relação ao seu nome, mas avaliou que os debates eleitorais podem alterar o quadro. Na última pesquisa Datafolha, divulgada em 22 de maio, Caiado aparece com 4% das intenções de voto. Zema tem 3%, e dentro da margem de erro, os dois aparecem tecnicamente empatados, assim como Renan Santos, do Missão, que também soma 3%.
1: Pelo horário de Brasília, agora são 5h16.
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1: Bom dia a você, ouvinte da Rádio CBN. Agora são 5h17, quem fala é Matheus de Souza, trazendo a notícia de que a Justiça de São Paulo suspendeu o projeto da Prefeitura, conhecido como Times Square Paulistana, que vai instalar painéis de LED em 4 edifícios no eixo das avenidas Ipiranga e São João. Essa é uma apuração que o nosso repórter Clauson Dutra fez ontem. A iniciativa foi lançada pela Prefeitura há pouco mais de um mês para revitalizar a região central e atrair turismo. A decisão liminar é da juíza Celina Toyoshima, da 4ª Vara da Fazenda Pública, que atendeu a uma ação popular. A juíza diz na decisão que está considerando a magnitude do projeto, o impacto na região e o potencial dano a toda a população. Pela proposta da prefeitura, vídeos, animações e mudanças rápidas de cor serão proibidas. A publicidade poderá ocupar no máximo 30% do tempo de exibição dos telões. O restante será de mensagens institucionais. A previsão é de que os painéis entrem em operação em setembro, juntamente com o fechamento para os veículos no final de semana, e nesse período serão montados 4 palcos para apresentações musicais. A decisão da Justiça proíbe o início de qualquer obra para a instalação dos painéis de LED em 4 prédios no eixo das avenidas, repito, Ipiranga e São João. A Prefeitura de São Paulo informou que a Procuradoria-Geral do município ainda não foi notificada da decisão e, assim que for comunicada, estudará as medidas cabíveis. São 5h18.
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1: Vamos para a agenda do dia. Eu te conto o que está programado para acontecer hoje, nessa quinta-feira, 28 de maio de 2026. O dia começa com repercussão envolvendo o senador Flávio Bolsonaro, pré-candidato do PL à presidência da República, que volta ao Brasil nessa quinta, depois daquela série de reuniões nos Estados Unidos, comentei agora há pouco, em meio aos desdobramentos da crise envolvendo Daniel Vorkaro. Em Washington, Flávio se encontrou ontem com o vice-presidente americano J.D. Vance e com o secretário de Estado Marco Rubio. Segundo o senador, J.D. Vance demonstrou preocupação com temas ligados à liberdade de expressão no Brasil e à segurança da imprensa brasileira. Já Marco Rubio teria sinalizado apoio ao pedido que o PCC e o Comando Vermelho sejam classificados pelos Estados Unidos como organização terrorista estrangeira. As agendas de ontem aconteceram um dia depois de Flávio Bolsonaro ter sido recebido pelo presidente Donald Trump na Casa Branca. Aqui no Brasil, no Supremo Tribunal Federal, uma nova rodada de negociações está marcada para as 10 horas da manhã sobre a tentativa de capitalização do Banco de Brasília, o BRB. A reunião deve fechar os últimos detalhes de um acordo que vem sendo costurado para viabilizar a operação. O tema é acompanhado de perto pelo mercado financeiro, pelo governo do Distrito Federal, o BRB, envolvido diretamente aí na crise do Master, já que foi usado para tentar conter todo o rombo financeiro das movimentações de Daniel Vorkaro. Também no STF, continua no radar o julgamento das ações que questionam as mudanças feitas na lei da ficha limpa. Até agora, o placar está em 2-0 pela inconstitucionalidade das alterações aprovadas pelo Congresso. O caso tem impacto direto sobre regras eleitorais e pode mexer no cenário político para as eleições desse e dos próximos anos. Na economia, o destaque de hoje vai ser a divulgação dos números do desemprego no país. O IBGE publica as 9 horas a taxa de desocupação referente ao trimestre encerrado em abril. Na última divulgação, o índice subiu para 6,1% no trimestre encerrado em março, mas ainda assim manteve o menor patamar da série histórica para esse período do ano. O mercado acompanha os dados para medir, né, o ritmo da atividade econômica e os efeitos sobre a renda e sobre o consumo. Ainda na área econômica, o Tesouro Nacional divulga hoje o resultado das contas do governo federal relativas ao mês de abril. O relatório sai às 10 da manhã. E depois vai ter uma entrevista lá também com representantes do Tesouro. A divulgação acontece um dia depois do IBGE anunciar que o IPCA 15 de maio registrou a maior inflação, né, para o mês de maio em 10 anos. Ontem, a prévia da inflação subiu 0,62% na divulgação do IBGE, pressionado principalmente pela alta dos alimentos e da energia. Os números reforçam a expectativa sobre os próximos passos da política econômica, os impactos no custo de vida da população nesse contexto de alta do petróleo e de guerra no mercado internacional, de guerra internacional. No cenário internacional, sobre a guerra, aumentam as atenções também hoje para a tensão no Oriente Médio. Os Estados Unidos realizaram novos ataques contra instalações militares ligadas ao Irã. Segundo informações divulgadas pela agência Reuters, os bombardeios atingiram um alvo que autoridades americanas classificavam como ameaça às tropas do país e ao tráfego no Estreito de Hormuz, que é aquela rota estratégica para o petróleo, né? Apesar disso, o governo iraniano afirmou considerar improvável uma retomada da guerra com os Estados Unidos. A Guarda Revolucionária disse que a fraqueza dos adversários reduz as chances de novos confrontos. Estamos atentos também a esse assunto no dia de hoje. 5:22.
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1: Jade Ramos está chegando com a previsão do tempo completa para hoje, aqui para você.
14: Na manhã desta quinta-feira, o destaque é para o frio intenso na região sul do país e com chance de geadas isoladas em áreas da Serra Gaúcha e no interior catarinense nas primeiras horas do dia. Já no sudeste, a circulação marítima mantém o dia mais nublado e com chance de chuvas mais fracas e isoladas no litoral de São Paulo e no Rio de Janeiro, além do litoral norte do Espírito Santo. Enquanto no centro-oeste, amanhã terá o tempo firme com predomínio de sol na maior parte da região, e as mínimas alcançam os 17 graus em Brasília e 22 graus em Cuiabá. Já no Nordeste, a umidade do oceano também favorece chuvas no litoral do Rio Grande do Norte, em Pernambuco e Salvador. E também chove no norte do Maranhão, no Piauí e no Ceará. E no norte do país, a zona de convergência intertropical segue provocando pancadas de chuva frequentes entre Roraima, Amapá, Amazonas e no norte do Pará. Jade Ramos, da Clima Tempo, para a CBN.
1: No futebol, dois times brasileiros entram em campo hoje pela última rodada da fase de grupos da Libertadores. O Palmeiras recebe o Júnior Barranquilla da Colômbia e o Cruzeiro joga contra o Barcelona de Guayaquil. Ontem, na mesma Libertadores, o Fluminense venceu o Deportivo La Guaira da Venezuela por 3-1 e conseguiu se classificar para as oitavas de final. O Corinthians perdeu por 2-0 para o Platense da Argentina, mas já tinha garantido a sua vaga. Sul-Americana. O Atlético Mineiro ontem jogou contra o Puerto Cabello e venceu por 1-0. Avançou para as oitavas. Botafogo ganhou do Caracas, fora de casa, 3-1. Assegurou a melhor campanha geral na competição. O Vasco bateu o Barracas da Argentina, 3-0 em São Januário. Vai disputar os playoffs para chegar às oitavas. Na mesma condição está o Bragantino, que venceu o Carabobo da Venezuela por 2-0. Agora as competições do futebol sul-americano param, né, para a Copa do Mundo. E por falar em Copa do Mundo, seleção brasileira está na Granja Comari. Técnico Carlo Ancelotti vai comandar hoje o segundo treino pela manhã. O elenco continua passando por uma extensa bateria de exames clínicos e físicos, além dos primeiros treinamentos do técnico italiano. Ontem, como já era previsto, Neymar não participou, né? Ele se recupera daquele edema na panturrilha, foi inclusive fazer exames numa clínica lá em Teresópolis. A seleção viaja no sábado para o Rio de Janeiro para jogar no domingo, um amistoso contra a equipe do Panamá no estádio do Maracanã.
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1: 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E faltam duas semanas, tá? Contagem regressiva, viu? 15 dias pra começar a Copa do Mundo, Ana Luísa.
2: Pras minhas férias também.
1: Ah, você tirou férias pra assistir a Copa do Mundo, né? Tô
2: e
1: sabendo.
2: Pra curtir festa junina.
1: Muito bem. Vamos às manchetes dos jornais?
2: Vambora.
1: Hoje os jornais estão recheados, né? Muitos assuntos importantes. As capas dessa quinta-feira você confere na nossa transmissão no YouTube, no Globoplay, com imagens começando pelo Globo. A notícia principal do Jornal Globo é o assunto que a Ana Luísa vai compartilhar aqui com os nossos ouvintes. Novas revelações sobre a relação de Daniel Vorcaro também com o ex-governador do Rio de Janeiro, né? Cláudio Castro. A Polícia Federal listou encontros entre os dois e aportes, antes do aporte bilionário, né, do governo do Rio de Janeiro no Rio Previdência, do Rio Previdência no Master, com direito até a degustação de uísque, Ana Luísa.
2: Foram 8 ocasiões, Fred, em que os dois estiveram juntos no Rio, em São Paulo e em Nova York, de maio de 2023 a maio de 2024. Os agentes da PF concluíram a parte do conteúdo extraído do celular de Vorcaro que os investigados mantinham laços de amizade. O material mostra que Vorcaro convidou Castro no dia 14 de maio de 2024 para uma degustação exclusiva de uísque em Nova York. Segundo a PF, esse evento, que é restrito a 10 pessoas, custou o equivalente a mais de 5 milhões de reais. No dia seguinte, o Rio Previdência adquiriu 80 milhões em letras financeiras do Master. Na ocasião, Vorcaro escreveu ao então governador do Rio e o convidou para um evento pequeno, degustação de uísque, que seria no The Carnegie Club, bar ali nas imediações do Central Park, em Manhattan. Castro, depois de perguntar que horas e onde, recebeu o endereço do evento e confirmou presença. O primeiro contato mapeado aí entre os dois foi em 12 de maio de 2023, quando o então governador enviou ao banqueiro uma mensagem com o próprio nome, aparentemente ali para confirmar a identidade ou facilitar o reconhecimento do contato, de acordo com a PF. Na sequência, o dono do Master mandou para Castro o endereço de um restaurante, Fred, lá em Nova York, conhecido por preparar bifes folheados a ouro, que custam cerca de 9 mil reais cada. A troca de mensagens também aponta que antes de um novo encontro, em março de 2024, Vorcaro procurou levantar informações com um assessor sobre as aquisições de papéis do Master feitas por órgãos do governo estadual. No dia 4 de março, Vorcaro questionou quanto fundo do Rio tem conosco e recebeu em resposta os valores aportados até então pelo Rio Previdência e também pela SEDAI. Ao todo, os aportes do Rio Previdência no Banco Master totalizaram cerca de 3 bilhões de reais. E Fred, o Globo também destaca que aquela cobertura de 3 milhões e meio ali de Cláudio Castro num condomínio Península na Barra da Tijuca, onde ele mora e onde foi alvo da PF aí duas vezes nos últimos 11 dias, foi comprada pela empresa do ex-secretário Mauro Farias, uma empresa que foi criada 2 meses antes. O imóvel pertence à J3 Real Estate, cujo sócio, Mauro Farias, comandou a pasta de transformação digital e também atuou em empresa que recebeu recursos da campanha de Castro em 2022. Eu não tenho laços de amizade assim que me dão um bife folhado a ouro, Fred.
1: É, toda essa farra, né? Bife de ouro, uísque importado, tudo isso custeado, bancado com dinheiro do servidor aposentado do Rio de Janeiro. Uma farra sem limites. Vamos à Folha de São Paulo?
2: Na tela.
1: Folha de São Paulo traz como um dos destaques da capa da primeira página, você está vendo aí na nossa transmissão com imagens, a mudança no YouTube para ampliar a identificação de vídeos gerados por inteligência artificial, Ana Luísa.
2: E nos casos de conteúdos realistas, Fred, a plataforma vai aplicar de modo automático rótulos identificando que o conteúdo emprega esse tipo de tecnologia. Até então, a regra principal da empresa, que está em vigor desde 2024, era baseada na informação prestada pelo próprio usuário, que nem sempre era feito. Para esse tipo de conteúdo mais realista usando inteligência artificial, o YouTube também afirmou que vai posicionar o aviso de que se trata de material produzido por IA num local de maior destaque do que vinha fazendo até então. Já para conteúdos feitos com IA, mas considerados ali pela empresa como irrealistas, animados ou levemente alterados, esse rótulo vai seguir no campo da descrição do vídeo e, portanto, com menos visibilidade. No caso aqui brasileiro, essas regras dialogam diretamente com normas estabelecidas pelo Tribunal Superior Eleitoral sobre propaganda eleitoral e conteúdo político nas redes. Em 2024, o TSE já tinha previsto que era obrigatória na propaganda eleitoral a rotulagem dos conteúdos e, nesse ano, também foi incluída a responsabilização solidária das redes sociais caso não removam conteúdos considerados de risco, Fred.
1: Bom, aí na capa da Folha de São Paulo, ali embaixo, a foto principal, o primeiro treinamento da seleção na Granja Comari do técnico Ancelotti, só me corrigindo, 14 dias para a Copa do Mundo, tá? Não são 15, não. É. 14 dias, tá mais perto do que a gente imaginava.
2: Considerando o fuso horário, em alguns lugares são 13 dias, 15 dias, tá tudo certo. 2 semanas.
1: Vamos pra capa do Estadão?
2: Na tela também.
1: O Estadão hoje traz, na primeira página, os dados divulgados pelo Map Biomas que apontam queda no desmatamento no país, mas a área ainda é equivalente à perda de 17 parques ibirapueras por dia de vegetação nativa, ou seja, reduziu, mas ainda é um desmatamento muito significativo.
2: É, caiu 21% no Brasil no ano passado, segundo o relatório anual do desmatamento. Essa devastação foi reduzida em todos os biomas, incluindo os mais desmatados. Diminuiu 17% no Cerrado, bioma com maior área perdida, 23,5% na Amazônia em relação a 2024. Juntos, os dois biomas foram responsáveis por mais de 84% de toda a área desmatada no país no ano passado. A maior redução proporcional na área desmatada ficou por conta do Pantanal, com queda de quase 50% em relação a 2024. O total de vegetação nativa perdida pelo país em 2025, de pouco mais ali de 980 mil hectares, foi o menor registrado pelo monitoramento em 7 anos. Apesar disso, como você disse, Fred, mais da metade do total se concentrou no Cerrado, que é o bioma mais desmatado pelo terceiro ano consecutivo. Na Amazônia, cerca de 5 árvores por segundo foram perdidas. Em nota, o Ministério do Meio Ambiente afirmou que a queda no desmatamento é resultado da implementação dos planos de ação para prevenção e controle do desmatamento e das queimadas, que pela primeira vez existem para todos os biomas brasileiros. A pasta também destacou a intensificação das ações de fiscalização ambiental e as novas normas para acesso a crédito rural no país. Fred.
1: Esses assuntos você confere nos jornais, nas bancas de todo o país, nessa quinta-feira. Valeu, Ana Luísa.
2: Valeu.
1: 5h33, repórter CBN, primeiras notícias, volta já.
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0: quinta-feira, 28 de maio de 2026. O presidente Lula comemorou a aprovação da proposta do fim da escala 6x1 pela Câmara dos Deputados. Nas redes sociais, o petista disse que a decisão é uma conquista histórica e civilizatória e que vai continuar trabalhando pela aprovação no Senado. Ele agradeceu ao presidente da Câmara, Hugo Mota, e aos parlamentares que formaram maioria para passar o texto. A Polícia Federal está fazendo novas investigações sobre o escândalo do BRB. Desta vez, são apuradas irregularidades em relação ao crédito consignado. O principal investigado é o Credi Sexta, cartão de benefício oferecido a servidores públicos, aposentados e pensionistas. A operação, iniciada na Bahia, é apontada por investigadores como elo de aproximação entre Daniel Vorcaro e o sócio Augusto Lima. A seleção brasileira realizou nesta quarta-feira o primeiro treino com os convocados para a Copa do Mundo. A atividade aconteceu a portões fechados na Granja Comari. Neymar não participou. O santista se recupera de edema na panturrilha direita e foi encaminhado a uma clínica particular para realizar exames de imagem. Outro jogador que não foi a campo foi Danilo, do Flamengo, que jogou por 90 minutos contra o Cusco na terça pela Libertadores. Não estão presentes Gabriel Magalhães, Marquinhos e Gabriel Martinelli. Eles estão envolvidos na final da Liga dos Campeões entre Arsenal e Paris Saint-Germain no sábado. Horário de Brasília, 5h35.
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2: De volta agora com o noticiário internacional em destaque aqui no CBN Primeiras Notícias. Em 3 minutinhos, Fernando Andrade faz um resumo do que é mais importante hoje para você.
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3: Olá, seja bem-vindo ao Mundo em 3 minutos. Enquanto nenhum acordo é efetivamente fechado entre Estados Unidos e Irã, vamos olhar para um outro fronte de guerra que acontece no sul do Líbano, onde não há cessar-fogo nenhum. Agora Israel declarou que uma nova faixa do sul do Líbano é uma zona de combate contra o Hezbollah. Ao todo foram 9 alertas de evacuação nas últimas 24 horas. Basicamente, a mensagem para a população de lá foi: moradores do sul do Líbano, evacuem para o norte do rio Zarani, já que todas as áreas ao sul do rio são consideradas zona de combate. Essa é a maior ordem de evacuação desde a trégua, que foi anunciada, mas nunca funcionou, foi anunciada em 17 de abril. E a gente sempre fala aqui do rio Litani, que os moradores ao sul do rio Litani foram expulsos de suas casas, mas o Zarani, ele corre de leste a oeste, cerca de 40 quilômetros ao norte da fronteira entre Israel e Líbano. E o território libanês ao sul dele cobre cerca de 2 mil quilômetros quadrados. Então, se juntar tudo, a gente está falando de 14% do território libanês. Vimos nas últimas horas milhares de pessoas fugindo para o norte em direção à cidade portuária de Sidon, que já abriga outros milhares de deslocados da região do Litani. No total, já são mais de 1 milhão e 200 mil libaneses deslocados. Mais de 3.200 foram mortos. Israel culpa o Hezbollah de violar o cessar-fogo. Agora a gente vai falar sobre o fim do mais longo apagão de internet da história do Irã. Imagina, uma população de cerca de 90 milhões de pessoas ficou 88 dias sem acesso à rede. A informação agora é de que 41% do tráfego de internet do país foi restabelecido. Eles até tinham acesso a uma internet doméstica bem limitada, com aplicativos supervisionados pelo regime. Teve uma reportagem do New York Times que ouviu várias pessoas, todos pedem para não serem identificadas, e dizem que não foi apenas um desastre econômico, mas também uma forma de tortura psicológica. Por quê? Porque as únicas notícias disponíveis para eles eram as autorizadas pelo governo iraniano. E as únicas plataformas para se comunicar com familiares ou amigos dentro do país eram monitoradas. Mas veja só, nem todo mundo ficou nesse apagão. Durante vários meses, muitos funcionários do governo ou integrantes da elite iraniana tiveram acesso liberado à internet por meio do que eles chamavam de white listing, ou seja, uma lista branca de uma autorização especial. Esse foi o terceiro apagão de internet em um ano no Irã. Nós tivemos um em junho do ano passado, na Guerra dos 12 Dias, quando Estados Unidos e Israel atacaram bases nucleares do Irã. Tivemos outro em janeiro, quando aconteceram os protestos contra o governo, protestos estes que foram reprimidos violentamente. Mundo em 3 minutos. Até amanhã.
2: Valeu, Fernando Andrade. Noticiário internacional para você aqui na CBN, sempre com o Fernando, no Mundo em 3 minutos, que você também pode ouvir em formato podcast, o seu tocador de áudio favorito de segunda a sexta-feira. 5h39, em frente com o CBN Primeiras Notícias, é hora de dar bom dia para quem tá chegando agora na nossa audiência, nossa segunda chamada, muita gente chegando e se juntando aqui no time do PN e de passear pelo Brasil, né, Ana Luísa Barreto? Vamos acordando, tá na hora de acordar, já são 5h40 já.
4: Já passou da hora, viu, Frederico Goulart, da galera acordar, se preparar, esticar a coluna e esticar as costas para ir pro trabalho.
2: Pra quem não sabe, hoje é o dia do hambúrguer, uhum. Esse vai ser o nosso de jejum, acabando aqui o Primeiras Notícias, né? Já vamos arrumar um hambúrguer pra começar no
4: Será
2: clima
4: que já tem
2: do dia.
4: A gente essa
2: acha.
4: Hora?
2: A gente acha. E hoje é o dia de mais o quê? Ah, é dia de já entrar no climinha da sexta-feira.
4: Hoje é pré-sexta.
2: É o pré-sexta.
4: É um então, perigo.
2: Como é que você tá acordando aí? Conta pra gente. Lembrando que estamos lá com o canal aberto no chat no YouTube, no WhatsApp 21 997642381, 997642381. Começando por Brasília, nosso giro, né? Capital
4: Bora
2: Federal,
4: lá.
2: 17 graus é a temperatura de momento, 25 é a máxima do dia, céu nublado, estamos vendo aí as imagens ao vivo dessa Brasília ainda adormecida, bem
4: sempre escura.
2: Né? Bem escura. Lá em Brasília, você sabe que o nosso ritmo de Copa do Mundo aqui também já começou. A gente tá embalado. Eu particularmente, né, Ana Luísa?
4: Você tá
2: um pouquinho, né? Eu Reginaldo, sou... ele bota sempre aquela musiquinha e a trilha da Copa do Mundo. Olha aí, ó. Só que quem não tá muito empolgado é um síndico de um condomínio lá do Distrito Federal, lá em Brasília. Ele resolveu multar um grupo de moradores que decidiu pintar a rua.
4: Problemão,
2: com as cores
4: hein?
2: Do Brasil, que é uma tradição nossa aqui, né? Só que o síndico não gostou. E quem vai contar pra gente é a Marina Dantas. Vamos ver.
5: 6 moradores do condomínio Alto da Boa Vista, em Sobradinho, foram multados por pintarem uma rua do residencial em comemoração à Copa do Mundo. Com a ajuda de cerca de 40 pessoas, a rua foi pintada de verde e amarelo há 2 semanas. A notificação, enviada aos moradores 1 semana depois da pintura, cita um artigo do Código Civil que afirma que é dever do condômino não alterar a forma e cor da fachada, das partes e esquadrias externas. Como não retiraram a pintura, como determinou o condomínio, os moradores foram multados em R$ 330,00, valor que dobra a cada dia de não pagamento. Daniel Giacchini, um dos moradores multados, criticou a decisão e disse que nenhum impedimento do tipo existe no regimento do condomínio.
6: Nós sempre enfeitamos o condomínio para festas juninas, para o Natal, para o Carnaval. Nós sempre fizemos ações nesse sentido. Inclusive, a própria administração sempre enfeitou o condomínio para o Natal. Eles fazem aqui o Natal Luz. Então, é um costume.
5: O síndico do condomínio, Tony Pimentel, alega que o residencial não é contra manifestações culturais, mas que a pintura da rua exige uma permissão prévia da administração do condomínio.
7: Ocorre que num condomínio nós temos regras e as pessoas, por mais que seja uma manifestação cultural, as pessoas não podem fazer sem autorização. Em momento algum foi consultado a administração sobre a pintura da rua e esse não consultar gerou um mal-estar. Por quê? No momento que eles estavam pintando a rua, eu já tinha moradores me enviando mensagem perguntando o que a administração iria fazer.
5: Agora, os moradores pretendem recorrer ao judiciário para tentar anular a aplicação da penalidade de multa.
2: Tá certo que o que é combinado não sai caro, né? Então, quer dizer, se os moradores fizeram isso, tinham que ter avisado antes para esse síndico, para a direção ali do condomínio. Mas faltou um pouquinho de espírito esportivo aí, né, gente? Pelo amor de Deus. Copa do Mundo, o clima é outro, né, Ana Luísa?
4: Acho que... enfim, eu não tenho advogado para dizer o que eu acho que eu disse aqui, não. Mas, poxa, é só um... pintando um asfaltinho, né? Uma felicidade. Mas as micro felicidades do nosso dia a dia, né, Fred?
2: Depois passa ali uma tinta branca, resolve, pronto.
4: Isso, a gente racha qualquer volta coisa também com os condôminos, não tem problema, não é?
2: Eu, hein? Sabe? Vamos seguir agora pra Vitória, Espírito Santo?
4: Por lá
2: vamos
4: também.
2: Pro... Também deu treta, viu? Hoje aqui a gente tá naquele nível a treta
4: tá,
2: hard.
4: Tá meio provocador.
2: Ó, 22 graus é a temperatura, 27 é a máxima do dia.
4: Bem
2: céu nublado.
4: Nublado
2: na capital capixaba, imagens ao vivo aí de Vitória. E lá a história que a Júlia Afonso vai contar pra gente é a seguinte: um padre que deu uma bronca ali no, nos fiéis que estavam na igreja, porque eles estavam jogando lixo no chão. Ele falou: aqui igreja não é cinema, meu amigo. Aqui tem que ter regra, né? Tem que ter zelo. Vamos ouvir essa história. Júlio Afonso, bom dia.
8: Oi, Fred. Bom dia para você e para os ouvintes. Um padre do Espírito Santo mostrou nas redes sociais a sujeira deixada no chão de uma igreja na cidade de Cariacica, na Grande Vitória, após uma celebração. Entre os resíduos, tinha restos de pipoca, copos e garrafas plásticas. Ao filmar a cena, o padre Anderson Gomes fez um alerta, dizendo que igreja não é cinema.
9: O pessoal entra para as missas com um pacote de pipoca. Uma coisa é uma criança que precisa ali atenção durante as celebrações um pouco mais longas. Mas, gente, é um absurdo. Isso é feio. Primeiro que jogar qualquer coisa no chão já é feio. Dentro da igreja é pior ainda. Falta muita nossa educação, tá bom? Então vem para a igreja e para a missa, não entra comendo pipoca. Não é sala de cinema, ok?
8: O vídeo foi publicado no Instagram do religioso, em parceria com o perfil do Santuário Bom Pastor. Nos comentários, internautas concordaram com a crítica. Volto com você, Fred.
2: Tá certo, padre, né? Tá certo,
4: tá
2: padre.
4: Tá certíssimo, gente. É. Você vai pra missa pra você ficar comendo?
2: Não é a sala da sua casa, né?
4: Se na sala da sua casa você deixa pipoca, sujeira, aí o problema é totalmente seu. Mas isso, assim, na missa, em qualquer ambiente de trabalho, né, também, né, assim, na rua, na praia. É o mínimo de educação mesmo que a gente espera das pessoas.
2: Ele é isso
4: ele
2: aí.
4: Tá certíssimo.
2: Tá certo.
4: É.
2: E tenho dito. Ana Luísa, agora vamos pra onde?
4: Belo Horizonte?
2: Belo Horizonte, Lilavati Oliveira tá chegando. A Lilavati Oliveira vai nos contar detalhes a respeito da nova fase do processo contra a empresa alemã responsável pelo laudo de estabilidade da barragem de Brumadinho. Ainda consequências do rompimento em Brumadinho. E agora em Minas a gente tá amanhecendo com 16 graus, 27 a máxima. E hoje o céu tá limpo, poucas nuvens, já tá amanhecendo aí em Belo Horizonte. Um dia bonito vem pela frente. Conta os detalhes dessa história, Lavante, bom dia.
10: Olá, Fred. Muito bom dia para você e também para o ouvinte que nos acompanha. O Tribunal de Munique, na Alemanha, iniciou uma nova fase do processo movido contra a TUV Sud por 1.400 atingidos pelo rompimento da barragem de Brumadinho. As vítimas cobram mais de 3 bilhões de reais em indenizações pela consultoria alemã responsável pelo laudo de estabilidade do reservatório de rejeitos da Vale, que se rompeu em 2019 e matou 270 pessoas. Os municípios de Brumadinho e Mário Campos, impactados pelo desastre, também estão entre os autores da ação. O caso está atualmente na fase de definição de responsabilidade. Nas audiências realizadas até esta quinta-feira, os representantes dos atingidos e a defesa da consultoria vão esclarecer pontos levantados por um especialista em direito brasileiro. O profissional foi nomeado pela justiça alemã em 2023 e emitiu um parecer técnico sobre o caso. A expectativa é que as próximas fases sejam dedicadas à produção de prova testemunhal, incluindo depoimentos de executivos da TUV Sud, para a justiça local definir se a empresa teve responsabilidade no desastre. Esse processo, Fred, tramita no Tribunal Regional de Munique desde 2019, mas a legislação material aplicada ao caso é brasileira, conforme previsto pela legislação europeia para ações envolvendo danos ocorridos em outros países. Em nota, a TUV Sud afirmou que o rompimento foi uma grande tragédia. A empresa declarou ainda que não tem responsabilidade legal pelo desastre e que a emissão das declarações de estabilidade foi legítima e em conformidade com a legislação aplicável e padrões técnicos. No Brasil, o rompimento da barragem de Brumadinho gerou um acordo de reparação de 37 bilhões de reais, firmado entre o governo de Minas, instituições de justiça e a Vale, responsável pela barragem. Na esfera criminal, 16 pessoas pessoas entre ex-executivos e funcionários da Vale e da Tufsud são réus por 270 homicídios e crimes ambientais pelo vazamento de mais de 13 milhões de metros cúbicos de rejeitos no Rio Paraopeba. As duas empresas também respondem pela degradação ambiental. Fred, uma ótima quinta-feira a todos.
2: Valeu, Lila Vatti. De Minas, vamos agora para o Rio de Janeiro. São 5h48 já. No Rio, 21 graus a temperatura de momento. A máxima hoje cai um pouquinho, 24, 25. Hoje não vai passar disso. Céu nublado, ainda bem escuro. As imagens ao vivo são da praia de Copacabana. E a Ana Paula Jaume está aqui para trazer os principais assuntos hoje no Noticiário do Rio. Tudo bem, Ana Paula? Bom dia para você.
11: Tudo bem, Fred. Bom dia para você. Bom dia também para o nosso ouvinte. Fred, hoje a gente acompanha as investigações sobre a morte de dois pedreiros em São Gonçalo, aqui na região metropolitana do Rio. O Marcelo da Cruz Silva, de 41 anos, e o Edivan Felipe de Assis, de 46, foram baleados ontem por policiais militares que teriam confundido as ferramentas de obra deles com fuzis. A PM afastou já esses agentes das ruas, abriu uma apuração para poder checar as circunstâncias desse fato. Os moradores dizem que eles estavam indo para o trabalho numa moto quando foram atingidos ali na região da comunidade de Jardim Catarina. E os policiais não teriam dado ordem de parada. Um dos homens era dono de um bar da região, teria ido ajudar o amigo como servente de pedreiro para complementar a renda dele. Em protesto ontem pela manhã, moradores fecharam a BR-101 na altura do quilômetro 306, né, sentido Rio, incendiaram pneus. A pista ficou fechada por mais de uma hora. A PM usou balas de borracha para poder dispersar a manifestação. Unidades de saúde, escolas também do bairro tiveram funcionamento afetado. Os policiais ontem estavam dando apoio a uma operadora de telefonia na hora dessa ocorrência. A Polícia Civil disse que as armas desses policiais foram apreendidas e também já pediram as imagens das câmeras corporais para fazer a perícia, Fred. E outro caso que a gente acompanha também hoje, claro, é o quarto dia do julgamento do caso Henri Borel. Ontem foram muitos confrontos entre a defesa e a acusação no plenário. O psiquiatra Rafael Bernardon disse que o Jairinho tinha prazer em infligir dor em crianças, gerou protestos da defesa. A médica Maria Cristina Souza disse, relatou, né, tentativas de reanimação do Henri e também a reação de choque da Monique, sabendo da morte do filho. A sessão vai ser retomada daqui a pouco por volta de 9h. A gente acompanha tudo aqui, Fred.
2: Nossa equipe vai estar atenta a mais um dia de julgamento e os destaques do Rio de Janeiro. Quem trouxe para você foi a Ana Paula Jaume. Obrigado, Ana Paula. São 5h50. São Paulo agora, nossa próxima parada, 13 graus, 20 é a máxima do dia. O dia tá começando hoje com o céu parcialmente nublado. Você tá vendo as imagens ao vivo ainda de um amanhecer bem escuro, um dia começando bem escuro em São Paulo. Ainda não pintou o sol aí no horizonte de São Paulo. Quem pintou aqui no horizonte do Primeiras Notícias, direto de São Paulo, é o Matheus de Souza, também destacando o noticiário policial nessa quinta-feira. Não é isso, Matheus? Bom dia.
0: Bom dia, Fred. Bom dia também a você, ouvinte do CBN Primeiras Notícias. Aqui em São Paulo, a gente acompanha a investigação de mais um caso de violência no bairro de Pinheiros, na Zona Oeste. Um homem de 24 anos foi baleado ontem de madrugada durante um assalto no bairro que é o mais monitorado por câmeras na cidade. O sistema de monitoramento da prefeitura tem ao todo 50 mil equipamentos e quase 8 mil estão somente no bairro de Pinheiros. É quase o mesmo número do que tem toda a Zona Leste, que é a região mais populosa da cidade. O crime foi filmado por uma dessas câmeras, mas isso não impediu a ação dos bandidos. O jovem reagiu e foi atingido por 3 tiros. Ele está internado em estado grave no Hospital das Clínicas. Antes desse roubo, os mesmos criminosos já tinham feito outras vítimas na região. Depois da repercussão de mais esse caso, a Polícia Militar iniciou uma operação em Pinheiros com a distribuição de 70 policiais pelas ruas do bairro. O comandante da operação disse ao nosso repórter Guilherme Marconi que ela já estava prevista, mas admitiu que a data foi antecipada por causa do assalto de grande repercussão. Até agora, nenhum dos criminosos foi preso. Nos 3 primeiros meses do ano, os ladrões já levaram mais de 37 mil celulares das vítimas em toda a cidade e nenhum outro bairro teve número maior do que o de Pinheiros, com 2.200 celulares parando nas mãos dos criminosos. Esse é o destaque dessa quinta-feira aqui em São Paulo. Fred, um bom dia para você e um bom dia para o ouvinte do CBN Primeiras Notícias.
2: Bom dia, Matheus. São 5h53 agora.
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2: Nosso giro com as notícias do dia termina com as informações do campo. Cassiano Ribeiro, bom dia para você.

0: em abril, uma queda de 22%, mais de 22%, na comparação com o mesmo mês do ano passado. No acumulado deste ano, o recuo também é grande, de dois dígitos, já chega a 18%. O dado considera vendas internas e externas, mas o pior desempenho é no mercado brasileiro mesmo. Só as vendas de tratores, para ter uma ideia, as vendas para o produtor rural recuaram mais de 4% no mês, ao todo 3.600 unidades foram comercializadas. Já o mercado de colheitadeiras teve uma retração ainda maior, superior a 33%. O comércio exterior, por outro lado, trouxe algum alívio para a indústria. As exportações de máquinas agrícolas cresceram quase 19% em abril, com destaque para os tratores, que cresceram 54%, enquanto as exportações de colheitadeiras subiram 50%. Segundo Pedro Estevão Bastos, presidente da Câmara Setorial de Máquinas e Implementos Agrícolas da ABIMAC, o cenário é pressionado por dólar e também pelos juros elevados, além da inadimplência e também pela redução da margem do produtor rural. De acordo com ele, muitos agricultores brasileiros estão priorizando o custeio da safra, da próxima safra, e adiando investimentos em renovação de máquinas. Mas um dos recados mais importantes da indústria é com relação ao futuro do comércio neste ano. Ainda não há uma nova projeção oficial. O setor espera pelo novo plano safra, que normalmente sai entre fim de junho e início de julho, mas o fato é que a estimativa de queda de 8% prevista inicialmente para este ano não deve se confirmar. O tombo deve ser maior que esse e a gente só vai saber mesmo no decorrer dos próximos 2 meses, pelo menos, que é quando já teremos aí um sinal melhor depois da divulgação do Plano Safra. Outras informações estão em globorural.com.br. Eu volto amanhã. Boa quinta-feira para você.
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2: O Departamento Jurídico da FAESP alerta o produtor rural sobre o prazo final do Imposto de Renda 2026, referente ao ano base 2025. A isenção para rendas de até R$5.000 já está em vigor. Ainda assim, quem se enquadra nas regras do Imposto de Renda deve entregar a declaração normalmente, especialmente quando houve movimentação na atividade ao longo do ano. No momento do preenchimento, é importante usar o programa da Receita Federal. O serviço Meu Imposto de Renda não é indicado para atividade rural. Vale lembrar que informações declaradas e bancárias são cruzadas automaticamente. Qualquer divergência pode levar à fiscalização. O prazo termina na sexta-feira, 29 de maio. 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
3: Bom dia a você, ouvinte da Rádio CBN. Meu nome é Matheus de Souza e a gente vai falar de trânsito agora, porque são 5h57 e nós estamos em São Paulo, né? O destaque agora é para a marginal do Rio Tietê, no sentido Castelo Branco, com muita lentidão entre a ponte do Aricanduva e a ponte do Tatuapé. Na rodovia Raposo Tavares, sentido marginal do Rio Pinheiros, congestionamento entre a Avenida Ministro Laudo Ferreira de Camargo até a Rua Sapetuba, aqui no Butantã. Na zona sul da cidade, a estrada de Itapecerica para em vários trechos no sentido marginal do Pinheiros, entre a Avenida Carlos Lacerda e a Giovanni Gronk. E na Radial Leste, tudo parado entre a Praça de Vinolândia e o cruzamento com a Avenida Doutor Bernardino Brino Fonseca de Carvalho. Também tem problemas entre as estações Tatuapé e Belém da linha vermelha. Você, ouvinte da CBN, que encontra problema nas ruas, no metrô, até no ar e na água, se tiver problema, você pode mandar mensagem pra gente pelo número 99911-9981. São 5h58.
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5: Já, já começa o Jornal da CBN com Milton Jung e Cássia Godoy. Estão por aí, tudo bem? Bom dia.
6: Bom dia para você, Fred. Bom dia, Cássia. Bom dia, ouvintes.
7: Bom dia, Fred. Bom dia, Milton. Bom dia, ouvintes.
5: Ó, os moradores de um condomínio em Brasília se juntaram, compraram tinta verde e amarela, pintaram as ruas internas desse prédio, só que não avisaram o síndico. Contamos essa história agora há pouco aqui no Primeiras Notícias. Aí eles pensaram, ah, festa junina, Natal, todo mundo faz a decoração, por que que não pode na Copa do Mundo, né? Só que o síndico, que provavelmente não tá muito aí no clima, né, da Copa, do Hexa, ele decidiu que não

0: Podia, multou todo mundo, R$330 é o valor da multa para esses moradores e acabou com a brincadeira, acabou com a festa. Você sabe que eu sou suspeito, né, Milton? Eu me empolgo com esse negócio de Copa do Mundo, então...
1: Não é que você é suspeito.
0: Já dei a minha opinião, agora eu quero ouvir
1: de
0: você.
1: Não é que você é suspeito, muito provavelmente foi você que aprontou essa no condomínio, você tá trazendo essa historinha aqui.
0: É lá em Brasília, é lá em
1: com
0: Brasília.
1: Com outros personagens, você já pintou a rua da sua casa, do seu condomínio?
0: Eu tentei puxar um movimento, mas não teve adesão por enquanto, não. Mas
1: pois
0: eu avisaria o síndico.
1: Aí vou eu falar aqui em favor do síndico, porque não cabe ao síndico ser a favor ou ser contra a Copa do Mundo, tá entusiasmado ou não tá entusiasmado. O que cabe ao síndico é cumprir o regulamento interno. Se o regulamento interno exige o que haja uma licença específica para qualquer mudança de fachada, da estética, assim como existe, por exemplo, nos prédios, você não pode simplesmente botar uma faixa lá dizendo Fred, bem-vindo! Ah, ou botar o bandeirão do seu time lá fora. Assim como não pode mudar uma esquadria, por exemplo, porque mexe no padrão. É para isso que serve. É para isso que serve reunião de condomínio. Para se discutir esses temas.
0: Aquela que ninguém vai, né?
1: Pois é, leva lá o debate. Será que não seria legal a gente fazer na Copa do Mundo uma decoração? Bom, tem um padrão a ser seguido, faça dessa maneira. Esse é o caminho.
2: Você é um visitante contumaz de reuniões de condomínio, Milton Young?
1: Não.
2: Eu também não, confesso.
1: Mas ao mesmo tempo eu não fico descumprindo as regras.
2: Claro, claro. Não
1: sai
2: por aí.
1: E nem exigindo, criando esse climão no final das contas.
2: Uhum.
1: E o que eu achei curioso, Cássia, é que os moradores estão dizendo o seguinte, que agora eles vão à justiça. E eu já tô pensando aqui na discussão entre Flávio Dino e Alexandre de Moraes sobre se os moradores podem ou não podem pintar
2: a
1: rua.
2: Nossa senhora, vai ter que ir pro pleno, hein?
0: É, eu acho que é só o Brasil engatar em umas duas, três goleadas que esse síndico aí já começa a se empolgar.
2: Quem
0: aí,
2: sabe?
0: E aí vai ter que pintar de novo. Beijos pra vocês. Bom
1: até
0: jornal.
1: Mais.
0: Até mais. Milton e Cássia, agora no Jornal da CBN. O Primeiros Notícias tá terminando. Ana Luísa Barreto, um bom dia pra você, tá bom?
3: Pra nós, Frederico Goulart. Até amanhã, que é sexta-feira. Beijo.
0: Nosso Reginaldo Pires, Ricardo Garcia aqui no nosso time. Boa quinta-feira pra você. Tchau.
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0: quinta-feira, 28 de maio de 2026. Uma pesquisa Datafolha apontou que 71% dos brasileiros acreditam não correr risco de demissão ou de ficar sem emprego. 9% vêem alguma possibilidade de que isso aconteça, enquanto para 19% o risco é grande. Esses são os melhores números desde 2013. O levantamento foi feito nos últimos dias 12 e 13. Foram 1.312 entrevistados com 16 anos ou mais em todo o Brasil. A margem de erro é de 3 pontos percentuais para mais ou para menos. O julgamento do ex-vereador Jairinho e da professora Monique Medeiros, mãe do menino Henry Borel, chega ao quarto dia. A expectativa é que sejam ouvidos um médico legista e um perito que atuaram nas investigações da morte da criança. Henry tinha 4 anos quando morreu em março de 2021 após ser levado a um hospital. Segundo o laudo do IML, o menino tinha 23 lesões. Um advogado foi denunciado por fraude processual após usar inteligência artificial em um vídeo no julgamento da chacina do Curió, no Ceará. No caso, 11 pessoas foram assassinadas na periferia de Fortaleza. 8 policiais militares foram condenados por participar de crimes naquela noite. Entre eles, um cliente do advogado denunciado. Ele usou o Gemini, a IA do Google, com o objetivo de tentar provar que um carro que aparecia nos vídeos não pertencia ao cliente em questão. No horário de Brasília, 6:03.
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1: Seis e quatro.
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1: Olá, muito bom dia a você. Este é o Jornal da CBN. Eu sou Milton Jung e ao nosso lado está Cássia Godoy. Bom dia, Cássia.
2: Bom dia, Milton. Bom dia aos ouvintes do Jornal da CBN.
1: Fique agora mais bem informado com os destaques desta quinta-feira, 28 de maio de 2026.
3: Está encerrada a votação. Sim, 461, não 19. Está aprovada em segundo turno a proposta de emenda à Constituição. Aprovada. A matéria vai ao Senado Federal.
2: O presidente Lula comemorou a aprovação da PEC que decreta o fim da escala 6x1 e reduz a jornada de trabalho para 40 horas semanais.
1: O texto foi aprovado em dois turnos na Câmara com apoio esmagador. Na primeira etapa foram 472 votos a favor e apenas 22 contra. Na segunda rodada, o placar foi de 461 a 19.
2: Nas redes sociais, o presidente Lula disse que o resultado é uma conquista civilizatória e reforçou que agora o governo vai trabalhar pela aprovação no Senado.
1: O presidente da Câmara, Hugo Mota, destacou que a redução da jornada é promoção da saúde e não vai prejudicar a economia, como alega o setor produtivo.
3: Hoje, esta casa afirma que proteger o tempo humano é também proteger a economia, a saúde, a família e a dignidade das pessoas. A história nos mostra que os avanços civilizatórios sempre enfrentaram resistências. Foi assim quando se decidiu criar a carteira de trabalho. Foi assim quando o país adotou o fim da escravidão. Os contrários diziam que o país não suportaria. Mas o Brasil optou pelo avanço, fruto de nossas decisões políticas. E contamos muito, e aqui quero registrar, com o apoio do presidente Lula nessa jornada.
2: O texto aprovado estabelece um cronograma de transição gradual de até 14 meses para que o setor produtivo se adapte à nova realidade.
1: Pelas regras fixadas, a escala 5x2 entra em vigor 60 dias após a promulgação da PEC.
2: Neste mesmo prazo, a jornada cai de 44 para 42 horas semanais. As duas horas restantes serão contadas de forma definitiva ao longo dos 12 meses seguintes.
1: A ampla maioria no placar se refletiu também nas falas do plenário. Dezenas de parlamentares discursaram em defesa do fim da escala 6x1.
4: Hoje é o fim da jornada 6x1.
5: Nós vamos dar um passo importante para que o trabalhador tenha mais tempo para sua família, para sua saúde, para sua vida, para que tenha vida além do trabalho.
6: Chegou a hora! A hora do povo brasileiro. Pela primeira vez, o parlamento brasileiro faz uma reforma verdadeiramente que influencia na vida do povo.
7: A escala 6x1 é desumana, a escala 6x1 rouba a esperança, rouba a dignidade e é ainda mais perversa às mulheres, às mães, à comunidade jovem que se vê completamente massacrada em uma escala de trabalho que não permite que a pessoa tenha vida. As pessoas precisam trabalhar para viver e não viver para trabalhar.
2: Entre os deputados que votaram contra a redução da jornada de trabalho e o fim da escala 6x1 estão Sérgio Turra, do Progressistas, e Adriana Ventura, do Novo.
8: Essa lei não vai fazer a produtividade aumentar. O resultado vai ser inflação, informalidade, rotatividade.
9: Nós precisamos garantir o emprego formal. Isso é segurança, isso é responsabilidade. Nesse momento, não a PEC do fim da escala 6x1.
1: A PEC agora vai ao Senado, onde o presidente Lula deve negociar pessoalmente a promulgação ainda este ano com Davi Alcolumbre.
2: Para ser aprovado, o texto precisa de, no mínimo, 49 votos em dois turnos.
1: 6h09.
2: O pré-candidato do PL à presidência, Flávio Bolsonaro, retorna hoje ao Brasil depois de uma maratona de compromissos nos Estados Unidos para tentar estancar a crise do escândalo Vorkaro.
1: Ontem, o senador se reuniu em Washington com o vice-presidente J.D. Vance, e com o secretário de Estado, Marco Rubio.
2: As reuniões ocorreram um dia após o encontro do pré-candidato com o presidente Donald Trump na Casa Branca.
1: Os bastidores da reunião no Salão Oval revelaram um momento de desconforto para a comitiva do PL.
2: O presidente americano fez elogios públicos ao presidente Lula, repetindo que o atual mandatário brasileiro é uma liderança dinâmica.
1: Diante dos jornalistas, Flávio Bolsonaro tentou minimizar a menção elogiosa de Trump ao seu principal adversário político no Brasil.
10: Na verdade, de separar quem é Flávio de quem é Lula, só isso, esse é nesse contexto.
11: Ele elogiou,
10: mostrando, mostrando que eu sou completamente diferente dele, só isso. Vamos falar depois.
12: Mas houve um elogio, não, senador? Não.
2: Enquanto Flávio tenta virar a página, novas mensagens de WhatsApp divulgadas pelo portal The Intercept Brasil revelam que o ex-deputado Eduardo Bolsonaro operava diretamente os detalhes para o envio do dinheiro aos Estados Unidos.
1: Os diálogos mostram o parlamentar tratando sobre o financiamento do filme Dark Horse com o banqueiro preso, Daniel Vorcaro.
2: A engenharia financeira contava com a intermediação de Tiago Miranda, sócio do portal Léo Dias.
1: Nas mensagens, Eduardo dá ordens expressas para acelerar as remessas antes que os mecanismos de controle travassem as contas.
2: Receoso com o monitoramento, Eduardo insistiu: meu receio é que você seja solícito, bom coração, mas tem essa dificuldade. Solução: enviar o máximo possível ainda neste sistema atual, com o remetente atual e etc. Será que conseguimos?
1: Ontem, o ex-deputado se envolveu em um forte bate-boca com a imprensa brasileira em Washington, ao ser confrontado com os detalhes da investigação.
2: Eduardo Bolsonaro tentou desqualificar a reportagem que localizou a mansão de luxo em que ele mora no Texas, cujo aluguel é estimado em R$30 mil por mês.
13: Desde março não recebo dinheiro público, né? Sou uma pessoa igualzinha a vocês. Dinheiro privado, tudo meu. Não querem saber. Não querem saber. O valor pode ser o valor que quiser. O dinheiro é seu, é do pagador de imposto. O dinheiro é meu.
1: 6:11.
2: O Rio Previdência injetou R$80 milhões no Banco Master um dia após o então governador Cláudio Castro participar de uma degustação de uísque milionária paga por Daniel Vorcaro nos Estados Unidos.
1: O sincronismo foi revelado pela Polícia Federal a partir da troca de mensagens entre o banqueiro e o chefe do executivo do Rio na época dos fatos.
2: Em maio de 2024, Vorcaro convidou Cláudio Castro para uma degustação exclusiva de uísque em Nova York. O então governador pergunta: que horas e onde?
1: O banqueiro manda o endereço e diz: 15:30, só homens. Serão 10 pessoas apenas. Castro responde: eu vou.
2: O evento, para o pequeno grupo, custou mais de US$1 milhão, pagos por Daniel Vorcaro. No dia seguinte, o Fundo de Aposentados e Pensionistas dos Servidores Estaduais do Rio investiu R$80 milhões no Banco Master.
1: Segundo a Polícia Federal, a troca de favores entre Cláudio Castro e Daniel Vorcaro vinha sendo alimentada em restaurantes sofisticados desde 2023.
2: A PF mapeou um jantar em Nova York com conta superior a US$13 mil, paga pelo dono do Master.
1: O jantar de aproximadamente R$60 mil, custeado pelo banqueiro para Cláudio Castro, ocorreu em um dos restaurantes mais extravagantes de Nova York.
2: Entre os destaques do cardápio estão carnes folheadas a ouro 24 quilates, consideradas símbolo de ostentação, e que podem ultrapassar R$10 mil por prato.
1: Após o banquete, o ex-governador agradeceu por mensagem: amigo, foi uma experiência incrível, muito obrigado.
2: Exatamente 6 meses após o agrado, o Fundo de Pensão dos Servidores Fluminenses começou a fazer aportes milionários no banco.
1: Relatórios enviados ao Supremo Tribunal Federal comprovam que Daniel Vorcaro checava os valores de fundos públicos antes de se reunir com o chefe do Executivo do Rio.
2: Em março de 2024, minutos antes de entrar no Palácio das Laranjeiras, a residência oficial do governador, Daniel Vorcaro, mandou uma mensagem: fala, amigo, tudo bem? Estou na entrada aqui.
1: Antes de cruzar os portões, o banqueiro checou com o funcionário dele: quanto o fundo do Rio, Estado, tem conosco? O funcionário responde: 320 milhões aplicados. Rio Prev.
2: Daniel Vorcaro pergunta: e aquele outro fundo do Rio? O funcionário diz: SEDAI, Companhia de Saneamento, aplicaram 200.
1: Em novembro de 2023, o Rio aportou R$40 milhões no Master. Dias depois, Castro e Vorcaro se reuniram na Casa do Banqueiro em São Paulo.
2: Logo após o encontro, o Rio Previdência liberou mais 80 milhões, seguido por outro repasse de 200 milhões em dezembro.
1: O total, a fiscalização já identificou quase 3 bilhões e 700 milhões de reais do fundo previdenciário comprometidos com o banco.
2: O advogado de Cláudio Castro, Carlo Luccioni, afirmou que está finalizando a análise de todo o material colhido pela Polícia Federal, antes de apresentar esclarecimentos formais ao ministro André Mendonça no STF.
1: 6:15.
2: Dois times brasileiros entram em campo hoje, pela última rodada da fase de grupos da Libertadores.
1: O Palmeiras recebe o Júnior Barranquilla da Colômbia e o Cruzeiro joga contra o Barcelona de Guayaquil.
2: Ontem, o Fluminense venceu o Deportivo La Guaira, da Venezuela, por 3-1 e se classificou para as oitavas de final.
1: O Corinthians perdeu por 2-0 para o Platense da Argentina, mas já tinha garantido a vaga.
2: Após os resultados de ontem, o Flamengo fechou a fase de grupos da Libertadores com a melhor campanha, com 16 pontos em 6 jogos.
1: Na Copa Sul-Americana, o Atlético Mineiro venceu o Puerto Cabello da Venezuela por 1-0 e avançou às oitavas de final.
2: O Botafogo ganhou do Caracas fora de casa por 3-1 e assegurou a melhor campanha geral na competição.
1: O Vasco bateu o Barracas da Argentina por 3-0 em São Januário e vai disputar os playoffs para chegar às oitavas.
2: Na mesma condição está o Bragantino, que venceu o Carabobo da Venezuela por 2-0.
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1: Carlo Ancelotti comanda hoje à tarde o segundo treino da seleção brasileira na Granja Comari, em Teresópolis.
2: Pela manhã, o elenco continua passando por uma extensa bateria de exames clínicos e testes físicos.
1: Ontem, como já estava previsto, o Neymar não participou do treino.
2: O santista se recupera de um edema na panturrilha e foi encaminhado a uma clínica particular para realizar exames de imagem.
1: A seleção viaja no sábado para o Rio de Janeiro, véspera do amistoso contra o Panamá, às 6:30 PM no Maracanã.
2: Agora são 6:16.
1: O brasileiro João Fonseca enfrentará amanhã o tenista Novak Djokovic em busca de uma vaga nas oitavas de final do torneio de Roland Garros.
2: Vai ser o primeiro duelo entre o carioca e o sérvio de 39 anos, que é o número 4 do mundo e o maior campeão de Grand Slam da história.
1: Ontem, João Fonseca venceu o croata Dino Prismic, número 72 do ranking da ATP, por 3-7 a 2 e de virada. Esses são alguns dos destaques de hoje do Jornal da CBN. Você é nosso convidado, venha participar. Mande sua mensagem para 99911-9981, 99911-9981, use o DDD11. Você também assiste as imagens do Jornal da CBN. 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E aí no seu radinho de pilha, o Jornal da CBN já está tocando notícia.
2: 6:17.
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2: 6:19.
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2: Matheus Leite já está de olho nas estradas, inclusive com informação de acidente. Bom dia para você, Matheus.
18: Oi, Cássia. Bom dia a você e também aos ouvintes. Pois é, um acidente agora na rodovia Castelo Branco, na altura do quilômetro 21 em Barueri, no sentido do interior do estado de São Paulo. Uma carreta bateu numa barreira metálica, isso causa bloqueio de uma faixa e agora tem 1 quilômetro de lentidão, como eu disse, no sentido do interior na rodovia Castelo Branco. Para quem vai no sentido da capital paulista, agora tem lentidão do quilômetro 18 ao 14. Eu destaco o caminho também na rodovia Raposo Tavares, para quem vai no sentido da cidade de São Paulo, que agora tem trânsito lento do quilômetro 23 ao 18. Também tem caminho complicado agora e mais intenso na rodovia Presidente Dutra, também no sentido da capital paulista, do quilômetro 228 até o acesso à marginal Tietê. Cássia.
2: Muito obrigada, Matheus.
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2: Por enquanto, temos apenas 12 graus de temperatura em São Paulo. Daqui a pouco nós vamos saber como ficou o tempo hoje em todo o estado.
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1: Bom dia para você, Fabiana Vaica.
20: Olá, muito bom dia, Milton, Cássia. Bom dia a todos os ouvintes, tudo bem?
2: Tudo certo, Fabiana, bom dia.
1: A Cé Godói aqui ao meu lado estava dizendo assim: acho que esfriou muito mais hoje. É impressão dela ou aconteceu mesmo?
20: É verdade. Ontem, nesse horário, nós estávamos com temperaturas entre 16 e 18 graus. Mas já deu para notar, né, ao longo do dia de ontem, que a temperatura durante a tarde, ela não subiu tanto como no dia anterior. Isso porque passou uma nova frente fria fraca, mas passou ao largo aqui do litoral paulista, favoreceu a formação de muita nebulosidade ontem por aqui. E depois, no final da tarde e à noite, a temperatura começou a cair de forma mais significativa e tivemos uma madrugada realmente fria. Na estação do IMET, que fica em Interlagos, a temperatura mínima hoje ficou em torno dos 12 graus apenas, né? Uma temperatura realmente baixa, bem típica de outono. Nós temos bastante nebulosidade agora cedo aqui pela capital, mas ao longo do dia essa nebulosidade irá diminuir. Aí o sol vai prevalecer, especialmente no final da manhã, durante a tarde, só que mesmo assim a temperatura não vai conseguir subir muito. E vai ser aquela situação que quando a gente fica assim no sol mesmo, né, até fica agradável, mas você já vai para uma sombrinha, já sente a diferença, porque a máxima prevista para hoje é de apenas 20 graus aqui na capital paulista e não há expectativa de chuva hoje por aqui, Milton.
2: Bom, então 20 graus é a máxima prevista para hoje aqui na capital paulista. E no interior do estado, como fica o tempo?
20: Cássia, no interior tem bastante contraste térmico, viu? Nessas áreas que ficam mais ao sul e ao leste do estado, eles também sentem esse vento mais fresco, né, que está soprando por aqui. Então, em Taubaté, a temperatura agora é de 14 graus, a máxima é de 22. Em Campos do Jordão, a temperatura mínima hoje ficou um pouco abaixo dos 10 graus e a máxima prevista é de 16 graus. Lá pelo Vale do Ribeira, região de Campinas, tem temperaturas também no decorrer do dia. E tem várias áreas do interior paulista que agora estão com bastante nebulosidade também. Então, Vale do Ribeira, Vale do Paraíba, região central do estado, todas essas áreas estão com bastante nuvens, mas essas nuvens vão diminuir ao longo do dia e o sol prevalece. Aí lá pro noroeste, norte do estado, é onde realmente vai esquentar no decorrer do dia, ficando bem diferente daqui da capital. Lá em Jales, a temperatura agora é de 20 graus e a máxima prevista é de 31 graus. Para todo o interior paulista hoje, a expectativa é de tempo firme. Cássia.
1: E no litoral?
20: Litoral paulista agora tem áreas com até que estão com tempo mais aberto, outras estão com um pouco mais de nebulosidade, mas não há registro de chuva no litoral paulista neste momento, né? Vão ter bons períodos de sol ao longo do dia, mas principalmente no final da tarde, durante a noite, por causa da umidade que o vento traz do mar, aí tem possibilidade de chover em algumas praias, mas assim, de forma bem fraca, né? Uma chuva leve ou garoa e de forma aí localizada pelo litoral paulista. Em Iguape, no litoral sul, foi onde mais esfriou, né, dentre as localidades do litoral paulista. Por lá, a temperatura mínima hoje foi de apenas 12,8 graus. E a temperatura vai subir devagar e a máxima esperada para o litoral paulista hoje deve ficar aí entre 20 e 21 graus apenas, Milton.
1: Muito obrigado, Fabiana Weikamp, um bom dia para você.
20: Um ótimo dia a todos, bom grande dia. Abraço.
1: Nós temos agora 6 horas e 26 minutos. Uma operação da Receita Federal em andamento nesse momento, faz parte daquela operação Carbono Oculto. É mais uma etapa agora com a operação Fluxo Oculto. E o Pedro Fagundes fala para nós qual é o alvo no momento. Bom dia.
0: Bom dia, Milton. Bom dia também aos ouvintes. Justamente a segunda fase da operação Carbono Oculto, esta, a Fluxo Oculto, que visa justamente combater fraudes de sonegação de imposto e também lavagem de dinheiro no setor de combustíveis. Segundo os investigadores, 6 novas fintechs foram identificadas como bancos paralelos de uma organização criminosa. Juntas, elas movimentaram mais de 26 bilhões de reais entre o ano de 2022 e de 2025. A operação cumpre 59 mandados de busca e apreensão nos estados de São Paulo, Paraná, Mato Grosso do Sul, Minas Gerais e também Rio de Janeiro. Em São Paulo, há mandados na capital em cidades como Barueri, Paulínia, Santos, Sorocaba, Mogi das Cruzes, Atibaia e também São José do Rio Preto. Segundo a Receita Federal, as fintechs eram usadas para esconder recursos de origem criminosa, fazer compensações internas entre distribuidoras e postos de combustíveis, pagar colaboradores e bancar gastos e investimentos pessoais dos principais operadores. Uma das instituições investigadas recebeu mais de 1 bilhão de reais em depósitos em espécie entre os anos de 2022 e 2024. Também foram identificadas transações de pelo menos 365 milhões de reais em criptoativos com empresas suspeitas de lavagem de dinheiro. Só nesse esquema, a suspeita também, em outro esquema também adulteração de combustíveis, a suspeita de que 200 milhões de reais também foram sonegados. Os recursos obtidos com a fraude eram enviados a fundos de investimento para ocultar os reais beneficiários. Milton.
1: Muito obrigado. As informações foram do Pedro Fagundes.
2: 6h28.
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0: Muito bom dia, Eduardo Hauen.
1: Bom dia, Milton. Bom dia, Cássia. E bom dia a todos os ouvintes.
2: Bom dia, Eduardo.
0: Estou com a mensagem do João Paulo Catanzaro Nunes. Tenho níveis de creatinina elevados, no entanto, meus rins estão funcionando normalmente. Essa elevação parece estar relacionada ao meu próprio organismo. Gostaria de saber, Eduardo Hauen, se o uso da creatina poderia trazer algum risco, mesmo com função renal normal.
1: Bom dia, João Paulo. Milton e Cássia, vimos aqui que a creatina é a campeã de dúvidas. E essa pergunta do João é interessante porque você vê que ele tem a creatinina aumentada, né, que é o metabolismo ali da creatina, vira creatinina, e isso acaba preocupando antes dele tomar. Então ele passou no médico, o médico avaliou, falou, olha, calma aí, sua creatinina aqui é um pouco aumentada, vamos investigar esse rim? Aí faz um estudo, né, faz o exame de imagem, faz um exame da creatinina de novo, e o principal é a taxa de filtração glomerular. Então, apesar dele ter uma creatinina aumentada, baseado nos padrões normais, ele tem uma taxa de filtração glomerular normal, ou seja, o rim dele funciona normalmente, apesar do exame de sangue estar um pouquinho aumentado. Porque sabemos que quando a gente toma creatina, ele vai aumentar um pouquinho mais. Então, ele estudou, viu que é normal, e isso é comum em pessoas que têm uma massa muscular aumentada ou até um metabolismo da creatina um pouco mais acelerado. Então, é o mais importante, o exame de sangue dele pode assustar um pouco no início, mas ele investigou, estando liberado e a taxa de filtração glomerular normal, o médico dizendo que está normal, ele pode sim usar a creatina. E lembrando que mais importante, Milton, é hidratar. Então, em torno de 30 a 35 ml por quilo de peso, ou seja, uma pessoa de 70 quilos, em torno de 2 litros a 2 litros e meio de água, mantendo você bem hidratado, pode usar a creatina e ele vai ter os benefícios aí do uso da creatina, com certeza.
0: Muito obrigado e um bom dia.
1: Um bom dia a todos.
2: Bom dia.
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0: Quinta-feira, 28 de maio de 2026. Presidente Lula disse em redes sociais que a aprovação da PEC que decreta o fim da escala 6x1 é uma conquista civilizatória e afirmou que agora o governo vai trabalhar pela proposta no Senado. A aprovação foi classificada pela base aliada e pelo comando da Câmara como a maior conquista da classe trabalhadora desde a promulgação da Constituição de 1988. O presidente da Casa, Hugo Mota, afirmou que a redução da jornada não vai prejudicar a economia, como alega o setor produtivo. O texto estabelece cronograma de transição gradual de até 14 meses para as empresas se adaptarem. Pelas regras, a escala 5x2 entra em vigor 60 dias após a promulgação da PEC. O Rio Previdência injetou 80 milhões de reais no Banco Master um dia após o então governador Cláudio Castro participar de uma degustação de uísque milionária paga pelo banqueiro Daniel Vorcaro nos Estados Unidos. O evento custou mais de US$ 1 milhão. A informação foi divulgada pelo jornal O Globo com base em mensagens extraídas do celular do empresário pela Polícia Federal. Dois times brasileiros entram em campo hoje pela última rodada da fase de grupos da Libertadores. O Palmeiras recebe o Júnior Barranquilla da Colômbia às 19h. O Cruzeiro joga contra o Barcelona de Guayaquil às 21h30. Na quarta-feira, o Fluminense venceu o Deportivo La Guaira da Venezuela por 3x1 e se classificou para as oitavas de final. Já o Corinthians perdeu por 2x0 do Platense da Argentina, mas já tinha garantido a vaga. Na Copa Sul-Americana, o Atlético Mineiro bateu o Puerto Cabello da Venezuela por 1x0. O Botafogo ganhou do Caracas por 3x1. O Vasco derrotou o Barracas da Argentina por 3x0. E o Bragantino venceu o Carabobo da Venezuela por 2x0. No horário de Brasília, 6h33.
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0: lentidão no sistema Anchieta Imigrantes nesta manhã, no sentido da cidade de São Paulo e já na aproximação da capital paulista. Na rodovia Anchieta, tem trânsito lento agora desde o quilômetro 14 até o quilômetro 10. Já na rodovia dos Imigrantes, também no sentido de São Paulo, tem lentidão agora do quilômetro 5 até o acesso à Avenida Professor Abraão de Moraes.
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0: Carl Jung passou a vida estudando o que a gente faz com o que não quer sentir e chegou a uma conclusão simples e incômoda: ignorar, negar ou reprimir sentimentos indesejados só funciona até certo ponto. Cedo ou tarde, com ou sem permissão, eles encontram uma saída. Sempre encontram. A questão nunca é se vão voltar. É como. O que você não chora vira raiva. Quando você não nomeia, vira sintoma. E o que você não enfrenta vira padrão que se repete em cada relação nova, na decisão evitada ou na situação que desperta um incômodo que parece desproporcional, mas não é. Jung chamava de sombra o conjunto de tudo que a gente rejeita em si mesmo. Não só o que é ruim, também o que foi proibido ou foi envergonhado, mas também que foi silenciado cedo demais. A sombra não é o inimigo, é a parte de você que ficou sem endereço e foi morar no escuro. E o escuro não é neutro. Tudo que fica lá cresce sem supervisão. A melhor decisão que já tomei na vida foi pular no fogo e ver o que sairia de lá. Não foi decisão fácil, fogo queima. Mas o que eu encontrei do outro lado era mais meu do que tudo que eu havia construído para não precisar olhar para dentro. É algo a que me dedico todos os dias desde então. Não porque virei outro, porque aprendi que virar outro não é o objetivo. Conhecer quem você já é, incluindo o que você escondia, é o trabalho. E é trabalho que não tem data de conclusão. O que você nega não some. Só espera a hora menos oportuna para aparecer.
1: 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Agora são 6h37.
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Nos meses prévios às Copas do Mundo aparecem cartolas, analistas e até acadêmicos argumentando que este evento é sempre uma chance de atrair o interesse das crianças nas escolas pelas aulas de geografia. Ei, onde está e como é a Islândia? Paris é a capital desse país cuja seleção enfrentaremos hoje à noite. E por aí vai. No entanto, a aula de geografia pra valer e bota pra valer seria com a outra Copa, a Copa da CONINFA, Confederação de Associações Independentes em Futebol, isto é, a reunião de seleções de países que não são reconhecidos pela FIFA, entre os quais Abcásia, Chipre do Norte, Somalilândia, Quebec, Donetsk, Ossétia do Sul, a Transnistria, o povo cigano, as ilhas de Chagos, que tem apenas 4 mil habitantes, entre tantos outros. No total, são as seleções de 45 nações não reconhecidas, nem pela ONU, nem pela FIFA, além de movimentos separatistas.

0: E este torneio é feito a cada 2 anos. A primeira vez foi em 2014, na Suécia, país neutro. Em 2016, a Copa foi na Abcásia, no Cáucaso, país que em 1992 havia se separado da Geórgia. E nessa primeira Copa, o troféu ficou nas mãos da seleção do Condado de Nice, a cidade francesa, onde existe um movimento separatista. E uma das estrelas dessa Copa foi o Panjab, nome da comunidade da diáspora do Punjab, que migrou para Inglaterra, Afeganistão, Paquistão e Índia. Em 2018, o anfitrião oficial da Copa da Conifa foi Baragua, uma região secessionista no sudeste da Somália. Mas devido à guerra em Baragua, cujo nome oficial é Somália do Sudoeste, a Copa foi feita em Londres. O vencedor foi a Carpatalia, nome da comunidade da minoria húngara da Rutênia Subcarpática, que faz parte da Ucrânia. A seleção vice-campeã foi Chipre do Norte, que é uma república, mas controlada pelos turcos, que está no norte dessa ilha. O sul é independente, com maioria de gregos cipriotas. Depois veio a pandemia e essa Copa paralela não voltou a ser feita, mas há planos para ressuscitá-la em breve. Mais detalhes sobre o lado B do futebol em meu livro Futebol Lado B, lançado pela Globo Livros.
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6: Mais um dia de dificuldades pela linha 7 Rubi, operada pela TIC Trens. Ontem nós tivemos problemas técnicos por lá e hoje novamente. Nossa colega Débora Gonçalves avisa que no site diz que está tudo normal, mas não está. Desde as 5h50 da manhã na estação Piqueri, no sentido Barra Funda. E aí o que está acontecendo? Os trens demoram para chegar, vêm lotados. Tem demora nas plataformas para os trens saírem. Uma das apenas 5 composições que passaram até agora ainda não abriu a última porta. Então a situação complicada mais um dia na linha 7 Rubi, operada pela TIC Trens.
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6: Nosso ouvinte Henri mandou mensagem para cá avisando que tem semáforo quebrado na Roberto Marinho com Washington Luiz. E é mais de um na região. Então, semáforos com problemas ali na região da Roberto Marinho com Washington Luiz. Ele mandou inclusive uma foto para a gente que está aí na sua tela.
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6: 6h45.
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6: O ECA Digital foi mencionado em diversas conversas promovidas na quinta edição do Festival LED, realizado recentemente no Rio de Janeiro. Especialistas avaliam que o estatuto é um avanço, mas destacam que a educação de crianças e adolescentes e a atenção dos pais são fundamentais para formar usuários conscientes.
10: A exigência de mecanismos mais rígidos de verificação de idade, a obrigação de controle parental para contas de menores e a proibição do uso de dados de crianças e adolescentes para publicidade direcionada estão entre as determinações do ECA Digital, sancionado em março e em fase de implementação. Para a promotora de justiça do Rio de Janeiro, Gabriela Lusquinhos, o controle etário é um mecanismo valioso por garantir que crianças e adolescentes já tenham condição de lidar com o conteúdo encontrado em cada ambiente online.
11: No ECA de 1990, já podíamos pedir, como medida de protetiva, impedimento de acessar alguns lugares de uma criança ou adolescente. O ECA Digital traz também a questão da verificação etária. As plataformas vão precisar aferir se aquela criança, aquele adolescente tem a idade recomendada para usar e transitar naquele ambiente específico de uma plataforma específica.
10: Mas o pediatra e ativista pela infância Daniel Becker lembra que a atenção dos pais, mães e responsáveis em relação ao conteúdo consumido por crianças e adolescentes é fundamental.
12: O ECA Digital vai reduzir, vai atenuar o problema, mas a família continua tendo que trabalhar. A família tem que supervisionar, tem que colocar um aplicativo de supervisão parental, tem que conversar com esse adolescente, tem que sentar junto e ver os vídeos com ele para bater papo sobre o conteúdo que ele está vendo. Então esse trabalho vai ser facilitado pelo ECA Digital, que também vai facilitar o próprio controle parental, mas não pode parar aí. A família tem que assumir um trabalho também.
10: Luísa Silvestrini, especial para a CBN.
13: Nós temos agora 6 horas e 48 minutos. Daqui a pouquinho nós traremos outras informações para você sobre uma operação que está em andamento neste momento em 5 estados, liderado pela Receita Federal, faz parte daquela operação Carbono Oculto. Num desdobramento, a etapa desse momento, batizada de Operação Fluxo Oculto, tem como foco 6 fintechs, suspeitas de atuar como bancos paralelos de organização criminosa. E uma das informações que já chamam a atenção nessa operação, informações divulgadas até agora, é que pelo menos uma dessas fintechs teria recebido entre 2022 e 2024 R$1 bilhão em dinheiro vivo. A gente vai trazer mais informações para você ao longo do Jornal da CBN. 6h48 agora.
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6: 6h51. Matheus Leite tem informações pra gente sobre aqueles problemas na linha 7 Rubi. A TIC Trans respondeu o que está acontecendo por lá, Matheus?
18: Olha, Cássia, sim, a gente procurou a concessionária e a informação que eles nos passaram foi que teve um registro de falha, sim, na abertura de uma porta, como nossa colega Débora Gonçalves mencionou, e disse que mais cedo, ali por volta das 5h40 da manhã, um trem precisou ser recolhido na estação Francisco Morato para manutenção corretiva. A concessionária TIC Trans, no entanto, diz que a operação está normal na linha 7 Rubi. Cássia.
6: Bom, não foi o que presenciou a nossa colega e por isso quero chamar você, ouvinte, que está utilizando essa linha. Qual é a situação que você encontra agora na linha 7 Rubi? Manda pra gente, 999-119981.
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6: 6h52.
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24: Borgonho faz o lançamento à frente. No momento em que o árbitro apita pela última vez, termina o jogo na Neoquímica Arena.
25: Corinthians
24: 0.
25: Platense
24: também classificado, assim como o Timão 2. Zapiola marcou de pênalti no primeiro tempo. Zapiola aproveitou a falha do Gustoso no segundo. 2 para o Platense, 0 para o Corinthians.
26: O Corinthians se despediu da fase de grupos da Libertadores com uma derrota para o Platense da Argentina por 2-0 na Neoquímica Arena. O Timão já tinha o primeiro lugar da chave assegurado. Nesta quinta-feira, o Palmeiras vai lutar pela classificação para a sequência da competição, jogando em casa às 19 horas contra o Júnior Barranquilla da Colômbia. Um empate garante o Verdão nas oitavas de final. E mesmo com a derrota, a equipe pode se classificar desde que o Sporting Cristal não vença o Cerro Porteño. O Santos está mais perto de conhecer o seu adversário na fase de playoffs para as oitavas de final da Sul-Americana.

0: 6h54.
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0: Muito bom dia, Walter Fanganiello Mairovich.
1: Bom dia, Milton, ouvinte, e boa jornada, Cássia.
2: Muito obrigada, Mairovich. Bom dia.
1: Ô Milton, o senador e pré-candidato Flávio Bolsonaro arrumou uma visita ao desgastado presidente Trump, visita que acabou de acontecer. Essa visita teve por meta, objetivo, fazer eleitores esquecerem, atenção, esquecerem, esquecerem do escândalo de pedido de dinheiro do Flávio ao então banqueiro Daniel Vorcaro. Como o mundo dá voltas, e nós sabemos, quem esqueceu o Flávio Bolsonaro foi a Mnemosyne, ou seja, a mitológica deusa grega da memória. Milton, o Flávio esqueceu que no final do ano 2000, atenção, 190 países, 190 estados nacionais, dos então 193 integrantes da ONU, esses 190 países reuniram-se para uma convenção. Convenção da ONU para quê? Para prevenção, contraste e repressão ao crime organizado mafioso transnacional. Esses 190 países, Milton, entenderam em adotar uma definição única, comum, para tipificar como crime as associações delinquenciais de matriz mafiosa. Por exemplo, organizações como máfias, PCC, Comando Vermelho e etc. Nessa definição da Convenção da ONU, Milton, chamada Convenção de Palermo, não se abriu, atenção, não se abriu brecha para futuras confusões entre crime organizado mafioso transnacional e terrorismo. Avisou-se, são fenômenos diferentes, diversos e devem ter tratamentos legais diversos. O certo mesmo é ter a Mnemosyne deixado o Flávio Bolsonaro sem memória histórica. E sem memória não pode o Flávio Bolsonaro, não pode fazer comparações e nem pode. E nem sentir a gritante diferença entre terrorismo e máfia. Distinguir, por exemplo, a Al-Qaeda do PCC. Um Flávio Bolsonaro incapaz de distinguir o atentado terrorista do Hamas de 2023 contra civis israelenses com um arrastão na praia de Copacabana por traficantes do Comando Vermelho. Ou igualar o extinto e tabasco terrorista e separatista com o PCC. Ou confundir de novo a Al-Qaeda, as organizações delinquenciais de milicianos fluminenses. Atenção de novo, milicianos que o Flávio Bolsonaro condecorou quando era o deputado estadual das Rachadinhas e foi o Flávio ao cárcere levar a comenda.
2: Manter a memória é importante desde sempre, né, Mairovich?
1: É, os gregos tinham pavor de perder a memória. Estou falando na antiguidade. Perder a memória, o esquecimento, Cássia. E na mitologia, dada a preocupação, a Mnemosyne virou deusa de destaque. Mas, Cássia, ela, a deusa, deu mancada com o Flávio Bolsonaro. Não lembrou ao Flávio Bolsonaro, por exemplo, que organizações terroristas não são constituídas com a finalidade de traficar drogas ou armas. O PCC e o Comando Vermelho têm no lucro ilegal a sua ideologia. Pela convenção subscrita pelos 190 países, como eu disse, e os Estados Unidos não subscreveram essa convenção por não concordar, o crime organizado transnacional, mafioso, não pode ser confundido.

0: confundido com o terrorismo, ainda que o PCC e o Comando Vermelho usem método terrorista. No terrorismo existe violência política, atenção, violência política, sem objetivo de lucros, de indevidas vantagens financeiras. Atenção, as máfias objetivam, perseguem com a violência apenas o lucro.
1: Walter, pelo que você nos ensina, esta proposta apresentada do Flávio a Trump tem consequências diplomáticas e jurídicas.
0: Sim, sem dúvida. E de entregar o Brasil à soberania brasileira. O Flávio Bolsonaro esqueceu-se ainda que a Convenção da ONU foi aprovada pelo nosso Congresso Nacional e foi promulgada pelo Decreto 5.015 de março de 2004. Faz tempo, Milton. Flávio foi propor a Trump que PCC e Comando Vermelho entrassem no elenco americano das organizações terroristas. Olha, vamos lembrar, depois da tragédia do 11 de setembro de 2001, os Estados Unidos entendem estar legitimados a buscar terroristas das organizações listadas em qualquer parte do mundo, inclusive no Brasil, cuja Constituição proíbe a extradição dos brasileiros natos, por exemplo, os bandidos condecorados pelo Flávio Bolsonaro. Num pano rápido, Cássia Milton, na mesma linha do irmão Eduardo, o candidato Flávio apresentou-se a Trump como um entreguista do Brasil, da nossa soberania. Flávio não atua, com respeito ao seu país, está sempre disposto a abrir mão da soberania nacional. Os seus valores, atenção, Milton, Cássia, os seus valores cívicos e morais são rasos. Tem, para se avaliar, a profundidade de uma tampinha de Coca-Cola.
1: Muito obrigado, Walter Fanganello Mairovich. Um bom dia, até mais.
0: Bom dia, até.
2: Até.
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0: Quinta-feira, 28 de maio de 2026. A investigação da Polícia Federal sobre o aporte de 12 bilhões de reais do BRB no Banco Master por meio da compra de carteiras falsas indica que a instituição financeira estatal teve participação direta nas fraudes e, por esse motivo, não pode ser considerada vítima do esquema de fraudes do banqueiro Daniel Vorcaro. A informação faz parte de um relatório encaminhado ao ministro do STF, André Mendonça. O documento justificou a prisão do ex-presidente do BRB, Paulo Henrique Costa. O executivo é acusado de aceitar propina de 146 milhões de reais em imóveis para executar as operações que beneficiavam o Master. O ministro da Fazenda, Dario Durigan, disse ao jornal Valor Econômico que a liquidação do Banco Regional de Brasília custaria 17 bilhões de reais ao Fundo Garantidor de Créditos, o que justifica o empréstimo de 5 bilhões a ser concedido pela entidade para salvar o BRB. O traficante Gerson Palermo deve passar hoje por audiência de custódia. Depois, o criminoso será encaminhado ao Presídio Federal de Campo Grande. De acordo com a Polícia Federal, ele não foi levado diretamente à unidade porque a Justiça Federal ainda não havia autorizado a vaga. Apontado como um dos chefes do PCC, Palermo dormiu na Superintendência da Polícia Federal na capital de Mato Grosso do Sul. O traficante foi preso na Bolívia na terça-feira. O criminoso ficou foragido por 6 anos depois de romper a tornozeleira e fugir da prisão domiciliar concedida em 2020 pelo então desembargador Divoncir Maran, que foi punido pelo Conselho Nacional de Justiça em fevereiro com a aposentadoria compulsória. No horário de Brasília, 7:03.
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0: Matheus Leite.
3: Cássia, velocidade reduzida na linha 7 Rubi agora, segundo a concessionária Tiquitrens, entre as estações Francisco Morato e Perus, por causa de uma falha no sistema de sinalização, e as equipes atuam para restabelecer a operação.
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0: 7:05.
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4: Muito bom dia a você que escolheu ficar mais bem informado ouvindo o Jornal da CBN na manhã desta quinta-feira, dia 28 de maio de 2026. Sei que foi dormir mais cedo ontem, talvez não tenha ficado sabendo, mas aquele projeto de emenda à Constituição com o fim da 6x1 foi aprovado ontem pela Câmara. Sim, passou pela comissão e depois foi para o plenário. Samantha Klein conta isso para você. Bom dia, Samantha.
5: Bom dia, Milton e Cássia. Depois de longa discussão, a Câmara aprovou, por volta da meia-noite, o segundo turno dessa proposta de emenda à Constituição, que põe fim à escala 6x1. O placar ficou em 472 a 22 no primeiro turno e depois 461 votos favoráveis e 19 contrários no segundo turno. Agora, a PEC segue para o Senado. A votação em plenário, inicialmente, estava prevista para hoje, mas justamente para evitar manobras em relação ao texto do relator Léo Prats, o presidente Hugo Mota colocou o item logo após a aprovação pela comissão especial em plenário. Lembrando que a PEC aprovada na Câmara torna obrigatória a concessão de 2 folgas semanais aos trabalhadores, uma delas preferencialmente aos domingos. O presidente Hugo Mota afirmou que a aprovação da redução da jornada é um marco histórico para os brasileiros e também para o Congresso.
6: Hoje, a Câmara dos Deputados deu o primeiro passo para escrever na nossa Carta Magna uma mudança fundamental para os trabalhadores e trabalhadoras, a maior parte do país, a maior do país desde a Constituição de 1988. Assumi esta condução com todo o equilíbrio, responsabilidade e, principalmente, compromisso com os brasileiros.
5: O debate foi marcado por bate-boca e protestos desde amanhã de quarta-feira, ainda na comissão especial. O PL buscou algumas manobras justamente para tentar derrubar um acordo que foi feito entre o governo e o presidente Hugo Mota, que previa ali esse período de transição para o estabelecimento do fim da escala 6x1. O líder do PL, Sóstenes Cavalcante, que já tinha assinado emenda prevendo jornada de até 52 horas semanais e um período de transição de 10 anos, o que na prática inviabilizaria o fim da escala 6x1, apresentou destaques propondo o contrário. Um deles, ainda na comissão, previa a implementação imediata da PEC e depois no plenário tentando estabelecer uma jornada 4x3. Ele falou sobre isso e foi vaiado no plenário.
7: Vocês terão a oportunidade de provarem que vocês são a favor do trabalhador aqui no destaque e no plenário, porque o Brasil vai saber quem de verdade é a favor do lado do trabalhador. Sabe o que eu posso dizer? É que o PL vai mostrar a sua cara. E diferente do que andaram falando, nós estaremos sim ao lado da 4x3, porque isso é justo para o trabalhador. Muito obrigado.
8: Malandro é malandro, mané é mané.
9: Presidente.
8: Pessoal, peraí, pessoal.
5: A deputada Érica Hilton, do PSOL, que foi uma das proponentes de derrubada e fim da escala 6x1, rebateu o líder do PL.
10: É muito impressionante a cara de pau, a desonestidade intelectual e o teatro de biruta de aeroporto que a extrema-direita está protagonizando dentro deste plenário. O líder, o presidente do partido deles, foi à imprensa dizer que dariam o sangue para não aprovar o fim da escala 6x1. Se hoje nós estamos votando 5x2, é porque eles obstruíram e impediram a votação do 4x3. Aí levaram uma lambada da classe trabalhadora, levaram uma lambada das forças sindicais, levaram uma lambada da sociedade e agora estão fazendo esse teatro, esse papelão, essa farsa.
5: A votação, claro, foi acompanhada de perto pelo governo. O ministro do Trabalho, Luiz Marinho, inclusive, afirmou que com a aprovação na Câmara, o presidente Lula vai procurar o presidente do Senado, Davi Alcolumbre, para buscar a tramitação o mais rápido possível em torno do texto.
11: Tenho certeza, senadores e senadoras, são maduras, são inteligentes.
5: No entanto, o projeto deve encontrar resistências no Senado. Interlocutores do presidente Davi Alcolumbre já falam que, apesar do apelo social da pauta, a tramitação não será acelerada no Senado, assim como ocorreu na Câmara. E talvez o texto seja ainda assim aprovado antes das eleições. Até o momento, o presidente do Senado, inclusive, não mostrou um posicionamento público a respeito da proposta. Lembrando que o texto aprovado prevê uma redução de jornada de 44 para 42 horas semanais em 60 dias após a promulgação da PEC, com 2 dias de folga. E após um ano, serão reduzidas mais 2 horas, fixando uma jornada de 40 horas semanais sem redução de salário. Com vocês.
4: Muito obrigado, as informações foram da Samantha Klein. Uma rápida explicação, qual era a manobra regimental tentada pelo líder do PL, Sóstenes Cavalcante, quando ele apresenta um destaque de preferência com aquela proposta mais radical do 4x3. Se fosse aprovado esse destaque, ele queria para votação no plenário e o projeto, a PEC que vinha sendo negociada do 5x2, ficaria de lado. E é claro que o 4x3 não teria voto suficiente. Não seria aprovado o 4x3 e se inviabilizaria o 5x2, que foi agora aprovado. e pode até sofrer mudanças no Senado, como informou a Samantha Klein. Independentemente disso, nós hoje vamos trazer para você informação sobre como é que as empresas têm que começar a pensar agora, a se adaptar a essa mudança que haverá a partir desse projeto que vai para a Constituição, porque o que foi aprovado é uma PEC. Entrevista logo depois das 7:30 da manhã para você, fica com a gente. Agora são 7:12.
0: Nós temos informações com a nossa reportagem aqui em São Paulo sobre a nova fase da Operação Carbono Oculto, que é realizada em 5 estados. Quem está acompanhando é o Pedro Fagundes. Bom dia para você, Pedro.
12: Bom dia, Cássia. Bom dia também aos ouvintes. Olha, a Receita Federal e o Ministério Público de São Paulo fazem nesta manhã uma operação para investigar a movimentação ilegal de mais de 26 bilhões de reais em 6 novas fintechs entre o ano de 2022 e 2025. A Operação Fluxo Oculto, como você bem disse, é a segunda fase da Carbono Oculto, que investiga esquemas de fraudes, sonegação e lavagem de dinheiro no setor de combustíveis ligados ao primeiro comando da capital, PCC. Segundo a Receita Federal, as 6 fintechs eram utilizadas para movimentar recursos entre distribuidoras, postos de combustíveis, empresas e também fundos de investimentos atrelados à facção criminosa. As fintechs também teriam sido utilizadas para pagar colaboradores, despesas pessoais, investimentos dos principais operadores do esquema. As investigações apontam operações suspeitas com depósitos em dinheiro vivo. Uma das instituições recebeu mais de R$1 bilhão em espécie entre os anos de 2022 e 2024. Apenas 3 das fintechs informaram a Receita cerca de R$8 bilhões movimentados em 2025. As outras 3 serão autuadas por não entregarem a declaração obrigatória. A Receita também identificou pelo menos 365 milhões de reais em transações com criptoativos, criptomoedas. A Operação Fluxo Oculto cumpre hoje 59 mandados de busca e apreensão em 5 estados. São eles São Paulo, Paraná, Mato Grosso do Sul, Minas Gerais e Rio de Janeiro. Aqui em São Paulo, há mandados na capital e também em cidades no interior, como Barueri, também no litoral Santos, Paulínia, Sorocaba, São José do Rio Preto e Mogi das Cruzes. Outra frente da investigação apura também a adulteração de combustíveis com um solvente que é a nafta petroquímica. Segundo os investigadores, empresas de fachada simulavam a compra da nafta para uso químico e industrial. Depois, o produto era desviado para terminais de armazenamento, postos de combustível utilizado para a adulteração. Combustível era, então, enviado aos postos ligados à organização criminosa, ao PCC. Somente nesses esquemas, o prejuízo estimado aos cofres públicos é de R$200 milhões durante 2 anos. 4 fundos são investigados nesta frente de postos de combustível. Eles tiveram um aumento patrimonial superior a 200% em pouco mais de 1 ano. Cássia.
0: Muito obrigada, Pedro Fagundes.
4: 7:15 agora, vamos ao Rio de Janeiro. Pedro Boneberg, sua informação, bom dia.
13: Milton, bom dia a você, Cássia a todos. A Polícia Federal identificou uma série de encontros e trocas de mensagens entre o ex-governador do Rio, Cláudio Castro, e o banqueiro Daniel Vorcaro, dono do Banco Master, antes de aportes milionários do Rio Previdência na instituição financeira. Documentos obtidos pela Globo News mostram que em maio de 2024, Vorcaro convidou Castro para uma degustação exclusiva de uísque em Nova York. Segundo a investigação, o evento era restrito a apenas 10 pessoas e custou mais de R$5 milhões. Nas mensagens reproduzidas pela Polícia Federal, Vorcaro escreve ao então governador: haverá um evento pequeno, degustação de uísque. E Castro pergunta: que horas e onde? Recebe o endereço do local e responde: eu vou. De acordo com a PF, no dia seguinte ao encontro, o Rio Previdência realizou um aporte de R$80 milhões em letras financeiras do Banco Master. Depois vieram outros 2 investimentos, de R$80 e R$70 milhões. A investigação também cita outros encontros entre Castro e Vorcaro antes de novos aportes do Fundo de Previdência dos Servidores do Estado. Em maio de 2023, os 2 participaram de um jantar em Nova York. Segundo a PF, a conta ultrapassou R$60 mil e teria sido paga pelo banqueiro. Após o encontro, Castro enviou uma mensagem a Vorcaro agradecendo: amigo, foi uma experiência incrível. Muito obrigado, escreveu o ex-governador. Os investigadores apontam ainda reuniões no Palácio Guanabara e no Palácio Laranjeiras. Em nota, Cláudio Castro negou qualquer relação pessoal indevida com Daniel Vorkar, Milton.
4: Esse foi o Pedro Bonenberg, às 7h17.

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5: 7:19.
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6: Helicóptero da CBN já está sobrevoando a cidade de São Paulo e quem nos ajuda a entender o trânsito nesta manhã de quinta-feira, como sempre, é a Letícia Veloso. Bom dia para você, Letícia.
7: Oi, Milton, bom dia para você. Bom dia, Cássia.
5: Bom dia, Letícia.
7: Bom dia para o nosso ouvinte. Estamos observando o caminho aqui pelo sistema Anhanguera Bandeirantes, aquela movimentação para o nosso ouvinte que utiliza agora a Anhanguera Bandeirantes. Acabei de passar também pela Bandeirantes e pela Anhanguera, aliás, né? Primeiro eu passei pela Anhanguera, depois deu para dar uma espiadinha ali pela Bandeirantes. Bom, a Anhanguera com mais de 4 quilômetros de lentidão na aproximação da marginal do Tietê. E lá na altura do Rodoanel, aquela dificuldade também. Rodoanel tem lentidão pela externa na altura da Bandeirantes. E a Bandeirantes muito carregada desde antes da Avenida Mutinga. A altura ali do Jardim Vila Clarice, né? Tem pontos de parada, região de Pirituba, até os acessos à marginal do Tietê. E no sentido de Campinas não tem problemas. Nosso ouvinte encontra em um bom caminho, sem registro de congestionamento. Vou passar daqui a pouquinho em pontos da marginal do Tietê, porque tem lentidão no sentido da Ayrton Senna, sentido da Castelo, aquela dificuldade na altura da rodovia dos Bandeirantes. E vamos observar os caminhos, né, pela cidade nesta manhã de quinta-feira.
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6: 7:22, alerta de febre amarela na região do ABC. Matheus Leite, sua informação.
4: Milton, a confirmação de um caso da febre amarela em um macaco em Santo André, no ABC Paulista, levou o governo de São Paulo a reforçar a vacinação e as ações de vigilância na região. A Secretaria Estadual da Saúde orienta moradores ainda não imunizados a procurar uma UBS, uma unidade básica de saúde. Em Santo André, a vacina está recomendada para pessoas a partir dos 6 meses de idade. Crianças entre 6 e 8 meses podem receber a chamada dose zero, que não substitui as doses previstas no calendário regular. Idosos acima de 60 anos, gestantes e mulheres que amamentam crianças de até 6 meses também podem ser vacinados, desde que passem por avaliação médica. A recomendação vale ainda para moradores de São Bernardo do Campo, São Caetano do Sul, Diadema, Mauá, Ribeirão Pires e Rio Grande da Serra. A Secretaria Estadual da Saúde também orientou os municípios a ampliar o acesso à vacina sem necessidade de agendamento e reforçar a busca ativa por pessoas não imunizadas, principalmente em áreas rurais, regiões de mata e em torno de parques. Neste ano, o estado de São Paulo confirmou 9 casos de febre amarela em humanos, com 5 mortes. Nenhuma das vítimas tinha sido vacinada. Os casos foram registrados em Lagoinha, Araçariguama, Cruzeiro e Cunha. Milton.
6: 7h23.
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7: Aqui na marginal do Tietê tem congestionamento no sentido da rodovia Ayrton Senna. Veículo ocupando aqui o acostamento, um caminhão e um veículo utilitário, um acostamento na central, antes da ponte Comunidade Húngara. Tem congestionamento do Cebolão, também após a ponte do Piqueri pela Marginal, lá na altura da ponte das Bandeiras, principalmente pela Expressa, que é por causa de uma ocorrência mais cedo que ainda impacta o trajeto. Pela Marginal, sentido da Castelo Branco, lentidão na altura da ponte Aricanduva, local até que dá para seguir, também após o acesso à Dutra e na aproximação da ponte das Bandeiras.
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7: Passando pela rodovia Castelo Branco, o caminho segue com lentidão, inclusive, e é por causa de um acidente mais cedo no quilômetro 22, na pista sentido interior, com pista já liberada. Não tem mais interdição por lá, então o veículo bateu numa defensa metálica, houve bloqueio de uma faixa, mas já livre. Tem congestionamento na aproximação do Rodoanel pela Castelo, sentido interior, também na região de Alphaville, altura do quilômetro 23, principalmente pela Expressa. E na chegada à capital, na aproximação do Cebolão, também tem lentidão, portanto, pela Castelo.
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5: Sete e vinte e sete.
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0: Muito bom dia para você, Miriam Leitão.
1: Bom dia, Milton. Bom dia, Cássia. Bom dia, ouvintes da Rádio CBN.
2: Bom dia, Miriam.
0: Miriam, você teve a oportunidade de entrevistar o desembargador Ricardo Couto, que é o governador de plantão no Rio de Janeiro nesse momento e que vem fazendo algumas mudanças desde que assumiu o cargo, mesmo interinamente. Queria que você destacasse aqui para os nossos ouvintes o que você percebeu de importante ali nas informações que ele trouxe.
1: Muita coisa, Milton. É a primeira entrevista que ele dá, eu realmente tive essa oportunidade. E aí eu perguntei por que que ele tem exonerado, ele já exonerou 2.700 funcionários e fechou secretarias e tem tomado decisões. Ele falou que ele tinha em mente apenas chegar e passar, né, fazer um ritual de passagem para o próximo governador. Mas como houve toda essa dúvida sobre o que fazer diante do inusitado de os três primeiros integrantes da linha sucessória não poderem, quer dizer, o primeiro renunciou, o segundo estava no vice, estava no TCE, Tribunal de Contas do Estado, e o terceiro, o presidente da Alerge, o Bacelar, foi preso. Então, ele que ficou. Mas ele falou o seguinte, então, quando viu que ia demorar, quer dizer, quando teve demora, ele achou que ele não podia ficar no cargo sem tomar as decisões que atendam aos cidadãos do Rio de Janeiro. Então, ele começou fazer um governo mínimo para ter governabilidade. E ele falou que ele se deparou de cara com muita gente, uma sensação de que tinha muito mais gente do que necessário em vários órgãos. E aí ele teve como critério de desligamento dois. O primeiro, servidores que não fazem parte da carreira, que foram nomeados e que não são do quadro, não fizeram concurso, são não concursados. Então, ele só desligou gente que era não concursado. Segundo, ele encontrou muitos casos de pessoas que não comparecem ao local de trabalho. Ele não quis chamá-los de fantasma, disse que pode ser fantasmas, mas assim, não os acusou de ser fantasma, disse que desligou porque se eles não comparecem ao local de trabalho, eles não podem continuar na folha de pagamentos. Simples assim. Então, são decisões simples, raciocínios simples, e é bom ouvir o que parece o simples, mas sensato, né? Ele contou que vai correr atrás do dinheiro, já está correndo atrás do dinheiro do Master, né, que do Rio
0: Previdência,
1: que foi perdido no Master. Ele falou que já está sub judice, já está na justiça, para conseguir por todos os meios recuperar esse dinheiro para os aposentados e pensionistas do Estado. Porque ele falou, olha, uma empresa quebra, você pode ir, ou seja, ir até a massa falida, né, o liquidante, e recuperar parte desse dinheiro. Então, ele está indo por aí, ele está indo também com outros meios, orientou o Ministério Público para correr atrás do dinheiro e recapitalizar o Rio Previdência com esse dinheiro que venha do Master. Ele também disse que confirmou uma notícia que tinha sido dada pelo Lauro Jardim, já está em consulta com a União para desapropriar o terreno da refinaria de Manguinhos, a Refit. A gente tem falado da Refit aqui, é do Ricardo Magro, aquele sonegador contumaz, que está nos Estados Unidos e está foragido da justiça. Ele deve mais de 10 bilhões ao Estado do Rio. É um dos maiores, é o segundo maior devedor do Estado, e o que o governo do Rio está fazendo agora, esse governador Ricardo Couto, ele vai, esse terreno é um terreno que ele chama de anfitêutico, porque ele pertence à União, mas estava em domínio útil da Refit. Então, ele está consultando a União se ele pode desapropriar a parte do Ricardo Magro, da Refit, e ele vai, o ônus que tiver nesse processo de desapropriação, ele vai descontar do imposto devido pelo Ricardo Magro, desses 10 bilhões. E qualquer renda que ele tiver com isso também é para financiar o Estado, que deixou de ter essa receita, né? Porque ele vai desapropriar e depois fazer disso aí. Tem outros interessados no terreno, por exemplo, a Petrobras. Então é isso, muitas informações interessantes, mas o que eu destacaria como mais interessante é o fato de que quando ele fala, ele é uma pessoa falando coisas sensatas. No governo do Rio de Janeiro, que a gente já teve uma sucessão de insensatos.
2: Aliás, ele fala também na entrevista com você a respeito desse tema, né? Da sequência de governadores do Rio de Janeiro com problemas na justiça, né, Miriam?
1: Pois é, ele acha que isso tem que o eleitor tem que ficar bem atento sobre isso e prestar bastante atenção na sua escolha. Disse que essa escolha é dificultada hoje pelas fake news e que então, portanto, o trabalho da mídia que ele chama de mídia oficial, a mídia que sempre foi jornalista profissional, é muito importante para ajudar a separar as mentiras da verdade, porque isso pode distorcer a decisão, a escolha do eleitor. Mas disso que é importante que o eleitor se conscientize nesse ano eleitoral para as suas escolhas. É. Mas enfim, uma entrevista muito interessante, está no Globoplay, e tem essa... quem for lá vai conferir. O novo governador, suas ideias, seu jeito de falar, que é assim muito natural e é bom que realmente ele tenha consciência de que também não pode deixar a cadeira vazia, né?
0: Muito obrigado e um bom dia, Miriam.
1: Bom dia.
2: Até mais.
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0: Quinta-feira, 28 de maio de 2026. A Receita Federal e o GAECO de São Paulo fazem a Operação Fluxo Oculto. A ação é a segunda fase da Operação Carbono Oculto, que apura fraudes, sonegação e lavagem de dinheiro no setor de combustíveis. Segundo os investigadores, 6 fintechs foram identificadas como bancos paralelos de uma organização criminosa. Elas movimentaram juntas mais de 26 bilhões de reais entre 2022 e 2025. Os agentes cumprem 59 mandados de busca e apreensão em 5 estados. O contribuinte tem até amanhã para enviar a declaração do Imposto de Renda de 2026. Até o momento, 37 milhões de pessoas prestaram contas à Receita Federal. O órgão espera 44 milhões de documentos neste ano. Precisa declarar quem recebeu em 2025 rendimentos tributáveis acima de R$ 35.584. A perda do prazo acarreta multa mínima de R$ 165,74. Pagamento do primeiro lote de restituição também está programado para amanhã. Pelo menos 8 milhões e 700 mil pessoas serão contempladas. O valor total do crédito chega a 16 bilhões de reais. O presidente Donald Trump ameaçou atacar Omã, nação aliada dos Estados Unidos, se o governo local tentar negociar um acordo com o Irã para controlar o Estreito de Hormuz. O líder republicano rejeita a ideia de que a passagem seja monitorada por algum país. Trump disse que Washington mantém conversas com Teerã, mas afirmou que até o momento as partes não chegaram a um entendimento. No horário de Brasília, 7h36.
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1: Rodoanel pela interna tem mais de 3 quilômetros de congestionamento na aproximação, inclusive, dos acessos à rodovia Castelo Branco.
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2: 7h37.
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4: A Câmara dos Deputados aprovou a proposta de emenda à Constituição que reduz a jornada de trabalho, acaba com aquela escala tradicional de 6 dias de trabalho por 1 de descanso, texto que ainda vai para o Senado. As regras aprovadas na Câmara passam pela seguinte adaptação: jornada semanal cai de 44 para 40 horas, hoje a regra geral de CLT permite até 44 horas semanais, e a PEC reduz esse limite para 40 horas por semana. E o fim da escala 6x1, o trabalhador passa a ter direito a 2 dias de descanso remunerado por semana. E um dia desses deve ser preferencialmente o domingo. Mudança gradual, mas veloz. Gradual porque em 2 meses após a promulgação, a jornada cai para 42 horas. E aí o trabalhador já passa a ter 2 dias de folga também. E 14 meses após a promulgação, a jornada passa definitivamente para 40 horas semanais, não podendo mexer no salário. Para conversar conosco sobre essas mudanças que devem ocorrer nessa relação de trabalho das empresas, de contratação das empresas com os seus trabalhadores, nós convidamos o advogado trabalhista Daniel Chiodi, a quem eu agradeço pela gentileza de ter aceitado o nosso convite. Bom dia.
5: Bom dia, Milton. Bom dia, Cássio. Uma honra falar com vocês e com os ouvintes da CBN.
2: Bom dia.
4: Sempre aqui deixando claro para o nosso ouvinte que essas regras podem ter mudanças no Senado, mas pelo que se pensa nesse momento, talvez as principais mudanças ocorram no tempo de adaptação. O que eu queria começar a entender é qual é o cuidado inicial que as empresas devem ter, devem começar a pensar agora, à medida que esse processo aparentemente será rápido.
5: Exato, Milton. A gente tem olhado muito para essa discussão, olhando para empresas, mas é importante dizer que essa alteração afeta todos os empregadores, desde o empregador doméstico até o grande empregador, a lanchonete, o posto de combustível, o restaurante, a loja do shopping. Todos, qualquer tipo de comércio, vão ser afetados por essa alteração. E independentemente das pessoas trabalharem 6 dias da semana ou 5 dias da semana. Tem algumas empresas dizendo, não, eu estou tranquilo porque meus funcionários não trabalham 7 dias. Já trabalham 5 dias por semana, então isso não me afeta. Afeta, sim. Por quê? Porque existem parcelas que eu pago que têm reflexo em DSR, no descanso semanal remunerado. Por exemplo, eu tenho uma lojinha pequena, mas eu pago comissão para o meu vendedor e eu só funciono de segunda a sexta. Esta comissão vai ser dobrada no descanso semanal remunerado. Porque antes eu tinha direito a 1, agora eu tenho direito a 2 descansos semanais remunerados. Então, imediatamente, as empresas vão ter que fazer ajustes no seu sistema de jornada, ajustar o controle de ponto. O empregador doméstico vai ter que fazer ajuste na folha de trabalho da empregada. O comerciante vai ter que fazer ajuste na folha de horário de trabalho do profissional que trabalha ali e também ajustes nos sistemas de remuneração, porque todo mundo que recebe qualquer parcela além do salário, seja comissão, gratificação, a gorjeta no restaurante, essa gratificação, essa gorjeta e essa comissão vão dobrar no final do mês e vão dobrar nas férias e vão dobrar no 13º e vão dobrar no FGTS. E, por consequência, o governo também arrecada em dobro.
2: Nós temos uma dúvida aqui de uma ouvinte que está relacionada a isso que você está dizendo. Ela já trabalha na escala 5x2, mas ela faz mais do que 40 horas semanais. E essa mudança também está prevista nesta PEC. Redução de 44 horas para 40 horas semanais. Como que fica o caso destas pessoas que já trabalham 5x2, mas trabalham mais de 40 horas semanais?
5: Se a pessoa trabalha mais do que 40 horas semanais e menos do que 44, hoje ela não recebe horas extras. Se ela continuar trabalhando menos do que 44 horas, mas mais do que 40, ela vai passar a ter direito às horas extras. E aí, essa jornada extraordinária ou vai ser compensada com redução em outro dia, se a empresa adotar um sistema de banco de horas ou de compensação, ou ela vai receber a hora extra com todas essas repercussões que eu disse. É, um fato muito interessante, as pessoas estão falando assim: eu vou ganhar a mesma coisa trabalhando menos. Mesmo que você ganhe, por exemplo, trabalho de um dia por semana, um dia por semana. Em princípio, eu não sou afetado, mas se eu recebo comissão, hora extra, gorjeta, qualquer remuneração variável nesse dia, eu vou ganhar mais trabalhando a mesma coisa. Não é que simplesmente eu não vou ter redução, eu vou ter aumento salarial. Isso é muito interessante. Então, essa pessoa que você disse, se ela passa a ganhar hora extra e se ela tem alguma remuneração variável, ela ainda passa a ganhar o dobro do descanso semanal remunerado.
4: A PEC passa por uma definição como fica, por exemplo, aqueles trabalhadores que já têm um regime diferenciado, principalmente na área da saúde, da segurança ou do transporte?
5: Ela não passa, a Constituição não trata diretamente dessas situações específicas, mas ela permite que setores específicos se ajustem, ela permite que setores se adequem ou via uma legislação própria ou via a negociação com o sindicato, e em algumas hipóteses pequenas, menores, diretamente com o empregado, que é o tal do ajuste setorial que eles vêm falando.
2: Tem muitos ouvintes aqui perguntando sobre isso, acho que isso vai ser útil para alguns deles. Mas eu queria te ouvir também, Daniel Chiodi, a respeito de qual pode ser, na sua avaliação, o impacto potencial para setores como comércio, serviços e pequenas empresas que trabalham de forma contínua.
5: Olha, Cássia, independentemente do setor, o impacto mínimo, segundo alguns estudos que estão sendo feitos, é de 18 a 22% no custo. Ou seja, vai haver um impacto. E isto sem considerar o impacto ainda na arrecadação, porque inclusive para o empregado, porque todos esses pagamentos são sujeitos a imposto de renda e recolhimentos para o INSS. Então, há alguns setores que vão ter um impacto maior, esses setores que têm atividade contínua não têm só o impacto financeiro e o impacto nos tributos, eles também têm um impacto na necessidade de contratação de mais profissionais para cobrir a mesma jornada. Então, o impacto mínimo estimado é de 18 a 22%. O que que a gente acha que vai ser a reacomodação? Primeiro, a gente vai ter um impacto em preço, porque o mercado vai tentar absorver esse aumento de custo até um limite. Vai ter um impacto na redução de lucro das empresas, porque essa alteração não veio acompanhada de um crescimento prévio de produtividade. E segundo, as pessoas vão, e por último, as pessoas vão buscar formas de ser mais eficiente, de aumentar a produtividade com o uso de tecnologia.
4: Caso de comerciários, por exemplo, que trabalham aos domingos muitas vezes, como fica a situação desses trabalhadores e desses empregadores?
5: Então, para o empregador, mesmo que a pessoa não ultrapasse o limite de 40 horas semanais, ele tem a necessidade de conceder uma folga a mais, se a pessoa descansava só um dia por semana. Então, automaticamente, a gente dobra a quantidade de folgas na semana. A gente tinha um descanso semanal remunerado, passa a ter dois. E se a pessoa trabalha sem a concessão da folga, automaticamente ela recebe em dobro, com todos esses efeitos em cascata que eu lhe disse.
4: Porque a lei, quando é aprovada, ela fala de 2 dias de descanso, preferencialmente um deles domingo, mas não necessariamente. Então, nesses casos, pode-se ter um acordo específico à medida que, por exemplo, o comércio funciona domingos em várias cidades brasileiras.
5: Exato, mas a cada 3 domingos trabalhados vai manter o modelo atual de conceder um domingo descansado.
2: Tem uma pergunta aqui do nosso ouvinte César que é interessante. Ele está perguntando se essa mudança pode causar alteração na aposentadoria, já que, em tese, algumas pessoas vão trabalhar menos horas, elas teriam de se aposentar mais tarde?
5: Não, não. O cálculo da aposentadoria não é por horas trabalhadas. A pergunta é muito interessante. É por anos, é pela quantidade de anos. Vai ter reflexo, provavelmente, para as pessoas que recebem a remuneração variável, porque na medida em que eu tenho esses aumentos em cascata, eu aumento a base de recolhimento da Previdência e eu altero o cálculo do chamado salário de contribuição, que impacta no final o valor que as pessoas recebem. Ou seja, existe um impacto a longo prazo, uma consequência a longo prazo para a própria Previdência. E é isso que vem sendo discutido no Congresso. A falta de estudos mais aprofundados de todos os impactos para a sociedade desta alteração. A pauta é doce, a pauta é suave, a pauta é gostosa, porque se diz você vai trabalhar menos e vai ganhar a mesma coisa, ou até mais, mas não se analisa a consequência disto a médio e longo prazo.
4: Daniel Chiari, só para concluir aqui, por enquanto, micro e pequenas empresas não têm regras claras ainda no projeto. Isso vai ser discutido depois.
5: Sim, mas é importante todo esse processo de adequação, porque, como se diz que no Brasil nem o passado ele é seguro, pode haver uma mudança repentina e de repente se entende que essas alterações também são aplicáveis a micro e pequenos empregadores, micro e pequenas empresas. Então é importante que toda essa adequação que a gente vem dizendo aqui seja realizada também pelos pequenos durante esse período de transição.
4: Daniel Chiari, muito obrigado pelas suas explicações aqui, nos fazer entender um pouco melhor de como será esse processo de adaptação a partir da promulgação desta proposta de emenda à Constituição. Muito obrigado e um bom dia.
5: Eu que agradeço, excelente dia para todos e para os ouvintes.
2: Obrigada.
4: Daniel Chiari é advogado trabalhista, conversou com você aqui no Jornal da CBN. E é claro que esta é uma pauta que será permanente para nós, no sentido de estabelecer e tirar as suas dúvidas à medida que também esse projeto passe pelo Senado, porque é a próxima etapa e lá no Senado pode haver algum tipo de mudança ainda. 7h49.
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7: A seleção brasileira realizou nesta quarta-feira o seu primeiro treino na preparação para a Copa do Mundo de 2026. Dos 23 jogadores que já estão trabalhando com o grupo, todos menos os três que vão disputar a final da Liga dos Campeões no próximo sábado, apenas um está lesionado, que é Neymar, jogador do Santos. O atleta não participou da atividade realizada nesta quarta-feira na Granja Comari. E além dos exames realizados nas instalações da seleção brasileira, foi encaminhado para uma clínica de Teresópolis para a realização de exames complementares que darão à equipe médica e física da CBF um panorama mais claro sobre o edema que ele sofreu em sua última partida há 2 semanas contra o Coritiba. A CBF não fará nenhuma nova atualização sobre a condição de Neymar até o fim desta etapa de avaliações médicas, físicas, clínicas, que vai até sexta-feira. Além de Neymar, também não treinou nesta quarta-feira Danilo Luiz, lateral direito do Flamengo. Mas aí por outro motivo. Dos 4 jogadores do Flamengo convocados, ele foi o único titular na partida de terça-feira, véspera da apresentação contra o Cusco do Peru. De São Paulo, Leonardo Daer.

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6: Sete e 53. Passamos pela zona sul de São Paulo, Avenida Atlântica, bem no entorno da represa de Guarapiranga, no sentido do centro, tem ocupação de uma faixa de ônibus, aliás, e resgate no local, também policiamento, altura da Francisco Maffei para o centro. Tem congestionamento, portanto, nesse ponto aí da Avenida Atlântica, além disso, com lentidão também lá na aproximação do Largo do Socorro. A Avenida Guarapiranga também tem pontos de parada no sentido do centro, Estrada do Meu Boi Mirim, muita movimentação também.
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Deixa eu fazer um alerta aqui para você que está envolvido nesta onda das figurinhas da Copa do Mundo, colecionando, etc. E principalmente você que mora em condomínio. Porque essa figurinha que você compra, a figurinha você cola no álbum. Mas há um resíduo que sobra todas as vezes que você abre o pacote de figurinha que precisa ser trabalhado. Não pode ser colocado no lixo comum, desperdiçado. E aí o pessoal diz, ah, mas lá onde eu trabalho, onde eu moro, já faço aquela reciclagem, coloco o material na reciclagem. Tem que ter cuidado também. Quando a criança abre ali um pacote de figurinha, por exemplo, está produzindo dois tipos de resíduo. O primeiro é o envelope, tem a embalagem, então multicamada, com papel, tinta, verniz, alguns casos plástico ou de alumínio. E esse material até pode ser encaminhado à coleta seletiva, mas raramente sai dela como papel reciclado. A mistura de camadas exige separação industrial antes de qualquer reaproveitamento. Por isso pode ser desperdiçado ali, mesmo quando vai para a coleta seletiva. E tem um outro tipo também de resíduo, que é aquele papelzinho que tem do lado de trás da figurinha, que você tira para poder colar a figurinha. Aquilo ali tem um nome técnico chamado liner. E ele é considerado aí um grande vilão silencioso do álbum. Porque é preciso um trabalho específico. Existem apenas algumas empresas que trabalham na reciclagem desse papelzinho que você descola de trás da figurinha. Então seria importante, principalmente você que mora em condomínio, você mesmo na sua casa, que você pare para pensar onde você vai colocar esse material. Não coloca lá, primeiro não coloca no lixo comum. Segundo, não coloca na reciclagem normal que você faz todos os dias. Procura uma empresa, se informa, busca na internet onde você pode entregar esse material. Já existem alguns grupos trabalhando nesse sentido, até para que a gente não provoque mais impacto ambiental a partir de uma brincadeira gostosa que é a coleção de figurinhas.

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2: Tá frio em São Paulo hoje, 13 graus de temperatura. Temperatura vai subir só até os 20 graus hoje. Acho que uma das manhãs mais frias dos últimos tempos, das últimas semanas, aqui na cidade de São Paulo.
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0: Bom dia, Marcelo D'Agosto.
1: Bom dia, Milton. Bom dia, Cássia. Bom dia, ouvintes.
2: Bom dia, Marcelo.
0: Márcia mandou mensagem para cbndinheiro@cbn.com.br. Diz assim: sou aposentada com um salário mínimo e os depósitos caem direto na minha conta poupança. Tenho uma reserva que mexo quando acho que estou perdendo o rendimento e resgato de forma aleatória. Não dependo desta aposentadoria por hora e acompanho às vezes só o saldo. Gostaria que você me orientasse para eu aplicar de outra forma.
1: Olha, Márcia, uma boa alternativa para você são os fundos de investimento. A vantagem do fundo é que os recursos são administrados por um gestor profissional, que escolhe as melhores alternativas de acordo com a política de investimento. Isso é importante. O gestor do fundo não pode fazer qualquer coisa com o seu dinheiro. Ele tem que seguir uma estratégia combinada previamente e tem que deixar isso explicado no regulamento do fundo, e também existe uma fiscalização. Os fundos são divididos em categorias, tem os de renda fixa, os de renda variável e os balanceados. Para esses seus recursos, a sugestão é um fundo específico de renda fixa, chamado DI ou Simples. Todo banco ou plataforma de investimento tem um fundo desse tipo. E a taxa de administração é menor do que 0,5% ao ano. Essa taxa de administração é o que você paga para ter a comodidade de o gestor do fundo escolher as melhores alternativas para você. E que reduz a sua rentabilidade. Então, quanto menor essa taxa de administração, melhor. A vantagem do fundo é que você aplica e resgata a qualquer momento e rende mais do que a poupança, mesmo considerando o imposto de renda. Então, em resumo, procura no seu banco ou plataforma de investimento um fundo DI ou Simples. É uma boa troca em relação à poupança e vai dar mais conforto para você, porque você pode aplicar e resgatar a qualquer momento e aumenta também a sua rentabilidade.
0: Muito obrigado, Marcelo, e um bom dia para você.
1: Bom dia, um abraço e até amanhã.
2: Até amanhã.
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0: Quinta-feira, 28 de maio de 2026. 71% dos trabalhadores ouvidos em uma pesquisa Datafolha disseram acreditar que não correm risco de demissão. 19% afirmaram que a ameaça é alta e 9% disseram ver algum perigo. Os números são os melhores registrados desde 2013. Para fazer o levantamento, o Instituto ouviu 1.312 pessoas de 139 municípios nos dias 12 e 13 de maio. A margem de erro é de 3 pontos percentuais, para mais ou para menos. O Senado aprovou um projeto de lei complementar que retoma a isenção de tributos federais para todas as entidades sem fins lucrativos e libera até R$2,5 bilhões adicionais para investimentos em projetos estratégicos de defesa nacional. O texto ainda será analisado pela Câmara e, se for aprovado sem alterações, seguirá para a sanção presidencial. O presidente Lula recebe hoje a presidente do Suriname no Palácio do Planalto, em Brasília. A expectativa é de que eles assinem acordos de combate ao crime organizado na fronteira e de cooperação ambiental. Os dois países enfrentam desafios relacionados ao garimpo ilegal, ao tráfico de drogas e a crimes transnacionais. Os Estados Unidos anunciaram a aplicação de sanções contra a autoridade do Estreito do Golfo Pérsico. O órgão foi criado pelo Irã para coordenar o tráfego e cobrar taxas de embarcações comerciais que passam pelo Estreito de Hormuz. Washington estendeu a iniciativa a qualquer um que cumprir as exigências iranianas. No horário de Brasília, 8:04.
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0: Passamos pela Washington Luiz, no corredor norte-sul, no sentido de Interlagos, um veículo quebrado ocupa ali uma faixa, a faixa da direita, altura da Avenida Dória, antes da Vicente Hall. Tem lentidão por lá.
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2: 8 e 5.
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1: Muito bom dia a você que escolheu ficar mais bem informado ouvindo o Jornal da CBN na manhã desta quinta-feira, dia 28 de maio de 2026. Agora há pouco, no Jornal da CBN, tivemos a oportunidade de conversar com o advogado Daniel Chiodi, advogado trabalhista, e que trouxe para nós algumas das adaptações e cuidados que empresas e empregados terão de ter a partir do momento que entrarem em vigor as novas regras que estão aprovadas, ou que foram aprovadas, ou que serão aprovadas, para ser ainda mais preciso, porque elas ainda passarão pelo Senado, na proposta de emenda à Constituição, que marca o fim da escala 6x1. Chamei a atenção, você que é um processo, vamos dizer assim, escalonado no seguinte sentido, porque primeiro haverá um período de adaptação muito rápido, de acordo com o texto da Câmara, mas todas as vozes ouvidas hoje no Senado têm dado conta de que muito possivelmente esse processo de transição será mais longo. Apesar de já haver conversas do presidente da Câmara dos Deputados, Hugo Mota, com o presidente do Senado, Davi Alcolumbre. Aliás, essa é uma outra questão que está em jogo, porque há quem veja que o presidente Lula faria esse diálogo com o Davi Alcolumbre. Mas como os dois andam em rota de colisão nos últimos tempos, é provável que essa conversa funcione melhor, o fluxo da conversa seja melhor entre Hugo Mota e Davi Alcolumbre. Mas isso acontecerá agora, nos próximos dias, e nós teremos uma ideia melhor de qual é a intenção do Senado diante desta PEC, que prevê o fim da escala 6x1. Como eu disse, num período ainda rápido, é verdade, mas de adaptação. No primeiro momento, são 60 dias para implementação daquela redução de hora de 44 para 40 horas e 14 meses. 14 meses, nós estamos falando um ano e dois meses. É muito rápido também para o período de 40 horas, baixando de 44 para 40 horas, uma adaptação que as empresas terão de fazer. Você também, como empregado, terá que estar atento até para ver exatamente como as regras funcionarão aí na área em que você atua. Nós voltaremos a tratar desse assunto com especialistas ao longo aí do tempo, à medida que tivermos as regras até mais claras, principalmente depois de aprovadas lá no Senado, que é a palavra final que terá para a promulgação desta proposta de emenda à Constituição. Agora são 8 horas e 8 minutos.
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0: Muito bom dia para você, Malu Gaspar.
1: Bom dia, Milton. Bom dia, Cássia. Bom dia para os nossos ouvintes.
2: Bom dia, Malu.
0: Malu, vamos conversar aqui sobre a situação do ex-governador do Rio de Janeiro, Cláudio Castro, que foi alvo de mais uma operação nesta semana e que, nas investigações, surgem informações da proximidade dele com Daniel Vorcaro. Até eu vou te falar mais do que os números das extravagâncias, chama atenção às coincidências de datas, né? A linha do tempo. Você que teve acesso a essas informações, a esse conteúdo, traz para nós um pouco mais do que se pode destacar aqui para os nossos ouvintes dessa relação que havia entre Castro e Vorcaro.
1: Então, Milton, você tocou num ponto importante. A Polícia Federal conseguiu fazer a reconstituição das datas dos encontros que é possível mapear pelas mensagens e a coincidência com as datas de aportes feitos pelo Rio Previdência em títulos e depois em fundos do Master. Então, fica provado que perto dos aportes havia reuniões fechadas entre eles, inclusive algumas reuniões que eram bem rapidinhas, sabe? Eu preciso passar aí no Palácio Guanabara, vai, tô aqui embaixo, aí sobe, volta. Numa outra ocasião, o Cláudio Castro está em Brasília, fala onde é que é para eu ir, aí vai. Coisas muito rápidas que indicam que eles estavam discutindo questões específicas, né? Quando você vai só para resolver alguma coisinha e depois vai embora. Uhum. Mas também, e eu acho que isso também denota muito o modus operandi do Daniel Vorcaro, havia encontros em festas, em churrasco, em feijoada, em camarote de Sapucaí. Fica claro que não era só, a gente ouviu falar ontem até na TV sobre uma degustação de uísque caríssima. Essa degustação está bem detalhada aqui na representação, mas eu também tenho algumas informações que a gente está apurando aqui sobre detalhes de como ocorreu, mas era todo um cardápio, Milton e Cássia, de experiências, como se diz hoje em dia, de luxo para o governador. É uma espécie de boa vida, né? Aquela tudo que você merece ter porque você é uma pessoa importante, tratamento VIP. Então a gente até publicou ontem no blog a história de um jantar que o Vorcaro propiciou pro Cláudio Castro, fazendo a reserva, combinando com o chefe, num restaurante daquele Salt Bis, eu não sei se é dessa forma que se fala, um chefe famoso que joga sal no bife, bota ouro na carne, um que virou um influencer aí, super conhecido, e fazia jantar, tinha um restaurante caríssimo. O Vorcaro bota lá um vinho avaliado em 6 mil reais, mais ou menos, mais uma garrafa de champanhe de pelo menos 6 mil reais.
0: Vorcaro funcionava como financiador e como concierge, né?
2: Isso.
1: Concierge completo, concierge de luxíssimo, né? Fazendo, mandando comprar aquela carne de ouro que é pro chefe ir na mesa. E aí o Cláudio Castro responde com uma mensagem: você não existe. Sabe aquela relação? É uma relação de encantamento, que até a Polícia Federal fala que o Vorcaro usava do nababesco lifestyle para conquistar o Cláudio Castro. E às vezes, pelas mensagens, eu li todas ontem, tá, gente? São 400 páginas de informação, que até tarde lendo ontem, como se fosse uma novela, assim. E aí tem horas em que o Cláudio Castro fala como se fosse mesmo um subordinado, sabe? Ai, olha, eu queria ir no camarote da Sapucaí, mas será que tem algo como mandar alguém lá na porta? Para eu não ficar naquele esquema de semi-barrado. É o governador do estado falando com um cara, um banqueiro, e o banqueiro: não, vou mandar alguém te buscar lá. E assim vai, não consegue. Aí no dia seguinte ele fala: não consegui ir, ficou tarde, mas hoje tem uma churrascada. Aí você vai ver um churrasco numa pousada em Santa Teresa, com vista para a cidade, churrascada on the garden, e também uma feijoada by the pool. E depois, no dia seguinte, tem um sunset no Parque Lage. Essa vida de ricaraços, né? Ricos, ricos, riquíssimos, com a qual o Cláudio Castro parece estar encantado. Mas é óbvio, né, gente, que a gente não está falando só disso. Tem alguns personagens ali que são os caras que movimentam o dinheiro, que intermediam o dinheiro, que receberam bastante grana, né? Tem o lobista que recebeu, pelo menos, segundo a representação da PF, 40 milhões de reais. É lógico que esse tipo de negociação não vive só de jantares caros, né?
2: Sim, vive também desses personagens que se repetem, né?
1: Pois é, Cássia, isso é uma coisa que chama atenção, e principalmente para mim, que cubro esses casos há tanto tempo. Eu já estou com... Eu sou muito nova, vocês sabem, né? Mas eu tenho 30 anos de profissão, tipo, comecei, nasci já trabalhando.
2: Começou na infância.
1: Comecei na infância, mas aí, e esses nomes vão se repetindo. Esse lobista que eu acabei de citar, o Ricardo Siqueira Rodrigues, conhecido como Ricardo Gordo, ele é... é praticamente elenco fixo das operações da Polícia Federal que tem a ver com desvios em fundos de pensão. Ele já teve em toda a operação que você puder imaginar, desde um mensalão. E eu fico me perguntando, a corretora Planner, que é uma outra corretora utilizada aí nos aportes do Rio Previdência como intermediária, é uma corretora que também já foi citada em várias operações e investigações de fraude de fundo de pensão, já foi multada pela CVM, assim como esse Ricardo Gordo. As pessoas se repetem, as operações que vão e vêm estão sempre trazendo à tona as mesmas pessoas, e é natural a gente se perguntar como é que pode... uma pessoa que é reconhecidamente especialista em fraude em fundo de pensão continuar operando da mesma forma, sem que nada aconteça. No caso desse Ricardo Rodrigues, já fez umas duas ou três delações premiadas, e ele volta à cena, e ele começa tudo de novo, e antes de serem presos, essas pessoas ganham muito dinheiro e dão muito prejuízo, né? E só para terminar aqui, que eu sei que meu tempo está acabando, o próprio Vorcaro, em 2020, já tinha sido alvo de uma investigação chamada Fundo Fake, sobre fraudes em fundo de pensão, desvio de dinheiro, no mesmo molde dessa de agora. Foi feita uma ordem de prisão, o juiz determinou a prisão do Vorcário de vários comparsas. Essa ordem de prisão foi anulada por um outro juiz e depois simplesmente trancada por uma desembargadora no Tribunal Regional Federal de Brasília, que era responsável por Rondônia, onde começou a investigação da fraude. Por que eu estou contando isso? Porque eu acho que isso explica por que que a gente volta a ver esses personagens voltarem das trevas, como zumbis, para assombrarem a gente com novos escândalos, novos desvios, mais prejuízos, né? A fraude inicial do Vorcaro lá em 2020 era de 500 milhões de reais. Hoje nós estamos diante de um rombo de 60 bilhões no FGC. Isso tem custo para a sociedade, a leniência, e a gente pode até saber hoje que houve muita corrupção de autoridades e órgãos regulatórios, elas levam esse tipo de prejuízo. Então, acho que isso é muito importante a gente ter em mente, porque se a gente não começar a lidar com isso de uma forma mais consequente, daqui a pouco estão esses zumbis todos de novo. Daqui a 10 anos, eu e você, Cássia, velhinhas aqui na rádio, falando, nem lembra daquele lobista. Vai ser tudo de novo, sabe?
0: E ele lá no restaurantão, lá em Nova York, ou lá
2: comendo bife com ouro.
1: Comendo bife com ouro, e nós aqui, né, trabalhando, lendo relatório até de madrugada para poder entender onde é que teve o furo e por que que a gente continua nesse eterno dia da marmota, né? É muito cansativo, gente.
0: Tá certo.
1: Nossa Senhora.
0: Tá bom, mas siga na leitura e contando para nós o que você descobre, tá bom?
1: Obrigado. Escala 24/7. Isso. Um beijo, gente.
2: Tchau, beijo, Malu.
1: Eu não tenho esse privilégio. Beijo, tchau.
2: Tchau.

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5: 8h20. Passamos pela rodovia Presidente Dutra, na chegada a São Paulo, bem na altura do quilômetro 230, pela Expressa, o caminhão imobilizado. Ocupa uma faixa, a faixa da direita na Expressa, debaixo ali da passarela, a altura do quilômetro 230, pela Dutra, na chegada a São Paulo. Tem congestionamento por lá, inclusive, também na altura da Fernão Dias, que é o quilômetro 227. Também passamos pela Marginal do Tietê, altura da ponte da Vila Maria, sentido da Castelo Branco, um veículo é aparentemente quebrado, ocupa ali uma faixa na local, sentido Castelo, pela Marginal do Tietê. Tem mais congestionamento adiante, na aproximação da Ponte das Bandeiras.
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5: 8h22.
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11: 8h23.
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13: Borgonho faz o lançamento à frente. No momento em que o árbitro apita pela última vez, termina o jogo na Neoquímica Arena.
14: Corinthians 0.
13: Platense também classificado, assim como o Timão, 2. Zapiola marcou de pênalti no primeiro tempo. Zapiola aproveitou a falha do Hugo Souza no segundo. 2 para o Platense, 0 para o Corinthians.
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16: Que continue assim. Oi, Leonardo Dai, bom dia.
17: Bom dia, Milton, bom dia, ouvinte do Jornal da CBN.
16: Foi mal pro Corinthians ontem, quer dizer, do ponto de vista de classificação não atrapalha nada, né? Mas chamou atenção, assim, como ficou muito abaixo, né?
17: Não, então, a boa notícia é que aconteceu num jogo em que o Corinthians, entre aspas, podia perder, né? Agora fica a preocupação, porque se algo assim acontecer num confronto de mata-mata, né? Se uma atuação como essa se repetir num confronto de mata-mata, o Corinthians vai ficar numa situação muito difícil na Libertadores, né? Foi um dos piores jogos do Corinthians aí com o Fernando Diniz, certamente o pior em casa, né? O Corinthians, a gente tem falado aqui, joga bem em casa e mal fora, dessa vez jogou bem mal em casa, né? E assim, o jogo poderia ter ido para um outro caminho, né? O Corinthians estava pressionando o Platense no começo do jogo, o Platense muito preocupado em se defender, e aí quando o Platense consegue um gol ainda na metade do primeiro tempo por conta de um erro do Hugo Souza na saída do gol e de um toque de mão do Garro também, bobo, aí o Corinthians meio que murcha no jogo, né? E o Platense fica muito mais confortável e ainda faz um segundo gol. Mas assim, uma noite pro Corinthians, eu ia falar pro Corinthians esquecer, mas até o Diniz falou sobre isso ontem, né? Pro Corinthians lembrar esse jogo de ontem é como um motivo para evoluir, assim, né? Como um exemplo do que o Corinthians precisa evoluir na sequência da temporada. O primeiro lugar do grupo já estava garantido, mas a torcida que foi para o estádio ontem certamente tinha expectativas muito maiores do que a atuação que acabou vendo do Corinthians na partida contra o Platense, que se classifica, né, para as oitavas de final da Libertadores na segunda posição da chave.
16: O Palmeiras joga hoje.
17: Tem chance de ser eliminado, mas assim, é muito difícil imaginar que o Palmeiras não vá conseguir a classificação, né? Porque para o Palmeiras ser eliminado, ele teria que perder o jogo hoje para o Júnior Barranquilla, já eliminado, às 19 horas no Allianz Parque, e ainda o Sporting Cristal venceu o Cerro Porteño fora de casa no mesmo horário. Então a classificação do Palmeiras está muito encaminhada. Ao mesmo tempo, também é muito difícil imaginar que o Palmeiras passe em primeiro lugar, né? Porque para o Palmeiras passar em primeiro, ele tem que ganhar o jogo do Júnior Barranquilla e justamente o Sporting Cristal ganhar do Cerro Porteño fora de casa. É curioso isso, porque o único resultado que elimina o Palmeiras, né, que é a vitória do Sporting Cristal sobre o Cerro Porteño, também é o único resultado que dá ao Palmeiras a chance de se classificar em primeiro lugar nessa chave. Lembrando que sexta-feira tem o sorteio das oitavas de final e aí vai ser um primeiro colocado contra um segundo colocado. De modo que, se o Palmeiras passar em segundo, como é a lógica, como a lógica indica que vai acontecer, a gente pode ter um Corinthians e Palmeiras nas oitavas de final da Libertadores.
16: Valeu, obrigado, até mais.
17: Valeu, até mais.
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14: 8h28.
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0: Bom dia para você, Carlos Alberto Sardenberg.
1: Muito bom dia, Milton, Cássia, bom dia, ouvintes.
2: Bom dia, Carlos Alberto.
0: Sardenberg, nós estamos vendo aí uma série de fundos de pensão envolvidos nessas falcatruas do Banco Master. Rio Previdência foi o mais recente no sentido de ter aparecido novas informações, mas não é só a Rio Previdência. E agora já se fala lá no Senado de usar dinheiro do FGC para pagar os prejuízos dos fundos de pensão?
1: Pois é, Milton, Cássia, vocês vejam que a situação que está sendo desenhada, né? Você pega o caso do Rio Previdência, que fez um aporte de mais de 3,5 bilhões no Banco Master, né? Desde comprando letras financeiras até investimentos em fundos. Bom, perdeu dinheiro porque o banco fechou e o Rio Previdência entra lá na fila dos credores, né? Ou na fila dos que tem algo a receber, se sobrar alguma coisa no final, né? E isso aconteceu com vários outros fundos de previdência de servidores públicos, de governos estaduais e de governos municipais. O caso do governo do Amapá também é clássico, é um fundo de previdência do governo do Amapá, dos funcionários do governo do Amapá. Esse fundo também investiu no Master e não foi por uma decisão estratégica de negócio, mas foi por uma decisão política, né? Tomada pelos seus dirigentes. Aí o investimento vira pó, E aí o que estão agora dizendo? Olha, você acaba protegendo todas as pessoas que fizeram esses investimentos, que são investimentos feitos por razões de ordem política e de propina, e quer que esses investimentos sejam cobertos, né? Essas perdas sejam cobertas pelo dinheiro do Fundo de Garantia de Crédito. Esse fundo é formado com o dinheiro de todos os bancos contribuem conforme o seu tamanho para a formação desse fundo, cujo objetivo é proteger os pequenos investidores quando um banco quebra, né? É aquele sistema que paga CDBs até R$250 mil para cada CNPJ e para cada CPF, né? Então, esse fundo é criado com o dinheiro de todos os bancos que estão funcionando bem, etc. E agora a ideia que surge é de premiar, como que assim, né? Os fundos de investimento, os fundos de previdência que fizeram negócios ruins, que fizeram negócios da base da propina, da corrupção, dos bifes e tal, fizeram essas aplicações no Banco Master e agora querem receber. Agora a ideia lá do projeto do senador Renan Calheiros é que todos esses fundos sejam ressarcidos pelo Fundo de Garantia de Crédito, que é um desastre, porque primeiro pode quebrar o próprio Fundo de Garantia de Crédito, dado o volume desses investimentos. A solução é responsabilizar as pessoas e os governos que fizeram essas transições duvidosas e não tentar passar a conta, socializar a conta para o fundo garantidor de crédito, porque aí fica uma beleza, né? Você faz um investimento num banco que está quebrando, recebe lá alguma coisa, alguma vantagem, o banco quebra, você vai no fundo de garantia e pega o dinheiro de volta. Quer dizer, aí não há punição, não há responsabilidade, não há regra que se sustente. E é exatamente isso, essa ideia que surgiu no Senado. Ressarcir os fundos de previdência. Vão alegar que coitado dos funcionários e tal, mas quando isso acontece num fundo de previdência qualquer, os pessoas que participam desse fundo de previdência são chamados a contribuir para reequilibrar o fundo. É uma das coisas que tem que fazer. E a outra, punir e cobrar dinheiro dos que fizeram esses investimentos por razões duvidosas. Agora, no Brasil é assim, né? Quer dizer, você uma irregularidade cria um enorme problema e aí você busca uma solução para aquela irregularidade com base em dinheiro que é dinheiro dos outros, né? Uhum. É isso que está acontecendo, Milton e Cássia.
0: Muito obrigado e um bom dia para você, Sardenberg. Até logo mais, o meio-dia.
1: Até logo mais.
2: Até mais tarde.
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0: Quinta-feira, 28 de maio de 2026. A Câmara aprovou um projeto de lei que concede até 10 bilhões de reais em subsídios em 5 anos para a construção de fábricas de fertilizantes ou para a expansão e modernização das atuais indústrias. O texto voltará ao Senado. Segundo a Companhia Nacional de Abastecimento, o Brasil é dependente de fertilizantes importados, que respondem por 85% da demanda anual. Em 2025, o país consumiu o volume recorde de 45 milhões e meio de toneladas. A Conab alerta que o cenário geopolítico é um fator de risco, já que parte relevante das importações passa pelo Estreito de Hormuz, que está bloqueado por causa da guerra entre Irã e Estados Unidos. A inflação do aluguel subiu 0,84% em maio. A taxa representa desaceleração de 1,89 ponto percentual na comparação com abril. De acordo com a Fundação Getúlio Vargas, o resultado foi influenciado pela relativa estabilidade dos preços do petróleo no mercado internacional. O movimento não provocou choques adicionais relevantes nas cadeias produtivas. No ano, o IGPM acumula alta de 3,79%. O Rio Previdência injetou 80 milhões de reais no Banco Master um dia após o então governador Cláudio Castro participar de uma degustação de uísque milionária paga pelo banqueiro Daniel Vorcaro nos Estados Unidos. O evento custou mais de US$ 1 milhão. A informação foi revelada pela Globo News. No horário de Brasília, 8h35.
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0: Marginal do Pinheiros tem congestionamento no sentido de Interlagos. O Cebolão até a altura da ponte Cidade Universitária tem muita dificuldade. Aí agora na chegada à capital, concorrência na pista, veículos já no acostamento no sentido São Paulo, 4 veículos, inclusive, à altura do quilômetro 15.
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2: 8h36.
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4: Ô, Cássia Godoy.
2: Diga.
4: A gente ouviu o comentário de Sandenberg falando sobre os fundos de previdência.
2: Isso.
4: Né? Aí eu lembrei do Rio Previdência. E aí voltou à memória a conversa que a gente teve com a Malu Gaspar agora há pouco. Malu Gaspar contando alguns detalhes da relação do governador, então governador do Rio de Janeiro, Cláudio Castro, com o banqueiro Daniel Vorcaro. Você prestou atenção numa história?
2: Qual delas?
4: Teve um determinado momento ali que a Malu estava falando com a gente, ela contou que o governador estava pedindo favor para o Daniel Vorcaro, mas não era para ir no restaurante lá fora, beber uísque, né? Era para entrar num camarote na Marquês de Sapucaí, no Rio de Janeiro.
2: No Rio de Janeiro, governador.
4: Ele era o governador e ele estava pedindo favor para o banqueiro.
2: Ué, impressionante.
4: É porque é só para não ficar parado lá na entrada?
2: Isso.
4: Rapaz... É uma troca total, né? Porque eu até depois eu estava pensando aqui, mas não era o banqueiro, que o convidado, né? O outro que tinha que pedir, governador, dá a mão aí, agiliza a entrada.
2: Aí,
4: não.
2: Isso, não,
4: era ele pedindo pro banqueiro agilizar.
2: O nível de influência e poder de Daniel Vorcaro.
4: Impressionante. Eu fiquei com esse negócio na cabeça que estava pensando, mas enfim. Bom, daqui a pouco, inclusive, nós vamos falar também de outra operação aqui da Receita Federal, que está em andamento. Temos novidade aí para você. Vamos falar do calor na Europa. Mas antes... Queria chamar aqui porque nós temos o É da Sua Conta PicPay com a Renata Flores.
5: Bom dia, Milton. Bom dia, Cássia. Olá para você ligado aqui na CBN. Hoje o papo é sobre negócios. 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Por hoje foi isso, mas amanhã eu tô de volta com mais um É da Sua Conta.
4: 8h40 agora.
2: Nós temos informação chegando com a nossa reportagem aqui em São Paulo. Pedro Fagundes está acompanhando a operação que está em andamento hoje e investiga uma movimentação ilegal de 26 bilhões de reais por fintechs ligadas ao setor de combustíveis. Pedro.
6: Cássia, carros e viaturas da Receita e também da Polícia Federal entraram há mais de 2 horas aqui no prédio onde estou à frente, a 2 quadras da Faria Lima, que guarda 2 das 6 fintechs investigadas por lavar dinheiro para o crime organizado. Há cerca de meia hora, 2 policiais da rota saíram com ferramentas de arrombamento na porta, todos os demais policiais continuam ali, aqui dentro deste prédio, o que indica que devem estar extraindo bastante coisa, bastante parte desses mandados de busca e apreensão. Trata-se da Operação Fluxo Oculto, que é a segunda fase da Operação Carbono Oculto, de agosto de 2025, que tem como foco revelar que, mesmo depois dessa primeira deflagração, a organização criminosa continuou agindo para lavar dinheiro, adulterar combustíveis e também sonegar impostos. Os principais alvos são justamente empresários, operadores logísticos e laranjas do esquema, que teriam movimentado recursos entre distribuidoras de combustíveis, postos de combustíveis, empresas e fundos de investimentos atrelados justamente à facção investigada. As investigações apontam operações suspeitas com depósito em dinheiro vivo. Uma dessas instituições, ela recebeu mais de R$1 bilhão em espécie, dinheiro vivo, entre 2022 e 2024. Apenas três dessas fintechs informaram a Receita cerca de R$8 bilhões movimentados em 2025. Já as restantes, as outras três, serão autuadas por não entregar a declaração obrigatória. Cássia.
2: Muito obrigada. Esse foi o Pedro Fagundes.
4: Nós temos agora 8 horas e 42 minutos. Nós vamos até a sede da Rádio França Internacional, em Paris, conversar com a Adriana Brandão para trazer informações sobre essa onda de calor intenso que a Europa, de uma maneira geral, vem enfrentando. Nós mesmos, acompanhando aí os jogos de Roland Garros, temos percebido ali o impacto que essas temperaturas mais altas têm gerado. Tivemos um tenista que teve problemas ontem durante um dos jogos, mas não só nisso, outras pessoas em outras áreas também vêm sofrendo com este forte calor. E a Adriana Brandão está com a gente, atualiza essas informações. Bom dia para você, Adriana.
7: Bom dia, Milton. Bom dia, Cássia. Bom dia a todos os ouvintes. E os torcedores de Roland Garros e toda a população parisiense e da região metropolitana parisiense vão sofrer ainda mais a partir dessa quinta-feira. Essa onda de calor precoce que atinge a Europa coloca a região metropolitana da capital francesa em alerta a partir de hoje. A região metropolitana da capital deve registrar nessa quinta-feira temperaturas de até 35 graus ao todo. 17 departamentos da França, cerca de um quinto do país, estão em alerta laranja, o penúltimo da escala. A vigilância é acionada quando são previstas temperaturas muito altas durante vários dias e noites consecutivos. O nível laranja implica a ativação de planos de prevenção, como o acompanhamento de idosos. Ao menos 7 pessoas morreram até agora em toda a França, a maioria delas por afogamento. Esta é apenas a primeira das ondas de calor previstas para este verão europeu, apontam os especialistas, e o governo francês é criticado pela falta de preparo. O primeiro-ministro Sébastien Lecornu preside uma reunião interministerial de emergência esta tarde para decidir medidas preventivas durante o verão. Essa onda de calor precoce atinge vários países europeus. Na Itália, 4 cidades, Roma, Florença, Bolonha e Turim, foram colocadas em alerta vermelho nesta quinta-feira, Milton.
2: E nós temos também um outro assunto para abordar com você, Adriana, atualização em relação aos bombardeios que continuam no sul do Líbano.
7: Esses bombardeios continuam e são incessantes, Cássia, e isso apesar do cessar-fogo decretado em 17 de abril. Na manhã desta quinta-feira, as principais cidades do sul do Líbano foram visadas logo após o exército israelense ter emitido um novo alerta para a população deixar a região considerada zona de combate contra o Hezbollah. Os bombardeios deixaram ao menos 14 mortos, sendo 2 crianças nesta manhã, informou o Ministério da Saúde libanês. Também nesta manhã, uma soldada israelense morreu perto da fronteira em um ataque de drone lançado pelo grupo xiita libanês, elevando para 23 o número de militares de Israel mortos desde a retomada do conflito no início de março. Um funcionário civil do exército israelense também morreu no conflito. Para cada drone que atingir um dos nossos militares, é preciso destruir 100 edifícios na zona sul de Beirute. Beirute, reduto do Hezbollah, ameaçou o ministro das Finanças israelense, Bezalel Smotrich, representante da extrema-direita no governo de Israel. Os ataques israelenses ao Líbano mataram, até agora, 3.269 pessoas, segundo o último balanço do Ministério da Saúde libanês. O cessar-fogo não está sendo respeitado por nenhuma das partes. A intensificação dos bombardeios ocorre enquanto os dois países se preparam para uma reunião militar na sexta-feira em Washington, antes de uma nova rodada de negociações entre israelenses e libaneses nos dias 2 e 3 de junho. E nas discussões de paz com os Estados Unidos, o Irã exige também o fim das hostilidades de Israel contra o Hezbollah para chegar a qualquer acordo. Eu volto com vocês aí no estúdio, Milton, Cássia.
4: Muito obrigado, Adriana Brandão, da Rádio França Internacional. Bom dia para você, até mais. 8h46.
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2: 8h50.
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2: 8 horas e 52 minutos, temos informações da nossa reportagem aqui em São Paulo. Matheus Leite.
17: Cássia, a Polícia Civil identificou o segundo dos quatro corpos encontrados nesta semana num terreno em Heliópolis, na zona sul da cidade de São Paulo. A identificação mais recente foi a de Francisco Rubens Souza Cruz, de 46 anos, segundo a TV Globo. Ontem, os investigadores já tinham identificado o primeiro corpo de Jonas Barros de Oliveira, de 25 anos. Os dois são ligados a uma produtora de funk e estavam desaparecidos desde a semana passada. A polícia suspeita que pelo menos um dos outros dois corpos ainda não identificados, seja de uma pessoa que também trabalhava nessa produtora, porque os agentes encontraram uniformes no local, que é uma área de proteção ambiental usada pela Sabesp. O quarto corpo foi encontrado na terça-feira, com sinais de que estava no terreno há mais tempo. Os outros três já tinham sido encontrados na segunda, enrolados em cobertores. A suspeita da polícia em relação ao terreno é de que ele seja usado como um cemitério clandestino. No fim do ano passado, outro corpo já tinha sido encontrado enterrado nesse mesmo local. Cássia.
2: Muito obrigada, Matheus.
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1: Estamos circulando com velocidade reduzida e maior tempo de parada.
2: Na linha 7, Rubi, operada pela TIC Trens. Desde as 6 da manhã tem problemas por lá. Alguma previsão para volta à normalidade, Matheus Leite?
3: Sem previsão, Cássia. A TIC Trens, que é a concessionária responsável pela linha 7 Rubi, informa apenas que as equipes atuam para restabelecer a operação normal. Essa falha, né, provoca velocidade reduzida entre as estações de Franco da Rocha e Perus. Isso desde as 6h51 da manhã, segundo a concessionária, por causa de uma falha no sistema de sinalização na região de Caieiras. E aí é o segundo dia de problemas, né, durante a manhã nos trens da linha 7 Rubi e permanece por enquanto essa velocidade reduzida. Cássia.
2: Muito obrigada, Matheus.
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1: 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É a pergunta da Kátia Brumatti. E ela quer a atenção dos fiscais de trânsito na esquina da Chucre Zaidan com a Avenida Morumbi, porque ali diz que o semáforo, ele abre e fecha e você fica parado, porque tem muita gente parada no cruzamento, atravancando o caminho das pessoas, e ela acredita que é só com fiscalização no local, isso pode mudar.
2: 8h57.
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0: num presentaço do goleiro Souza, saiu jogando com o pé direito, mandou no pé canhoto.
1: Bom dia pra você, Paulo Vinícius Coelho.
2: Bom dia pra você, Milton Hilde. Bom dia, Cássio Godoy. Tudo culpa do Fernando Diniz.
3: Bom dia.
1: Corinthians perdeu 2-0 pro Platense. Por que botar a culpa no Fernando Diniz?
2: Ah, porque toda vez que um goleiro sai jogando errado, é culpa do Fernando Diniz. Mesmo com outro time. Quando o Hugo Souza saiu jogando errado contra o Flamengo, e o técnico era Dorival Júnior, culpa do Fernando Diniz.
1: Ele que inventou essas coisas.
2: Ele que inventou essas coisas, sai jogando por baixo, sai jogando com o pé. Aí o Hugo não sabe jogar com o pé, deu no pé do Zapiola, Zapiola tocou por cobertura, gol do Platense, 2-0. O Hugo falhou no primeiro gol também, não foi nada de sair jogando. Não é culpa do Fernando Diniz. O Hugo não foi bem ontem. O Garro colocou a mão na bola, foi pênalti o primeiro gol. O segundo na falha de saída de jogo do Hugo. Mas acho que a notícia ontem foi a classificação do Fluminense também, porque o Fluminense precisava vencer o La Guaira no Maracanã, ganhou por 3-1, aí tomou um susto porque o Bolívar não podia vencer, o Bolívar saiu perdendo para o Rivadavia em Santa Cruz da La Sierra por causa das manifestações em La Paz, o Bolívar empatou no segundo tempo, tinha 40 do segundo tempo quando o Fluminense terminou o jogo e estava empatado, se saísse um gol do Bolívar o Fluminense estava eliminado. Aí saíram dois gols do Rivadavia e o Rivadavia fez sorrirem as torcidas de Fluminense e Flamengo ao mesmo tempo, porque a vitória do Rivadavia por 3-1 não foi suficiente para o Rivadavia ultrapassar o Flamengo. O Flamengo tem a melhor pontuação de toda a fase de grupos da Libertadores. Rosário Central perdeu ontem por 1-0 para o Independiente del Valle. E o 3-1 do Rivadavia, além de fazer o Flamengo ter a melhor campanha, classificou o Fluminense em segundo lugar na sua chave.

0: Aliás, foi uma noite de quarta-feira que confirmou classificações em primeiro ou segundo lugar e de todos os representantes brasileiros. O Vasco ganhou 3-0 do Barraca Central, passou em segundo lugar, vai para a repescagem da Sul-Americana. O Bragantino ganhou 2-0 do Carabobo, vai para a repescagem da Sul-Americana. O Atlético ganhou de 1-0 do Cienciano, classificou-se em primeiro lugar na Sul-Americana. Fluminense classificado em segundo lugar na Libertadores, o Corinthians classificado em primeiro lugar no seu grupo, apesar da derrota por 2-0 para o Platense.
1: E hoje entram em campo em jogos diferentes Palmeiras e Cruzeiro.
0: O Palmeiras precisa empatar o jogo só contra o Júnior para se classificar, mas vai se classificar em segundo lugar na chave com esse empate. Para ser primeiro colocado, ele tem que vencer o Júnior Barranquilla e o Cerro Porteño tem que perder em Assunção para o Sporting Cristal. Se o Palmeiras empatar, ele se classifica, porque mesmo que o Cristal vença o Cerro Porteño, o Palmeiras ganha o confronto direto do Sporting Cristal. E se o Palmeiras ganhar e o Cerro Porteño empatar, o Palmeiras perde o confronto direto para o Cerro Porteño, porque empatou em Assunção e perdeu no Bank Park agora. E o Cruzeiro tem que ganhar o jogo do Barcelona. Se vencer o jogo do Barcelona de Guayaquil aos 21h30, classifica-se sem depender de qualquer outro resultado. Mas se empatar e o Boca vencer, a Católica classificam-se Católica e Boca Juniors.
2: Muito obrigado e até mais.
0: Até amanhã, meu. Até amanhã, Cássia.
1: Até amanhã, PVC.
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0: quinta-feira, 28 de maio de 2026. Um grupo suspeito de explorar plataformas ilegais de apostas online e lavar mais de 5 bilhões de reais em São Paulo é alvo de uma operação da Polícia Civil e do Ministério Público. Segundo a investigação, contas bancárias de terceiros eram usadas para ocultar a movimentação financeira. São cumpridos 22 mandados de busca e apreensão. Os agentes também tentam prender 5 suspeitos. O índice de confiança do setor de serviços da Fundação Getúlio Vargas avançou 0,9 ponto em maio e chegou a 88,7 pontos. O resultado encerrou uma sequência de 3 meses de quedas consecutivas. O desempenho foi impulsionado pela melhora das expectativas para os próximos meses. A região metropolitana de Paris está em alerta laranja por causa do calor intenso. Com isso, foram ativados os planos de prevenção, que incluem o monitoramento de idosos. Segundo a previsão do tempo, os termômetros podem marcar até 35 graus nesta quinta-feira. A França registra até o momento 7 mortes em decorrência das altas temperaturas. Na Itália, 4 cidades estão em alerta vermelho. O engenheiro de software do Google é acusado de usar dados internos para lucrar mais de US$ 1 milhão em um site de apostas. O funcionário da Big Tech responde a um processo por fraude e lavagem de dinheiro nos Estados Unidos. Os investigadores afirmam que o homem usou acesso a um sistema do Google para acertar que o cantor americano David seria a pessoa mais pesquisada do site em 2025. No horário de Brasília, 9:04.
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0: complicado agora na rodovia Castelo Branco, tanto para quem vai no sentido do interior, quanto quem vai no sentido da capital paulista. Em direção à cidade de São Paulo, agora tem trânsito lento do quilômetro 29 ao 26 na pista expressa. E aí, tanto na pista expressa quanto na pista marginal, também tem lentidão do quilômetro 18 ao 13. Já para quem vai em direção ao interior do estado, a lentidão é do quilômetro 19 ao 21. Destaco movimentação intensa agora também na rodovia Raposo Tavares, no sentido da capital paulista, do quilômetro 34 ao quilômetro 11.
1: 9:05.
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3: Muito bom dia a você que escolheu ficar mais bem informado ouvindo o Jornal da CBN. Na manhã desta quinta-feira, 28 de maio de 2026, voltamos a acionar o repórter Pedro Fagundes em São Paulo, que traz e atualiza as informações sobre essa operação deflagrada hoje cedo pela Receita Federal e Ministério Público de São Paulo. Pedro Fagundes.
4: Milton, a Receita Federal e o Ministério Público confirmaram a participação do primeiro comando da capital, PCC, na Operação Fluxo Oculto. De acordo com os órgãos competentes, a facção criminosa teria o papel de introduzir o dinheiro de origem ilícita nas fintechs, inclusive em espécie. Os investigadores chegaram a 6 novas empresas, a 6 novas fintechs, por meio da análise do material colocado em operações anteriores e também do cruzamento de dados. A principal delas, a Operação Carbono Oculto, de agosto de 2025. As fintechs ainda apresentam relações financeiras entre si. A estimativa é que entre 2022 e 2025, elas tenham movimentado ilegalmente mais de 26 bilhões de reais. Apenas uma delas sozinha recebeu mais de 1 bilhão em dinheiro vivo entre 2022 e 2024. Milton.
3: Muito obrigado, esse foi o Pedro Fagundes em São Paulo.
1: Vamos ao Rio de Janeiro, saber dos números da economia, mais precisamente sobre desemprego. Frederico Goulart está conosco, bom dia para você, Fred.
5: Bom dia, Cássia. A taxa de desemprego no país voltou a crescer, chegando a 5,8% no trimestre encerrado em abril. Isso significa 6 milhões e 300 mil pessoas buscando trabalho sem sucesso no trimestre, um número total de 471 mil pessoas a mais do que no trimestre encerrado em março. A taxa de subutilização e o percentual de desalentados mostraram estabilidade e a taxa de informalidade diminuiu nessa mesma comparação. O rendimento real habitual de todos os trabalhadores se mantém no patamar recorde de R$ 3.732. No trimestre encerrado em março, a população ocupada foi de 102 milhões de pessoas, registrou queda de 0,3%. O nível da comparação, que mede o percentual de pessoas ocupadas na população em idade de trabalhar, foi estimado em 58,4%, e isso representa uma redução de 0,3 ponto percentual na comparação com o trimestre anterior. Segundo o IBGE, embora tenha registrado perda de ocupação na comparação trimestral, o mercado de trabalho segue com um nível elevado de ocupação quando comparado com anos anteriores da série histórica. Ainda na comparação com o trimestre anterior, a população desalentada mostrou estabilidade, 2 milhões 600 mil pessoas que estão desempregadas e desistiram de procurar emprego também. Já a taxa de informalidade caiu de 37,5% para 37,2% da população. Esses são dados da pesquisa PNAD Contínua Mensal, que avalia o desemprego aqui no Brasil, portanto, chegando a 5,8% no trimestre encerrado em abril. Cássia.
1: Muito obrigada, Frederico Goulart.
3: Nós temos agora 9:09. Uma pesquisa do Centro de Estudos Sociedade, Universidade e Ciência da Unifesp, que é a Universidade Federal de São Paulo, mostra que o Brasil segue majoritariamente favorável às vacinas. Mas há alguns dados que são alarmantes e que chamam a atenção dos pesquisadores e dos médicos. Para conversar conosco sobre este tema e sobre essa pesquisa, nós convidamos o Pedro Arantes, que é o coordenador do Centro de Estudos Sociedade, Universidade e Ciência da Universidade Federal de São Paulo. Pedro Arantes, muito obrigado pela sua gentileza de atender o nosso convite. Um bom dia.
6: Bom dia, Milton. Bom dia, Cássia, ouvintes.
1: Bom dia.
3: Dentre os dados que chamam a atenção, quase 30% dos brasileiros se declaram parcial, totalmente afastados das vacinas. Por que isso chama a atenção?
6: Bom, chama a atenção porque o Brasil sempre foi um caso de sucesso de vacinação, né? Nossa política nacional de imunização era referência internacional. E antes da pandemia, nós chegávamos a índices de 95% de adesão à vacinação. E nós estamos agora com uma queda nessa adesão, há uma enorme hesitação vacinal, 30% da população, para ser mais exato, 28% da população, está em dúvida se se vacina ou não. E dentro desse porcentagem, nós temos 10% que desistiram de se vacinar depois da pandemia e 10% que estão convictos de que não querem se vacinar e 10% indecisos. Então, a gente tem aí uma porcentagem da população que realmente precisa ser escutada e que precisa receber informação e entender a importância da vacinação.
1: Eu queria entender um pouco melhor, Pedro, um termo que você usou da hesitação vacinal. Então, a gente não chega a ter aqui no Brasil um movimento claro antivacina, mas tem um grupo de pessoas que está em dúvida sobre receber ou não as imunizações?
6: Isso, então a gente tem um grupo em dúvida, mas nós temos também um grupo combativo antivacina no Brasil, que é uma novidade. O Brasil nunca teve um movimento antivacina e importou esse movimento dos Estados Unidos nessa internacional da extrema-direita. É parte da agenda deles o movimento antivacina. Inclusive o ministro de saúde do Trump é abertamente antivacina. A gente teve durante a pandemia muitas manifestações do governo, inclusive do ex-presidente, contra a vacina e propagando desinformação. Isso teve um impacto social importante. As pessoas ficaram em dúvida se de fato as vacinas são eficazes ou não, e redundou numa queda na adesão à vacina. Então, as pessoas estão nesse estado de hesitação, mas nós temos um grupo convicto, né, de 10% da população que está contra, e um grupo que desistiu de se vacinar depois da pandemia, provavelmente, inclusive, pela discussão que aconteceu no período e com muito combate à vacinação, inclusive de grupos e organizações ligadas a médicos, né? Isso é que foi o mais surpreendente. Então, nós estamos tentando reconstruir a confiança da população na vacinação através de várias campanhas e é um trabalho árduo de readesão. E fizemos, então, também uma pesquisa sobre adesão à vacina da dengue, né, para tentar entender por que, que uma vacina tão importante como essa também está com baixíssima adesão.
3: Isso foi possível constatar na pesquisa? Os dados mostram essa questão em relação específica aí à vacina da dengue?
6: Então, justamente, a gente... É uma conquista da ciência brasileira, né? Nós temos agora com o Butantan uma vacina que está sendo distribuída no SUS com uma única dose, com alto nível de eficiência. A dengue é uma doença tropical das mais graves e nós estamos com 56% de adesão declarada à vacina, né? Então, um índice ainda menor do que a adesão geral às vacinas. E isso nos surpreendeu, porque nós achávamos que ia ter uma corrida à vacinação da dengue e as pessoas ainda não estão bem informadas, estão desinteressadas. É importante que, assim, de repente, a gente percebeu pessoas dizendo: não, eu tenho interesse, mas em algum momento eu vou, não é minha prioridade no momento. Então, e entre os jovens é mais surpreendente, menos da metade dos jovens tem interesse na vacinação contra a dengue, né?
1: Tem, aliás, uma coisa interessante na pesquisa que aparece em alguns pontos, que é justamente essa diferença na adesão quando a gente compara pessoas mais jovens e pessoas mais velhas. E os mais jovens estão aderindo menos.
6: Exato. É surpreendente, né? Os mais jovens deveriam ter mais acesso à informação, uhum, porque estão estudando, a maioria deles estão conectados, né? E são os que estão menos interessados em vacinação. Então, houve de fato um estrago, né? Esses últimos anos de uma política errática, negacionista e que teve personalidades, né? Como um ex-presidente defendendo que não se tomasse vacina, nós estamos tentando nos recuperar ainda dessa fase. No caso da dengue, o grupo mais interessado em tomar a vacina é o grupo que ainda não pode tomar, que é com mais de 60 anos. O Butantan está agora fazendo a testagem com a população mais idosa, porque a ideia é que a cobertura seja plena, mas essa população ainda não tem autorização da Anvisa para tomar a vacina.
7: A proposta, até para ilustrar aqui o que nós estamos falando, essa adesão que varia conforme o perfil da população, de pessoas com mais de 60 anos chega a 78,3% e cai para cerca de 62% entre os jovens, que a Cássia citava aqui, entre 16 e 34 anos, o que mostra essa diferença por faixa etária. Regionalmente também se tem diferença, o Sudeste registra 77% de adesão, Norte 62% de adesão. Outro aspecto que chama atenção é que parece que o distanciamento do que nós sofremos ao longo da pandemia começa a ser esquecido cada vez mais?
6: Isso, eu só vou comentar o dado que você passou agora, Milton, você passou o dado geral de adesão à vacina, mas quando a gente vai olhar o dado de adesão à vacina da dengue, ela é ainda menor, né? Então, quando você menciona aqui os jovens, né, 62% dos jovens tem interesse na adesão da vacinação em geral, mas esse dado cai para 48% quanto é a vacina da dengue, né? Então, né, uma vacina nova sendo lançada exige um esforço de comunicação, de organização, para que ela realmente chegue à população. Em relação à pandemia, nós, inclusive, enfim, temos um histórico de avaliação em outras pesquisas do Sul Ciência. A população, em 2023, reconhecia que houve uma grave conduta do governo federal na pandemia que aumentou mortes, né? E essa situação hoje está sendo avaliada de uma maneira um pouco diferente. Parece que a pandemia está aos poucos sumindo da memória do trauma social que nós vivemos.
1: É impressionante porque faz muito pouco tempo, né, para isso acontecer, e dá para ver aqui nos números que já está ocorrendo. Agora, o que a gente pode notar, Pedro, quando a gente observa a influência da ideologia e da religião na adesão às vacinas?
6: Bom, isso também é um outro tópico importante, né? Além da questão etária que a gente comentou aqui, nós temos claramente um corte, né, de população que se declara de direita ou que votou em Bolsonaro ou evangélicos, uma menor adesão à vacinação. E os que se declaram de esquerda ou que votaram em Lula ou católicos, uma maior adesão. Isso mais ou menos espelha um pouco, né, a estrutura de polarização política da sociedade brasileira e mostra que houve uma politização da vacina, algo que é estritamente do campo da ciência, da saúde pública, da imunização da população, passou a ser um tópico de disputa ideológica, né? O que não deveria ser. Então, que a política é importante, que se disputa modelos de desenvolvimento para o país e questões relevantes para o país, mas algumas outras questões deviam ser política de Estado e deviam ser consenso, né, entre diferenças ideológicas e, enfim, a ciência deveria estar acima dessas partidarizações, né?
7: Considerando que a questão da desinformação está por trás de muitos desses dados negativos que apontamos aqui, e também o fato de que você mesmo havia falado sobre a necessidade de se divulgar mais informações a propósito da vacina da dengue por ela baixa adesão, vamos ajudar aqui os nossos ouvintes que estão escrevendo e perguntando quem pode tomar a vacina da dengue nesse momento?
6: Então, tem uma variação hoje por estados, né, da estratégia de vacinação da dengue, porque a distribuição está sendo progressiva, né? Então, tem estados que têm priorizado trabalhadores da saúde, adolescentes ou professores ou pessoas que estão em situações de maior risco de exposição, áreas vulneráveis, áreas de maior risco que estão mapeadas em seus estados. Então, isso depende muito, você precisaria acompanhar pela internet, junto às secretarias de saúde do estado, do seu município, como está a progressão da vacinação. O Butantan está a todo vapor produzindo a vacina, né? Houve toda uma ampliação da área industrial. Isso é uma questão importante. O Brasil precisa ter soberania na produção de vacinas. Nós não podemos depender de importação. Nós estávamos com uma importação de uma vacina que é dengue, que não tem escala suficiente para uma população como a brasileira, e não só no caso da dengue, em outras pandemias que possamos ter, nós não podemos ficar à mercê das grandes farmacêuticas internacionais. A gente precisa ter produção nacional e soberana de vacinas. Daí a importância de se investir em ciência, de se investir em pesquisa e produção.
7: Pedro Arantes, muito obrigado pela sua gentileza e pelas informações que você compartilha com os nossos ouvintes, alertando para essa necessidade de se voltar a olhar com maior precisão para o Programa Nacional de Imunizações, que já teve resultados bastante positivos aqui no Brasil. Muito obrigado e um bom dia.
6: Bom dia, agradeço o convite.
1: Bom dia.
7: O Pedro Arantes, ele é coordenador do Sou Ciência da Unifesp. O Sou Ciência é o Centro de Estudos, Sociedade, Universidade e Ciência, e que é a instituição que encomendou essa pesquisa ao Instituto IDEA, uma pesquisa que ouviu cerca de 1.500 pessoas no mês de março, a propósito da adesão ou não aos programas de vacinação, e traz alguns resultados como esse. Um levantamento mostrando que 72,1% dos brasileiros aderiram às campanhas de vacinação, enquanto 27,9% já estão fora do padrão de adesão plena, o que passa a ser preocupante, porque sempre se teve um número muito pequeno de pessoas que não aceitavam a vacina. E hoje esse volume já é maior, com impacto à saúde pública de todas as pessoas, mesmo daqueles que se vacinam. E por isso serve esse alerta do trabalho que nós estamos trazendo para você aqui no Jornal da CBN. 9h21.

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4: Nós tivemos um ouvinte que perguntou aqui a respeito da questão da vacinação contra a dengue em São Paulo. Como que está essa vacinação? O ouvinte até mencionou que ele tem 51 anos de idade. Então, realmente, faixa etária dele não está recebendo essa imunização agora. Nós temos duas vacinas da dengue. A Qdenga, que é aquela em duas doses, está sendo aplicada em crianças e adolescentes entre 10 e 14 anos, no esquema de duas doses. Aí nós temos também a vacina do Butantan. Então, pessoas que têm exatamente 59 anos de idade, nesse momento, podem ir a um posto de vacinação para tomar a vacina da dengue. E trabalhadores da saúde, que é um público prioritário, estes também estão recebendo. Para mais pessoas, a ideia é que haja uma ampliação, mas por enquanto, crianças e adolescentes entre 10 e 14 anos e pessoas com exatamente 59 anos de idade. A ideia é que haja ampliação para outros públicos em breve.
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4: E temos mais uma informação importante sobre vacinação. Confirmação de um caso de febre amarela em um macaco em Santo André, aqui no ABC Paulista, levou o governo de São Paulo a reforçar a vacinação e as ações de vigilância na região do ABC. Secretaria Estadual da Saúde orienta moradores ainda não imunizados a procurar uma unidade básica de saúde. Em Santo André, a vacina está recomendada para pessoas a partir dos 6 meses. Crianças entre 6 e 8 meses podem receber a chamada dose zero, que não substitui as doses preventivas do calendário regular. Pessoas acima de 60 anos, gestantes e mulheres que amamentam crianças de até 6 meses também podem ser vacinados, desde que passem por avaliação médica. Essa recomendação vale ainda para moradores de São Bernardo, São Caetano, Diadema, Mauá, Ribeirão Pires e Rio Grande da Serra.
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4: Nove e vinte e seis.
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6: Doutor Luiz Fernando Correia, conversa com você agora sobre a diferença entre a caneta Ozempic aprovada pela Anvisa Nacional e o Ozempic.
9: Bom dia, Milton. Bom dia, Cássia. Bom dia, ouvintes. A Anvisa aprovou nesta terça-feira a primeira caneta brasileira à base de semaglutida, o princípio ativo do Ozempic e do Wegovy. O produto se chama Ozif, é fabricado pela EMS e tem indicação para diabetes tipo 2 em adultos. A previsão é que chegue às farmácias em cerca de 30 dias, depois que a Câmara de Regulação do Mercado de Medicamentos definir o preço máximo. A própria farmacêutica adiantou que pretende praticar valores aproximadamente 30% menores que do mercado atual. Agora, um detalhe técnico muito importante que muita gente vai confundir. O Ozif não é tecnicamente um genérico do Ozempic. E não é por uma simples questão burocrática. É porque o Ozempic é um medicamento biológico, uma molécula complexa, produzida por engenharia genética em células vivas. Já o Ozif é uma semaglutida sintética, feita por síntese química em laboratório. A molécula final tem a mesma sequência, mas o caminho de fabricação é completamente diferente. Por isso, a legislação brasileira não permite chamar esse produto de genérico. E por isso, a própria Anvisa reconhece que avaliar semaglutidas sintéticas é, em sua palavra, um desafio técnico para agências reguladoras do mundo inteiro. Bom, o ouvinte está perguntando, o que eu tenho a ver com isso? O que significa isso na prática? Significa que vamos precisar acompanhar de perto os dados de farmacovigilância nos próximos meses. A eficácia clínica da semaglutida está muito bem estabelecida. O estudo STEP 4, publicado no JAMA, mostrou uma perda média de 17,4% do peso corporal em 68 semanas, com a dose de 2,4 miligramas. Mas esses dados são da molécula biológica original. Versões sintéticas vão precisar demonstrar na vida real o mesmo perfil de eficácia e principalmente de segurança. Existe uma diferença prática no armazenamento que o paciente vai precisar saber e tomar cuidado. O Ozif exige refrigeração contínua, entre 8 e 2 graus centígrados, antes e depois de aberto. Já o Ozempic ou Wegovy originais aceitam ficar em temperatura ambiente até 30 graus por 6 semanas depois de iniciado o uso. Para quem viaja ou tem uma rotina fora de casa, essa diferença é importante. E o ponto que eu considero mais relevante, o impacto no acesso. Hoje, o Brasil convive com um mercado clandestino crescente de canetas emagrecedoras com manipulação irregular dessas substâncias, sendo um problema sério de saúde pública. A chegada de versões mais baratas, aprovadas pela Anvisa com controle de qualidade, é uma resposta a essa demanda reprimida. Outras 5 semaglutidas sintéticas estão em análise pela agência. Com mais concorrência, a tendência histórica no Brasil é de queda real de preços em medicamentos similares. A redução pode chegar a 59%, segundo um estudo publicado na revista Economia e Sociedade da Unicamp. Com relação ao SUS, não há definição. Em 2025, a Conitec deu parecer desfavorável à incorporação, considerando o impacto orçamentário de mais de 8 bilhões de reais. Com preços menores, a conta pode mudar. E o Ministério da Saúde já mantém um projeto piloto com a Novo Nordisk, fabricante original da semaglutida, em alguns serviços públicos. A mensagem é clara, mais acesso sim, mas mantém-se a prescrição médica em 2 vias, acompanhamento clínico e atenção aos dados de segurança que vão se acumular agora, já que o produto entra na vida real do paciente brasileiro.
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0: Quinta-feira, 28 de maio de 2026. A taxa de desocupação do país chegou a 5,8% entre fevereiro e abril. Isso significa que 6 milhões e 300 mil pessoas procuraram trabalho sem sucesso no período, 471 mil a mais na comparação com o trimestre encerrado em março. Segundo o IBGE, o aumento decorre essencialmente do comportamento de algumas atividades, como comércio e serviços pessoais. Depois do aquecimento de fim de ano, esses segmentos não seguram uma parcela dos trabalhadores. Pelo menos 34 pessoas morreram e 77 ficaram feridas em ataques realizados ontem por Israel contra o Hezbollah no sul do Líbano. Os dados foram divulgados pelo Ministério da Saúde libanês, que classificou a quarta-feira como um dos dias mais violentos em meio ao cessar-fogo. As Forças Armadas de Israel pediram à população civil que deixasse cidades da região enquanto atacavam alvos que alegavam pertencer à facção fundamentalista. Os bombardeios continuam hoje. No horário de Brasília, 9h33.
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0: Depois de muitas horas de problemas, desde as 6 da manhã mais ou menos, agora está se normalizando a situação na linha 7 Rubi. Então, houve uma falha técnica que fez com que os trens circulassem com velocidade reduzida e maior tempo de parada entre as estações Franco da Rocha e Perus. Agora, a situação está sendo normalizada por lá, de acordo com a TIC Trens, que é a operadora concessionária da linha 7 Rubi. 9:34.
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2: Tem mais uma operação em andamento em São Paulo, agora com Polícia Civil, Ministério Público de São Paulo, mas tendo como alvo grupos suspeitos de explorar plataformas e apostas online. O Matheus Leite tem essa informação para nós. Fala, Matheus.
3: Pois é, Milton. E além disso, suspeito de lavar mais de 5 bilhões de reais. Os agentes saíram às ruas para cumprir 5 mandados de prisão preventiva e 22 de busca e apreensão. O Ministério Público também pediu o sequestro de 76 imóveis e o bloqueio de mais de 5 bilhões e 200 milhões de reais em patrimônio de pessoas físicas e jurídicas investigadas. A chamada Operação Falsa Las Vegas é um desdobramento da Operação Falso Mercúrio, que apurou crimes financeiros e já tinha resultado no bloqueio de até 6 bilhões de reais. O inquérito aponta que o esquema explorava jogos proibidos, como o jogo do tigrinho e o jogo do bicho, e usava contas bancárias de empresas de fachada e laranjas para ocultar a movimentação financeira. O esquema funcionava com duas plataformas principais. A Aposte Fácil, ligada à empresa APF Tecnologia, operava com referências à Loteria do Estado do Rio de Janeiro e processamento financeiro pela RioPag, para aparentar regularidade. Os investigados também mantinham a plataforma clandestina Black Vegas, hospedada no exterior e voltada à exploração dos jogos proibidos no Brasil. Os pagamentos eram feitos por Pix e direcionados a empresas intermediárias, estratégia usada para dificultar o rastreamento do dinheiro. As análises ainda identificaram transferências bancárias realizadas por empresas ligadas ao grupo para pessoas investigadas por vínculos com o primeiro comando da capital, incluindo suspeitos citados no inquérito sobre o assassinato do delator da facção, Vinícius Gritsba. Milton.
2: As informações foram do Matheus Leite em São Paulo, agora que são 9:36.
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2: Qual é a situação do Neymar depois dos exames médicos na seleção brasileira? Assim que se apresentou, Leonardo Dai tem informação para nós, Léo.
4: O médico da Confederação Brasileira de Futebol, Milton, o Dr. Rodrigo Lasmar, acaba de dizer que a lesão de Neymar é mais grave do que parecia quando a Confederação Brasileira de Futebol estava apenas se guiando pelos exames e pelas avaliações feitas pelo Santos. Rodrigo Lasmar acaba de dizer que, ao invés de um edema, que é um acúmulo de líquidos, que é um pouco mais leve, que demanda uma recuperação menos problemática, por assim dizer, Neymar tem de fato uma lesão muscular que demanda pelo menos 2 semanas de recuperação. Vamos ouvir a explicação do médico da Confederação Brasileira de Futebol agora em Teresópolis, na Granja Comari, onde a seleção já se prepara para a Copa do Mundo.
5: Ele se apresentou ontem aqui na Granja Comari, ele fez todos os exames médicos, os exames complementares e terminamos com uma ressonância magnética que identificou uma lesão muscular grau 2 na panturrilha, não apenas um edema. O atleta, ele segue em tratamento. A nossa expectativa é que num prazo de 2 a 3 semanas ele esteja liberado. Claro, conosco ele está em tratamento intensivo, a gente tem condição de avaliar dia a dia essa evolução, mas a expectativa, a princípio, é essa.
4: Vamos lembrar que a seleção brasileira estreia na Copa do Mundo no dia 13 de junho, portanto 2 semanas é um prazo inferior à estreia, 3 semanas é um prazo já que ultrapassa a estreia do Brasil na Copa do Mundo contra a seleção do Marrocos. Então Neymar evidentemente fora do jogo de domingo contra o Panamá, fora do jogo do dia 6 de junho contra o Egito, que é o último amistoso antes da Copa do Mundo, e agora fica essa questão aí para a Copa do Mundo. Lembrando que a Confederação Brasileira de Futebol pode alterar a lista de convocados convocados até 24 horas antes da estreia da seleção brasileira. Depois disso, o jogador que eventualmente se lesione não pode ser substituído durante a Copa do Mundo por um outro jogador que não esteja convocado. Vamos lembrar também que ontem a Confederação Brasileira de Futebol disse que não traria qualquer informação oficial sobre o Neymar até o fim dos exames médicos, estava marcado para amanhã. Mesmo assim, hoje, antes da coletiva do goleiro Everton e do meia Casemiro, o Dr. Rodrigo Lasmar já trouxe essa atualização oficial. Até agora, quando os exames estavam sendo conduzidos pelo Santos e a CBF apenas recebia informações, havia um otimismo maior em torno do Neymar. Assim que a CBF assumiu a condução da realização desses exames, a situação já parece um pouco mais preocupante e a CBF agora já trabalha para tentar recuperar o Neymar a tempo da estreia do Brasil na Copa do Mundo.
2: Muito obrigado pela sua informação, Leonardo. Dá a propósito aí da situação do Neymar, portanto, na seleção brasileira. Agora são 9 horas e 39 minutos.

0: 9h39 agora, hoje aqui no Jornal da CBN, nós conversamos com você a propósito das regras do fim da jornada 6x1. Regras aprovadas ontem pela Câmara dos Deputados e que podem ser modificadas pelo Senado. Tivemos a oportunidade de entrevistar o advogado Daniel Chiodi, que tratou desse tema, mostrou para nós o que as regras que foram aprovadas agora em PEC, ou seja, em uma proposta de emenda à Constituição, exigirá de adaptação das empresas e dos empregados. E ele citou uma questão daqueles trabalhadores que recebem ou comissão ou gratificação, dizendo que esses trabalhadores podem, inclusive, mesmo com a redução, passar a ganhar mais. E alguns ouvintes ficaram em dúvida, claro. A gente fez contato novamente com o Daniel Chiodi e ele mandou a seguinte explicação. Com a mudança aprovada na Câmara, trabalhadores que recebem comissão ou gratificação poderão ganhar mais mesmo sem fazer hora extra. E a razão está no cálculo do DSR, Descanso Semanal Remunerado, que é aquele valor pago pelos dias de descanso, como domingos e feriados. Hoje, a comissão e a gratificação entram no cálculo do DSR, considerando apenas a quantidade atual de domingo no mês. Funciona assim, se o reflexo da comissão gerar R$20 por domingo e o mês tiver 5 domingos, o trabalhador recebe R$100 de DSR no fim do mês. Com a nova regra, haverá mais dias de descanso remunerado. Nós teremos 2 dias por semana, ou a cada 7 dias trabalhado, né? Ou a cada 7 dias teremos 2 de descanso. Na prática, então, esse trabalhador passaria a receber o dobro nesse exemplo aí dos R$20 a qual se referiu. Na regra atual, R$100 no final do mês, tendo 5 domingos, né? Agora, no caso de a nova regra, a regra que foi aprovada na Câmara entrar em vigor, seriam R$200. E o efeito não para aí. Com o DSR, ele faz parte do salário, esse aumento também entra no cálculo de férias, 13º, FGTS, INSS e até do próprio imposto de renda. É como ali, assim, sabe quando você joga aquela pedrinha na água?
1: Uhum.
0: E aí faz aquela onda.
1: Reverbera.
0: É mais ou menos isso. O impacto se espalha por toda a remuneração do trabalhador. Então, mesmo que a pessoa não faça uma única hora extra, ela poderá receber mais, porque a base de cálculo dos direitos trabalhistas ficará maior. 9h42.
1: Nós temos agora informação chegando da capital federal. O ministro da Fazenda falou sobre a nova fase da operação Carbono Oculto que está sendo realizada hoje. Quem tem a informação é o Felipe Igreja. Diga, Felipe.
2: Exatamente, Cássio. O ministro da Fazenda, Dario Durigan, comentou agora há pouco sobre a operação Fluxo Oculto, que ele falou que é um desdobramento, né, uma nova fase da operação Carbono Oculto. Ele disse que a Receita Federal tem trabalhado fortemente para fazer o combate às organizações criminosas no andar de cima, para apurar, para tentar desarticular justamente a parte financeira que abastece e que dá suporte ao crime organizado. Segundo Dario Durigan, foram identificadas pela Receita Federal 6 fintechs que mobilizaram, atuaram inicialmente naquela questão da adulteração de combustíveis, mas depois começaram a movimentar dinheiro que a suspeita de que seja do crime organizado. Elas movimentaram, cada uma delas, cerca de R$1 bilhão em espécie e no total cerca de R$26 bilhões nos últimos anos. Segundo o ministro da Fazenda, Dario Durigan, essa operação foi possível graças a informações prestadas por declarações à Receita Federal, que identificou esse fluxo de movimentação financeira acima do normal. Vamos ouvir.
3: Essas fintechs foram identificadas dadas as informações que a Receita passou a receber em meados de 2025, do ano passado. Também identificamos a utilização de criptoativos para fins de lavagem de dinheiro. E vamos seguir avançando com essas operações.
2: Ainda segundo o ministro da Fazenda, o objetivo dessa ação, também com apoio do Ministério Público de São Paulo e da Receita Federal, é atuar nesse combate ao crime organizado, fazendo uma asfixia financeira das organizações criminosas. Cássia.
1: Muito obrigada, Felipe Igreja. Agora são 9h44.

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2: Temos, por enquanto, 16 graus de temperatura em São Paulo e um sol bonito, que tá deixando a gente, Milton Jung, com uma espécie de aura angelical. Você tá vendo o raio de sol aqui em volta da gente? Que lindo.
3: Cabe pra você perfeitamente.
2: Olha lá, pra você também.
3: Cara que olha, assim, o Milton não tem cara de anjo, nada.
2: Temperatura, apesar desse solzinho bonito, não sobe muito, não. Máxima prevista é de 20 graus.

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1: CBN São Paulo. Bom dia para você, Nadédia Calado.
6: Bom dia, Milton. Bom dia, Cássia.
7: Bom dia, Nadédia.
6: Bom dia aos ouvintes. Logo mais, 10 da manhã, tem o CBN São Paulo e a gente fala, claro, de mais essa fase da Operação Carbono Oculto. A gente tem falado muito no programa sobre os tentáculos, né, do PCC, a infiltração em vários setores, em especial no setor de combustíveis. Então, hoje tem essa ação com mandados Brasil afora, inclusive aqui em São Paulo, e alvos de diferentes ramos de atuação na lavagem de dinheiro, adulteração de combustíveis, sonegação de impostos, mais uma vez também a Faria Lima na mira, com instituições de pagamentos e fintechs. E tem outra operação que a gente está de olho, que é a Operação Falsa Las Vegas, Polícia Civil e MP, mirando um grupo criminoso suspeito de explorar bets ilegais e lavar bilhões de reais. Nossa reportagem hoje vai a uma agenda do prefeito de São Paulo, Ricardo Nunes, porque a gente quer ouvi-lo sobre a decisão da Justiça que suspendeu aquele projeto da Times Square paulistana. A ideia é instalar painéis de LED em 4 edifícios no Centro Histórico de São Paulo, Avenidas Ipiranga e São João. Então, era uma proposta para revitalizar a região central, atrair turismo, mas uma ação popular diz que a iniciativa enfraquece a Lei Cidade Limpa. Destaque também para o esporte, já que a gente ouviu agora há pouco que o único representante do futebol de São Paulo convocado na seleção, Neymar, atacante do Santos, foi diagnosticado com essa lesão grau 2 na panturrilha. Com isso vai perder os amistosos preparatórios da seleção para a Copa, deve perder, é possível que perca a estreia também, então quero ouvir os ouvintes, a gente falou muito quando houve a convocação, não vou fazer nenhuma piadinha, porque da última vez eu fiz piada aqui sobre a convocação do Neymar, dei 3 passos aqui e caí. E aí eu não tô querendo encarar esse karma de novo, que eu ainda não me recuperei.
7: Uhum.
6: E temos agendas...
7: A exemplo do Neymar. Desculpa.
6: Obrigada, você fez por mim, então eu tô isento.
7: Então eu que vou cair. Tá?
6: Anda com cuidado. As agendas políticas, o trânsito, a previsão do tempo, a partir das 10, Marcela Lorenzetto e eu no CBN São Paulo.
8: Até mais, logo mais.
7: Até já.
8: Vai com calma.
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7: Que
1: minha imagem estava circulando em rede. 9h49. 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Com Dan Stubach, José Godoy e Luiz Gustavo Medina.

0: Muito bom dia para você, Dan Stubach.
1: Muito bom dia para você, Milton Jung. Muito bom dia, Cássio Godoy. Muito bom dia para todos.
2: Bom dia, Dan.
1: Hoje é aniversário de John Fogerty.

E aí o ouvinte já pode imaginar uma janela aberta, um braço para fora e um sorriso no rosto de Milton Jung, aos cabelos soltos ao vento.

0: Per.
1: Eu não consigo imaginar com o Milton, não.
0: Uma gola alta, camisa pra fora, um peito aberto ao sol. Mas principalmente cabelos e muitos cabelos esvoaçantes.
2: Para, pai. Além
0: disso. Era jovem.
2: Godoy.
3: Oi, Milton, bom dia, bom dia.
1: Bom dia, Zé.
3: Deixar, fica 10 minutos aí te imaginando.
2: É. Não, ele pode ficar até 20 minutos. O problema é ele me imaginando. Isso é que vai começa a me preocupar as descrições depois dali, entendeu? Depois da camisa aberta.
1: Cada
2: tal.
1: Vez mais ousado.
2: É, vai ficando perigoso. Bom dia, Teco Medina.
4: Oi, Milton, bom dia. Bom dia, Cássia. Bom dia pra dia, todos. Teco.
2: Ô, gurizada, vocês ontem não ficaram na frente da televisão vendo João Fonseca? Quem ficou? Quem estava junto comigo?
3: Eu não vi, Milton, ontem não consegui.
2: Peraí, Teco.
4: Eu estava com você em alma, em torcida, em vibração.
2: Rapaz, você estava o quê, Zé? Você não estava vendo?
3: Não, ontem não vi, mas parece que foi bem emocionante, né? Uma virada, genial. Né? 2-0, fez um...
2: Né? Genial. Dan, você também não viu?
0: Eu não vi, só vi depois.
2: Perderam a chance. Jogo, perderam, né? Perderam a chance de ver o cara virando, o cara com cara de adulto. Tomou um sufoco, dois primeiros sets, ele perde. Também o adversário dele lá, o croata, batia forte, que só vendo, mas parece que gastou toda a energia naquela batida. E aí depois o João foi recuperando. 2-1, 2-2. Aí quando chegou no quinto decisivo, 7, você olhava e dizia assim: ele não tem mais como perder esse jogo. Aí o cara, de prêmio, vai enfrentar o Djokovic. O que pra nós poderia ser: nossa, que horror! Não, que bom, ele tá vibrando pelo fato de que vai enfrentar o Djokovic. Ele disse: eu sempre quis cair do lado da chave do Djokovic pra poder jogar com o cara.
3: Sim, né? Ele vai estar tá muito no final da carreira, né? Acho que tem que aproveitar mesmo, né? Talvez não tenha uma chance dessa no ano que vem, né?
2: Porque essa é uma coisa legal, né? A gente às vezes fica pensando nessa história da vitória, se tem que vencer e tal. Não, é poder jogar contra essas figuras que são geniais, uhum. Né? Você bota ali no teu currículo.
1: Isso é que é desafio.
2: Independentemente do resultado.
1: É.
2: Né?
4: Milton, aqui no futuro, você quer saber o que aconteceu já ou não?
1: O que aconteceu?
2: Quero.
4: Cara, o mundo só fala da queda do número 3. O Joãozinho ganhou do Djoko. E tá uma loucura. Tá uma loucura colocar o Djokovic pra jogar com o João num calor de 30 e poucos graus. E aí pesou. Pesou e deu o João. Então fica tranquilo, cara. Eu já tô aqui preparado no domingo já pra próxima fase.
2: Focenquismo em alto grau, é isso?
4: Não, só foi o futuro e voltei e tô te contando.
2: Tá
4: não,
2: bom,
4: tem nem,
2: tá bom.
4: Não tem clubismo.
2: É fato. Nós trabalhamos com fatos, mesmo que esses fatos vão ocorrer no futuro, é isso?
4: É isso.
2: Ah, tá bom.
3: Aproveita que você tá no futuro e responde a panturrilha, o que vai acontecer com a panturrilha.
2: Não, a resposta veio agora há pouco, né? Saiu o diagnóstico, pelo menos 2 semanas. De 2 a 3 semanas de panturrilha. Sendo tratada, né? E enquanto isso, a seleção brasileira treina e se prepara para a estreia no dia 13, sem a panturrilha.
4: Ô, Milton,
3: enganado, né?
2: Hã?
3: Alguém foi enganado nessa história, né?
2: Porque... essas coisas podem acontecer. Não? Essas coisas podem acontecer, gente. Você faz um exame, não é tão grave, depois faz um segundo, começa a ficar, depois faz o terceiro, ixi, já é.
3: Bom, depois daquela história do Mbappé, né, que fizeram na perna errada, né?
2: É, tudo exato, é possível, né? Sabe lá.
4: Não, ô Milton, semanas, né, 2 a 3 semanas no futebol é 3, né? O médico põe 2 a 3 pra gente sonhar. Mas 3 semanas aqui fazendo uma conta... A Copa já começou, não começou, não?
2: Sim, começou, sim. Né? Ele perderia... nós estamos falando aqui, claro, do Neymar, evidentemente. Aí, agora há pouco, o Leonardo Dai trouxe essa informação. Saiu o resultado do exame que ele fez ontem. Né? Quando ele chegou na seleção, ele chegou na informação de... Ah,

0: né? É mais simples de resolver.
1: Isso,
0: aí,
1: inchacinho.
0: É, daí quando chegou lá, agora fizeram o exame mesmo, tal, lesão muscular. E aí sim, dia 13 de junho, a seleção estreia. 3 semanas passa do 13 de junho, já perdeu o primeiro jogo. É, 2 semanas fica na véspera da Copa. 2 semanas é melhor, porque você sabe que você pode mudar jogador da convocação até 24 horas antes, né?
2: Não, mas 3 semanas é pra ele tá, pra panturrilha tá boa. Aí tem que voltar a treinar, né?
0: Ah, bom,
2: aí tem que voltar a correr.
0: Gente,
2: então.
0: Eu também não, porque, mas vocês também ficam exigindo porque, coisa. Meu Deus.
2: É, não, porque foi uma comunicação errada do pessoal, porque falaram que a gente queria o Neymar pros 20 minutos finais, mas eu tinha entendido que era dos jogos, não da Copa.
1: É, 20 minutos finais.
2: Eu não tinha entendido essa informação. É bom esclarecer, a gente tá preparando ele na final, em julho, pros 20 minutos finais.
3: É isso. A gente convocou ele para esses 20 minutos. Os últimos 20 minutos da Copa, exatamente.
0: Yuri Alberto já está aquecendo o Dan Stubbart para pegar essa vaguinha, se for o caso.
4: O Yuri foi vaiado ontem, porque quando ele saiu, o pessoal ficou bravo com ele.
0: Não, mas vocês estão de bronca com ele, não estão?
3: Não está ajudando nada, né?
4: A gente tá um pouco chateado, realmente. É. Mas é uma relação assim, sempre foi, de ódio e amor, de amor e de rejeição e atração, entendeu? É um amor profundo, na verdade.
1: Sentimentos intensos, né?
0: Tá.
4: É. Tá. Corinthians.
3: Ele é o médico e o monstro, né? Ele é meio craque e grosso ao mesmo tempo.
0: É.
3: Ele consegue ter as duas coisas, assim. Ele é capaz de acabar com o jogo e passar 10 jogos sem fazer nada.
0: Dando aqueles chutes, assim, que você não acredita, né? Pra onde a bola foi parar, coisas desse tipo.
3: Exatamente. É, exatamente. Ele é psicotico.
4: Não, mas se deve principalmente ao fato dele falou que queria sair do Corinthians, né?
0: Passa tudo
4: que
0: por
4: foi
0: isso.
4: Falar isso aqui é uma atitude dele completamente inexplicável, como algumas coisas que ele faz no campo, né? Não tem nada a ver. Por que o cara fala isso?
0: Não precisa, né? É, falta, como diz o Teco, né? Falta aquele amiguinho, né? Falta aquele amiguinho pra dizer assim: isso não. Deixa, nem entra nesse assunto e tal. Declara amor eterno e deixa por isso. Não é?
4: É, meio isso. Não precisa trair isso pra você. Até porque você pode mudar de ideia também, enfim.
0: Exatamente. Bom, mas enfim. Só para fechar aqui essa nossa conversa, além de assistirmos finais de NBA nos Estados Unidos, além de assistirmos Copa do Mundo nos Estados Unidos, Zé, nós também vamos assistir o UFC na Casa Branca?
4: Ah, não.
3: Vamos, Milton.
0: Cara, não vai ter dinheiro para tudo isso.
3: Para quem achar. Esse você pode ver no telão, vai ter telão pertinho ali da Casa Branca, parece que vai caber 100 mil pessoas ali para poder assistir. Dentro da Casa Branca vão ser 4.500 pessoas, imagina o caos de segurança. E para quem achava que já tinha visto tudo na vida, não. Ainda tinha alguma coisa nova para acontecer. Vão montar, e já estão montando uma estrutura gigantesca. Vai ter um octógono para ter ali várias lutas de UFC em homenagem ao aniversário do Trump, dia 14 de junho, já durante a Copa, portanto. Estão gastando 60 milhões de dólares para montar essa estrutura. O Trump fala que não está gastando nada do dinheiro do contribuinte, o que é mentira, que se alguém tomou água dentro da Casa Branca, está usando dinheiro do contribuinte. E vamos ver isso, Milton. Vai ter isso. Luta dentro da Casa Branca. Não sei se ele vai agir tipo um gladiador, sabe aquele... O rei lá, o imperador, que fica com um polegar para cima e para baixo, os caras lutando lá embaixo. Não sei como que vai ser.
0: Tá bom, irmão. Aguardemos para ver. Gente, valeu, obrigado. Um abraço grande para vocês. Até amanhã.
2: Valeu.
1: Até amanhã.

0: participaram desse jornal da CBN: Pascoal Júnior, Débora Gonçalves, Carlos Greco, Letícia Valente e Cássia Godoy. Bom dia pra você, Cássia.
1: Ótimo dia pra você, Milton, e pros nossos ouvintes também.
0: E agora que você está mais bem informado, aproveite a sua quinta-feira, já está no ar.

Quinta-feira, 28 de maio de 2026. O médico da CBF, Rodrigo Lasmar, afirmou que Neymar tem uma lesão grau 2 na panturrilha e não apenas um edema, como havia relatado Santos antes da convocação do atacante para defender a seleção brasileira na Copa. Com isso, ele vai perder os dois amistosos preparatórios para o torneio e pode ficar fora da estreia. A expectativa é de que Neymar esteja recuperado em até 3 semanas. O índice de confiança do comércio da Fundação Getúlio Vargas caiu 2 pontos em maio e ficou em 84,2 pontos. É o menor nível desde março de 2021. O resultado reverteu um movimento positivo observado em abril. A queda foi influenciada principalmente pelo retorno das avaliações negativas sobre o momento atual. Já as expectativas em relação à demanda futura ficaram estáveis após 3 meses de fortes recuos. A investigação da Polícia Federal sobre o aporte de 12 bilhões de reais do BRB no Banco Master por meio da compra de carteiras falsas indica que a instituição financeira estatal teve participação direta nas fraudes e, por esse motivo, não pode ser considerada vítima do esquema de fraudes do banqueiro Daniel Vorcaro. A informação faz parte de um relatório encaminhado ao ministro do STF, André Mendonça. O documento justificou a prisão do ex-presidente do BRB, Paulo Henrique Costa. O executivo é acusado de aceitar propina de 146 milhões de reais em imóveis para executar as operações que beneficiam o Master. No horário de Brasília, 10h03.

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1: São 10 horas 4 minutos, bom dia, seja bem-vinda, seja bem-vindo ao CBN São Paulo desta quinta-feira, 28 de maio de 2026. Muito bom dia, minha parceira Nadédia Calado.
2: Muito bom dia, Marcela Lorenzetto, bom dia aos ouvintes do CBN São Paulo, quinta-feira, quase sexta.
1: Quase sexta, hein? Falta isso aqui, ó. Falta só mais um dia pra chegar a sexta-feira. E aí faltam dois dias para chegar ao fim de semana, você descansar um pouquinho aí na sua casa. Mas antes, tem muita informação, viu? Tem prestação de serviço, a gente vai junto até o meio-dia. Com o que é importante você saber na cidade de São Paulo, região metropolitana, tudo que acontece e é notícia aqui, você sabe. São Paulo se encontra aqui e agora, com a sua participação pelo 11 99911 9981. Mas não é só São Paulo, não. A gente tá de olho nos mais diversos assuntos do Brasil e do mundo. E claro, tá de olho na Copa do Mundo, viu? Leonardo Dai tem informações ao vivo pra gente a respeito do Neymar. O único jogador de São Paulo convocado pra Copa do Mundo. Tá lesionado, Dai? Bom dia pra você. Agora sim, vamos retomar o contato aqui com o Leonardo Dai. Oi, Dai, desculpa, a gente perdeu o comecinho da sua fala. Bom dia.
3: Bom dia. O Neymar, de fato, é o único jogador da seleção brasileira que atua nos clubes de São Paulo e também é o único jogador dentre os 26 convocados que está machucado neste início de preparação da seleção brasileira. Que o Neymar tinha uma lesão, a gente já sabia desde os dias seguintes à convocação. Ele sofreu uma lesão na panturrilha no último jogo que ele fez pelo Santos, que foi um dia antes da convocação da seleção brasileira para a Copa do Mundo, aquele jogo contra o Coritiba na Neoquímica Arena. A questão é a extensão e a gravidade dessa lesão. E aí, vamos ouvir primeiro o doutor Rodrigo Lasmar, médico da CBF, falando sobre a lesão do Neymar agora há pouco, e depois a gente traz o contexto que nos leva a essa declaração dada hoje pela manhã, agora há pouco, na Granja Comaria, em Teresópolis, na região serrana do Rio.
4: Ele se apresentou ontem aqui na Granja Comari, ele fez todos os exames médicos, os exames complementares e terminamos com uma ressonância magnética que identificou uma lesão muscular grau 2 na panturrilha, não apenas um edema. Tá? O atleta, ele segue em tratamento, a nossa expectativa é que num prazo de 2 a 3 semanas ele esteja liberado, claro, conosco ele está em tratamento intensivo, a gente tem condição de avaliar dia a dia essa evolução. Mas a expectativa, a princípio, é essa.
3: Primeira coisa, um edema é um inchaço, né, um acúmulo de líquidos, trazendo aqui em termos muito leigos para a gente entender, que demanda uma recuperação, e isso foi até estipulado pela própria equipe médica do Santos na época, de 10 dias mais ou menos. Ou seja, ele se machucou no domingo anterior à convocação, já estaria agora, essa semana, em boas condições para voltar a jogar. Uma lesão muscular demandando uma recuperação de, no mínimo, mais 2 semanas em relação a esse tempo todo, que já são quase 2 semanas, né? Domingo vai fazer 2 semanas que o Neymar tem essa lesão, é uma questão de uma outra gravidade. E aí é bom a gente trazer um pouco o protocolo dessas questões médicas que envolvem jogadores de seleção, né? Enquanto o jogador está representando o clube dele, então no caso do Neymar, o Santos, a CBF não faz exame, a CBF não conduz nenhum tratamento. Evidentemente pode haver aí uma conversa, um diálogo entre equipes médicas, a CBF pode participar mais ou menos desse acompanhamento dependendo do interesse da CBF e do clube, do jogador, mas quem conduz o tratamento é o clube e nesse caso muito específico do Neymar, né, que é uma pessoa muito específica, também o staff pessoal do jogador. O que a CBF tinha era o acompanhamento por meio dos exames que o Santos e o staff faziam. Então faz o exame, manda para a CBF, conversa com a CBF e a CBF vai guiando as suas ações a partir dali. O que a CBF tinha de informação oficial e que nós tínhamos de informação oficial também é o seguinte: o Neymar tem um edema, e vai se recuperar a tempo e tudo mais. Ontem o Neymar se apresentou e a partir desse momento o tratamento passou a ser conduzido pela CBF e os exames também. A CBF levou o Neymar para fazer essa ressonância magnética numa clínica particular de Teresópolis. A primeira informação da CBF é que não haveria nenhum boletim oficial até o fim da maratona de exames médicos, que é só amanhã, mas já hoje, antes da coletiva do Casemiro, jogador de meio campo, e do Everton, goleiro, a CBF optou por colocar o Rodrigo Lasmar, o médico da seleção, diante dos microfones para esclarecer essa questão. Então, agora, tendo o controle, digamos assim, da situação, a CBF já praticamente descarta o Neymar, não só para o jogo de domingo contra o Panamá, como também para o último amistoso antes da Copa, dia 6, contra o Egito. E agora vai haver uma reavaliação constante aí para saber quais as condições do Neymar para o jogo do dia 13 de junho, que é a estreia do Brasil na Copa contra o Marrocos, e para a sequência da Copa do Mundo. Lembrando que qualquer substituição na lista de convocados poderá ser feita apenas 24 horas antes da estreia da seleção brasileira na Copa do Mundo contra o Marrocos. Depois disso, se o Neymar ou qualquer jogador de linha, né, tirando os goleiros, for cortado, não dá para substituir. O Brasil fica com um jogador a menos na Copa do Mundo.
1: Muito bem, vamos acompanhar então. Obrigada, viu, Léo, pelas informações. Leonardo Dai conosco, falando a respeito dessa confirmação de uma lesão grau 2 de Neymar, que está afastado, pelo menos 3 semanas afastado, para se recuperar para a Copa do Mundo. Havia muita expectativa se Neymar ia ou não para a Copa, seria ou não convocado, foi. E agora a confirmação dessa lesão, hein, Nadege?
2: Sempre que a gente menos espera, né?
1: É isso. Bom, 10 horas, 10 minutos. Vamos girar a nossa reportagem, trazer outras notícias importantes aqui de São Paulo, Nadédia. Quem tá com a gente, Pedro Fagundes, certo?
2: Certo, para falar sobre mais uma fase da Operação Carbono Oculto. Lembrando aquela operação que mira o PCC em diversos setores, especialmente o de combustíveis. Mirando também mais uma vez a Faria Lima. Pedro Fagundes, bom dia.
5: Bom dia, Nadédia. Bom dia também aos ouvintes. A Receita Federal e o Ministério Público de São Paulo fazem nesta manhã uma operação para investigar a movimentação ilegal de mais de 26 bilhões de reais de 6 novas fintechs entre os anos de 2022 e 2025. A operação chamada Fluxo Oculto é a segunda fase, como você bem adiantou, da Carbono Oculto, de agosto de 2025, que investiga esquemas de fraudes, sonegação e lavagem de dinheiro no setor de combustíveis, todos eles ligados ao primeiro comando da capital, o PCC. Segundo a Receita Federal, as 6 fintechs eram usadas para movimentar recursos entre distribuidoras, postos de combustíveis, empresas e fundos de investimentos atrelados justamente à facção criminosa. E essa segunda fase da operação visa mostrar que mesmo depois dessa primeira deflagração, em agosto de 2025, essas fintechs continuaram operando e realizando essa lavagem de dinheiro. As investigações apontam operações suspeitas com depósitos até mesmo em dinheiro vivo. Uma dessas instituições, essas fintechs, recebeu mais de R$1 bilhão em espécie entre os anos de 2022 e 2024. A operação acontece em 5 estados, sendo São Paulo, Paraná, Mato Grosso do Sul, Minas Gerais e Rio de Janeiro. Só em São Paulo são 19 cidades, como Barueri, Santos, Sorocaba, São José do Rio Preto e outras. Também existe uma outra frente de investigação que apura adulteração de combustíveis com solvente, a nafta petroquímica. Essa adulteração que, segundo o Ministério Público e também a Receita Federal, pode ter dado um prejuízo estimado em 200 milhões aos cofres públicos. Neste exato momento que falo com vocês, estou no Ministério Público de São Paulo, que é um dos órgãos que dão andamento a essa investigação, pois está acontecendo nesse exato momento uma entrevista coletiva que junta o MP, o Ministério Público, também a Secretaria de Segurança Pública e representantes da Receita Federal, que para falar um pouquinho mais, para dar mais informações sobre essa investigação. Nadédia e Marcela.
2: Obrigada, Pedro Fagundes.
1: Vamos acompanhar, então. Daqui a pouquinho a gente vai ter, então, essa coletiva, os resultados dessa coletiva que já está acontecendo. O Pedro está acompanhando e aí a gente traz aqui ao longo da nossa programação.
6: A utilização das contas bolsões, complexas estruturas de fundos, de cadeias de fundos de investimento, utilizados para lavar dinheiro
1: e ocultar fala dos investigadores.
6: Aquelas pessoas, né, que do conforto das suas mansões, dos seus apartamentos de luxo, nas áreas mais nobres do país, do exterior, inclusive, como estamos vendo, financiam e ganham, lucram com o desespero da população brasileira que é vítima das organizações criminosas. Depois da Carbono Oculto, nós tivemos outras operações que vieram nessa mesma linha. Tivemos a cadeia de carbono da aduana brasileira, em que apreendemos navios nos portos de Santos e do Rio de Janeiro. Tivemos aqui com o Ministério Público as operações Sper e Poço de Lobato, em que nos aprofundamos na desestruturação desse pilar financeiro das organizações, especificamente no setor de combustíveis. A Polícia Federal, com base em muita inteligência que nós produzimos nessas operações, também na área criminal, tem avançado no andar de cima, nas recentes operações sem refino, compliance zero, para falar apenas de duas aí que estão no noticiário, também favorecida por esse compartilhamento, por essa atuação interinstitucional e interfederativa. E agora, mais uma vez, a Fluxo Oculto demonstra que nós estamos no caminho certo. Esse é o caminho para definitivamente atacarmos e desmantelarmos as organizações criminosas aqui no nosso país. E é muito importante dizer que, pela parte da Receita Federal, doutor Paulo Sérgio, o trabalho de hoje foi possível, em boa parte, com base nas informações prestadas pelas fintechs, com base na nossa e-financeira. Porque é importante lembrar que nós tínhamos no Brasil um vácuo regulatório, um vácuo de governança que permitia as fintechs atuarem sem a transparência, sem os mesmos deveres que são impostos há duas décadas, pelo menos, aos bancos, às demais instituições financeiras. Eu gosto de lembrar que quando a Receita Federal foi fechar essa brecha regulatória no início do ano passado, nós fomos vítimas da maior onda de fake news da história da Receita Federal. Mentiras, dizendo que a Receita Federal iria monitorar PIX, tributar o PIX. E nós vimos, né? E, aliás, mentiras que volta e meia tentam emplacar novamente. E nós vimos quem era o interessado disso. As organizações criminosas que se valiam e valem ainda dessas fintechs para lavagem de dinheiro. Isso é muito importante, doutor Paulo Sérgio, porque é um desafio de todos nós de enfrentarmos as fake news, de avançarmos na construção de uma inteligência mais eficiente.
1: Você está ouvindo agora Robinson Barreirinha, secretário especial da Receita Federal, a respeito desta operação Fluxo Oculto. É a parte 2 da operação Carbono Oculto, que mira fintechs da Faria Lima com suspeitas de associação ao PCC.
6: Que hoje presta informação sobre os beneficiários finais também para a Receita Federal. Também, depois da Carbono Oculto, nós alinhamos as declarações de criptoativos ao padrão internacional da OCDE, o que vai nos permitir a troca de informações com fiscos de outros países. Nós vamos receber informação sobre isso. E toda essa inteligência está à disposição desse esforço cooperativo interinstitucional. Os resultados estão aí, né? Com toda essa informação, para falar de alguns dados aqui, foram desvendados aí 6 fintechs que movimentaram 26 bilhões de reais. Só uma delas movimentou em dinheiro mais de 1 bilhão de reais, em dinheiro vivo, o que nem deveria ser possível no caso das fintechs. Aqui no briefing antes da reunião, nós já estamos encontrando mais valores depositados em dinheiro nas fintechs. Apenas em uma delas aqui durante a operação de hoje, nós localizamos mais 1 milhão de reais em dinheiro vivo depositado em fintech. Claramente sinal aí de lavagem de dinheiro, de recursos do crime organizado. Nós estamos convictos, então, portanto, de que este é o caminho, doutor Paulo Sérgio. Eu gostaria de agradecer muito ao esforço do Ministério Público, da Secretaria de Segurança Pública, da Secretaria da Fazenda, da ANP, nossa parceira ali, de todos os órgãos de Estado que têm trabalhado conjuntamente, direta e indiretamente, em especial aos servidores da Receita Federal, aos auditores, aos analistas, a todos os agentes que muitas vezes deixam de lado aí momentos com a família, colocam-se, inclusive, em posição de risco, com a convicção de que nós estamos no caminho certo.
1: Quem fala neste momento é o secretário especial da Receita Federal, Robson Barreirinhas, a respeito dessa nova fase da Operação Carbono Oculto, realizada nesta quinta. Alvo é um esquema criminoso no setor de combustíveis, envolvendo fraudes, sonegação, lavagem de dinheiro, Tudo isso por meio de fintechs da Faria Lima. Pedro Fagundes está por lá acompanhando essa coletiva de imprensa e daqui a pouquinho traz para a gente um resumo do que foi dito, as informações principais a respeito de mais uma operação que mira o PCC. 10 horas, 19 minutos, vamos girando aqui a nossa reportagem. 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
2: E ainda sobre isso, nosso ouvinte Marco Aurélio, que é motorista de aplicativo, ele mora na Água Rasa, mas disse que estava com muita dificuldade para transitar na região do Itaim Bibi, passando pela rua Joaquim Floriano, disse que viu viatura, muita imprensa e queria saber o que estava acontecendo. Tem ligação com essa operação Fluxo Oculto, tem mandados sendo cumpridos nessa região. Ele disse que o trânsito estava muito difícil, levou quase 3 horas para andar 2 quadras no Itaim Bibi.
1: Gente.
2: Então já fica o alerta para evitar a região. Claro que é uma dificuldade no trânsito acontecendo por um excelente motivo, né? Uma operação importante que a gente está acompanhando no dia de hoje, mas já fica o aviso para você que passa por lá também.
1: 10 horas, 21 minutos. Matheus Leite acompanha outra operação, dessa vez envolvendo casas de apostas. Matheus, bom dia.
7: Exatamente, Marcela. Bom dia a você e também aos ouvintes. A Polícia Civil e o Ministério Público de São Paulo fazem uma operação contra um grupo criminoso suspeito de explorar plataformas de aposta online ilegais e lavar mais de 5 bilhões de reais. Os agentes saíram às ruas para cumprir 5 mandados de prisão preventiva e 22 de busca e apreensão. O MP também pediu o sequestro de 76 imóveis e o bloqueio de mais de 5 bilhões e 200 milhões de reais em patrimônio de pessoas físicas e jurídicas investigadas. Na chamada Operação Falsa Las Vegas, é um desdobramento da Operação Falso Mercúrio, que apurou crimes financeiros e já tinha resultado no bloqueio de até 6 bilhões de reais em contas ligadas aos alvos, investigados por possíveis vínculos com o PCC. O inquérito aponta que o esquema explorava jogos proibidos, como o jogo do Tigrinho e o jogo do Bicho, e usava contas bancárias de empresas de fachada e laranjas para ocultar a movimentação financeira. O esquema funcionava com 2 plataformas principais, uma formal e outra clandestina. A Aposte Fácil, ligada à empresa APF Tecnologia, operava com referências à Loteria do Estado do Rio de Janeiro e processamento financeiro pela RioPag para aparentar regularidade. Os investigados também mantinham a plataforma clandestina Black Vegas, hospedada no exterior e voltada à exploração dos jogos proibidos no Brasil. Os pagamentos eram feitos por Pix e direcionados a empresas intermediárias, estratégia usada para dificultar o rastreamento do dinheiro. As análises ainda identificaram transferências bancárias realizadas por empresas ligadas ao grupo, para pessoas investigadas por vínculos com o primeiro comando da capital, incluindo suspeitos citados no inquérito sobre o assassinato do delator da facção, Vinícius Gritsba. Marcela.
1: Muito bem, obrigada, viu, pelas informações. Matheus Leite, tá aí. É, mais uma operação contra um grupo criminoso suspeito de explorar essas plataformas de apostas online. Promotor Lincoln Gakia, que faz esse combate ao crime organizado, principalmente ao PCC, há pelo menos 20 anos, mais de 20 anos, já alertou aqui nos microfones da CBN que o próximo alvo das facções são as bets, são as casas de apostas, porque é por causa da falta de fiscalização, por falta de uma regulamentação específica, o que abre brechas justamente para essa exploração. Ele já havia dito aqui na CBN e a gente está vendo isso na prática agora, no dia a dia, com mais essa operação que o Matheus Leite está acompanhando. Assim que tiver novidades, volta com a gente aqui ao longo da programação.
2: Agora 10 horas e 24 minutos, a gente fala daquele projeto controverso, dividiu opiniões da Times Square paulistana e foi questionado na justiça por uma ação popular. Agora tem uma liminar suspendendo, pelo menos por enquanto. A Bruna Barbosa vai trazer informações pra gente. Bom dia.
8: Oi, Nadédia, bom dia para você e para Marcela. É isso, o processo está suspenso, pelo menos por enquanto, uma decisão da Justiça de São Paulo. Lembrando que esse projeto, conhecido como Times Square Paulistana, foi lançado pela Prefeitura faz pouquinho mais de um mês, ao lado do governo do estado. Foi um anúncio em conjunto do governador Tarcísio de Freitas e do prefeito Ricardo Nunes, e é um projeto para revitalizar a região central, segundo a prefeitura, para atrair o turismo. É um projeto que prevê instalação de painel de LED em 4 edifícios que ficam ali no eixo das avenidas Ipiranga e São João. Essa decisão liminar é da juíza Celina Toyoshima, ela é da 4ª Vara da Fazenda Pública, atendeu a uma ação popular. A juíza diz na decisão que está considerando a magnitude do projeto, o impacto na região e o potencial dano a toda a população. A advogada Maite Bertaioli, que representa os autores da ação, afirma que o projeto enfraquece a lei Cidade Limpa.
9: Então, de fato, o que nos levou a entrar com essa ação foi a insatisfação de muitos moradores da cidade de São Paulo com a instituição desse tipo de propaganda, porque no fim das contas esses LEDs trazem propaganda, são anúncios comerciais, e o que isso pode trazer para a cidade de São Paulo, indo contra o que a lei há 20 anos vem trazendo, que é justamente a melhoria da qualidade urbana, a preservação dos espaços públicos. E a Lei Cidade Limpa é uma lei que inclusive recebeu reconhecimento internacional.
8: Bom, pela proposta da prefeitura, vídeos, animações, flashes e mudanças rápidas de cor serão proibidas. Aqui a gente imagina, né, mentalmente a Times Square em Nova York, nos Estados Unidos, com todos aqueles vídeos. Isso seria proibido segundo esse projeto da prefeitura. A publicidade poderia ocupar pelo menos, no máximo, 30% do tempo de exibição dos telões. Todo o restante ficaria para mensagens institucionais. A previsão inicial é de que os painéis começassem a entrar em operação a partir de setembro, junto com o fechamento para os veículos no fim de semana, como acontece na Avenida Paulista. Nesse período serão montados 4 palcos para apresentações musicais. Essa decisão da Justiça proíbe o início de qualquer obra para instalação desses painéis nesses prédios. A Prefeitura, em nota, informou a CBN que a Procuradoria-Geral do município ainda não foi notificada da decisão e, assim que for comunicada, vai estudar as medidas cabíveis. Hoje, Marcela e Nadédia, o prefeito Ricardo Nunes participa de um evento aqui em São Paulo, no Parque Ibirapuera, veio fazer a abertura de um evento relacionado à sustentabilidade que tem patrocínio da prefeitura. O prefeito está discursando nesse exato momento. Daqui a pouquinho a gente vai questioná-lo sobre essa questão e entender se a prefeitura de fato já foi notificada, se vai entrar com algum tipo de decisão e qual que é a análise do prefeito com essa suspensão de um projeto que, para ele, nesse momento, é visto como uma das prioridades. Volto com vocês.
2: Obrigada, Bruna Barbosa. Falei que divide opiniões o projeto. Nosso ouvinte, Marcel Coraza, disse aqui: Marcela, a divisão das opiniões é ruim ou é péssimo? Os nossos ouvintes são muito afiados.
1: Então, hoje estão, viu? Você também participa com a gente aqui no 11 99911 9981. Pode deixar seu comentário afiado também, que a gente coloca no ar, viu? 10h28, nós vamos a Campinas agora para falar de um caso que me embrulha o estômago. Uma empresa foi condenada, felizmente foi condenada, depois de uma funcionária sofrer um estupro coletivo no horário do expediente. Essa história é um absurdo do começo ao fim. Quem conta pra gente é a Thalita Souza. Bom dia, Thalita.
10: Muito, né, Marcela? Bom dia para você, também todo mundo que está acompanhando a gente. Esse caso aconteceu em 2022. A funcionária, ela se deslocava de uma unidade para outra da própria empresa quando acabou sendo abordada por três homens responsáveis por esse ato violento. De acordo com a decisão, a empresa deverá pagar à vítima R$100 mil em danos morais, além de R$30 mil em danos estéticos e também salários mensais até ela estar apta a voltar à função profissional, isso porque, desde o caso, ela está afastada do trabalho. A companhia apresentou recurso contra essa sentença, que ainda vai ser analisado pelo Tribunal Superior do Trabalho. Essa mulher cumpriu uma ordem de um superior hierárquico para poder se deslocar à noite entre as duas unidades da empresa. Esse trajeto era feito por meio de uma rua pública e relatos apontam que o caminho era, sim, considerado perigoso por ser um local deserto. Durante o trajeto, a vítima então foi abordada, agredida fisicamente e estuprada por três criminosos. A empresa registrou uma comunicação de acidente de trabalho, embora não tenha uma comissão interna de prevenção de acidentes e também de assédio constituída. Na ação, a empresa argumentou que a segurança pública é dever do Estado, considerando que o estupro aconteceu na rua e disse que a funcionária foi orientada a não se deslocar desacompanhada. Porém, as alegações foram afastadas pela justiça, que disse que o dever estatal de segurança não isenta a empresa de garantir a segurança do funcionário ao cumprir ordens e também a orientação que não foi comprovada nos autos, então, foi o que informou o TRT. A vítima está afastada, então, do trabalho, portanto, o contrato dela segue suspenso até que ela possa voltar. Por fim, a justiça condenou a empresa ao pagamento de multa por ter cortado um auxílio pago à mulher para esse tratamento, que teria acontecido depois que ela entrou na justiça sobre essa situação. Eu volto com vocês.
1: Obrigada, viu, Thalita, pelas informações. É um absurdo essa história inteira. É, a vítima, enfim, cumpriu uma ordem do superior dela para se deslocar à noite entre as unidades da empresa, nesse lugar que era, enfim, esmo, difícil ali, né, complicado, e foi vítima de uma violência brutal. A empresa tem que ser responsabilizada, de certa forma, sim, por causa dessa situação toda. Thalita Souza contando esse caso bárbaro para a gente diretamente de Campinas. Agora 10 horas 31 minutos.
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0: Quinta-feira, 28 de maio de 2026. O dólar comercial está em baixa de 0,12%, negociado a R$ 5,05. Os investidores estão atentos aos acontecimentos relacionados à guerra no Oriente Médio. As tensões voltaram a aumentar após o Irã retaliar os Estados Unidos com um ataque. No ambiente doméstico, um dos destaques é a divulgação pelo IBGE da taxa de desocupação, que atingiu 5,8% entre fevereiro e abril. Isso significa que 6 milhões e 300 mil pessoas procuraram trabalho sem sucesso no período, 471 mil a mais na comparação com o trimestre encerrado em março. O aumento decorre essencialmente do comportamento de algumas atividades, como comércio e serviços pessoais. Depois do aquecimento de fim de ano, esses segmentos não seguraram a parcela dos trabalhadores. No momento, a Bolsa de Valores de São Paulo opera em leve alta de 0,04%, aos 175.806 pontos. O euro vale R$ 5,88, ligeiro recuo de 0,09%. Pelo menos 13 pessoas morreram e 3 ficaram feridas em uma batida entre uma van e um caminhão na China. Segundo o governo, o veículo de transporte coletivo transportava 16 passageiros, 7 a mais que a capacidade permitida. O motorista da van bateu na traseira do caminhão. O tenista brasileiro João Fonseca voltará à quadra amanhã pelo torneio de Roland Garros disputado em Paris. Na terceira rodada da competição, ele enfrentará o sérvio Novak Djokovic, tricampeão do torneio. Ontem, Fonseca venceu o croata Dino Prismic de virada por 3-2, em uma partida de quase 3 horas e meia. No horário de Brasília, 10h34.
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4: O Parque do Carmo recebeu o Festival Aquários 2026. Um dos destaques foi Glória Groove, natural da Zona Leste de São Paulo, que destacou a importância do local para a quarta edição do evento.

0: O pequeno Daniel de 11, 12 anos que vinha pro Parque do Carmo brincar com a família aqui, ia pro Serete. Tá tão feliz de hoje ser a imagem da Zona Leste, né? Quando eu pensei nesse conceito de Lady Leste, eu pensei exatamente nisso. Eu quero olhar pra o que nunca vai mudar sobre mim, que é o lugar de onde eu saí. E é isso que eu quero dizer com essa história. E dias como esse são dias que marcam a vida da Lady Leste pra sempre, porque é onde eu mostro o elo e a conexão com o lugar de onde eu vim, de onde eu sempre serei.
1: O evento tem o oferecimento da Prefeitura de São Paulo e o Governo de São Paulo como estado anfitrião. O projeto conta ainda com patrocínio da Vivo, apoio da Sabesp e apoio institucional do Metrô de São Paulo. Realização CBN, o Globo, Ministério da Cultura, Governo Federal, ao lado do povo brasileiro.
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3: Aline Araújo, bom dia.
4: Bom dia, meninas.
3: Bom dia. Gente, esse sol aí, eu não tava esperando hoje, não.
4: Ai, mas pode aproveitar, viu? Vai esquentar muito. Mas agora a gente entra aí numa condição mais de outono para os próximos dias e o solzinho vai voltar a aparecer.
3: Mas a temperatura, ela deve cair naqueles horários mais tensos de manhã, finalzinho da noite? Ou seja, um dia com uma amplitude térmica maior?
4: Sim, a gente continua com friozinho, as mínimas variam entre 12 até no máximo 14 graus nos próximos dias. Então, o friozinho pela manhã e madrugada continua. E no período da tarde, apesar do sol, a gente também não tem temperaturas elevadas. Para hoje, a máxima vai ser de 21 graus, para amanhã de 20, para sábado, máxima de 20 graus também. E assim ela segue durante o restante da próxima semana, variando entre 21 até 22, 23 graus. Então, vamos ter sol, mas volta aquele sol de geladeira que não esquenta muita coisa.
5: Como é que tá a umidade? Vem chuva? Quando?
4: Por enquanto, a umidade segue boa aqui na cidade de São Paulo. A gente teve bastante incursão de umidade e vai continuar tendo essa entrada por causa de um ciclone que está presente no oceano. Ele está trazendo um pouco mais de vento e, consequentemente, umidade. No sábado, a gente tem previsão de um dia um pouco mais nublado, com possibilidade de garoa e até mesmo aquela chuva fininha. Mas o volume é bem baixo. A previsão de chuva é somente nesse sábado. E aí, para o restante dos dias, a previsão é de tempo firme novamente, mas aí com a presença de bastante nebulosidade. Pode ser que para a semana que vem, mas para o fim da semana, a gente tenha uma umidade abaixando um pouco por causa dos dias seguidos de sol sem a presença de chuva. Mas, por enquanto, os níveis seguem super, super dentro da normalidade e também acima dos 60%, o que é bastante favorável para a gente, principalmente para a nossa respiração.
3: Aí é bom, né? Ainda mais esse período que está todo mundo ficando gripadinho, pessoal com a garganta arranhando, então vai ter um pouco de melhora na qualidade do ar, né?
4: Isso, a gente vai ter um alívio aí, a gente vai estar com condição perfeita para a dispersão desses poluentes nos próximos dias. Aí, para daqui uns 10 dias, aí a gente tem que avaliar de novo, porque como vamos seguir dias consecutivos de tempo firme e sol, aí pode ser que essas condições mudem um pouco. A gente já conhece como é que fica São Paulo, né?
3: Marcos Viana tá mandando mensagem aqui perguntando como é que fica a situação no sábado, porque ele vai para uma festa sábado à noite num sítio, lugar aberto, em Itapsirica da Serra. Aí ele fala: vai chover? Preciso me preocupar com capinha de chuva?
4: Olha, chuva forte a gente não tem previsão. A possibilidade é de uma garoa bem levezinha, principalmente no período da tarde. À noite a gente vai ter muitas nuvens, mas a previsão é que o tempo predomine firme à noite, de manhã e de madrugada durante o sábado.
3: Muito bem. Então tá aí a dica para o Marcos e para também os demais ouvintes que estão ansiosos para curtir o fim de semana. Litoral interior, algum destaque importante para a gente trazer hoje aqui, Aline?
4: Então, um destaque importante, na verdade, é um contraste das temperaturas. As condições do leste são com temperaturas mais baixas e maior nebulosidade, que é o que a gente vê aqui em São Paulo também. O oeste e o norte, a gente tem bastante calor e por lá a umidade relativa do ar fica um pouco mais preocupante. Ela está chegando a níveis próximos ou abaixo dos 30%, o que a gente já sabe é bastante prejudicial, principalmente para a nossa respiração. Então, bastante atenção, o oeste e o norte, com essa condição que já dura alguns dias. Então, agrava um pouco mais essa condição de umidade baixa. E a partir do sábado, o principal ponto de atenção será a divisa com Minas Gerais, pela possibilidade de pancadas de chuvas localizadas que podem pontualmente ser moderada, até mesmo forte, vir acompanhada de um pouquinho de raios por causa das condições associadas a esse sistema que está presente no oceano. Então, os destaques para hoje basicamente são esses. O mar não fica tão agitado, mas a gente tem bastante vento ali na região do litoral e um pouquinho mais de cautela. Apesar da gente não entrar numa condição de ressaca, o mar não fica extremamente agitado, mas a gente tem ali um pouquinho de aumento de ondas.
3: Tá, bom, fica aí o alerta então. Agora, eu quero saber o que está rolando em Itapecerica da Serra, qual que é a festa que vai ter por lá, porque tem outro ouvinte aqui falando também sobre frio lá em Itapecerica da Serra. Quero saber que festa é essa, que o pessoal tá aqui animado pra ir pra lá esse fim de semana, hein? Mas é isso, vai ter frio sim, Ederson. Já se prepara, leva o casaco, viu?
4: Principalmente à noite, que as temperaturas caem, né?
3: É
4: então,
3: aí.
4: Casaco vai ser indispensável.
3: Rapidamente, só pra recapitular, a máxima pra hoje aqui na capital chega a quanto, Aline?
4: Hoje chegamos a 21 graus aqui em São Paulo.
3: 21 graus em São Paulo. Amanhã a gente volta a conversar. Um beijo pra você.
4: Obrigado, até amanhã. Beijo, meninas.
3: Beijo.
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5: 10 horas 44 minutos, a gente vai trazer aqui as informações do trânsito. Antes de chamar o Matheus Leite, tem ouvinte aqui também falando do trânsito pra gente. O Marcos Garizio mandou vídeo e áudio pra gente falando da situação que ele encontrou.
8: Bom dia, CBN. 71 mil a mais. Na comparação com a imigrantes aqui, olha como é que está do outro lado.
9: O evento decorre essencialmente do
8: sentido,
9: comportamento de atividades.
8: Quem vem da Baixada para entrar na Ricardo Jafé. Olha como tá o trânsito aqui. É trânsito de caminhões. Olha como está isso aqui, ó. Será que aconteceu alguma coisa aqui?
9: Pontos. O euro vale R$5.
8: Olha aí.
5: Obrigada, Marcos, pela mensagem, pelas informações. Já fico alerta para o ouvinte que vai pegar imigrantes também. E a gente traz mais destaques do trânsito. Matheus Leite.
10: Nadédia, eu destaco o caminho agora na Avenida dos Bandeirantes para o motorista que segue no sentido da Marginal Pinheiros. Tem trânsito bem intenso, vários trechos de lentidão entre o aeroporto de Congonhas e já a chegada à Marginal Pinheiros. A Avenida Jornalista Roberto Marinho pode ser alternativa para o motorista, tem caminho melhor por ali. Também tem congestionamento agora no Corredor Norte-Sul, no sentido da Zona Norte da cidade de São Paulo, desde a saída ali do aeroporto de Congonhas até a passagem pela estação Paraíso. Alternativa para o motorista pode ser seguir pela Avenida Jabaquara e pelas ruas Domingos de Moraes e Vergueiro. Destaco também o caminho na Marginal Pinheiros, para quem vai no sentido de Interlagos. Já tem bastante lentidão ali desde a saída do Cebolão até pelo menos a passagem pela ponte Cidade Jardim. Alternativa para o motorista pode ser as avenidas Doutor Gastão Vidigal, Professor Fonseca Rodrigues e Faria Lima. Olhando para as estradas, eu destaco agora a lentidão na rodovia Anchieta, no sentido da cidade de São Paulo, do quilômetro 13 ao 10, por excesso de veículos. E o caminho também está bem complicado nessa manhã na rodovia Castelo Branco. Na pista expressa, no sentido do interior do estado, tem trânsito lento agora do quilômetro 19 ao 21. E no sentido da capital paulista, do 29 ao 26. E aí, tanto na pista expressa quanto na marginal da Castelo Branco, também tem trânsito lento agora do quilômetro 18 ao 13. Destaco ainda o caminho na Raposo Tavares, um longo trecho de lentidão para quem vai no sentido da capital paulista, do quilômetro 34 até o quilômetro 11, na Dédia.
5: Obrigada, Matheus Leite.
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5: 10h47, falando nos flagrantes aqui da cidade, Marcela, que os nossos ouvintes vão mandando, a Isa Góes mandou uma foto pra gente de uma situação que ela tá vendo lá na Praça da Árvore, na rua Oriçanga 34. Você que tá acompanhando o CBN São Paulo pelo YouTube, pelo Globoplay, vê aí essa imagem, essa foto que a ouvinte Isa mandou pra gente. Realmente, vários sacos de lixo aí encostados e ela diz que estão há semanas. Diz que esse lixo fica encostado do lado do ponto de ônibus, que passa a coleta lá, passa em frente, no número 25, passa no endereço ao lado, mas não tem recolhimento nesse ponto. E aí quem vai usar o ponto de ônibus com esse lixo aí há semanas?
3: Imagina o fedor ali.
5: É? Coisa
3: feia. Que sujeira. Se chove, o que que acontece? Todo esse lixo que tá ali no entorno, vai pra entupir bueiros, vai sujar ainda mais a nossa cidade, hein, Nadédia? Fala sério. Aí não dá. 10 horas 48 minutos, tem mensagem chegando aqui também. Denise Jorge diz que o sol tá lindo na região da Rebouças, muito calor. Só que o calor tá dentro do carro, parada no trânsito. Onde? Na Rebouças. É. Não tem como, hein, Denise? Aí é bem complicado mesmo. Obrigada pela sua participação. Tem gente também mandando mensagem falando sobre aquele caso que a gente trouxe mais cedo da região de Campinas, que a Justiça do Trabalho condenou uma empresa por negligência após uma funcionária sofrer estupro coletivo durante o expediente. Isso aconteceu em 2022, a empresa foi condenada agora. As informações são de que a trabalhadora, ela cumpriu uma ordem do superior dela para se deslocar à noite entre unidades da empresa. E o local por onde ela passava ali era um lugar ermo, né? Era, assim, estranho, difícil acesso, um local despovoado, inóspito, tinha pouca gente ali na região e ela acabou sendo vítima dessa violência. E aí tem gente mandando mensagem perguntando qual que é o nome dessa empresa pra gente saber. E não é divulgado esse nome justamente porque é um processo que corre em segredo de justiça por se tratar de um crime de violência sexual. Então a gente não tem o nome da companhia de fato. Não foi divulgado, mas tem essa decisão que serve de exemplo até para que outras condenações, enfim, outros processos dessa natureza também utilizem, como é que se chama no direito? Quando você tem um processo que já foi julgado, você tem...
5: Jurisprudência?
3: Jurisprudência, exatamente. Então é importante a gente noticiar esse tipo de caso. Muita gente indignada aqui com a postura da empresa, mas agora... Essa companhia foi condenada após essa funcionária sofrer o estupro coletivo durante um expediente. 10 horas, 50 minutos agora.
5: A gente vai até Brasília. Samantha Klein está com a gente aqui também no CBN São Paulo para falar sobre mais um passo rumo ao fim da escala 6x1 no Brasil, né, Samantha? Bom dia.
12: Oi, muito bom dia, Nadédia e Marcela. De fato, foi um passo aí relevante, uma discussão longa na Câmara dos Deputados, primeiro na comissão especial que trata da escala 6x1 ou do fim da escala 6x1 e depois a aprovação em dois turnos no plenário da Câmara dos Deputados. Foi uma discussão aí que durou o dia inteiro e agora já segue para o Senado. Vale também registrar a própria votação, que foi bastante expressiva na Câmara, 472 votos favoráveis a 22 contrários no primeiro turno e 461 favoráveis a 19 no segundo turno. Portanto, a tramitação no Senado deve começar já na semana que vem. A expectativa, portanto, é de envio dessa matéria para a Comissão de Constituição e Justiça, onde deverá ser definido o relator. Porém, em meio ao calendário eleitoral e às festas juninas, onde os parlamentares seguem para suas bases, há dúvidas sobre a celeridade ou não da tramitação dessa matéria. Vale lembrar ainda que o governo espera que seja aprovado no Senado o mesmo texto, sem mudanças profundas, porque caso contrário, precisaria voltar para a Câmara dos Deputados. Nas redes sociais, mais cedo, além de agradecer o presidente da Câmara, Hugo Mota, os demais parlamentares que votaram de forma favorável, o presidente Lula afirmou nas redes sociais que, abre aspas, seguiremos trabalhando intensamente pela sua aprovação definitiva. E ontem mesmo, o ministro do Trabalho, Luiz Marinho, afirmou que Lula deve conversar com Davi Alcolumbre, presidente do Senado. Conversei com alguns governistas, senadores, e eles afirmam que é difícil que Alcolumbre atue diretamente para barrar a aprovação do texto em razão do apelo popular da PEC. Ao mesmo tempo, os senadores também estão sendo procurados por setores empresariais que vêm preocupação nessa discussão, defendem que o debate seja feito somente depois das eleições. Eu também falei com o líder do governo no Congresso, o senador Randolfe Rodrigues, e ele disse que conversou com Alcolumbre e que houve uma sinalização de não haver tentativas de segurar a tramitação dessa matéria. Conforme o parlamentar, em razão desse apelo popular, é claro, não existe para ele espaço para adiamento. Mas fato é que tem todo um rito. Na prática, PEC precisa ser lida no Senado, encaminhada para a CCJ. Depois de escolhido o relator, ele tem 30 dias para apresentar o parecer e, se aprovado, é que ele vai realmente para o plenário e precisa de pelo menos 49 votos em dois turnos. Além disso, os casos específicos que a gente está falando ali da tramitação geral dessa PEC, com a redução da escala de 6x1 para 5x2 dias de folga e a redução da jornada de 44 para 40 horas semanais, ainda tem os casos específicos e eles deverão ser alvo de um projeto específico depois da promulgação da nova jornada. A gente tem também uma fala do presidente da Câmara, Hugo Mota, logo depois da aprovação do texto em dois turnos.
13: Hoje, a Câmara dos Deputados deu o primeiro passo para escrever na nossa Carta Magna uma mudança fundamental para os trabalhadores e trabalhadoras, a maior parte do país, a maior do país desde a Constituição de 1988. Assumir esta condução com todo o equilíbrio, responsabilidade e, principalmente, compromisso com os brasileiros.
12: Só para a gente destacar que, pelo texto aprovado, a jornada será reduzida de 44 para 42 horas semanais em 60 dias depois da promulgação da PEC, claro, se for aprovada no Senado, prevendo dois dias de folga. E após um ano serão reduzidas mais duas horas, fixando a jornada em 40 horas semanais sem redução de salário. Com vocês.
5: E, Samantha, queria te ouvir um pouquinho também sobre como foi essa votação ontem na Câmara, porque a gente sabe, é um assunto de extrema importância, seja você contra ou seja você a favor. E em alguns momentos, deu-se um circo ali na Câmara, né? O deputado Pastor Sargento Isidório roubou a cena, porque estava lá com um capacete de operário, chorou porque achou que tinha votado contra por engano e disse que a escala 5x2 vai dar mais tempo para as pessoas fazerem filho, fazerem sexo. Isso que ele é pastor. E também teve aquela tentativa da oposição de apresentar ali um destaque, né, para propor uma escala 4x3, não de fato para propor uma escala 4x3, mas para tentar melar o acordo que estava feito ali na Câmara, né?
4: De fato foi é bem isso que você disse, foi uma espécie de circo em alguns momentos, justamente porque cada um joga para a sua torcida. Já no começo dessa discussão, na comissão especial, porque toda PEC precisa de uma comissão especial que abre o debate de forma mais longa, houve ali alguns destaques poderiam mudar completamente o texto e até evitar a aprovação dele. Na sequência, e na noite anterior, o PL tinha anunciado que apresentaria um destaque no plenário.

0: Como o acordo entre o governo e a Câmara, o presidente da Câmara era de estabelecer então a escala 5x2, uma 4x3 provavelmente não seria aprovada, então nenhum benefício seria ao trabalhador, né, aprovado, ou seja, isso mataria a proposta de emenda à Constituição. E aí a gente teve vários momentos de briga e inclusive fora do plenário. Teve ali um momento, uma quase agressão, digamos assim, em que uma mulher chamou a deputada Júlia Zanatta, que é do PL de Santa Catarina, de nazista. Então também foi uma situação bastante complicada nesse sentido de agressão. Tivemos ali vaias, gritos de comemoração, cantorias, além desse episódio do pastor Sargento Isidoro, que falou sobre a possibilidade de criar família, de ter tempo para mais sexo, isso chamou bastante atenção. Teve deputado cantando Liberdade, de Edson Gomes. Então, realmente foi uma votação bastante complexa. E o deputado carioca, o Tony de Paula, que também ele também é ligado à Igreja Evangélica, ele é do PSD do Rio e ele é visto como bastante ponderado. Ele puxou uma canção do Geraldo Vandré, ele puxou aquele verso, para não dizer que não falei de flores, enfim, em defesa da aprovação do texto. E fato é que, apesar de muitos parlamentares serem contra a matéria, ficaria muito difícil votar contra, porque realmente marcaria as suas bases. Com vocês.
1: Muito obrigada, Samantha Klein, pelas informações, pelo relato também. Espero que no Senado a gente acompanhe uma tramitação com um pouco mais de civilidade. Como eu disse, tem setores favoráveis, setores contrários, mas fato é que afeta a vida de todo mundo, dos setores econômicos e dos trabalhadores. O mínimo que a gente pode esperar é que os nossos representantes no Congresso Nacional levem o assunto a sério.
2: De fato, e tenha mais decoro também, né, na hora de tratar esse tema e tantos outros que estão lá no Congresso e mudam diretamente a vida do brasileiro. Obrigada, Samantha, pelas informações.
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0: 28 de maio de 2026, a Receita Federal e o Ministério Público confirmaram a participação do PCC no esquema investigado pela Operação Fluxo Oculto. A facção criminosa é suspeita de aplicar dinheiro de origem ilícita em fintechs. São empresas que usam tecnologia para oferecer serviços financeiros de forma mais simples e rápida. Os investigadores chegaram a 6 novas fintechs por meio do cruzamento de dados e da análise de material coletado em operações anteriores, como a Carbono Oculto, realizada em agosto de 2025. Segundo estimativa, esse grupo movimentou ilegalmente pelo menos R$ 26 bilhões entre 2022 e 2025. Os agentes cumprem hoje 59 mandados de busca e apreensão em São Paulo, no Paraná, em Mato Grosso do Sul, Minas Gerais e no Rio de Janeiro. Mais cedo, o ministro da Fazenda, Dario Durigan, afirmou que o monitoramento das fintechs permitiu combater o crime organizado no andar de cima. Ele disse que com a iniciativa foi possível focar o financiamento das facções. Um ex-alto funcionário da CIA, acusado de fraude, foi preso com US$ 40 milhões em ouro. Ele também estava com 2 milhões em espécie e mais de 30 relógios de luxo. Segundo a investigação, David Rush falsificou diplomas universitários e mentiu sobre a experiência militar para atuar no governo dos Estados Unidos. A Bolívia enfrenta uma das piores crises das últimas décadas em meio a atos que bloqueiam estradas e isolam La Paz. O abastecimento de alimentos, combustíveis e insumos hospitalares está comprometido. Camponeses e sindicatos exigem a renúncia do presidente Rodrigo Paz, que assumiu o cargo há 6 meses. Nessa semana, o governo já obteve aval do parlamento para usar o exército contra os manifestantes. No horário de Brasília, 11:04.
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6: 11:06, segunda hora do CBN São Paulo desta quinta-feira, dia 28 de maio de 2026. Continuamos te contando o que é notícia na manhã desta quinta, o que é importante você saber hoje. O Pedro Fagundes está lá na coletiva de imprensa que detalha a Operação Fluxo Oculto. Essa coletiva continua, mas o Pedro já tem alguns detalhes para a gente. Lembrando que é uma operação que investiga as fintechs ligadas ao PCC. O que você nos conta, Pedro?
7: Marcela, exatamente. Estou aqui presente na coletiva de imprensa e durante essa primeira parte, que já dura ao menos uma hora, é possível confirmar justamente os valores, mais de 26 bilhões de reais nessas seis novas fintechs descobertas entre 2022 e também 2025, essa passagem dos valores, mas essas empresas, essas fintechs, essas novas seis fintechs descobertas, eles aqui destacaram durante a, quando eu falo eles, no caso o Ministério Público, a Receita Federal e outros órgãos competentes também destacaram justamente que essas fintechs foram descobertas depois do final da primeira fase da operação, justamente Carbono Oculto, que acabou em agosto de 2025, então faz menos de um ano, e eles detalharam aqui melhor de como que foram descobertas. Eles foram descobertas que logo depois que foi deflagrada o primeiro passo da operação, começaram a surgir as empresas que haviam sido desligadas, as fintechs que haviam cancelado contratos com essas empresas de fachada, começaram a abrir outras pequenas empresas, outros pequenos contratos, e daí eles conseguiram pegar este fio e conectar as novas fintechs que aumentaram o lucro, por exemplo, que eram anteriormente de cerca de milhões de reais, para depois na casa de bilhão. Então eles conseguiram puxar este fio até se conectar e chegar à situação de hoje com essas seis fintechs. O que temos também é que uma delas movimentou em questão de dois anos, entre 2022 e 2024, cerca de um bilhão de reais em dinheiro vivo, e que apenas três das fintechs, três dessas seis, informaram a Receita cerca de 8 bilhões de reais movimentados no ano de 2025. Já outras três, elas serão autuadas por não entregar declaração obrigatória. Uma novidade também que chegou a nós é que o Ministério Público chegou a fazer o pedido para 5 mandados de prisão, mas a Justiça entendeu que não havia necessidade de expedi-los no momento. Eles não deram grandes detalhes sobre as razões, mas houve sim um pedido de 5 mandados de prisão, mas nenhum deles foi expedido. O que nós temos são 59 mandados de busca e apreensão nos estados de São Paulo, Rio de Janeiro, Minas Gerais, Paraná e Mato Grosso do Sul. Esses mandados que têm como foco documentos e também aparelhos eletrônicos que comprovem justamente as ações fraudulentas. Outra parte também muito explorada até agora durante a entrevista coletiva é a parte da investigação que apura, que investiga a lavagem de dinheiro e adulteração de combustíveis, tanto em distribuidoras também como em postos de combustíveis. Eles explicam que é justamente a utilização de um solvente, o nafta, que é danoso ao veículo e que haveria então essa utilização do nafta dentro de distribuidoras de combustível, isso espalhado por alguns postos de gasolina controlados pela facção criminosa, pelo primeiro comando da capital. Quanto a esses postos atingidos, eles não deram um número exato de quantos postos participam dessa lavagem de dinheiro, desse uso de combustível ilegal, mas eles deram um número de mais de 2 milhões de litros de gasolina adulterada nesses últimos anos. Bem, eu vou seguir aqui na entrevista coletiva e assim que eu tiver novidades eu volto com vocês, Marcela e Nadédia.
6: Combinado então, Pedro. Obrigada pelas suas informações. Pedro Fagundes já tá de volta com a gente.
0: Agora 11 horas e 10 minutos, tem mais informações, noticiário policial, Matheus Leite.
8: A Polícia Civil identificou o segundo dos 4 corpos encontrados nesta semana num terreno em Heliópolis, na zona sul da cidade de São Paulo. A identificação mais recente foi a de Francisco Rubens Souza Cruz, de 46 anos, segundo a TV Globo. Ontem, os investigadores já tinham identificado o primeiro corpo, de Jonas Barros de Oliveira, de 25 anos. Os dois são ligados a uma produtora de funk e estavam desaparecidos desde a semana passada. A polícia suspeita que pelo menos um dos outros dois corpos ainda não identificados seja de uma pessoa que também trabalhava nessa produtora, porque os agentes encontraram uniformes no local, que é uma área de proteção ambiental usada pela Sabesp. O quarto corpo foi encontrado na terça-feira com sinais de que estava no terreno há mais tempo. Os outros três já tinham sido encontrados na segunda, enrolados em cobertores. A suspeita da polícia em relação ao terreno é de que ele seja usado como um cemitério clandestino. No fim do ano passado, outro corpo já tinha sido encontrado enterrado nesse mesmo local. Nadédia.
0: Muito obrigada, Matheus Leite. Agora 11 e 12.
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6: Hoje com ela, Indara Freitas, repórter do Jornal Globo. Bom dia, Indara.
9: Bom dia, Marcela, Nadédia, a todos os ouvintes.
6: Bom dia, Indara. Bom, hoje a gente vai falar sobre, claro, pré-campanha, já de olho nas movimentações, mas com um tema que é muito caro para os nossos ouvintes, viu? Que gera bastante dúvida e, até certo ponto, polêmica, que é a questão do pedágio Free Flow aqui em São Paulo, né, Indara? O que você nos conta?
9: Sim, é um tema que tem virado aí já tema de debate de pré-campanha, né? O Fernando Haddad, pré-candidato ao governo, e também os parlamentares do PT, da esquerda, do PSB, mas também até da base do Tarcísio, tem criticado bastante o modelo. O Free Flow não é uma exclusividade do estado de São Paulo, tem em rodovias federais, tem no Rio Grande do Sul, em Minas Gerais, no Paraná, em São Paulo, no Rio, mas em São Paulo é um dos lugares que mais tem, um dos primeiros lugares que começou a implementar. E aí, isso tem virado uma dor de cabeça para o Tarcísio. Inclusive, essa pressão tão grande política fez até ele adiar a instalação de pedágios, do pedágio Free Flow em 8 rodovias, né, que deveriam começar ainda esse ano, que vão começar só em 2027. Essa tem sido uma oportunidade, tem sido vista como uma oportunidade para, principalmente para os aliados do presidente Lula. Isso porque o Lula, de olho nessa rejeição, nessa polêmica aí, né, que as pessoas têm reclamado muito do Free Flow, ele foi lá e suspendeu as multas, todas as multas que haviam sido aplicadas pelo não pagamento do Free Flow, né, do pedágio em rodovias que tem o Free Flow. Isso tem sido muito explorado, tanto pelo governo federal, que tem patrocinado publicações no Instagram, no Facebook, por meio daquelas publicações impulsionadas, quanto por aliados. E aqui em São Paulo, isso tem sido usado, né, como forma de falar, olha, o presidente Lula foi lá e suspendeu as multas que o Tarcísio estava aplicando aqui nas rodovias paulistas, então isso está bem virado esse problema aí. Mas, por outro lado, nos bastidores também, segundo a gente conversou com aliados do governador Tarcísio, ele já tem uma resposta para isso, caso ele venha a ser questionado durante os debates, enfim, durante as sabatinas, que é o governo federal também implementou o Free Flow nas rodovias federais que são concedidas nas últimas concessões realizadas aí nos últimos anos, 2023, 2024, 2025. Todas as rodovias novas que têm sido concedidas para a iniciativa privada também têm colocado o Free Flow como modelo de pedágio. Então, assim, por um lado, o presidente Lula está, assim, realmente foi lá e suspendeu as multas, mas por outro, ele também implementa o Free Flow nas rodovias que ele concede.
6: E acho que um ponto que chama bastante atenção quando a gente fala sobre Free Flow aqui em São Paulo, pelo menos, assim, relato do que a gente vê da nossa audiência mesmo. Não é nem a questão do Free Flow, porque de certa forma é uma praticidade. Tem gente que ainda não gosta do modelo, porque acho que é mais difícil para quem tem dificuldade com a tecnologia. Você ter que buscar a informação do que você tem que pagar e essa informação não chegar até você, essa cobrança. Essa é uma das reclamações. Mas um dos pontos principais quando a gente fala da questão de São Paulo não é, de fato, ter o Free Flow, mas a quantidade desses pedágios que estão sendo implementadas, né? A sensação é de que cada vez tem mais pedágio, que a população está tendo que pagar mais para se locomover, né? Essa é uma das críticas principais que a gente ouve por aqui, e acho que é isso que também vai ser bastante explorado, né?
10: As pessoas estão confusas sobre onde estão os pedágios, né? Estão achando que está invisível ali a cobrança, e tem muita questão dos moradores que moram no entorno das rodovias.
6: Sim.
9: Exatamente, essa é uma questão que o Haddad deve explorar muito, ele já até tem falado, né? Ele não fala mal do Free Flow especificamente, ele fala do Free Flow, que o Free Flow foi instalado em São Paulo de maneira desorganizada. O que o governo federal tem dito, o ministro dos Transportes também falou isso na semana passada, falou que o modelo em si não é ruim, o problema é a desorganização, o método como ele foi implementado e justamente essa falta de aviso. Muitas pessoas reclamam que não sabem, né? Não sabem que estão passando ali e tem pedágio, depois não sabem quando, como tem que pagar, em quanto tempo tem que pagar, e só descobrem quando levam a multa e pior, né, os pontos na carteira, porque também pode dar pontos na carteira, pode até suspender a carteira aí se você tiver muita multa por não pagamento desse pedágio. Então, essa provavelmente será a jogada aí política nesse sentido, e tem ocorrido também em outros estados, Rio Grande do Sul, no Paraná, no Rio de Janeiro. Essa tem sido uma discussão também que está bastante em alta e que já, enfim, conversei com parlamentares desses estados também, falam que devem pautar as campanhas estaduais aí em vários estados, então.
6: É, e a gente tem falado muito sobre free flow. Tem um ouvinte aqui que pediu pra gente parar de usar o anglicismo, Sebastião. Para de usar o anglicismo. É que free flow já virou, ficou conhecido popularmente esse pedágio sem cancela, né? Então todo mundo já conhece como free flow, e agora a gente acaba utilizando esse termo mesmo, porque é o mais comum, não só aqui em São Paulo, mas no Brasil todo. E é um dos pontos que serão explorados nessa campanha política, além de tantos outros que a Haddad já tem trazido aqui pra gente, né, Indara? Muito bem, vamos seguir acompanhando esses desdobramentos. Indara Freitas, repórter do Jornal Globo, obrigada pela sua participação. Até a próxima.
9: Obrigada, até a próxima.
10: Agora, 11 horas e 17 minutos. Temos informações chegando ao vivo. A gente segue falando de política aqui no CBN São Paulo com Pedro Pupulin. Agora, bom dia.
11: Oi, Nadédio. Oi, Marcela. Bom dia para vocês e a todos que nos acompanham. A gente falava sobre o Haddad. Pois é, o ex-ministro da Fazenda e pré-candidato do PT ao governo de São Paulo, Fernando Haddad, lançará no próximo sábado uma plataforma para viabilizar o recebimento de sugestões, sobretudo da sociedade civil, em relação a temas que podem integrar o plano de governo do petista. A plataforma vai se chamar Participa SP. Segundo o próprio ex-ministro, o plano de governo será lançado na sua integralidade em julho. Mas para além do lançamento, o evento deverá ser, de acordo com interlocutores de Haddad, uma agenda de peso com a presença de parlamentares estaduais de partidos da base aliada do PT, como PCdoB, PSOL e PSB, além de contar com a presença dos postulantes à chapa da esquerda que poderá disputar o Senado Federal por São Paulo. Já que os ex-ministros Márcio França, Simone Tebet e Marina Silva foram convidados e deverão comparecer. Cabe ressaltar que Haddad declarou na última terça-feira, como a gente vem trazendo aqui na CBN, que esses ex-ministros do governo Lula também estão credenciados, nas palavras dele, para serem vice do petista na disputa ao Palácio dos Bandeirantes. Simone Tebet já está confirmada na primeira das duas vagas ao Senado, mas aliados admitem que nos bastidores não está descartada a ideia de que ela possa ser a vice de Haddad. Marina e Márcio França disputam a segunda vaga ao Senado e também poderão, então, ser contemplados com o cargo de vice do petista. A definição dessas chapas, Marcela Anadédia, deverá acontecer no início de junho. Agora, sobre o plano de governo, Haddad pretende antecipar, então, nesse próximo sábado, alguns temas que integrarão essa cartilha. Ele já vem dando o tom aí há algumas semanas sobre algumas abordagens que trará em seu plano de governo em relação a temas como educação, segurança pública, sobretudo no que diz respeito ao feminicídio. E a questão da Sabesp. O ex-ministro avalia ainda incluir no plano de governo, conforme a apuração aqui da CBN, uma proposta de reestatização da Companhia de Água e Esgoto. Estes temas, então, deverão ser explorados no próximo sábado de forma enfática pelo ex-ministro e aliados, porém sem um discurso programático, ou seja, sem cravar de fato o que integrará o plano de governo. A CBN vai continuar acompanhando as articulações sobre as definições das chapas ao Senado Federal e ao governo estadual, além deste recrudescimento do plano de governo do PT no estado, trazendo atualizações diariamente. Eu volto com vocês.
10: Combinado. Obrigada, Pedro Pupulin, pelas informações.
6: 11 horas, 20 minutos.
12: Os resultados estão aí, né? Com toda essa informação, foram desvendados aí 6 fintechs que movimentaram 26 bilhões de reais. Só uma delas movimentou em dinheiro mais de 1 bilhão de reais em dinheiro vivo. Claramente, sinal aí de lavagem de dinheiro de recursos do crime organizado.
13: 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A gente chegou ao quinto e último episódio e eu conto aqui como o PCC se transformou desde os ataques de 2006. 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
6: São 11 horas, 22 minutos agora. A gente continua falando sobre os diversos assuntos da cidade. E a Yasmin Caetano está com a gente para falar a respeito da parada do orgulho LGBT+ de São Paulo. Falamos com os organizadores, comentamos sobre a redução dos patrocínios e isso impacta, claro, a situação financeira da cidade, porque um evento desse tamanho, desse porte, faz com que a gente tenha muita movimentação econômica na cidade. É assim com o Carnaval, é assim com o fim de ano, né? A São Silvestre. Todos esses eventos grandes em São Paulo atraem uma contribuição financeira, uma movimentação financeira muito positiva para a cidade. Fórmula 1, festivais de música e a parada, que é a maior do mundo, também contribui para isso. A Yasmin Caetano tem informações a respeito desse assunto. Bom dia para você, Yasmin.
16: Bom dia, Marcela, Nadédia e aos ouvintes. Bom, a gente tem destacado aqui que a parada do Orgulho LGBT+ de São Paulo vai chegar aos 30 anos de evento com redução de patrocínios e queda na arrecadação e também menos trios elétricos lá na Avenida Paulista. E agora há uma estimativa da Associação Comercial de São Paulo que diz que a parada deve movimentar cerca de 466 milhões de reais na economia da capital neste ano. É um valor grande, mas que representa uma queda de 15% em relação ao ano passado, quando o evento injetou mais de 548 milhões de reais na cidade. A estimativa leva em conta gastos em bares, restaurantes, hotéis, transporte, turismo, comércio informal e venda de adereços, que são setores tradicionalmente impulsionados pelo público da parada. O economista da Associação Comercial de São Paulo, Ulisses Ruiz de Gamboa, comenta as consequências da falta de patrocínio por empresas que investem nesse evento.
17: Bem, a queda dos patrocinadores significa que tem menos trios elétricos, né? E, evidentemente, a dimensão, a escala do evento, ela diminui. E, portanto, menos pessoas no evento, menos consumo, menos movimentação do comércio.
16: A Associação da Parada do Orgulho LGBT de São Paulo, que é a ONG responsável pela organização do evento, diz que houve uma redução de 60% na receita com patrocinadores entre o ano passado e este ano. Esse impacto já aparece na estrutura da festa, porque nesse ano serão 14 trios elétricos na Avenida Paulista contra 17 em 2025. E segundo o presidente da entidade, Nelson Matias Pereira, a diminuição de apoio financeiro ocorre em meio ao discurso conservador, inclusive do setor privado.
18: E pouco é investido nesse evento, em detrimento a outros eventos, como Fórmula 1, como Carnaval. Então, como ele não vem, eu tenho que ir para o privado. E o privado nos últimos... Ele só chegou tardiamente em 2018, as grandes marcas, e dos últimos dois anos para cá ela vem caindo e caiu em várias circunstâncias aí, talvez pelo pronunciamento do próprio presidente americano. Então já havia uma tendência. E isso para nós é muito triste, porque assim, a parada ela entrega muito mais do que ela recebe, né?
16: Bom, por causa dessas dificuldades financeiras, alguns artistas, inclusive, abriram mão do cachê para participar da edição desse ano. E só lembrando que, além da parada, a ONG também organiza a Feira Cultural da Diversidade e Empreendedorismo e a Corrida do Orgulho. E ainda assim, o financiamento depende principalmente da iniciativa privada. Apesar de não ser um evento oficial da Prefeitura de São Paulo, a gestão municipal costuma apoiar institucionalmente a celebração. Em 2025, a Prefeitura destinou mais de 6 milhões de reais para a realização da parada, que vai ser realizada no dia 7 de junho, a partir das 10 da manhã, na Avenida Paulista. Marcela.
6: É curioso, né, a gente ver, por tanto tempo, as marcas, as empresas engajaram tanto nessa questão LGBT, tentando trazer patrocínio, falando que estavam apoiando a causa do orgulho, e agora numa... num evento desse porte, que, de novo, repito, é o maior do mundo, é reconhecido internacionalmente, atrai pessoas de vários países, e agora a gente tem esse patrocínio caindo, esse incentivo caindo. Agora, na hora de pegar o chamado pink money, né, o dinheiro de pessoas aliadas à causa, as empresas são as primeiras a chegarem, né?
10: É verdade. E logo no aniversário, né, de 30 anos da parada, que era para ser um evento ainda maior, para quem participa, para quem não participa, mas é benéfico para a sociedade toda porque dá um retorno financeiro. É um grande evento turístico, movimenta a cidade, como a Yasmin muito bem disse. E é uma pena a gente ver essa redução, porque São Paulo é referência mundial nesse evento. E realmente é de primeira importância, faz parte do calendário aqui de São Paulo, como a gente fala muitas vezes.
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6: Márcio, bom dia.
19: Oi, Marcela, bom dia.
10: Bom dia, Márcio.
19: Oi, Nadédia.
10: Tô sorrindo porque eu me divirto com as dúvidas dos ouvintes. Vou ler aqui, olha. A síndica do prédio espalhou flores artificiais pelas áreas comuns. Achei de um mau gosto tremendo. Ela pode fazer isso?
19: Olha, como é que eu vou responder isso? Eu, todo prédio que eu assumo para fazer algum tipo de gestão, eu convenço todo mundo a fazer uma assinatura com uma florista e toda semana, toda quinzena ela vem e troca a flor do hall, flor do salão de festa, fica a coisa mais linda. Então eu sou suspeito para responder, eu acho de mau gosto também, mas hoje em dia melhorou muito, tem muito arranjo artificial que é lindo e é mais econômico, né? Então depende o que o condomínio quer. Agora, o que não pode fazer? Decidir sozinha, né? Faz uma enquete no grupo de moradores, vê o que a maioria prefere, deixar sem flor, deixar com flor artificial ou com flor natural. O que a maioria preferir, ela faz, né? Fez do gosto dela, tá sujeita a ouvir crítica. Paciência, né? O que vocês acham?
10: Nossa, olha, eu nem sei.
6: Eu realmente não tenho nem ideia. Porque será que eu conto aqui? Teve uma vez que eu, num condomínio que eu morava, que a síndica começou a praticar algumas mudanças estéticas. E assim como a nossa ouvinte, eu também achei de um extremo mau gosto algumas das opções, só que eu não tinha muito o que fazer, né? Porque, enfim, mas é isso. Aí quando começou a passar do limite, o pessoal convocou a assembleia, convocou reuniões para conversar sobre o que um ou outro preferia, e aí a gente entrou num acordo. Mas eu entendo a frustração da nossa ouvinte, mas também não sei se eu teria uma opinião formada, ainda mais com relação a essas questões das flores, né? Difícil, né? Acho que tudo tem que ser conversado, né?
19: Hoje em dia, gente, você pega um grupo de WhatsApp do prédio, você pega o aplicativo da administradora, você põe lá uma enquete, todo mundo vai responder pelo celular, e aí isso é um termômetro e indica qual caminho, né? Então, toda vez que a síndica faz ou o síndico faz alguma coisa por conta do gosto pessoal, aí vai tomar bordoada, não tem jeito. Então, divide a decisão com as pessoas, né? Uhum. Mas que eu acho flor natural mil vezes mais linda, não.
6: Ah, eu também, né? Sem dúvida. Não sou muito fã de flor artificial, não. Ainda mais aquelas que são muito de plástico, enfim, nem curto. Mas enfim, o jeito é conversar.
19: Ali no Caminho do Rei, né, onde a gente passa todo dia. Ah, é tão bom ver um arranjo bonito de flor, né?
6: É verdade, concordo com você. Márcio, um beijo, até amanhã, hein?
19: Um beijo, até amanhã. Beijo.
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0: Quinta-feira, 28 de maio de 2026, 72,1% das pessoas ouvidas numa pesquisa da Unifesp sobre vacinas afirmam aderir às campanhas. Já quase 28% disseram ter dúvidas sobre tomar os imunizantes. O Centro de Estudos Sociedade, Universidade e Ciência da instituição fez 1.500 entrevistas com homens e mulheres no período de 26 de fevereiro a 1º de março. A margem de erro é de 2,5 pontos percentuais para mais ou para menos, com nível de confiança de 95%. Em entrevista à CBN, o coordenador do Centro de Estudos, Pedro Arantes, afirmou que antes da pandemia de Covid-19, o Brasil chegava a registrar índices de adesão de 95%. Na lista de fatores que têm influenciado a população, apareceram questões ideológicas e religiosas. Em relação à vacina contra a dengue, 65% das pessoas de esquerda pretendem tomar o imunizante imediatamente. No caso do público de direita, o índice cai para 46,2%. Já entre católicos, a intenção imediata de vacinação chega a 60,4% contra 51,1% dos evangélicos. Um engenheiro de software do Google é acusado de usar dados internos para lucrar mais de US$1 milhão em um site de apostas. O funcionário da Big Tech responde a um processo por fraude e lavagem de dinheiro nos Estados Unidos. Os investigadores afirmam que o homem usou o acesso a um sistema do Google para acertar que o rapper americano David seria a pessoa mais pesquisada no site em 2025. O cantor é acusado do assassinato de uma adolescente e permanece preso enquanto aguarda o desenrolar do processo judicial. David nega a acusação. No horário de Brasília, 11h33.
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3: 11 horas 34 minutos, tem informação chegando com o Matheus Leite, tá conosco. O que você nos conta, Matheus?
4: Marcela, a confirmação de um caso de febre amarela em um macaco em Santo André, no ABC Paulista, levou o governo de São Paulo a reforçar a vacinação e as ações de vigilância na região. A Secretaria Estadual da Saúde orienta moradores ainda não imunizados a procurar uma unidade básica de saúde. Em Santo André, a vacina está recomendada para pessoas a partir dos 6 meses de idade. Crianças entre 6 e 8 meses podem receber a chamada dose zero, que não substitui as doses previstas no calendário regular. Pessoas acima de 60 anos, gestantes e mulheres que amamentam crianças de até 6 meses também podem ser vacinados, desde que passem por avaliação médica. A recomendação vale ainda para moradores de São Bernardo do Campo, São Caetano do Sul, Diadema, Mauá, Ribeirão Pires e Rio Grande da Serra. A Secretaria Estadual da Saúde também orientou os municípios a ampliar o acesso à vacina, sem necessidade de agendamento, e reforçar a busca ativa por pessoas não imunizadas, principalmente em áreas rurais, regiões de mata e em torno de parques. Neste ano, o estado de São Paulo confirmou 9 casos de febre amarela em humanos, com 5 mortes. Nenhuma das vítimas tinha sido vacinada. Os casos foram registrados em Lagoinha, Araçariguama, Cruzeiro e Cunha. Marcela.
3: Muito bem, obrigada pelas informações, Matheus Leite.
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3: Guilherme Pradella, muito bom dia para você.
5: Oi, Marcela, bom dia para você, para a Nadédia, para os ouvintes.
3: Bom dia. Caraca, e o Neymar, hein?
5: Pois é, Neymar, que todo mundo tem essa expectativa para saber o que vai ser dele nessa Copa do Mundo. Hoje, a CBF, por meio do médico da seleção brasileira, o Rodrigo Lasmar, fez um pronunciamento na Granja Comari, onde a seleção brasileira está fazendo a sua preparação pré-Copa do Mundo, dizendo que o Neymar tem uma lesão na panturrilha de grau 2 e que eles estimam que ele terá 15 dias aí para se preparar, para se recuperar até o início da Copa. Mas, se você pega no calendário, né, você coloca aí 15 dias, bate basicamente com a estreia do Brasil na Copa do Mundo, que é contra Marrocos no dia 13 de junho. Então, o Neymar não estará presente nos dois jogos preparatórios do Brasil antes da Copa e também não deve estar na estreia do Brasil no Mundial contra Marrocos. Chama atenção que o Neymar, essa lesão do Neymar foi sofrida ainda no Campeonato Brasileiro, contra o Coritiba, quando, no dia antes, foi num domingo, né, essa partida na Neoquímica Arena, inclusive, o Neymar jogou, e aí ele sofreu essa dor na panturrilha, e foi justamente naquele jogo em que teve a substituição errada, ele entrou em campo para tentar voltar, porque não era ele que sairia e tudo mais. Mas enfim, naquele momento o Santos falou que era uma lesão simples, que era só um edema. Mas, e isso a gente está falando aí de questão de 10 dias atrás, e hoje a CBF tem a informação de que na verdade é uma lesão bem mais grave, de grau 2, e que vai exigir aí pelo menos mais 15 dias. Então a gente está falando aí do Neymar machucado desde o dia 17 de maio, já são 11 dias desde aquela da informação da lesão, mais 15 dias, ou seja, um mês aí para o Neymar se recuperar dessa lesão. No entanto, a CBF não vai desconvocar o Neymar, não vai cortar o jogador da lista de relacionados para a Copa do Mundo. Até porque pode-se mexer na lista de convocados até 24 horas antes da estreia do time na Copa do Mundo, ou seja, até dia 12 de junho o Brasil pode mexer. Se até lá virem que o Neymar não se recuperou, que não vai ter como ele seguir entre os convocados, aí o Carlo Ancelotti pode mexer na convocação e chamar algum outro jogador. Mas por enquanto o Neymar segue com a seleção, mas segue machucado e segue fora desses dois primeiros amistosos, o primeiro deles já no final de semana, né, domingo contra o Panamá no Maracanã, e também provavelmente da estreia da Copa do Mundo contra Marrocos, viu, Marcelo e Nadédia?
0: Hoje tem Palmeiras para dela.
5: Tem sim, tem pela Libertadores da América e é jogo muito importante porque vale classificação para as oitavas de final. Palmeiras está no grupo F e hoje é o segundo colocado. Enfrenta o Júnior Barranquilla, que já está eliminado da Libertadores da América, jogo em casa, ou seja, condições perfeitas para o time conseguir vencer e não depender de nenhum outro resultado. Caso o Palmeiras não vença, caso empate, por exemplo, chegaria a 9 pontos, aí precisaria torcer ali por um tropeço do Sporting Cristal contra o Cerro Porteño, que joga também no mesmo horário, às 7 horas da noite. Só que o jogo é no Paraguai, então o Cerro Porteño jogando em casa. Jogo que a gente transmite com o Oscar Ulisses, toda a equipe do Futebol Globo CBN. Então o Palmeiras, se pontuar, já garante a sua vaga para a próxima fase da Libertadores da América. E o Palmeiras pode até terminar na primeira colocação do grupo, porque se vencer, chega a 11 pontos, e se o Sporting Cristal, por exemplo, vencer o Cerro Porteño, aí o Palmeiras assumiria a primeira colocação e entraria naquele pote 1 de melhores colocados para enfrentar os segundos melhores colocados, sorteio que deve acontecer nesta sexta-feira.
3: Bom, acho que encerramos por aqui, não precisamos falar de mais nada da Libertadores. Um beijo, tchau para ela, fica com Deus, viu?
5: Calma lá, Marcela, informação, tem que falar informação. Você viu o que aconteceu ontem em Itaquera, Marcela?
3: Não vi nada, tava
5: não viu?
3: Distraída, não?
0: É a Cris que tá dando, né, do Ebola?
3: Isso, foi isso aí.
5: É campo e bola, né?
3: Que isso!
5: Pois é, o Corinthians ontem perdeu a primeira na Libertadores da América pro Platense. 2-0, num jogo que deu tudo errado para o Corinthians, para o torcedor corintiano, né? Foi a primeira derrota do Diniz na Libertadores depois de 19 jogos. Hoje, ele tem essa marca de técnico com mais tempo sem perder na competição, 19 partidas. Tinha superado, inclusive, o Abel Ferreira, que tinha ficado 18 jogos sem perder. Corinthians perdeu a primeira, foi vazado pela primeira vez em casa. Por um time que é uma das novidades dessa Libertadores da América, né? O Platense, ano passado, conseguiu ganhar o Campeonato Argentino de forma surpreendente e inédita, se garantiu na Libertadores da América, está estreando na competição e está classificado para as oitavas de final, né? Conseguiu a segunda vaga, o Corinthians já estava classificado em primeiro lugar, então valia apenas para o Corinthians ser um dos melhores primeiros colocados para conseguir ter chance de sempre poder fazer jogo de mata-mata, o segundo jogo em casa, mas perdeu. O Gus Souza não foi bem, falhou no primeiro gol, Garro tocou a mão na bola para o primeiro gol de pênalti do Zapiola, depois o Gus Souza foi sair com os pés, jogou nos pés do Zapiola, que encobriu o goleiro corintiano, 2-0, sem muita conversa. O Corinthians jogou muito mal, provavelmente a pior partida do Corinthians sob o comando de Fernando Diniz, mas está classificado. Assim, perdeu quando podia, viu, Marcela? Se é que dá para enxergar o copo meio cheio, perdeu quando podia, porque já estava classificado, em primeiro. A partir de agora, já não pode perder mais, viu?
3: Não vai perder, não. Não vamos deixar. Pradela, um beijo para você. Até amanhã, hein?
5: Beijo, até mais, gente. Beijo. Tchau.
3: Valeu.
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3: 11h43, reloginho virando, 11h44. A Bruna Barbosa está de volta, ainda para falar sobre aquele projeto que teve foi barrado na justiça, de certa forma, né? A Times Square paulistana, como ficou conhecido, o Boulevard São João. Bruna Barbosa tem a manifestação do prefeito a respeito desse assunto. O que você nos conta, Bruna?
10: Ricardo Nunes disse que não vai desistir do projeto, Marcela. Conversei com o prefeito há pouco, ele disse que espera conseguir reverter na justiça essa que foi uma decisão que suspende a instalação da Times Square paulistana, que são aqueles painéis de LED instalados no centro de São Paulo, no cruzamento das avenidas Ipiranga e São João. Essa foi uma determinação que foi publicada ontem. Na decisão, a juíza argumenta que o projeto tem grande impacto urbano e potencial de dano à população. O prefeito criticou a medida e disse que essa é uma decisão que gera insegurança jurídica, especialmente para os investidores envolvidos no projeto de revitalização do centro.
11: As pessoas que vão fazer o investimento lá já aportaram o recurso, estão importando equipamentos, isso atrapalha a questão da segurança jurídica, dos parceiros para poder fazer a recuperação do centro de São Paulo. Precisa ter um pouco mais de responsabilidade, sabe? As coisas param, aí fica um tempão, as pessoas perdem dinheiro por conta de uma canetada de uma única pessoa. Mas enfim, são milhões de investimentos para a gente poder fazer ali o nosso Boulevard São João e recuperar o nosso centro, mas a gente não vai desistir.
10: Bom, apesar de dizer, né, que não vai desistir, que a prefeitura vai tentar reverter de todas as formas, o prefeito afirmou que oficialmente a administração municipal ainda não foi formalmente notificada da decisão. Marcela.
3: Obrigada, Bruna, pelas informações. Bruna Barbosa. 11 horas 45 minutos. Matheus Leite está de volta. Tem outras informações aqui da cidade. O que você nos conta agora, Matheus?
4: Olha, Marcela, destaca a movimentação agora na capital paulista. Está bem movimentada a marginal Tietê para o motorista que vai no sentido da rodovia Castelo Branco agora. Já desde a saída da rodovia Ayrton Senna, ele tem alguns trechos de lentidão, pelo menos até a passagem pela Ponte das Bandeiras. E depois, já na altura da Ponte da Freguesia do Ó, também tem movimentação bem intensa na marginal Tietê. Agora, quem está na marginal Tietê, mas no sentido da rodovia Ayrton Senna, já começa a enfrentar lentidão ali desde antes da passagem pela Ponte do Limão e vai assim com um longo trecho de lentidão, pelo menos até a passagem pela Ponte Presidente Jânio Quadros. Também está complicado agora o caminho na Avenida Rebouças, nos dois sentidos, bem carregado entre a Avenida Brigadeiro Faria Lima e a região da Rua Oscar Freire. Marcela.
3: Valeu, obrigada pelas informações, Matheus Leite.
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3: Yasmin Caetano, nossa curadora da melhor agenda cultural de São Paulo, já está a postos, trazendo algumas dicas bem legais. Já pensando no fim de semana também, porque não, né,
12: claro.
3: Nadia Calado?
12: Quinta, quase sexta.
13: Bom dia. Pois é, temos uma convidada, mas antes disso, quero trazer dois destaques. O primeiro é uma sugestão de pauta em literatura, né? Uma sugestão de eventos em literatura.
3: Boa!
13: Porque a autora Socorro Acioli vai receber leitores para um bate-papo sobre o processo de escrita dela no projeto Leituras Circulantes do Sesc São Paulo, que busca ampliar o acesso à literatura brasileira contemporânea por meio da leitura, do diálogo e também, claro, da presença de autoras e autores admirados. E são vários eventos, várias rodas de conversa com ela, duas aqui na região metropolitana, na Grande São Paulo. Uma delas é hoje, aqui na capital, lá no Sesc 24 de maio, às 7 da noite. O recomendado é chegar uma hora antes, pelo menos para conseguir retirar o ingresso, porque tem um limite de pessoas que podem entrar no espaço. E amanhã, sexta-feira, é lá no Sesc São Caetano, também às 7 horas da noite. Tenho aqui também programação com a Socorro Acioli no Sesc São José dos Campos, no sábado, às 5h30 da tarde. Então, quem estiver por lá e se interessar, pode participar também. E no Sesc Santos, terça que vem, 7 da noite. E ainda temos na quarta que vem, dia 3... no Sesc Interlagos, às 14h. Então, vários encontros com a autora. E, Marcela, eu queria trazer aqui só uma explicação sobre um fenômeno aí que tem me chamado a atenção, sobre um evento lá do fim de semana.
3: C6 Fest.
13: Exato. Mas que impactou bastante gente e tenho visto repercussão até os últimos dias, né? Mesmo depois do fim do festival, que foram as reclamações de som baixo. Muita gente reclamou do som baixo na Arena Heineken, que era no palco Heineken, que era ali o palco principal do C6 Fest, lá no Parque Ibirapuera. E nós temos algumas explicações sobre isso, porque nas redes sociais os fãs têm ido até aos comentários do evento para relatar as dificuldades para ouvir as apresentações, principalmente nos shows de meio da tarde, show das 3h30 da tarde, que eram os primeiros, aconteceram logo no começo da programação desse palco principal. Mas também há reclamações sobre o show, por exemplo, do Beirute, que é uma banda folk, no domingo. Esse palco é o que recebeu os headliners DXX e Robert Plant. Eles fecharam as duas noites de programação, que era ao ar livre por lá. E a gente foi atrás da organização da URB e também de outras pessoas ligadas a esse evento. E segundo eles, o limite de volume da área externa do auditório do Ibirapuera, onde esses concertos aconteceram, é de 95 decibéis. Um valor também divulgado por um músico que acompanhava uma dupla que se apresentou no domingo. E segundo ele, se o grupo passasse dos 96 decibéis, os integrantes da banda seriam mutados. Então essa é uma das explicações oficiais da sensação de som baixo por lá. Caso algum ouvinte tenha sentido isso, a gente tem essa justificativa. Mas o C6 Fest também afirmou em nota que era importante considerar que cada artista apresenta propostas sonoras distintas e trabalha com engenheiros de som e equipes técnicas próprias, o que pode gerar variações naturais na percepção de experiências sonoras entre os diferentes shows. Então, de certa forma, também vai um pouco aí para a mão dos artistas que não teriam conseguido se adaptar aí a esses limites de decibéis que tem por lá. É um pouquinho acima dos limites do Psyll, mas porque, segundo a organização envolvida com esses eventos no Ibirapuera, isso acontece porque tem a propagação do som. Então, quando chega a outras áreas do Ibirapuera, a vizinhança não está em 95 decibéis. É por isso que esse limite é um pouco mais alto no papel. E a Urbia disse em nota oficial que não teve mudanças nos limites de volume de som para eventos nos espaços ao ar livre. Então, se alguém não sentiu isso em outros eventos ali no Ibirapuera e sentiu agora no C6 Fest, a explicação não é mudanças no regramento da Urbia mesmo. Mas fica aí. Para quem estava em dúvida sobre por que o som estava baixo, a gente tem essas explicações.
3: Reportagem investigativa também na área cultural. É
13: como estava repercutindo desde o fim do festival, já dois, três dias depois, fica essa explicação para quem teve essa sensação também.
3: Muito bom. Valeu, Yasmin. Obrigada pela sua participação. Agora, vamos aproveitar que estamos na nossa agenda cultural e dar dica de um dos principais encontros de vinhos portugueses aqui no Brasil, na Dédia Calado. Olha só, Vinhos de Portugal, já tem dia. É agora, começa hoje aqui em São Paulo. A gente conversa com a curadora do evento Vinhos de Portugal, Simone Duarte, gentilmente nos atendendo nesta manhã de quinta-feira. Tudo bem, Simone? Bem-vinda, bom dia.
12: Tudo bem? Bem-vinda. Bem-vinda não, bom dia.
3: Bom dia.
12: Já tô aqui falando bem-vinda para vocês virem.
3: Ótimo. Agora sim, hein? Eu e a Nadédia já estávamos aqui combinando quando que a gente vai. Porque tem hoje, amanhã e sábado, né?
12: Exatamente, daqui a 8 minutos a gente abre, começa a área gratuita, né, que vocês também têm degustação, vai estar aberta, e a partir das 17h, os salões que reúnem 77 produtores portugueses e mais de 700 rótulos.
0: Bom, muito legal. Vamos falar um pouquinho desses espaços diferentes que tem no evento, né? Vamos começar pelas provas guiadas, como é que funciona?
12: As provas guiadas são, digamos assim, a parte mais sofisticada do evento, porque você tem uma hora, né, com 6 a 7 vinhos, com um dos produtores, e em geral os melhores produtores de Portugal, e um dos críticos do evento, né? Nós temos vários críticos no evento, uns que vêm de Portugal e uns que são aqui do Brasil, né, como o Master of Wine, que é o único Master of Wine, que é, assim, digamos, a entidade máxima no mundo do vinho. Só existem, sei lá, 300 ou 400 no mundo, e nós temos um brasileiro, que é o Dirceu Viana Júnior. Ele mora em Londres e todos os anos ele vem para o evento para guiar essas provas, e em geral ele guia as provas que são, assim, mais especiais. Então, por exemplo, a gente tem a chance, uma das coisas mais importantes no evento é a gente trazer os produtores e os enólogos pessoalmente. Então você realmente vai provar o vinho com o enólogo e com o produtor. E esse ano a gente tem, assim, provas com, por exemplo, Paulo Nunes, que é um dos grandes enólogos do Dão, com Carlos Agrelos, que nunca veio, que é do Douro e que vem pela primeira vez, o Manuel Lobo, que é o enólogo da Quinta do Carasto e vem apresentar o seu próprio projeto, e a Sandra Tavares e o Jorge Serodio, que são, é um casal, que foi eleito os melhores enólogos do ano em 2025, estão fazendo 25 anos de vinhos juntos, né, e que vão fazer uma prova especialíssima amanhã. Então, assim, essas provas são realmente o que há de mais especial e mais único no evento. São 16 provas ao longo de 3 dias.
3: E é muito legal, porque pessoas como eu, que não são do universo dos vinhos, não conhecem direito, têm essa oportunidade de entender melhor e com profissionais muito gabaritados, né?
12: E a gente não tem que ter medo, vocês, assim, senão, porque às vezes as pessoas ficam, eu não entendo de vinho, então não vou na prova. É o contrário.
3: Pelo contrário.
12: Não tem que ter, exatamente, não tem que ter. Até porque esse ano a gente mudou o formato das provas. É muito menos uma salinha, porque às vezes parecia que era uma salinha, né, professor lá na frente ensinando. Então a gente mudou tudo isso, é um formato de mesa em U. E em algumas provas até os produtores vão estar misturados, você não vai saber que eles estão ali, vai ser uma surpresa durante a prova. Então é muito mais intimista. Tudo que a gente faz esse ano, que a gente resolveu mudar, é para se tornar um ambiente ainda mais intimista, para as pessoas se sentirem mais à vontade mesmo e não ter esse medo de vinho como se fosse uma coisa muito difícil e complicada.
3: Agora, além da sala de provas, tem também o salão de degustações, né?
12: Isso, digamos que é o coração do evento, que são 9 sessões para consumidores ao longo dos 3 dias, 2 hoje, 3 amanhã e 4 no sábado, é como se fosse uma sessão de cinema. Então você vai, fica 2 horas, tem 77 produtores, e você degusta, eles têm cada um deles em média 10 vinhos para você degustar. É claro que você não vai degustar tudo, eu espero, em 2 horas.
3: Será?
12: Não, mas aí é que tá. Aí é que tá. Aí você pode ir depois, acabando isso, você vai para essa que a gente chama essa área de convivência, que é aqui no espaço do JK Iguatemi, em frente ao cinema, no terceiro piso. Uhum. E você tem, né, o visual de São Paulo, aquele finzinho de tarde, ou início de tarde, ou início de noite, né, com aquele visual. E que você tem várias provas, que a gente chama de tomar um copo, que é uma expressão portuguesa, quando você chama alguém para tomar um copo com você, tomar uma taça, né, nesse caso, beber uma taça com você. E que essas sessões são para 20 pessoas, são gratuitas. E também a gente convida pessoas, chefes de, brasileiros, sommeliers brasileiros, que vão estar aqui, junto com os nossos críticos, falando um pouco desses vinhos de uma maneira ainda mais informal. E esse ano a gente fez uma mesa, né, gigante, né, grande, no meio desse visual todo, então vai ser ainda mais intimista. E além disso, nesse espaço a gente tem várias brincadeiras, né? Você tem para fazer uma brincadeira que é um jogo de fazer a pisa da uva, que é como se estivesse pisando a uva, né? E vamos ver quem que ganha. Legal. A gente

0: se você estivesse no Alentejo. Então é bem divertido. E, ou seja, tem vários ambientes, e eu digo que, apesar, que é bem democrático. Você pode, desde a prova mais sofisticada, né, com um crítico super especialista guiando você por seis, sete vinhos, desde o salão, que você tem 77 produtores para explorar, até essa área em que todo mundo pode entrar, inclusive com uma loja de vinhos com descontos de 20% ou até mais. Então, tem até o Peiramanca para vender. Se eu fosse vocês, eu vinha.
1: Eu ia perguntar de destaques, né? Portugal me vem muito à mente o vinho verde. Aliás, acabei de voltar de lá, tomei muito vinho verde. Então, queria saber se você destaca, algumas uvas específicas ou alguns rótulos específicos para ficar de olho no evento.
0: Olha, rótulo eu não posso destacar, porque senão eu sou assassinada pelos produtores, como você pode imaginar.
1: Combinado,
0: Né? Se eu
1: né?
0: falo de um, não falo
1: É
0: de outro.
1: verdade, saia
0: E
1: justa,
0: são,
1: hein?
0: não, justíssima, mas de uva e de provas, por exemplo, você gosta de vinho verde, né? E os vinhos verdes portugueses deram uma evolução incrível, né? A gente estava acostumado muito com aquele vinhozinho verde meio gasificado, e agora os vinhos verdes ganham prêmios atrás de prêmios. Amanhã a gente tem uma prova super especial, que começa às 14h30 com alguns dos melhores vinhos verdes de Portugal, tipo Anselmo Mendes, Soalheiro, enfim, vinhos realmente muito bons, que também estão à venda na loja. Então também tem aquela coisa, se quiser beber um copo, né, beber um copo não, uma taça, e quiser comprar um vinho depois de fazer esse caminho todo, você pode, tá? Tem aqui um barzinho para você comprar o seu vinho.
1: Que
0: Mas
1: delícia.
0: voltando à sua pergunta, eu destacaria também uvas que a gente não está tão acostumado, né? Tem uma uva, por exemplo, no Algarve que se chama Negra Mole. Tem outras uvas, assim, a gente tem que pensar que Portugal tem mais de 250 tipos de uvas que já foram identificados, né? Então, é diferente, por exemplo, de países que tem o Merlot, Cabernet, ou seja, tem uma uva só, ou é muito famoso por uma uva. Portugal
1: Sim.
0: tem, né, o Encruzado, por exemplo, que é um vinho
1: Boa.
0: branco, muito dudão, maravilhoso. Paulo Nunes vai estar aqui. Já estou falando os nomes, já vou ser assassinada, hein, meninas? Olha bem a cilada que vocês me colocaram.
1: Não, mas a
0: Não,
1: gente já
0: mas.
1: deixa o convite para todo mundo poder conferir, porque são vários rótulos muito bons. E quem quiser comprar ingresso ainda está disponível pela Ticketmaster. Basta entrar por lá. E claro, você que é ouvinte CBN tem desconto especial, né? 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Simone Duarte, curadora do evento Vinhos de Portugal, agradeço muito sua participação aqui com a gente hoje. Deixo convite para todos já conferirem esse evento que todos os anos aqui traz delícias para a gente provar. Um beijo para você, Simone, obrigada.
0: Um beijo, espero vocês aqui.
1: Beijo. Não esquece, hein? 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E com essa notícia boa, a gente vai encerrando o CBN São Paulo de hoje. Na DED, amanhã tem mais. Um beijo,
2: Pra
1: hein?
2: sextar amanhã. Um beijo, até.
1: Valeu.
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Quinta-feira, 28 de maio de 2026. O contribuinte tem até amanhã para enviar a declaração do Imposto de Renda de 2026. Até o momento, 37 milhões e 600 mil pessoas prestaram contas à Receita Federal. O órgão espera 44 milhões de documentos nesse ano. A perda do prazo acarreta multa mínima de R$ 165,74. O pagamento do primeiro lote de restituição também está programado para amanhã. Pelo menos 8 milhões e 700 mil pessoas serão contempladas. O valor total do crédito chega a R$ 16 bilhões. As contas do governo tiveram superávit primário de R$ 25 bilhões e 200 milhões em abril. É o melhor resultado para o mês em 4 anos. Segundo o Tesouro Nacional, o desempenho está relacionado principalmente com a alta da arrecadação.

0: inflação, puxada pelo aumento de impostos adotados nos últimos anos e pela disparada da cotação do petróleo em consequência da guerra no Irã. O superávit primário ocorre quando as receitas com tributos e impostos ficam acima das despesas. O médico da CBF, Rodrigo Lasmar, afirmou que Neymar tem uma lesão grau 2 na panturrilha e não apenas um edema, como havia relatado Santos antes da convocação do atacante para defender a seleção brasileira na Copa. Com isso, o jogador vai perder os dois amistosos preparatórios para o torneio e pode ficar fora da estreia. A expectativa é de que Neymar esteja recuperado em até 3 semanas. O governo dos Estados Unidos pressiona pela criação de uma nota de $250 com o rosto do presidente Donald Trump, segundo o jornal The Washington Post. Se o projeto sair do papel, o republicano será a primeira pessoa viva a aparecer em uma cédula no país em mais de 150 anos. No horário de Brasília, 12:03.
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1: E muito boa tarde, hoje é quinta-feira, 28 de maio de 2026, começando mais um CBN Brasil com Cássia Regina.
2: E com Carlos Alberto, uma ótima tarde para você, Carlos Alberto, e para os nossos ouvintes também.
1: Bom, há mais uma operação da Polícia Federal que está investigando a movimentação de fintechs, fintechs, empresas financeiras suspeitas de movimentação de dinheiro oculto, de dinheiro ilegítimo, dinheiro não legal. Bom, tem também, a IBGE divulgou o índice de desemprego, nós teremos reportagens sobre isso, e eu vou adiantando que o índice de desemprego para o trimestre terminado em abril foi de 5,8%, o que equivale a 6,3 milhões de pessoas desempregadas. Pessoas desempregadas, o universo do IBGE são pessoas de 14 anos para mais, claro, 14 anos para mais. Então, quando eu digo que são 6,3 milhões de desempregados, são pessoas de 14 anos e mais que procuraram emprego e não conseguiram. Então, essa é a situação. Das pessoas empregadas, são 102 milhões e 300 mil pessoas, que é uma alta em relação a uma alta de 1 milhão em relação ao mesmo período do mês passado, do ano passado, mesmo período de fevereiro, março e abril de 2025. E quanto ganha o trabalhador brasileiro? A renda média do trabalhador brasileiro no trimestre encerrado em abril foi de R$ 3.732. Isso considerando todos os rendimentos do trabalho. Todos os rendimentos do trabalho dividido pelo número de trabalhadores dá essa renda média do trabalhador brasileiro, R$ 3.732. É um aumento também sobre o mesmo período do ano passado e sobre trimestre terminado em abril de 2025, é um aumento de 5%, de mais de 5%. Bom, e tem outro dado também interessante, que é o seguinte: massa real de rendimentos, dinheiro que as empresas pagam pelo trabalho ou que os informais obtêm pelo seu trabalho, total, 377 bilhões de reais mês. Quer dizer, esse é o dinheiro que fica disponível para gastos das pessoas, dos trabalhadores brasileiros. Também é um nível maior do que o de 2025. O IBGE informa que são resultados bastante expressivos para este período. Outra informação: a guerra completa 3 meses e hoje. Aquela guerra que ia demorar quanto
2: dias? Algumas semanas.
1: Algumas semanas, de 4 a 5 semanas, dizia o Trump. E a guerra está chegando a 3 meses neste dia de 28 de maio. Bom, claro, outro assunto é o fim da jornada 6x1. A proposta de emenda constitucional já foi votada em primeira votação na Câmara dos Deputados, deve seguir para o Senado e nós temos informações sobre isso. E a Receita Federal e o Ministério Público de São Paulo faz aquela operação Fluxo Oculto, ação segunda fase da operação Carbono Oculto. Trata-se de fraude, sonegação e lavagem de dinheiro no setor de combustíveis, feitos através de fintechs que mobilizam bilhões de reais. Bom, esse é o nosso cardápio, ou pelo menos os pontos principais do nosso cardápio, e nós vamos começar com a Samantha Clay, de Brasília, que é sobre a tramitação da proposta que elimina a escala 6x1, a tramitação no Senado Federal. Samantha Clay.
3: Sardenberg, Cássia, boa tarde. Olha, depois de ser aprovada por ampla maioria na Câmara, a PEC que põe fim à escala de trabalho 6x1 chega ao Senado e deve começar a tramitar na Comissão de Constituição e Justiça nos próximos dias. Porém, em meio ao cenário e calendário eleitoral, também às festas juninas, há dúvidas sobre a celeridade dessa matéria no Senado. O governo espera que seja aprovado mesmo mesmo texto, sem mudanças profundas. Caso contrário, a matéria teria que voltar para a Câmara dos Deputados. Nas redes sociais, além de agradecer ao presidente da Câmara, o presidente Lula afirmou que seguiremos trabalhando intensamente pela sua aprovação definitiva no Senado. Nesta quarta-feira, inclusive, o ministro do Trabalho, Luiz Marinho, afirmou que Lula deve conversar em breve com Alcolumbre. Segundo governistas, no Senado também é difícil que Alcolumbre atue diretamente para barrar a aprovação desse texto em razão do apelo popular da PEC. Por outro lado, os senadores e também o presidente do Senado têm sido procurados por setores empresariais que defendem a discussão somente depois das eleições. Conversei com o líder do governo no Congresso, o senador Randolfe Rodrigues. Ele afirmou que a sinalização de Alcolumbre é pela tramitação normal da matéria. Ele também chamou atenção para o apelo popular da proposta.
4: O senador Davi me garantiu que a tramitação não vai demorar. A tramitação será célere, não vai ser o Senado que vai embarreirar a tramitação da proposta. Então deve ter um despacho para a CCJ rápido, né? Tanto o Davi quanto o Otton devem discutir, devem debater quem deve ser o relator.
3: Um dos principais termômetros em relação à tramitação dessa matéria é justamente a escolha do relator na CCJ, em parceria entre o senador Otto Alencar e o presidente Davi Alcolumbre. Vários nomes têm interesse, incluindo o senador Paulo Paim, que já propôs projeto sobre o fim da escala 6x1. Na prática, a PEC deverá ser lida no Senado, encaminhada à CCJ. Depois disso, o colegiado, a comissão, tem um prazo de 30 dias para apresentar o parecer e, se aprovado antes da primeira votação, ainda tem que ser cumprida 5 sessões deliberativas antes da discussão e, claro, para aprovação precisa de pelo menos 49 votos em 2 turnos. Além disso, para os casos específicos, há uma possibilidade, aliás, uma promessa já do presidente Hugo Mota em tratar disso num projeto que já está na casa.
5: A ideia é que usemos o projeto de lei de iniciativa do Executivo, que está na Câmara. Nós iremos apensar ao projeto de lei da deputada Dayana Santos, que tratou também da redução da jornada, para que dentro desse âmbito possamos entender o que é preciso ser feito do ponto de vista de adaptação para manter a redução da jornada de 44 para 40 horas, com 2 dias de descanso.
3: Por outro lado, já há movimentos da oposição. O líder da oposição no Senado, Rogério Marinho, apresentou uma PEC que pretende ampliar a liberdade do trabalhador para escolher a jornada de trabalho, permitindo a opção entre o regime CLT e um modelo flexível baseado em horas trabalhadas. Com vocês.
1: Muito obrigado. Essa foi a informação de Samantha Klein, lá de Brasília. E agora vamos continuar em Brasília com o Felipe Igreja, que é o seguinte: a Polícia Federal decidiu voltar a negociar a proposta de delação premiada do Daniel Vorcaro. Rejeitou a primeira e agora volta a topa discutir uma segunda possibilidade. Felipe Igreja.
6: Exatamente, Sadenberg. Depois de rejeitar uma primeira proposta de delação premiada de Daniel Vorcaro, a Polícia Federal decidiu dar uma nova chance ao dono do Banco Master. A corporação de Cook está aberta a analisar uma nova proposta que ainda será apresentada pelos seus novos advogados. Essa informação foi publicada primeiro no jornal O Globo e confirmada pela reportagem CBN com fontes da investigação, com fontes da Polícia Federal. Vorcaro trocou a sua defesa recentemente, houve a saída do criminalista José Luiz Oliveira, conhecido como Juca, e a manutenção de Sérgio Leonardo, ex-presidente da OAB de Minas Gerais, um advogado mais próximo do banqueiro. Apesar de reabrir essa possibilidade de delação, não houve ainda a assinatura de um termo de confidencialidade entre os advogados do banqueiro e os investigadores do caso, investigadores da Polícia Federal e também da Procuradoria-Geral da República. A PF já encaminhou apenas um ofício ao relator do caso no Supremo, o ministro André Mendonça, dizendo que havia negado o seguimento à delação premiada, mas que, se vier outra proposta, a Polícia Federal está aberta a fazer essa análise. Conversando ainda com algumas fontes da corporação, a explicação é de que não há nenhum tipo de impedimento legal numa nova proposta de delação, a lei não prevê nenhum tipo de prazo e que é um direito do investigado propor essa colaboração e um dever da Polícia Federal analisar todas essas informações, tudo que ele puder apresentar sobre esse caso envolvendo o Banco Master. Na primeira delação, a Polícia Federal, as fontes da corporação avaliaram como uma proposta bastante ruim por parte do banqueiro e dos seus advogados de defesa, principalmente quanto à forma de devolução dos valores desse escândalo do Banco Master. Vocaro não estava indicando os recursos que tinha fora do país e o valor da devolução de cerca de 40 bilhões de reais também foi considerado baixo por quem atua nesse caso. Lembrando que Daniel Vorcaro não fechou a porta também com a Procuradoria-Geral da República, que também está negociando essa delação premiada. No início, inclusive, a Procuradoria-Geral da República deu início a esse processo, chamou a Polícia Federal para participar junto. A Polícia Federal, na semana passada, havia rejeitado, portanto, formalmente essa primeira delação e agora está reabrindo aí a possibilidade, dando uma nova chance ao banqueiro. A expectativa é que sua nova defesa, agora capitaneada apenas por Sérgio Leonardo, possa então apresentar essas novas informações. A Polícia Federal tem já muito material que foi apreendido nos celulares do banqueiro e ele precisa, de fato, apresentar algo novo que dê andamento para a investigação. Hoje, a investigação, da forma como está, conversando com fontes da Polícia Federal, é de que a Polícia Federal já tem material para seguir por pernas próprias a sua investigação desse caso, mas que está aberta, sim, portanto, a uma nova proposta de delação por parte do banqueiro. Sardenberg.
1: Muito obrigado, essa foi a informação de Felipe Igreja. Você sabe, Cássia, que pessoas ligadas à defesa do Daniel Vorcaro, pessoas, enfim, do entorno ali, chegaram a dizer que o Vorcaro cogitou de uma delação light, quer dizer, uma delação que entregasse parte das suas atividades, deixando de lado, por exemplo, grandes políticos, grandes representantes do judiciário e tal, mas que parece que não deu certo. A ver, se de todo modo é um assunto em andamento. E agora o que temos, Cássia?
2: Agora nós temos informação chegando de São Paulo com o Pedro Fagundes sobre a operação da Receita Federal e do Ministério Público. É mais um desdobramento da carbono oculto, que está sendo chamada de fluxo oculto. Pedro Fagundes tem os detalhes. Pedro, boa tarde.
7: Cássia, boa tarde a você, boa tarde também aos ouvintes. É isso mesmo, a Receita Federal e o Ministério Público, eles investigam 6 novas fintechs suspeitas de funcionar como bancos paralelos de um esquema ligado ao PCC no setor de combustíveis. Essas instituições financeiras movimentaram mais de 26 bilhões de reais entre os anos de 2022 e 2026. Só que esse valor pode ser ainda maior, porque apenas 3 das 6 fintechs prestaram as informações obrigatórias à Receita Federal. A operação, conhecida agora como fluxo oculto, deflagrada nesta quinta-feira, é essa nova fase da carbono oculto, que foi deflagrada em agosto de 2025. Ao todo, são cumpridos 59 mandados de busca e apreensão em 5 estados do país. Durante coletiva de imprensa, que aconteceu há pouco, os investigadores explicaram que chegaram a 6 novas fintechs a partir da identificação de 4 bilhões de reais transferidos por empresas ligadas ao PCC a essas novas fintechs. Então, a partir da transferência de uma dessas empresas, que havia sido reconhecida na operação anterior, Carbono Oculto, essa empresa transferiu 4 bilhões de reais a essas 6 novas fintechs descobertas hoje. Depois também, eles A operação descobriu celulares de contadores que revelaram contratos com instituições de pagamento que seriam, então, de fachada. Postos, distribuidoras e outras empresas também usavam maquininhas e contas em nomes dessas fintechs. No extrato bancário nunca apareceu o nome do posto, mas sim dessa instituição de pagamento, o que dificulta a verificação e a identificação do caminho deste dinheiro. Como a mesma conta reunia dinheiro de vários clientes, os investigadores chamaram esse modelo de conta bolsão. Só a contabilidade interna da fintech, então, poderia mostrar quem mandou o valor deste dinheiro. Outra parte dessa investigação investiga justamente a tal da máfia do NAFTA. O NAFTA, que é um solvente que estava sendo utilizado por postos de combustíveis e por distribuidoras de combustíveis para adulterar justamente o petróleo, adulterar o combustível e conseguir vender impostos com valor mais barato. Esse valor, esse combustível adulterado, ele conseguiria, a partir dessas vendas, impostos de combustíveis com utilização de maquininha, ajudar na lavagem de dinheiro para essas fintechs relacionadas ao crime organizado. É uma operação extensa, com diferentes nomes, diferentes instituições financeiras, e durante o dia a gente vai continuar seguindo e apurando para vocês. Cássia e Sardenberg.
2: Muito obrigada, esse foi o Pedro Fagundes.
1: E agora temos intervalo.
2: E já voltamos.
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0: E aí, Merval?
1: Tudo bom, Swedenberg? Boa tarde, ouvintes. Boa tarde, Cássia.
2: Boa tarde, Merval.
0: Merval, saiu a pesquisa Meio Ideia e aí tem uma mudança expressiva aqui, quer dizer, enfim, uma mudança significativa em relação à pesquisa anterior do mesmo Meio Ideia, que é de 5 de maio. Nessa pesquisa de 5 de maio, o Bolsonaro apareceu um pouquinho à frente do Lula. Menos de um ponto percentual à frente do Lula, portanto, caracterizando uma situação de empate. Agora, no dia 28 de maio, o Flávio caiu de 45 para 41,4 e o Lula subiu de 44 para 46,5. É um movimento parecido que a gente já viu em outras pesquisas, né?
1: Olha, a diferença está fora da margem de erro, que é, já é um avanço para a candidatura do Lula, né? Agora, de qualquer maneira...
0: De qualquer maneira, caiu.
2: A gente perdeu o contato aqui com o Merval Pereira. E a gente está tentando já restabelecer o contato para continuar aí com essa análise em relação aos dados que apareceram nesta pesquisa Meio Ideia.
0: Eu vou. Já temos o Merval de novo, né? Então Isso. Voltamos, Merval.
1: Bom, pois é, como eu ia dizendo, é um resultado que tira a vantagem do Lula da margem de erro, né? Ele fica na frente na realidade. Uhum. Agora, continua sendo um empate quase técnico, né? A diferença, se houvesse uma margem de erro, você tirava 2 do Lula, botava 2 para o Bolsonaro e dava mais ou menos a mesma coisa, né? É um indicativo de que está aumentando a diferença. E isso é importante para o Lula e preocupante para o Bolsonaro. Vai empreendendo aos poucos, provavelmente à medida em que mais pessoas tomam conhecimento da conversa dele com o Vorkaro e à medida em que não se explica muita coisa desse empréstimo milionário que ele estava negociando com o Vorkaro, né?
0: Yeah.
1: Isso vai prejudicando claramente o Bolsonaro, na medida em que ele vendia uma imagem de pessoa político honesto, de político sério, maduro. Então, a conversa dele com o Vorkaro, prometendo apoio integral, mesmo depois de ter sido preso, realmente revela uma relação mais próxima do que ele gostaria que soubesse, né? Então, isso vai afetando ele, vai desgastando ele, ele vai ter que nadar com mais força contra a corrente, né?
0: É porque o assunto não acabou, né?
1: Não acabou e a tendência é que vá piorando, né? Porque agora mesmo a Polícia Federal já retomou também a delação premiada do Vorkaro.
0: Isso.
1: Que o PGR já estava mantendo, né? Agora a Polícia Federal também, porque ele deve ter mandado sinais de que está disposto a revelar mais coisas. E à medida que ele revele seus contatos, isso ficou claro que o Flávio Bolsonaro vai estar envolvido com ele em muitas coisas, né? Então, pode ser que atinja também seus adversários, mas, de qualquer maneira, o Flávio ganhou mais um problema para se desvencilhar, né?
0: Agora, o curioso é que o Lula lidera em todos os cenários de primeiro e segundo turno e é também o que tem maior desaprovação, quer dizer, pessoas que dizem que não votariam nele de jeito nenhum.
1: Isso também não é muito preocupante, porque o outro, né, o Bolsonaro, também tem uma rejeição muito alta, né?
0: Exatamente.
1: Então isso, uma coisa neutraliza a outra e muito candidato que não é tão rejeitado está embaixo, né?
0: Tá certo.
1: Então isso parece não atrapalhar muito os candidatos. O que atrapalha muito é a exibição de corrupção, a exibição de negociações que não se explicam direito, negociações que podem envolver o irmão Eduardo nos Estados Unidos, que podem envolver o produtor do filme, que é um deputado do PL. Então, tudo isso, e foi ministro do Bolsonaro, tudo isso marca a campanha, a candidatura do Bolsonaro, do Flávio Bolsonaro, com esses problemas que são rejeitados pela opinião pública.
0: Merval Pereira, obrigado, Merval. Até amanhã.
1: Até amanhã.
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0: quinta-feira, 28 de maio de 2026. A Polícia Federal indicou ao ministro do STF, André Mendonça, que pode retomar as negociações de uma delação premiada com o dono do Banco Master, Daniel Vorcaro. Uma semana depois de anunciar o fim das conversas com o empresário, a corporação protocolou uma petição do gabinete do magistrado em que afirma estar aberta a avaliar uma nova proposta. Segundo o documento, as negociações devem ser retomadas do zero. O dólar comercial está em baixa de 0,35%, negociado a R$ 5,04. Os investidores estão atentos aos acontecimentos relacionados à guerra no Oriente Médio. As tensões voltaram a aumentar depois de o Irã retaliar os Estados Unidos com um ataque. No ambiente doméstico, um dos destaques é a divulgação pelo IBGE da taxa de desocupação, que atingiu 5,8% entre fevereiro e abril. Isso significa que 6 milhões e 300 mil pessoas procuraram trabalho sem sucesso no período, 471 mil a mais na comparação com o trimestre encerrado em março. No momento, a Bolsa de Valores de São Paulo opera praticamente estável, aos 175.634 pontos. O euro vale R$ 5,87, recuo de 0,13%. A Assembleia Nacional da França aprovou um projeto que revoga o Código Negro, decreto de 1685, assinado pelo rei Luís XIV, para regulamentar a escravidão nas colônias francesas. Segundo os parlamentares, a legislação, mesmo sem valer, ainda permanecia em vigor e poderia abrir margem para interpretações equivocadas. No horário de Brasília, 12:33.
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0: Miriam.
1: Boa tarde, Sardenberg. Boa tarde, Cássia. Boa tarde, ouvintes da Rádio CBN.
2: Boa tarde, Miriam.
0: Há uma nova operação nas ruas, feita pela Receita Federal e pelo Ministério Público de São Paulo. Trata-se da Operação Fluxo Oculto, que deriva da Operação Carbone Oculto, que aprova sonegação, lavagem de dinheiro a partir do setor de combustíveis e passando por um emaranhado de fintechs, Miriam. 6 fintechs foram identificados como bancos paralelos de uma organização criminosa. Miriam, o que que você destaca?
1: Eu destaco algumas coisas. Primeiro, o que permitiu essa operação? Foi o que eu conversei com a Receita Federal. E aí o que ela diz? Ela disse assim, que foi a entrega de dados pelas fintechs e financeiras que possibilitaram ver a estrutura do crime e ir um pouco adiante naquela operação Carbono 14. Essas informações, aquelas mesmas que o governo tinha pedido, em janeiro do ano passado foi pedido, o governo pediu dados, a movimentação financeira nas fintechs, e isso foi usado pela oposição, principalmente o deputado Nicolas Ferreira, para construir uma fake news de que era o governo querendo taxar o PIX. E foi tão forte, tão violento, naquela época, a fake news, que teve uma viralização dessa mentira e o governo recuou. Depois ele voltou, né, discretamente, a pedir o mesmo dado. E esses dados que permitiram esse desdobramento da operação Carbono Oculto. E chama-se fluxo oculto porque eles estão vendo exatamente o fluxo do dinheiro que junta isso que você falou, Sardenberg. São comércio de combustíveis, comércio ilegal, sonegação ligado ao comércio de combustíveis, o PCC lavando dinheiro dentro de algumas fintechs. Então, junta a Faria Lima, o PCC e o comércio de combustíveis nessa operação para, no final das contas, esconder e lavar e fazer circular o dinheiro do crime organizado. E é uma coisa grande, porque foram 59 mandados de busca e apreensão em São Paulo, no Paraná, Mato Grosso do Sul, Minas Gerais e Rio de Janeiro. Então, é uma coisa que se espalhou pelo país, né? Eu gostaria de destacar uma outra coisa, Sardenberg, que eu achei muito auspicioso.
0: Certo.
1: Que é a cooperação entre o governo de São Paulo com a União. A União e Estado que tem, são governados, são liderados, né, por chefe do executivo, de tendências políticas diferentes, inclusive vão se enfrentar esse ano na disputa eleitoral, né, que é o bolsonarismo de um lado, a direita e a esquerda do outro, ou centro-esquerda, como queira, mas vai ser o PT contra o grupo da direita, né, que vai ser essa grande disputa, como todo mundo sabe. Mas eles colocaram de lado esse tipo de divergência ideológica, política, para ficar a favor dos interesses dos cidadãos, do interesse do Estado, o interesse do contribuinte e da lei. Então, isso é muito auspicioso. Quando você vê sentado na mesma mesa o Robson Barreirinhas, que é o secretário da Receita Federal, tem o Ministério Público de São Paulo, tem também a Secretaria de Fazenda de São Paulo. Então, isso é muito importante que haja essa cooperação. É assim mesmo que tem que fazer, sabe? Não é a primeira vez, já aconteceu outras vezes, inclusive na Operação Carbono Oculto, a gente viu essa mesma cena, mas é uma cena boa de ver. Nesse país tão polarizado, que eles consigam deixar isso de lado e ficar a favor da lei, do contribuinte, da proteção contra o crime organizado, a proteção do país contra o crime organizado. Então, é isso. São informações. Por um lado, você tem o exemplo da polarização atrapalhando o trabalho da Receita Federal quando fizeram aquela fake news viralizada, comandada por Nicolas Ferreira, deputado Nicolas Ferreira, passar a tratar uma ação do Estado de busca de informação legítima, né? Todo mundo tem que, os grandes bancos passam as suas informações, as fintechs também têm que passar as informações. Mas isso foi usado politicamente contra o governo, na época, teve um custo enorme para o governo, e esse é o exemplo ruim. O exemplo bom, no caso, é a cooperação entre o governo de São Paulo e o governo federal contra os criminosos do PCC e os criminosos da sonegação de impostos, e os criminosos do comércio ilegal de combustíveis e os criminosos das fintechs que estão envolvidas, as 6 fintechs que estão envolvidas, Sardenberg e Cássia.
0: Miriam Leitão, muitíssimo obrigado, Miriam. Até amanhã.
1: Até amanhã.
2: Até.
0: Intervalo agora?
2: E já voltamos.
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4: A Federação da Agricultura e Pecuária do Estado de São Paulo realizou um encontro com sindicatos rurais para reforçar orientações sobre prevenção, fiscalização e resposta a queimadas em áreas florestais. 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Foram apresentadas diretrizes atualizadas que organizam o controle do uso do fogo, ampliam a clareza das regras e fortalecem procedimentos no campo. Outro destaque foi a nova resolução em fase de implementação, que define de forma objetiva qual órgão o produtor deve procurar ao solicitar autorização para a queima controlada em práticas agrícolas.
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5: Letícia Veloso tem informações do trânsito para a gente. Boa tarde para você, Letícia.
6: Oi, Cássia. Boa tarde para você. Boa tarde, Sardenberg. Boa tarde para o nosso ouvinte. Destaca o caminho agora pela Rio das Pedras, na zona leste de São Paulo. Tem lentidão e é por causa de acidente na altura da Avenida dos Latinos, no sentido do centro. Ponto de parada aí, portanto, na Rio das Pedras, na zona leste.
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6: Tem ponto de parada agora na 23 de maio, na passagem pelo Parque Ibirapuera e principalmente no sentido da Zona Norte.
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9: Bom, a guerra no Oriente Médio completa hoje 3 meses e parece que temos uma informação sobre um novo cessar, a renovação do cessar-fogo. Quem tem as informações é a Ana Luísa Bessa, aqui da nossa redação.
10: Oi, Sardenberg, Cássia, e você ouvinte? Pois é, Sardenberg, negociadores dos Estados Unidos e do Irã chegaram a um acordo sobre um memorando para prorrogar o cessar-fogo por 60 dias, iniciar negociações sobre o programa nuclear iraniano. Mas o presidente Donald Trump ainda precisa dar a aprovação final. Isso segundo informações do site Axios divulgadas nesta quinta-feira. De acordo com a reportagem, a assinatura do documento seria o avanço diplomático mais significativo desde o início da guerra. No entanto, Sardenberg, ainda não se trata de um acordo final, que exigirá negociações ainda mais intensas para contemplar ali as exigências de Trump sobre o ponto mais complexo, que é o enriquecimento de urânio por parte do Irã. O Axios revelou ainda que os termos estavam praticamente acertados já na última terça-feira, mas ambos os lados ainda precisavam obter a aprovação de suas lideranças. Mais cedo, o Kuwait afirmou ter sido alvo de um ataque com mísseis e drones atribuído ao Irã. Os militares kuwaitianos confirmaram a ofensiva sem dar detalhes de quais instalações teriam sido atingidas. Segundo autoridades americanas, os projéteis foram interceptados. O Comando Central dos Estados Unidos afirmou que as forças americanas abateram 5 drones de ataque iranianos e ainda uma estação de controle terrestre na cidade portuária de Bandar Abbas, que estava prestes a lançar um sexto drone. O Irã, por sua vez, Sardenberg, anunciou ter realizado uma operação retaliatória após os Estados Unidos terem realizado os novos ataques. Enquanto isso, o exército de Israel afirmou ter lançado um ataque aéreo contra Beirute, que é a capital do Líbano, após ataques anteriores no sul do país terem matado pelo menos 12 pessoas nesta quinta-feira. O Ministério da Saúde do Líbano informou que ataques de Israel mataram pelo menos 34 pessoas e feriram outras 77 ontem, em um dos dias mais violentos desde o cessar-fogo no Líbano, que entrou em vigor em 15 de abril. A gente lembra que foi estendido no dia 15 de maio. A guerra entre Estados Unidos, Israel e Irã completa hoje 3 meses em meio a esses impasses e pressão econômica global. Sardenberg.
9: Muito obrigado. Essa informação da Ana Luísa Bessa com agências aqui da nossa redação.
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0: E aí, Bernardo?
1: Boa tarde, Sandenberg. Boa tarde, Cássia. Boa tarde, ouvintes da CBN.
2: Boa tarde, Bernardo.
0: O fim da escala 6x1 e a redução da jornada para 40 horas semanais, isso passou na Câmara dos Deputados com uma enorme votação, 462 votos, se não me engano, né? Precisava de 309. Teve apenas 19 votos contrários e vai para o Senado agora. Tramitação resolvida, né?
1: Pois é, Sandenberg, 461 votos a favor, apenas 19 votos contrários. É curioso, né? Porque quando a gente olha para esse placar, dá a impressão de que foi uma coisa fácil, pacífica, né? Que já estava dada a aprovação. E muito antes o contrário, né? A gente sabe que foi algo muito discutido, muito debatido, muito, enfim, muito lutado aí pela entidade que representam os trabalhadores. Enfim, foi um debate intenso até culminar na votação de ontem. Agora, o ouvinte deve se perguntar, bem, o comentarista está dizendo que foi difícil, mas o placar indica uma maioria tão ampla. O que, que aconteceu? É o milagre da aproximação ou da proximidade da eleição. Foi esse o principal fator que pesou para virar os votos de muitos deputados, especialmente da direita e do Centrão, que estavam tendendo a votar contra e ontem se viram premidos a votar a favor. As pesquisas de opinião, Sardenberg e Cássia, mostram uma amplíssima maioria da população brasileira favorável ao fim da escala 6x1. Uma razão mais ou menos de 7x3, 70% de aprovação para essa pauta. Que, curiosamente, é uma pauta que não está há muito tempo no debate público, né? Ela surgiu com força na eleição de 2024, na eleição municipal, e que agora acabou se tornando um dos principais assuntos, principais temas de discussão no Congresso, nas redes sociais, nas manifestações de rua. Quem é que ganha com essa história? Quem é que ganha com o fim da escala 6x1? Quem fazia essa escala de trabalho não era, em geral, executivo, não era engenheiro, não era advogado. As categorias que mais trabalhavam nesse regime, com apenas uma folga por semana, era gente como os garçons, como as cozinheiras, os cuidadores de idosos, motoristas de ônibus, enfim. De fato, uma bandeira que foi muito encampada pela classe trabalhadora. O próprio proponente inicial dessa história, desse movimento, era balconista de farmácia aqui no Rio de Janeiro, lançou esse movimento chamado aí Vida Além do Trabalho, se elegeu vereador pelo PSOL, estava ontem lá comemorando a votação. Se a gente vê o Congresso como uma instância que, em geral, atende muito, é muito sensível aos lobbies empresariais, ontem, de fato, foi um dia, foi uma espécie de um dia da caça, né? Quando os trabalhadores, né? Os representantes do trabalho e não do capital tiveram alguma vitória para comemorar. O que chama atenção também, olhando aí para esse painel de votação, Sardenberg e Cássia, é a mudança, né? A mudança muito expressiva de setores da direita, né? Eu falo aí do PL, do bolsonarismo, que entraram numa espécie de curto-circuito ao ver a popularidade dessa proposta. Veja que em março, dois meses atrás, o Valdemar Costa Neto, presidente do PL, dizia o seguinte: vamos trabalhar para não deixar votar, vamos dar a vida para isso. Essas declarações do Valdemar durante um jantar com empresários em São Paulo. E agora, nessa semana, numa entrevista para a Rádio Jovem Pan, ele disse o seguinte: se não aprovarmos a 6x1, o Lula ganha a eleição. Então veja como é que a oposição acusou o golpe, percebeu a popularidade dessa proposta, viu que o governo poderia tirar um grande benefício eleitoral, como de fato deve tirar, e resolveu mudar em cima da hora, agora em alguns momentos passando uma certa insinceridade. Né? Se a gente olhar o comportamento da oposição nesses últimos dias, primeiro disseram que não iam votar, depois eles pediram vista, depois eles propuseram uma transição de 10 anos e ontem, como uma última manobra, tentaram defender uma proposta de, já que não vai ter mais a 6x1, não vão para 5x2, não, vão para 4x3, 3 dias de descanso. Claro que isso não passou, claro que não passou seriedade e sinceridade alguma, né? Acabou sendo ainda mais um fator de desgaste para o PL, para o bolsonarismo, ali representado nesse caso pelo deputado Sóstenes Cavalcante, que é o líder do Partido Liberal, Sardenberg e Cássia.
0: E agora vai no Senado e vai pelo mesmo caminho, né?
1: É, Sarenberg, no Senado, o Senado é a casa revisora, né? Pode mexer na proposta, pode engavetar a proposta, pode aprovar a proposta assim como ela foi aprovada ontem na Câmara. É, o que a gente deve chamar atenção é que o Senado, esse ano, vai ter a renovação de 2/3 das cadeiras. Portanto, tem muita gente aí de olho na eleição, de olho na urna. Uhum. E se o efeito visto na Câmara se reproduzir no Senado, né, quem vai disputar mais um mandato não vai querer brigar contra o povo, né, não vai querer votar contra uma proposta que tem tanta popularidade atestada pelas pesquisas de opinião. Agora, o senador Davi Alcolumbre tem, como é de costume dele, evitado se manifestar, evitado mostrar uma posição, nem sim, nem não, muito pelo contrário, quem sabe ainda talvez. Então, vamos ver como é que os lobbies empresariais também vão atuar no Senado, como é que a pressão social vai influir sobre a decisão dos senadores.
0: Bernardo Melo Franco, muitíssimo obrigado, Bernardo, e até a semana.
1: Até, um abraço para vocês, boa tarde para os ouvintes.
2: Até mais, Bernardo.
0: E agora, Ana Luísa, intervalo, Cássio.
2: E já voltamos.
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1: Lentidão agora pela rodovia Castelo Branco, inclusive na aproximação da região do Cebolão, na chegada à capital. Pela marginal do Tietê, ponto de parada sentido Ayrton Senna, na altura do Cebolão e depois da ponte do Piqueri.
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4: A Prefeitura de São Paulo lançou a segunda fase do programa Ver e Aprender, que promove atendimentos oftalmológicos gratuitos em escolas municipais da capital. 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
1: Depois de muita especulação, a Petrobras anunciou hoje o aumento do preço na gasolina. Pedro Bonenberg.
2: Tardenberg, a Petrobras anunciou que vai aumentar a partir de amanhã o preço da gasolina A vendida às distribuidoras em 48 centavos por litro. Apesar do reajuste, o impacto para consumidores e distribuidoras vai ser reduzido por uma subvenção econômica criada pelo governo federal. Segundo a estatal, o desconto concedido no âmbito da medida provisória publicada neste mês será de 44 centavos por litro, o que reduz o efeito prático desse aumento. Com isso, o preço médio da gasolina A para as distribuidoras passará de R$ 2,57 para R$ 2,61 por litro. Então a alta residual é de 4 centavos nesse caso, Sardenberg. Nas bombas, o impacto também deve ser pequeno. A Petrobras estima que a parcela da estatal no preço final da gasolina C, vendida nos postos e composta por 70% de gasolina A e 30% de etanol anidro, suba de R$ 1,80 para R$ 1,83 por litro. O aumento máximo previsto, então, nesse caso, segundo a Petrobras, seria de 3 centavos por litro ao consumidor final. A companhia afirmou que o valor ainda é 27,6% menor do que o praticado em dezembro de 2022. Essa subvenção citada pela Petrobras foi instituída numa medida provisória do governo federal que basicamente buscava reduzir os efeitos da volatilidade internacional dos combustíveis sobre os preços internos. Em nota, a Petrobras afirmou que mantém o compromisso com uma política de preços responsável, equilibrada e transparente, evitando repassar integralmente as oscilações de mercado internacional ao consumidor brasileiro. Sardenberg.
1: Então, o resumo da ópera é que a Petrobras aplicou um aumento no preço da gasolina de 48 centavos, mas via subvenção o governo vai pagar 44 centavos. Né?
2: Exato, um impacto final de 4 centavos.
1: Vai pagar a Petrobras 44 centavos. Então sobra de aumento real 4 centavos, né? É isso aí. Pedro Bonenberg, obrigado, Pedro. Até.
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Quinta-feira, 28 de maio de 2026. A Receita Federal e o Ministério Público Paulista investigam a movimentação ilegal de pelo menos 26 bilhões de reais em seis fintechs usadas como bancos paralelos por operadores ligados ao PCC no setor de combustíveis. O valor pode crescer, porque o montante aparece em dados de apenas três empresas. O esquema é alvo da Operação Fluxo Oculto. A ação é um desdobramento da Operação Carbono Oculto, realizada em agosto do ano passado. Os agentes cumprem hoje 59 mandados de busca e apreensão em São Paulo, no Paraná, em Mato Grosso do Sul, Minas Gerais e no Rio de Janeiro. Primeiro-ministro Benjamin Netanyahu mandou as Forças Armadas de Israel assumirem o controle de 70% da faixa de Gaza. A determinação contraria o acordo de cessar-fogo com o Hamas, que está em vigor desde outubro. Segundo o premier israelense, a iniciativa é uma forma de sufocar a facção terrorista. O tenista italiano Jannik Sinner passou mal em razão do calor em Paris e foi eliminado pelo argentino Juan Manuel Cerúndolo no torneio de Roland Garros. O número 1 do mundo perdeu por 3-2. O argentino ocupa a posição de número 56 no ranking da ATP, a Associação de Tenistas Profissionais. Foi a primeira derrota do italiano no ano. A região metropolitana de Paris está em alerta laranja por causa das altas temperaturas. Com isso, foram ativados os planos de prevenção, que incluem o monitoramento de idosos. Segundo a previsão do tempo, os termômetros podem marcar até 35 graus nesta quinta-feira. A França registra até o momento

0: 7 mortes em decorrência do calor fora de época. No horário de Brasília, 1:03.
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0: Leonardo Dai ao vivo conosco. Boa tarde para você, Dai.
3: Boa tarde, Cássia. A seleção brasileira faz daqui a pouco, a partir das 15h30, o seu segundo treino na Granja Comaria, em Teresópolis, na sequência da preparação para a Copa do Mundo de 2026, mas a notícia mais importante desta quinta-feira já está sacramentada e veio ainda pela manhã com um surpreendente comunicado do Dr. Rodrigo Lasmar, médico da CBF, antes das entrevistas coletivas do goleiro Everton e do meia Casemiro, atualizando a situação do Neymar, que é o único dos jogadores da seleção que está machucado neste momento. Digo que é surpreendente porque ontem a gente falava aqui que numa nota oficial a CBF informou que não vai trazer, que não traria, né, qualquer atualização sobre o Neymar antes do fim da etapa dos exames médicos marcada para amanhã. Mesmo assim, hoje o Dr. Rodrigo Lasmar veio diante da imprensa e falou que a lesão do Neymar é mais grave do que o edema, como o Santos tratava a lesão do jogador e como a CBF, à distância, acompanhava diante da visão do Santos sobre a situação física do jogador. Vamos ouvir o Dr. Rodrigo Lasmar.
4: Ele se apresentou ontem aqui na Granja Comari, ele fez todos os exames médicos, os exames complementares, e terminamos com uma ressonância magnética que identificou uma lesão muscular grau 2 na panturrilha, não apenas um edema. Tá? O atleta, ele segue em tratamento. A nossa expectativa é que num prazo de 2 a 3 semanas ele esteja liberado. Claro, conosco ele está em tratamento intensivo, a gente tem condição de avaliar dia a dia essa evolução, mas a expectativa, a princípio, é essa.
3: O fato de ser uma lesão mais grave do que um edema não significa que seja uma lesão grave, né? Uma lesão de intensidade moderada, mais 2 ou 3 semanas de recuperação, segundo prevê o médico da CBF. Lembrando que 2 semanas ainda dá antes da estreia do Brasil na Copa do Mundo, dia 13 de junho, contra o Marrocos. 3 semanas já perderia essa estreia e o segundo jogo também contra a seleção do Haiti. Mas o que já é certo é que ele não joga os amistosos prévios à Copa, domingo agora contra o Panamá e no dia 6 de junho contra o Egito, e certo também é que em 24 horas aí com o Neymar, a CBF já chegou a um diagnóstico bem diferente daquele que vinha do Santos nesses 10 dias aí entre a lesão e o momento em que o Neymar se apresentou à seleção brasileira ontem pela manhã. Cássia.
5: Agora, Léo, alguém comentou, chegou-se a especular sobre a eventual dispensa do Neymar?
3: Por enquanto não, porque a CBF vai monitorar o jogador e mesmo que seja nesse prazo de 3 semanas, né, o Neymar perderia aí 1 ou 2 jogos e, em teoria, estaria em boas condições para jogar a sequência da Copa do Mundo, mata-mata, fase eliminatória. Agora, essa situação do Neymar está mudando tanto de perspectiva dia a dia, né, que nós também não podemos tratar como uma hipótese completamente descartada. Vai depender da evolução do Neymar, vai depender do que o Neymar mostrar em termos de recuperação física e se ele voltar num prazo de 2 semanas, né, de como ele vai voltar tecnicamente também. Porque aí é sempre bom a gente lembrar que para o Neymar ser substituído na lista de convocados, o corte tem que acontecer antes da estreia do Brasil na Copa do Mundo. Chegou ali no prazo de 24 horas antes do primeiro jogo contra o Marrocos, não pode cortar mais. Se o jogador não puder jogar, a seleção fica com um convocado a menos. Então isso vai ser monitorado dia a dia. No momento não se fala oficialmente nessa possibilidade, porque é uma lesão com a demanda aí de 2 a 3 semanas de recuperação, o que na pior das hipóteses permitiria ao Neymar jogar a fase final da Copa do Mundo.
0: Muito obrigada, Leonardo Dai. E agora, Carlos Alberto, já voltamos.
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1: Segue interdição na Alameda Jaú por causa de um acidente envolvendo três motocicletas em caminhão. Inclusive, o veículo bateu em poste, sentido único, com ocupação de uma faixa por ali, na altura da Rua Augusta.
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1: Rosana.
2: Oi, Sadenberg. Boa tarde para você, para Cássia e para os nossos ouvintes.
3: Boa tarde, Rosana.
1: Nessa onda aí dos carros elétricos, algumas montadoras resolveram lançar carros de super luxo. E não pegou, né?
2: Não pegou, viu, Sadenberg? Um exemplo que eu trouxe aqui para vocês torna bem evidente a reação negativa ao lançamento desses elétricos pelas grandes marcas de luxo, né? Eu estou falando do Luce, que é o novo carro 100% elétrico da Ferrari. Eu até mandei imagens aí para vocês. Ele foi muito criticado pelos fãs tradicionais da marca, por analistas do mercado e até por investidores, a ponto de provocar uma queda de 8% das ações da empresa na Bolsa de Milão e de 5% na de Nova York, logo depois do lançamento, agora na segunda-feira. Muita gente dizendo que o carro não parece uma Ferrari, que se tirar o logo vira um carro elétrico comum. Ele chegou até a ser comparado a um eletrodoméstico. Uma outra questão que desagradou muito, o perfil menos esportivo, né? O Luce tem 4 portas e 5 lugares, já a Ferrari clássica tem 2 lugares, é mais agressivo. E o grito da discórdia, que foi o motor silencioso do elétrico, porque no universo Ferrari, o ronco do motor faz parte da experiência, né? O barulho, a vibração, a troca de marcha, tudo isso compõe o imaginário da marca. Então as pessoas disseram que faltou alma ao novo elétrico da Ferrari.
1: A alma é o barulho.
2: É, basicamente, né? Teve a questão do design aí que pegou também, mas principalmente o barulho do motor, o ronco do motor. Ou seja, Sardelli, o que aconteceu? Na tentativa de se modernizar, reduzir as emissões de carbono, né, num trabalho que inclusive envolveu até a NASA, a Ferrari subestimou o fator emocional. Apresentou um carro que, na visão dos consumidores, descaracteriza a identidade da marca, apaga a emoção que fez a Ferrari virar um grande símbolo de desejo.
1: Uhum. Tá certo.
2: E agora, para piorar a situação, é que um modelo elétrico custa 40% mais que o puro sangue, o equivalente a R$3,5 milhões. É uma coisa realmente que chama muita atenção. Eles estão precisando rever aí as suas estratégias.
3: Agora, essa dificuldade que a Ferrari acabou enfrentando nessa eletrificação do carro, é uma coisa pontual da Ferrari ou está acontecendo também nas outras marcas de carros de luxo, Rosana?
2: Cássia, a verdade é que o setor automotivo de luxo pisou no freio no processo de eletrificação como um todo. As marcas investiram muito nos últimos anos, porque acreditavam que a demanda por elétricos iria explodir, né, na Europa, China, Estados Unidos, mas o mercado desacelerou as vendas, teve a questão dos juros altos, da redução de incentivos, e também por conta do avanço dos modelos chineses, né, que trouxeram carros elétricos mais tecnológicos, competitivos e produzidos em larga escala. E agora, essa resistência por parte do consumidor de luxo, que o mercado não contava, não imaginava, é um consumidor que não está pronto para abrir mão do motor tradicional. Então, o que as marcas de luxo estão fazendo? Revendo as suas metas, né? Marcas como Lamborghini e Porsche estão apostando mais em carros híbridos e até motores a combustão mais eficientes. A própria Ferrari reduziu pela metade a produção de elétricos até 2030. Então, vamos observar, Cássia, aí nos próximos meses, como a indústria vai lidar com esse enorme desafio, né? Convencer o consumidor de luxo de que um carro elétrico também pode despertar paixão. E vai ter que fazer isso porque o futuro da mobilidade será elétrico, não tem como fugir desse caminho.
1: Tá, agora, de todo modo, o carro elétrico comum, digamos assim, está se espalhando pelo mundo rapidamente, né?
2: Se espalhando muito. O Sardenberg, é uma taxa de crescimento de 8%. É muito, é bastante em relação aos tradicionais. Agora, esses de luxo, não. Aí é um nicho mais específico, né?
1: Rosana Jatobá, muitíssimo obrigado, Rosana. Até.
2: Um beijo para vocês dois e até domingo.
3: Até domingo, Rosana.
1: Intervalo, Cássia, voltamos com a Leni Quirilos.
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4: Tá complicado o caminho pela Regis Bittencourt no sentido São Paulo, entre Itapecerica da Serra e Embu das Artes, na altura do Rodoanel. São mais de 15 quilômetros de congestionamento na pista.
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0: Leni Quirilos com a gente aqui no estúdio, tudo bem, Leni?
1: Tudo bem, Sardenberg, boa tarde, Cássia, boa tarde para todos.
2: Boa tarde, Leni.
0: Semana passada respondemos uma pergunta sobre hábitos que as pessoas têm no dia a dia, na sua vida, na vida doméstica, no trabalho e tal.
1: Sim.
0: E muita gente pediu mais detalhes dessa história da gente formar hábitos positivos, digamos assim?
1: Sim, sim. É o ideal, né? O melhor dos mundos aí. A gente criar hábitos positivos. Até porque, minha gente, vocês sabem que a criação de hábitos é a raiz para a gente conquistar resultados consistentes, para a gente conquistar produtividade. No fundo, nós somos o resultado das ações habituais que nós temos no nosso dia a dia. E o nosso cérebro adora criar hábitos, porque ele busca economizar energia, já que ele é gastão. Então, quando a gente faz algo de forma mais repetida, o cérebro se habitua e começa meio que a fazer com que a gente espere aquele momento, aquela oportunidade para colocarmos alguma coisa em prática. Bom, fui aprofundar, né, para a gente poder orientar aí os nossos ouvintes de uma forma bem interessante. Primeiro, gente, tem um super clássico estudioso dos hábitos, que é o Charles Duhigg. Ele tem um livro que se chama O Poder do Hábito. E nesse livro, ele traz o conceito do loop do hábito. Ele diz que é o seguinte, gente, todo hábito tem três partes principais. A primeira parte, o primeiro momento do hábito é o que ele chama de a deixa, que na realidade, assim, é o gatilho, é o que me leva a fazer alguma coisa, já vou exemplificar. Na sequência desse loop vem a rotina, o que eu costumo fazer quando eu estou diante desse gatilho. E o terceiro, a terceira parte é a recompensa. Então, por exemplo, imagine que a gente está em busca de termos uma vida mais saudável, tá? E aí, Sardenberg, provavelmente lá para um determinado momento do jornal, você fica aqui 2 horas, você e Cássia, falando. Imagine que por volta de uma hora e pouquinho, você olha lá no relógio a hora, dá uma vontade assim de você, puxa, comer alguma coisinha,
0: tomar
1: ou se levantar, você tá cansado, isso.
0: Tomar um café.
1: Tá, então esse é o gatilho. Aí o que, que você acaba fazendo? Você se levanta, de repente vai até lá, toma um café e come um chocolatinho junto. Só que, puxa, esse chocolatinho está atrapalhando um pouco sua vida, você está querendo ajustar melhor. Então, qual é a sugestão do Charles? A gente deve manter a deixa e a recompensa e modificar a rotina. Então, por exemplo, num outro dia, numa outra oportunidade, a hora que der em você a vontade de você levantar um pouco, dar uma movimentada, você vai até lá, mas você traz, por exemplo, um potezinho com alguns morangos. Então você muda a rotina. No lugar do chocolate, você vai comer o morango. E vai garantir a recompensa, porque na verdade a tua vontade era dar uma circulada pela redação, falar com as pessoas ao redor, socializar um pouco.
2: Ah, isso ele tem vontade mesmo, viu, Leni? Às vezes ele
1: eu
2: sai
1: sei.
2: Pra pegar um cafezinho, a gente tem que chamar porque ele quer bater papo lá.
1: Garra no papo, não é, Cássia? Pois é, às vezes a recompensa é essa conversa com alguém. Então você pode estabelecer isso buscando uma rotina diferente.
2: Uhum.
1: E aí, quando eu fui aprofundar o estudo, eu cheguei num livro do Luiz Gaziri, que é um grande pesquisador brasileiro aqui nosso. Ele tem um livro que se chama A Ciência da Felicidade. E lá ele discorre sobre essa questão dos hábitos. E eu separei uns pontos aqui para a gente contar para o nosso pessoal. Primeiro, gente, assim, ó, a sabedoria popular fala que a gente precisa de cerca de 21 dias para criarmos um hábito efetivamente, tá? As experiências mostram que cerca de 18 dias já são suficientes para a gente criar hábitos simples, que acabam acontecendo de uma maneira mais rápida, então. E aí, ele chama atenção para o seguinte: a gente tem que cuidar do atrito. Então é assim, vejam, se eu tenho um hábito que eu quero evitar na minha vida, que isso me faz mal, eu devo aumentar o atrito. Por exemplo, eu vou deixar os doces ou as coisas mais calóricas guardadas num lugar de mais difícil acesso. Então eu estou em casa, estou lá de repente assistindo televisão, estou lá com meu fonezinho de ouvido ouvindo a rádio e me dá vontade de comer alguma coisa. Eu preciso ter uma alimentação melhor. Então eu vou deixar os doces, os alimentos mais calóricos mais longe para dificultar. Então eu estou aumentando o atrito. E quando eu quero desenvolver um hábito, é importante que eu, ao contrário, diminua o atrito. Então, por exemplo, eu vou deixar minha roupa de ginástica para me exercitar já em cima do meu banquinho lá no quarto, porque eu sei que eu vou acordar e já vou poder ter a minha roupa facilmente. Isso ajuda muito.
2: Ajuda, eu faço isso, viu? Quando eu vou treinar depois do trabalho, eu deixo a roupinha ginástica pronta.
1: Faz muito bem. Outra forma interessante, gente, é envolver outras pessoas na nossa força-tarefa. Então, por exemplo, a Cássia quer fazer mais atividade física, tá esnobando a gente, a moça agora é atleta profissional. Envolver outras pessoas, criando, por exemplo, um grupo de corrida, chamar alguém para ir junto com a gente é legal. E o Gaziri nos explica que, na realidade, o que pega aqui é que nós temos a necessidade de desenvolvermos uma imagem positiva sobre nós. E em relação a isso, é terrível para o nosso cérebro, por exemplo, frustrar a expectativa do outro. Trazer algum tipo de decepção para as pessoas. A gente não gosta. Então, isso vai nos motivar mais.
0: Uhum.
1: Ele fala também sobre mudar as nossas metas. Na realidade, o tempo das nossas metas. E isso eu achei bárbaro, porque escutem só. Tem alguns estudiosos que falam que o começo de um ciclo aumenta muito o nosso engajamento, tá? Então, assim, nos primeiros dias, todo mundo começa a dieta na segunda-feira, né? Fica legal, segunda a gente dá conta do recado. Tem um outro grupo de estudiosos que chamou a atenção para o fim do ciclo, também como um momento legal. Então, por exemplo, você tem uma meta para bater, você acaba matando 10, 12% dessas metas até quase o último dia, e no último dia você dá um jeito e bate o que falta, os 90 e poucos por cento aí, quando é o caso. E o período do meio é o período onde a motivação é mais baixa. Então, qual é o segredo do sucesso, minha gente? Criarmos metas de tempo mais curto. Por exemplo, se eu criar uma meta de resolver em uma semana, eu vou ter só a quarta-feira, que é o meio da semana, meio chatinho. Segunda, terça, vou estar motivada. Quinta, sexta, vou estar motivada também. Então, dividir o que a gente quer trazer para tempos menores. E, finalmente, ele chama de combine tentações. O que, que é isso? É a persistência. A gente sabe que a persistência aumenta quando a gente junta uma coisa que a gente tem que fazer com algo que a gente gosta. Então, a Cássia pode correr, por exemplo, ouvindo um audiobook, ouvindo uma música que ela gosta. Isso vai aumentar a disposição dela a correr. Aliás, aumenta em 55%.
0: Muito bom. Tá certo. Henrique Nilos, muitíssimo obrigado mais uma vez e até semana.
1: Obrigada, gente. Então não tem mais desculpa, né? Dá pra gente ir adiante. Ótimo restinho de semana pra vocês, pra todos.
2: Obrigada, Leni.
1: Obrigada.
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0: Quinta-feira, 28 de maio de 2026. A Petrobras anunciou que vai aumentar a partir de amanhã o preço do litro da gasolina vendida para as distribuidoras em 48 centavos. Apesar do reajuste, o impacto será reduzido em virtude da subvenção econômica do governo federal, adotada diante da guerra entre o Irã e os Estados Unidos. Na prática, o valor médio do combustível para as distribuidoras terá alta de 4 centavos e chegará a R$ 2,61. Um grupo suspeito de explorar plataformas ilegais de apostas online e lavar mais de R$ 5 bilhões em São Paulo é alvo de uma operação da Polícia Civil e do Ministério Público. Segundo a investigação, contas bancárias de terceiros eram usadas para ocultar a movimentação financeira. São cumpridos 22 mandados de busca e apreensão. Os agentes também tentam prender 5 suspeitos. Os microempreendedores individuais têm até domingo para entregar a declaração anual do Simples Nacional à Receita. O país tem 16 milhões e 700 mil registros ativos. Atrasos podem acarretar multas e até problemas no CNPJ. O envio é obrigatório e deve ser feito pelo portal do empreendedor. Mesmo quem não teve faturamento em 2025, precisa preencher a declaração. Negociadores dos Estados Unidos e do Irã chegaram a um entendimento para prorrogar o cessar-fogo por 60 dias e iniciar as negociações sobre o programa nuclear da República Islâmica. Segundo o site Axios, o presidente Donald Trump ainda precisa aprovar o acordo. No horário de Brasília, 1h31.
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0: E aí, Vera?
1: Oi, Sardenberg. Oi, Cássia. Boa tarde também para os ouvintes, para quem está nos assistindo.
2: Boa tarde, Vera.
0: O assunto é a operação de salvamento do BRB e as consequências, né, para o ex-governador Ibanez.
1: Consequências para ele, consequências para o pobre do fundo garantidor de
2: Pois
1: crédito, né, Sardenberg,
0: é.
1: que vai de novo arcar com um prejuízo bem grande aí. Então, hoje a União e o governo do DF fecharam um acordo que vai possibilitar o governo do Distrito Federal buscar empréstimos aí da ordem de 6,5 bilhões de reais junto ao Fundo Garantidor de Crédito. Também entraram bancos públicos e privados ali com uma boa nota, né, com uma boa classificação de risco, que deram uma fiança para cobrir esse empréstimo e, portanto, aí tentar sanar o rombo causado no BRB por aquela operação de tentativa de compra do Master com uma série de papéis fake, fraudulentos, que o BRB aceitou comprar na gestão Ibanez. Então, com isso, se tenta evitar a liquidação, né, que evitar que o banco quebre, que seria algo pior, considerado pior aí para o sistema financeiro, para os correntistas, para os funcionários do Distrito Federal, para o próprio governo do DF, mas fica aí um rastro desse prejuízo sendo espalhado por muitos guichês que vão ter que contribuir com essa saída negociada, né? A União evitou, com isso, despejar dinheiro do Tesouro para salvar o BRB, como se desejava, o governo do Distrito Federal desejava que houvesse algum tipo de aporte de recurso federal do Tesouro, mas tanto na gestão Haddad como agora no Dario Durigan, eles resistiram a essa ideia. E o que eles vão funcionar é como isso, uma espécie de avalista para que o BRB vá buscar um empréstimo junto ao FGC. Também vai ser usado uma parcela de recursos do fundo do DF, né, o fundo de participação do DF, fundo de participação dos estados, também pode ser, de alguma maneira, aportado ali. Então, não é dizer que não tem nenhum dinheiro público, tem, mas na forma desse acordo aí que foi selado com intermediação, inclusive, do Supremo Tribunal Federal, porque era uma ação que a governadora Celina Leão impetrou para obrigar, mais ou menos obrigar, o governo federal a participar da saída para o BRB. Então, com isso, a ideia é que eles evitem que o banco quebre, mas esse é só um dos muitos rombos que a gestão Ibanez deixou para trás e que pode até deixá-lo inelegível, porque o TCU viu uma deterioração fiscal importante quando fez a análise das contas do governo do Distrito Federal e existe um risco aí de inelegibilidade rondando o ex-governador Ibanez Rocha, que pretendia ser candidato ao Senado.
0: Tá certo. Mas os bancos ainda não concordaram, ou já deram o seu aval?
1: Não, nos bastidores já está tudo mais ou menos costurado, só foi selado o acordo porque se fez uma sondagem informal a esses principais bancos, os bancos aí que têm mais lastro, e se chegou à conclusão que seria melhor para o sistema como um todo, para a rigidez de todo o sistema financeiro, que cada um ajudasse um pouquinho como pode. E aí eles vão avalizar esse empréstimo. Então, isso já foi costurado nos bastidores, pelo que eu apurei, Sardenberg.
0: Tá certo. Vera, obrigado, Vera. Até amanhã aqui no CBN Brasil. Até mais tarde no Ponto Final.
1: Até amanhã, gente. Um bom jornal para vocês.
2: Até mais, Vera.
0: Intervalo.
2: E já voltamos.
3: 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Até o momento, nenhum acidente foi registrado no Brasil. 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Início do atendimento, 21 de maio de 2026. O tempo estimado para o reparo é de até 30 minutos. 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Também é possível contatar pelo e-mail clientelandrover@landrover.com.br, bem como pela página da marca na internet www.landrover.com.br e nas páginas do Facebook e YouTube. 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
7: Rodovia Raposo Tavares tem congestionamento nos dois sentidos, no sentido da capital, do quilômetro 29 até o 23, e para o interior, no acesso à Granja Viana.
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7: Pela marginal do Tietê, tem congestionamento no sentido da Ayrton Senna, na altura do Cebolão, reflexo de uma ocorrência mais cedo na altura da Ponte dos Remédios, em direção à Ayrton Senna.
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0: E aí, Teco?
1: Oi, Stalinberg, boa tarde, Cássia, boa tarde aos ouvintes, tudo bem?
2: Tudo certo, Teco, boa tarde.
0: O assunto hoje é o seguinte, o pessoal está investindo aí em apartamentos para alugar via Airbnb e você nos diz aqui quais são, saiu uma pesquisa dizendo quais são os melhores lugares para investir em Airbnb no Brasil.
1: É, esse assunto gerou interesse e polêmica, né, Stalinberg? Virou uma grande fonte de investimento, para muita gente uma grande fonte de renda e para muito morador uma grande fonte de problema também, né? Tem uma briga ali entre todo mundo porque também tem dor de cabeça pro morador do imóvel quando tem muito Airbnb no prédio que ele mora, né?
0: É verdade.
1: E aí eu fui atrás de uma pesquisa para ver como é que, se isso aí estava dando dinheiro, como é que estava dando dinheiro. Eu até coloquei, tem muita métrica na pesquisa, eu até coloquei lá no Instagram, no TecoMedina99, para quem quiser dar uma olhada inteira. Mas tem coisa interessante, né? É um estudo da Hosting Joy, eles pegaram aqui algumas capitais do Brasil. Então, a primeira coisa, o preço do imóvel, desse imóvel meio padrão para o Airbnb, né? Que é um estúdio todo mobiliado ali, pequeno, normalmente bem localizado. A capital mais cara é o Rio de Janeiro, né? Normalmente esse imóvel sai por uns 600 mil, em São Paulo por 450 mil, Florianópolis 500 mil e Salvador, Recife e Belo Horizonte na faixa de 300 mil. Esse é o investimento que o cara faz. Uma coisa que me chamou a atenção é a taxa de ocupação, né? Porque esse imóvel tem que estar alugado e o melhor lugar, a taxa de ocupação onde os imóveis estão mais alugados é Recife, na média 65%. Rio de Janeiro 60%, São Paulo 63%, Florianópolis 57%, Salvador 53%, Belo Horizonte 46% na média. Então, é uma média, né? Evidentemente tem espaço para melhora, mas eu confesso que achava que o número era maior, assim, né? Porque a gente ouve muitos eventos, essas coisas todas, eu achei que o número era um pouco maior. E aí, somado e dividido tudo, Stalinberg, quanto é que dá de retorno, né? O lugar onde o cara tem o maior retorno, Belo Horizonte, ele tem na média 11% ao ano, depois Recife também quase 11%, São Paulo 10,4%, Salvador mais ou menos 10%, Rio de Janeiro 9,8%, Florianópolis 9,2%.
0: Isso é porcentagem do valor do imóvel?
1: Do valor do investimento, quanto ele tira com essa média de dias que ficam alugados versus quanto custa em média o aluguel, né? Quanto ele fatura no ano vezes o dia. Então, é uma rentabilidade ok, né? Não é nenhum estouro, né? Estamos pegando de novo pela média, né? Dependendo do Airbnb, eu imagino que o Airbnb na Praia do Rio e ao lado do estádio do Palmeiras deve ter uma ocupação maior do que essa, mas na média é isso. É um investimento bom, né? Obviamente, depois você tem que somar isso aqui à valorização do imóvel ao longo do tempo, né? E outros custos também. Mas eu confesso que eu achava que era um pouco maior, viu, Stalinberg? Porque estamos aqui falando, no final das contas, de 11% bruto para uma Selic de 15%, né? De 14%, né? Então, se o imóvel não se valorizar você não for ativo para ter pelo menos essa taxa de ocupação, às vezes é muita dor de cabeça só, né?
2: É verdade. E alguns dados aqui de algumas cidades, por exemplo, Rio de Janeiro, né? Nem tem das maiores taxas de retorno, perde para Belo Horizonte e São Paulo. Mas eu imagino que a concorrência no Rio de Janeiro deve ser enorme, né?
1: Deve ser. Lembrando também, né, Cássia, que tem a rede hoteleira também, claro, né? Porque também tem muita gente que prefere o hotel por diversas razões, né? Então tem isso, Rio de Janeiro de fato deve ter uma concorrência maior aqui, na verdade, aliás, de fato não, dá para ver, né? Na média, Rio de Janeiro e São Paulo tem muito mais unidades listadas do que nos outros lugares, né? Mais São Paulo do que Rio de Janeiro, inclusive. E assim, em ordem de grandeza, estamos falando de, por exemplo, São Paulo contra Belo Horizonte, estamos falando 6 vezes mais, né? Então, assim, tem muito mais oferta, evidentemente. Também a gente imagina que são cidades que recebam mais turistas. Mas, enfim, eu achei que não é ruim, pelo menos por essa pesquisa, por essa média. Não está longe de ser um investimento ruim você ganhar 10, 11% na média, né? Acho que aí também deve ter muita gente que consegue fazer mais trabalhando melhor uma propaganda, uma publicidade, tentando fechar ali um pacote maior, às vezes por um preço um pouquinho menor que a concorrência, para ter mais dias locados. E tem a história de que esse tipo de imóvel, né, como também tem muita demanda, ele também tem uma chance de valorização maior do que os outros, né? Então, se tiver todo mundo atrás de comprar esses imóveis para fazer isso, o cara que comprou um imóvel por 600 mil no Rio de Janeiro, ele tem chance de ali 5, 6, 10 anos depois fazer uma venda boa, e aí isso também se soma à rentabilidade, né?
0: Exatamente. Teco Medina, obrigado, Teco. Até amanhã.
1: Até amanhã. Tchau, tchau.
2: Até.
0: Intervalo, voltamos com Suzana e Vinhos de Portugal.
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1: Marginal do Pinheiros tem congestionamento no sentido da Zona Sul, do Cebolão até a aproximação da ponte Eusébio Matoso. Reflexo de ocorrência, inclusive na aproximação da ponte do Jaguaré.
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0: Zana.
1: Oi, Sandenberg, Cássio, ouvintes, boa tarde.
2: Boa tarde, Suzana.
0: Suzana já está lá no shopping em JK, participando do evento Vinhos de Portugal. Onde você está exatamente, Suzana?
1: Então, eu estou na porta, estou chegando na degustação. Agora começa, primeiro tem uma sala de degustação, que é aquela que eu comentei, que tem vários produtores. E agora a gente tem 3 horas para provar, aproveitar para conversar com os produtores, descobrir novidades, provar vinhos que eu gosto e tudo mais. Vai ser meu parque de diversão nesse começo de tarde. Depois eu vou para uma das degustações paralelas, que é uma prova com Dirceu Viana, com vinhos de anos de Copa do Mundo.
0: Opa, né? Vinhos de anos de Copa do Mundo, é?
1: Tem várias degustações paralelas bem legais. Eu vou fazer essa daí, que eu tô apostando se anos da Copa, se o vinho ainda tá bom, né? Tem vinhos da Copa.

0: O que eu queria chamar atenção hoje, né? Então, essa sala de degustações, ela tem mais de 70 entre produtores e enólogos, né? Todos, obviamente, portugueses. E a minha dica é aproveitar para conversar com esses produtores, além de só provar os vinhos deles. Como vários vieram antes, eles sempre vêm antes, um pouco antes, até para visitar mercado, conhecer cliente. Por exemplo, essa semana toda, todos os dias eu tenho almoço e jantar com um produtor português. E ontem eu almocei com dois produtores portugueses que eu gosto bastante. Um é o Manuel Lobo e outro é o Paulo Nunes. Os dois estão aí na feira. No Manuel Lobo, ele está apresentando os vinhos da sua vinícola particular de família, que é a Lobo de Vasconcelos, e o Manuel é o grande enólogo da Quinta do Crasto, que é uma vinícola do Douro, que acho que muito ouvinte conhece, é um grande produtor, faz um bom trabalho, tem vinhos ícones ali do Douro, mas o Manuel tem também os seus vinhos do seu projeto pessoal, e eu provei ontem um tinto dele que é mais fresco ali da região do Alentejo, que chama Sublime, e que eu aconselho aos ouvintes que forem na feira irem provar. E do Paulo Nunes, com quem eu almocei também ontem, ele é o principal enólogo da Casa da Passarela, que é uma vinícola do Dão, e ele é um especialista, entre outras coisas, numa uva branca que chama Encruzado, que é uma uva que tem mais textura.
1: Encruzado.
0: Encruzado. Uhum. O nome é meio estranho, né? Encruzado. Mas é uma uva que é bem interessante, ela é originária do Dão, uma uva branca, e é uma uva assim que ela tem, ela não é tão aromática como uma Sauvignon Blanc, por exemplo, é uma uva que tem mais uma textura, é mais untuosa na boca e dá vinhos muito legais, inclusive para quem gosta de bacalhau, para mim é a uva do bacalhau com certeza, e ele conta bastante, se você passar no stand dele, ele vai falar bastante não só dessa uva, mas também dessa uva, de toda a necessidade, o diferencial de Portugal de trabalhar com uvas autóctonas, né? E, então são duas dicas que eu dou. E hoje eu vim correndo para o evento, eu estava almoçando com outros produtores do Dão, do Douro, também de Portugal, né? E no caso, assim, são o João e o Francisco Ferreira, que são pai e filho, que lideram a Valado, que é uma vinícola que eu também acho que vale bastante a pena provar. E o destaque do stand do Valado é o Quinta da Coroa, que é uma uva, é um vinho que vem de um hectare, são 2 hectares de vinhas velhas, e é um vinho com muita tinta roriz e que eu super recomendo ao ouvinte provar, e vai estar lá para quem puder visitar a sala de degustação.
1: Suzana Barelli, obrigado, Suzana, boa degustação para você e depois você nos conta amanhã o que que temos aí de bom. Obrigado, Suzana.
2: Tá. Boa tarde.
3: Até mais.
1: Então, ficando por aqui, tivemos na produção.
3: Produção e reportagem, Ana Luísa Bessa, quem também esteve conosco na produção, o Luiz Rodrigues.
1: E nos trabalhos técnicos,
3: o Juliano Fonseca.
4: Apresentação, Carlos Alberto Sardenberg. E Cássia Godoy.
3: Aí a gente pode dizer a Priscila Gubiotti, que tá por aqui também. Sempre. Uma ótima tarde para todo mundo. Amanhã estamos de volta, Carlos Alberto.
1: Amanhã estamos de volta. Por hora, obrigado pela audiência e até mais.

0: 7 bilhões de reais ao Fundo Garantidor de Créditos. A investigação da Polícia Federal sobre o aporte de 12 bilhões de reais do BRB ao Banco Master por meio da compra de carteiras falsas indica que a instituição financeira estatal teve participação direta nas fraudes e, por esse motivo, não pode ser considerada vítima do esquema de fraudes do banqueiro Daniel Vorkaro. Uma pesquisa Datafolha com as intenções de voto para o governo de Pernambuco mostra a governadora Raquel Lira, do PSD, com 48% das intenções de voto no primeiro turno. Em seguida, vem o ex-prefeito do Recife, João Campos, com 43%. A margem de erro da pesquisa é de 3 pontos para mais ou para menos. Com isso, os dois pré-candidatos estão tecnicamente empatados. O Instituto ouviu mais de 1.000 eleitores de 25 a 27 de maio. Nível de confiança do levantamento é de 95%. No horário de Brasília, 2:04.
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Quinta-feira, 28 de maio de 2026. O governo do Distrito Federal assinou nesta quinta-feira um empréstimo de 6,5 bilhões de reais para um grupo de bancos para cobrir o rombo do Banco Regional de Brasília. O ministro da Fazenda, Dario Durigan, disse ao jornal Valor Econômico que a liquidação do Banco Regional de Brasília custaria 16

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1: 2:05, boa tarde para você que está na CBN. Hoje é quinta-feira, dia 28 de maio de 2026. Fernando Andrade, boa tarde.
2: Oi, boa tarde, Tati, boa tarde, ouvintes.
1: Nós vamos juntos até as 5 horas da tarde, tem muita informação para você, tem análise e tem diversão nas brechas também. Hoje, em Tudo é Política, Maria Cristina Fernandes comenta a Operação Fluxo Oculto, que é uma continuação da Operação Carbono Oculto.
2: Tem CBN Pelo Mundo com o Marcelo Nino, fala sobre a China, que está de olho nas eleições presidenciais no Brasil.
1: Tem Clube do Livro, hoje José Godoy fala sobre o livro do mês, Kairos, da autora alemã Jenny Erpenbeck.
2: Em A Nossa Língua de Todo Dia, professor Pasquale segue a sugestão da Tati Vasconcelos, que traz a parte B da aula de ontem, sobre capturar e sequestrar, sugerida pelo ouvinte Jader da Rocha, da Flórida, nos Estados Unidos.
1: Ah, legal. Em No Fim das Contas, Natália Largue, hoje em Voo Solo, vai explicar o que é que muda com a aprovação pela Câmara dos Deputados da PEC que prevê o fim da escala 6x1.
2: Tem também saúde, Saúde em Foco, com o Dr. Luiz Fernando Correia.
1: Tem convocadas, futebol feminino, com Michele Silva, destacando a Copa do Brasil.
2: E música, no Sala de Música, com o João Marcelo Boscoli, hoje, dentro do estúdio. Quando o João traz histórias ocorridas dentro de algum estúdio neste mundo.
1: E tem a nossa reportagem, que está sempre pronta para deixar você bem informado, bem informada durante as tardes aqui na CBN. Então entre, seja bem-vinda, seja bem-vindo, fique à vontade. 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Simbora. Ah, e a gente vai ter uma conversa importante hoje, hein? Hoje é o Dia Internacional, um dia mundial da dignidade menstrual. A gente vai trazer uma pesquisa feita pelos institutos Alana e Equidade, mostrando o impacto que sintomas menstruais têm na vida de meninas e garotas em todo o Brasil. Para a gente ter uma visão mais global e menos pessoal de cólica menstrual e sintomas assim, que toda menina, toda mulher passa, né? Vai ser boa a conversa. Simbora.

0: Bom, começamos com a notícia do dia. Operação Fluxo Oculto em São Paulo. Pedro Fagundes tem informações pra gente. Fala, Pedro. Boa tarde.
1: Boa tarde, Tati. Boa tarde também aos ouvintes. A Receita Federal e o Ministério Público investigam a movimentação ilegal de mais de 26 bilhões de reais em 6 fintechs usadas como bancos paralelos por operadores ligados ao primeiro comando da capital, PCC, no setor de combustíveis. O valor ainda pode crescer, porque apenas 3 das 6 empresas entregaram a E-Financeira, que é uma declaração obrigatória à Receita, por onde eles calcularam as movimentações. A Operação Fluxo Oculto é o desdobramento, a segunda fase da Operação Carbono Oculto, deflagrada em agosto do ano passado. Segundo os investigadores, o caminho até as 6 novas fintechs começou na primeira fase, quando agentes identificaram cerca de 4 bilhões de reais transferidos por fintechs já investigadas para as 6 novas instituições. Parte das empresas chegou a romper contratos depois da Carbono Oculto, com a justificativa de problemas de compliance. Mas, segundo a investigação, ao mesmo tempo, eles criavam fintechs de fachada em nomes de laranjas. Esses laranjas tinham pessoas em situação de rua, traficantes e outras pessoas desqualificadas para a criação dessas fintechs. Nesta quinta-feira, foram cumpridos 59 mandados de busca e apreensão em 5 estados, São Paulo, Rio de Janeiro, Minas Gerais, Paraná e também Mato Grosso do Sul. Em São Paulo, houve buscas na capital e também em outras 18 cidades. A nova fase tem 3 frentes. A primeira mira o uso das fintechs para esconder a movimentação de postos e distribuidoras de combustíveis. Já a segunda apura lavagem de dinheiro por meio de fundos de investimentos. E a terceira trata da chamada máfia da nafta. Segundo o Ministério Público, empresas de fachada simulam compras de nafta, que é um solvente muito utilizado na indústria química. Logo depois, eles emitiam notas fiscais e desviavam o produto para terminais de armazenamento de combustível. Lá, a nafta era tratada como se fosse gasolina. A denúncia aponta a emissão de 10.400 notas fiscais falsas da nafta como se fosse gasolina para justamente essa serem tratados como gasolina nos postos de combustíveis. O Ministério Público pediu 5 prisões, mas a justiça não autorizou os mandados por se tratar de crimes sem violência. Tati e Fernando.
0: Obrigada, Pedro Fagundes, com os detalhes da Operação Fluxo Oculto na manhã de hoje em São Paulo. A gente ainda vai falar mais sobre essa operação. Maria Cristina Fernandes vem aí às 2h30.
2: Mais uma etapa, mais um dia do julgamento do caso Henri Borel, Rio de Janeiro. Gabriel Freitas. Oi, Gabriel.
3: Oi, Fernando. Olha, a ex-enteada de Jairinho, que conviveu com ele antes do relacionamento dele com Monique Medeiros, mãe do menino Henri Borel, disse aos jurados que se sentiu culpada pela morte do menino por não ter denunciado antes as agressões que ela afirma ter sofrido quando era criança. A Cailane de Oliveira Duarte Pereira, que hoje tem 18 anos, foi ouvida hoje no 4º dia do júri do ex-vereador e de Monique Medeiros, né? Os dois respondem pela morte de Henri. Num depoimento muito forte, inclusive, a Cailane deu detalhes das agressões que ela começou a sofrer quando tinha só 4 anos de idade, ressaltando que Jairinho aplicava socos na cabeça dela, apertava o braço com força e sem motivo e chegou a afogá-la, inclusive em locais que hoje ela entende que poderiam ser quartos de motéis com piscinas privativas. No entanto, a testemunha deixou claro que não se recorda de ter sofrido violência sexual. De acordo com a Cailane, Jairinho a agredia quando a mãe dela não estava por perto, que ele pedia para que ela não contasse nada à mãe, já que a Natasha, a mãe dela, ficaria triste e terminaria o relacionamento, uma culpa que seria da própria menina. A jovem também relatou que num determinado momento de convivência com o Jairinho, ela começou até a passar mal e vomitar ao perceber que teria que se encontrar com ele. Inclusive, a jovem pediu para depor sem a presença dele em plenário. A juíza Elizabeth Machado Louro consultou as defesas, que aceitaram. E depois de Cailane, o júri ouviu a mãe dela, Natasha de Oliveira Machado, que namorou com o Jairinho entre 2010 e 2013. Ela afirmou que na época não desconfiou, né, que a filha pudesse estar sendo agredida, e que o comportamento da menina parecia ciúme da relação dela com Jairinho. Explicação que, segundo a própria Natasha, também era usada pelo ex-vereador. A Kailane não morava com o casal, mas dormia algumas vezes na casa dos dois. De acordo com a mãe da Kailane, o Jairinho dizia que a menina precisava conviver mais com ele para se acostumar, né, já que os dois falavam em casamento. Para a acusação, os depoimentos da Kailane e da Natasha podem reforçar a tese de que Jairinho tinha sim um histórico de agressões contra filhos de ex-mulheres, né, ex-namoradas, com quem ele se relacionava. E a defesa está tentando sustentar que não havia sinais claros de violência na época e levantou algumas dúvidas também sobre a denúncia, como a denúncia surgiu só depois da morte de Henri, né, a denúncia de Kailane e de Natasha. Com esses dois depoimentos, só para encerrar, Tati, Fernando, o júri chegou a 6 testemunhas ouvidas, né? Agora a sessão está no intervalo para o almoço, mas lembrando que são 27 testemunhas esse depoimento. Os depoimentos devem durar ainda alguns dias. Na parte da tarde tem a previsão da oitiva de mais 2 testemunhas. Volto com vocês.
2: Obrigado. Essa informação no Rio de Janeiro com Gabriel Freitas.
0: Ainda no Rio de Janeiro, Matheus Maciel tem informação para a gente. Matheus, boa tarde.
4: CBN, a Petrobras anunciou agora há pouco que vai aumentar, a partir de sexta-feira, a partir de amanhã, o preço da gasolina A, que é vendida às distribuidoras. Esse aumento vai ser de 48 centavos por litro. Apesar do reajuste, o impacto para consumidores e distribuidoras será reduzido, isso por conta de uma subvenção econômica criada pelo governo federal. Vai funcionar mais ou menos assim, a estatal aumenta em 48 centavos, mas tem um desconto concedido aí no âmbito da medida provisória publicada neste mês de 44 centavos por litro, o que reduz o efeito prático desse aumento. Com isso, o que dá para considerar é que o preço médio da gasolina A para as distribuidoras passará de R$ 2,57 para R$ 2,61. Isso sempre por litro, e aí a alta residual fica de 4 centavos, na verdade. Nas bombas, o impacto também deve ser pequeno. A Petrobras está fazendo uma projeção, estimando ali que a parcela da estatal no preço final da gasolina C, vendida nos postos ao consumidor e composto ali por 70% de gasolina, 30% de etanol anidro, suba de R$ 1,80 para R$ 1,83 por litro. O aumento, então, estimado pela Petrobras, é um aumento máximo de 3 centavos por litro ao consumidor final. Mas vale a gente destacar, como a própria estatal destaca em diversos momentos, isso é uma projeção da estatal, porque a partir do momento em que a gasolina A é vendida às distribuidoras, não há um controle do preço nas bombas. A companhia afirmou ainda que o valor é 27,6% menor do que era praticado em dezembro de 2022. Então, apesar desse aumento de 48 centavos, o preço segue abaixo do que era praticado há 4 anos. A subvenção foi instituída ali pelo governo federal por meio de uma medida provisória, além de um decreto e portaria do Ministério da Fazenda publicados no início desse mês. O mecanismo está buscando justamente reduzir os efeitos da volatilidade internacional dos combustíveis sobre os preços praticados aqui no mercado interno. Em nota, a Petrobras afirmou que mantém um compromisso com políticas de preços responsável, equilibrada e transparente, evitando repassar integralmente as oscilações do mercado internacional ao consumidor brasileiro. Mas isso a gente vai ter que acompanhar ao longo dos próximos dias. Volto com vocês.
0: Obrigada, Matheus. Matheus Maciel, no Rio de Janeiro.
2: Ainda no Rio de Janeiro, mais informações agora com Pedro Bonenberger. Oi, Pedro, boa tarde.
5: Oi, Fernando. Boa tarde a você, Tatiana e quem nos acompanha. O governo do Rio espera recuperar em até 2 anos os cerca de 970 milhões de reais que foram investidos pelo Rio Previdência em letras financeiras do Banco Master. A CBN apurou que desde dezembro o Estado passou a reter os valores de empréstimos consignados de servidores estaduais que seriam repassados ao banco. Esse dinheiro está agora sendo colocado numa conta judicial. Fontes ouvidas pela reportagem estimam que os valores arrecadados nos primeiros meses já tenham chegado a cerca de 150 milhões de reais. Nessa quarta-feira, em entrevista a Miriam Leitão na Globo News, o governador em exercício, Ricardo Couto, explicou as medidas em andamento.
6: Então, em um primeiro momento, é ir ao próprio Master e tentar buscar o que foi investido ali e se perdeu. Depois, nós podemos ir àqueles que são investidores do Master. A Procuradoria do Estado, ela procurou ir naqueles que tomaram empréstimos e estão aí devolvendo esse empréstimo ao Master, como bloqueando o valor da devolução para que o Estado possa, com esse valor que seria devolvido ao Master, se recapitalizar, não é? Ou buscar o dinheiro que foi investido.
5: A retenção desses valores foi autorizada por decisão da Justiça do Rio, só que o caso é mais complexo do que parece. Na prática, o Rio Previdência está furando a fila de credores e obtendo prioridade para receber valores devidos ao Master e pagos pelos servidores do Estado. O Banco Central é contra essa medida e recorreu da iniciativa do Estado na esfera federal. Tudo indica agora que essa competência de julgamento ficará a cargo do Supremo. Isso porque quando um banco é liquidado, como aconteceu com o Master, os ativos da instituição são vendidos ou recuperados e o dinheiro arrecadado é distribuído aos credores conforme uma fila de prioridades definida em lei. Nessa fila, em geral, estão na frente as despesas da própria liquidação, o pagamento de trabalhadores demitidos, tributos devidos e até o Fundo Garantidor de Créditos. A PF, lembrando, investiga ainda outros aportes feitos pelo Rio Previdência através do Master, que somados a essas letras financeiras que a gente está falando, podem chegar a 3 bilhões e 700 milhões de reais. No entanto, parte desse montante segue aplicada. Nós procuramos o Rio Previdência, mas não tivemos uma resposta. Fernando.
2: Obrigado, Pedro Bonenberger, no Rio.
0: Brasília agora. Felipe Igreja, boa tarde.
7: Boa tarde, Tatiana. Boa tarde a todos que nos acompanham. O governo do Distrito Federal e a União assinaram um acordo agora há pouco para viabilizar um empréstimo de cerca de 6 bilhões e meio de reais para cobrir o rombo nos cofres do Banco de Brasília. O dinheiro será pago pelo Fundo Garantidor de Crédito, de FGC, para que o BRB possa, enfim, se recuperar do desfalque causado pelas negociações com o Banco.
0: Peraí, Felipe, a gente está com uma comunicação bastante prejudicada. Vamos tentar uma melhor condição para a gente compreender exatamente a sua notícia? A gente vai refazer o contato com o Felipe Igreja em Brasília.
2: Enquanto isso, nós vamos para Pernambuco. Tem Datafolha que saiu hoje sobre a corrida ao governo do Pernambuco. Lucas Arruda está com a gente e tem os números. Oi, Lucas, boa tarde.
8: Oi, Fernando, boa tarde. A pesquisa Datafolha divulgada hoje mostra a governadora Raquel Lira, do PSD, tecnicamente empatada com o ex-prefeito do Recife, João Campos, do PSB, mas pela primeira vez com uma vantagem numérica para Raquel. No primeiro turno, a governadora tem 48% das intenções de voto contra 43% de João Campos. A margem de erro é de 3 pontos percentuais. Aí na pesquisa do mês passado, só para o nosso ouvinte ter uma noção, João tinha 50% das intenções de voto, liderando o cenário, contra 38% da governadora. Agora, na pesquisa de maio, em terceiro lugar, aparece Ivan Moraes, do PSOL, ex-vereador do Recife, com 2%. Brancos e nulos são 4%, enquanto que 2% não sabem em quem vão votar. Num cenário de segundo turno, Raquel Lira venceria João Campos por 51 a 44%. O nome mais rejeitado é o do ex-vereador do Recife, Ivan Moraes, com 59%, enquanto que a menos rejeitada é a governadora Raquel Lira, com 25%. A pesquisa Datafolha ouviu 1.022 eleitores presencialmente entre os dias 25 e 27 de maio. A margem de erro, como eu disse, é de 3 pontos percentuais para mais ou para menos e o nível de confiança é de 95%. O levantamento está registrado no Tribunal Superior Eleitoral sob o número PE07888/2026. Então, Fernando, na prática, a Datafolha mostrando uma virada numérica, não é? Porque na margem de erro, Raquel e João estão tecnicamente empatados. Fernando?
2: Obrigado. Esse Lucas Arruda com informações no Recife.
0: Agora de São Paulo, Ana Luísa Bessa tem informação pra gente, atualização sobre a guerra no Oriente Médio. Fala, Ana, boa tarde.
9: Oi, Tati, uma ótima tarde a você e aos nossos ouvintes. Negociadores dos Estados Unidos e do Irã chegaram a um acordo sobre um memorando para prorrogar o cessar-fogo por 60 dias e iniciar negociações sobre o programa nuclear iraniano. Mas o presidente Donald Trump ainda precisa dar a aprovação final. As informações foram repassadas por duas autoridades americanas ao site Axios. Se confirmadas por Trump e pelo regime de Teerã, representariam, Tati, o avanço diplomático mais significativo desde o início da guerra, especialmente depois de os países terem voltado a trocar ataques nos últimos dias. No entanto, vale destacar que ainda não se trata de um acordo final, viu, Tati? Que exigirá negociações ainda mais intensas para contemplar as exigências de Trump sobre o ponto complexo, que é o enriquecimento de urânio por parte do Irã. O Axios revelou ainda que os termos estavam praticamente acertados já nesta terça-feira, mas ambos os lados ainda precisavam obter aprovação de suas lideranças. Agora, no campo dos bombardeios, mais cedo, o Kuwait afirmou ter sido alvo de um ataque com mísseis e drones atribuído ao Irã, em mais um episódio de tensão que ameaça aí o frágil cessar-fogo em vigor desde o início de abril. Os militares kuwaitianos confirmaram a ofensiva sem dar mais detalhes de quais instalações teriam sido atingidas. Segundo autoridades americanas, os projéteis foram interceptados. O Comando Central dos Estados Unidos afirmou que as forças americanas abateram 5 drones de ataque iranianos e atingiram uma estação de controle terrestre na cidade portuária de Bandar Abbas, que estava ali prestes a alcançar, aliás, que estava prestes a lançar um sexto drone. O Irã, por sua vez, anunciou ter realizado uma operação retaliatória após os Estados Unidos terem realizado essas novas ofensivas. Enquanto isso, o Exército de Israel afirmou ter lançado um ataque aéreo contra Beirute, que é a capital do Líbano. O Ministério da Saúde do Líbano, inclusive, informou que bombardeios de Israel mataram pelo menos 34 pessoas e feriram outras 77 ontem, em um dos dias mais violentos desde o cessar-fogo no Líbano, que entrou em vigor em abril e foi estendido no dia 15 de maio. A guerra entre Estados Unidos, Israel e Irã, Tati, completa hoje 3 meses em meio a impasses e pressão econômica global. A gente segue acompanhando essas negociações e eu volto se houver atualização.
0: Combinado, Ana. Ana Luísa Bessa com a informação pra gente.
2: Voltamos agora, acho que com melhores condições, com Felipe Igreja em Brasília. Oi, Felipe.
10: Oi, Fernando. Boa tarde para você, para a Tatiana, para todos que nos acompanham. O governo do Distrito Federal e a União assinaram um acordo hoje para viabilizar um empréstimo de cerca de 6,5 bilhões de reais para cobrir o rombo nos cofres do Banco de Brasília. O dinheiro será pago pelo Fundo Garantidor de Créditos, o FGC, para que o BRB possa, enfim, se recuperar do desfalque causado pelas negociações com o Banco Master de Daniel Vocaro. Em troca, o governo local terá de fazer um ajuste fiscal e ofereceu ainda dinheiro de fundos para viabilizar essa operação. O termo foi assinado agora pela manhã, depois de uma reunião entre a cúpula do GDF e a Advocacia Geral da União no gabinete do ministro Luiz Fux, aqui no Supremo Tribunal Federal. Fux é o relator de uma ação em que o GDF pede essa intervenção da União na crise. O ministro optou por buscar uma conciliação e os termos do acordo estabelecem que o GDF fica liberado para buscar esse empréstimo para o BRB no valor de até 16% da receita corrente líquida, o que garante esse valor de 6,5 bilhões de reais. O dinheiro, no entanto, não sairá do caixa da União. Os recursos serão pagos pelo FGC com garantia de um consórcio de bancos. Se houver um calote por parte do GDF, o FGC está garantido por esses bancos. E, além disso, os bancos, então, terão uma contragarantia do Fundo de Participação dos Municípios e do Fundo de Participação dos Estados daqui do Distrito Federal. Dinheiro que, via desses fundos que o GDF recebe, está sendo, então, utilizado como contragarantia. Foi o que explicou o advogado-geral da União, substituto Flávio José Romano.
11: Quem garante o Fundo Garantidor de Crédito são esse pool de bancos. Esse pool de bancos, numa eventual inadimplência do GDF, que a gente espera não vai acontecer, eles então seriam acionados pelo FGC e quitariam a dívida e teriam como garantia os fundos constitucionais do Distrito Federal. Então o Distrito Federal alocou 2 desses fundos para formar essa contragarantia. Então com isso se criou todo um ambiente favorável para essa negociação.
10: Segundo a governadora Celina Leão, o prazo para o pagamento desse empréstimo será de 15 anos. Os recursos serão bancados pelo próprio BRB.
12: O banco passou o momento mais difícil e ele retorna com compliance,
13: com uma controladora, que é o governo do Distrito Federal, vigilante, responsável, este empréstimo. Ele será de 15 anos, com 2 anos de carência. Quem vai pagar o empréstimo é o próprio BRB, que sempre deu lucro. E dará ainda mais, com compliance, com responsabilidade, com transparência.
10: O GDF também vai precisar fazer um ajuste fiscal, as medidas não foram detalhadas ainda, e vai precisar apresentar um projeto de lei para a Câmara Legislativa pedindo esse aval para que esse dinheiro dos fundos, que é dinheiro que é destinado, por exemplo, para a saúde, educação, para outras áreas de serviços públicos, para que esses recursos possam ser dados como contra-garantia nessa operação de crédito. Em resumo, Fernando, embora todos tenham celebrado o acordo, no fundo mesmo, se houver algum problema, um calote, quem vai pagar é a população, porque o dinheiro que deveria ir para a saúde, para a educação, vai ser dado como garantia dessa operação de crédito para salvar o BRB. Fernando.
2: É isso, obrigado. Obrigado, Felipe Igreja, com informações em Brasília.
0: 12:30.
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0: Quinta-feira, 28 de maio de 2026. A Receita Federal e o Ministério Público Paulista investigam a movimentação ilegal de pelo menos 26 bilhões de reais em seis fintechs usadas como bancos paralelos por operadores ligados ao PCC no setor de combustíveis. O valor pode crescer porque o montante aparece em dados de apenas três empresas. O esquema é alvo da Operação Fluxo Oculto. A ação é um desdobramento da Operação Carbono Oculto, realizada em agosto do ano passado. Os agentes cumprem hoje 59 mandados de busca e apreensão em São Paulo, no Paraná, Mato Grosso do Sul, Minas Gerais e no Rio de Janeiro. O Santos afirmou que enviou à CBF todos os exames feitos por Neymar e que confia que o jogador estará pronto para a Copa do Mundo 2026. O comunicado do clube surge após o médico da seleção brasileira, Rodrigo Lasmar, afirmar que Neymar tem uma lesão mais grave do que apenas um edema, como havia relatado Santos antes da convocação do atacante para a Copa. O clube afirmou ainda que o prazo para a recuperação do jogador, que se lesionou em 17 de maio, terminaria neste domingo e que, a partir da data, Neymar estaria apto a voltar às atividades. Quase 500 mil de soldados russos já foram mortos desde o início da guerra na Ucrânia, de acordo com o Serviço de Inteligência do Governo do Reino Unido. Outra pesquisa divulgada em janeiro deste ano pelo Centro para Estudos Estratégicos Internacionais norte-americano estimou em mais de 1 milhão a soma de mortos ou desaparecidos no lado russo. O grande número aumenta especulações de que o presidente da Rússia, Vladimir Putin, possa anunciar uma nova convocação obrigatória de militares, já que o país enfrenta dificuldades para atrair voluntários. A guerra entre os países já chega ao quarto ano. No horário de Brasília, 2h32.
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0: Informações em São Paulo, Leonardo Dai. Oi, Léo.
3: Oi, Fernando. Por essa ninguém esperava, né? A primeira grande polêmica da seleção brasileira na Copa do Mundo de 2026 envolve o Neymar. A questão da lesão do Neymar, que é o único dos 26 convocados para a Copa do Mundo que está lesionado neste momento, né? Que o Neymar estava machucado, todo mundo sabia. Mas a grande questão é, o Santos tratava essa lesão como um edema, que é um acúmulo de líquidos que demanda uma recuperação aí de 10 dias, 2 semanas no máximo. E a seleção brasileira, depois de apenas 24 horas conduzindo aí os exames e o tratamento do Neymar, já viu uma situação bem diferente, como o Dr. Rodrigo Lasmar, médico da seleção brasileira, explicou hoje pela manhã na Granja Comari, em Teresópolis.
4: Ele se apresentou ontem aqui na Granja Comari, ele fez todos os exames médicos, os exames complementares e terminamos com uma ressonância magnética que identificou uma lesão muscular grau 2 na panturrilha, não apenas um edema. Tá? O atleta, ele segue em tratamento. A nossa expectativa é que num prazo de 2 a 3 semanas ele esteja liberado. Claro, conosco ele está em tratamento intensivo, a gente tem condição de avaliar dia a dia essa evolução, mas a expectativa, a princípio, é essa.
3: Ou seja, uma lesão muscular grau 2 demanda mais 2 semanas a partir de hoje, 2 ou 3 semanas a partir de hoje, o que coloca o Neymar em uma situação difícil para o jogo de estreia do Brasil contra o Marrocos dia 13 de junho na Copa do Mundo e talvez até para a sequência da primeira fase dos jogos contra o Haiti no dia 19 e contra a Escócia no dia 24. Aí vem essa polêmica em relação ao Santos, e quando a gente fala Santos é sempre bom a gente deixar claro que é Santos barra staff pessoal do Neymar, porque desde que chegou ao Santos o Neymar dividiu, para ser generoso com o Santos, o tratamento dele em todo o tempo com também o tratamento conduzido aí pela sua equipe particular. E aí veio essa nota do Santos que você, Fernando, mencionou agora há pouco no Repórter CBN, na qual o Santos, de certa forma, mantém a sua avaliação de que o Neymar poderia voltar a jogar já no dia 18, voltar, enfim, a trabalhar normalmente no dia dia 18, o que contradiz a posição aí da CBF de que ele demanda mais duas semanas de recuperação. E aí o Santos ainda coloca nessa nota que conhece a capacidade de recuperação do Neymar e por isso faz essa projeção mais otimista também em relação à volta dele aos gramados.
0: Fato é que a bola agora está com a CBF, não com
3: agora o Santos. Agora é com a CBF. Agora a CBF, o Neymar nada pode fazer, o Santos nada pode fazer, a CBF quem vai conduzir esse tratamento e também os novos exames, como fez um exame extra ontem numa clínica particular em Teresópolis, essa ressonância magnética que atestou essa lesão muscular e não um edema no Neymar.
0: Tá certo. Obrigado, Léo.
3: Valeu.
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0: Maria Cristina, boa tarde.
1: Tati, Fernando, boa tarde, ouvinte.
2: Boa tarde.
0: Maria Cristina, hoje se debruça sobre a segunda fase da carbono oculto, chamada fluxo oculto. É, aparentemente, o que os investigadores fizeram é aquilo que se recomenda fazer no mundo inteiro quando se está tentando sufocar o crime organizado, que é seguir o dinheiro, né? Se liga os pontos de crime organizado, Faria Lima, centro financeiro do país, e o mercado de combustíveis, que não raramente aparece no noticiário policial, né, Maria Cristina?
1: Sim, Tati. É, e o que mais chama a atenção dessa fase da operação é que, depois da carbono oculto, os dois principais operadores desse mercado de ocultação de combustível, de lavagem de dinheiro do crime organizado, que são o Mohamed Murad, e o Roberto Lemin, eles são conhecidos respectivamente por Primo e Beto Louco, eles saíram do país antes daquela operação ser deflagrada, eles permanecem fora do país até hoje, mas eles começaram a negociar uma delação premiada, que foi rejeitada no início deste mês de maio. E o incrível é que essa operação de hoje, que estava na rua já desde bem no iníciozinho da manhã, o que apurou é que aqueles fluxos de dinheiro que foram identificados e cortados no carbono oculto, eles foram refeitos para continuar operando e ocultando transações ilícitas. Ou seja, esses dois personagens, enquanto negociavam a delação premiada, continuavam a operar, como se nada tivesse acontecido. Então, isso mostra o quanto que esse Instituto da Delação Premiada realmente é preciso olhar com uma lupa gigantesca sobre o que é negociado, porque se eles tivessem com alguma disposição de fato de entregar o esquema, eles não estavam continuando a operar, né? Então, é um instituto que está sendo usado agora, quer dizer, está se negociando para o caso Master, e neste caso especificamente foi completamente, o Ministério Público está aí coberto de razão de ter rejeitado a delação desses dois operadores aí no início do mês. Então, o que que aconteceu hoje? Foram quase 60 mandados de busca e apreensão, 5 mandados de prisão, e foram identificados 6 fintechs que movimentavam esses recursos. O que são fintechs? São instituições mais modernas de mercado que começaram a ser estruturadas em 2013, que têm mais agilidade, muitas nem uma sede física em que o correntista possa ir, elas têm. Né? Não é que nem um banco que você vai lá e pode fazer uma operação ainda na boca do caixa. Elas operam por meios digitais, operam por uso de aplicativo. E entre 2022 e 2025, elas movimentaram 26 bilhões deste esquema de transações ilícitas, usando do mercado de combustíveis. Operado pelo crime organizado e por esses dois personagens, o Primo e o Beto Louco. E o incrível é que, por mais modernas que sejam essas instituições, uma delas, pelo menos, movimentou 1 bilhão de reais em espécie. Foi isso que informaram Receita e o Ministério Público de São Paulo hoje pela manhã. Em espécie. E esses recursos acabaram sendo pulverizados, né? Como é que se movimenta 26 bilhões num espaço de 3 anos e você não consegue identificar isso? Porque esses recursos eram pulverizados para dificultar o rastreamento e principalmente para dificultar a identificação dos beneficiários finais. E o que facilitou um bocado é porque até 2025 essas chamadas fintechs podiam movimentar recursos sem dizer de quem eram esses recursos. E aí, quando foi feita essa regulamentação, essa obrigação de você prestar uma informação que passou a ser... A gente não, não, quando você emprega uma pessoa, você tem que informar o e-social, né, que são os dados do emprego, quanto a pessoa recebe, qual é o regime. Então, tem o e-financeiro, que essas instituições passaram a ter que responder. 450 instituições passaram a reportar à Receita Federal. E dessas 6 que foram apreendidas, 3 reportaram, 3 não. Toda essa regulamentação, Tati Fernando, ela demorou muito, o fechamento, né, o cerco sobre essas instituições, demorou bastante, porque lá em janeiro de 2025, ouvinte há de lembrar, tentou-se fazer isso, esse pedido de informações. Mas aí o que aconteceu, o deputado do PL de Minas Gerais, Nicolas Ferreira, alardeou nas redes que o governo estaria se preparando para taxar o PIX. Aí foi um grande alarde, um desgaste gigantesco que o governo federal teve em função disso. A Fazenda acabou revogando aquela norma, a contragosto do ex-ministro Fernando Haddad. E aí, quando se provou que não era nada daquilo, na verdade, o que se queria era identificar, aí tentar fechar o cerco sobre essas operações de lavagem de dinheiro nas fintechs, aí, em agosto de 2025, foi editada uma resolução parecida com aquela de janeiro, uhum, que o Nicolas... numa fake news, disse que era a taxação do PIX.
0: A troco do quê, né? Se depois a gente veio parar aqui onde estamos hoje, né?
1: Mas tudo isso retardou aí essa possibilidade de você começar a fechar então, esse cerco, né?
0: Justamente.
1: E aí, o que é que eles descobriram aí? É mais ou menos o que eles já tinham visto na Carbono Oculto, o que eles... viram agora é que o esquema continuou. E o que que é? Empresa de fachada que simula uma compra de combustível para uso industrial. Que combustível é o nafta petroquímico? Eu preciso do nafta porque é um combustível de muito uso industrial, uma substância química de larguíssimo uso industrial, principalmente na indústria farmacêutica, com benefício tributário. E eles pegavam essa nafta e desviavam da finalidade que haviam declarado para misturar com combustível, com gasolina, com etanol. E tudo isso causou um prejuízo, que em 2 anos é calculado em 200 bilhões aos cofres públicos. E aí os lucros desta operação eram ocultados por meio dessas fintechs, que conseguiam movimentar dinheiro sem dizer de onde vinha e para onde ia, né? E no meio disso tudo, Tati Fernando, esse mercado que agora, esse cerco que agora está se fechando, ele precisou existir porque depois dessa abertura de mercado em 2013, que era um pouco para aumentar a competitividade no mercado das chamadas instituições de pagamento. Sempre se disse que o mercado financeiro era muito concentrado, você tem um punhado de grandes bancos, né? Itaú, Santander, Bradesco, e era preciso aumentar porque isso acabava deixando os clientes muito reféns. Só que houve uma abertura desenfreada, né? Fintechs e carteiras digitais. O que é carteira digital? São aqueles pagamentos que você faz, que ambulante usa muito, né? Muitas delas têm um finalzinho pay, né, que é pagar em inglês. E para piorar a situação, essa necessidade de aumentar a competitividade era saudável. O problema é que foi flexibilizado demais. Em 2021, por exemplo, no governo Bolsonaro, o Banco Central permitiu que essas fintechs pudessem operar sem qualquer autorização prévia. Você primeiro opera, depois a gente autoriza. Quando chegar em 500 milhões por ano de operação, aí você tem que pedir autorização. Em setembro de 2025, agora, no ano passado, o Banco Central passou a exigir autorização prévia. E aí, essa autorização prévia, junto com essa e-financeira, que é essa identificação da movimentação dos clientes, acabou permitindo o Ministério Público de São Paulo e a Receita Federal identificar que aqueles que foram flagrados na Carbono Oculto continuavam a operar como se nada tivesse acontecido.
0: Uma disfarçatez, né? Enfim.
1: Incrível.
0: Incrível. Maria Cristina Fernandes conosco diariamente em Tudo é Política. Obrigada, Maria Cristina. Um beijo para você. Até amanhã.
1: Um beijo, Tati Fernando. Até amanhã. Boa tarde aos ouvintes.
2: Boa tarde.
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0: Barbosa tem mais informações agora. Oi, Bruna, boa tarde.
1: Oi, Fernando, boa tarde para você e para Tati. O prefeito Ricardo Nunes afirmou hoje cedo que a Prefeitura de São Paulo não vai desistir do projeto conhecido como Times Square Paulistana e disse esperar reverter na justiça a decisão que suspendeu a instalação de painéis de LED no cruzamento das avenidas Ipiranga e São João, no centro da capital. A suspensão foi determinada pela juíza Celina Toyoshima, da 4ª Vara da Fazenda Pública, que atendeu a uma ação popular e proibiu o início das obras para a instalação dos painéis em 4 edifícios da região. Na decisão, a juíza argumentou que o projeto tem grande impacto urbano e potencial de dano à população, justificando a suspensão temporária das obras. Nunes criticou a medida e afirmou que a decisão gera insegurança jurídica para investidores envolvidos no projeto, que é um projeto de revitalização do centro da cidade, segundo o prefeito.
2: As pessoas que vão fazer o investimento lá já aportaram recurso, estão importando equipamentos, isso atrapalha a questão da segurança jurídica, dos parceiros para poder fazer a recuperação do centro de São Paulo. Precisa ter um pouco mais de responsabilidade, sabe? As coisas param, aí fica um tempão, as pessoas perdem dinheiro por conta de uma canetada de uma única pessoa. Mas enfim, são milhões de investimentos para a gente poder fazer ali o nosso Boulevard São João e recuperar o nosso centro, mas a gente não vai desistir.
1: O projeto foi lançado pela Prefeitura há pouco mais de um mês, com a proposta de transformar o eixo das avenidas Ipiranga e São João numa área inspirada na Times Square em Nova York, que tem painéis de LED, atrações culturais e fechamento parcial das vias aos fins de semana. A previsão inicial da gestão municipal era inaugurar os painéis agora em setembro, junto com a instalação de palcos para apresentações de música na região. O prefeito Ricardo Nunes disse, Fernando, que a prefeitura ainda não foi formalmente notificada da decisão, mas vai recorrer a partir do momento que isso acontecer.
0: Agora também temos, Bruna, troca de secretariado. Quais pastas?
1: Comunicação, uma mudança importante na comunicação da Prefeitura de São Paulo. O jornalista Fábio Portela, que é o atual secretário de comunicação da Prefeitura, vai deixar o cargo para assumir a área de imprensa da campanha presidencial do senador Flávio Bolsonaro, do PL. Informação que foi divulgada em primeira mão pelo painel da Folha de São Paulo e confirmada pela CBN. Essa indicação partiu do senador Rogério Marinho, do PL, que é o coordenador da pré-campanha de Flávio, numa articulação direta com o prefeito de São Paulo, Ricardo Nunes. A chegada de Portela faz parte de uma estratégia para reorganizar a comunicação do senador depois de todo o desgaste provocado pelo escândalo envolvendo o caso Master. Nos bastidores, aliados avaliam que a campanha precisa melhorar o alinhamento de discursos e gestão de crise. Com a saída de Portela, o jornalista Flávio Freire, atual chefe de imprensa da Prefeitura de São Paulo, assume a Secretaria de Comunicação da capital. A expectativa é de que a nomeação aconteça nos próximos dias. Fernando.
0: Tá certo, obrigado. Essa informação de Bruna Barbosa. Olha, para você entender como a cidade cresceu bonita, muito bonita, eu assisti ontem o documentário Artacho Jurado, Sinfonia de um Arquiteto.
3: Demais.
0: Ele é dirigido por Teresa Essa e Pedro Gorski. Tão bonito de ver uma cidade pensada para crescer bonita, com um bom gosto. E aí, quando eu ouvi falar, então, agora sobre
3: Mas
0: esse projeto…
3: Mas essa não é a nossa cidade, né? Ué, um dia foi.
0: Um dia foi. Foi com o Artacho Jurado, tenho certeza que foi. Então, tá disponível para você no canal Curta. Tem que tá também no cinema, no Espaço Petrobras de Cinema. E os ouvintes da CBN vão se lembrar de Raul Justilores, que dá seu depoimento nesse documentário. Uma lindeza.
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0: Toda quinta-feira a gente faz uma conexão aqui Brasil-China com o Marcelo Ninho, comentarista da CBN e colunista do jornal O Globo. Oi, Marcelo, bem-vindo mais uma vez, tudo bem?
5: Oi, Fernando, tudo bem?
0: O Marcelo hoje não está em Pequim. Sua sede principal ali no país está em outra cidade no norte, que eu não sei falar o nome, vou precisar da sua ajuda, Marcelo.
5: Não é tão difícil, Fernando, é o nome da cidade, Hongchun.
0: Hongchun.
5: Hongchun. Tá. E é uma cidade interessante, não é o assunto da nossa conversa de hoje, mas pode ser no futuro, e também que os leitores do Globo fiquem ligados, porque vai ser tema da minha coluna em breve, que ela fica, é o ponto em que a China se encontra na fronteira com a Coreia do Norte e com a Rússia. Então é um ponto estratégico.
0: Que legal. Interessante. Muito bom. Bom, mas hoje o nosso assunto é a eleição aqui no Brasil, e a gente vai saber agora como é que a China acompanha. Acompanha-se aqui com atenção a eleição presidencial aqui no país e com uma certa preocupação, Nínio. Por quê?
5: Fernando, não é nada muito óbvio, né? Os chineses são sempre muito discretos, não mostram essa preocupação publicamente, mas ela é perceptível nos últimos meses. À medida que a eleição presidencial no Brasil fica mais próxima, ela aumenta. E quem circula em meios acadêmicos, empresariais ou do governo chinês, tem sentido isso, né? Eu mesmo tenho recebido perguntas e interesse de chineses com relação à campanha no Brasil, também as coisas que acontecem, né? O noticiário não para relacionado à campanha, então isso também desperta curiosidade e interesse. Agora, o motivo, o Brasil é importante estrategicamente, o motivo é simples, né? A perspectiva de uma derrota do presidente Lula na eleição seria claramente negativa, porque a relação bilateral está num momento muito bom, tem entendimento político, tem recordes no comércio, nos investimentos, é o melhor momento da história, na história das relações. Isso tem sido repetido com frequência pelos dois lados. Então, uma mudança no governo brasileiro nesse momento seria para a China, digamos, trocar o certo pelo duvidoso, né? Ainda mais se o próximo presidente for o candidato de oposição que nesse momento está melhor posicionado nas pesquisas, que é o senador Flávio Bolsonaro. E aí eu me arrisco a dizer, talvez seja trocar o certo pelo belicoso, né? Porque a família Bolsonaro tem uma visão crítica da China. O próprio Flávio Bolsonaro já andou fazendo alguns comentários negativos sobre a China nessa campanha, e sem falar da proximidade com os Estados Unidos da família Bolsonaro, e mais especificamente com o presidente Donald Trump. Então, uma vitória do Flávio Bolsonaro seria uma significativa, digamos, enquanto o presidente Lula fortaleceu muito a parceria estratégica com a China nos últimos anos, desde que voltou ao poder em 2023, talvez a gente veja um retorno àquele alinhamento automático com os Estados Unidos da época em que o Jair Bolsonaro era presidente. Então, por esse motivo, é natural que o governo chinês acompanhe com atenção a campanha no Brasil e tenha essa preocupação com uma possível mudança. Agora, não quer dizer, claro, que se mudar o governo a relação vai entrar em colapso. Claro que não, isso não aconteceu quando Jair Bolsonaro foi presidente, o comércio continuou de vento em popa, mas é evidente que Pequim prefere manter a sintonia que tem atualmente com o governo Lula, Fernando.
0: Agora, Marcelo, existe um evento, uma reunião importante, que é da Comissão Sino-Brasileira de Alto Nível de Concentração e Cooperação. Essa reunião primeiro foi adiada, depois foi adiada de novo, agora foi para a geladeira. Que reunião é essa e o que significa essa geladeira?
5: Pois é, Fernando, como eu disse, o governo chinês não mostra as cartas, né? Não tem como estilo e característica de sua diplomacia a descrição, mas essa reunião, que ela é o adiamento, pelo menos a suspensão temporária dessa reunião, ela oferece um indício mais visível de que os chineses estão querendo manter a discrição. Essa reunião é o encontro da COSBAN, né, na sigla, que é o principal mecanismo de diálogo entre os dois países, bilateral entre os dois países, é chefiado pelos vice-presidentes e acontece de dois em dois anos. O último foi aqui na China, em 2024, quando, aliás, era um momento festivo, porque os dois países comemoravam o cinquentenário do estabelecimento de laços diplomáticos. O vice-presidente Geraldo Alckmin liderou a delegação brasileira e o próximo deveria ser esse ano no Brasil, pelo calendário. Mas o governo chinês preferiu, por enquanto, segurar esse calendário. Quer dizer, a justificativa oficial é de que faltou espaço na agenda do vice-presidente chinês, mas isso parece um modo diplomático de declinar de alguma iniciativa indesejada, né? Afinal, Não é um evento que surpreendeu o governo chinês. É um evento que tem todo ano, a cada 2 anos, então o governo chinês estava preparado. O que eu ouvi de fontes diplomáticas é que os chineses preferem não chamar muito a atenção para as boas relações com o governo Lula na reta final da campanha no Brasil, porque isso poderia ajudar a oposição, que é crítica à China. E tem mais, né? No lado chinês tem um cuidado cada vez maior com qualquer ação na América Latina, por conta da rivalidade com os Estados Unidos e também as recentes ações americanas no continente, né? Desde que o Trump voltou ao poder, o foco da Casa Branca tem se voltado para o hemisfério ocidental. Os exemplos são vários, né? Teve interferência na eleição em Honduras, teve ameaça americana ao Panamá sobre o controle do canal, que acabou, aliás, levando à suspensão da licença de empresas chinesas que atuavam no canal. Teve a captura do Nicolás Maduro na Venezuela e agora tem a ameaça de intervenção em Cuba. E todos esses, diga-se de passagem, são países que tinham fortes relações com a China. Então, a estratégia em Pequim, no momento, é baixar a bola, Fernando, esperar para ver o que acontece no Brasil, manter a discrição. E isso não é por ação como o Brasil esfriou, pelo contrário, como eu disse, ela está super aquecida, não tem uma semana praticamente sem uma delegação brasileira por aqui. Esse ano, como a gente já conversou,

0: eles decidiram segurar essa reunião para proteger essa relação bilateral, que está num momento bom, muito bom, e também, claro, os chineses são muito pragmáticos para proteger os investimentos chineses. Lembrando que em 2025 o Brasil foi o principal destino de investimentos chineses no mundo, passou de 6 bilhões de dólares. Então para proteger a relação, para proteger o status quo do jeito que está para os chineses está bom. Agora é curioso, Fernando, porque em alguns países a China já foi acusada de tentar interferir de diferentes formas em campanhas eleitorais, né? Isso aconteceu nos Estados Unidos, na Austrália. No Brasil, não se sabe de nenhum indício de interferência, né? O que está acontecendo é o contrário, né? O receio dos chineses é de ter uma interferência para o lado que não lhes interessa. Então, por isso a cautela, por isso meio que tirar o time de campo ou ficar mais discreto nesse momento. Essa reunião da COSBAN ainda pode acontecer, pelo que dizem, não está oficialmente cancelada. Aliás, no domingo, agora chega em Pequim para uma visita oficial o chanceler do Brasil, Mauro Vieira, e é muito possível que esse seja um dos assuntos na pauta. Agora, nesse momento, acho muito difícil o governo chinês querer chamar atenção e querer remarcar essa reunião para antes da eleição. Deve ficar mesmo para o ano que vem, e aí vamos ver, seja o presidente eleito na eleição desse ano. Fernando.
1: Tá bom, só para te terminar, você falou de cultura, qual é o próximo personagem do Brasil que será apresentado aos chineses?
0: Então, Fernando, uma grande exposição do pintor Cândido Portinari, que abre no dia 9 no Museu Nacional em Pequim, que é o museu principal da China, que fica na Praça da Paz Celestial, e vai ser um grande evento, e ela vai ser aberta no dia 9 agora de junho, Museu Nacional em Pequim.
1: Legal. Marcelo Nino com a gente toda quinta-feira. Nino, muito obrigado. Até a próxima e bom trabalho para você aí na China.
0: Valeu, até a próxima, Fernando.
1: 3 horas, 1 minuto.
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Quinta-feira, 28 de maio de 2026. A Petrobras anunciou que vai aumentar a partir de amanhã o preço do litro da gasolina vendida para as distribuidoras em 48 centavos. Apesar do reajuste, o impacto será reduzido em virtude da subvenção econômica do governo federal, adotada diante da guerra entre Irã e Estados Unidos. Na prática, o valor médio do combustível para distribuidoras terá alta de 4 centavos e chegará a R$ 2,61. As contas do governo tiveram superávit primário de R$ 25,2 bilhões em abril. É o melhor resultado para o mês em 4 anos. Segundo o Tesouro Nacional, o desempenho está relacionado principalmente com a alta da arrecadação puxada pelo aumento de impostos adotados nos últimos anos e pela disparada da cotação do petróleo em consequência da guerra no Irã. O superávit primário ocorre quando as receitas com tributos e impostos ficam acima das despesas. O contribuinte tem até amanhã para enviar a declaração do Imposto de Renda de 2026. Até o momento, 37 milhões e 600 mil pessoas prestaram contas à Receita Federal. O órgão espera 44 milhões de documentos neste ano. A perda do prazo acarreta em multa mínima de R$ 165,74. O pagamento do primeiro lote de restituição também está programado para amanhã. Um ataque de Israel a uma cidade no sul do Líbano matou 11 pessoas nesta quinta-feira. As informações são do Ministério da Saúde do país, no momento em que Tel Aviv intensifica as ações militares com a justificativa de estar atacando alvos do grupo extremista Hezbollah. Um prédio no subúrbio de Beirute também foi alvo de bombardeios e ao menos outros

0: dois ataques foram registrados no país. Até agora, mais de 1 milhão de libaneses já deixaram suas casas devido às ofensivas israelenses. No horário de Brasília, 3:04.
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11: 3:10. Segunda hora do Estúdio CBN dessa quinta-feira. É quinta, né? Quinta é quase sexta, né? Que beleza. É 28 de maio, né? Já é quase junho, né? Tá bom, 2026. Eu tô olhando ali no horizonte, tô vendo as minhas férias se aproximando. Tá vindo devagar. Bom, daqui a pouquinho tem Clube do Livro com José Godoy. Antes tem Brasília? Alô, Brasília. Informação com Igor Cardim. Boa tarde.
12: Oi, Tati. Boa tarde para você. Boa tarde também para os nossos ouvintes. Tati, o ministro Cristiano Zanin aceitou a denúncia da Procuradoria-Geral da República no caso da venda de sentenças do Superior Tribunal de Justiça, o STJ. A denúncia que foi apresentada pela Procuradoria-Geral da República trata de crimes como organização criminosa, corrupção e lavagem de dinheiro. Na decisão, Zanin, que é o relator do caso na Suprema Corte, também derruba o sigilo do processo que passa agora a tramitar de forma pública. Há ministros, inclusive, do Superior Tribunal de Justiça que são investigados. O ministro reafirmou a competência do Supremo Tribunal Federal para analisar o caso, então essas investigações não serão tratadas no Superior Tribunal de Justiça e sim no STF, porque envolve pessoas, autoridades que têm foro privilegiado. Zanin decidiu ainda manter as medidas cautelares vigentes contra os denunciados, incluindo o monitoramento eletrônico para garantir a ordem pública e a integridade da instrução criminal. O oferecimento da denúncia, segundo o ministro, reforça então os indícios de autoria e materialidade nessa denúncia apresentada pela PGR. E definiu ainda a prorrogação por 60 dias do prazo para conclusão das investigações diante das diligências complementares que foram autorizadas pela polícia. Tati.
11: Obrigada, Igor Cardim.
13: No Rio de Janeiro, agora Matheus Maciel. Oi, Matheus. Boa tarde.
14: Oi, Fernando. Boa tarde novamente para você e Tatiana. O ex-governador do Rio, Cláudio Castro, decidiu abandonar a pré-candidatura ao Senado. Desistiu, então, de concorrer em outubro a uma vaga pelo Senado Federal aqui no Rio de Janeiro. Ele tinha determinado, desde a renúncia dele ao cargo aqui de governador do Rio de Janeiro, no mês de março, que teria, então, toda a trajetória política dedicada a disputar uma posição aqui como integrante do Senado Federal do Rio de Janeiro. Porém, depois de ser alvo de duas operações da Polícia Federal nas últimas duas semanas, uma envolvendo escândalos com a refinaria de Manguinhos, a Refit, e outro envolvendo agora traços dele de intimidade, além da institucional, com Daniel Vorcaro, banqueiro do Banco Master, ele então desiste da pré-candidatura ao Senado. Ele comunicou essa desistência de forma oficial ao presidente da legenda, o presidente do PL, Valdemar Costa Neto, falou que vai focar em todo o momento de defesa dele em relação a essas ações de busca e apreensão em que ele foi alvo, e nesse momento fica uma vaga aberta em si da chapa que foi de apoio elencado ali por Flávio Bolsonaro. A gente lembra que Flávio Bolsonaro, quando anunciou que teríamos então ao governo do Rio o pré-candidato Douglas Ruas, deputado estadual aqui do Rio de Janeiro, ele também anunciou dois nomes como pré-candidatos ao Senado do Rio de Janeiro: Márcio Canelas, que era então prefeito de Belford Roxo e renunciou para poder justamente se desincompatibilizar e concorrer ao cargo do Senado Federal, e o então governador Cláudio Castro, que saiu do cargo no tempo correto ali na véspera de ser tornar inelegível pelo Tribunal Superior Eleitoral para poder concorrer ao Senado sem qualquer tipo de complicação. Fato é que Castro já tinha um ambiente político também complicado. Ele tinha a condenação de inelegibilidade tomada pelo Tribunal Superior Eleitoral e visava concorrer através de alguma liminar judicial. Ele tentava embargos ali no TSE e também estudava caminhos para poder tornar-se inelegível nas eleições de outubro. Com um caminho cada vez mais apertado para Cláudio Castro, as pressões externas e internas do próprio partido acabaram culminando agora na desistência de Cláudio Castro dessa pré-candidatura ao Senado. Volto com vocês.
13: Perfeito. Obrigado, Matheus Maciel, com informações no Rio de Janeiro. Então, Cláudio Castro não é mais candidato ao Senado.
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11: Pois é, boa tarde.
15: Oi, Tati, boa tarde, Fernando.
13: Boa tarde, Zé.
11: Lá vem o Zé hoje falar sobre o livro do mês, que é qual mesmo, Zé?
15: é o Kairos, da alemã Jenny Erpenbeck. É um livro que ganhou o International Booker Prize em 2024, no ano que o Torturado concorria a esse prêmio. Foi o ano que a Erpenbeck acabou ganhando. A Erpenbeck é uma das principais escritoras hoje na Alemanha. É uma autora, assim, impressionante. Ela tem, acho que é o segundo livro dela, esse é o quarto romance dela. Saiu em 2021 na Alemanha, está saindo agora aqui no Brasil. E ela tem um outro livro publicado por aqui. Esse é um livro, assim, bem no estilo dela, assim. Ela trabalha muito sempre essa questão do pessoal, né, da vida pessoal, desse relato mais íntimo da existência de um indivíduo, e que ao mesmo tempo se conecta com os acontecimentos sociais, políticos, históricos, no qual ele está inserido. No caso aqui, ela vai contar a história de uma relação amorosa entre o Hans e a Catarina. É uma relação com uma grande diferença de idade. Ela é uma jovem de 19 anos, ele é um cara de meia idade, 34 anos mais velho que ela. A história começa em Berlim, na Berlim Oriental, né, pré-queda do muro, em 1986, e vai se desdobrar ao longo do tempo. A Erpenbeck, ela é nascida, né, na Alemanha Oriental e vive até hoje vive em Berlim até hoje, continua na parte oriental da cidade. E ela é ela faz parte de um grupo de artistas hoje na Alemanha que tem uma forma diferente de encarar essa herança da Alemanha Oriental, né? Posso citar também a Sandra Hüller, né, a grande atriz alemã, que tem uma série de projetos, é alguém que sempre se posiciona muito sobre isso, assim, sobre uma reivindicação de uma memória diferente daquele período para quem viveu ali sob a Alemanha Oriental, diferente daquela que nós aqui no Ocidente recebemos, né? A gente foi muito moldado por uma leitura ocidental daquela existência. De certo modo, o romance acho que ele mostra um pouco disso no dia a dia desses personagens vivendo naquela realidade, e depois da queda do muro, a difícil adaptação para o regime capitalista e com espanto com as dinâmicas do consumismo na parte ocidental da Alemanha. O livro ele vai contar então muito sobre essa relação desses dois, né, o Hans e a Catarina. Ele se abre já no bem mais para frente, né, os dois bem mais velhos, com ela recebendo a notícia da morte dele, isso é logo o começo do livro, né, e ela recebe uma série de caixas com os papéis dele. E conforme ela vai revisitando esses documentos, ela vai recuperando a história dos dois, né, desde o momento que eles se conhecem num ônibus em Berlim, em 86, e o que vai acontecendo com eles ao longo do tempo. É um livro muito sobre as dinâmicas de poder numa relação afetiva também. Essa diferença de idade, a partir do momento, vai fazer diferença. E o Hans, que no começo é uma relação realmente parece de um amor recíproco, assim, muito apaixonados os dois, mas com o passar do tempo você vai vendo o Hans se tornando cada vez mais ciumento, cruel, obsessivo, e vai tendo ali uma relação muito de uma presença muito negativa em relação a ela, e isso vai ficar cada vez mais claro com o desenrolar do romance. De certo modo, a queda do muro vai funcionar como um sintoma histórico da própria alteração da relação. As dinâmicas sociais aí vão ser tão intensas que a relação vai ganhar nova dinâmica a partir das mudanças intensas que aquela sociedade vai viver a partir daquele acontecimento, né? E isso acho que vai dar muita energia para o livro e vai mostrar de que forma uma longa relação vai se alterando e como esses papéis vão se alterando ao longo do tempo, assim. Ela escreve de uma forma brilhante, assim, é um livro que traz ao mesmo tempo uma reflexão histórica, filosófica sobre a história, sobre a política, sobre as relações afetivas. É um livro com uma série de referências da cultura alemã, que também acho que aproxima um pouco o leitor brasileiro de uma tradição que a gente tem pouca, que a gente conhece pouco por aqui, né? E é um desses livros, assim, que para mim é um dos lançamentos mais fortes que a gente teve esse ano aqui no Brasil em termos de livros traduzidos para cá. A Erpenberg é hoje realmente uma das grandes escritoras europeias, produzindo e produzindo muito bem. Né?
13: Seguindo nossa tradição, quem é o tradutor ou a tradutora?
15: É um craque também, o Sérgio Tellaroli, né, tradutor já bastante importante aí de língua alemã para o Brasil. Ele traduz esse volume, é um volume que sai aqui no Brasil pela Companhia das Letras. Kairos, Jenny Erpenbeck, falei aqui hoje no Clube do Livro.
11: Adorei, fiquei super curiosa. Obrigada, Zé, por hoje, um beijo para você. Semana que vem estaremos juntos, já vamos contar isso para o ouvinte?
15: Opa, podemos falar. Quer falar? Você que sabe tudo, você que é dona de tudo.
11: Você que é dona desse... A semana que vem vai ter Estúdio CBN transmitido diretamente da Feira do Livro. O Zé vai estar aqui eu quero dizer, em São Paulo, para lançar o livro dele. Vai estar com a gente no Estúdio CBN nessa mesma quinta-feira que vem, obviamente. Nesse mesmo horário? É, né, Jana? Um pouquinho mais tarde, às 15h30. Falando do livro dele, cujo título é como mesmo, Zé?
15: A Ilha do Silêncio.
11: Perfeito. Vejo a hora. Obrigada, um beijo. Até a semana que vem.
15: Beijo, até a semana que vem. Valeu.
13: Tchau, valeu. Tchau.
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0: Natália Largue, boa tarde.
1: Olá, pessoal, boa tarde.
0: Bom, a gente vai falar hoje sobre a aprovação ontem na Câmara. Vamos lá. A Câmara aprovou ontem o fim da escala 6x1. Isso ainda tem que passar pelo Senado, antes de começar a valer, de ser sancionado pelo presidente Lula, porque, afinal de contas, é um projeto de lei. Tem que ver se não vai mexer, né? Porque se o Senado mexer, devolve para a Câmara e tal. Depois de tudo, vai a sanção presidencial e, quando for sancionado, aí sim tem prazo para começar a valer. Mas a gente vai se antecipar aqui e Natália vai trazer algumas informações para a gente. Porque acho que a pergunta que muita gente está se fazendo é: se a Câmara aprovou a redução da jornada semanal de trabalho de 44 para 40 horas, se persistir, continuar assim, eu vou trabalhar menos e ganhar a mesma coisa? Como é que isso vai funcionar na prática, Natália?
1: Então, Tati, essa é a grande discussão do momento, né? Como você falou, o texto aprovado prevê justamente isso, né? Menos horas de trabalho, mais com a manutenção do salário. Então, a ideia central é melhorar a qualidade de vida do trabalhador, né? A gente fala bastante sobre isso, especialmente naqueles setores mais puxados, como comércio, serviço, supermercado, farmácia, atendimento. Hoje muita gente trabalha, né, 6 dias seguidos para descansar só um, o que gera, claro, um desgaste físico, mental e até problemas de saúde, né? Então o argumento do governo e também dos defensores dessa proposta é que um trabalhador mais descansado tende a produzir melhor, faltar menos, adoecer menos também. Agora, claro que isso não acontece magicamente, né? Porque, enfim, para a empresa também tem um custo quando você exige uma mudança como essa, né? Então, se um funcionário vai trabalhar menos horas, alguém tem que cobrir esse tempo. E aí, em muitos casos, isso pode significar novas contratações, né? Uma reorganização das equipes e tudo mais. Então, a pergunta econômica é justamente essa, né? Se dá para reduzir a jornada sem aumentar demais os custos das empresas. E aí, os economistas estão divididos, né? Eu conversei com bastante gente lá no Valor Invest e aí tem uns que acreditam que o impacto pode ser absorvido ao longo do tempo, principalmente quando a gente adota tecnologia, automação, aumento da produtividade vindo de outras formas. Já outros acham que parte dessa conta pode acabar chegando sim no consumidor, né? Com empresas colocando ali preços mais altos, até empresas menores sendo pressionadas, porque essa mudança, como a gente falou, exige sim uma adaptação por parte do empresariado também, né?
2: Certo. E aí, o que você tem visto e ouvido sobre a preocupação que aparece muito agora? É o seguinte: se a empresa vai gastar mais para manter os salários, e aí?
1: Então, tem essa preocupação, né, Fernando? Principalmente entre os economistas ligados ali ao setor produtivo, falando especialmente dos pequenos empresários. O que a gente tem hoje, né? O texto garante que quem já está empregado não vai ter redução salarial. Só que alguns especialistas falam que o que pode acontecer é que novas contratações podem acontecer ali com salários menores ou menos benefícios, por exemplo, né? Justamente para compensar aí esse aumento do custo trabalhista. E aí, uma outra preocupação que acontece também é a informalidade, né? O Brasil já tem um mercado de trabalho muito informal, cerca de 37% dos trabalhadores estão fora da carteira assinada, né? Inclusive hoje saíram dados da PNAD. E aí, quando o custo da contratação formal aumenta, tem esse risco de algumas empresas migrarem para relações mais flexíveis, digamos assim, como contratos informais ou até o que a gente chama de pejotização, né? Ou seja, contratar o trabalhador ali num modelo em que ele emite notas, como se ele fosse um pequeno empresário, né? Mas, na verdade, ele está trabalhando como um CLT, o que gera aí uma preocupação, né? Isso pesa principalmente para as empresas pequenas. Tem um dado importante que mais de 90% das empresas formais brasileiras têm até 10 funcionários, né? Então, a economia brasileira é composta majoritariamente de empresas realmente pequenas. Então, se a gente pensa assim, numa padaria, né, uma loja de bairro, até mesmo um restaurante menor, eles sentem muito mais pressão quando uma mudança grande assim acontece, né, do que a gente vê, por exemplo, numa grande rede. Só que, por outro lado, quem defende a proposta lembra que toda vez que teve redução de jornada no Brasil, teve uma resistência parecida. Nós já tivemos avanços semelhantes, né, a esse, e não houve uma mudança muito significativa assim. Então, por exemplo, quando a Constituição, né, de 1988 reduziu ali a carga de 48 para 44 horas semanais, também se falava de um possível colapso econômico, etc., e isso não aconteceu. Além disso, tem vários países que caminham nessa direção, né, França, Alemanha, Holanda, até falando aqui de países próximos a gente, Chile, Colômbia, tem jornadas menores, reduzidas ou estão reduzindo gradualmente. Então, existe esse debate também sobre essa modernização das relações de trabalho, né? No fim das contas, como a Tati falou no começo da nossa conversa, a gente ainda precisa ver a aprovação, como é que esse texto vai passar e tudo mais. Mas, assim, são discussões que a gente só vai perceber mesmo com o tempo.
0: Muito bem. Edinaldo está dizendo, eu não sei porque vocês estão comentando um assunto que nem existe ainda. Claro! É, não aconteceu nada em Brasília ontem, né, Edinaldo? Não aconteceu nada. Nas últimas semanas, isso não está sendo discutido muito intensamente, como se não fosse mexer com a vida de quase todos os trabalhadores brasileiros, não é mesmo?
1: E voltaremos a falar, não é, Tati?
0: Evidentemente, claro que sim. Claro que sim, claro que sim. Tá bom. Natália, largue conosco hoje em voo solo no nosso No Fim das Contas. No fim das contas, ainda tem que passar pelo Senado, a gente vai noticiar. No fim das contas, ainda tem que ir para a sanção presidencial, a gente vai noticiar. E quando entrar em vigor, obviamente, a sua vida será afetada e você saberá tudo aqui no nosso estúdio CBN. Beijo, Nath. Obrigada. Até terça-feira.
2: Tchau, Nath.
1: Um beijo, pessoal. Até terça-feira.
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0: Quinta-feira, 28 de maio de 2026. O traficante Gerson Palermo foi encaminhado ao Presídio Federal de Campo Grande após passar por uma audiência de custódia. Apontado como um dos chefes do PCC, Palermo dormiu na superintendência da Polícia Federal, na capital de Mato Grosso do Sul. O traficante foi preso na Bolívia nesta terça-feira. Ele ficou foragido por seis anos, depois de romper a tornozeleira e fugir da prisão domiciliar concedida em 2020. Gerson Palermo responde por crimes como tráfico internacional de drogas e assaltos a bancos. A taxa de desocupação do país chegou a 5,8% entre fevereiro e abril. Isso significa que 6 milhões e 300 mil pessoas procuraram trabalho sem sucesso no período. 471 mil a mais na comparação com o trimestre encerrado em março. Segundo o IBGE, o aumento decorre essencialmente do comportamento de algumas atividades, como comércio e serviços pessoais. Depois do aquecimento de fim de ano, esses segmentos não seguraram parte dos trabalhadores. Negociadores dos Estados Unidos e do Irã chegaram a um acordo sobre um memorando para prorrogar o cessar-fogo por 60 dias e iniciar negociações sobre o programa nuclear iraniano. No entanto, o presidente Donald Trump ainda precisa dar a aprovação final. A informação foi divulgada pelo site Axios nesta quinta-feira. Se confirmadas por Trump e pelo regime de Teerã, representariam um avanço diplomático mais significativo desde o início da guerra. Porém, ainda não se trata de um acordo final. Ainda serão necessárias mais negociações em relação às exigências de Trump sobre o enriquecimento de urânio. No horário de Brasília, 3 horas 34 minutos.
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1: Deixa eu corrigir uma informação aqui. O fim da 6x1 é PEC, né? Proposta de emenda constitucional. Então não precisa de sanção presidencial. Aprovada ontem na Câmara, vai para o Senado. Se houver mudança, volta para a Câmara. Mas a promulgação é pelas mesas do Legislativo brasileiro. Não vai a sanção presidencial. Obrigada aos ouvintes que me alertaram aqui. O Kevin e também... Um outro ouvinte cujo nome eu não vou saber pronunciar aqui no nosso chat. Obrigada aos ouvidos atentos. São 3h36. Hoje, 28 de maio, é o Dia Internacional da Dignidade Menstrual. A gente vai falar agora sobre uma pesquisa feita pelos institutos Alana e Equidade Info, mostrando que a dor menstrual impacta a rotina escolar de 6 em cada 10 meninas e 4 em cada 10 delas faltam às aulas todo mês. Esses dados, sobre os quais a gente vai conversar agora, trazem um panorama de saúde pública que a gente vai ver se é ou não é reconhecido pelas escolas. Para conversar com a gente sobre esse assunto, tá a gerente de saúde, líder da iniciativa de endometriose, dor pélvica e saúde menstrual do Instituto Alana, Sofia Reinach. Sofia, bem-vinda. Boa tarde.
2: Olá, boa tarde. Muito obrigada. É um prazer conversar com você.
3: Boa tarde.
1: Eu quero começar pedindo para que você dê um panorama sobre como esse estudo foi feito para a gente entender a base de vocês. Com quantas meninas, em que regiões do país...
2: Esse estudo foi feito, as coletas de dados aconteceram no mês de fevereiro, foram mais de 2.500 entrevistas em todas as regiões do país com representatividade nacional.
1: A menstruação, obviamente, é algo recorrente na vida de meninas e mulheres saudáveis por muitos anos. E, em linhas gerais, para ilustrar os números que esses estudos trazem, como é que meninas se relacionam com o período menstrual?
2: Pois é, então o que esse estudo busca trazer luz é o quanto a gente naturaliza a dor menstrual e quanto as meninas estão sofrendo com dor, perdendo suas atividades, tendo impacto na sua vida escolar e pouco se fala sobre isso, né? A gente mal conhece esse impacto, pouco se fala sobre a vida menstrual, sobre a intimidade, isso são coisas que acabam ficando... Na intimidade, cada um que cuide do seu corpo e da sua vida, e aí esse é um peso na vida das meninas, que muitas vezes, muito mais, essa pesquisa mostra que muito mais frequentemente do que a gente imaginava, estão perdendo aula por conta de dor.
3: Conta mais pra gente então, Sofia, por que que elas param ou às vezes faltam na escola e qual que é o impacto dessas ausências no desenvolvimento escolar delas?
2: Pois é, então... Quase 40% das meninas perdem pelo menos um dia de aula todos os meses, né? Fora o percentual das que perdem mais de um dia. Se a gente for imaginar que um grupo populacional está perdendo aula todo mês, o resultado acumulado disso numa trajetória, ele é quase que imensurável. E, na realidade, a gente tem poucos dados mesmo sobre o impacto disso na trajetória escolar. Mas... a gente pode imaginar que perder aulas mensalmente tragam pelo menos 2 grandes problemas aí para as meninas, além de todo o estigma e tudo que vem junto com isso. No mínimo, elas estão perdendo conteúdo, passando por uma defasagem de aprendizagem e sendo talvez punidas pelo excesso de faltas, sendo que elas já estão numa situação de dor, dores incapacitantes que as tiram das atividades e... então, no mínimo, a gente está falando sobre isso, né? Sobre 2 grandes impactos aí na vida escolar das meninas.
1: Tem particularidades quando a gente olha para a faixa etária, para a raça, para a região do país? Ou a experiência menstrual é algo mais uniforme?
2: Olha, os dados eles mostraram algumas diferenças. Na verdade, eles são preocupantes no Brasil inteiro. Não existe uma região em que a dor não afete a vida das meninas e a presença na escola. Todas afetam, porém, tem alguns casos que chamam nossa atenção. O primeiro deles é o recorte etário, né? No começo da vida, as meninas que passam, têm a menarca muito cedo, né, a menarca precoce, e a pesquisa mostra que mais de 50% das meninas do Brasil estão menstruando antes dos 11 anos. É, as meninas, quanto mais cedo elas menstruam, isso já era descrito na literatura internacional e a nossa pesquisa confirma, mais dor elas sentem. Então, esse é um recorte importante de um olhar cuidadoso que as políticas precisam desenvolver para essa faixa etária e para essas meninas que estão menstruando cedo e sentindo muita dor. Um outro aspecto que a pesquisa traz e que eu gostaria de chamar a atenção diz respeito ao recorte racial. É, a pesquisa traz um aspecto interessante, porque a dor, você reporta a dor a partir do seu limiar de dor. Então, daquilo que você entende como uma... Se te perguntarem, você sente uma dor forte ou sua dor é moderada? Isso varia de acordo com a sua percepção de dor, o seu limiar de dor. E isso está muito relacionado ao que você foi ensinado sobre a sua dor. Ao que te falaram que essa dor significa.
1: O quanto você teve que aguentar de dor na vida.
2: E naturalizar a dor. Então, o que a pesquisa mostra é que as meninas negras, elas reportam menos dores fortes, mais dores moderadas ou não ter dores. Por outro lado, quando perguntadas quantos dias por mês elas perdem de aula, elas têm o maior percentual de meninas que perdem aula 2 a 5 dias de aulas por mês. Uhum. Ou seja, apesar delas estarem reportando que têm menos dor, e isso provavelmente diz respeito à percepção e à possibilidade de aceitação da dor, esse impacto está acontecendo fortemente na vida delas. Elas estão sendo tiradas das atividades delas de forma mais significativa até do que as meninas brancas. E isso é muito problemático, porque isso junta dois aspectos, né? Traz uma questão cultural arraigada com uma questão de saúde pública e de educação muito sérias e que precisam ser tratadas e olhadas dentro dessas especificidades.
1: Sim. Uhum.
3: Vocês também mediram o impacto dos sintomas menstruais na vida profissional das professoras. O que encontraram?
2: Olha, a gente tem falado que é um impacto duplo nas escolas, né? Então, a gente precisa olhar isso com muito cuidado, porque as meninas estão perdendo aula e as professoras e gestoras também estão com dores e também estão faltando em menor proporção. E isso a gente explica mais ou menos por 3 fatores, né? As nossas hipóteses de que por que que professoras e gestoras, apesar de terem um percentual alto de faltas, faltam menos do que as meninas. O primeiro deles é porque o início da vida menstrual, de fato, é um período com mais dores. Mas uma parte disso, né, e aí eu trago aqui o segundo aspecto, é porque as mulheres já adultas, elas já passaram por uma trajetória aí de aprendizado sobre o manejo da dor, de medicamento, de consultas médicas. Então, isso pode afetar um pouco menos a rotina delas. Mas um terceiro e importante fator é a noção de que a gente faltar no nosso trabalho ou que a cólica, ela pode prejudicar a nossa empregabilidade. Então, isso é um fator muito relevante e importante da gente olhar com cuidado, porque as mulheres estão trabalhando apesar da dor. Elas estão nas escolas e o que a gente não cansa de ouvir, hoje a gente está em Brasília fazendo um evento grande aqui sobre discussão de saúde menstrual e a gente ouviu aqui muitos relatos, inclusive de professoras que desmaiam em sala de aula. Nossa. Por conta da dor. Então, realmente, esse é um fator que a gente precisa olhar com muito cuidado, porque para que as mulheres e as meninas, elas não sejam punidas pela dor que elas sentem.
3: Sofia, só uma dúvida. Quando vocês dizem aqui no estudo, na pesquisa, que vocês ouviram docentes e gestores escolares, homens também foram ouvidos, queria saber do entendimento deles. Quando são homens, eles entendem essas dores, essas faltas, essas ausências? Há resistência nesse entendimento ou não?
2: Olha, esse é um aspecto bem importante da pesquisa, né? A gente optou por escutar os homens e os meninos. E aqui a gente trouxe percepções interessantes sobre a saúde menstrual vista por esses homens e meninos, de que eles pensam menos sobre esse assunto. Esse assunto faz menos parte das preocupações deles e eles têm um menor reconhecimento dessas dores. Eles entendem menos que essas dores podem acontecer e podem ser tão impactantes na vida das meninas e mulheres. Então, de fato, há um desnivelamento entre sexo masculino e sexo feminino, né? Pessoas que menstruam e pessoas que não menstruam, sobre esse contexto da menstruação, sobre o assunto menstruação e sobre os impactos disso na vida. E a visibilidade da dor, ela é muito pequena. Então, pouco se fala sobre o tamanho do impacto da dor na vida das meninas e mulheres. E isso ficou muito claro, no, nos dados sobre as perguntas para, gestores, professores e meninas.
1: Quero ser específica sobre alunos, sobre garotos. Eles têm contato com o tema, Sofia? Eles sabem o que é menstruação e o que acontece no corpo das meninas e das mulheres nessa fase?
2: Pois é, acho que aqui a gente chegou num ponto-chave. A gente precisa trazer os meninos para essa conversa. A gente precisa aproximar os meninos da compreensão do corpo, de quem menstrua, de que isso pode ocasionar, de como se relacionar com isso, como falar sobre esse assunto com naturalidade, como entender que isso é um aspecto biológico nosso, do nosso corpo natural, e que, juntos, como sociedade, a gente possa pensar caminhos para dar mais respostas para quem está sentindo dor. Então, a pesquisa, ela traz uma mensagem forte de que a gente está precisando trazer os meninos para perto.
1: Educação menstrual nas escolas seria bom para isso?
2: Sem dúvida. A gente precisa ter educação menstrual e o que a pesquisa mostra é que isso deve ser feito cada vez mais cedo. Se as nossas meninas estão menstruando antes dos 11 anos, a gente precisa começar a falar desse assunto no ensino fundamental 1, ou até antes, eventualmente, mas de forma mais sistemática, no ensino fundamental 1. E trazer os meninos para a conversa. Essa não é uma conversa que deve ser feita separando a sala. Agora a gente vai falar só com as meninas sobre menstruação e vamos falar com os meninos sobre outros assuntos. Esse é um assunto que precisa trazer todo mundo para a mesa.
3: Como é que o SUS e as escolas lidam com essa questão? E quais são as lacunas que ainda existem, tanto na saúde pública, na educação pública acho que já ficou evidente, mas na saúde pública agora, com relação à dignidade menstrual, qual é?
2: Olha, a gente avançou nos últimos anos com uma política de distribuição de absorventes gratuita. Ainda pode melhorar, porque às vezes o acesso ainda não é tão eficiente quanto deveria, mas a gente está vendo avanços nesse sentido. São avanços importantes, mas a discussão que a gente quer trazer aqui é mais ampla do que o acesso a produtos. É de fato de saúde, é de cuidados. Então, a gente ainda precisa melhorar, interlinhas de cuidados específicas para meninas em fase da menarca, para um olhar cuidadoso para uma fase da vida que acumula vulnerabilidades. Os dados no Brasil sobre meninas de 10 a 14 anos não trazem boas notícias nem sobre violência, nem sobre saúde mental e nem sobre saúde menstrual. Então, essa é uma fase que a gente precisa olhar com cuidado. E a gente precisa tanto de. Se as meninas estão menstruando cada vez mais cedo, nós precisamos de pediatras preparados para falar desse assunto e ginecologistas que saibam também tratar da infância. Essas meninas estão menstruando na infância e a menstruação não é o fim da infância, ela acontece muitas vezes na infância. E aí o que a gente tem proposto como debate é: a gente precisa de uma política pública intersetorial, integrada, holística, de cuidado para as meninas nessa fase do início da vida menstrual.
1: Bom, a gente está vendo por esses dados que sintomas menstruais não são algo pessoal, né? Então, não podem ser tratados só como algo particular. É algo que pode e deve ser tratado de maneira coletiva. Você citou, e eu vou dar aqui o crédito para meninas organizadas que nos últimos anos brigam muito e fazem política com P maiúsculo, batendo em porta de vereador dos municípios, indo pedir audiência com deputados estaduais e federais nos gabinetes, para brigar pela implementação de políticas públicas relativas à pobreza menstrual. Sofia, a gente recebeu aqui no Estúdio CBN mais de uma vez as meninas do Girl Up, que fazem essa incidência política com muita garra, assim, é bonito de ver, eu acho bonito de ver. Quero só registrar isso aqui, porque as políticas públicas que a gente tem hoje de distribuição gratuita de absorventes, muito só existem por causa da briga dessas meninas. Eu quero,
2: se você me permitir fazer um comentário sobre isso, a Grow Up é uma grande parceira nossa.
1: Ah, que legal.
2: Juntas nesse caminho, estamos aqui juntos em Brasília com as meninas, ocupando todos os espaços que a gente pode para ampliar essa discussão. Então, também muito me orgulha esse movimento e a gente está aqui para somar e ter cada vez mais vozes sendo ouvidas nos espaços de decisão do Brasil.
3: Muito legal. Eu sabia que elas estariam aí.
1: É, ainda bem, ainda bem. Sofia, para a gente se despedir, eu vou combinar duas perguntas aqui. Porque assim, o estudo mostra que a dor é um sintoma que pode aparecer no período menstrual, claro, mas também pode indicar outras questões de saúde, como por exemplo a endometriose. E essa é uma doença, eu peguei ela de exemplo, porque muitas vezes ainda ela é mal cuidada pelos médicos, pela classe médica. Então assim, queria te perguntar se ainda há dificuldades num diagnóstico preciso a partir da dor de meninas e mulheres. E se pode existir relação entre dor pélvica e violência, se isso apareceu de alguma maneira no estudo de vocês.
2: Tá bom, vou tratar dos dois temas que são nossos, bem importantes para nós. Hoje no Brasil leva-se em média 10 anos para um diagnóstico de endometriose, mas na verdade o diagnóstico é tão difícil, ele é tão inacessível, que os estudos estão mostrando uma média de 18 anos para um diagnóstico. Ainda é uma doença cheia de mistérios, ainda é uma doença que está sendo entendida pela medicina, e por isso a Lana tem trabalhado para que a gente tenha maior investimento em ciência, para ter melhores respostas e uma capacidade de diagnóstico e tratamento mais eficiente. Mas existem estudos que mostram que meninas com dores fortes, 75% delas vêm a ter um diagnóstico de endometriose na vida adulta.
1: Uau.
2: Então, o que a gente tem falado é o seguinte, a dor em si, ela deve ser tratada como um diagnóstico. Essa dor, ela, porque muitas vezes os médicos ficam procurando um indício de doença, uma lesão, e não encontram. E aí falam, você não tem nada. E a menina, a mulher está sofrendo com dor. Então, a gente não pode tratar a dor como nada. A dor nunca é nada. A dor, ela é dor. Porém, muitas vezes, as dores são sinais de doenças que podem vir a se desenvolver. E isso fortalece a importância do cuidado mais rápido possível, um cuidado precoce, que comece logo na vida, no início da vida menstrual, e seja muito monitorado para que essa, se for se desenvolver uma doença, que essa doença seja identificada o mais rápido possível, ou que a gente possa prevenir o desenvolvimento da doença. Aí a sua segunda pergunta me causa um assunto de muita preocupação para nós. A gente recentemente lançou um estudo feito no município de Recife, analisando prontuários eletrônicos de mulheres dos últimos 10 anos, meninas e mulheres. E esse estudo mostrou, sim, que meninas e mulheres com histórico de dor crônica tem uma chance 43% maior de ter um registro, um histórico de violência. Aqui é muito importante dizer que a gente não consegue afirmar correlação, porém, a gente, volto no que eu falei anteriormente, a gente está falando de fases de vida, de vulnerabilidades que se sobrepõem e que precisam ser olhadas com muito cuidado. Porque meninas que sentem muitas dores, elas estão expostas a vulnerabilidades. Meninas que estão na fase da menarca, elas estão em muitas transformações e isso também gera muitas vulnerabilidades. E o nosso país, infelizmente, não está tratando bem as nossas meninas. Então, a gente precisa de um olhar de cuidado específico para elas.
1: E aí, Sofia, estou sendo chamada a atenção aqui pelo nosso colega, o Jefferson Barbosa, que diz que, bom, a Crioula, que é uma organização da sociedade civil, tem também muito tempo de ação, né, de trajetória na defesa e na promoção dos direitos das mulheres negras, também está nessa briga há bastante tempo. E quando a gente fala de política pública, quando você fala de política pública integrada, tá bom, a distribuição de absorventes gratuitos é algo importante, mas a gente está falando de saneamento básico, a gente está falando de ter água tratada, a gente está falando de ter banheiros adequados, a gente está falando de ter educação para meninos e meninas, né? Porque a gente está falando de políticas mais estruturais que causam uma série de problemas, entre eles, afetam também as meninas em idade menstrual, certo?
2: Certíssimo, e muito orgulho da trajetória da Crioula nessa luta. Também estamos juntos aqui para que absorventes sejam cada vez mais acessíveis e que a política de dignidade menstrual seja ampliada. O que a pesquisa nos mostra é também uma coisa interessante. Apesar dos banheiros, hoje, quando você pergunta para as meninas, quando você pensa em menstruação, o que te vem à cabeça? Os fatores físicos, o receio da dor, é o mais prevalente. Dor, desconforto, enfim. Porém, tem uma preocupação com a estrutura do banheiro que elas vão usar para manejo da menstruação. É uma preocupação maior do que a das professoras e das gestoras. Então, é fundamental que a gente olhe para essas estruturas e entenda o que está acontecendo, que essas meninas estão preocupadas com esse assunto. Os banheiros é um passo, assim, acesso a produtos e banheiros seguros e confortáveis para que essas meninas manejem a sua menstruação. A gente está falando de condições básicas.
1: Sim.
2: Então, sem dúvida, isso é fundamental, acesso à água. A gente teve hoje uma discussão aqui no nosso evento muito interessante sobre acesso à água, sobre banheiros públicos, a dificuldade de ter banheiros públicos com água.
1: Sim.
2: E isso é fundamental para que as meninas e mulheres e as pessoas que menstruam possam cuidar dos seus corpos adequadamente.
1: Perfeitamente. Sofia Reinac, gerente de saúde, líder da iniciativa de endometriose, dor pélvica e saúde menstrual do Instituto Alana, trazendo, portanto, os dados e a interpretação desses dados, dessa pesquisa, revelando os impactos da dor menstrual na rotina escolar de meninas e garotas e mulheres, né? Porque a gente está falando de professoras e gestoras também. Sofia, obrigada por estar aqui conosco, falando sobre esse assunto que é tão importante. Os nossos ouvintes reagindo aqui, gostei do Wanderson dizendo: eu sou pai de menina, tem muito pai solo, muito bom essas informações para os pais. Que bom tê-lo na nossa conversa, Wanderson. Sofia, obrigada, viu? Venha sempre ao Estúdio CBN.
2: Muito obrigada, Tatiana e Fernando. Foi um prazer conversar com vocês e que a gente tenha mais pais cuidando desse assunto também. Me deixa muito feliz ouvir esse comentário.
1: Importante demais. Boa tarde para você.
3: Obrigado, Sofia.
2: Boa tarde. Tchau, tchau.
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3: Clauson Dutra, boa tarde, Clauson.
5: Fernando Andrade, boa tarde para você, Tati Vasconcelos, para todo mundo.
1: Oi,
5: trazer informação agora sobre uma operação da Polícia Civil, Fernando, contra a pirataria. Operação realizada lá na região da República, no centro de São Paulo, Fernando. Mais de 85 mil álbuns e figurinhas sem procedência legal foram apreendidos nessa operação. Os agentes também recolheram cerca de 2 mil camisas falsificadas da seleção da Copa do Mundo. 5 pessoas foram presas em flagrante por infrações previstas na Lei Geral do Esporte. Os envolvidos vão responder por crime contra a propriedade industrial. Essas fiscalizações aconteceram na Avenida Valtier, no Canindé, na Zona Leste, e nas ruas 24 de Maio e Dom José de Barros, na República, locais conhecidos pelo comércio popular na capital paulista. Essa ação foi realizada por policiais do Departamento Estadual de Investigações Criminais, o DEIC, com foco no combate à venda irregular de artigos esportivos, principalmente camisas da seleção brasileira. Volto com você.
3: Obrigado, Clauson Dutra.

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quinta-feira, 28 de maio de 2026. O ex-governador do Rio de Janeiro, Cláudio Castro, comunicou ao presidente nacional do PL, Valdemar da Costa Neto, que desistiu de concorrer a uma cadeira no Senado. A retirada da pré-candidatura ocorre após ele ser alvo da operação da Polícia Federal, suspeito de viabilizar aportes de bilhões de reais do Rio Previdência, fundo de pensão dos servidores do Rio, para o Banco Master. A ação ocorreu 11 dias depois de outra operação contra o ex-governador, que apura sua atuação em favor do Grupo Refit, ligado ao empresário Ricardo Magro, investigado por sonegação bilionária e lavagem de dinheiro. 72% das pessoas ouvidas numa pesquisa da Unifesp sobre vacinas afirmaram aderir às campanhas. Porém, antes da pandemia de Covid-19, o Brasil chegava a registrar índices de adesão de 95%. Na lista de fatores que têm influenciado a população, aparecem questões ideológicas e religiosas. Em relação à vacina contra a dengue, 65% das pessoas de esquerda pretendem tomar o imunizante imediatamente. No caso do público da direita, o índice cai para 46%. Já entre os católicos, a intenção imediata de vacinação chega a 60%, contra 51% dos evangélicos. Foram realizadas 1.500 entrevistas com homens e mulheres no período de 26 de fevereiro a 1º de março. A margem de erro é de 2,5 pontos percentuais para mais ou para menos, com um nível de confiança de 95%. A Assembleia Nacional da França aprovou um projeto que revoga o Código Negro, decreto de 1685, assinado pelo rei Luís XIV, que regulamentava a escravidão nas colônias francesas. O conjunto de leis tratava as pessoas escravizadas como propriedades móveis, que podiam ser adquiridas por um senhor da mesma forma que outros bens. Segundo os parlamentares, a legislação, mesmo sem valer, ainda permanecia em vigor e poderia abrir margem para interpretações equivocadas. No horário de Brasília,

0: Brasília, 4 horas 4 minutos.
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1: 4:05, terceira e última hora do Estúdio CBN, dessa quinta-feira, 28 de maio de 2026. Daqui a pouquinho tem a nossa língua de todo dia, professor Pasquale vem aí com a continuação da aula de ontem. Antes, tem informação chegando de São Paulo. Pedro Pupulim, boa tarde.
2: Boa tarde, Tati, Fernando e a todos que nos acompanham na CBN. O Conselho Federal de Medicina lançou na manhã de hoje a plataforma Medicina Segura, um sistema criado para reunir relatos de danos causados por procedimentos realizados por pessoas sem formação médica, auxiliando aí no mapeamento de ocorrências e na fiscalização de irregularidades. As informações coletadas deverão servir de subsídio para ações dos conselhos de medicina na proteção da segurança dos pacientes, na defesa das prerrogativas médicas e no reforço ao combate ao exercício ilegal da categoria. O órgão informou ainda que haverá a possibilidade da realização de denúncias anônimas, visando garantir a segurança de cidadãos e vítimas. Segundo o CFM, quando forem reunidos indícios suficientes do cometimento da fraude, a entidade então notificará os conselhos regionais de medicina para acionar a Polícia Civil, o Ministério Público, a Vigilância Sanitária e o PROCON para que tomem medidas visando a responsabilização dos autores dos danos. Coordenadora do projeto Medicina Segura, Rosilane Rocha, falou com a reportagem da CBN e comentou sobre a expectativa da entidade de que a nova plataforma ajude a coibir casos de exercício ilegal da medicina. Vamos ouvir.
3: O poder público, as autoridades competentes, municiadas com esses dados, realmente terão a noção clara do risco que a população está passando com esses profissionais que, por uma questão mercadológica, eles querem fazer atendimentos, realizar procedimentos estéticos quando eles não têm nenhum tipo de competência legal e nem técnica.
2: De acordo com o CFM, por dia, pelo menos 2 casos de exercício ilegal da medicina passam a tramitar no Poder Judiciário ou nas polícias civis dos estados. O Brasil registrou em 12 anos 9.566 casos de crimes relacionados ao exercício ilegal da medicina. Nesta semana, por exemplo, a polícia prendeu um falso médico investigado por pelo menos 9 mortes no Hospital Jardim Helena, aqui na Zona Leste de São Paulo. Marcos Felipe de Barros foi preso na terça. Já Mike César Silva, também investigado pelo mesmo crime, está foragido no Chile. Os dois estariam usando dados e registros de médicos verdadeiros para atuar na unidade privada. Entre 2023 e 2025, os dois teriam realizado cerca de 2 mil atendimentos em áreas sensíveis do hospital, como pronto-socorro e UTI. Tati e Fernando.
1: Obrigada, Pedro Pupulim.
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0: Oi, professor, boa tarde.
1: Tatiana, querida, boa tarde. Fernando, querido, boa tarde.
2: Boa tarde.
1: Ouvintes, caros ouvintes, boa tarde. Eu fico tão aqui condoído quando você tá dodói, Tati. Você tá gripada, né?
0: Ah, sinusite não me larga, né? É uma desgraça essa época do ano.
1: Vou cruzar os dedos aqui para você sarar. Vamos
0: Ai,
1: lá.
0: Que bom.
2: Parte B da aula de ontem, só que a gente está tentando lembrar...
0: Qual foi a pergunta que eu fiz no ar, que eu não lembro.
2: Era, tinha a ver com capturar...
1: Não, você não fez no ar, você fez fofoca com o Fernando, porque quando eu saí do ar, eu fiquei ainda com o aplicativo ligado aqui.
0: É.
1: Eu mesmo. O aplicativo estava ligado, eu estava ouvindo, e você fofocou com o Fernando,
0: mas
1: que
0: foi
1: um
0: no
1: ouvinte...
0: Ar.
2: Mas é que ele não estava.
1: Não foi no ar...
0: Bom, tá bom.
1: Eu acho, será que foi no...
2: Sim,
1: bom,
2: foi no ar,
1: faz,
2: é
1: mas
2: o senhor
1: em suma...
2: não tava mais, mas ouviu, sim.
1: Ah, tá, isso. É, que um ouvinte falou, ele acho que mexe com fotografia, qualquer coisa assim, e tocou no ponto de... do verbo captar, do verbo capturar, nesse sentido fotográfico.
0: Boa.
1: Por assim dizer.
2: Tem outro,
1: né?
0: A Isa lembrou
1: isso?
0: Aqui. Foi. E era capturar carbono, sequestrar carbono, crédito de carbono e tal, alguma coisa assim.
1: Ah, isso.
0: Mas eu acho que a gente
1: então,
0: ficou
1: aí eu me lembrei
0: na fotografia mesmo.
1: É, e por que que a fotografia se chama fotografia? O que quer dizer fotografia? Etimologicamente, esse foto de fotografia quer dizer luz, né? Não por acaso a fotografia antigamente, né, se fazia, a revelação se fazia em ambiente escuro, né? Era preciso que houvesse luz para fazer a foto, né? E que não houvesse luz para fazer para revelar, né, os filmes, né? E aí eu me lembrei de uma coisa, mas antes vamos retomar só aquela música dos Titãs, o televisão, só para pegar de novo o foco. Olha, eu já dei, sem querer eu dei spoiler, vocês não vão entender nada, né? Eu acabei de dar um spoiler, vocês vão entender já já. Vamos lá.

essa junção dos Titãs com a Rita Lee, com o Roberto Carvalho tocando piano, é uma maravilha isso. Então, a gente viu ontem que nessa letra existe um uso muito criativo do verbo captar e do verbo capturar, que na verdade, ao pé da letra, lá na raiz latina, são a mesma coisa, né? Tem a mesma raiz, a mesma ideia base. E isso mostra como nas línguas o tempo, o uso, tudo isso vai fazendo, vai criando ramos, ramificações. E aí o ouvinte disse que ele capta as imagens, e eu vou dizer, e a máquina dele captura, né? Porque prende, põe lá dentro, guarda, né? E aí eu disse que sem querer dei o spoiler, mas eu vou tocar o segundo auxílio e eu não vou dizer nada. Vamos ver se a gente capta ou captura qual é a palavra que tem a ver com... Não vou dizer nada, pode tocar o segundo auxílio, vamos lá.

0: professor, seria focalizar?
1: Exatamente, o nome da música é exatamente essa frase final: isso um dia tem que se acabar. Quem cantou pra gente foi o grande sambista Walter Alfaiate, que morreu não faz muito tempo. A composição é do Noca da Portela e de Mauro Duarte. Noca da Portela nos deixou há pouco tempo, há poucos dias, né? Disco de 2002. E a palavra é focalizar. A letra é muito crítica, muito interessante, né? Faz o samba quadrado para a TV focalizar. Isso um dia tem que se acabar. Focalizar, o que que é? Todo mundo sabe, né? Eu vou focalizar aqui. Quem diz isso está com um instrumento na mão, pode ser uma máquina fotográfica, pode ser um celular, pode ser uma câmera, né, das televisões e tal. E por quê? Porque isso de focalizar, focal, foco, foco é da raiz latina de fogo, né? E o fogo lembra a luz. Então, para focalizar, é preciso que haja luz, né? Pura e simplesmente, se bem que as máquinas modernas tiram foto sem luz e fazem o diabo, mas no sentido histórico da coisa, o foco se obtém com luz, luz que era obtida com fogo, né? Fogo. E por isso, em italiano, por exemplo, focalizar, quando a gente quer dizer focalizar, pega a máquina e focaliza, é mettere a fuoco, que é pôr em estado de fogo, no sentido de ter o foco, né? No sentido de focalizar. Então veja como a língua tem esses passeios históricos lindíssimos e as coisas vão se juntando a partir, muitas vezes, da questão da causa e da consequência. Hoje em dia, quem usa o verbo focalizar não tem a menor ideia, né, de que estamos falando de algo relativo à luz, relativo a fogo e por aí vai, né? Então, é isso, é um festival é um jogo de dominó interminável, né? Eu não sei se a molecada joga dominó hoje, mas é aquela coisa, tem que juntar o pedaço de uma peça, o bumbum da peça, né, com a parte frontal da outra peça, não é assim? E a gente vai juntando, juntando, juntando e juntando, e tem esse interminável novelo que são as palavras.
2: Eita, que beleza.
1: O que vocês me dizem, meus queridos?
0: Adorei novelo, adorei novelo das palavras.
1: Ah, mas é um novelo mesmo, né? Porque você pega um negócio, pega aqui, depois pega ali, puxa o novelo, puxa o fio do novelo, né? E vem saindo coisa, a gente nem tem ideia, nem imagina. Esse passeio histórico pelas palavras é uma coisa... por exemplo, voltando ao captar e ao capturar, o cativeiro. Quando é que a gente pensa que capturar e captar, a palavra cativeiro está lá dentro dessa mesma raiz, né? Tem lugar cativo, né? Cadeira cativa, né?
2: É.
1: Isso está na mesma raiz, né? É uma coisa realmente interessantíssima. E seria bom se nas escolas, se nas aulas de texto, e não só de texto, eu sei de muitos professores de outras disciplinas que traduzem as palavras, traduzem no sentido etimológico, né? Isso é muito importante para que ninguém ache que as palavras vieram do além, caíram do céu e elas não têm história, não têm referência. E por aí vai. Isso faz bem para tudo, para o ensino, para o aprendizado, e faz bem para a alma, sobretudo. Se me permitem.
0: Obrigado, professor.
2: Obrigada,
0: e até amanhã.
2: Professor, um beijo.
1: Beijo para vocês. Cure-se, Tati. Beijo para todo
2: mundo.
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3: 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Começando pela Marginal Tietê, a situação é ruim para quem corre no sentido Ayrton Senna. Esse congestionamento começa logo após a ponte Júlio de Mesquita Neto, ganha muita força na passagem pela ponte da Casa Verde e segue direto, castigando quem cruza a ponte das Bandeiras, a ponte Cruzeiro do Sul e a ponte Vila Guilherme. Praticamente toda essa extensão está parada. Já no sentido oposto da Tietê, em direção à rodovia Castelo Branco, o cenário é bem melhor. Passando pela Marginal Pinheiros, trânsito ruim no sentido Interlagos. Quem sai do Cebolão já encontra lentidão na altura do CEAGESP e da ponte Jaguaré. Depois, dá uma breve melhora na altura da ponte Cidade Universitária. Nesse momento, a cidade de São Paulo registra mais de 300 quilômetros de congestionamento no trânsito. A Zona Sul registra, nesse momento, 4 horas e 21 minutos, mais de 100 quilômetros de congestionamento.
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1: A Débora Costa, em Belo Horizonte, tem informações a respeito de um estudo sobre pessoas em condição de vulnerabilidade, pessoas em condição de rua. Diga, Débora, boa tarde.
2: Oi, Tatiana, boa tarde para você também. Exatamente, o Brasil tem mais de 388 mil pessoas em situação de rua e dessas, 7 em cada 10 são negras. É o que demonstrou um novo informe técnico divulgado pelo Observatório Brasileiro de Políticas Públicas com a População de Situação de Rua, da UFMG. Os dados foram compilados com base na atualização do Cade Único. Na comparação com o fim de 2025, os números continuaram estáveis, com aumento apenas de 7%. Ainda conforme o relatório, os estados do Sudeste concentram 61% das pessoas em situação de rua no Brasil. Além disso, São Paulo é a capital brasileira que lidera o ranking ao registrar mais de 108 mil pessoas vivendo nas ruas nessas condições, seguida pelo Rio de Janeiro com 24 mil sem teto e ainda em terceiro lugar, Belo Horizonte, com mais de 16 mil pessoas nesse patamar de vulnerabilidade. Segundo o coordenador do observatório e professor da UFMG, André Luiz Freitas, o aumento progressivo da população de rua no país está associado ainda ao período da pandemia de Covid-19, porém ele reforça que o problema é também histórico e uma consequência da ausência de políticas públicas estruturantes desde o fim da escravidão.
3: Nós estamos falando de uma população que historicamente tem sofrido por processos de exclusão, de segregação e de vulnerabilização nas nossas cidades. E não basta somente que postos de trabalho sejam oferecidos. É de fundamental importância que a essas pessoas sejam dadas condições para que elas possam, de fato, acessar a esses postos de trabalho. A cada 10 pessoas em situação de rua no Brasil, 5 não terminaram o ensino fundamental e 11% ainda se encontram em situação de analfabetismo.
2: O especialista ainda destacou que o cenário tende a se agravar nos próximos anos se os governos não passarem a adotar políticas, principalmente nas áreas da moradia, educação e trabalho. A CBN procurou as prefeituras das três capitais citadas. Em nota, a Prefeitura de Belo Horizonte afirmou que mantém uma rede estruturada de proteção e atendimento à população em situação de rua com ações integradas nas áreas de assistência social, saúde, moradia e inclusão produtiva. A gente ainda aguarda as respostas das prefeituras de São Paulo e Rio de Janeiro. Tatiana?
1: Obrigada. Débora Costa, em Belo Horizonte.
4: Agora são 4 horas e 26 minutos. Falar um pouquinho sobre América Central, sobre o que acontece na Guatemala. Guatemala e Estados Unidos fecharam um acordo para que operações militares conjuntas sejam realizadas em solo guatemalteco, para combater o tráfico de drogas. Esse caso foi revelado pelo New York Times. Isso representaria algo inédito na América Central e também aumenta a pressão sobre o México. Essa proposta de cooperação partiu da própria Guatemala, foi fechada entre o secretário de Defesa dos Estados Unidos, Pete Hegseth, e o presidente guatemalteco, Bernardo Arévalo. Com isso, a Guatemala se torna o segundo país, depois do Equador, a permitir uma campanha militar desse tipo em seu território. Em Washington, o acordo é visto como parte de uma estratégia para ampliar a influência dos Estados Unidos na região. Olha só, depois da operação que nós vimos na Venezuela, que levou à prisão de Nicolás Maduro, a ideia seria agora consolidar um eixo regional alinhado aos americanos. Então, além de Guatemala, esse movimento incluiria Honduras, especialmente após a vitória do presidente Nasri Asfura, que é muito próximo, um aliado de Washington, e soma-se a isso El Salvador, governado por Nayib Bukele. Então, Guatemala, Equador, Honduras e El Salvador fazem parte do que é chamado Coalizão Anticartéis das Américas. É uma associação que foi criada por Trump agora em março desse ano. Faz parte de outro programa chamado Escudo das Américas. Isso poderia aumentar a pressão sobre o México para aceitar também operações conjuntas com militares americanos. A presidente mexicana, Claudia Sheinbaum, resiste e muito a essa ideia. E no caso hondurenho, tem uma contradição maluca, que Trump pressiona agora Honduras para combater o tráfico de drogas, certo? Mas concedeu recentemente um perdão ao presidente Juan Orlando Hernández. Ele foi condenado a 45 anos de prisão por participação no envio de centenas de toneladas de cocaína para os Estados Unidos.

0: 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Sua linda! São 4 horas e 29 minutos.
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0: quinta-feira, 28 de maio de 2026. O ministro do STF, Cristiano Zanin, aceitou a denúncia da Procuradoria-Geral da República para analisar o caso da venda de sentenças do Supremo Tribunal de do Superior Tribunal de Justiça. A PGR acusa 9 pessoas pelos crimes de organização criminosa, corrupção e lavagem de dinheiro. Na decisão, Zanin, que é relator do caso na corte, diz que as investigações estão em andamento e decidiu manter as medidas cautelares vigentes contra os denunciados. Ainda não há uma data prevista para a denúncia da PGR começar a ser analisada pelos ministros. O ministro Flávio Dino, do Supremo Tribunal Federal, afirmou que a nova fase da Operação Carbono Oculto reforça a necessidade de melhorar os sistemas de fiscalização do mercado financeiro, principalmente na Comissão de Valores Mobiliários. A Operação Fluxo Oculto desta quinta-feira aponta que 6 fintechs continuaram sendo utilizadas para ocultar recursos do crime organizado, mesmo após a Operação Carbono Oculto realizada no ano passado. Os Estados Unidos, o México e o Canadá anunciaram medidas de saúde pública para viagens direcionadas a pessoas vindas de regiões africanas com maior risco de contágio pelo Ebola. O objetivo é proteger cidadãos e visitantes dos países sede da Copa do Mundo. No entanto, as medidas não foram detalhadas. No dia 17 de maio, a OMS declarou um surto de ebola na República Democrática do Congo como uma emergência de saúde pública e afirmou que havia um alto risco de propagação. Na semana passada, Washington proibiu a entrada nos Estados Unidos de cidadãos não americanos que viajaram para o Congo, Uganda ou Sudão do Sul. Já o Canadá proibiu a entrada de residentes desses países por um período de 90 dias. No horário de Brasília, 4 horas e 31 minutos.
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2: Oi, Michele Silva, boa tarde.
3: Oi, tudo bem? Boa tarde.
2: Tudo bem, tudo certo.
4: Tudo bem.
2: Vamos falar de Copa do Brasil feminina. Eu dizia na terça-feira que pintaria um Palmeiras e Corinthians que eu não curti.
3: É, mas
2: porque tanto jogo pela frente ainda, francamente.
3: É, podia ser até uma final, né?
2: É.
3: Esse Palmeiras e Corinthians aí. Ficou para sábado, né? Vai ser sábado o jogo no Allianz Parque. Palmeiras é o mandante do jogo, jogo único. Terceira fase super traiçoeira da Copa do Brasil. Perdeu, tá fora, não tem outro jogo. É jogo único. Nesse momento tem bola rolando para Galo e Vitória, 1-1. Mas a gente também tem bola rolando para um empate entre Atlético do Piauí e Santos. E temos também resultados já dos jogos que aconteceram ontem. Então, a gente tem a vitória do Bragantino contra o São José de São Paulo, 4-1 para o Bragantino. O 3B da Amazônia venceu a Ação do Mato Grosso por 1-0. O Sport foi eliminado pelo Itabirito, 2-1. Botafogo eliminou o Juventude, 3-0, fez valer aí o favoritismo nesse jogo. O Flamengo venceu o Liga São João por 2-0. E a gente também teve a vitória do Fluminense 2-0 para cima do Minas Brasília, vitória do Bahia para cima do Planalto, do Goiás. E a gente teve também a vitória do Coritiba 2-0 sobre o Real Reis. Detalhe importante, porque não é só Palmeiras e Corinthians o único clássico dessa fase aí, né? Tivemos também ontem um clássico Grenal, jogado no Beira-Rio, 0-0 no tempo normal. Nos pênaltis, 4-2 para o Inter. Gabi Barbieri, a goleira do Inter, foi muito bem nas penalidades e classificou o time colorado contra o maior rival, o Grêmio. Então, essas as equipes que avançam à próxima fase.
2: Legal, tá tendo Atlético Mineiro e Vitória agora, né? Empatando em 1-1. Você falou do jogo do sábado.
3: Isso, tá tendo também agora Santos e Atlético do Piauí, 0-0. Tem esse jogo no sábado, às 11 horas da manhã, que é o clássico, né? Palmeiras e Corinthians, no Allianz Parque. Tem também, hoje ainda, às 5 horas da tarde, a Ferroviária enfrentando o UDA. E também tem o Cruzeiro enfrentando às 6h30 o Docimel. O Cruzeiro manda esse jogo um pouquinho mais cedo. A gente tem também o Vasco enfrentando o América Mineiro. E não tem o resultado ainda de Mauaense e São Paulo. Esse jogo estava marcado para hoje às 15h, mas ainda não computei aqui o resultado da partida.
2: Tá. Muito bem. E oitavas de final, sorteio, né, Aline?
3: Isso,
2: os
3: sorteio.
2: Os que passarem vão ser sorteados e os confrontos vão ser... Os que passarem vão ter os confrontos a partir do sorteio, perfeitamente.
3: Exatamente.
2: Então, muito bem. A gente volta a se falar na terça-feira. Obrigada por hoje. Um beijo para você. Bom trabalho. Até lá.
3: Valeu. Beijo.
2: Beijo. Chamei a Michele de Aline, né? Parabéns. É a Michele Silva que tá aqui toda terça e quinta com a gente. Ajuda a apresentadora, Fernando. Ajuda, pelo amor de Deus.
4: Eu cantei baixinho, que você não ouviu.
2: Obrigada,
4: mas tudo
2: obrigada.
4: Bem,
2: tudo bem.
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1: O evento Vinhos de Portugal vai até este sábado no Shopping JK Iguatemi, terá mais de 700 rótulos para degustação. Considerado um dos principais encontros dedicados aos vinhos portugueses no Brasil, a programação inclui salões de degustação, provas guiadas e experiências gastronômicas. Em entrevista ao CBN São Paulo, a curadora do evento, Simone Duarte, contou que a dinâmica foi toda reformulada este ano para tornar o ambiente mais intimista e acessível, inclusive para quem não tem tanta familiaridade com o universo dos vinhos.
2: Então é muito mais intimista. Tudo que a gente faz esse ano, que a gente resolveu mudar, é para se tornar um ambiente ainda mais intimista, para as pessoas se sentirem mais à vontade mesmo e não ter esse medo de vinho como se fosse uma coisa muito difícil e complicada.
1: Um dos destaques do evento são as provas guiadas, como explicou Simone Duarte.
2: A parte mais sofisticada do evento, porque você tem uma hora com 6 a 7 vinhos, com um dos produtores, e em geral os melhores produtores de Portugal, e um dos críticos do evento, né? Nós temos vários críticos no evento, uns que vêm de Portugal e uns que são aqui do Brasil. Uma das coisas mais importantes no evento é a gente trazer os produtores e os enólogos pessoalmente. Então você realmente vai provar o vinho com o enólogo e com o produtor.
1: Além das degustações, o evento terá uma área de convivência gratuita com experiências gastronômicas, harmonizações, bate-papos com sommeliers e atividades inspiradas na cultura portuguesa, como degustação do bolinho de bacalhau. Os ingressos estão disponíveis para Ticketmaster e os ouvintes da CBN. Atenção, tem um desconto usando o cupom OUVINTECBN.
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2: Oi, doutor, boa tarde.
3: Boa tarde, Tatiana. Boa tarde, Fernando. Boa tarde, ouvintes.
4: Doutores, hoje com a presença do doutor Henrique Jatobá, fisioterapeuta, foi chefe de fisioterapia do COB, o Comitê Olímpico Brasileiro. Henrique, bem-vindo ao Estúdio CBN, tudo bem?
5: Tudo bem, boa tarde, boa obrigado tarde. Aí pelo convite.
4: Bom, a gente vai discutir hoje aqui o seguinte, que o problema na panturrilha do jogador Neymar da seleção brasileira, o que a gente soube agora é que ele é mais grave do que o próprio jogador, do que o próprio Santos também dizia. Nós vimos que exames realizados pelo Departamento Médico da Seleção, da CBF, apontaram uma lesão de grau 2, o que significa que houve uma ruptura parcial das fibras musculares e não é apenas um edema. Doutores, vamos explicar para o nosso ouvinte as diferenças aqui, por favor?
3: Então, vamos lá. Uma lesão muscular grau 2 é uma lesão onde as fibras do músculo estão rompidas, pode variar de 10 até 50% da espessura do músculo que foi afetado. A gente não tem esse detalhe, esse detalhe do diagnóstico não foi passado para a imprensa, então a gente não pode saber exatamente o que aconteceu. O que a gente tinha a noção anterior era o edema. No edema, você já tem uma pequena ruptura, ruptura de algumas fibras musculares, né? E você tem uma lesão tipo 2 diagnosticada hoje. Aí a minha pergunta vai para o Henrique. Henrique, essa lesão que pode ter sido provavelmente a lesão do jogo lá do Santos com o Curitiba, né? Já tem aí 10 dias, mais ou menos isso. Ele já está no que a gente chamaria de fase subaguda do tratamento. Então, o que tem que fazer com ele agora? Você com um paciente desse na sua frente? Graças a Deus não está na tua mão, né? Porque você e o Brasil inteiro já estão nas tuas costas atrás disso. Mas o que faz com um paciente desse?
5: Geralmente, Luiz, na fase aguda, né? É uma fase que você não deve deixar de lado a fase inflamatória, que é a fase inicial, né? Então, é um grande erro, geralmente, nesse tipo de lesão, você prescrever anti-inflamatórios, né, que só aumenta o sangramento e retarda o processo cicatricial, já que a cicatrização ela depende dessa fase inflamatória, né? Ela é bem-vinda. Então, nessa primeira fase, se faz praticamente aplicação de gelo compressivo, tá? O repouso relativo, evitar qualquer tipo de dor. E se usa recursos dentro da fisioterapia, você tem vários recursos, né, como eletroterapia, como a fototerapia, que seria o caso do ultrassom. Você pode trabalhar numa frequência que ajuda na organização desse processo cicatricial. Nessa fase subaguda, basicamente, você começa a tentar fazer algum tipo de recurso, não só em termos de eletrotermo e fototerapia, mas sempre respeitando a dor. Então, o que ele não pode sentir nesse momento é qualquer tipo de dor ou qualquer tipo de solicitação muscular que possa agravar essa lesão. Como você bem disse, já não é uma lesão grau 1, é uma lesão grau 2, já tem um percentual mais alto de fibras aí rompidas.
4: Doutor Henrique, essa previsão de 2 a 3 semanas está correto? O senhor concorda?
5: Tem estudos recentes, né, até que foram publicados por um autor muito, muito respeitado, o Ian Ekstrand, que foi um trabalho, foi feito um follow-up nos últimos 16 anos aí da UEFA, que falam geralmente que lesão grau 2 de panturrilha, né, você tem aí 17 dias para recuperar. Eu acho que esse não é o mundo real, né? De 8 a 22%, 17 dias, eu acho um tempo muito curto. Então, a primeira pergunta que a gente precisa saber é que nesses 10 dias que não tinha um diagnóstico ainda concreto, como ele conduziu esses 10 dias aí? Ele teve um repouso relativo ou ele simplesmente ignorou a lesão, subestimou e fez alguma solicitação extra? Então, a gente não sabe se pode contar com esses 10 dias a favor, somando ele às 3 semanas ou não. Eu acho que o prazo está muito apertado, mas tudo depende de uma avaliação diária, criteriosa, da equipe médica, que é muito competente, o Rodrigo à frente Ele vai saber conduzir isso muito bem com a equipe de fisioterapia também. Com certeza ele vai ser submetido à fisioterapia pelo menos 3 sessões diárias, né? Assim como preparação física dentro do que ele pode fazer. E avaliações diárias é que vão determinar se a evolução vai ser satisfatória ou não.
4: Dr. Luiz?
3: Eu acho importante, Henrique, a gente ouviu, quer dizer, a gente não ouviu, né? Mas a informação que veio do repórter do GE foi que o Dr. Rodrigo Lasmar informou que está começando a contar o tempo dele a partir de hoje. Ou seja, ele definiu que a lesão ele só pode dizer... Isso tem lógica, né? Ele só pode assumir que essa lesão é 2 hoje. Ele não Exatamente. Sabe ontem, anteontem...
4: Ele descobriu hoje, né?
3: Então, é daqui para frente, né?
5: Exatamente, concordo, Luiz. Então, assim, o prazo realmente fica muito mais apertado. Mesmo tratando-se de um jovem saudável, um atleta, né, que tem um metabolismo que ajuda muito no processo e tendo uma equipe competente envolvida no processo de recuperação, eu acho que vai ser muito apertado.
4: Doutor Henrique, tudo isso começou com uma pancada?
5: É um trauma, né, um trauma direto. E esse trauma ele faz ruptura de fibras, né? E essa ruptura num grau mais avançado, como o Luiz mesmo falou, um grau 2... podendo chegar até 50% das suas fibras, gera um sangramento. Nem sempre esse sangramento fica contido dentro da fáscia do músculo, né? que é o envoltório, aquela película que envolve o músculo, né? Às vezes você pode ter ruptura dessa fáscia e esse sangramento ele pode ser visto até na superfície da pele, que é o que nós chamamos de equimose. Tá? Então depende muito do aspecto clínico, né? Se realmente houve ruptura da fáscia ou não. Geralmente, quando não há a ruptura da fáscia, essa coleção sanguinolenta, né, essa coleção hemática, né, coleção de sangue, ela fica comprimida dentro da fáscia e acaba gerando muito mais desconforto e déficit funcional, que, de certa forma, é muito bom para poder segurar um pouco o excesso de uso, né, trazer um pouco mais de repouso relativo.
3: Perfeito. Esse músculo com sangue entranhado, vamos dizer assim, para o público entender, ele vai doer muito mais porque do que o sangue. E é paradoxal, né? Porque quem está olhando vai olhar um enorme roxo na perna que parece que é pior, mas para o conforto é melhor até que ele escorra e faça uma grande mancha roxa na pele, porque não fica entranhado dentro do músculo, né? Mas no fundo, o problema é que tem fibra muscular rompida ali que vai ter que esperar que se recupere. Só para terminar, Henrique, eu acho que é importante uma coisa. Na próxima fase, como é que você encaminha justamente o estiramento, o novo alongamento dessas fibras que provavelmente vão tender a encolher um pouco, né? Vão se retrair na cicatrização. É importante que ele vá depois começar a fazer algum trabalho de alongamento dessas fibras?
5: Luiz, é muito importante começar com estímulos de contração, né, que a gente chama de contração isométrica, o próprio nome já diz, né, contração sem gerar movimento. Esse tipo de contração começa a estimular a organização desse tecido cicatricial. E todo e qualquer estímulo dado pela fisioterapia, seja ele de contração, seja ele de alongamento muscular, que também tem o mesmo propósito, né, de organizar esse tecido cicatricial, essas fibras colágenas estão sendo depositadas ali para tentar fazer o reparo da lesão, vai depender muito de um aliado que nós temos, nós temos ele como um inimigo, mas na verdade ele não é um inimigo, é um aliado chamado dor. Então, assim, qualquer tipo de estímulo provocando dor deve ser evitado. Então, assim, a contração muscular, seja ela isométrica ou com movimento, ela vai depender de dor. Não tendo dor, ele pode evoluir com esse estímulo precocemente. Tendo dor, ele realmente vai ter que segurar um pouco.
4: Perfeito. Dr. Henrique Jatobá, fisioterapeuta, foi chefe de fisioterapia do COB. Obrigado pela participação aqui no Estúdio CBN. Até uma próxima.
2: Obrigada, doutor.
5: Eu que agradeço. Uma boa tarde e bom trabalho para vocês.
4: Dr. Luiz Fernando, obrigado. Obrigado pela participação também. Boa tarde para você.
2: Até terça.
3: Boa tarde, Fernando, Tati, ouvinte. Obrigado, Jatobá, pelo auxílio aí.
5: Nada, Luiz. Disponha. Grande abraço.
2: Venham sempre. Faltam 10 minutos para 5 da tarde agora. E bom, qual vai ser? Hoje é dentro do estúdio?
4: Dentro do estúdio especial, Tati.
2: É?
4: É.
2: Ah, hoje, é hoje que vai ser aquele negócio lá?
4: Aquele negócio lá, um negócio legal.
2: Aquele negócio lá.
4: Que envolve Elis, Regina.
2: Envolve ouvintes.
4: Ouvintes.
2: Quero ver quem tá aí agora. Quem ficou aqui até o fim desse estúdio CBN?
4: É, então, vai. Olha, o ouvinte vai, pode sair ganhando.
2: Eu acho que sim.
4: Pode ter uma experiência
2: sim.
4: Lindíssima,
2: acho
4: belíssima. A gente só precisa do João.
2: É. Já já ele vem.
4: Tá chegando,
2: chegou,
4: tá chegando,
2: eu
4: tá
2: ouvi, bateu na porta aí, hein? Solta a vinhetinha, Ju, a gente vai aqui indo.
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0: vinheta comprida. Acho que ela nunca tocou assim tão longamente, né, João? Boa tarde, bem-vindo.
1: Ah, mas é bom, a gente fica ouvindo, esperando, eu fico aqui, será que eu vou entrar no ar? Uma eu não tô me vendo, eu tô centralizado.
0: Você tá beleza, se você quiser chegar um tiquinho pra sua esquerda, acho que rola melhor. Aí, perfeito.
1: Obrigado. Boa tarde, Nando, boa tarde, Tatiana, boa tarde, ouvinte.
0: Fala, João.
2: Vamos lá, coisas boas hoje, vamos.
1: Hoje vamos ouvir três versões do mesmo take de voz, da mesma gravação de voz. Corsário, João Bosco e Aldir Blanc, na voz de Elis Regina. Primeiro, sempre do início da música, né? Para ver as diferenças, os temperamentos, os tempos que foram gravados em momentos diferentes. Então a gente vai ouvir primeiro o de 76, que é o take original. Depois a gente vai ouvir um de 1984, lançado 2 anos depois que a Elis nos deixou aqui fisicamente. E a última, feita esse ano, gravada, enfim, a mesma voz, outra instrumentação.
2: Então, as três na sequência? Depois. Você quer as três na sequência mesmo?
1: Não, a gente pode ouvir a primeirinha.
2: Ah, então tá bom, então tá bom. Então vamos
1: tem que, mas eu tô contando o que a gente vai fazer hoje aqui no estúdio.
2: Então vamos lá. Primeiro.

0: Bom, para dar tempo, essa é a primeira versão, 1976, 50 anos atrás, meio século atrás. Nando, Tatiana, vocês foram ao outro estúdio lá da Trama, na Rua Alves Guimarães, né?
1: Sim,
0: foram?
1: Sim.
0: Então foi lá que essa música foi gravada em 76. Era estúdio Vice-Versa, estúdio do Sá Rodrigues e Guarabira, com o Rogério Duprá e o grande Luiz Botelho, que era a cabeça do estúdio mesmo. É um estúdio que a parte da fiação, quem ajudou a fazer as soldas lá foi o Guilherme Arantes, era adolescente ainda. Então, um estúdio mitológico, Elis, foi lá, um especial de TV, direção, Roberto de Oliveira, que também teve a ideia de levar uma fita de 16 canais, já que estava no estúdio. A Elis nos deixou em 82, em 84, o irmão da Elis levou essa fita até a Som Livre, e com o Max Pierre, que produziria o último álbum da Elis, aquele que ela não gravou, tem até a lista das músicas, mas ela nunca gravou, ele sugeriu, né, de, ao invés de mixar e lançar, como o Rogério propusera, de aproveitar que ele produziria, já tinha uma ideia dos músicos, etc., ele manteria a voz da Elis e regravaria tudo. Então isso foi feito lá no Rio de Janeiro, aqui em São Paulo também uma parte, mas essencialmente no Rio de Janeiro, num grande lugar chamado Sigla, Sistema Globo de Áudio, que tinha os estúdios, né, de áudio da Som Livre, da Globo. É um lugar muito interessante, foi importante do ponto de vista, um marco em termos de estúdio no Brasil. Foi um salto muito grande, que era capaz de fazer esse tipo de trabalho que você vai ouvir, né? O Mug Canazzi, o grande produtor e engenheiro de som brasileiro. Então, a mesma música, os instrumentos originais foram apagados, não por mim, deixaram a voz da Elis e regravaram isso aqui que você vai ouvir agora. Vamos lá.

Pra dar tempo, essa é a segunda versão, gravada em 84. É importante lembrar que não tinha, né, nada computacional como conhecemos hoje. E tudo isso foi feito com fitas analógicas, né? Então, o trabalho que fizemos nos últimos meses, né, na voz da Elis para poder gerar a terceira gravação que ouviremos, elas estão disponíveis agora. Mas à época, Max Pierre e Mugi Canazzo fizeram um trabalho assim que eu fico abismado de ver como eles conseguiram uma voz cheia de vazamentos, de complexidades, eles fizeram soar daquela maneira. É um disco que foi polêmico, Tatiana, Nando e ouvinte, porque é a Elis com uma textura musical que ela não conheceu em vida. Ela morreu em 82 e essa nova textura de sintetizadores, essa coleção de timbres, são de 83 para frente. Então, fez muito sucesso, vendeu muito o álbum, tocou na novela da Globo, o Para Lennon e McCartney, mas é um álbum discutido, assim, como é bacana numa obra de arte, também mede a força por aquilo que ela causa de oposição. A terceira e última versão é essa que a gente já ouviu aqui, a gente só ouviu o início. Tivemos a chance de trabalhar mais a voz da Elis, tirar os instrumentos que estavam no mesmo estúdio lá de 76 e entraram na voz dela. Nós recebemos essa master com os instrumentos gravados em 84, mas não estavam apagados os de 76. Então a gente isolou a voz e gravou pela terceira vez Elis Corsário. Outra versão, Tatiana?

0: Bom, João, é isso, Tatiana, Nando e ouvinte. A chance
1: queria
0: que a gente
1: mais,
0: teve
1: tava
0: de...
1: aqui até de olho fechado.
2: Você tem
0: ah,
2: até a chance.
0: Meu Deus, é que vai dar 5 horas da tarde.
2: No dia 5 de junho. O que acontece no dia 5 de junho, João?
0: Dia 5 de junho tem essa música que você acabou de ouvir, lançada ao vivo no Blue Note São Paulo. E você, ouvinte, que está em São Paulo, se você está ouvindo a CBN em qualquer lugar do mundo, estiver em São Paulo no dia 5 de junho, nosso convidado, nossa convidada, para assistir o show Elis e Eu no Blue Note São Paulo, na sexta-feira, no meio do feriado, 9:30 da noite.
2: Legal.
0: Lá na nossa,
2: então é o seguinte,
0: nossa querida
2: Paulo. O João vai presentear, então, 10 ouvintes, são 10 pares. Os ouvintes têm que escrever no e-mail, que é o eventos@cbn.com.br, uma mensagem que você colocaria numa garrafa e jogaria no mar com relação a Elis. É isso, João?
0: Pode ser Elis ou qualquer pessoa que você ame, né? É bonita essa imagem, né? Até depois o Police, né, com a composição do Sting, fez uma mensagem na Message in a Bottle, né? É bonita essa ideia de você escrever uma mensagem, jogar alguma coisa importante pra você no momento de desesperança e jogar ao mar e um dia receber uma resposta, né? O que você escreveria?
1: Nossa, eu vou embora pensando isso.

0: por quem vai ser encontrada, né?
1: Uhum. Oi, sumida!
2: Vou repetir o e-mail, então. É eventos@cbn.com.br. São 10 pares de ingressos. O evento é no dia 5 de junho, sexta-feira, em São Paulo, no Blue Note, que fica na Avenida Paulista.
0: Pra onde tem que escrever?
2: eventos@cbn.com.br.
0: eventos@cbn.com.br. Essa CBN é uma mãe, né? João Marcelo é o pai, no caso.
2: É isso. Vamos aguardar, então.
0: Legal demais, João. É, legal demais.
1: Muito obrigado, muito obrigado. Vai ser um prazer receber você que está ouvindo. Mande uma mensagem. E aí nós aqui, né, vamos ver aqui, nos deixa mais emocionados,
0: legal,
1: né, Tatiana?
0: Legal, demais, demais. Obrigada por hoje, João. Uma beijoca.
1: Beijo pra vocês dois. Obrigado, ouvinte.
0: Juntos.
1: Até amanhã.
0: Amanhã, capricha,
2: amanhã,
0: hein?
2: Ixi, amanhã eu quero
0: Eita, meu Deus, segura esse homem. Um beijo, tchau, até amanhã.
1: Beijo.

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0: Até amanhã, Fê.
2: Até amanhã, Tati. Mais ouvintes perguntando qual é o e-mail.
0: eventos@cbn.com.br.
2: Beijo.
0: Até amanhã.

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0: Quinta-feira, 28 de maio de 2026. O Conselho Federal de Medicina lançou uma plataforma para reunir relatos de danos causados por procedimentos realizados por falsos médicos. A ideia é auxiliar no mapeamento desse tipo de ocorrência para a proteção dos pacientes. O órgão informou ainda que será possível realizar denúncias anônimas na plataforma. De acordo com o Conselho, pelo menos 2 casos de exercício ilegal da medicina passam a tramitar no Poder Judiciário por dia. Nesta semana, a polícia prendeu um falso médico investigado por pelo menos 9 mortes num hospital na Zona Leste de São Paulo. Uma pesquisa Datafolha com as intenções de voto para o governo de Pernambuco mostra a governadora Raquel Lira do PSD com 48% das intenções de voto no primeiro turno. Em seguida, vem o ex-prefeito do Recife, João Campos, com 43%. A margem de erro da pesquisa é de 3 pontos para mais ou para menos. Com isso, os 2 pré-candidatos estão tecnicamente empatados. O Instituto ouviu mais de 1.000 eleitores de 25 a 27 de maio. O nível de confiança é de 95%. No horário de Brasília, 5:04.
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0: juntas e juntos até às 8 da noite, com muita informação, análise e prestação de serviço. Carolina Morando, deu um negócio aqui na garganta.
1: Toma uma aguinha, minha amiga.
0: É a sinusite da Tatiana, será?
1: Com esse tempo, essa época do ano, os riniters e sinusiters sofrem. Toma uma aguinha aí. Boa tarde para você, Débora, também para os ouvintes. Boa quinta-feira para todo mundo. Vamos nessa, porque não falta assunto. Hoje é PEC do fim da escala 6x1, é acordo para socorrer o BRB, tem noticiário internacional. Vai longe esse ponto final hoje até as 8 da noite, Débora.
0: Felizmente, senão a gente nem sai de casa. Se não for para ser animado, nem saio de casa. Isso também, sabe o que foi? Não aquecimento da voz.
1: Falei
0: no não aquecimento da voz. E cantei um pouco aqui nos bastidores. Estava rolando Elis, Corsário. Nossa, essa música é maravilhosa. Foi isso. Mas já recuperada. Então, ó, participa com a gente. Manda mensagem pro nosso WhatsApp, que é o 11 99911 9981. São 5h06. O Igor Cardim traz mais detalhes de Brasília sobre a tramitação da PEC do fim da escala 6x1, que agora vai para o Senado. Oi, Igor, boa tarde.
2: Oi, Débora, muito bom.
0: Perdemos?
2: Nossos ouvintes.
1: Agora sim.
2: Débora, me ouve?
0: Agora sim, pode prosseguir, por favor, Igor.
2: Boa tarde para você, para os ouvintes. Após ser aprovada por ampla maioria na Câmara, a PEC, que põe fim à escala de trabalho 6x1, chega ao Senado e deve começar a tramitar na Comissão de Constituição e Justiça nos próximos dias, em meio ao calendário eleitoral, a festa junina também, que costuma travar o calendário no Congresso Nacional. No entanto, há dúvidas sobre a celeridade da tramitação da matéria. O governo espera que seja aprovado o mesmo texto sem mudanças profundas. Caso contrário, a PEC teria que voltar para a Câmara. Nas redes sociais, o presidente Lula Câmara, Hugo Mota, e indicou que vai trabalhar para aprovar a proposta.
0: A gente teve aí uma interrupção quando você falava da manifestação do presidente Lula pelas redes sociais.
2: Oi, me ouve melhor?
0: Vamos tentar.
2: Pois é, nas redes sociais o presidente Lula agradeceu ao presidente da Câmara, Hugo Mota, e indicou que vai trabalhar para aprovar a proposta no Senado. O ministro do Trabalho, Luiz Marinho, disse hoje que espera que a proposta de emenda à Constituição, que reduz a jornada de trabalho e permite o fim da escala 6x1, seja aprovada pelo Senado e promulgada pelo Congresso ainda no primeiro semestre deste ano. Segundo governistas no Senado, é difícil que o presidente do Congresso atue diretamente para barrar a aprovação do texto em razão do apelo popular da proposta. No entanto, ele tem o poder de definir quais comissões da casa deverão analisar essa medida. Ao mesmo tempo, Alcolumbre e outros senadores estão sendo procurados por setores empresariais que defendem o debate da mudança de jornada somente depois das eleições. Um dos indicativos deverá ser a agilidade em indicar o relator na CCJ. Há vários candidatos a essa relatoria, incluindo o senador Paulo Paim, que já propôs projeto de fim da escala 6x1. Na prática, a PEC deverá ser lida no Senado e encaminhada à Comissão de Constituição e Justiça. Depois disso, a CCJ tem 30 dias para apresentar parecer. Se aprovado, o texto segue para o plenário, onde precisa de pelo menos 49 votos em dois turnos. Além da PEC, que reduz a jornada de 44 para 40 horas, prevendo duas folgas por semana, a Câmara deverá analisar uma lei ordinária para profissões que não possuem a escala 5x2. O presidente Hugo Mota comentou essa medida.
3: A ideia é que usemos o projeto de lei de iniciativa do Executivo, que está na Câmara. Nós iremos apensar ao projeto de lei da deputada Dayana Santos, que tratou também da redução da jornada, para que dentro desse âmbito possamos entender o que é que é preciso ser feito do ponto de vista de adaptação para manter a redução da jornada de 44 para 40 horas, com dois dias de descanso.
2: Por outro lado, a oposição já se movimenta com uma PEC alternativa. O senador Rogério Marinho protocolou hoje uma proposta permitindo a opção entre o regime CLT e um modelo flexível baseado em horas trabalhadas. O presidente Alcolumbre, inclusive, já encaminhou esse texto à CCJ. Débora.
0: Obrigada, Igor Cardim, pelas informações. Bom, Carol, o que deve jogar contra aí a tramitação da PEC no Senado não é nem a contrariedade dos senadores, porque como a Vera já vem avaliando, nossos repórteres vêm trazendo aqui essa informação também, Davi Alcolumbre não deve se opor e esse é um desejo do Centrão. Então, a PEC deve passar também no Senado. Só que junho é praticamente um pré-recesso, né? Porque tem as festas de São João, que são muito importantes no Nordeste. 27 dos 81 senadores são do Nordeste e com certeza estarão em suas bases nessas festas. Então acaba sendo aí um pré-recesso o mês de junho no Congresso, né? Como um todo. Então isso pode atrapalhar a votação ainda no primeiro semestre.
1: Mas provavelmente antes da eleição, né? Porque vão querer colher os frutos e os louros de aprovar um projeto popular a tempo de usar isso na campanha, certamente, Débora. A gente vai seguir em Brasília agora para falar sobre o acordo viabilizado para socorrer o BRB, né? O Banco de Brasília vinha sendo negociado já há bastante tempo. Hoje, finalmente, saíram os termos que envolvem um empréstimo de 6 bilhões e meio de reais. A Ana Carolina Tomé tem os detalhes. Dinheiro que vai sair do Fundo Garantidor de Crédito, né, Ana? Boa tarde para você. Acho que não temos.
4: Sim, tô sim.
1: Oi, Ana.
4: Oi, Carol.
1: Agora sim.
4: Oi, Carol. É isso mesmo, Carol. O governo do Distrito Federal e a União assinaram um acordo nesta quinta-feira para viabilizar um empréstimo de cerca de 6 bilhões e meio de reais para cobrir o rombo nos cofres do Banco de Brasília. O dinheiro será pago pelo Fundo Garantidor de Crédito, o FGC, para que o BRB possa enfim se recuperar do desfalque causado pelas negociações com o Banco Master de Daniel Vorcaro. Em troca, o governo local terá de fazer um ajuste fiscal e ofereceu ainda dinheiro de fundos para viabilizar a operação. O termo foi assinado após uma reunião entre a cúpula do GDF e a Advocacia Geral da União no gabinete do ministro Luiz Fux no Supremo Tribunal Federal. Fux é o relator de uma ação em que o GDF pedia a intervenção da União na crise. O ministro optou por buscar a conciliação. Os termos estabelecem que o GDF fica liberado para buscar um empréstimo para o BRB no valor de até 16% da receita corrente líquida, o que garante o valor de 6 bilhões e meio de reais. O dinheiro, no entanto, não sairá do Caixa da União e não haverá garantias do Tesouro Nacional. Os recursos serão pagos pelo FGC com garantia de um consórcio de bancos. Se houver um calote do GDF, o FGC será garantido por esses bancos. Além disso, os bancos têm ainda a contragarantia das parcelas do GDF no Fundo de Participação dos Municípios e no Fundo de Participação dos Estados, como explicou o advogado-geral da União, substituto Flávio José Romã.
5: Quem garante o Fundo Garantidor de Crédito são esse pool de bancos. Esse pool de bancos, numa eventual inadimplência do GDF, que a gente espera não vai acontecer, eles então seriam acionados pelo FGC e quitariam a dívida e teriam como garantia os fundos constitucionais do Distrito Federal. Então o Distrito Federal alocou dois desses fundos para formar essa contra-garantia. Então, com isso, se criou todo um ambiente favorável para essa negociação.
4: Segundo a governadora Celina Leão, o prazo para o pagamento do empréstimo será de 15 anos.
6: O banco passou o momento mais difícil e ele retorna com compliance, com uma controladora, que é o governo do Distrito Federal, vigilante, responsável. Este empréstimo, ele será de 15 anos, com 2 anos de carência. Quem vai pagar o empréstimo é o próprio BRB, que sempre deu lucro. E dará ainda mais, com compliance, com responsabilidade, com transparência.
4: O GDF também vai precisar fazer um ajuste fiscal, que ainda não foi detalhado, e enviar um projeto de lei à Câmara Legislativa pedindo aval para que o dinheiro dos fundos, que são destinados para saúde, educação e outras áreas de serviços públicos, possam ser dados como contragarantia na operação de crédito. Carol.
1: Obrigada, Ana Carolina. É um escravo de Jó aí, né, Débora? Porque o dinheiro sai do fundo garantidor, se tiver calote, quem garante são os bancos, e aí os bancos vão buscar esse dinheiro, em caso de calote, em verbas futuras, né, que o Distrito Federal ainda tem a receber das parcelas desses fundos. E, enquanto isso, o DF fica sujeito a uma série de restrições fiscais em contrapartida. Isso está no termo da audiência de conciliação realizada pelo STF. Por exemplo, medidas que impedem aumento de pessoal, reajuste, criação de cargos ou concursos, criação de despesas obrigatórias ou reajustes nesses gastos e concessão de benefício fiscal até a quitação do empréstimo ou até, pelo menos, que a nota do DF chega em A+, né, na capacidade de pagamento. Hoje essa nota é C, então não vai sair barato para o Distrito Federal, não. Vai ter um esforço aí durante o pagamento dessa dívida.
7: E veja só, né? Entre a cruz e a caldeirinha, entre a cruz e a espada, porque se o banco é liquidado, é um problema para o GDF. O empréstimo resolve a situação do banco, mas impacta as contas públicas, né, do GDF, porque esse dinheiro para pagar o empréstimo não vai ser utilizado em políticas públicas, em coisas revertidas, em políticas revertidas para a população do GDF. São 5 horas e 16 minutos agora. Ana Luísa Bessa, em São Paulo, tem mais informações ainda sobre a tentativa de acordo para pôr fim à guerra entre Estados Unidos e Irã, guerra que hoje completa 3 meses, não é isso, Ana? Boa tarde.
8: É isso mesmo, Débora. Uma ótima tarde a você, a Carol e aos nossos ouvintes. A agência iraniana Tasnim afirmou que o memorando de acordo entre Estados Unidos e o Irã ainda não foi finalizado. Segundo uma autoridade ouvida pela agência, Teerã ainda não informou aos mediadores do Paquistão que o texto foi fechado. E o porta-voz também afirmou, Débora, que o governo iraniano fará um anúncio quando finalmente concluir a proposta. Mais cedo, o site de notícias norte-americano Axios revelou que negociadores dos Estados Unidos e do Irã chegaram a um acordo sobre um memorando para prorrogar o cessar-fogo por 60 dias e iniciar negociações sobre o programa nuclear iraniano. E disseram que o presidente Donald Trump ainda precisa dar a aprovação final deste possível acordo. Se confirmados por Trump e pelo regime de Teerã, Débora, representaria o avanço diplomático mais significativo desde o início da guerra, especialmente depois dos países terem voltado a trocar ataques nos últimos dias. No entanto, ainda não se trata de um acordo final, que vai exigir negociações ainda mais intensas para contemplar as exigências de Trump sobre o assunto do enriquecimento de urânio. Agora, no campo dos bombardeios, o Kuwait afirmou ter sido alvo de um ataque com mísseis e drones atribuído ao Irã, em mais um episódio de tensão que ameaça o frágil cessar-fogo em vigor desde o início de abril. Os militares kuwaitianos confirmaram a ofensiva sem detalhar quais instalações teriam sido atingidas. Segundo autoridades americanas, os projéteis foram interceptados. O Irã, por sua vez, anunciou ter realizado uma operação retaliatória após os Estados Unidos terem realizado novas ofensivas. Enquanto isso, o Exército de Israel realizou bombardeios nesta quinta-feira contra a quarta maior cidade do Líbano em uma ofensiva que deixou ao menos 14 mortos no sul do país. Os militares israelenses também informaram ter conduzido um ataque aéreo contra um subúrbio ao sul de Beirute. Débora, a reportagem da CBN segue acompanhando as discussões sobre esse frágil cessar-fogo.
7: Cessar-fogo que, no fim das contas, ficou só no papel, né? Obrigada, Ana Luísa Bessa, pelas informações. Você fica agora com notícias da sua região. E na volta a gente vai falar sobre o aumento na gasolina. Fica aí que já já a gente retorna aqui com mais informações no Ponto Final.
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7: Tá, comprou o álbum da Copa, tá comprando figurinha, tá batendo bafo. Essa semana os álbuns de capa dura começaram a ser enviados, porque até então a gente só tinha aqueles, os álbuns na banca de jornal, os comuns, né, na banca de jornal. Agora você precisa ficar muito atento, porque até nisso inventaram de dar um golpe. É isso, Clauson Dutra, boa tarde.
13: É isso, Débora, boa tarde para você, para o nosso público. Mais de 85 mil álbuns e figurinhas sem procedência legal, Débora, foram apreendidos hoje pela Polícia Civil durante uma operação contra a pirataria na região da República, no centro de São Paulo, Débora. Os agentes também recolheram cerca de 2 mil camisas falsificadas de seleções da Copa do Mundo. 5 pessoas foram presas em flagrante por infrações previstas na Lei Geral do Esporte. Os envolvidos vão responder por crime contra a propriedade industrial. Essas fiscalizações aconteceram na Avenida Valtier, no Canindé, na Zona Leste, e nas ruas 24 de Maio e Dom José de Barros, na República, locais inclusive conhecidos pelo comércio popular na capital paulista. Essa ação foi realizada por policiais do Departamento Estadual de Investigações Criminais, com foco no combate à venda irregular de artigos esportivos, principalmente camisas da seleção brasileira. Essa operação foi coordenada pela Delegacia Antipirataria do DEIC. Débora.
7: Obrigada pelas informações, Clauson.
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7: Luana Coutinho, conta pra gente como é que tá a movimentação na cidade. Ó, ontem, quando a gente se falou, já era noite, né, esse horário. Ainda não anoiteceu, a gente consegue ver o pôr do sol daqui na região do Butantã. E também não tem chuva, né, pelo menos não aqui na Zona Oeste. Boa tarde.
15: Ótima tarde para você também, Débora, e para o ouvinte da CBN. É, ainda está mais claro e não tem chuva por aqui também. A gente está aqui na região da Avenida Paulista, próximo à Alameda Santos. Por aqui também, céu claro, sem resquício de chuva, sem sinal de chuva, mas de trânsito carregado para o motorista, viu? Já começo falando da Avenida do Estado, no sentido da Tietê, tem congestionamento. Se você puder, já utilize os caminhos alternativos. Está tudo parado nessa direção, desde a ligação leste-oeste até a região da Praça Armênia.
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1: Olá, muito boa tarde. Seja bem-vinda, seja bem-vindo ao Ponto Final CBN desta quinta-feira, 28 de maio de 2026. Nós vamos

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1: São 5 horas e 25 minutos. A Júlia Viana tem informações sobre o reajuste da gasolina no Rio de Janeiro. Oi, Júlia, boa tarde.
2: Boa tarde, Débora e Carol. A Petrobras anunciou que vai aumentar a partir de hoje o preço da gasolina A, vendida às distribuidoras, em 48 centavos por litro. Apesar do reajuste, o impacto para os consumidores e distribuidoras vai ser reduzido por uma subvenção econômica criada pelo governo federal. Segundo a estatal, o desconto concedido no âmbito da medida provisória publicada nesse mês será de 44 centavos por litro, que reduz o efeito prático do aumento. Com isso, o preço médio da gasolina A para as distribuidoras vai passar de R$ 2,57 para R$ 2,61 por litro. Nas bombas, o impacto também deve ser pequeno. A Petrobras estima que a parcela da estatal no preço final da gasolina C, vendida nos postos e composta por 70% da gasolina A e 30% de etanol anidro, suba de R$ 1,80 para R$ 1,83 por litro. O aumento máximo previsto é de 3 centavos por litro ao consumidor final. A companhia afirmou que o valor ainda é 27,6% menor do que o praticado em dezembro de 2022. A subvenção foi instituída pelo governo federal por meio da medida provisória número 1358, além de decreto e portaria do Ministério da Fazenda publicado nesse mês. Em nota, a Petrobras afirmou que mantém um compromisso com uma política de preços responsável, equilibrada e transparente, evitando repassar integralmente as oscilações do mercado internacional ao consumidor brasileiro. Débora e Carol.
1: Obrigada, Júlia, pelas informações. Já queria perguntar aqui ao nosso ouvinte, porque quando se fala em aumento da gasolina, quase que automático, né? Praticamente automático. É, teoricamente, esse aumento, então, vai ser de 4 centavos. Vamos ver como é que vai chegar na bomba. Você que está circulando aí, vai abastecer, se perceber alguma mudança, já manda mensagem aqui para o nosso WhatsApp. O 11 99911 9981. A gente faz mais uma pausa para o nosso ouvinte ficar com o noticiário local.

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6: Avenida dos Bandeirantes, travada no sentido do sistema Anchieta Imigrantes, entre a saída da Pinheiros e a chegada ao aeroporto de Congonhas. Utilize a jornalista Roberto Marinho nessa direção.
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0: Quinta-feira, 28 de maio de 2026. O governo do Distrito Federal assinou um empréstimo de 6 bilhões e meio de reais com um grupo de bancos para cobrir o rombo do Banco Regional de Brasília. O ministro da Fazenda, Dario Durigan, disse que a liquidação do Banco Regional de Brasília custaria 17 bilhões de reais ao Fundo Garantidor de Créditos. A investigação da Polícia Federal sobre o aporte de 12 bilhões de reais do BRB no Banco Master por meio da compra de carteiras falsas indica que a instituição financeira estatal teve participação direta nas fraudes e, por esse motivo, não pode ser considerada vítima do esquema do banqueiro Daniel Vorkado. O governo dos Estados Unidos pressiona pela criação de uma nota de 250 dólares com o rosto do presidente Donald Trump, segundo o jornal The Washington Post. A nota seria comemorativa aos 250 anos do aniversário do país. Se o projeto sair do papel, o republicano será a primeira pessoa viva a aparecer em uma cédula nos Estados Unidos em mais de 150 anos. O tenista brasileiro João Fonseca volta à quadra amanhã pelo torneio de Roland Garros, disputado em Paris. Na terceira rodada da competição, ele enfrentará o sérvio Novak Djokovic, tricampeão do torneio e maior vencedor de Grand Slams da história. Ontem, Fonseca venceu o croata Dino Prismic de virada por 3-7 a 2 em uma partida de quase 3 horas e meia. No horário de Brasília, 5h35.
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1: Nós vamos a Brasília, Igor Cardim de volta. O presidente Lula recebeu hoje a presidente do Suriname. Oi, Igor.
2: Pois é, Débora, o presidente Lula recebeu a presidente do Suriname, Jennifer Simons, que está no país em uma visita oficial de Estado. Ele afirmou que a Petrobras pode cooperar com o Suriname na exploração de petróleo. O país vizinho, segundo o presidente, desponta como um novo polo de produção da commodity. Ele classificou, no entanto, o fluxo comercial entre os dois países como ainda muito pequeno. No ano passado, o intercâmbio entre os dois países, a balança comercial, somou 54,9 milhões de dólares. O presidente defendeu ainda a ampliação das importações de produtos do país e também disse que essa medida evitaria um comércio ainda truncado. Nesta visita, a presidente do Suriname ainda deve passar por áreas sociais aqui do Brasil, conhecer centros de referência de assistência social e um projeto habitacional do programa Minha Casa Minha Vida. Agora à tarde, ela visita ainda a sede da Embrapa Cerrado, aqui em Brasília, onde disse que pretende assinar documentos e também fechar memorandos de entendimento sobre cooperação técnica em políticas sociais. Débora.
1: Obrigada pelas informações, Igor. Suriname, que é vizinho aqui, considerado o menor país da América do Sul, está na costa norte do continente, não é um país que tem... Do qual a gente fala muito, né, Carol?
3: É
1: o Suriname aqui no Brasil, mas enfim, temos aí esse encontro e esses possíveis acordos.
3: Débora, a gente vai seguir em Brasília agora para falar sobre a aprovação do texto base de uma PEC que amplia a isenção de impostos a igrejas. Esse texto passou em primeiro turno na Câmara. A Larissa Lopes tem os detalhes. Oi, Larissa.
4: Oi, Carol, Débora. Olha, pois é, foi aprovada essa PEC hoje na Câmara dos Deputados, e agora vai para o Senado, que amplia isenções para igrejas. Então, agora, né, as igrejas ficarão isentas de impostos, tanto para a construção de templos e até compra de helicóptero. De acordo, né, com o texto, essa que é uma PEC de 2023, a proposta altera o artigo 150 da Constituição para disciplinar a imunidade de impostos sobre aquisição de bens e serviços de templos de qualquer culto, garantindo imunidade hoje restrita ao patrimônio e à renda para toda a cadeia de compras das entidades, inclusive, né, os materiais para construção, por exemplo, tijolos e afins. Essa PEC foi aprovada com 385 votos favoráveis e 93 contrários. O plenário da Câmara estava vazio, foi uma sessão semipresencial, então a maioria dos parlamentares votou pelo Infoleg, né, que é o programa ali que eles podem fazer a votação, e também porque o Hugo Mota determinou que quem faltasse essa sessão de hoje teria um desconto do pagamento. Esse texto foi criticado especialmente por parlamentares da base governista, que falaram que é um texto muito genérico e estende também esse benefício, né, essa isenção tributária para outras atividades, como por exemplo creches, assistência social, comunidades terapêuticas e conventos também, por exemplo. Carol.
3: Obrigada, Larissa. Vai lembrar que as igrejas já têm uma série de imunidades, né, Débora? Já não paga IPTU, não paga imposto de renda, COFINS, imposto sobre transmissão, IPVA, e agora também essa imunidade aí passando na Câmara. Vai ainda a votação no Senado, mas bastante ampla, como disse a Larissa, né, para bens de consumo, desde material de construção até microfones, carros, enfim, muita coisa incluída nesse pacote.
1: E já tem manifestação de ouvinte aqui, ó. O Antônio Pimentel, ele acha um absurdo, porque a isenção das igrejas pode significar mais imposto para o cidadão. Obrigada, viu, Antônio, pela mensagem. A gente volta ao Rio de Janeiro. Diogo Bugalho traz aqui mais detalhes sobre a continuação do julgamento do caso em Riborel. Oi, Diogo, boa tarde.
5: Boa tarde, Débora. Boa tarde a todos. O julgamento chega hoje ao quarto dia e quem fala no momento, quem presta depoimento, é a empregada doméstica Leila Rosângela Matos. Além de ter participado da dinâmica da casa onde Jairo, Monique Medeiros e Henri viviam, ela também teria limpado o apartamento antes da perícia, removendo evidências do crime. Antes, quem depois foi Débora Melo Saraiva, ex-namorada de Jairinho, que é acusado de ter agredido o menino Henri. A Débora foi namorada dele entre 2014 e 2020. Relatou ter sofrido inúmeras agressões nesses 6 anos de relacionamento e disse que o filho dela, Enzo, também foi agredido por Jairinho. Ela relata aí pelo menos 2 episódios. Em um deles, Jairinho teria pisado no abdômen do Enzo quando o menino tinha apenas 3 anos, isso no momento em que ela estava desacordada, dopada. E em outra ocasião, Jairo levou o menino a uma festa sem a mãe e a criança voltou com o fêmur quebrado. Mas ela diz que o menino entra em pânico, não consegue falar sobre esses episódios, então ela não tem muitos detalhes do que aconteceu nesses 2 casos. Durante o depoimento da Débora, inclusive, houve um princípio de tumulto aqui no plenário. A juíza Elizabeth Machado Louro interrompeu a sessão, bastante exaltada, e expulsou uma mulher da plateia porque ela estaria espiando ali as anotações dos jurados, que têm direito ao sigilo do voto deles. Essa mulher foi retirada pela polícia militar e do lado de fora, ela disse aqui à parte da imprensa, que é apenas uma advogada recém-formada, que veio só para assistir o julgamento, não é advogada de nenhuma das partes, e que tudo não passou de um mal entendido, mas a juíza determinou aí que qualquer pessoa que olhar para os jurados vai ser expulsa do plenário. Ainda hoje, na parte da manhã, depuseram Natasha de Oliveira Machado, que também foi namorada de Jairinho, e a filha dela, Kailane, que hoje tem 18 anos. Ambas relataram diversas agressões por parte do vereador, do ex-vereador. O dia também ficou marcado pela volta do advogado de doutor Jairinho, Fabiano Lopes. Ele que sofreu um infarto no fim de semana, não estava presente aqui nos últimos dias. Voltou, disse que esse infarto que ele sofreu foi causado pelo uso de anabolizantes, que está com apenas 33% da capacidade cardíaca e que está vindo aqui contrariando recomendações médicas, correndo bastante risco, mas que ele não se importa com esses riscos, está, portanto, de volta à defesa. Outro detalhe importante de hoje é que a maior parte dos depoimentos aconteceu sem a presença de Jairinho no plenário, a pedido das testemunhas. Débora.
1: Obrigada, Diogo, pelas informações. O julgamento é pelo caso do menino Henri Borel, né, que infelizmente morreu, mas o que a gente observa, de acordo com as testemunhas, né, Carol, é que ele era um torturador contumaz de crianças.
3: É o que tudo leva a crer, né, Débora? E a defesa do Jairinho tentando de tudo para atrasar esse julgamento, né? Virou quase um circo aí, os depoimentos durando um dia inteiro. Agora essa história de uma mulher tentando espionar ali o voto dos jurados é lamentável.
1: Você fica agora com notícias da sua região.

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2: Corredor Norte-Sul carregado nos dois sentidos ali na região central, entre a ligação Leste-Oeste e o acesso à marginal do Rio Tietê. A Avenida do Estado não ajuda muito como alternativa, utilize as vias por dentro do bairro.
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8: Ah, nós estamos na Zona Leste, a região mais populosa de São Paulo, são mais de 3 milhões e 700 mil moradores, e você poder oferecer essa oportunidade de colocar música clássica, música erudita com música popular, eu acho assim que foi uma grande sacada do Grupo Globo, do Projeto Aquários, e São Paulo ganha muito com isso.
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2: O ECA Digital foi mencionado em diversas conversas promovidas na quinta edição do Festival LED, realizado recentemente no Rio de Janeiro. Especialistas avaliam que o estatuto é um avanço, mas destacam que a educação de crianças e adolescentes e a atenção dos pais são fundamentais para formar usuários conscientes.
3: A exigência de mecanismos mais rígidos de verificação de idade, a obrigação de controle parental para contas de menores e a proibição do uso de dados de crianças e adolescentes para publicidade direcionada estão entre as determinações do ECA Digital, sancionado em março e em fase de implementação. Para a promotora de justiça do Rio de Janeiro, Gabriela Lusquinhos, o controle etário é um mecanismo valioso por garantir que crianças e adolescentes já tenham condição de lidar com o conteúdo encontrado em cada ambiente online.
4: No ECA de 1990, já podíamos pedir como medida de protetiva impedimento de acessar alguns lugares de uma criança ou adolescente. O ECA digital traz também a questão da verificação etária. As plataformas vão precisar aferir se aquela criança, aquele adolescente tem a idade recomendada para usar e transitar naquele ambiente específico de uma plataforma específica.
3: Mas o pediatra e ativista pela infância Daniel Becker lembra que a atenção dos pais, mães e responsáveis em relação ao conteúdo consumido por crianças e adolescentes é fundamental.
5: O ECA digital vai reduzir, vai atenuar o problema, mas a família continua tendo que trabalhar. A família tem que supervisionar, tem que colocar um aplicativo de supervisão parental, tem que conversar com esse adolescente, tem que sentar junto e ver os vídeos com ele para bater papo sobre o conteúdo que ele está vendo. Então esse trabalho vai ser facilitado pelo ECA digital, que também vai facilitar o próprio controle parental, mas não pode parar aí. A família tem que assumir um trabalho também.
3: Luísa Silvestrini, especial para a CBN.
6: Operação contra fintechs envolvidas em lavagem de dinheiro para o PCC. Uma lavagem bilionária, né, Clauson Dutra? Boa tarde para você. Temos o Clauson?
2: Clauson, nos ouve?
7: Oi, ouço vocês. Está
6: agora
7: me ouvindo?
6: Agora sim. Sim.
7: Exato, Carol. É a Operação Fluxo Oculto, desdobramento da Carbono Oculto, deflagrada em agosto do ano passado. A Receita Federal e o Ministério Público investigam essa movimentação ilegal de mais de 26 bilhões de reais em seis fintechs usadas como bancos paralelos por operadores ligados ao PCC no setor de combustíveis. O valor ainda pode crescer porque apenas 3 das 6 empresas declararam o balanço de contas à Receita. O secretário da Receita, o Robinson Barreirinhas, disse que o caminho até as 6 novas fintechs começou na primeira fase, quando agentes identificaram cerca de 4 bilhões de reais transferidos por fintechs já investigadas às novas instituições.
8: Bom, na operação de agosto de 2025, nós identificamos 3 fintechs. Nós fizemos a apreensão exatamente dessas contas gráficas, que é esse controle contábil interno. E a partir da análise dessas contas gráficas, nós identificamos, tinha uma sinergia dessas fintechs com outras 6 fintechs, que são as fintechs que foram descortinadas agora. Para além disso, nós identificamos também toda uma movimentação dos principais líderes do esquema, redirecionando todo o dinheiro para essas novas fintechs.
7: Foram cumpridos hoje, Débora, Carol e ouvintes, 59 mandados de busca e apreensão em 5 estados: São Paulo, Rio de Janeiro, Minas Gerais, Paraná e Mato Grosso do Sul. Aqui em São Paulo, houve buscas na capital e em outras 18 cidades. Essa nova fase tem 3 frentes que abordam desde as movimentações fraudulentas entre fintechs até a chamada máfia da nafta, como explica o promotor do Ministério Público, Yuri Fisberg.
9: As instituições de pagamento derivada da Carbono Oculto, que investiga a utilização indevida de instituições de pagamento, ponto número 1. Em outras 2 vertentes, que é abrange o NAFTA, em um primeiro momento já oferecida a denúncia com relação às fraudes das empresas fantasmas e do uso, adulteração de combustível, organização criminosa para adulteração e falsidades documentais, e ao mesmo tempo instaurada uma nova investigação só para avaliar o fluxo financeiro de lavagem com aplicação de instituições de pagamento e fundos de investimento vinculados a esses pagamentos do NAFTA.
7: As empresas de fachada, Carol, simulavam compras de nafta emitiam notas fiscais e desviavam o produto para terminais de armazenamento, onde a nafta era tratada como se fosse gasolina, por exemplo. Isso de acordo com o Ministério Público. A denúncia aponta a emissão de 10.400 notas fiscais falsas. A ligação entre o combustível adulterado e as fintechs aparece no pagamento. Quando o consumidor compra no cartão, a maquininha não registra o nome do posto, mas na conta da fintech, que segundo a investigação está ligada ao crime organizado. Débora, aí te devolvo com uma última informação. Carol, o Ministério Público pediu 5 prisões, mas a Justiça não autorizou os mandados por se tratar de crimes sem violência. Volto com vocês.
6: Obrigada, Clauson.
2: Pois é, as fintechs que têm sido usadas pelo crime organizado, e no podcast que foi feito em parceria entre o Jornal Globo e a CBN, PCC, o Salve Geral, que está sensacional, no último capítulo, o promotor Lincoln Gacchi, o promotor de justiça de São Paulo, que há muitos anos investiga o PCC, disse que agora o crime organizado está indo para as bets, né? Hoje também o Ministério Público e a Polícia Civil de São Paulo fizeram uma operação mirando bets ilegais. Daqui a pouquinho a gente vai trazer mais detalhes sobre essa operação. Suspeitas de lavar mais de 5 bilhões, é isso mesmo, bilhões de reais em São Paulo.
0: 5:55. 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
11: Nos meses prévios às Copas do Mundo aparecem cartolas, analistas e até acadêmicos argumentando que este evento é sempre uma chance de atrair o interesse das crianças nas escolas pelas aulas de geografia. Ei, onde está e como é a Islândia? Paris é a capital desse país cuja seleção enfrentaremos hoje à noite. E por aí vai. No entanto, a aula de geografia pra valer e bota pra valer seria com a outra Copa, a Copa da CONINFA, Confederação de Associações Independentes de Futebol, isto é, a reunião de seleções de países que não são reconhecidos pela FIFA, entre os quais Abcásia, Chipre do Norte, Somalilândia, Quebec, Donetsk, Ossétia do Sul, a Transnistria, o povo cigano, as ilhas de Chagos, que tem apenas 4 mil habitantes, entre tantos outros. No total, são as seleções de 45 nações não reconhecidas, nem pela ONU, nem pela FIFA, além de movimentos separatistas. E este torneio é feito a cada 2 anos. A primeira vez foi em 2014, na Suécia, país neutro. Em 2016, a Copa foi na Abcásia, no Cáucaso, país que em 1992 havia se separado da Geórgia. E nessa primeira Copa, o troféu ficou nas mãos da seleção do Condado de Nice, a cidade francesa, onde existe um movimento separatista. E uma das estrelas dessa Copa foi o Panjab, nome da comunidade da diáspora do Punjab, que migrou para Inglaterra, Afeganistão, Paquistão e Índia. Em 2018, o anfitrião oficial da Copa da CONIFA foi Baragua, uma região secessionista no sudeste da Somália. Mas devido à guerra em Baragua, cujo nome oficial é Somália do Sudoeste, a Copa foi feita em Londres. O vencedor foi a Carpatalia, nome da comunidade da minoria húngara da Rutênia Subcarpática, que faz parte da Ucrânia. A seleção vice-campeã foi Chipre do Norte, que é uma república mas controlada pelos turcos, que está no norte dessa ilha. O sul é independente, com maioria de gregos cipriotas. Depois veio a pandemia e essa Copa paralela não voltou a ser feita, mas há planos para ressuscitá-la em breve. Mais detalhes sobre o Lado B do futebol em meu livro Futebol Lado B, lançado pela Globo Livros.
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2: Marginal do Rio Pinheiros travada aí no sentido do Cebolão, sentido marginal Tietê, desde a passagem pela ponte do Morumbi até a chegada à marginal do Rio Tietê. Tem ocorrência na Tietê, o caminho fica mais carregado aí na Pinheiros. Paciência aí, já utilize os caminhos alternativos.
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0: Boa tarde, Débora. Boa tarde, Carol. Boa tarde, ouvintes. A Carolina tem 40 anos e diz que finalmente conseguiu juntar uma reserva de emergência. Ela fez um cálculo e chegou à conclusão que se investir com rentabilidade de 1% ao mês por 12 anos e não tiver nenhuma emergência, poderá contar com esse dinheiro para pagar a faculdade das filhas. Ela pergunta qual o investimento para garantir essa rentabilidade e que tenha boa liquidez para o caso de uma emergência. Carolina, objetivamente, você pode investir no Tesouro Selic 2036. Você não vai ter a garantia de rentabilidade de 1% ao mês pelos próximos 12 anos, mas vai ter liquidez imediata se precisar sacar os seus recursos. Só para explicar, o Tesouro Selic tem rentabilidade igual à taxa de juros estabelecida pelo Banco Central, que hoje é de 14,5% ao ano, o que dá um pouco mais de 1% ao mês. Mas essa taxa pode mudar para menos ou para mais, dependendo das condições econômicas e das projeções para a inflação. Se você quiser travar o ganho atual de 1% ao mês, poderia investir no Tesouro Prefixado 2037. Mas se precisar resgatar a aplicação antes do vencimento, vai ficar sujeita a perdas. Isso por causa da marcação a mercado. Outro detalhe importante é que no longo prazo, o relevante é a diferença entre o rendimento da aplicação e a inflação, o que só dá para garantir investindo em outro título, o Tesouro IPCA. Então, para deixar as coisas simples e eficientes, a melhor alternativa para você é o Tesouro Selic 2036. Até a próxima e continue mandando as suas perguntas para cbndinheiro@cbn.com.br.
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0: ontem pelo plenário da Câmara dos Deputados. Marinho afirmou que, assim como a Câmara aprovou o texto rapidamente, o Senado também está sensível à discussão. Ainda não há data para votação na Casa. A Bolívia enfrenta uma das piores crises das últimas décadas, em meio a atos que bloqueiam estradas e isolam a cidade de La Paz. O abastecimento de alimentos, combustíveis e insumos hospitalares está comprometido. Camponeses e sindicatos exigem a renúncia do presidente Rodrigo Paz, que assumiu o cargo há 6 meses. A Bolsa de Valores de São Paulo fechou em queda de 0,39% aos 175.063 pontos. O dólar comercial fechou em baixa de 0,57%, cotado a R$ 5,03. O euro fechou valendo R$ 5,86, queda de 0,42%. Horário de Brasília, 6:07.
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Quarta-feira, 28 de maio de 2026. O ministro do Trabalho, Luiz Marinho, disse esperar que a PEC sobre o fim da escala 6x1 seja aprovada pelo Senado e promulgada pelo Congresso ainda no primeiro semestre do ano. O texto foi aprovado ontem.

0: Vera Magalhães, boa noite, tudo bem?
1: Oi, Débora, tudo bem? Boa noite para você, para Carol, para os ouvintes e para quem nos assiste.
2: Oi, Vera, boa noite.
0: Já vamos correr para Brasília, porque tem notícia quentinha. Igor Cardim, o julgamento que discute a mudança na lei da ficha limpa foi suspenso. Nos conte por quê. Boa noite novamente.
3: Boa noite, Débora, Vera e também aos ouvintes. Pois é, o ministro do Supremo Tribunal Federal, Gilmar Mendes, pediu vista e suspendeu, portanto, o julgamento sobre as mudanças na lei da ficha limpa, aquelas que foram aprovadas pelo Congresso Nacional no ano passado. Com essa decisão, o magistrado tem agora 90 dias para devolver o processo ao plenário do STF, enquanto os demais ministros ainda podem antecipar os votos até o fim do julgamento virtual marcado para esta sexta-feira. Até o momento, dois votos foram anexados ali pela derrubada da flexibilização da legislação da ministra Carmen Lúcia e também do ministro Luiz Fux. A ministra Carmen Lúcia, que é relatora deste caso, eles defenderam a retomada das regras anteriores, nas quais o prazo de 8 anos de inelegibilidade começa a ser contado apenas após o cumprimento integral da pena. O julgamento, como eu disse, ocorre então no plenário virtual do Supremo Tribunal Federal, onde eles anexam os votos. As alterações aprovadas pelo Congresso no ano passado reduziram o período de inelegibilidade em alguns casos e podem beneficiar políticos condenados ou cassados, abrindo um caminho para as candidaturas nas eleições deste ano. Entre os nomes apontados como possíveis beneficiados estão os dos ex-governadores Antony Garotinho, Sérgio Cabral e José Roberto Arruda, além do ex-presidente da Câmara, Eduardo Cunha. No voto da ministra Carmen Lúcia, ela afirmou que as mudanças representam um retrocesso e são incompatíveis com os princípios da probidade administrativa e da moralidade pública. Ela também declarou que as novas regras podem criar cenário de impunidade ou anistia para condenados. Já a PGR defendeu a constitucionalidade da maior parte das alterações da lei que foi aprovada pelo Congresso no ano passado. Débora e Carol.
0: Obrigada pelas informações, Igor. Vera, a posição do ministro Gilmar Mendes sobre o tema já é conhecida?
1: Ele tende a votar para admitir, para reconhecer algumas, pelo menos algumas das mudanças feitas pelo Congresso, da lei da ficha limpa, Débora. Mas ele pediu vista meio para botar a bola no chão, porque são 2 votos já para derrubar todas as alterações, portanto, restabelecendo a lei tal como ela foi aprovada lá atrás. Existe uma boa possibilidade de que outro ministro, que provavelmente seja o ministro Dias Toffoli, peça também destaque ao plenário físico. Então, tirar do plenário virtual e marcar uma sessão do plenário físico para discutir esse assunto, para que os argumentos pró e contra sejam debatidos entre os ministros, e aí com sessão televisionada pela TV Justiça, etc. O problema é que tudo isso acontece já na antessala das convenções partidárias. Muitos pré-candidatos já estavam aí com a estrutura de campanha montada, na expectativa de poder ser candidatos graças às alterações feitas na lei da ficha limpa. E agora isso tudo está em perspectiva, está tudo sub júdice, com uma boa possibilidade de que caia, porque o voto do ministro Fux, por exemplo, surpreendeu. Havia muita gente que achava que ele ia votar pela admissibilidade da lei. E ele votou integralmente com a ministra Carmen, mantendo a lei anterior. Então, o clamor popular e a ideia de que se está mexendo numa lei que foi aprovada a partir de um projeto de iniciativa popular, que é a lei da ficha limpa, parece estar mudando alguns votos. Então, ninguém arrisca um placar. E agora, com essa possibilidade de a coisa ficar ainda mais para mais próximo da eleição, com esse pedido de vista, e com o fato de que deve ser destacado para votação em plenário.
2: Muita gente de olho nessa decisão, né, Vera? Como o Igor me lembrou, Eduardo Cunha, Antony Garotinho, Sérgio Cabral. Garotinho, inclusive, cotado para ser candidato a governador aqui no Rio, né, nessa nossa eleição sui generis aqui do estado.
1: Exato. O Zé Roberto Arruda também hoje em dia está filiado ao PSD, do Gilberto Kassab, e é pré-candidato ao governo do DF, está em plena campanha contra a governadora Celina Leão, crítico ali ao Master, na relação toda do ex-governador Ibanez com o Master, etc., e deu uma freada na pré-campanha a partir do momento em que a ministra Carmen colocou em pauta para votação. O prazo máximo de devolução de um pedido de vista é de 90 dias corridos. Se for isso, e ficar esse tempo todo, tem um bom risco das pessoas serem candidatas ou até colocarem a candidatura e lá na frente terem de recuar ou até, uma vez eleitas, terem de abrir mão do mandato. Então, tem uma dose maior ainda de insegurança a partir desse pedido de vista.
2: Bom, vamos para o nosso próximo assunto, que é a aprovação pela Câmara da PEC, que trata do fim da escala 6x1. Agora o texto vai para o Senado. A Larissa Lopes está acompanhando. Teve conversa do presidente Lula com o presidente da Câmara, Hugo Mota. Larissa, boa noite para você de novo.
4: Teve sim, Carol. Boa noite para vocês, boa noite, ouvinte. O presidente Lula, ele ligou para Hugo Mota depois da aprovação da PEC, que põe fim à escala 6x1 na Câmara, e Lula reforçou a importância de que o Executivo e o Legislativo trabalhem juntos por pautas ali prioritárias. Lembrando que Lula até está num momento ali de proximidade com Hugo Mota, o que não está acontecendo muito com Davi Alcolumbre, né? É uma situação diferente. E, inclusive, Carol, o ministro do Trabalho, Luiz Marinho, que ontem eu até mencionei, ele estava acompanhando a votação lá na Câmara, ele disse esperar a aprovação da PEC no Senado ainda no primeiro semestre deste ano. Então ele está bem otimista aí. Ele disse que não gosta muito de falar sobre prazo para o parlamento, que seria uma certa interferência, e também busca de interferência executiva e legislativa, que segundo ele não é saudável, mas ele disse que se o Senado tiver debruçado com prioridade, com desejo da agilidade que a Câmara trabalhou, ele crê que 30 dias é o suficiente para a aprovação desta PEC. Essa fala do ministro Luiz Marinho foi hoje à tarde, depois da divulgação dos dados ali sobre geração de empregos em relação ao mês de abril. Lembrando que depois de ser aprovada, com ampla maioria na Câmara, essa votação ontem que terminou por volta das 11h40 da noite, essa PEC, ela chega agora ao Senado, deve começar a tramitar já na Comissão de Constituição e Justiça nos próximos dias, em meio ao calendário eleitoral e festas juninas. No entanto, há dúvidas sobre a celeridade de tramitação da matéria, que foi até essa esperança aí de Luiz Marinho. O governo espera que seja aprovado o mesmo texto, sem mudanças profundas, caso contrário, a PEC tem que voltar para a Câmara. Nas redes sociais, o presidente Lula até agradeceu ao presidente Hugo Mota e indicou que vai trabalhar para aprovar a proposta no Senado. E enquanto isso, Lula vai conversar, o ministro Marinho também, mas Alcolumbre também é procurado por setores empresariais que defendem que o debate a respeito da jornada ocorra apenas depois das eleições. Carol.
2: Obrigada, Larissa. Parece que é uma questão de timing, né, Vera? Aquilo que você estava falando ontem deve realmente passar no Senado. A dúvida é se vai ser no primeiro semestre, se vai ser ainda antes da eleição. Quando é que vai ser essa votação, né?
1: Não tenho mais a menor dúvida de que vai ser antes da eleição. Eu já tinha cravado isso com base apenas na lógica eleitoral. Mas agora, falando com senadores, apurando, depois da comoção que houve na Câmara, aquela gritaria, até adesão de setores do PL, o que o empresariado está em busca agora é de minimizar danos. Então, talvez apostar numa transição mais longa ou talvez apostar em propostas alternativas como essa apresentada pelo senador Rogério Marinho, que é coordenador da campanha do Flávio Bolsonaro, que libera empregadores ali para fazer um horário flexível e fazer um regime até alternativo ao da CLT. O Flávio Bolsonaro é signatário dessa PEC, que é diferente da que saiu da Câmara, mas talvez haja um recuo deles em relação a isso, a depender da popularidade que a derrubada da escala 6x1 e a redução da jornada de trabalho alcançarem. Hoje, por exemplo, muita gente já dando relatos de que esse assunto está sendo discutido nos ônibus, no metrô, nos pontos ali de fluxo. Então, um assunto que ganhou realmente a famosa boca do povo, tá na boca do povo. Quando um tema atinge esse tipo de popularidade e de ali se espraia em toda a sociedade, é muito difícil você se contrapor a ele sem ficar estigmatizado e sem comprar para si prejuízos eleitorais. Então, a gente vê o PL já bastante dividido em relação a isso. Uma parcela foi para um lado da bancada da Câmara e outra foi para outro. No Senado ainda parece haver uma posição mais pró-empresariado, pró-empregadores, mas isso pode mudar a depender da atração que o assunto ganhar a partir de agora, porque realmente se trata aí de um marco histórico. Você tinha um regime que vigorava desde a CLT, que mudou na Constituinte e que mudou agora. Então são mudanças que levam décadas para acontecer. A gente está vendo uma redução, portanto, da jornada semanal de trabalho depois de pelo menos aí 3 décadas desde a Constituição de 1988. Então, o Lula vai tentar capitalizar isso ao máximo, já está fazendo isso. Essa pequena pressão que a gente vê o ministro Luiz Marinho fazendo sobre o Senado faz parte desse movimento aí todo que é planejado de o governo ficar o tempo inteiro chamando para si a autoria e o protagonismo e a iniciativa desse assunto. Não vai ser o presidente do Senado que vai querer ficar contra isso em ano eleitoral. Dificilmente até o próprio Flávio Bolsonaro vai conseguir sustentar uma posição contrária por muito tempo e sem flexibilizar a sua fala a esse respeito.
0: Vera, você acha que pode aumentar uma pressão por mais subsídios ao setor produtivo ou não tem de onde tirar?
1: Também vai ser uma das tentativas no Senado, de aumentar ali algum tipo de desoneração de folha. Como eu falei antes, também uma possibilidade é aumentar a transição, fazer mais gradual, para que não se resolva tudo em 2027, como é a proposta que saiu da Câmara. Então, atenuantes vão ser apresentadas no Senado. E aí, a depender do que vier, podem passar, mas simplesmente evitar a aprovação do texto, conseguir deixar até para depois da eleição, acho muito pouco provável.
0: Vamos para o nosso próximo tema, que é o socorro ao BRB. Ana Carolina Tomé tem mais detalhes de Brasília. Oi, Ana.
5: Oi, Débora. O governo do Distrito Federal e a União assinaram um acordo nesta quinta para viabilizar um empréstimo de cerca de 6 bilhões e meio de reais para cobrir o rombo nos cofres do Banco de Brasília. O dinheiro será pago pelo Fundo Garantidor de Crédito, o FGC, para que o BRB possa, enfim, se recuperar do desfalque causado pelas negociações com o Banco Master de Daniel Vorcaro. Em troca, o governo local terá de fazer um ajuste fiscal e ofereceu ainda dinheiro de fundos para viabilizar a operação. O termo foi assinado após uma reunião entre a cúpula do GDF e a Advocacia Geral da União no gabinete do ministro Luiz Fux no Supremo Tribunal Federal. Fux é o relator de uma ação em que o GDF pedia a intervenção da União na crise. O ministro optou por buscar a conciliação. Os termos estabelecem que o GDF fica liberado para buscar um empréstimo para o BRB no valor de até 16% da receita corrente líquida, o que garante o valor de 6 bilhões e meio de reais. O dinheiro, no entanto, não sairá do caixa da União e não haverá garantias do Tesouro Nacional. Os recursos serão pagos pelo FGC com garantia de um consórcio de bancos. Se houver um calote do GDF, o FGC está garantido por esses bancos. Além disso, os bancos têm ainda a contragarantia das parcelas do GDF no Fundo de Participação dos Municípios e no Fundo de Participação dos Estados, como explicou o advogado-geral da União substituto, Flávio José Romão.
6: Quem garante o Fundo Garantidor de Crédito são esse pool de bancos. Esse pool de bancos, numa eventual inadimplência do GDF, que a gente espera não vai acontecer, eles então seriam acionados pelo FGC e quitariam a dívida e teriam como garantia os fundos constitucionais do Distrito Federal. Então o Distrito Federal alocou dois desses fundos para formar essa contragarantia. Então, com isso, se criou todo um ambiente favorável para essa negociação.
5: Segundo a governadora Celina Leão, o prazo para o pagamento do empréstimo será de 15 anos. O GDF também vai precisar fazer um ajuste fiscal que ainda não foi detalhado e enviar um projeto de lei à Câmara Legislativa pedindo aval para que o dinheiro dos fundos, que são destinados para a saúde, educação e outras áreas de serviços públicos, possam ser dados como contragarantia na operação de crédito. Volto com você.
0: Obrigada, Ana, pelas informações. A orelha do Daniel Vorcaro está queimando, viu, Vera? Porque os ouvintes estão indignados, porque o BRB está nessa situação por causa do Banco Master. O impacto nas contas públicas do GDF vai acontecer de qualquer forma. Nesse caso do empréstimo menor, seria um impacto menor do que uma liquidação, né?
1: É menos grave do que o banco quebrar. Em termos de impacto para o GDF, para os correntistas, obviamente, também para os servidores do DF. Só por isso, todo mundo aceitou dar sua parte de sacrifício para salvar esse banco. Mas, na verdade, o que se viu aí, né, foi uma fraude combinada entre a gestão do banco e o Master. E agora, o que resta esclarecer é o grau de ciência que o governo do Distrito Federal, que o governador Ibanez Rocha e a vice-governadora e hoje governadora Celina Leão tinham desse esquema, do quanto que era fraudulenta aquela história de várias ali carteiras de fundos que o BRB estava adquirindo, carteira sem nenhum lastro, sem nenhum tipo de liquidez, totalmente feitas para fraudar, quando o Master já estava naquela situação dele caminhando para uma completa insolvência. Então, ainda deverá ter outros desdobramentos no campo da investigação criminal, da justiça, que vão atingir os políticos de maneiras diferentes. Está sendo interessante ver que agora a estratégia da governadora é se distanciar do Ibanez, porque ele que já era tóxico agora se tornou radioativo. Tem uma grande possibilidade dele se tornar inelegível diante de tudo que está se apurando em relação ao BRB e a outros rombos que tem no governo. Então ela está tentando se mostrar indignada e que não sabia de nada. Vamos ver se isso vai colar perante o eleitorado de Brasília, porque os dois sempre foram casca de bala ali, muito próximos, e agora estão ali fazendo algo que parece uma encenação pública de um rompimento.
0: Muito bem, a gente faz uma pausa para o nosso ouvinte ficar com o noticiário local. Na volta, nós vamos tratar de uma nova possibilidade de uma delação de Daniel Vorcaro e também da corrida ao Senado, tanto no Rio de Janeiro quanto em São Paulo.

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8: Tem acidente na rodovia Regis Bittencourt já na aproximação com o Rodonel Mário Covas, travando o caminho de quem vem no sentido da capital paulista. Congestionamento já a partir do quilômetro 290 na região de Itapecerica da Serra. Para você que vai em direção a Curitiba, Regis também travada agora entre o Rodonel e o quilômetro 285 em Embu das Artes.
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0: Quinta-feira, 28 de maio de 2026. A Petrobras anunciou que vai aumentar a partir de amanhã o preço da gasolina, do litro de gasolina vendido para as distribuidoras, em 48 centavos. Apesar do reajuste, o impacto será reduzido em virtude da subvenção econômica do governo federal, adotada diante da guerra entre o Irã e os Estados Unidos. Na prática, o valor médio do combustível para as distribuidoras terá uma alta de 4 centavos e chegará a R$ 2,61. A Câmara dos Deputados aprovou em primeiro turno uma PEC que permite que as igrejas paguem menos impostos. O placar foi de 385 votos favoráveis e 93 contrários. A proposta é de autoria do deputado Marcelo Crivella, do Republicanos, ligado à Igreja Universal. A Constituição já proíbe tributação sobre patrimônio, renda e serviços essenciais de igrejas. Agora o texto amplia a imunidade para consumo, como carros e microfones. O projeto será votado em segundo turno e depois seguirá para o Senado. Os microempreendedores individuais têm até domingo para entregar a declaração anual do Simples Nacional à Receita. O país tem 16 milhões e 700 mil registros ativos. Atrasos podem acarretar multa e até problemas no CNPJ. O envio é obrigatório e deve ser feito pelo portal do empreendedor. Mesmo quem não teve faturamento em 2025 precisa preencher a declaração. Um ex-alto funcionário da CIA, acusado de fraude, foi preso com 40 milhões de dólares em ouro. Ele também estava com 2 milhões em espécie e mais de 30 relógios de luxo. Segundo a investigação, David Rush falsificou diplomas universitários e mentiu sobre a experiência militar para atuar no governo dos Estados Unidos. No horário de Brasília, 6h33.
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2: Viva a Voz de volta, Igor Cardim também de volta para falar mais sobre uma nova possibilidade de acordo de delação de Daniel Vorkaro. Oi, Igor.
3: Débora, depois de rejeitar uma primeira proposta de delação premiada de Vorkaro, a Polícia Federal decidiu dar uma nova chance ao dono do Banco Master. A corporação indicou que está aberta a analisar uma nova proposta que ainda será apresentada pelos novos advogados. Essa informação foi publicada primeiro pelo Jornal Globo, confirmada pela CBN com fontes da Polícia Federal. Vorkaro trocou a defesa recentemente com a saída do criminalista José Luiz Oliveira, o Juca, e a manutenção de Sérgio Leonardo, ex-presidente da OAB de Minas, que é um advogado mais próximo do banqueiro. Apesar de reabrir essa possibilidade de delação, não houve ainda uma assinatura de um termo de confidencialidade entre os advogados de Vorkaro e os investigadores do caso. Fontes da PF afirmam que a corporação enviou ofício ao relator do caso, ministro André Mendonça, dizendo que negou o seguimento à delação, mas que se vier outra proposta, vai analisar. Ainda segundo investigadores, a lei não prevê prazo para delação e é um direito do investigado propor e dever da polícia analisar. O que essas fontes ali da Polícia Federal afirmam também é que a primeira proposta foi bastante ruim, principalmente quanto à forma de devolução dos valores. Vorkaro se recusava a indicar recursos de fora do país e o valor de devolução de 40 bilhões de reais foi considerado ainda baixo. E também há essa expectativa por um aumento ali deste valor para chegar até 60 bilhões de reais. Vorkaro também mantém negociações com a Procuradoria-Geral da República, que não chegou a fechar essa porta para a delação do Banco Master. Débora.
2: Obrigada, Igor. Vários ouvintes também perguntando cadê o dinheiro do Master. Um deles é o Dermeval, de Fortaleza. É o que todo mundo quer saber, né? Agora, essa delação lá só tem chance de prosperar se esse dinheiro aparecer, né, Vera?
4: Exatamente. Inclusive, eles poderiam estabelecer como uma cláusula, né, para essa devolução de recursos, que uma parcela do que for devolvido para ele, caso a delação seja de fato assinada e homologada pelo Supremo, vá para cobrir os vários rombos deixados aí em várias instituições, entre elas o BRB, os fundos de previdência de vários estados e vários municípios. Então, mas é que é isso. Para o acordo do BRB, não se pode contar com algo que até aqui não é garantido. Essa delação subiu no telhado lá atrás, agora a PF parece disposta a dar mais uma chance, mas vai depender de o Vorcaro entregar coisas mais substanciais e mais inéditas em relação ao que já se sabe e já se apurou com base apenas na quebra ali do sigilo dos dispositivos que foram apreendidos. Então, é quase como se essa delação recomeçasse da estaca zero, uma vez que o que ele ofereceu até aqui foi bem aquém daquilo que as autoridades esperam.
0: Bom, falando em Banco Master, o ex-governador do Rio, Cláudio Castro, que está todo enrolado nessa história, hoje publicou um vídeo nas redes sociais dizendo que está fora das eleições desse ano. Matheus Maciel conta pra gente e diz que vai focar na defesa, né, Matheus? Boa noite.
5: Exatamente, Carol. Boa noite para você, Vera, Débora, todo mundo acompanhando aqui o Ponto Final. A gente está acompanhando a pressão que vem tendo em cima do ex-governador do Rio, Cláudio Castro, e aí hoje ele finalmente anunciou que já estava sendo muito especulado nos bastidores, que é finalmente ele desistindo da pré-candidatura ao Senado Federal nas eleições de outubro. Cláudio Castro, a gente lembra, saiu do cargo de governador para se desincompatibilizar do cargo e poder justamente concorrer ao Senado Federal, mas ali também teve todo um jogo político e manobra para evitar que ele fosse cassado. Ele então sai do cargo na véspera do julgamento dele no Tribunal Superior Eleitoral, em que ele ficou, se tornou inelegível. Hoje ele publicou esse vídeo nas redes sociais, lamentou que o cenário tenha se desenhado nesse caminho e a gente separou um trechinho da declaração dele para ouvir.
6: Foram dias de dor, dias de exposição e rezando muito, conversando muito, ouvindo muito, partilhando com minha família, meus amigos, eu resolvi tomar a decisão mais difícil da minha vida. Então resolvi retirar a minha candidatura ao Senado Federal. E resolvi tirá-la para que eu possa me focar completamente na minha defesa. Vocês sabem, eu sou advogado e eu já analisei, sobretudo, esses dois processos. Não tenho dúvida que a verdade será esclarecida.
5: Bem, e que verdade é essa que Cláudio Castro tenta se referir nesse vídeo? Ele está se referindo claramente às duas recentes operações que bateram a porta da casa dele, feitas pela Polícia Federal com autorizações de dois ministros diferentes do Supremo Tribunal Federal. A operação que investiga ali o caso relacionado a Cláudio Castro e a refinaria de Manguinhos, a Refit, nas relações que Cláudio Castro pode ter com o empresário Ricardo Magro, que está foragido, e a outra mais recente, justamente de Cláudio Castro com o banqueiro Daniel Vorcaro e os investimentos do Rio Previdência no Banco Master. E aí, com isso, ele deu um certo cronograma do que ele vai fazer para tentar se defender. A gente separou esse trecho também.
6: Meus advogados já fizeram a defesa do primeiro caso e até a próxima terça-feira também uma nova petição muito robusta será colocada explicando todos os fatos que aconteceram, explicando qual é o papel do governador. Até onde vão os limites da atuação do governador. E isso, eu não tenho dúvida, será fundamental para que a gente possa elucidar tudo o que aconteceu e que a verdade possa aparecer.
5: O que sobra agora para a gente aqui no Rio de Janeiro e na política fluminense é acompanhar quem vai ser o novo nome escolhido para compor essa chapa dupla de candidatos ao Senado Federal nas eleições de outubro. Nesse momento, só o que ficou ali da chapa indicada por Flávio Bolsonaro foi Márcio Canelas, ex-prefeito de Belford Roxo. Volto com vocês.
0: Obrigada, Matheus. E olha, não era só o Cláudio Castro que estava frequentando o restaurante caro, dando rolê em Nova York, aí custeado pelo Daniel Vorcaro, né? Tem informação de que essa degustação de uísque que foi oferecida em Nova York pelo Vorcaro ao Cláudio Castro em maio de 2024 contou com outros caciques. A informação foi dada primeiro pela revista Veja, confirmada também pela reportagem do Globo. Um encontro que custou nada menos que 5 milhões de reais. Estavam lá, além do Cláudio Castro, o Ciro Nogueira, o Hugo Mota, o Marcos Pereira, do Republicanos, também deputados Isnaldo Bulhões e doutor Luizinho. Equipe de reportagem do Globo confirmou com duas fontes que estavam presentes lá no Carnegie Club, esse bar de luxo nas imediações do Central Park, em Manhattan. Tudo muito esquisito, né?
4: Exato, eu fui nesse evento, né, da Brasil Week o ano passado, que foi o ano posterior ao...
0: Que susto, eu achei que você ia falar que foi nesse evento do
4: Whisky.
0: Como assim, velho?
4: Não fui, não estava no evento do Whisky. Eu fui participar como palestrante ali, como mediadora de uma mesa na Brasil Week no ano seguinte. Era o ano seguinte ao que o Vorkado tinha já promovido todas essas festas. E era a ausência mais comentada da cidade... era de Daniel Vorkado, e o que se comentava ali entre as fontes era as festas boas do ano passado foram as festas do Vorkado, e aí depois vieram à tona os detalhes das festas do Vorkado, inclusive esse. Eu acho engraçado o ex-governador dizer que foi a decisão mais difícil da vida dele abrir mão dessa candidatura, sendo que ele está inelegível. Então, realmente os políticos têm uma capacidade... interminável de se vitimizar, né? Mesmo quando os fatos apontam todos para outra direção, eles conseguem construir uma versão edulcorada da realidade. Mas vamos deixar esse assunto para ser esmiuçado daqui a pouco, meninas, porque esse é o tema de hoje do Thiago Bronzato, e ele vai estar com a gente já já, depois... desse intervalo que a gente faz agora, para você ficar com o noticiário da sua região.
2: Pois é, e você que nos acompanha, você que está em São Paulo, na volta do nosso intervalo, vai ficar com a transmissão do jogo da Libertadores entre Palmeiras e Júnior Barranquilla, na narração de Oscar Ulisses e Rafael Prats. O restante da rede permanece comigo, Vera Magalhães e Carolina Moran, aqui no Viva Voz.

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3: Luana Coutinho se despede do ouvinte do Ponto Final.
4: E deixo aqui uma última informação para o ouvinte da CBN, Débora. Falo da Zona Leste, viu? O caminho está complicadíssimo pela Salim Farah Maluf, a volta para casa aí no sentido da Vila Prudente. Tudo travado por ali, desde a Celso Garcia até a passagem pela Demétrio Ribeiro. Reflexo de acidente, viu? Quem segue aí pela Salim Farah Maluf encontra todo esse trecho congestionado. Passando da Demétrio Ribeiro, o caminho pela Salim segue com melhores condições. Tem mais um trechinho carregado ali já na aproximação com a Nhanha Melo. Para quem vai em direção à Vila Prudente, o caminho alternativo pela Moca está valendo mais a pena, viu? Ali pelo Viaduto Bresser, pela Rua Bresser e também pela Avenida Paz de Barros. Tem um trecho ou outro um pouco mais carregado, mas no geral ajuda o motorista a pular esse trecho congestionado aí da Salim, principalmente no sentido da Nhanha Melo. Para quem está na Salim e vai em direção à marginal do Rio Tietê, o caminho já não está tão complicado não, viu? Está um pouquinho mais lento ali na saída da Nhanha Melo, até a passagem pela Avenida Vila Ema. Depois o caminho melhora bastante, viu? Aí o motorista segue sem muitas dificuldades até o acesso à ponte do Tatuapé. Trechinho mais lento com anda e para entre a radial e o acesso à Tietê, principalmente para quem segue ali na pista expressa. E quem está na radial leste vai em direção a Itaquera, também precisa de um pouquinho mais de paciência, porque o caminho está mais lento entre a região da Moca e a passagem pela estação Guilhermina Esperança, pouco depois ali da passagem pela Vila Matilde. No sentido centro, hoje, radial também está um pouco mais carregada, viu? Entre a estação Patriarca até a passagem pela Salim Farah Maluf, radial mais lenta aí no sentido da região central.
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3: Temperatura já caiu aqui em São Paulo, tem em torno dos 17 graus, já tem lugar que tem algumas regiões da cidade marcando 16 graus. Mas o tempo está estável, viu? Tempo limpo, não tem chuva, não tem nem chuvisco. Melhora um pouco a sensação de frio, né? Não ter chuva nem chuvisco. Mas é isso, 17 graus, perfeito para aquele velho e bom caldo. Ontem eu fiz uma sopa de legumes, sobrou, vai ser o jantar de hoje também. Amanhã, sexta-feira, vamos ver como é que vai ficar o tempo aqui. Segundo o CGE...
6: Vamos ver o que eu vou fazer para comer.
3: Também, hein? Pode ser. Posso pensar aqui num outro caldo. Porque como hoje eu vou jantar o caldo que sobrou de ontem, amanhã eu posso pensar no outro caldo. Talvez mandioquinha.
6: Boa.
3: Mas ó, amanhã, sexta-feira, a temperatura também cai. Teremos aí mínimas em torno de... Uma média, né? Em torno de 13, 14 graus durante o dia. A máxima não supera os 20 graus, viu? Amanhã. Vai ser muito semelhante com essa quinta-feira. Vai ser um dia muito parecido com essa quinta-feira. Muitas nuvens, curtos períodos de sol e temperatura em queda.

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0: Palmeiras e Júnior Barranquilla jogam hoje aqui pela Copa Libertadores da América, última rodada da fase de grupos. O Palmeiras tem 8 pontos ganhos do seu grupo, Grupo F. O Cerro Porteño tem 10 pontos, joga hoje também, joga contra o Sport Cristal. Palmeiras e Júnior Barranquilla aqui às 7 da noite, daqui a 8 minutinhos tem bola rolando. Palmeiras, se vencer, está classificado. Se vencer e se o Cerro Porteño perder o jogo que faz hoje contra o Sport Cristal, Palmeiras vai para primeiro lugar do grupo. Para o Palmeiras ficar fora, tem que perder o jogo aqui e o Sport Cristal vencer lá. Então, rodada decisiva desta fase final da fase de grupos da Copa Libertadores da América. Palmeiras, transmissão aqui do Futebol Globo CBN. Comigo, Rafael Prates, André Neto, o Vonei Costa, Anderson Lira, Leonardo Dai, todo o nosso time está prontinho para o jogo de hoje. O intervalo, 3 minutos e meio. Eu volto aqui no Allianz Parque para contar tudo de Palmeiras e Júnior Barranquilla, Libertadores da América.

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18 horas e 51 minutos no horário de Brasília. Estamos aqui no intervalo local do Futebol Globo CBN. Daqui a pouquinho voltamos direto do Allianz Parque com o Oscar Ulisses comandando a transmissão de Palmeiras e Júnior Barranquilla. Jogo que encerra a fase de grupos para o Palmeiras na Libertadores. Palmeiras a um empate da classificação para as oitavas de final. Lembrando que amanhã já teremos o sorteio dos confrontos das oitavas de final da Libertadores e também o sorteio da fase seguinte, né, da Sul-Americana. Na verdade, no caso da Libertadores, o sorteio vai ser um primeiro colocado contra um segundo colocado, né? Os primeiros colocados vão enfrentar os segundos colocados. Então, se o Palmeiras passar em segundo, né, ou seja, se o Palmeiras, a menos que haja essa combinação em que o Palmeiras vence o jogo dele e o Cerro Porteño perde o jogo dele, o Palmeiras vai passar em segundo e, nesse caso, a gente vai ter a possibilidade de um Palmeiras e Corinthians nas oitavas de final da Libertadores. O sorteio vai começar amanhã ao meio-dia e, no caso da Sul-Americana, os confrontos da fase de play-off, eles já são definidos hoje com os resultados dos últimos grupos que ainda faltam para serem definidos, né? E o sorteio vai colocar amanhã quais confrontos vão oferecer os adversários de cada um dos times que passaram direto em primeiro lugar para as oitavas de final. Por exemplo, o São Paulo, que passou direto para as oitavas de final, vai enfrentar o vencedor de algum confronto já definido hoje a partir das campanhas das equipes. No caso do Santos, que vai passar, já é definitivo, né? Vai passar como o pior segundo colocado da Sul-Americana, o Santos vai enfrentar o melhor terceiro colocado da Libertadores, que neste momento é a equipe da Universidade Central da Venezuela, mas que, a depender dos resultados aí desta noite, pode vir a ser também o Sporting Cristal do Peru ou uma equipe que vier aí do grupo do Cruzeiro nessa definição do grupo do Cruzeiro, do Boca Juniors, da Universidade Católica, que acontece a partir das 9h30 da noite. Assim, portanto, o cenário para o sorteio de amanhã ao meio-dia no Paraguai, que vai definir o chaveamento do mata-mata da Libertadores da Sul-Americana, que só acontecerá depois da Copa do Mundo. 18h54.

0: enquanto a bola não rola. Oscar
1: Ulisses. Eu falo direto do Allianz Parque. Os times estão no gramado para o começo do jogo. Às 7 da noite tem bola rolando aqui no campo do Palmeiras na Copa Libertadores. Palmeiras e Júnior Barranquilla fechando a fase inicial da Copa Libertadores. Palmeiras, como disse o Dai, há um empate na classificação para outra fase da competição. Primeiro lugar não depende só dele, depende do outro jogo de hoje. Não é, Leonardo Dai, central da bola?
2: É isso, Oscar. No mesmo horário, 19 horas no Paraguai, tem Cerro Porteño e Sporting Cristal. Situação curiosa do Palmeiras, né? Porque a vitória do Sporting Cristal é o único resultado que pode eliminar o Palmeiras. Se o Palmeiras perder e o Cristal vencer, o Palmeiras está fora. Ao mesmo tempo, essa vitória do Sporting Cristal é o único resultado que dá ao Palmeiras a chance de se classificar em primeiro lugar. O Palmeiras tem que vencer o jogo aí no Allianz Parque e o Cristal venceu o Cerro Porteño para o Palmeiras se classificar na primeira posição do grupo.
1: O time do Júnior Barranquilla está em campo, o Palmeiras também já teve o hino nacional brasileiro, os jogadores se cumprimentam na metade do campo, vai começar o jogo daqui a pouquinho, Palmeiras escalado, time da Colômbia escalado, agora aqui na CBN, na voz do repórter André Neto.

0: Em busca da sua obsessão, o Palmeiras está escalado por Abel Ferreira, com Carlos Miguel, camisa número 1, no gol. A linha de defesa tem Giai, camisa 4, 15 para El Capitan Gustavo Gomes, 26 Murilo e 56 para o garoto Arthur. Meio de campo de Emiliano Martínez, 32, Marlon Freitas, camisa 17 e Andréas Pereira, número 8. No ataque, 40 para Alan, 11 para John Arias e 42 para o artilheiro Flaco Lopes. Repetindo, Palmeiras, escalado com Carlos Miguel, Giai, Gustavo Gomes, Murilo e Arthur, M. Martínez, Marlon Freitas e Andréas Pereira, Alan, John Arias e Flaco Lopes.
1: Júnior Barranquilla.
0: El Tiburón, o Júnior Barranquilla está escalado por Alfredo Arias com Silveira, camisa número 1 no gol. Na lateral direita, 3 para Herrera. O trio de zaga tem Lucas Monzón, camisa 33, Pestanha 24 e Penha 98. Na lateral esquerda, Guerreiro, camisa 34. Meio de campo de Fabian Angel, 80, Jesus Rivas, 22 e Yimi Xará, camisa 8. No ataque, 9 para Guillermo Paiva e 10 para Luiz Muriel. Repetindo, Júnior Barranquilla, escalado com Silveira, Herrera, Monzón, Pestanha, Penha e Guerreiro, Ángel, Rivas e Xará, Paiva e Muriel.
2: A arbitragem do jogo.
0: Apita no Allianz Parque o chileno Christian Garay. O assistente número 1 é José Retamal. O assistente número 2 é Miguel Rocha. No VAR, Rodrigo Carvajal fica de olho em tudo o que acontece na última rodada da fase de grupos da Copa Libertadores. Locutor que canta e vibra, é com você, Oscar Ulisses.
3: Os times estão no gramado espalhados na metade do campo. O jogo começa em 2-3 minutinhos aqui no Allianz Parque. Palmeiras e Júnior Barranquilla, transmissão aqui no Futebol Globo CBN. Pode ligar, tem jogo.
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0: Palmeiras e Júnior Barranquilla, jogo começa já já, comentarista da CBN, Rafael Prates, Palmeiras,
2: os ouvintes da CBN, junto com o Palmeiras tentar Prates. Dominar o Júnior Barranquilla. O Júnior tem três zagueiros no papel, veremos na prática: Monzon, Pestanha e Penha, o Herrera como um lateral pela direita, o Guerreiro pela esquerda, Ángel e Rivas mais marcadores, com o Tchará, ex-Atlético Mineiro, mais próximo de Paiva e Muriel, que são os atacantes do time colombiano. E o Palmeiras repete uma formação que o Abel Ferreira tem gostado a curto prazo. O Emiliano Martínez como camisa 5, ora até como um zagueiro ali ao lado de Gomes e Murilo. Andreas Pereira e Marlon Freitas mais à frente. O Andreas Pereira mais liberado para jogar e o Marlon como segundo volante que chega mais à frente, que tem um passe muito bom. Jogo para o Palmeiras tentar dominar e ganhar, Oscar. E aí vai ver o que vai acontecer. Vai ser o primeiro, se vai ser o segundo, isso aí é ver depois. Agora é para o Palmeiras ter um nível bom de atuação para ganhar do Júnior e se garantir na próxima fase da Copa Libertadores da América, Oscar.
0: Tudo pronto, vai começar o jogo aqui no Allianz Parque, meus amigos do Brasil. Saída pertence ao time do Palmeiras, colocado aqui na esquerda. Andreas Pereira está na metade do campo para bater na bola pela primeira vez. À direita, o Júnior Barranquilla. Apita o árbitro. Começa o jogo da Libertadores no Allianz Parque.
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0: Tem bola rolando no Allianz Parque, comigo e com toda a equipe esportiva da CBN. Com meu eterno chefe, Osmar Santos.
3: Eu vou com você nessa, garotão.
0: Martínez domina para o Palmeiras, para Murilo, pega pela quarta zaga, volta para o goleiro. Marcado de perto ali pelo camisa 10, Paiva, a bola chega para Carlos Miguel. Recebe para o Palmeiras, está marcando o pênalti. Bate rasteiro lá pelo comando do ataque, era para Flaco Lopes. Não pegou, passou por ele, passou por todo mundo. Vai de goleiro para goleiro. Do outro lado, Silveira domina. Sai jogando pelo time do Júnior Barranquilla. Lançamento é feito lá pela direita. Xará na grande área, liga de fundo, cortou o zagueiro, voltou na meia, dominou Rivas, bateu pra fora do gol. Ficou praticamente cara a cara ali na marca do pênalti, cruzamento do Xará na direita, que fez uma bela jogada. Linha de fundo.
4: Começou.
0: Júnior Barranquilla perde o gol aqui. Começou onde?
4: Bola rolando em Assunção para Cerro Porteño e Sporting Cristal. O outro jogo do grupo do Palmeiras. 10 segundos de jogo, 0-0. No momento, Cerro Porteño em primeiro, Palmeiras em segundo e o Sporting Cristal indo para a Sul-Americana.
0: Aqui o Júnior Barranquilla quase abre o placar. Neto.
5: Oscar, num lançamento longo do goleiro Silveira, o Tiará.

0: No Allianz Parque, quem está com o rádio ligado ouvindo a gente, Antônio Neto, viagem marcada, vai para Genebra dia 29, agora amanhã, dia 29, vai para Genebra na Assembleia Anual da OIT, Organização Internacional do Trabalho. Boa viagem, Neto, bom trabalho. Radinho ligado na CBN, Palmeiras em campo. Lá vem para o ataque o Júnior Barranquilla, bola tocada pela ponta esquerda, recebe ele pela canhota, camisa número 3, Herrera. Herrera para Paiva, passa por ele, vai fora. Lateral, posse de bola para o Palmeiras aqui pela direita no campo de defesa. O juiz está marcando bola para o verde. Placar de 0-0 aqui no Allianz Parque. Comecinho de jogo 2:20. Primeiro tempo. Lateral batido, bola para Gomes. Gomes para Jair. Jair domina pela direita, defesa. Puxa para o time do Palmeiras. Derrubado. É falta. O juiz não marcou. Herrera ficou com a sobra. Desceu para o Júnior Barranquilla. Tocou na meia. Rivas. Rivas abre pela ponta esquerda. Para Paiva. Domina pela canhota. Tenta enfiar a bola para Xará. Aqui pela meia direita. Passou. Vem Monzon. Bate. Sobe. Vai fora. Pelo alto, linha de fundo, tiro de meta para o Palmeiras. Neto.
1: Chute de fora da área do Penha, Oscar. Zagueirão que chegou com espaço no campo de ataque. Jogadores do Palmeiras ficam reclamando de falta em cima do Jai no início do ataque do Júnior Barranquilla. O juiz nada marcou. Segunda finalização do jogo, a segunda da equipe colombiana.
0: Carlos Miguel está lá colocado para bater tiro de meta para a equipe do Palmeiras. Primeiros movimentos aqui no Allianz Parque. A todo instante, informações do jogo no Paraguai. Tempo e placar lá. Leonardo Dai.
2: 2 minutos, primeiro tempo, 0-0 para Cerro Porteño e Sporting Cristal.
0: Lá vai Carlos Miguel, bate, tiro de meta, lança para o ataque. Flaco Lopes chega do comando, consegue o domínio, atropelado, vai para o chão, juiz não marca a falta. Tendo o rebote de um Arias, ganha o time do Júnior Barranquilla. Xará acionado, toca para Guerreiro, domina pela ponta direita, campo de defesa, faz a finta, escapa da marcação de dois, puxa para o ataque, se meteu pela meia direita, bota velocidade, volta Emi Martínez para a marcação, bola tocada ali pela meia. Paiva tentou, toque na ponta esquerda, tiro verde, corte feito, rebote, volta, grande área, está de bico lá atrás, Murilo. Sobra a volta para o Júnior Barranquilla, recebeu na intermediária Angel, tocou na esquerda, daí para Paiva. Paiva domina pela meia esquerda, briga, ganha posse de bola, adiantou no comando do ataque, a bola bate no juiz. Tá parado. Bola para o Júnior Barranquilla ali pela meia esquerda no ataque. Neto.
1: Culpa do juiz, né, Oscar? O Christian Garay entrou na frente do passe do camisa 9 do Júnior Barranquilla, o Guilherme Paiva, e aí teve que parar o jogo. Vem o Júnior.
0: Bola ao chão, sai jogando a bola tocada aqui pela esquerda. Monzon domina, volta para o zagueiro central. Recebe Pestanha na metade do campo. Gira pela direita, empurra a bola para Herrera. Vem para o ataque, lançou na ponta, passa por todo mundo, vai para o goleiro. Na grande área, Carlos Miguel sai, está na mão do goleiro. Domina para o time do Palmeiras. Comecinho de jogo aqui no Allianz Parque, 4:20 no primeiro tempo. Bola para Giai, Giai domina campo de defesa, faz a finta no primeiro, toca curto na Miguel. Rio tira. Tira e abre para Paiva, dominou pela esquerda, desceu Júnior Barranquilla, bola tocada ali pelo meio. Lá vem Rivas, dominou, se meteu pela esquerda. Emi Martínez tira. Tira para ala, tenta sair jogando, desarma a bola. Espirrada, volta na metade do campo. Marlon Freitas toma conta. Domina para o time do Palmeiras à esquerda. Toca a bola para Arthur. Arthur volta mal para Marlon Freitas. Arthur retoma, no entanto. Conseguiu sair jogando lá pela esquerda. Xará volta para recuperar. Dominou para o time do Júnior Barranquilla. Tocou para no meio para Rivas. Rivas marcado de perto, perde. Palmeiras da sobra. Lá vem Emi Martínez para Flaco Lopes. Levou pela ponta esquerda. João Marias encosta Flaco. Dá a volta, faz a finta. Levou para a área. Adiantou João Marias.

0: João! João Arias! Abre o placar de junto do jogo. 5 minutos do primeiro tempo, Flaco Lopes, que jogada. Na esquerda, deu a falta do zagueiro no meio do campo e botou para correr lá na ponta esquerda. Chegou na frente, cruzamento rasante para a grande área. Na entrada da área estava lá João Arias, perto à direita de primeira, parte para o fundo do gol. Balança a rede do Júnior Barranquilla, Palmeiras começa na frente. João Arias, vejo ele aqui agora no banco de reservas, comemorando. Gol do Verde, João Arias marca no Allianz Parque.
1: Palmeiras
0: 1,
1: Júnior Barranquilla
0: 0. Agora 6:30, primeiro tempo. O detalhe, André Neto.
2: Para começar bem o jogo e deixar de lado qualquer possível ansiedade sobre uma eliminação precoce na Copa Libertadores. Flaco Lopes, que jogada na ponta esquerda, passou pelo primeiro e aí deu uma linda assistência. Não foi o cruzamento não, Oscar, foi um passe.

0: Passe do Flaco Lopes, passe rasteiro para o John Arias na grande área, o colombiano contra um rival conhecido, Júnior Barranquilla, é o segundo time que ele mais enfrentou na carreira, não titubeou, cara a cara com o goleiro Silveira, John Arias bate de primeira, de chapa, no cantinho esquerdo do goleiro do Júnior Barranquilla e abre o placar no Allianz Parque, o Verdão está na frente e com um pé nas oitavas de final da Copa Libertadores.
1: 1-0 para o Palmeiras, reloginho da CBN, a central técnica da CBN, a melhor central técnica do Brasil, Valdir Costa, Anderson Lira, Denis Williams, gigante, alô Denis, Anderson Wendel, a melhor central técnica do Brasil, Anderson Wendel lá, firme e forte na central da CBN, comandando o som, aqui Allianz Parque,
2: Palmeiras,
1: Palmeiras 1, gol do John Arias,
2: Júnior Barranquilla,
1: 0 agora, 7 minutos 30 segundos, marca meu reloginho aqui do professor Walter Fanganello Mairovic. Reloginhos estão marcando 7:30, primeiro tempo. Quer mais hoje? Central da bola.
3: Oscar, neste momento, Palmeiras e Cerro Porteño estão com 11 pontos na classificação, mas o Palmeiras segue passando em segundo lugar porque o Cerro Porteño levou vantagem no confronto direto. Segue 0-0 o jogo do Cerro contra o Sporting Cristal em Assunção.
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1: Bola tocada para Guerreiro lá pela ponta direita, não pega, vai fora, lateral para o Palmeiras. Bola para o Verde lá pela esquerda no campo de defesa. Oi, Dai.
3: Só saindo do futebol rapidinho para trazer uma notícia importante aqui. O governo dos Estados Unidos anunciou agora há pouco que vai classificar o PCC e o Comando Vermelho como organizações terroristas. O Departamento de Estado americano classifica em publicação no seu site as facções como duas das organizações criminosas mais violentas do Brasil. A publicação diz que juntos PCC e Comando Vermelho comandam milhares de membros e orquestram ataques brutais contra policiais brasileiros, autoridades públicas e civis, e que a influência e as redes ilícitas se estendem muito além das fronteiras do Brasil. O governo Lula estava atuando para tentar impedir que os Estados Unidos adotassem essa medida. A avaliação no Planalto é que a classificação como grupo terrorista abriria margem para ações mais duras dos Estados Unidos. Em um cenário extremo, os norte-americanos poderão, a partir de agora, usar esse argumento para conduzir uma operação militar no Brasil, como já ocorreu em outros países. Então, PCC e Comando Vermelho classificados como organizações terroristas pelo governo norte-americano. Oscar.
1: Aqui, futebol no Allianz Parque, o time do Palmeiras está vencendo o jogo pelo placar de 1-0, Copa Libertadores América. John Mares domina a bola pela ponta esquerda, faz a finta, puxa pela canhota, entrega a bola curtinha lá pela ponta esquerda. Arthur recebe para o Palmeiras, sai da ponta, vem para a meia, volta para Marlon Freitas. Lançamento na ponta direita para Jenga, aperta aqui na ponta, Alan passou, pediu mais à frente, a bola tocada pela meia para Andregas Pereira. Levou também pela ponta direita para John Mares, domina, faz a volta, volta pela meia, Marlon Freitas. Adiantou no comando Flaco Lopes, Marlon, John Mares, dominou na meiga, fintou, canhotinha, bate pra fora do gol, sobe, vai fora, tiro de meta para o Júnior Barranquilla. Neto.
0: Camisa 11 do Palmeiras, Oscar, recebeu com liberdade depois de uma boa troca de passes ali na entrada da grande área, na frente da meia lua, puxou pra perna esquerda que não é a boa, John Arias, chute saiu sem direção por cima do gol, segue 1-0 Palmeiras.
1: 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Reloginhos, o meu e do Walter Fanganello Mairovic, comandando o trombetier e anarquite. 10 minutos, 20 segundos do primeiro tempo. 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
2: Palmeiras.
1: Palmeiras 1, John Arias.
2: Júnior Barranquilla.
1: 0. Central da bola.
3: Hoje às 9:30 tem a definição do último grupo ainda em aberto na Libertadores. Boca Juniors, Universidade Católica, Cruzeiro e Barcelona de Guayaquil. Cruzeiro joga por uma vitória sobre o Barcelona já eliminado. E aí no outro jogo a Católica joga por um empate, mesmo fora de casa, para eliminar o Boca Juniors da Libertadores.
1: Futebol Globo CBN, primeiro tempo. Copa do Mundo está chegando aí, cobertura completa da CBN. Falta na metade do campo, posse de bola para o time do Palmeiras. Marlon Freitas está colocado para a cobrança da grande lua do gramado. Prates, o jogo, 11:20, primeiro tempo, 1-0 para o Palmeiras. Fala, Prates.
5: O Júnior até começou, Oscar, a fazer uma marcação bem ousada, mais à frente, o time inteiro adiantado no campo de ataque. O Palmeiras está saindo bem da pressão do Júnior. E o Lopes levou vantagem sobre o Pestanha no gol. Facilmente driblou, aí.
1: Lá vai Palmeiras, a bola para Andregas Pereira. Cruza fechado, mas bate para o gol do que cruza, pé, cai o goleiro. No meio do gol, faz a defesa Silveira, domina para o time do Júnior Barranquilla, completa Prates.
5: Essa marcação que o Júnior está tentando fazer mais à frente, né, deixando os zagueiros quase mano a mano com o Flaco Lopes, ela não surtiu grande efeito até agora. O Palmeiras sai de uma primeira linha de pressão colombiana, tem muito campo para jogar. E o Arias vai mais pro meio para jogar, o Arthur ataca mais pela esquerda, o Andrés Pereira como camisa 10 perto do Lopes também. O Palmeiras abriu o placar cedo e já criou chance para ter feito o segundo. O Junior joga à frente, mas não marca tão bem a saída de bola do Palmeiras, não.
1: Bola para Peçanha, Peçanha domina pelo campo de defesa, sai jogando para o Júnior Barranquilla, lança na metade do campo, tira o verde, já vem para o ataque, John Arias dominou ali pela meia, vai para o chão, perde, briga o verde, retoma aqui na quarta zaga, Peçanha sai jogando na esquerda, Penha, Penha bate na bola, toca pela canhota, abre o jogo para Herrera, dominou, adiantou na ponta esquerda, Paiva no chão e a falta, falta do Andréas, posse de bola para a equipe do Júnior Barranquilla pela esquerda, quase na metade do campo, reloginho, reloginho da CBN, 12:30, primeiro tempo. Arias Parque,
2: Palmeiras,
1: João Arias, Palmeiras 1,
2: Junior Barranquilla
1: 0. Central da bola.
3: Vamos lá para os times já classificados em primeiro lugar na Libertadores: Flamengo, Coquimbo Unido, Independiente Rivadavia, Corinthians, LDU, Independiente Del Valle. Neste momento, o Cerro Porteño está se juntando ao grupo e teremos mais tarde a definição do grupo do Cruzeiro, que neste momento é a Universidade Católica do Chile em primeiro lugar.
1: É comigo e com o meu eterno chefe, Osmar Santos.
6: Segue, segue em frente toda a vida com o futebol do Brasil.
1: Lá vem Júnior Barranquilla, Paiva no meio da rua, longe do gol. Tiro de meta para o Palmeiras, é bola para o verde. Oscar, Neto.
7: Informação que chega agora. Flaco Lopes estará na Copa do Mundo. Saiu a lista oficial da Argentina, os 26 convocados pelo técnico Lionel Scaloni. Flaco Lopes está na lista. Já o Giai, que estava na pré-lista, lateral direito do Palmeiras, o Giai ficou de fora. Mas o Flaco Lopes vai disputar a sua primeira Copa do Mundo.
1: Reloginho marcou aqui na CBN, 13 minutos e 40 segundos do primeiro tempo, 1-0 para o Palmeiras. Sai jogando metade do campo, atravessou o Palmeiras, a bola aqui pela direita para Jair, não pega, vai fora. Lateral para o Júnior Barranquilla pela esquerda. Ouvindo a gente, Luiz Fernando Povo, radinho ligado, alô Povo, Palmeiras em campo, rapaz. Vamos Verdão, diz ele aqui. Radinho ligado, a CBN Povo, ó, ligado em você.
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1: 14 minutos do primeiro tempo, está 1-0 para o Palmeiras. Lateral aqui na ponta esquerda, no ataque da Vinheira para a cobrança do arremesso manual, pouco depois da metade do campo. Volta o verde para a marcação do campo de defesa. Encosta pela esquerda, Xará, bola tocada pela ponta para Paiva. Paiva tenta o domínio como ele, chega junto para cortar Gomes. Lateral de novo para o Júnior Barranquilla pela esquerda, no ataque. O jogo, 14-20, 1-0 Palmeiras. Fala, Prates.
5: Importante para o Palmeiras, Oscar, não deixar a peteca cair, não deixar o ritmo diminuir para continuar com esse perigo quando chega ao campo de ataque para encontrar espaços em relação à marcação do Júnior. O Júnior faz uma marcação, repito, mais adiantada, mas tem problemas para marcar mais à frente. E às vezes fica mano a mano os zagueiros do Júnior para tentarem conter Flaco Lopes, Área, Andrés Pereira. O Palmeiras é melhor. É uma questão de tentar aproveitar se o Júnior não mudar a maneira de marcar para fazer o segundo gol quanto antes e ficar mais tranquilo também para jogar.
1: Domina a bola pela esquerda no campo de defesa, o Palmeiras domina Murilo, Murilo bate para o ataque, volta para a equipe do Júnior Barranquilla. Lá pela direita recebe Herrera, Guerreiro, Guerreiro sai jogando, adiantou pela meia, Palmeiras aperta e tira. Corte é feito, Murilo dominou pela meia, levou na metade do campo, tentou a finta, Arthur, Arthur perde. Xará retoma, adiantou na direita, Guerreiro, Guerreiro para Muriel, Muriel domina, puxou na grande área, levou para a linha de frente da área, tentou a tabela, não deu certo. Tiro verde, Flaco Lopes recuado, apanha o rebote aqui no campo de defesa, passa a metade do campo, vai para um ataque empurrado, é falta. Falta para o Palmeiras e cartão amarelo para Xará. Tô certo, Neto?
7: Certíssimo, Oscar Ulisses. O Xará foi quem empurrou o Flaco Lopes pelas costas e matou o contra-ataque promissor do Palmeiras. Primeiro cartão amarelo do jogo vai para o ex-jogador do Atlético Mineiro.
1: 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Lá vai Palmeiras, já na grande área, recebeu torto de Flaco Lopes e perde. Recupera outra vez o parque no campo de defesa, sai jogando pela canhota no campo de defesa, Herrera para a equipe do Júnior Barranquilla, toca errado, Palmeiras tira. Mardon Freitas da sombra, adiantou para Flaco Lopes de primeira, tenta salvar o passe mal feito do Mardon, toca errado também. Tira o Júnior Barranquilla, bola chega para o goleiro, sai do gol Silveira para fazer a defesa. 1-0, Palmeiras ganha o jogo no Allianz Parque, 16 minutos 20 segundos do primeiro tempo. Domina o Júnior Barranquilla, lá vem Pestanha, parte para o ataque, faz lançamento na meia esquerda forte, Paiva deslocado na ponta esquerda, tenta evitar a saída de bola, chega bem aqui na esquerda, dominou, mas a bola saiu, não adiantou nada. Lateral para o Palmeiras, na direita, defesa é bola para o verde. Lá na direita, campo de defesa, já está colocado para a cobrança do remesso manual. Placar do jogo, 1-0 para o Palmeiras. Lá e Assunção, meu jogo, tá aí o outro.
3: Sim, na Nueva Olha Azulgrana do Cerro Porteño, 0-0, Cerro Porteño Sporting Cristal, jogo com 15 do primeiro tempo.
1: Lá vem Palmeiras, domina a bola aqui no campo de defesa. João Mares sai jogando a profunda para Andregas Pereira. Levou em velocidade na ponta, Monzon na frente. Tira para a equipe do Júnior Barranquilla. Volta um pouco, toca a bola para Peçanha. Peçanha domina campo de defesa, empurra para Angel. Angel abre bola pela direita, toca a bola curta aqui no campo de defesa. Ali o Monzon, Angel de novo. Dominou, sai jogando liga da intermediária. Adianta para Rivas, pega na metade do campo, dá a volta no primeiro. Marcação severa ali do Mardon Freitas. Bola recuada para Angel, domina outra vez aqui na liga da intermediária. Abre pela esquerda, entrega aqui pela canhota para Paiva. Paiva volta para Monzon. Monzon domina pela ponta esquerda. Lançamento lá no ataque, partiu em velocidade. Na esquerda, Herrera está impedido. Bandeira marcou impedimento, o juiz apontou, bola para o verde na defesa. Neto.
7: E o Alan já tinha até largado a marcação do Herrera aqui no lado direito de defesa do Palmeiras, porque tinha visto, estava muito à frente mesmo o lateral direito, hoje improvisado pela esquerda do Júnior Barranquilla. A posse volta para o Verdão, que está na frente, 1-0.
1: Gomes tomando posição para bater falta para o Palmeiras da defesa. Para já e domina pela direita, campo de defesa, vem para a marcação, lateral esquerdo, Herrera. Bola fim para o meio, aperto, Júnior Barranquilla tira. Paiva dominou na ponta esquerda, levou, caiu pela meia, faz lançamento lá pela ponta direita, Xará domina grande área, Arthur. Toma ele à frente, tira para o Palmeiras, tenta evitar o escanteio, mas não consegue. Escanteio para o Júnior Barranquilla, lá na ponta direita, 1-0 Palmeiras, Neto.
7: Lançamento do Paiva, Oscar, que é o garçom do Júnior Barranquilla na temporada, com 4 assistências. Xará matou no peito, mas apareceu bem na cobertura o Arthur para mandar a bola para escanteio. Quem vai bater o tiro de canto lá a favor do Júnior Barranquilla é o camisa 22, Jesus Rivas.
1: Rivas chega lá na ponta direita para bater o escanteio. Placar do jogo, 1-0 para o Palmeiras. João Arias fez no comecinho da partida aqui. Rivas está pronto lá pela ponta direita para bater o escanteio. Todo mundo na boca do gol. Perna direita, levantou a bola, passou, caiu no bico esquerdo da grande área. Sobe o time do Júnior Barranquilla, toque de cabeça lá para a área. João Arias recuado, tira para o Palmeiras. Adianta pela direita, entrega a bola aqui pela ponta direita no ataque. Tenta voltar na direita, Emi Martínez, errado para João Arias. João Arias briga, recupera, mas comete falta. Falta o Ala aqui na ponta direita, ele faz a falta. É bola para a equipe do Júnior Barranquilla na defesa, Neto.
7: E o Abel Ferreira, Oscar, vai tomar uma bronquinha agora do Christian Garay, o árbitro da partida. Não sei nem se é o Abel, Oscar, mas comissão técnica no geral do Palmeiras tomou uma bronca. O juiz falou, não quero mais.
1: 19:30, primeiro tempo, 1-0 para o Palmeiras. 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
1: Marlon Freitas para fora, lateral para o Júnior Barranquilla, pela direita no ataque. Guerreiro avança, vai para a ponta, bola tocada ali pela meia direita, domina, levou para o ataque. Rivas recebe, volta um pouco, toca a bola curtinha na metade do campo, domina Angel. Angel lá na direita para Penha, para Angel, lança na ponta esquerda, bola pela canhota no ataque. Herrera dá o toque de cabeça, volta um pouquinho para Monzon. Monzon domina para Herrera de novo, recebeu aqui na ponta esquerda, lateral esquerdo que avança, mas vem voltando com ela, vem voltando e toca na quarta zaga para Pestanha aqui atrás, recomeça para o Júnior Barranquilla, 1-0 para o Palmeiras. Lançamento na perna direita para Penha. Penha bateu para o ataque, passa por todo mundo. Arthur protege. Carlos Miguel sai da grande área, um bicão lá para fora. Neto.
7: Sem muita gracinha, né, Oscar? Porque o Paiva estava chegando ali para tentar roubar a bola do goleiro do Palmeiras. Carlos Miguel com a perna esquerda manda para a linha de lado. Vem o Júnior Barranquilla.
1: Placar de 1-0. Palmeiras ganha o jogo. Bola empurrada para Penha. Penha domina pelo campo de defesa. Sai com Monzon. Monzon domina. Adianta a jogada aqui para Angel. Angel domina metade do campo. Marcado de perto pelo Andregas Pereira. Abre bola pela direita. Ali o Penha dominou. Adiantou para Guerreiro. Guerreiro domina pela ponta direita. Beirada do campo. Vem para bem. Arthur chega junto. Tira para o verde. Para João Arias. Toque errado. De volta, retomou a jogada. O Júnior Barranquilla vem para o ataque perigosamente. A bola solta lá pela ponta direita. Herrera cruza a bola, bateu no zagueiro, vai para fora no gol. Carlos Miguel traído pelo toque do Mardon Freitas para trás. Involuntário, a bola bateu nele, foi quase no cantinho. Passa perto, escanteio para o Júnior Barranquilla. Neto.
7: E foi no avanço do Penha, Oscar, zagueirão do Júnior Barranquilla, que fez esse cruzamento. Bola tocou primeiro no Arlon Freitas e depois no Murilo. Quase que toma a direção do gol. Escanteio na ponta direita. Rivas, mais uma vez ele na batida, Oscar.
1: Rivas lá pela direita para bater no escanteio. Todo mundo na boca do gol, levantou fechado. Penha para fora. Tiro de meta para o Palmeiras. Reloginho, reloginho bate. 20 minutos, 40 segundos, primeiro tempo. 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
2: Palmeiras.
1: João Arias, Palmeiras 1.
2: Júnior Barranquilla.
1: 0. Central da bola, Leonardo Nai.
3: A equipe médica da Confederação Brasileira de Futebol informou hoje que Neymar está com uma lesão muscular de grau 2 e não com um simples edema na panturrilha, como vinha informando o Santos até então. O prazo de recuperação é de 2 a 3 semanas e Neymar não deve jogar a estreia do Brasil na Copa contra o Marrocos.
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1: 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Placar de 1 a 0 para o Palmeiras aqui no Allianz Parque. Radinho ligado, professor Miguel Nicolelli está ouvindo a gente, Rafael Prates.
5: Opa, que honra, vou colocar uma gravata
1: aqui. Um dos maiores neurocientistas do mundo, ouvindo a CBN. Obrigado, professor Miguel Nicolelli, a CBN, ó, ligado em você.
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1: Parado o jogo no Allianz Parque, pausa para hidratação. No Paraguai, tempo e placar de jogo, tá aí.
3: Pausa para hidratação também, Oscar. 21, quase 22 do primeiro tempo, 0 para o Cerro Porteño, 0 para o Sporting Cristal.
1: Neste momento, o Cerro Porteño está em primeiro lugar do grupo e o Palmeiras é o segundo colocado, ambos com 11 pontos. Palmeiras ganha aqui, 1 a 0 para o Palmeiras. O jogo, Rafael Prates. Fala, Prates.
5: Palmeiras é melhor até essa parada para hidratação no Allianz Parque. Um começo de jogo que o Júnior Barranquilla não teve nenhum tipo de vergonha. A estratégia do Alfredo Arias, técnico do Júnior, de marcar mais à frente. Os zagueiros do Júnior no meio campo para ajudarem o time a marcar mais à frente. Agora o Palmeiras começou a superar a marcação do Júnior. Como? Geralmente procurando o Flaco Lopes, que tem vantagem na marcação do Pestanha, tem vantagem quando corre em cima do Penha. Os zagueiros do Júnior não conseguem desarmar o Flaco Lopes em alguns momentos. E assim o Flaco Lopes girou em cima do Pestanha, serviu o Arias para abrir o placar logo no começo do jogo. O Palmeiras seguiu melhor. Agora o Júnior com a bola coloca muita gente no campo de ataque. O lado difícil para o Palmeiras, mais gente para marcar no próprio campo. Campo de defesa do Palmeiras, lado positivo, retomou a bola, espaço para jogar. O Palmeiras, quando é rápido com a bola, tem espaço para superar a marcação do Júnior. Júnior ataca com muita gente, mas não defende tão bem até agora no Allianz Parque, Oscar.
1: Vai ser reiniciado o jogo 1 a 0 para o Palmeiras aqui no Allianz Parque. Carlos Miguel está colocado para a cobrança de tiro de meta para o Palmeiras. 1 a 0 para o Verde, gol do João Arias. 24 minutos, primeiro tempo aqui no campo do Palmeiras. 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
1: Palmeiras tenta o ataque, lançamento é feito pelo comando, tiro, Júnior Barranquilla, rebote e volta no esquerdo, Herrera domina aqui pela canhota, sai da ponta, vai para a meia, tocou para Paiva, domina pela meia direita, Marlon Freitas dá um toque na bola, volta para Paiva, para Herrera, Herrera encostou para a mão ali pela meia esquerda, no ataque Monzon aqui na canhota, puxa, toque errado, Jai corta para o Verde, adianta para Flaco Lopes, tenta levar na direita, Pestanha no carrinho para fora, lateral para o Palmeiras, exatamente na metade do campo, é bola para o Verde aqui na direita, Neto.
7: Oscar, o Palmeiras perdeu uma sequência de 31 jogos sem perder como mandante na última partida aqui no Allianz Parque contra o Cerro Porteño. Por enquanto vai reencontrando o caminho das vitórias.
1: Andregas Pereira dominou para João Marius pela esquerda, marcado por dois, tentou lançar na direita para Flaco, Pessanga tira, voltou para Arthur, para Arias, domina, esquerda, tá no bico da grande área, rolou para Jair, bica direita, tá na área, tentou adiantar para lá, tocou errado. Pessanga tira, volta o Palmeiras, Flaco Lopes briga pela posse de bola, dá a volta no marcador, adianta aqui na direita para lá, errado, bola fora. Tiro de meta para o Júnior Barranquilla. Neto.
7: O Alan não estava esperando o lançamento por cima do Flaco Lopes, queria o passe mais no pivô. Flaco Lopes deu uma cavadinha para a grande área, o Alan ficou parado, a bola sai pela linha de fundo, tiro de meta, Palmeiras vence 1 a 0.
1: Reloginho está batendo 25 minutos 40 segundos do primeiro tempo. 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
2: Palmeiras.
1: João Arias, Palmeiras 1.
2: Júnior Barranquilla.
1: 0. Central da bola, Leonardo Dai.
3: Hoje às 9h30, o Cruzeiro decide uma vaga nas oitavas de final da Copa da Libertadores. Jogo contra o Barcelona do Equador no Mineirão. Barcelona já eliminado. Se o Cruzeiro vencer, tá dentro. Se não vencer, vai contar que o Boca Juniors não vença a Universidade Católica em La Bombonera.
1: o meu eterno chefe, Osmar Santos.
6: Vai fundo, meu filho!
1: O jogo tá parado, falta pro Palmeiras, falta em cima do Arthur, lá pela ponta esquerda. Neto.
7: Foi seguro pelo Guerreiro, Oscar, lateral direito da equipe do Júnior Barranquilha. Falta é na meia esquerda, todo mundo do Palmeiras indo pra grande área em busca do segundo gol.
1: Lá pela esquerda, no ataque, o time do Palmeiras chega pra cobrança de falta, o André está colocado para bater, o Arthur também tá perto da bola. Placar de 1 a 0 para o Palmeiras, gol do John Arias, a torcida se inflama um pouco aqui. Pronto, verde, Andregas vai bater, Arthur sai meio da bola, ali fica só o Andregas para cobrança, dois homens da formação de barreira, o Arthur ainda pode bater, tá tomando distância, se bater com a perna esquerda, o Andréas com a direita, Arthur sai de vez agora, lá vem Palmeiras no ataque, Andréas perna esquerda, perna direita, levanta na área, tira, Paiva recuado, fez o corte, rebote ficou para ele mesmo, sai jogando, adianta, Arthur tira, rasga pro verde, bateu para ataque, espirra, cai na ponta esquerda, John Marias vai para domínio, prende a bola pela ponta esquerda, passou o Arthur da área, lançado, cruzou, fechado, passa pelo goleiro. Não chega para Murilo, tira outra vez o Júnior Barranquilla. Rebote pela meia direita, M. Martínez dominou. Na ponta direita para Ana, com liberdade, entrou na área, liga de fundo. Procura o time, voltou na meia. Gomes tentou parar e errou. Perde a bola, tirou do Andregas Pereira. Contra-ataque do Júnior Barranquilla. Paiva dominou pela meia direita, desce perigosamente, bate para fora do gol. Sobe, vai fora. Tiro de meta para o Palmeiras. Neto.
7: Contra-ataque que sai no erro do Palmeiras, que teve uma chance com Gustavo Gomes para finalizar, Oscar. Paiva teve muito campo para avançar, tinha uma opção de passe na esquerda, que era o Muriel, e outra na direita, que era o zagueirão Penha. Com o espaço, Paiva olhou e falou: ah, eu vou bater eu mesmo. Saiu muito longe do gol.
1: Domina Palmeiras, Jeff da Flaco Lopes. Domina e finta, escapa bem. Levou de passagem o Pestanha, foi no comando do ataque, perdeu. Monzão rasga e toca fora. Lateral para o Palmeiras pela direita no campo de ataque. O juiz marcou falta. Falta para o Palmeiras. Neto.
7: Exatamente, Oscar. Porque o Flaco Lopes até passou do Pestanha no primeiro lance, mas na sequência o zagueirão do Júnior Barranquilla fez a falta e recebe o cartão amarelo, o camisa 24, segundo jogador da equipe do Júnior a ficar pendurado na partida.
1: Falta, batida, bola para Jean e domina pela ponta direita e recua para Gomes. Gomes pega aqui no campo de defesa, empurra na metade do campo da grande lua para M. Martínez. Emiliano Martínez domina para o verde, Arthur Murilo abre pela esquerda, bola tocada mais ali pela meia para Arias. João Arias aprofundou para Jean e levou pela direita, volta para fazer o corte. Herrera tocou na bola, bateu nas costas dele, ficou com Jean para ala, dominou, fintou na meia, bate, esbarra no Bonzon, volta para Emiliano Martínez, domina Emiliano Martínez lá pela esquerda, briga com ele, o camisa número 10, o Muriel, bola vai fora, último toque do palmeirense, lateral, passe de bola para o Júnior Barranquilla pela direita na defesa. 29-30, 1 a 0 Palmeiras, um jogo. Rafael Prates. Fala, Prates.
5: Toda vez que o Palmeiras consegue encontrar o Flaco Lopes no jogo, Oscar, alguma coisa boa acontece pro Palmeiras, né? O Júnior Barranquilla coloca os três zagueiros praticamente para marcarem Alan, Lopes e Arias quase que individualmente. Então, nesses duelos individuais, o Lopes tem levado vantagem sobre o Pestanha. O Alan dá trabalho ao Monzon barra Herrera pela esquerda. Mesma coisa do Arias pelo outro lado, em cima do Penha. Então, os atacantes do Palmeiras levam vantagem sobre os zagueiros do Júnior. Por aí também passa o jogo do Palmeiras para atacar melhor.
1: Lá vem Palmeiras, Flaco Lopes domina pela esquerda, toca a bola pela ponta esquerda, vai pro chão, Flaco Lopes, o juiz que foi nada. A 2 metros do lance, segue o jogo, sem falatório. Domina pela direita, Xará. Recebe pelo time do Júnior Barranquilla, encosta pela briga, lá vem Monzão, Monzão adianta pelo comando do ataque para Paiva, já desarmado, Palmeiras tira. Marlon Freitas no rebote, no meio do campo para trás, para Carlos Miguel que sai, pega na linha de frente na grande área. Placar de 1 a 0, verde ganha o jogo. Jair apertado na direita, bateu para ataque de qualquer jeito, para se ver livre da bola, passa por todo mundo, vai para o goleiro. Sai do gol lá do outro lado, Silveira pega para o Júnior Barranquilla. 1 a 0, Palmeiras, gol do John Marias. E é só bater aqui, já estamos com 30 minutos, 30, bate a central técnica da CBN. 30 minutos, primeiro tempo de jogo, no Allianz Parque.
2: Palmeiras,
1: 1.
2: Júnior Barranquilla,
1: 0. Palmeiras com ataque, Arias da direita, dominou, bala encosta, pede lançado na área, tentou com o John Arias, curtinho, não deu certo. Ângelo vem para cortar. Domina para o time do Júnior Barranquilla. Sai jogando bola curta aqui no campo de defesa para Rivas. Puxa pela esquerda, levou na metade do campo. Faz a finta no Jai. Adianta, tira Gomes para o verde. Entrega para Emi Martínez. Empurra a bola pela direita para Flaco Lopes. Tocou na liga para Andregas Pereira. Volta para Flaco. Flaco domina pela ponta para ala. Recebe na ponta direita. Andregas encostou na liga. Pediu. Lançado. Dominou. Só ameaçou bater. Voltou para ala. Ala recebe. Pico da grande área. Marcado de perto pelo Herrera. Levou para ala. Escapou. Conseguiu retomar. Ainda com a bola. Ala no chão. Pede a falta. O juiz não marca. Tira de novo o Júnior Barranquilla, aperta o Palmeiras. Gomes briga pela posse de bola, metade do campo, ganha a parada. Domina para o Verde aqui pela ponta direita, faz a finta e vem voltando com ela para o campo de defesa. 1 a 0, Palmeiras ganha. 31 minutos, primeiro tempo de jogo. Bola enfiada para Mardon. Mardon Freitas domina metade do campo aqui na ponta direita. Lá vem Verde com Emi Martínez para Giai. Já voltou para Emiliano Martínez. Recebeu no campo defensivo e para o goleiro. Para Carlos Miguel, que pega na linha de frente na pequena área. 1 a 0, Palmeiras, e a torcida reclama desse atraso de bola feito pelo Emiliano Martínez.
7: Oscar,
1: diga, Neto.
7: A torcida está na bronca com uma entrada que tomou o Giai aqui na frente do banco de reservas do Palmeiras, a entrada do Herrera. O Abel Ferreira foi até reclamar com o José Retamal, que é o bandeirinha, estava ali perto do lance. E agora os auxiliares também falando com o quarto árbitro, o Franco Jimenez, depois dessa chegada em cima do Giai. O juiz não marcou nada.
1: O juiz deixa o jogo rolar, hein, Prates?
5: Deixa assim, Oscar. E é um jogo de muitos duelos, né? Eu falava aqui do time de marcação do Júnior. Os zagueiros se aproximarem, chegarem junto com os atacantes do Palmeiras. Então é um jogo assim, que se o Júnior não consegue interceptar a passe do Palmeiras, o Palmeiras consegue ter espaço para jogar. A marcação do Júnior já não está tão firme como foi no começo do jogo. Tentou ser, mas não conseguiu no começo da partida.
1: 32 minutos, 33 agora, primeiro tempo. O jogo está parado porque o John Arias está caído. O juiz pede a maca e o médico em campo. John Marias, número 11, autor do único gol até aqui, está caído ali pertinho da grande lua do gramado. Neto.
7: E me parece que foi numa queda mesmo, Oscar. O John Arias caiu esquisito depois de mais uma dividida. Está recebendo agora um tratamento ali no tornozelo esquerdo, camisa 11 do Palmeiras. Lembrando, né, Oscar, John Arias está convocado pela seleção colombiana. Daqui a algumas semanas vai estar aí nos Estados Unidos, México e Canadá para a disputa da Copa do Mundo.
1: 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O jogo está parado. John Marias de pé, meio bancando agora, mas vem para fora do campo. Vai ser atendido de vez aqui fora do gramado, está abrindo os braços de John Marias, reclama com nem sei com quem, mas está saindo lentamente do campo, mancando. O autor do único gol da partida até agora. Gomes estava na beirada do campo conversando com a comissão técnica do Palmeiras, que volta lá para o campo. Vai ser reiniciado o jogo aqui. John Marias tem que sair, né, Neto?
7: Exatamente, Oscar. Como ele recebeu atendimento médico no campo, tem que sair e segue mancando, tá? Tornozelo esquerdo. John Marias está muito, mas muito irritado com a entrada que ele levou. Palmeiras momentaneamente com um a menos.
1: Vai ser reiniciado o jogo aqui, bola na metade do campo, domina o time do Barranquilla, sai jogando pela direita no campo de defesa, Pestanha, Pestanha abre a bola pela ponta, toca para Penha, Penha domina, lança para o ataque, aprofunda a bola pela meia direita, chega junto para cortar Arthur Murilo. Murilo tirou para o Palmeiras, para o goleiro. Sai do gol, Carlos Miguel abre pela direita para Gomes. Palmeiras com 10 em campo, John Marias ainda fora. Gomes domina, pico da grande área, sai jogando aqui no campo de defesa, adianta a jogada para Alan. Recebeu na meia, encostou pela meia esquerda no ataque. Mardon Freitas aprofunda pela canhota para Arthur, muito forte. Proteção do zagueiro, o Guerreiro chegou na frente, tentou sair jogando lá pela ponta direita. Toque na bola do Arthur, vai fora. Tiro de meta para o Júnior Barranquilla. Voltou.
7: Voltou, Oscar. John Arias está de volta ao gramado, ainda está testando um pouco o tornozelo esquerdo, mancando ainda o camisa 11 da equipe do Palmeiras.
1: 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O jogo, Rafael Prates. 36 minutos, já bateu o reloginho, 1 a 0 para o Palmeiras, primeiro tempo. Fala, Prates.
5: O jogo teve uma queda, Oscar, daquele ritmo mais alucinante do começo do jogo, mas o Palmeiras segue melhor. O Palmeiras está melhor colocado para desarmar, está melhor colocado para atacar o Júnior. Olha o Júnior aí.
1: Lá na direita, no ataque, cruzamento do Penga na grande área, Muriel! Pro...

0: Júnior Barranquilla. Muriel. Arrancada pela direita, Penga levou e meteu o cruzamento rasante e forte. Muriel bateu de primeira. A linha entre a marca do pênalti e a linha de frente da pequena área, sem chances para Carlos Miguel, que caiu, a bola passou por ele. Balança a rede do verde, está empatado o jogo no Allianz Parque. 36 minutos do primeiro tempo, agora no placar da CBN.
1: Palmeiras,
0: 1.
1: Júnior Barranquilla,
0: também 1. O detalhe, Neto.
2: É, Oscar, jogada que começou lá no Penha, passou por Carrão, Tatuapé e foi parar na Palmeiras Barra Funda, nos pés de Luiz Muriel, o centroavante e artilheiro do Júnior Barranquilla. É muito matador, Oscar, 35 anos, teve uma chance, bateu rasteiro sem chances para Carlos Miguel. O Júnior Barranquilla empata no Allianz Parque, tá tudo igual, 1-1.
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0: Oscar, escrevendo o gol aqui, eu falei que sem chance para Carlos Miguel, mas eu escuto aqui na cabine peru de todo lado. Falhou o goleiro, Prates?
4: Falhou sim, Oscar. Não foi bem o Carlos Miguel no lance, a bola passou embaixo dele, é uma bola rasteira. Tudo bem que o Muriel não bateu de tão longe, mas foi mal o Carlos Miguel no lance.
0: Diga daí.
5: Não, só pra gente lembrar também o que tá valendo esse jogo pro Júnior, né? Porque se o Júnior ganhar aí no Allianz Parque e o Sporting Cristal perder pro Cerro Porteño, o Júnior vai pra Sul-Americana. E isso é muito importante pro Júnior, porque Barranquilla, o estádio do Júnior, vai receber a final da Sul-Americana esse ano. Então, essa vontade toda do Júnior aí, embora já esteja eliminado da Libertadores, é porque tem isso rolando ainda. Uma vitória hoje pode levar o Júnior pra Sul-Americana e, quem sabe, fazer uma final em casa no final do ano.
0: Paiva adianta a bola pela esquerda, tira o Palmeiras, faz o corte recuado, Malala toca a bola para Gia, já bate errado no ataque. Monzon na sobra, domina para o Júnior Barranquilla, levou pela esquerda, empurra a bola pela canhota para Herrera, volta com Monzon. Monzon domina, adianta para Paiva, resta para Rivas, Rivas domina metade do campo, no comando do ataque agora para Paiva, recua de novo Rivas. Rivas domina, soltou para Paiva, Paiva recebe na meia direita, adiantou a jogada para Guerreiro, levou na meia direita, ameaçou bater, marcado para Muriel no comando, perde. Toca errado, afasta o verde. Rebote e volta ali pela direita. Penha, Penha, Pestanha, Pestanha no ataque. Toca a bola pela ponta direita. Recebeu lá pela ponta. Penha, Penha voltou para Muriel. Dominou, fintou Murilo uma vez. Na segunda, perdeu. João Mares no rebote. Adianta para o Palmeiras para Flaco Lopes. Levou pela ponta esquerda. Partiu Verdão na canhota. Flaco Lopes tenta a finta. Monzon tira dele. Ganha para a equipe do Barranquilla. O Júnior sai jogando aqui no campo de defesa e o Flaco Lopes caído. Rebote na metade do campo, ganha o time do verde, domina Mardon Freitas, aprofunda a bola pela canhota no ataque. Caiu na esquerda, Flaco Lopes já está de pé, adiantou bola para Mardon, saiu o goleiro, dividiu, voltou Flaco, levantou na grande área, zagueiro falha, pressão do verde, sai do gol, Silveira! Pega para o Júnior Barranquilla. O detalhe desse lance, se você me permite, Neto, é o Flaco Lopes. Estava caído, precisando de uma ambulância, aparecia. Palmeiras no ataque, rapidinho em pé. Lá vem verde de novo, Diay dominou, cruzou na área. Flaco, na trave! No travessão, quase gol do verde. Pressão do Palmeiras, rebote do Emerson Martínez, rolou pela meia esquerda, Murilo. Arthur arranca para o ataque, para Flaco Lopes, domina pela ponta esquerda, pico na grande área, tentou, toque na ponta, bateu no zagueiro, voltou para Flaco, adiantou para Arthur, para Flaco na área, fintou, 1, 2, levou, exagerou, mas...

0: marca para o gente. Flaco Lopes arrebentou com a defesa do Júnior Barranquilla.
1: Até exagerou, podia fazer o gol, tentou mais um drible, estava perdendo.
0: Bola fica com Alan, perto, esquenta do rebote, aproveita bem, mete pro gol. Júnior reclama de falta no ataque do verde. Juiz ainda não correu pro meio do campo. Palmeiras marca o segundo, goleiro vem, larga o gol, vem aqui na linha da intermediária falar com o juiz, pede calma, tá falando com a cabine. Palmeiras na frente, ala, número 40, na marca de 40 minutos do primeiro tempo, no Allianz Parque.
2: Palmeiras
0: 2,
2: Júnior Barranquilla
0: 1. Foi gol legal, Prates?
3: Me pareceu gol legal. Reclamação do Júnior de toque no braço do Lopes quando o Lopes foi desarmado no meio da área do Júnior, Oscar.
0: O juiz está levando a bola para o meio do campo, está colocando lá, mas ainda não mandou bater, não deixa sair. Está falando com a cabine. O detalhe, gol do Alan, 2-1 para o Palmeiras. Por enquanto, o gol confirmado. A cabine está falando ainda com o juiz. Vamos ver se vai ter VAR ou não. Neto!
4: Por enquanto, valeu, Oscar. Um gol que nasce numa jogadaça na ponta esquerda do garoto Arthur. Passe de calcanhar para deixar o Flaco Lopes em muito boa posição na grande área. O argentino dá o primeiro corte, podia ter batido e feito o gol. Dá o segundo, perde a bola. Aí tem a reclamação de toque de mão do Júnior Barranquilla. A bola ainda sobra pro Alan. Acho que tem talvez também um possível impedimento do Alan que está sendo checado. E aí o Alan faz o gol. Por enquanto tá valendo e acho que vai valer sim, Oscar. Palmeiras 2-1.
0: Confirmado, gol do verde. 2-1 para o Palmeiras aqui. Sai o Júnior, diga daí.
5: Não, eu ia falar que se teve toque de mão foi antes lá da jogada anterior, antes da bola chegar no Arthur, antes de tudo, porque no lance ali mesmo do gol, nadinha de nada.
0: Lá vai Palmeiras, já retoma a jogada, vem para o ataque, tá ganhando o jogo por 2-1. Valeu o gol do Alan, 2-1 para o Palmeiras. Alan domina pela direita, levou para o bico da grande área, rolou na meia, Emiliano Martínez para fora do gol. Sobe, vai fora, tiro de meta para o Júnior Barranquilla. 2-1 para o Palmeiras, Futebol Globo CBN, tem jogo.
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0: Primeiro tempo de jogo, o reloginho já está batendo 42 minutos. 42, primeiro tempo. Allianz Parque.
2: Palmeiras.
0: Palmeiras 2.
2: Júnior Barranquilla.
0: 1. Gols do Palmeiras, João Arias e Alan. Barranquilla no ataque, o Júnior desce, a bola espirra, vai para o goleiro. Carlos Miguel pega na entrada da pequena área. 2-1, Palmeiras ganha. Lá no Paraguai, daí.
5: 41, primeiro tempo, 0-0 para Cerro Porteño e Sporting Cristal. Palmeiras, com este resultado, segue avançando na segunda posição.
2: Futebol, vamos temer.
0: Palmeiras vem para o ataque, lá vem Marlon Freitas. Bal na canhota para Arthur, bola fora. Lateral para o Júnior, lá na direita, no campo de defesa. Placar de 2-1 para o Palmeiras, um jogo. Rafael Prates, 43, primeiro tempo. Fala, Prates.
3: Boa notícia para o Palmeiras, que o empate do Júnior durou 5 minutos. Então o Palmeiras, depois que toma o empate, quando o jogo tinha tido uma queda assim, de ritmo, de velocidade, né? O Palmeiras já voltou a pressionar de novo, voltou a encontrar espaço na marcação do Júnior, que eu repito, é uma marcação que é ousada, mas exige muita atenção dos jogadores. Nem todos conseguem acompanhar a movimentação, a rapidez do Palmeiras. O Palmeiras faz 2-1 no lance que começa com o Lopes, passa pelo Arthur, passa pelo Flaco Lopes. O Alan faz 2-1, Oscar. É de novo para tomar conta do jogo, porque o Júnior fez algumas alterações, o Penha virou lateral para atacar, o Guerreiro veio mais pro meio para jogar, e o Júnior distribuiu os jogadores de maneira diferente. Empatou. O Palmeiras respondeu bem, tá 2-1 pro Palmeiras, para de novo tranquilizar no jogo.
0: Marlon Freitas domina para o time do Palmeiras, recua a bola para Gomes aqui no campo de defesa. Placa de 2-1 para o Palmeiras. Lançamento para Andregas Pereira, domina pela meia direita, protege, ela vai para a ponta. Andregas prendeu do comando, toca para Flaco Lopes. Fintou, levou, armou uma canhota, tá na área, pode bater. Flaco Lopes para John Arias, para o

0: Lopes de novo. E de novo com o toque do Flaco Lopes da esquerda. Flaco Lopes faz o que quer no Allianz Parque hoje. Driblou uma três, levou para a área, grande área, podia bater, rolou para o Diomades fazer. Repete o primeiro gol, toca a bola para Arias, livre na linha de frente da pequena área, balança a rede do Júnior Barranquilla. Palmeiras marca o terceiro gol no jogo no finalzinho do primeiro tempo. Agora 45 minutos, primeiro tempo de jogo, Allianz Parque.
1: Palmeiras
0: 3,
1: Júnior Barranquilla
0: 1. Flaco Lopes brilha, Diomades marca. O detalhe, Neto.
2: Assustador o que o Flaco Lopes faz nesse primeiro tempo no Allianz Parque, Oscar. Ele recebe um passe do Andreas Pereira com uma marcação cerrada do Lucas Monzon. Com uma fita de corpo, ele gira para cima do zagueiro uruguaio. Corre da meia direita até a ponta esquerda. Arma o que parecia ser um chute pro gol e faz o cruzamento rasteiro. Encontra o John Arias livre na marca do pênalti. Colombiano mais uma vez tem vida fácil depois de uma jogadaça do Flaco Lopes. Segundo gol do John Arias no jogo, o quinto dele nessa temporada, o quinto gol com a camisa do Palmeiras. 3-1 Verdão. Palmeiras tá com um pé e quatro dedos, Oscar, nas oitavas de final da Libertadores.
0: Muriel tenta pela direita, a bola vai fora, escanteio para a equipe do Júnior, lá pela direita no ataque, 3-1 para o Palmeiras. Flaco Lopes em Prates.
3: Oscar, grande primeiro tempo do Flaco Lopes, né? Essa marcação dos zagueiros do Júnior, que são mais pesados, mais lentos que o Flaco Lopes, ele está girando em cima de um, aí ele gira em cima do outro, agora ele saiu driblando assim, Monzon, Pestanha, ele vai levando a bola e ninguém rouba a bola dele. E se ele não faz o gol, ele serve para alguém fazer o gol, ele divide para alguém fazer o gol. Foi assim no gol do Alan o segundo e assim no gol do Arias o terceiro.
0: Parecia o Neymar, né, Prates?
3: Mas aquele outro Neymar, né, Oscar? Não esse de hoje, né?
0: Escanteio na direita, o Júnior vai para o ataque, placar de 3-1, Palmeiras ganha o jogo aqui no Allianz Parque. Tá pronto lá pela ponta direita para bater no escanteio, o Júnior Barranquilla. É o Xará que vai bater? Lá vem bola, ele levantou na grande área, Carlos Miguel sai, volta, tira o verde. Voltou para Herrera, bateu pro gol, vai longe. Dizia no próprio companheiro do time dele, vai para a linha de fundo, tiro de meta para o Palmeiras. 3-1 para o Verde, Neto.
2: Oscar, e ainda sobre a quebra de invencibilidade do Palmeiras na última rodada na Libertadores, né? Eram 31 jogos sem perder em casa. Na Libertadores, eram 26 partidas. Palmeiras não perdia aqui no Allianz desde 2021, quando tomou um 4-3 do Defensa e Justiça. Seu Portenho acabou com essa escrita. Hoje o Palmeiras vai recolocando tudo nos trilhos. 3-1 Palmeiras. E, Oscar, temos mais 3 minutos de acréscimos nessa primeira etapa.
0: Carlos Miguel bate, tiro de meta, levanta para o ataque em Rio. Tiro, rebote do Gomes, passou por ele. Murilo chega na frente no centroavante do Paiva, volta a bola pro goleiro. Carlos Miguel de novo pra Giai aqui na direita. Adianta para Emi Martínez, pisa na bola metade do campo, vacila, perde a bola. Já marcado pela torcida, retoma outra vez do time do Júnior, tenta levar na meia esquerda, Palmeiras tira. Murilo fez o corte, tira o Palmeiras, a bola volta aqui na metade do campo. John Mares abriu pela direita para ala, larga a ponta, vem pra meia, faz a finta, adianta pro Flaco Lopes errado. Monzon corrige, pra Xará, tentou no domínio pela esquerda, Andregas faz falta. Falta para o Júnior Barranquilla aqui pela esquerda, quase na metade do campo. 48. Primeiro tempo, está com o juiz. Ele aponta já o meio do campo agora. Aponta o meio do campo. Termina o primeiro tempo do Allianz Parque.
1: Palmeiras
0: 3.
1: Júnior Barranquilla
0: 1. John Arias duas vezes e o Alan para o Palmeiras. O Júnior Barranquilla marcou com o Muriel. 3-1 para o Palmeiras, intervalo no Allianz Parque. 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
0: Intervalo.

0: intervalo aqui no Allianz Parque. O Palmeiras está ganhando do Júnior Barranquilla 3-1 lá no Paraguai. Como é que está o jogo lá, Leonardo Day?
1: 48 primeiro tempo, vai até 49. Cerro Porteño 0, Sporting Cristal 0. Há pouco o Cerro Porteño chegou a fazer um gol, mas o gol foi anulado já no campo mesmo por impedimento. Então segue 0-0. Palmeiras, por enquanto, se classificando em segundo lugar, Oscar.
0: E amanhã é o sorteio para ver como é que vão ser os jogos das oitavas de final da Libertadores, é, Day?
1: Meio-dia. Neste momento, o Palmeiras está sendo destinado a enfrentar um dos primeiros colocados das chaves, que pode ser até o próprio Cerro Porteño.
0: Placar de 3-1 para o Palmeiras aqui. Rafael Prates, intervalo de jogo, acabou o primeiro tempo. Você fez manchete, Prates?
2: Sim.
0: Rima?
2: Sim.
0: Boa?
2: Não.
0: Deixa eu ver a manchete do primeiro tempo com Rafael Prates. Fala, Prates.
3: O Palmeiras fez 3 e tá jogando o maior barato. O dono da peleja foi o Flaco. Rafael
0: Prates. Daí, vamos dar uma nota aí, Daí.
1: Não é aniversário dele mais, né, Oscar?
0: Mas contamos com a sua ajuda, né? Porque, não, afinal de contas...
1: Passou o aniversário, né? Então fica com 8 aí, Rafael Prates.
2: Tá bom. O Daí lembra um pouco do Décio Pitinini. Eu gosto dele analisando assim.
0: Intervalo aqui no Allianz Parque, o Palmeiras está ganhando o jogo 3-1 para o Verde. Está fazendo o dever de casa aqui hoje na rodada de hoje. Palmeiras está ganhando 3-1 e está avançando na Copa Libertadores da América. Por enquanto em segundo lugar, porque está tendo um empate no outro jogo lá. Palmeiras agora começa a torcer mais para a equipe do Cristal, do Esporte Cristal. Porque se vencer lá, o Palmeiras vencendo aqui, o Palmeiras fica em primeiro do grupo. Sei lá se isso é vantagem, né, Prates, diante do que está se desenhando aí pela frente.
2: É, Oscar, não tem muito para onde correr, né? Claro que assim, ser o primeiro seria melhor para o Palmeiras, porque definiria aqui a classificação, no Allianz Parque. Agora, se faz um primeiro jogo, abre 3-4 gols aqui, definir fora não vai mudar muita coisa, Oscar. E é depois da Copa, até lá muita coisa muda também.
0: Em 1 minuto e meio, Day.
1: Sim!
0: 1 minuto e meio, mas já acabou lá no Paraguai, não?
1: Acabou agora. Intervalo de jogo, 0 para o Cerro Porteño, 0 para o Sporting Cristal.
0: Aqui 3-1 para o Palmeiras. Intervalo em 1 minuto e meio. Central da bola no ar. 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

0: 19 horas e 53 minutos no horário de Brasília. O Palmeiras está resolvendo a sua vida na Libertadores. Precisava apenas de um empate para se classificar e está vencendo o Júnior Barranquilla pelo placar de 3-1. Só não está conseguindo o primeiro lugar do grupo, porque temos intervalo de jogo também em Assunção. Por enquanto, 0 para o Cerro Porteño, 0 para o Sporting Cristal. Palmeiras saiu na frente com o John Arias aos 5 minutos do primeiro tempo. O Muriel empatou para o Júnior aos 35 minutos. E aí, logo na sequência, o Palmeiras fez dois gols. Um com o Alan aos 39 e outro com o Arias, de novo, aos 44. Rafael Prates, teve um sustinho aí com o gol do Muriel, mas, no geral, tudo sob controle, né, Prates?
1: Pois sim, viu, daí ouvintes do Futebol Globo CBN, o Júnior faz um tipo de marcação que acompanha muito assim um duelo individual, de alguns jogadores perseguirem os palmeirenses individualmente, mas essa marcação do Júnior Barranquilla, o Palmeiras superou com alguma tranquilidade no primeiro tempo, né? Sobretudo com o Flaco Lopes, que no primeiro tempo assim participou dos três gols do Palmeiras. Logo aos 5 minutos ele dribla, ele gira em cima do Pestanha, zagueiro do Júnior, o Pestanha já fica para trás e aí a marcação do Júnior começa a desmanchar. Ele rola para o Arias, entrando na área livre, da linha da pequena área, e o Arias faz 1-0. E depois desse gol, o Palmeiras criou outras chances para ter feito o segundo gol logo de cara, como fez o primeiro. Não fez. O Júnior mudou o posicionamento de alguns jogadores, o Penha, que é zagueiro, foi jogar de lateral, o Guerreiro, que é lateral, veio jogar mais pelo meio, o Herrera, às vezes, é um lateral esquerdo que vem para o meio jogar. Agora, o Júnior, com esse tipo de marcação, se não desarmar o Palmeiras rapidamente, não antecipar os passes, sofre muito para marcar. E o Palmeiras percebeu isso e conseguiu envolver o Júnior em boa parte do primeiro tempo. Até o gol de empate do Júnior. Quando o jogo teve uma queda até de ritmo, aquela velocidade do Palmeiras diminuiu, caiu um pouquinho, o gol do Júnior. O Penha, que é lateral, que é zagueiro, virou lateral na hora de atacar, cruzou para o meio da área, o Muriel pegou de primeira e não foi bem o Carlos Miguel. Bola foi no meio do gol, rasteira, passou embaixo do corpo do Carlos Miguel. Achei que demorou para reagir o goleiro do Palmeiras aos 35 minutos. E o Palmeiras rapidamente voltou à frente. Então, assim, esse cenário de impaciência, jogo mais complicado, durou 5 minutos, porque o Palmeiras já fez o segundo gol, de novo com o Flaco Lopes. Ele começa a jogada pelo bico esquerdo da área, toca pro Arthur, o Arthur devolve pro Lopes na área. A marcação do Júnior já começa a ficar desmanchada de novo, ele corta um, corta outro, aí até ele meio que quer caprichar para fazer um golaço. Acaba dividindo, o Alan aproveita, faz 2-1. E na reta final, de novo, o Flaco Lopes. Ele arranca, gira em cima do Pestanha, deixa o Monzão para trás, faz uma grande jogada e serve para o Arias. Assim como no primeiro gol, serve para o Arias só colocar para dentro do gol. Palmeiras 3-1. Com velocidade, com o Flaco Lopes inspirado e com boa movimentação de Arias, Flaco Lopes, Andrés Pereira, o Arthur também pela esquerda. O Palmeiras fez 3-1 e foi melhor no primeiro tempo que o Júnior, viu, Dai?
0: Carlos Miguel falhou no gol do Júnior, Prats?
1: Para mim, sim. Para mim, ele não foi bem no lance, não. Eu não vi depois a imagem, né, Dai? Não vi replay, nada. Mas assim, o Muriel pega de primeira, da marca do pênalti mais ou menos, né, a bola no chão, e me parece que o Carlos Miguel demorou para reagir. Até ele chegar, a bola passou embaixo do corpo dele. Me parece que assim, não é um frangaço e tal, mas foi uma falha. Foi mal o goleiro do Palmeiras no gol do Júnior.
0: 19 horas e 56 minutos, por enquanto, 3 para o Palmeiras, 1 para o Júnior da Colômbia. Intervalo, voltamos em 4 minutos, 3 minutos e meio, mais 30 segundos de propaganda eleitoral obrigatória. E já voltamos, Futebol Globo CBN, pode ligar, que aqui tem jogo.

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7: Dezenove horas e 59 minutos, daqui 5 minutinhos começa o segundo tempo no Allianz Parque. Libertadores, por enquanto 3 para o Palmeiras, 1 para o Júnior da Colômbia. Para você que está aí se perguntando, mas ué, não mudou o nome do estádio do Palmeiras? Por que estão falando Allianz Parque ainda? É o seguinte, né, a mudança do nome do Palmeiras, do nome do estádio do Palmeiras, só vai valer depois da Copa do Mundo, né? Então o estádio oficialmente continua se chamando Allianz Parque. Até essa partida de hoje, depois da Copa aí sim vem o novo nome. Bom, a gente está atualizando aqui também o jogo do Cerro Porteño contra o Sporting Cristal, né? Segue 0-0 por enquanto. Palmeiras está indo para a segunda posição, né? Está se classificando em segundo lugar. Com isso, a gente vai para o sorteio de amanhã, ao meio-dia, né? O sorteio do mata-mata. Os jogos em si vão ser só depois da Copa do Mundo, mas o sorteio já vai ser amanhã. A gente está indo para esse sorteio de amanhã com a possibilidade, por enquanto, de um Corinthians e Palmeiras, porque os primeiros colocados vão pegar os segundos colocados, o Corinthians se classificou em primeiro no seu grupo, o Palmeiras está passando em segundo lugar na sua chave. Amanhã também vai ter o sorteio do mata-mata da Sul-Americana, no qual os primeiros colocados vão ganhar um confronto do qual sairá o adversário, né? Então, São Paulo, por exemplo, vai pegar o vencedor do jogo do fulano contra o Beltrano, porque esses confrontos da fase de play-off eles serão definidos pelas campanhas das equipes na fase de grupos. O Santos já é o pior segundo colocado da Sul-Americana. Vai pegar o melhor terceiro colocado da Libertadores nos playoffs. Neste momento, a Universidade Central da Venezuela, com o resultado parcial de empate do Sporting Cristal contra o Cerro Porteño e a vitória do Palmeiras sobre o Júnior, o Sporting Cristal também não entra no caminho do Santos. O único time que poderia entrar no caminho do Santos nessa situação, né, não sendo a Universidade Central da Venezuela, seria a Universidade Católica do Chile, que poderia então, ou também o Cruzeiro, né, dependendo do resultado desse grupo que vai ter o desfecho aí revelado a partir das 9:30. 8:01.

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1: 8-1 em 2 minutinhos, começa o segundo tempo no Allianz Parque. 3 para o Palmeiras, 1 para o Júnior Barranquilla. Peço para a turma aí no Allianz Parque me avisar quando os times estiverem voltando, porque aqui no streaming a grama do Allianz Parque é natural ainda. O jogo tá um pouco atrasado aqui hoje.
2: Assim a coisa aí?
1: É.
2: É o antigo Palestra?
1: É jardim suspenso ainda aqui.
2: Eita, e tempo bom, né? Aquele estádio era muito bom.
1: Era, o torcedor palmeirense não agora, tem muita saudade dos times, né? Mas, ou de alguns
2: não,
1: times.
2: Não, é outra história. Alguns times, né? Alguns foram espetaculares. Os dois voltando agora. Palmeiras voltou, Júnior Barranquilla voltou também, Dai.

0: 1 para o Júnior Barranquilla. No rádio não tem atraso, gente. Vem aí, Oscar.
1: Já estou aqui na cabine Osmar Santos no Allianz Parque para o segundo tempo. Voltando, o Palmeiras volta também o time do Júnior. 3-1 para o Palmeiras.
2: Será muda.
1: Tem mexida ali, não tem, Neto?
2: Tem sim, Oscar. Camisa 21 vem aí no Júnior. Vai ser a primeira troca do técnico Alfredo Dias. Vem aí o Canchimbo. Canchimbo, camisa 21. Ponta da equipe do Júnior no lugar do 24, Pestanha. Tira um zagueiro, o Alfredo Arias. Canchimbo, 21, no lugar do 24, Pestanha.
1: Tô com um monte de alô para dar aqui no meu computador. O pessoal que mandou mensagem para cá. Já um alô para todo mundo. Já adianto, Jair Bala tá ouvindo a gente com o Daniel. Alô, Bala. Alô, Daniel. Pessoal do Jockey. Ratinho ligado aqui da CBN. Da CBN ligado em vocês.
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1: Vai começar o segundo tempo aqui no Allianz Parque. Saída pertence ao time do Júnior Barranquilla. Placar do jogo, 3-1 para o Palmeiras. Apita o árbitro. Começa o segundo tempo no Allianz Parque.
4: Palmeiras, Júnior Barranquilla.
1: Gosto muito com meu eterno chefe, Osmar Santos.
5: Tô com você e não abro, garoto.
1: Não abro, não abro. Domina a bola pelo campo de defesa, o Palmeiras. Bonito, sai pro jogo. Para Emiliano Martins, adianta para Flaco Lopes, o dono da noite até aqui. Já levou o primeiro, levou na meia esquerda, agora cai Flaco Lopes e perde o juiz, manda seguir. Ele fica estatelado no gramado. O Júnior sai jogando aqui no campo de defesa. Bola enfiada na ponta esquerda, Muriel tá na área, caiu, Muriel, pênalti. O juiz marca pênalti para o Júnior Barranquilla, 49 segundos, 50 segundos do segundo tempo. E o pênalti marcado, 3-1 para o Palmeiras. A chance do Júnior de marcar o segundo gol. O juiz vacilou, estava correndo na linha intermediária. Pênalti do Giai foi. O juiz marcou em cima do Muriel. Está marcado. Vamos ver se a cabine vem, interfere, se o VAR vai falar ou não. Tá marcado, Prati, foi pênalti?
6: Não, pelo menos aqui sem o replay me dá a impressão, o Jair dá um carrinho que ele corre o risco, Oscar, mas o carrinho toca a bola e não o Muriel. Agora não sei se o árbitro vai interpretar que o carrinho foi por trás, meio lateral, fica com a impressão de pênalti, não. Eu não marcaria sem o replay.
1: Olha, e agora metade do time do Palmeiras, metade não, o time inteiro do Palmeiras está em torno do juiz e do time do Barranquilla também. Pressionado, ele está na marca do pênalti, local onde vai ser batido o pênalti, se confirmado aqui. Está pedindo para os jogadores saírem dali, que ele quer paz para conversar com a cabine. É, Neto, você achou que foi pênalti?
2: Vendo o lance aqui sem replay, Oscar, não achei, mas eu acho que vai depender se o carrinho do Giai tocou primeiro no pé do Muriel ou primeiro na bola. Muriel já está colocando a bola ali na marca da Cal, já está querendo cobrar a penalidade rapidamente e nesse Oscar, momento o Christian Garay vem mais no meio do campo.
1: Ele vem provar. Vem pro VAR, atenção, Vago Lavilã já faz sinal, vai pro VAR, subiu no telhado o pênalti do Júnior. Daí, você viu o lance, Daí?
0: Eu vi, eu achei pênalti, Oscar, a bola muda de direção, mas me parece que o toque que muda a bola de direção nem é do jogador do Palmeiras, é do próprio Muriel, eu achei pênalti.
1: Vamos ver o juiz, tá vendo o lance de novo, tá lá no monitor, mudou de lado o monitor, era aqui no banco de reservas, do lá, entre os bancos de reservas aqui do... O Allianz Parque, ele já viu, já está voltando. Faz sinal, anulado. Não foi pênalti. Olhou rapidinho, hein, Pratos?
6: Foi rápido, hein, Oscar? Christian Garay chegou quase determinado lá, né, no auxílio do Rodrigo Carvajal, que é o árbitro de vídeo, né, então ele ficou com a imagem ali, com a impressão que o Giai tocou a bola, e não o Muriel. Ou tocou a bola antes do Muriel, o Júnior teria um pênalti logo de cara, não vai ter mais.
1: Pois é, Palmeiras já sai jogando aqui no campo de defesa. 3-1 para o Palmeiras. Pênalti anulado. Não foi pênalti. Bola enviada para Flaco Lopes. Ajeita no toque sutil para Andregas Pereira. Beleza. Para Flaco Lopes. Levou para Andregas. Zagueiro tirou. Andregas briga. Bonzão. Afasta. Rebate e volta. Prêmio Martínez. Toca o toque de cabeça. Tira outra vez a equipe do Júnior. Lançamento pela direita. Domina pela ponta direita. Vem para o ataque. Canchimbo que entrou agora. Adiantou pela meia. Afasta o Palmeiras. Corte é feito. Mardon Freitas. Pode ligar o contra-ataque. John Marias aberto. Solto na direita. Flaco Lopes pede pela meia. John Marias carrega. Carrega. Carrega. Levou na ponta, para ala, ala dominou pela ponta direita, voltou para Mardon, para ala, ala recua para Jair. Jair domina pela linha intermediária para Flaco Lopes, outra vez para Jair. Jair recebe ali pela direita, metade do campo, recua para o campo de defesa. Domina Gomes, sai.

0: Jogando para o Palmeiras lá aqui atrás. Placar de 3-1, Palmeiras me chamou, Thay.
1: É, a TV mostrou o replay por um outro ângulo agora e, de fato, o toque na bola é do Giai. Eu continuo achando o pênalti, que ao mesmo tempo ele derrubou o jogador do Júnior, mas teve o toque dele
0: lá
1: sim na bola.
0: Lá vem Palmeiras, a chance de Almares lançado pro gol, para fora do gol! Raspa a trave, vai fora, tiro de meta para o Júnior. Neto.
2: Contra-ataque monstruoso do Palmeiras. Oscar de pé em pé, saiu da marcação do Júnior e chegou com 3 contra 2. O Alan serviu o John Arias na ponta esquerda, ele podia cruzar para o Andreas Pereira, que estava livre do outro lado. Tentou a batida cruzada, o John Arias, a bola sai direto pela linha de fundo, tiro de meta, segue 3-1, Palmeiras.
0: Quem está ouvindo a gente, mandando mensagem aqui no meu computador, Prates. Prosperi, Luiz Prosperi.
3: Esse é craque.
0: Radinho ligado, obrigado Prosperi, grande abraço, César Fuzeto tá com a gente. Alô César, radinho ligado também, Karina Pastelzinho de Belém do Abel. Torcendo muito, mandando um beijo pro namorado que tá ouvindo o jogo também com a gente. Lá vem Palmeiras, olha pra Flaco Lopes, pra direita, na trave! Bate na trave, volta, não entra o chute do Flaco Lopes. Que noite do Flaco Lopes, Neto.
2: E tá faltando só um golzinho pra coroar o dia dele, né, Oscar? Já foi convocado pra Copa do Mundo, teve uma cabeçada no travessão no primeiro tempo e agora esse chute de perna direita na trave esquerda do goleiro Silveira. Tá teimando e não saiu o gol do Flaco Lopes, que tem 2 assistências na noite.
0: André Gasperi, dominou para o Palmeiras, levou pela esquerda, bate!

0: Andréas Pereira marca o quarto gol do verde aqui no Allianz Parque. Vira goleada. Ele bate muito bem na bola. Há tempos não acertava o gol, mas agora acertou no cantinho. Bola rasante, passa pelo goleiro que cai tarde, balança a rede do Júnior Barranquilha. Andréas, chute cumprido lá de fora da área e gol do Palmeiras. Marca o quarto gol, o time do verde, 6 minutos do segundo tempo. Agora, no placar da CBN.
1: Palmeiras,
0: 4.
1: Júnior Barranquilha,
0: 1. O Andréas repete o John Arias, vem aqui no banco de reservas, toma uns tapinhas na cabeça. Comemora com o banco de reservas do Palmeiras e volta para o campo. O detalhe do gol, André Neto.
2: Oscar, na última jogada de ataque do Palmeiras, o Andréas Pereira ficou muito irritado que o John Arias não fez o cruzamento para ele. Dessa vez a jogada foi o oposto. O Andréas Pereira era quem tinha 3, 4 opções de passe. Falou, ah, agora eu vou fazer o meu. De perna esquerda, bateu de fora da área, chute de longe, um chute muito bem colocado pelo camisa 8. Na bochecha da rede do goleirão Silveira, primeiro gol do Andréas Pereira na Libertadores. E agora, Oscar, dá pra falar sem medo. Palmeiras está nas oitavas de final da Copa Libertadores.
0: Emerson Matheus, tá ouvindo a gente aqui no meu computador, tá ouvindo a gente, radinho ligado em Santa Bárbara do Oeste. Junto com a Elaine e com o Giovanni Matheus. Obrigado, gente. Cícero Peixoto, radinho ligado, Boca da Mota. Alô, Cícero, Elísia Marta, tá aqui Éder Valença, Marcel C. Senhor Paulo, Felipe Leite, obrigado pela audiência. Placar de 4-1 para o Palmeiras. Segundo tempo, o reloginho está batendo 7:30. Segundo tempo, Allianz Parque.
1: Palmeiras.
0: John Arias fez 2. Alan e Andréas Pereira, Palmeiras 4.
1: Júnior Barranquilla.
0: Muriel. Júnior Barranquilla 1. 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
3: Já começou o segundo tempo também em Assunção, agora 3 minutos, 0 para o Cerro Porteño, 0 para o Sport em Cristal. O Palmeiras depende de um gol do Cristal para ultrapassar o Cerro e avançar em primeiro.
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0: Copa do Mundo chegando aí, cobertura completa da CBN.
2: Muda!
0: Olha, os caras vão mexer ali, tem uma penca de jogador pra entrar, hein, Neto?
2: Cuidado. É, Oscar, se a caneta estiver sem tinta hoje, vai ficar complicado. Vamos lá. 3 alterações na equipe do Júnior Barranquilla. Vem aí o 14, Rios, o 20, Sarmiento e o 88, Castrillón. Saem no Júnior Barranquilla o 22, Rivas, o camisa 8, Xará e também o 9, Guilherme Paiva. Repetindo. Entram no Júnior Barranquilla, 14 Rios, 20 Sarmiento e 88 Castrillón. Saem Rivas, Xará e Paiva.
0: Rivas, Xará e quem?
2: Paiva. Xará, Paiva e Rivas, os três que saem.
0: Placar tá 3-4-1. 4-1 para o Palmeiras aqui no Allianz Parque. Segundo tempo, 9 minutos do segundo tempo. Jogo, Rafael Prates e as mexidas. Fala, Prates.
5: Sarmiento entrou mais pelo lado esquerdo, como um ponta lá da chuteira laranja, lá aberto no canto do campo, Oscar. O Sarmiento mais pelo meio, camisa 20, o Rios como meio campista mesmo, lugar que era do Rivas, né? Então é um meio, é um atacante, um segundo volante, um outro meio campista. As alterações do Alfredo Arias, técnico do Júnior agora.
0: John Arias perde a bola espirra, vem para Mardon Freitas, que briga pelo comando do ataque. Sarmiento tentou no domínio, Gomes afasta, completa Murilo, lança a bola pela direita no ataque, lá vem Jaica aperto pela ponta e Martínez, Emiliano Martínez domina pro verde, bate com o lado externo no pé, 3 dedos, enfia para Mardon Freitas, Andréas Pereira, Mardon Freitas de novo na esquerda para Arthur, domina pela ponta, faz a finta, escapa bem pela meia, volta para Mardon Freitas, camisa 17, domina para o Palmeiras, empurra a jogada um pouquinho mais à frente para Andréas, acabou de fazer o quarto gol do Palmeiras. Lançamento na direita para Jean e pegou na ponta marcada ali pelo primeiro, enfiou na grande área, passa por todo mundo, vai para o goleiro. Sai do gol Silveira para fazer a defesa. Neto.
2: Oscar, hoje é o 100º jogo do Palmeiras contra estrangeiros na Libertadores jogando em casa. E o Palmeiras também com os 4 gols hoje ultrapassou a marca de 250 gols nesses jogos contra estrangeiros em casa na Copa Libertadores.
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3: Em Assunção, Verrete marca para o Cerro Portenho. 6 minutos, segundo tempo. 1 para o Cerro Portenho, 0 para o Sport em Cristal. Cerro Portenho fica bem mais perto de avançar em primeiro. E o Palmeiras, com isso, vai avançando em segundo, Oscar.
0: Aqui placar de 4 a 1 para o Palmeiras. O Cerro Portenho está ganhando lá no Paraguai. Esse grupo, o grupo F, né, Dani?
3: Sim.
0: Vai se desenhando assim, Cerro Portenho em primeiro, Palmeiras em segundo. Amanhã, meio-dia, o sorteio dos próximos jogos da Libertadores América. Serão depois da Copa do Mundo. Lá vem para o ataque, domina a bola o Palmeiras, pela esquerda, Murilo, Murilo para Marlon Freitas. Marlon Freitas abre pela direita, recebe lá pela direita no ataque, o verde, Emiliano Martínez para Jai. Jai domina para Marlon Freitas, adiantou de um, Alisson, Alan tocou rapidamente, fez a tabela, Alan bate, defendeu o goleiro. Silveira cai, zagueirão tira, Picão lá para frente, Murilo vacila, Gomes afasta para o Palmeiras, quase mais um gol do verde, Neto.
2: E uma defesaça, Oscar, do Mauro Silveira, goleiro uruguaio da equipe no Júnior Barranquilla, que já buscou a bola debaixo das redes 4 vezes, dessa vez com a mão direita, foi lá no canto para fazer uma linda defesa e impediu o segundo gol do Alan no jogo.
0: Na direita do ataque vem o Júnior Barranquilla. Palmeiras já faz o corte, a bola cai no entanto lá pela esquerda para o Júnior Barranquilla, recebe Reira, recebe, encostou a bola para Castrilhão, domina pela linha, voltou para Rivas, Rivas domina para Castrilhão, na esquerda de novo, está na grande área, levou na linha de fundo, tentou cruzamento marcado, já tira. Já em Marlon Freitas na marcação, escanteio para o Júnior da esquerda, Neto.
2: Oscar, e o Júnior ainda tenta salvar, quem sabe, uma classificação na Sul-Americana, vem o time colombiano.
0: Lá na esquerda, Palmeiras tira com ala recuado. Herrera volta para retomar a jogada, pega para a equipe do Júnior, pela esquerda, sai da ponta, vem para a linha, adianta a jogada lá pela canhota no campo de ataque, tentou domínio pela ponta esquerda, o atacante lá pela ponta esquerda, Sarmiento perde. Palmeiras tira e tem falta, o juiz marcou impedimento.
2: Oscar,
0: impedimento do ataque do time do Júnior, não, segue o jogo, diga, Neto.
2: Não, eu falei sobre classificação na Sul-Americana, mas as chances do Júnior praticamente já acabaram, né? Tem que virar o jogo aqui. Júnior pensa mais mesmo, é no fim de semana, Oscar. Porque na próxima terça tem final do Campeonato Colombiano, final do Apertura. O Júnior se classificou, venceu o Santa Fé na última rodada nos pênaltis. E agora encara o Atlético Nacional, a grande decisão do Apertura colombiano. Libertadores já foi, Oscar. Competição continental nessa temporada parece que já foi para o Júnior Barranquilla. Agora é pensar na decisão do Apertura na Colômbia.
0: 13 minutos do segundo tempo, 4 a 1 para o Palmeiras. 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João Marias larga na bola lá pela direita, abandona a bola, sai mancando, chama a falta e ganha. Jogo parado, é bola para o Palmeiras na direita. 13 minutos do segundo tempo, 14 agora. Placar de 4 a 1 para o Palmeiras. O jogo, Rafael Prates. Fala, Prates.
5: O jogo tá assim, ó, sopinha no mel pro Palmeiras agora, Oscar.
0: Tá como?
5: Palmeiras, tá sopinha no mel. Palmeiras tá dominando o jogo. Palmeiras, quando coloca velocidade, supera com tranquilidade a marcação do Júnior. O Júnior tá fazendo alterações, técnico Alfredo Arias, pra colocar mais jogadores pra atacar. Porque o Júnior, quando se propôs pra ter 3 zagueiros e um volante, marcou mal. Então, pra marcar mal com 3 zagueiros e um volante, que fica com um volante só e um monte de atacante ao Palmeiras.
0: Arthur não pega a bola fora, completa, Prates.
5: Palmeiras tá encontrando muitos bons passes, boas opções pra chegar à área do Júnior. Andrés Pereira já fez um gol, depois o Alan quase fez um outro gol. Marlon Freitas em alguns momentos vira 10 para o Andrés Pereira se aproximar do Lopes mais à frente. O jogo está tranquilo, Oscar. Palmeiras joga bem, domina o Júnior, fez 4, tem a impressão que pode fazer mais.
2: Oscar.
0: Diga, Neto.
2: Não, eu sou um cara que gosta de comida agridoce, tá, mas sopa com mel?
0: É o Prates, né? O Prates.
2: Eu nunca ouvi, não.
0: O Prates surpreende, né? O Prates é sempre o Prates, né? Ainda mais agora que ele fez aniversário essa semana, ele tá que tá, viu?
5: É mais velho, né, Oscar?
2: Sabedoria, né, Prates?
5: Tá ficando mais velho, parece que vai perder a vergonha, eu tenho visto, viu, Oscar? Eu tenho visto alguns cidadãos que ficaram um pouco mais velhos, então perdendo a vergonha. Vamos pro jogo, Oscar.
0: E o Ancelotti, Prates?
5: Ancelotti, não sei se enquadra nisso. Ele tem alguns problemas para resolver antes da Copa, Oscar.
0: Segue o jogo aqui no Marias Parque, 4-1 para o Palmeiras, o Verde ganha o jogo. Lá vem Palmeiras, Marlon Freitas volta para o goleiro Carlos Miguel Peck, está jogando aqui no campo de defesa. Miguel adianta a bola pela direita para Murilo, Murilo aperta pela direita, Gomes vem para a esquerda, a bola para Marlon Freitas, domina metade do campo, Muriel sai na marcação, bola pela canhota para Gomes. Gomes domina, esquerda, defesa para Murilo. Recebe ali na linha da intermediária. Jai passa na ponta direita, foi lançado com liberdade, domina pela ponta. Lá vem Emi Martini, Jai tem mais adiante. Emi Martini sai da ponta direita, cai pela meia, carrega a bola, adianta pelo comando. Andregas na meia! bola, não conseguiu o domínio, Monzão divide, Alan cai, o goleiro sai e pega, Neto.
2: Na força, no corpo, o Monzão desarmou o Alan, vem o Júnior.
0: Castilhão domina a bola pela esquerda, recua para Rios, Rios abre pela canhota para Herrera. Herrera pega lá pela ponta esquerda, sai jogando outra vez com Castilhão, Castilhão domina pela canhota no ataque, puxa para o time do River, vai para a esquerda, bola fora. Lateral para o Palmeiras, Neto.
2: Lateral de graça, Oscar. Palmeiras que agora tem, no fim de semana, seu último compromisso antes da pausa para a Copa do Mundo. Aqui mesmo no Allianz Parque, recebe a Chapecoense, domingo, às 4 horas da tarde.
0: Júnior com a bola, metade do campo. Recebe ele pela meia esquerda, está jogando Rios. Rios vai para o chão, reclama de falta. Vantagem para o time do Júnior. Penha lançou no comando, no ataque. Gomes aparece para fazer o corte. Rebote e volta pela direita, domínio camisa número 98. Sarmiento recebe aqui na ponta, lançou, soltou na meia, bola para o gol. Vai para fora. Uma pancada no meio da rua. A bola vai pela linha de fundo. Tiro de meta para o Palmeiras. Neto.
2: Chutaço de fora da área com a perna esquerda do meia Sarmiento. Oscar, acabou de entrar. Jogador com passagem pelo futebol uruguaio. Tem apenas um gol na temporada. Buscou o ângulo esquerdo do Carlos Miguel. A bola passou fazendo, ó.
0: E o placar de 4-1 para o Palmeiras aqui. Flaco Lopes domina grande partida até aqui do Flaco Lopes. Pega no campo de defesa, dá a volta, faz a finta, entrega para Murilo. Murilo está no ataque, muda o jogo na perna direita para Ala. Já passou na ponta direita, pediu o Andragas, vai no comando do ataque. Lá vem Ala, rolou na meia do ataque da área. Flaco Lopes domina, perna esquerda, tenta a finta. Dois marcando, Flaco Lopes tenta escapar de três, perde. No chão, Júnior Barranquilla faz o corte. Rios domina, toca a bola para Cantinho aqui na direita. Tenta sair jogando, desarmado, volta, busca, segundo pela camisa, falta. Falta no Arthur, vantagem, o juiz mandou seguir. Sai pela meia direita, Cancimbo, Cancimbo para Castrilhão, Castrilhão lá pela ponta esquerda para Sarmiento. Sarmiento domina, levou no ataque Moraes, Sarmiento puxou no bico da grande área. Aprofundou na ponta esquerda no ataque Herrera, liga de fundo, cruzamento na grande área. Murilo espana de cabeça, tira para o Palmeiras, rebote e volta aqui na direita no campo de ataque. Domina outra vez Guerreiro, tentou puxar na liga de fundo, está marcado ali, escapou dele, conseguiu ganhar, escapou bem, fintou o primeiro, levou, escapou do Arthur, já está na área, volta a jogada, pega no andar, Castrilhão pro gol, barra no Giai, vai fora. Escanteio para o Júnior aqui na direita, Neto.
2: E o Guerreiro peleia até o fim ali na ponta direita, né, Oscar? Jogadaça do lateral do Júnior. Castrilhão bateu fraco. Giai de cabeça mandou para escanteio. Vem o Júnior. Sarmiento na cobrança do escanteio na ponta esquerda.
0: Sarmiento vai bater aqui pela ponta direita. Levantou lá na meia lua da grande área. Castrilhão dominou. Bateu para fora do gol. Dominou bonito e chutou feio. Tiro de meta para o Palmeiras, Neto.
2: E se eu falei que no último lance ele chutou fraco, Oscar, dessa vez ele chutou forte demais. Bola muito por cima do gol do Carlos Miguel, mas quase, quase que o Júnior pega o Palmeiras de surpresa na cobrança do escanteio curto.
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0: O jogo, 4-1 para o Palmeiras. Rafael Prates, fala, Prates.
5: Se o Abel Ferreira tiver alguma preocupação, se o Palmeiras vai ter muitos jogadores à disposição no domingo contra a Chapecoense, mas pensar assim, em convocação, em quem vai desfrutar um pouquinho da noite paulistana até embarcar amanhã para defender a seleção colombiana, seleção da Argentina, Paraguai, pode até pensar em trocar jogadores já. O Palmeiras diminui um pouquinho aquele ritmo, aquele ritmo, né? Mas é melhor que o Júnior ainda. Júnior com o Castrilhão e Sarmiento arrisca, mas é pouco para incomodar o gol do Carlos Miguel até agora.
0: Placar de 4-1 para o Palmeiras. Na próxima, Antônio Neto, está indo amanhã para Genebra, na organização internacional do trabalho. Alô, Neto, boa viagem. Obrigado pela sintonia CBN ligada em você.
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0: Domina a bola aqui no campo de defesa, outra vez o time do Júnior Barranquilla, recebe na pela esquerda, Sarmiento prende a bola, volta um pouquinho, toca para Ángel, recebe na sua intermediária, pisa na bola, 3 do Palmeiras, vem para a marcação, ele muda o jogo aqui na direita, defesa abre a jogada pela ponta direita no ataque, lá vem de novo o time do Júnior aqui na ponta direita, recebe Cancimbo, tentou puxar na ponta, adianta, Palmeiras já tira. Corte é feito, Emílio Martínez, Murilo no meio para Mardon Freitas, puxou para o ataque, passou na meia, Jean Gabriel na ponta, Ala, chega para Ala, domina lá pela ponta direita, marcado pelo Guerreiro, tenta fazer a finta, escapou do Herrera, levou para a área, para Giai, escapou bem, voltou para Andragas, dominou, vai bater, não pode mais, perdeu, Rios tira, tira para Muriel, Muriel pelo comando do ataque para uma jogada ali pela meia direita. Sarmiento domina, passa metade do campo, leva para o ataque, entra Muriel, pediu no comando, passou lá na ponta esquerda, pediu Castrillon, bola tocada para ele, passa por ele, vai atrás, busca na linha de fundo, prende a bola, 4-1 para o Palmeiras, empurrou para Muriel, passou o lateral, bola para ele, Castrillon para o gol, bate no zagueiro, vai fora. Murilo tira, escanteio para o Júnior Neto,
2: que segue pressionando, Oscar, em busca de um segundo gol. Vantagem do Palmeiras é boa, 4-1 no Allianz Parque. Júnior tem mais um escanteio, de novo ele, Sarmiento, camisa 20 na batida.
0: Já bateu bola curta, mas sem autorização do juiz, vai ser repetida a cobrança do Júnior lá pela canhota. 4-1 para o Palmeiras. Ouvindo a gente do Amaral, Ribeirão Preto. Alô, Leão, Lu Amaral, obrigado pela audiência. CBN ligado em você.
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0: O Carlos Miguel sai do gol, vai falar com o juiz. Tem um perrengue ali, Neto.
2: Tem, Oscar, e a briga do Carlos Miguel é com o Juan Rios, camisa 14 do Júnior. Tá rolando um empurra-empurra ali, não estão se entendendo. O juiz agora manda bater o escanteio Júnior e manda os dois se entenderem lá na área.
0: O Emiliano Martins estava sem chuteira, já botou a chuteira. Escanteio, escanteio batido, bola lançada aqui na meia direita. Recebeu Guerreiro, ameaçou bater, tocou no comando do ataque. Rios domina, faz a finta, tudo marcado, adiantou na direita. Cantimbo domina, liga de fundo pro gol, vai fora. Tiro de meta para o Palmeiras. Neto.
2: Palmeiras vai mexer, Oscar. Daqui a pouco as duas primeiras mexidas do técnico Abel Ferreira. Vem aí o camisa 50, Luiz Pacheco, e também o 18, Maurício. 50, Luiz Pacheco, e 18, Maurício. As duas primeiras trocas do Abel. Mas antes disso, pausa para hidratação.
0: Pausa para hidratação. Eu tenho 30 segundos aí, né, Dai?
3: Ei!
0: Em 30 segundos eu volto, política partidária obrigatória aqui na CBN. Volto em 30 segundos aqui no Allianz Parque, o jogo está parado. 4-1 para o Palmeiras. 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
0: O jogo está parado, Assunção, aqui no Allianz Parque. Pausa para hidratação. Assunção me chama, Dai.
3: 19 minutos, segundo tempo. 1 para o Cerro Porteño, 0 para o Sporting Cristal. Árbitro no VAR para rever um possível pênalti para o Cerro Porteño por toque de mão do Sporting Cristal na área. Volta para o gramado agora e marca o pênalti. Pênalti para o Cerro Porteño, que já vence o jogo por 1-0 e pode definir o primeiro lugar com um gol nessa batida de pênalti já.
0: Muito bem, aqui no Palmeiras está parado o jogo. Palmeiras vai mexer daqui a pouquinho. E o jogo, Rafael Prates, fala Prates.
5: O Júnior incomodou um pouco mais nos últimos minutos, né? O Castrillon entrou bem pela esquerda, carregando a bola. O Sarmiento também pelo meio, um jogador mais rápido, mais dinâmico para tentar chegar à área do Palmeiras. E o Palmeiras, me parece que naturalmente, pelo 4-1 que tem agora no placar, baixou um pouquinho a guarda, né? Diminuiu um pouquinho o ritmo, dá um pouco mais de espaço para o Júnior arrematar para o gol do Carlos Miguel. O Júnior até tenta chegar à área, mas erra finalizações, não chuta tão bem. O Júnior melhorou um pouquinho, mas é pouquinho ainda para tentar incomodar o Palmeiras de verdade no jogo.
0: Palmeiras mexe, Neto.
2: Vamos lá, Oscar. Sai primeiro Marlon Freitas, 17, para a entrada dos 50. Luiz Pacheco, garoto de apenas 18 anos. E vem também o Maurício, 18, para o lugar do 40, Alan. O Júnior Barranquilla também faz a sua última mexida. Sai o 33, Lucas Monzon, que estava voltando de lesão, para a entrada dos 5, Rivera. Rivera, 5, no lugar do Monzon. O Júnior Barranquilla não mexe mais.
0: 4-1 para o Palmeiras. O técnico, os técnicos mexem lá. O comentarista fala aqui. Fala, Prates.
5: Começando pelo Júnior, Oscar, zagueiro por zagueiro. Monzon muita dificuldade para marcar, principalmente o Flaco Lopes. Todos os zagueiros do Júnior tiveram dificuldades parecidas em relação ao Flaco Lopes. Rivera é para jogar ao lado do Penha como zagueiro do Júnior. Palmeiras mexe um pouco mais, Luiz Pacheco é mais marcador, mas jogador que desarme e chega bem à frente. Ele é até mais marcador às vezes que o Emiliano Martins, mas pode ser o Pacheco adiantado e o Emiliano Martins mais atrás. e Maurício mais pela direita agora. Maurício também vai jogar a Copa do Mundo pela seleção do Paraguai.
0: Lá vem para o ataque, Canchimbo domina para o time do Júnior aqui na direita. Palmeiras marca, como Arthur faz o corte. Pacheco na sobra, domina metade do campo. Pacheco tirou, rebote e volta outra vez para a equipe do Júnior Barranquilla. Lançamento na esquerda, no ataque, domina Guerreiro. Guerreiro lá pela esquerda, meteu na meia, Maurício. Corte, aproveita para Flaco Lopes, domina pela ponta direita, dá volta no marcador. Adiantou para Maurício, boa bola, ponta direita no ataque. Tentou o domínio, bico na área, vai para o chão, tem falta, o Gil mandou seguir. Marcou nada, gol no campeonato, gol na CBN.
3: Em Assunção, Verrete cobra o pênalti e marca para o Cerro Porteño. Agora 20 minutos, aliás, desculpa, Cecílio Domingues bateu o pênalti e marca o Cerro Porteño, amplia a vantagem, 21 minutos do segundo tempo, 2 para o Cerro Porteño, 0 para o Sporting Cristal. Se o empate já garante o Cerro Porteño em primeiro, é bom o Palmeiras já contar com a segunda posição, porque primeiro não vai rolar não, Oscar.
0: 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Radinho ligado aqui na CBN, Eudes Viana, Fortaleza. Alô, Eudes, a CBN ligada em você.
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0: Palmeiras toca para o ataque, João Marias, autor de 2 gols hoje aqui, 4-1 para o Palmeiras. João Marias volta para Murilo, Murilo na esquerda para Arthur, Arthur para Murilo, Murilo ajeita ali pela meia. Domina o time do Palmeiras, Pacheco, Pacheco voltou, Murilo para João Marias, tenta a finta, escanteio. Juiz deu tiro de Neto, último toque do Marias. Neto.
2: Oscar, eu estava até aqui conversando com o Rafael Prats, acho que o Abel Ferreira está poupando os jogadores que vão jogar domingo, porque Marlon Freitas e Alan, que saíram, devem ser titulares. Já Andreas Pereira, suspenso, e John Arias e Flaco Lopes, que vão para a Copa do Mundo, estão em campo ainda.
0: É o Prats metendo minhoca na sua cabeça, né?
2: Ele coloca muitas minhocas na minha cabeça, viu, Oscar?
0: Pera aí, Prats. Domina Flaco Lopes da direita, bolão na área, Emi Martínez está na área, escapou da falta, pequena área, agora caiu Emi Martínez, pênalti, juiz marca pênalti para o Palmeiras, em cima do Emi Martínez, estava invadindo a pequena área, foi para o chão. Prass, primeiro você, pênalti ou não?
5: Achei que não foi essa, com esse contato todo, Oscar, Emi Martínez chegou mais inteiro. Foi girando, não sei que o Penha agarrou o Emiliano Martínez. Sem replay, sem VAR, não achei pênalti não.
0: Neto.
2: Oscar, tem um abraço do jogador do Júnior Barranquilla em cima do Emi Martínez, que para na jogada, cai e pede o pênalti. O Christian Garay estava de frente pro lance e marcou a penalidade máxima. Fiquei em dúvida também, acho que tem o contato, acho que o Penha se arriscou. Não sei se esse lance vai ter VAR aí não. Oscar, tá marcado o pênalti, chance pro quinto gol do Palmeiras.
0: Dai.
3: Ah, nas oitavas de final da Copa do Mundo, você me pergunta, Oscar, que aqui não chegou ainda não, vai chegar agora. É, no ao vivo não pareceu muito pênalti não, viu? Vou esperar o replay.
0: Mais ou menos pênalti, tá marcado. Para o Palmeiras, que venceu o jogo pelo placar de 4-1, pênalti marcado, Palmeiras vai mexer, Neto.
2: Daqui a pouco, Oscar, camisa 10, Paulinho, e camisa 30, Lucas Evangelista, vão ser as próximas duas mexidas do técnico Abel Ferreira.
0: O Júnior acha força para reclamar ainda. Tá reclamando. E o Palmeiras tá colocando a bola na cal. O juiz conversou com a cabine. Oscar. Vai pro VAR? Não. Acho que vai. Acho que vai. Vai pro VAR. Chamou o VAR. O pênalti subiu do telhado. Vai ver o lance lá na televisão de novo. Dai me chama. Diga, Dai.
3: Eu tô vendo o replay aqui. O rapaz do Júnior colocou a mão no corpo ali do Martínez umas 8 vezes em lugares diferentes e tal. Mas não teve nenhum contato forte assim. É uma série de pequenos contatos e o Martínez vai se jogando. Pra mim, nada.
0: O juiz está lá, mão na cintura, olhando o monitor, na beirada do campo, o VAR chamou, ele já anulou um pênalti no comecinho do segundo tempo, que era pênalti para o Barranco, para o Júnior. Anulou também no VAR. E agora marcou o pênalti para o Palmeiras e está no VAR. Está olhando, demorando um pouco mais do que na primeira vez. Olha atentamente, está em dúvida seguramente o juiz lá. Inicialmente marcado o pênalti para o Palmeiras. O placar do jogo aqui no Allianz Parque, 4-1 para o Palmeiras. Está avançando, tempo de jogo aqui 30 minutos, bate o reloginho, 30 minutos, segundo tempo. 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
1: Palmeiras.
0: 2 do John Arias, 1 do Alan e 1 do Andregas Pereira. Palmeiras 4,
1: Júnior Barranquilla.
0: Muriel, Júnior Barranquilla 1, juiz voltou. Anulou o pênalti. Juiz especialista em anular pênalti. já tá voltando pro campo, não valeu, não teve pênalti, coisa nenhuma, Rafael Prates.
5: É, Oscar, me parece que o árbitro de vídeo, nos dois lances do segundo tempo, o árbitro de vídeo acertou. Um pênalti marcado pro Júnior, que não foi, um pênalti marcado pro Palmeiras, que não foi. Então, o Palmeiras teria o pênalti, não terá mais, e segue vencendo o Júnior por 4-1 pro Palmeiras, Oscar.
0: Palmeiras vai mexer, subiu a plaquinha lá, quem que vai sair, né, Neto?
2: O craque da noite, Oscar, Flaco Lopes, 42, vai sair pra entrada de 10, Paulinho, o Flaco não viu a placa. Agora sim, vai saindo lentamente o Flaco Lopes para a entrada do 10, Paulinho. E está saindo também o 8, Andréas Pereira, para a entrada do 30, Lucas Evangelista. Mais duas substituições na equipe do Palmeiras. Achei que o Allianz ia ovacionar um pouquinho mais o Flaco Lopes, né, Oscar? O pessoal está meio quieto.
0: Vê o que o Prates fala agora para você. Entrega ele no ar para a gente. Na primeira vez ele falou que o Abel ia poupar só o jogo. Ia tirar só o jogador
2: do domingo. Poupou 5 minutinhos. É, agora já tirou os caras que vão pra Copa. O Flaco, no caso.
0: O técnico nacional, o comentarista fala aqui. Fala, Prates.
5: E sai aplaudindo agora o Flaco Lopes, Oscar. Grande jogo do convocado pela seleção da Argentina, Flaco Lopes, que daqui vai pra Copa do Mundo agora pra integrar o grupo do Lionel Scaloni. É, e o Andréas Pereira também fez um bom jogo. Não do nível do Flaco Lopes, mas foi bem. Evangelista como meia, Paulinho mais adiantado, Paulinho com liberdade para ser camisa 9, para ser camisa 10, para carregar a bola. Vai entrar numa situação boa para jogar o Paulinho. E a galera grita o nome do Flaco Lopes. Saiu em alto, Oscar.
0: Ouço o Allianz Parque. É Flaco Lopes, o grito da torcida aqui no Allianz Parque, na saída do jogador. Fez uma partidaça hoje aqui no Allianz Parque. Placar de 4-1 para o Palmeiras. Domina a bola pela meia direita, outra vez o time do Júnior, lançamento na ponta esquerda para Herrera. Herrera domina pela canhota, faz a finta, vem para a meia, adianta, o Evangelista tira para o verde, tocou para Maurício volta para Giagia e lançando um ataque para John Arias, tocou errado, retoma outra vez aqui no campo de defesa o time do Júnior, lançamento para Canchimbo, tentou levar na meia direita, Palmeiras tira, Murilo, John Arias da esquerda, com liberdade agora, o marcador volta, John Arias dá a volta e para. Cadencia, o jogo recua aqui na esquerda para Arthur domina pela ponta, bate na meia para Evangelista, Lucas Evangelista entrou agora, 4-1 para o Palmeiras. Evangelista rola pela meia direita no ataque, ela vem para o ataque, o Palmeiras domina ali pela meia direita, o verde domina Gomes para Giagia, aí recebe, volta lá do meio do campo, aqui para Martínez, como se fosse um zagueiro central, toca para Maurício domina a grande lua, na esquerda para Murilo recebe, finta, leva na metade do campo, ainda Maurício, Murilo larga a bola, reclama de falta e ganha. Falta para o Palmeiras, falta do Rios e cartão amarelo. Neto.
2: Rios que já minutos antes, né, Oscar, se desentendeu com o Carlos Miguel, agora deu uma pegada mais forte, recebe mais um cartão amarelo, são 3 cartões no jogo, os 3 para jogadores da equipe do Júnior Barranquilla.
0: Pacheco domina para o Palmeiras, sai jogando, toca a bola aqui pela esquerda para Murilo, abre pela ponta para Arthur outra vez para Pacheco recebe na metade do campo, Luiz Pacheco no ataque, adiantou na grande área, Ribeiro tira, rebote volta ali pela meia, tentou no meio, Rivas foi desarmado, volta para o Palmeiras, domina Pacheco na esquerda, John Arias dominou lá pela ponta, tocou na meia, lá vem para receber Paulinho rapidamente pela meia direita, Emi Martínez pro gol, vai para fora, tiro de meta pro Júnior. Neto.
2: E o Emi Martínez, que tinha sofrido o pênalti anulado, Oscar, era ele quem estava querendo bater a cobrança. Tentou agora mais um chute de fora da área e o uruguaio está querendo marcar o golzinho dele na noite também. Está 4-1 para o Palmeiras.
0: 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Placar de 4-1 para o Palmeiras. Quase faz o quinto agora. Paulinho ganhou um presente lá na área, hein, Neto?
2: Ganhou, Oscar, mas não deu para ele dominar a bola. Chegou antes na cobertura o zagueirão Penha para tomar a bola. Mas quase que o Paulinho também deixou dele nessa noite mágica de novo do Palmeiras em Libertadores.
0: Placar de 4-1 para o Palmeiras. Radinho ligado. Sofia, Larissa, Felipe Benazzi e Arteiro. Alô, Felipe. O Palmeiras ganha o jogo hoje aqui. Passeio em campo. 4-1 para o Palmeiras. Dale, Felipe. CBN, ó, ligado em você.
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0: Bola muda. Fora, lateral para o time do Júnior. Palmeiras teste de novo.
2: Ouça os aplausos, Oscar Ulisses. Sai John Arias, autor de 2 gols. E, assim como o Flaco Lopes, também sai daqui e já vai se apresentar à sua seleção para a disputa da Copa do Mundo. John Arias 11 sai entre os 7. Felipe Anderson, a última mexida de Abel Ferreira.
0: O técnico Messinal, o comentarista, fala aqui, 4-1 para o Palmeiras. Fala, Prates.
5: João Arias também foi bem no jogo, Oscar. 2 gols, boa participação também. Felipe Anderson mais pela esquerda para jogar. Paulinho como centroavante. Maurício, Felipe Anderson, todo mundo para participar do jogo do Palmeiras, que está garantindo vaga para as oitavas de final da Libertadores.
0: Lá no ataque, Palmeiras briga pela posse de bola. Felipe Anderson na esquerda, passou por ele, vai para o goleiro. Lá em Assunção, o Cerro está vencendo o jogo 2-0, né, Daí?
3: Isso, Oscar. 31 do segundo tempo, Cerro Porteño 2, Sporting Cristal 0.
0: Com esse resultado, o Cerro fica na primeira colocação do grupo. O Palmeiras fica em segundo lugar nesse grupo F da Copa Libertadores América. Palmeiras no ataque, bola fora, tiro de meta para o Júnior. Segundo tempo de jogo, estamos com 36. Marca central técnica da CBN, 36 no segundo tempo. Libertadores América, Allianz Parque.
1: Palmeiras.
0: 4.
1: Júnior Barranquilla.
0: 1. Central da bola, diga daí.
3: Esses são os possíveis adversários do Palmeiras nas oitavas de final da Libertadores. Sorteio amanhã, meio-dia. Flamengo, Coquimbo Unido do Chile, Independiente Rivadavia da Argentina, Corinthians, Cerro Porteño, LDU, Independiente Del Valle e o primeiro colocado do grupo D, que vai ser decidido a partir das 9:30 e que pode ser ainda a Universidade Católica do Chile, o Cruzeiro ou o Boca Juniors.
0: Comigo e com toda a equipe esportiva da CBN. Domina a bola aqui na metade do campo, time do Júnior, pela tocada lá pela ponta público. Esquerda, vem para receber lá pela Canhota Herreira, tenta puxar lá pela ponta, público aqui no Allianz Parque.
2: Palmeiras anuncia público de 35.761 torcedores, 35.761 torcedores, para uma renda de R$ 2.730.474,53. Ó, Oscar, 35 mil, mas não tá com cara de que tem tudo isso aqui no Allianz, não. Muitos lugares vazios, a sensação que a gente tem é de que mais da metade da capacidade tá cheia, mas não um público quase para lotar o Allianz, como é o de 35 mil divulgado pelo Palmeiras.
0: Placar de 4-1 para o Palmeiras. O Verde ganha o jogo aqui. O jogo está parado. Falta para o Palmeiras. Falta em cima do Arthur. É bola para o Verde aqui na linha da intermediária. Um jogo. Rafael Prates, 37 minutos do segundo tempo. 4-1 para o Palmeiras. Fala, Prates.
5: Esse jogo no final, Oscar, os minutos que faltam para terminar o jogo, para o Palmeiras confirmar a vitória contra o Júnior Barranquilla, são minutos que serão importantes para o Paulinho, para o Felipe Anderson, para o Evangelista. Por quê? Alguns deles devem jogar domingo contra a Chapecoense. Então, jogo para o Palmeiras conservar a liderança do Brasileirão, com a vantagem confortável que tem sobre Flamengo, sobre Fluminense. Esses jogadores que entraram para participar um pouco hoje, participarem muito domingo. Domingo contra a Chape, muitos deles devem jogar pelo Brasileirão.
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0: Jogo está parado de novo, Neto.
2: Um puxão do Guerreiro em cima do Felipe Anderson, Oscar. O Palmeiras tem uma grande invencibilidade contra colombianos na Libertadores. Está chegando a 11 jogos sem derrota. A última vez que o Palmeiras perdeu para um time colombiano na Libertadores foi na final de 1999, quando perdeu o jogo de ida por Deportivo Cali. Depois foi campeão no jogo de volta.
0: Castrinho dominou para o Júnior, tocou para Sarmiento. Grande área, sai da área, prende a bola pela esquerda. Herrera passou na canhota, prendeu e voltou um pouquinho. Empurra para Rios, domina pela esquerda também no ataque na beirada do campo. Para Castrinho ali pela meia. Adiantou Herrera, Herrera, Castrinho. Castrinho outra vez, recebe para Herrera, vai para a meia, prende a bola, empurra para Castrinho, levou na linha de fundo, tenta finta, perde a bola. Tira o Palmeiras, Maurício volta ali pro campo de defesa para Jai, Jai sai jogando. 4-1, Palmeiras ganha o jogo aqui no Allianz Parque. Próximo jogo do Verde é Campeonato Brasileiro, né, Neto?
2: É isso, Oscar. Domingo, 4 horas da tarde, o Palmeiras recebe a Chapecoense no último compromisso antes da pausa para a Copa do Mundo. Na Libertadores, os jogos das oitavas de final serão entre as semanas dos dias 12 de agosto e 19 de agosto.
0: Felipe Anderson domina para o Palmeiras lá pela ponta esquerda, encosta a jogada ali pelo meio, chega para dominar Luiz Pacheco, Pacheco volta para a defesa, Murilo, Murilo recebe no meio para M. Martínez, domina M. Martínez o jogo inteiro em campo. Emiliano Martínez leva pela meia direita, entrega para Pacheco, Pacheco na canhota para Arthur. Arthur domina, volta com Pacheco, Pacheco recebe ali pela meia profunda para Luiz, para Felipe Anderson, volta Pacheco lá na direita, lançamento no alto, Jai ganhou a linha de fundo, vê a marcação, tocou para Paulinho, tá na área, bateu cruzado, para fora do gol. Tiro de meta para o Júnior. Neto.
2: E o tapa do Paulinho não foi nem um cruzamento, nem uma finalização, né, Oscar? Ficou entre os dois. Maurício estava fechando na pequena área, queria o cruzamento. Acho que o Paulinho tentou a finalização mesmo. O chute saiu sem direção à esquerda do gol. Está terminando no Allianz, 4-1 Palmeiras.
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0: Palmeiras vai para o ataque, Pacheco domina para Giai, Giai dominou lá pela ponta direita, encosta pelo comando, Paulinho pede, Maurício passou adiante na ponta, bola pelo meio, domina outra vez Pacheco, Pacheco curtinho para Evangelista, Evangelista recua, metade do campo domina o time do Verde, vem jogando aqui pela ponta esquerda, Murilo aprofunda, Paulinho, Paulinho na ponta, Luiz domina, Felipe Anderson, outra vez Paulinho, Felipe Anderson mais uma vez ali pela meia, Murilo, tudo curtinho, aqui na esquerda, perto do bico na área, atenção Felipe Anderson, meteu na área, zagueiro falhou, Paulinho, cima do goleiro, defendeu Silveira. Felipe Anderson tenta o rebote, bola fora, lateral pro Júnior Neto.
2: Que falha do Penha, hein, Oscar? O zagueirão do Júnior Barranquilla deu um presentaço pro Paulinho, depois de um passe errado do Felipe Anderson. Camisa 10 do Palmeiras acabou dando um chute muito mais de força do que de direção. E aí o Silveira apareceu mais uma vez para fazer defesa e impediu que seria o quinto gol do Palmeiras.
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0: Paulinho perde a bola, volta para brigar da metade do campo, vantagem do Júnior Bernardo, toca na perna direita, Cachimbo recebe na ponta, volta um pouco, recua a jogada ali pela meia, domina outra vez o time do Júnior Barranquilla, sai para o jogo, armando aqui na metade do campo, Rios, parte para o ataque, lançamento lá pelo comando, volta, Jai perde a bola, Muriel ganhou do Jai, levou para a área, chance do segundo gol do Júnior, para o gol, em cima do Gomes, rebote e volta, Castilhão, Muriel, Castilhão para o gol, na trave! Murilo bota fora no rebote. Lateral pro Júnior. Neto.
2: E o Muriel é diferente, né, Oscar? Camisa 10 do Júnior Barranquilla, já tem seus 35 anos, mas rodou o futebol europeu, fez carreira de sucesso na Itália, na Espanha. É o artilheiro do Júnior na temporada com 14 gols. Teve mais uma boa chance e depois, na sequência, serviu o Castrilhão, que bateu a bola, tocou na trave e nas costas do Carlos Miguel.
0: Ouvindo a gente, Serginho, tá com o ratinho ligado, obrigado pela audiência. Jonas Fiuza também tá com o ratinho ligado aqui, obrigado. Pereira, manda recado pra cá no meu computador, Roberto Miller. Obrigado, rapaz, a CBN, ó, ligada em vocês.
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0: Placar de 4-1 para o Palmeiras aqui em Santos Sinais do jogo. Jogo, Rafael Prates. Fala, Prates.
5: No final, o Paulinho perdeu uma grande chance agora no erro do Penha e numa tabela muito boa, né? Uma jogada do Muriel com o Castrilhão. O Castrilhão acertou a trave do Palmeiras. Então, o jogo agora, Oscar, já com muito espaço. Claro que tem uma jogada mais violenta, mais brusca aqui, outra colar. Mas é um jogo que tem mais espaço, tem mais erros, é alguns passes que não acontecem. Então, começa a ter espaço para jogar, os jogadores podem aproveitar. Tanto o Júnior para fazer o segundo, como o Palmeiras para fazer o quinto. Né? Então, o jogo ficou mais aberto. Ficou um pouco mais relaxado. Palmeiras e Júnior criaram chances para ter feito mais gols também nessa reta final.
0: 44 minutos, vamos para 44. 4-1 para o Palmeiras. Perde a bola, Pacheco no ataque. Volta o Júnior para fazer o corte. Palmeiras volta a campo no final de semana, Campeonato Brasileiro. Aqui, Júnior no ataque. Castrilhão dominou na esquerda. Jair na marcação. Volta, Jair. Tira. Tira bem. Na grande área, bola fora. Dava a impressão que o atacante estava ganhando, estava entrando na área para bater, o Jair apareceu e salvou o escanteio para o Júnior Neto.
2: Já bateu, Oscar.
0: Atenção, bola tocada para Castilhão, domina pela esquerda, voltou um pouquinho pela meia, Herrera fez a finta, canhotinha, cruzou, fechado, Muriel ajeitou, Castilhão cruzou, fechado, Carlos Miguel tira! Paulinho no rebote, volta um pouco para Jair, sai mal. Retoma outra vez o time do Júnior, pressiona no finalzinho do jogo. 44 e 20, Ángel domina pela meia direita. Volta o Palmeiras na marcação, da frente dele, tá o Pacheco, bola tocada aqui na ponta para Guerreiro. Guerreiro dominou pela ponta direita, recua um pouquinho para Penha. Penha domina para Ángel, bate longe do gol. Longe do gol, torcida brasileira. Tiro de meta para o Palmeiras. Neto.
2: Chute muito torto de perna esquerda do Fabian Ángel, Oscar. Subiu a plaquinha, temos mais 4 minutos de acréscimos, vamos até os 49 no segundo tempo.
0: Lá no Paraguai, como é que tá, Dai?
3: 40 do segundo tempo, 2 pro Cerro Porteño, 0 pro Sporting Cristal, Oscar.
0: Peça-chave definida. Cerro em primeiro e Palmeiras em segundo. É isso, né?
3: É isso, e o Sporting Cristal vai para a Sul-Americana.
0: Aqui tentou Luiz Felipe no comando do ataque, perto a bola arrancada pessoal dele, não deu certo. Felipe Anderson desarmado. Rebote e volta para o time do Júnior Barranquilla. Domina Sarmiento lá pela ponta esquerda, volta com Rios. Rios domina muito o jogo aqui na direita. Cantimbo dominou pela ponta direita, beirada do campo. Palmeiras dá um passo atrás da marcação. Felipe Anderson aparece para o primeiro combate ali. Cantimbo pisa na bola, procura o time, espera a chegada do time. Tocou curtindo na meia direita. Rios voltou aqui na ponta. Lá vem tocando a bola no time do Júnior. 4-1 para o Palmeiras. Rios domina, adianta pela meia direita. Sarmiento volta aqui na metade do campo. Penha muda o jogo lá para a esquerda. Desce outra vez o time do Rio, o time do Júnior. Riveras dominou na esquerda, recua de novo Sarmiento, Sarmiento atrás. Bola para Riveira, Riveira domina para Rios. Rios recebeu ali pela meia esquerda para Sarmiento de novo lá pela canhota. 46, vai até 49. 4-1 para o Palmeiras aqui no Allianz Parque. Jai Maurício corta para o verde. Já adianta pela meia direita para Evangelista para uma jogada aqui na metade do campo. Pacheco aprofundou na ponta direita no ataque. Maurício protege, marcado. Tem pouco espaço na pista da bola. Espera a chegada de alguém. Cai Maurício. Nada, segundo o juiz. Palmeiras volta com Evangelista. Bola fora. Lateral para o Júnior da esquerda na defesa. Neto.
2: E o Evangelista ficou bravo, queria uma falta do Herrera em cima do Maurício no último lance, e o juiz nada marcou. Tá terminando no Allianz, Palmeiras 4, Júnior 1.
0: De bom tamanho, Rafael Prates?
5: Fica de bom tamanho sim, Oscar. Palmeiras não teve muita dificuldade não, teve algum ali desconforto no empate do Júnior no primeiro tempo, mas rapidamente abriu 3-1. Palmeiras deixou uma boa impressão, dominou o Júnior, foi melhor, não à toa fez 4-1, tá de bom tamanho. Por isso o jogo foi mais ou menos essa, 4-1, 4-2, foi pra isso mesmo, Oscar.
0: Bola fora, lateral para o Júnior aqui na direita no ataque. 47, dois minutinhos e acaba aqui no Allianz Parque. Para o público informado aqui de 35.761 torcedores. Palmeiras está vencendo mais uma da Libertadores América e garante a classificação para outra fase. Em segundo lugar, mais classificado. Palmeiras tenta ataque, Paulinho lançado pela esquerda, errado. Penha tira. Júnior vem para o ataque, para tocada para Castilhão. Dominou lá pela meia esquerda. Afinto no primeiro, procura o time curtinho na meia para Muriel. Muriel tentou escapar do Emílio Martínez, perde. Contra-ataque gigante do Palmeiras. M. Martínez, Paulinho, tá na área, marcado, levou, linha de fundo, volta, Felipe Anderson, também na área, adianta, erra o passe para Maurício. Tiro, Júnior Barranquilla. Paulinho volta para tentar o rebote, mais perto. Retoma outra vez o time colombiano, sai jogando aqui no campo de defesa. Segundo tempo, 48, vai bater o reloginho. Um minutinho e acaba aqui no Allianz Parque, Palmeiras. Dois do John Arias, um do Alan e um do Andréas. Palmeiras 4, Júnior Barranquilla 1, gol do Muriel. Lá vem Sarmiento no ataque, bate longe do gol. Tiro de meta para o Palmeiras, Neto.
2: Tentativa mais uma vez de longe do Sarmiento, né, Oscar? Que já tinha tentado outro chute de fora da área mais cedo. Mais uma vez, completamente sem direção. Pode ter sido o último lance do jogo, vai terminar aqui no Allianz.
0: O Walter Mayroft estava armando ali um barulho com o Trobetier e Anarkit. Melhor esperar o próximo jogo, né, Prates?
5: Não, professor Walter Mayroft, esqueça isso. A vida do Palmeiras está boa e o time ganhou tranquilamente hoje.
0: Amanhã, meio-dia, tem um sorteio para os jogos das oitavas de final da Copa Libertadores da América, que só acontecerão depois da Copa do Mundo. Aqui em Santos Inés, o jogo 4-1 para o Palmeiras. 10 segundos e acaba. Domina metade do campo, o time do Júnior está jogando pelo meio do Rios. Levanta os braços, o árbitro. Aponta o meio do campo. Termina o jogo no Palestra Itália.
1: Palmeiras
0: 4.
1: Júnior Barranquilla
0: 1. Palmeiras classificado em segundo lugar da sua chave. Termina o jogo no campo do Palmeiras. 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

0: Allianz Parque acabou o jogo e o placar de 4 a 1 para o Palmeiras. Eu quero ouvir a manchete do Rafael Prates do jogo aqui. Tá pronta, Prates?
1: Sim.
0: Tem rima?
1: Tem mais ou menos.
0: Mais ou menos?
1: É, fiz uma, deu uma forçada aqui, Oscar.
0: Deu uma forçada?
1: É, forcei um pouco a barra pra ver se no final a vogal ficava
2: Nossa,
1: legal.
2: Nossa, mas você não é disso.
0: Deixa eu ver o que você fez, Prates. Qual é a manchete do jogo aqui no Allianz Parque?
1: Palmeiras ganhou mole, igual comer um sanduba. Vem aí o mata-mata, que é parada dura. Rafael
0: Prates. Não tem uma reserva?
1: Não, Oscar, vamos nessa aqui, ó. Eu tentei rimar com carne de pescoço, mas ficou no parada dura, Oscar, ó. Mole igual comer um sanduba. Vem o mata-mata, que é parada dura. Ah, ficou bom, Oscar. Eu gostei, eu achei.
0: Deixa eu ver a nota do Dai.
2: Não, eu ia dar 2, mas como aumentou minha fome por causa do sanduba, vai ficar com 1.
0: Olha, vou te contar uma coisa. O nosso Júlio Medalha tá forte.
1: Eu gostei, ele foi bem nessa. Ele foi bem, foi bem. Ele às vezes é meio Pedro de Lara, Oscar. Ele é mais Décio Pitinini, a linha dele de nota.
2: Oscar.
1: Mas às vezes ele tem uma coisa meio Pedro de Lara.
2: Fala pro Prates parar com essa história aí, porque eu tô sendo. Eu tô ficando chocado no estúdio, porque cada vez que ele fala um nome desses mais antigos aqui, nossa produção fala assim: quem? Eu fico chocado que a gente já chegou nesse ponto, entendeu? Então, fala pro Prato.
0: Não, mas ele fala pro locutor. O locutor sabe tudo aqui. Essa linguagem eu entendo. Olha aí, acabou o jogo aqui no Allianz Parque. O Palmeiras deu uma sapecada. 4-1 para o Palmeiras em cima do Júnior Barranquilla. Senhor Portinho, já acabou daí?
2: Não, mas faltam 3 minutinhos. 47 do segundo tempo, vai até 50. Segue 2-0 pro Cerro Portinho em cima do Sporting Cristal.
0: Aqui acabou o jogo, 4-1 para o Palmeiras. Central da bola vem aí em
2: 1 minuto e meio.
0: Em 1 minuto e meio, central da bola no ar. 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
2: Estranhou a musiquinha diferente? Já é da Copa do Mundo. Vem aí a Copa do Mundo 2026 aqui no Futebol Globo CBN a partir do dia 11 de junho. Agora são 8 horas e 57 minutos no horário de Brasília. Até começar a Copa do Mundo, a gente tem jogo para repercutir aqui ainda, como por exemplo, a classificação do Palmeiras para as oitavas de final da Libertadores. Fim de jogo, 4 para o Palmeiras, 1 para o Júnior da Colômbia. O empate já bastava, mas o Palmeiras não é aluno que passa de ano com 6. Passou de ano com louvor, com folga, vencendo o Júnior Barranquilla pelo placar de 4-1. E agora já é oficial. Palmeiras classificado em segundo lugar na sua chave. Termina o jogo em Assunção, 2 para o Cerro Portenho, 0 para o Sporting Cristal. Então o Cerro Portenho se classifica na primeira posição e o Palmeiras se classifica em segundo. Amanhã, ao meio-dia, nós teremos o sorteio dos confrontos das oitavas de final e todo o chaveamento definido até a decisão da Libertadores. Atenção agora, porque é o seguinte. Os primeiros colocados, cada um dos oito primeiros colocados dos oito grupos, cada um desses times vai enfrentar um dos oito segundos colocados dos oito grupos. Portanto, o Palmeiras vai enfrentar um líder de chave nas oitavas de final. Quais são as possibilidades? E aí eu faço a ressalva de que nós temos sete dos oito grupos já fechados. Falta ainda um grupo para ser definido. Mas o que nós já temos definido como primeiros colocados são Flamengo, Coquimbo Unido do Chile, Independiente Rivadavia da Argentina, Corinthians, Cerro Porteño do Paraguai, sim, o Palmeiras pode encontrar de novo o Cerro, LDU do Equador e o Independiente Del Valle do Equador. Ou seja, sete dos oito adversários possíveis do Palmeiras já estão definidos. Dois são equatorianos, o Independiente Del Valle e a LDU. Um é paraguaio, que é o Cerro Porteño. Dois são brasileiros, que são o Corinthians e o Flamengo. Um é chileno, que é o Coquimbo Unido. E um é argentino, que é o Independiente Rivadavia. Haverá ainda um oitavo time nesse grupo de possibilidades de adversários que o Palmeiras tem. E esse time vem do grupo que será definido a partir das 9:30 da noite. E as possibilidades são a Universidade Católica do Chile, o Cruzeiro e o Boca Juniors. A Católica tem 10 pontos, o Cruzeiro tem 8, o Boca tem 7. Os jogos são às 9:30, Boca Juniors e Universidade Católica, na Argentina, e o Cruzeiro em casa contra o Barcelona do Equador. Boca e Católica é assim, se a Católica vencer ou empatar, a Católica se classifica, o Boca está fora e o Cruzeiro está classificado junto. Se o Cruzeiro, se o Boca vencer o jogo, o Boca se classifica à frente da Universidade Católica e aí o Cruzeiro precisa vencer o jogo dele para se classificar e aí nesse caso se classificaria em primeiro lugar e aí a Católica estaria eliminada. Então, para o Cruzeiro se classificar em primeiro e o Palmeiras ter o Cruzeiro como possível adversário, o Cruzeiro venceu o Barcelona e a Universidade Católica perder para o Boca Juniors. Para a Católica se classificar em primeiro e entrar no grupo de possíveis adversários do Palmeiras, Católica basta empatar o jogo contra o Boca Juniors. E para o Boca Juniors se classificar em primeiro e entrar no grupo de possíveis adversários do Palmeiras, Boca vencer a Universidade Católica e o Cruzeiro não vencer o Barcelona de Guayaquil, que já está eliminado. Essa é a decisão que ainda falta ser consumada. No mais, os possíveis adversários do Palmeiras nas oitavas de final, no sorteio de amanhã ao meio-dia, são Flamengo e Corinthians do Brasil, LDU e Independiente Del Valle do Equador, Independiente Rivadavia da Argentina, Coquimbo Unido do Chile e o Cerro Porteño do Paraguai. 9:01, estaremos juntos até às 10 horas da noite, repercutindo a vitória do Palmeiras, que fez 4-1 na equipe do Júnior Barranquilla da Colômbia no Allianz Parque. Palmeiras saiu na frente com o Arias aos 5 minutos do primeiro tempo. Depois o Júnior empatou com o Luiz Muriel aos 35 minutos do primeiro tempo. Aí na sequência o Alan fez 2-1 para o Palmeiras aos 39 do primeiro tempo. Ainda no primeiro tempo, o John Arias fez o terceiro para o Palmeiras aos 44 minutos. E o André